com ideação suicida, a pessoa que está com vontade de suicidar, ela não consegue contar uma história convincente da vida dela. Ela não tem uma história. Ela não junta as pontas. Então, o que ela faz? Ela faz uma edição de um filme de horror. Porque ela pinça todos os elementos da vida dela, mas só o que foi negativo. Só o que deu errado. Só o que ela perdeu. Só os traumas que ela passou. Ela conta uma história completamente distorcida. E o sentido geral dessa história é: qual que é o sentido geral dessa história? Não vale a pena viver. Não vale a pena viver. Percebe? Agora, como que você conta essa história? Como que você conta a sua história? Eu vou dar dois exemplos aqui. Vou pegar um caso bem impactante e pessoal. Eu vou contar uma história. Jovem, filho de uma empregada doméstica, analfabeta. O pai se afasta por N motivos, não ficam juntos. Até os 10 anos de idade, esse jovem mora em 8 famílias diferentes. Depois ele volta a morar com a mãe. No ensino médio, ele consegue entrar numa escola técnica, mas ele tem aula o dia inteiro e às vezes um pedacinho da noite. Então ele tinha o dinheiro do almoço, mas só ia jantar 11h30 da noite. Então ele desenvolve uma gastrite. E ele pensa assim: para que viver? Para que tanta dificuldade? Para que passar por isso? Estou passando fome, tanta dificuldade, e pensa em tirar a própria vida. História 1. História 2. Essa pessoa diz assim: foi difícil. Até os 10 anos, morar com 8 famílias, mas eu agora tenho adaptabilidade. Eu sei ir para qualquer lugar. Eu consigo entrar em qualquer ambiente. Eu sou flexível. Eu tenho jogo de cintura. Eu passei fome. Mas agora eu dou valor à comida. Eu dou valor ao que eu tenho. História 2. Qual história que eu escolhi? A dois. Essa é a história da minha vida. Se eu tivesse escolhido a história 1, eu não estaria aqui. Eu escolhi a dois. Perceberam? Então, eu costurei os fatos. A minha mãe continua analfabeta. Não é mais empregada doméstica, porque agora está com 71, não consegue mais trabalhar em casa de família. E agora sou eu que ajudo ela. Ela não precisa mais. E também, não tem, amo meu pai. Entendi as coisas que aconteceram, não teve, não foi pessoal. Tenho uma relação maravilhosa com meu pai. Estudei em escola pública e fiz concurso, entrei no tribunal, tenho 30 anos de tribunal, tenho 20 anos de magistrado. E tudo. E estou aqui. Mas a pergunta que eu tenho para todos que estão aqui: essa é a história que eu conto para mim. Por que que ela é importante? Porque ela me mantém vivo.
Agora, que história que o coleguinha do meu filho conta para ele? A ponto dele cortar o pescoço dentro do banheiro. Que história que ele conta para ele? Que história? E eu pergunto mais. Os pais compram tênis. Os pais compram calça de marca. Os pais compram tablet. Os pais compram computador. Os pais compram videogame. Os pais dão cartão para ele passar. Mas os pais chegaram para ele e falaram: filho, filha, né? Que história que você está contando? Que história que você está contando na sua vida? Conta para mim. Que história que você está escrevendo sobre você? Não. Não. Porque na nossa sociedade, isso é frescura. Psicológico é frescura. O que vale é o que eu posso tocar. O que eu posso tocar. Perceberam? Então a gente não se pergunta isso. Que história? Que história você está se contando? Ah, você já está no segundo casamento. Que história que você conta sobre o primeiro? Você é o autor desse livro. É tanto que nós temos uma terapia chamada terapia narrativa. E veja, gente, isso aqui, eu até trouxe uma anotação aqui para não ficar parecendo que é algo sem fundamentação. Pessoal da psicologia, quem é da psicologia? Levanta a mão, por favor. Ah, bastante. Que bacana. Então, vamos lá. Psicologia. Como é que você diferencia uma abordagem da outra? Vocês responderam, não é prova, não, né? Só que é prova oral, né? Vai valer ponto. Não. Como é que eu distingo uma abordagem da outra na psicologia? Psicanálise, cognitivo-comportamental, cognitiva. Como é que distingue uma abordagem da outra? Três perguntas. Três perguntas. Primeira, visão do ser humano. Qual a visão que essa abordagem tem do ser humano? Segundo, qual a concepção que essa abordagem tem de desenvolvimento? Então, todo mundo aqui que estudou psicanálise sabe, tem as fases que o Freud estabeleceu do desenvolvimento. A cognitiva pensa totalmente diferente. Se você for para Piaget, para outros autores, a concepção é outra. Como é que é o desenvolvimento? Terceiro, qual a concepção de doença e de intervenção? O que é estar doente para psicanálise? O que é estar doente para humanista? O que é estar doente para fenomenológico?

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1: Nós estamos agradecendo você que acompanhou conosco mais esse evento que nós transmitimos para você. E olha só, você já se manifestou, deixou seu recadinho aí no nosso livro de visitas? Se não deixou, por favor, se manifeste. É muito importante nós termos o feedback de vocês, termos um retorno de vocês, porque nós vamos encaminhar para o expositor, para a expositora que trouxe esse tema para nós e também para os organizadores. Esperamos o seu recadinho, esperamos a sua mensagem aqui conosco. E continue ligadinho aqui com a gente, porque a programação da Rádio Fraternidade é 24 horas no ar, com mensagens, música, programas e você aqui conosco. Um grande abraço a todos vocês que estiveram com a gente, que se manifestaram em nosso livro de visitas, o nosso carinho e a nossa gratidão. Que Jesus abençoe e ampare todos vocês.
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1: Vinte e uma horas e 12 minutos.
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2: 21 horas e 13 minutos.
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4: Seja inteligente. A questão de número 780 de O Livro dos Espíritos propõe: o progresso moral acompanha sempre o progresso intelectual?
3: 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Estamos sobrando inteligência intelectual. O mundo desenvolveu essa habilidade que se mostra com uma extraordinária cognição e se espraia com os seus subprodutos na sociedade, fazendo com que a inteligência brilhe fulgurantemente. Todavia, há necessidade de avaliarmos de que nós não somos só cabeça. Nós somos igualmente ética, somos coração, somos, portanto, um ser de uma múltipla complexidade. E se há inteligência cognitiva, há inteligência matemática, há inteligência musicista, enfim, várias habilidades que precisamos desenvolver. Todavia, falece nesses dias, em nossas vidas e no mundo, a inteligência que aponte na direção ético-moral, ou seja, o progresso moral se ressente da deficiência que nós apresentamos de seguirmos valores e princípios que possam ser norteadores do bem. E com isso, podemos alocar a nossa inteligência cognitiva, nossa intelectualidade, servindo à humanidade. Portanto, a combinação dessas duas possibilidades nos carece, dentre tantas outras inteligências. É que conseguimos colocar o avião com a nossa percepção intelectual, com essa habilidade cognitiva, colocando no céu. No entanto, usamos para bombardear os outros. Desenvolvemos com a nossa inteligência a dinamite, conseguimos abrir uma rocha para construir um túnel. Todavia, usamos esse mesmo artefato para poder, de forma beligerante, destruir uma nação, um povo. Assim, a nossa intelectualidade por si só é uma grande conquista da civilização, mas não é suficiente, porque sem a inteligência moral, sem o progresso ético, nós corremos o risco de alocarmos toda essa habilidade loucamente, portanto, para o mal. É necessário desenvolver uma moral que não é a moral social, que não é dos bons costumes, simplesmente. É a moral que focalize na atitude que leva ao

homem para o bem. Quando conseguirmos desenvolver esse movimento individual e coletivo, estaremos contribuindo para que a humanidade desenvolva a segunda asa, para que possa desferir um grande voo civilizatório. Intelectualidade e moralidade. Inteligência que está a serviço do bem. Conquista do ser no campo das suas habilidades de cabeça, mas um coração afetuoso que faça com que essa cabeça se oriente para o benefício de si e dos outros. Portanto, inteligência cognitiva, sim, mas inteligência ética que nos incline para o bem, estamos em falta. Qual é a inteligência de que falta em você e de que falta no mundo? Essa é a grande reflexão desses dias.

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4: Vinte e uma horas e 19 minutos.
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0: Olá pessoal que está nos assistindo no canal da Web Rádio Fraternidade, continuamos com os nossos bate-papos, lembrando sempre que a gente está fazendo esses bate-papos durante o Sexto Céu em Uberlândia, então se tiver algum barulho de aplauso, de música ou qualquer outro, é porque a gente está fazendo durante o céu. E eu estou aqui com uma convidada muito especial, a Nina, que vai bater um papo com a gente. Muito obrigado, Nina, pela presença.
1: Eu que agradeço a oportunidade de estar aqui, uma alegria imensa, foi uma surpresa, estou muito feliz.
0: Que legal. Nina, eu queria saber de você, com 15 anos, como é que você encara essa missão de divulgar a palavra de Jesus?
1: Olha, na realidade, eu encaro muito mais como uma responsabilidade, um compromisso assumido, porque quando eu paro para pensar em tudo que, todo suporte, todo aparato que tem no meu contexto de vida, tanto de estudo, de família, do acesso ao espiritismo, e eu vejo que eu tenho tudo em minhas mãos, e a gente, dentro da doutrina, a gente sabe, né, que quanto mais é dado é porque a gente tem um compromisso de fazer. Então é um pleno cumprimento daquilo que é a obrigação.
0: Queria que você contasse para os nossos ouvintes que estão nos assistindo aqui no caso, ouvintes da Web Rádio Fraternidade, como é que é a sua história?
1: Minha história é muito curta, por enquanto, nessa encarnação, pelo menos. Mas eu comecei a falar, tanto dentro da juventude, que é um espaço essencial, né, um dos principais no Evangelho no Lar, mas algo que foi um ponto de partida, que foi assim a chave de virada, e que é algo, inclusive, um experimento muito bom, foi a oportunidade que eu tive de participar da roda de conversa de um centro lá de Itabuna, da minha terra, em que a gente tinha uma mistura muito grande. Eu era um pouco mais nova e eu comecei a falar do Evangelho, ouvir as pessoas, e aí tinha gente da minha idade, adultos, mães, crianças, adolescentes, as crianças acompanhadas, né, com os pais, e muitos idosos também, e aquela troca foi muito construtiva. A oportunidade de falar foi a chave de virada.
0: Que legal, assim, e que você pensa, o que você quer pro seu futuro, assim? O que você visa no seu futuro?
1: No meu futuro, acho que se Jesus quiser que eu continue nessa caminhada que o Jorge meio que me colocou, né? O Jorge Alahá me apadrinhou, assim, conduziu completamente, conduz. Que eu estarei aqui e profissionalmente eu tenho meus anseios também.
0: Como é que é essa relação com o Jorge? Conta melhor pra gente.
1: O Jorge é um pai do meu coração com todas as letras e a literalidade possível. É assim, às vezes eu vou conversar com Jesus e diz assim: Jesus, onde foi que você me arranjou? Esse Jorge Alahá que chegou na minha vida completamente de surpresa e que disse assim: não, vamos que vai dar certo, abraça, que conduz, que me ensina, que acolhe, que tem um sorriso, que tem um carinho. É um pai.
0: Onde vocês se conheceram?
1: No YouTube, na internet. No YouTube. Teve uma live do centro que eu participo em Itabuna. Foi pedido que eu o apresentasse. E eu fiz a apresentação. Boa noite a todos. É, nosso palestrante, Jorge Alahá. E ele fez a palestra. E no final a gente conversou e aí foi isso.
0: Foi durante a pandemia.
1: Então. Durante a pandemia.
0: Que legal, Nina. Muito obrigado, viu, pelo seu bate-papo aqui com a gente. Te agradeço demais. Espero que todo mundo que está nos assistindo aí também tenha gostado. E muito obrigado.
1: Muito obrigada.

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1: 21 horas e 29 minutos.
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3: Olá, amigos da Web Rádio Fraternidade. Nós estamos aqui com muita alegria para convidar vocês para o nosso amado Evangelho no Lar. Para a nossa reunião de hoje, contaremos com a presença dos seguintes integrantes.
4: Oi, eu sou a Mica.
5: Oi, eu sou a Giovana.
6: Olá, eu sou o Gustavo.
3: Nós estamos aqui reunidos para a gente estudar um pouquinho da mensagem do Mestre. Esperamos de todo o coração que você esteja se sentindo acolhido, que o sentimento de paz preencha sua alma.

0: E como a gente tem costume sempre, fazer aquela prece, a fim de sintonizarmos um cadinho com um plano maior. Para começar, alguém se habilita? Tá bom, irei fazer. Aqueles que se sentirem à vontade, para fecharem os olhos, respirarem um pouco, assumindo o controle de si mesmos, porque em verdade a prece é a nossa voz, direcionada ao Criador. É quando o nosso mundo interior começa a manifestar os seus intentos de elevação. E não é possível fazer isso, muitas vezes, com a nossa mente fragmentada, com o nosso coração um tanto que partido, em várias situações, pensando em variados contextos, é preciso a unicidade do nosso espírito, para que assim a gente possa se movimentar em direção aos planos mais altos da vida. Sendo assim, começo a orar, Mestre, agradecendo-te pela oportunidade de aproximarmos-nos do teu coração, de estarmos mais perto das tuas lições e descobrir cada vez mais dentro de nós mesmos a grandeza daquilo que representa as leis divinas. Pedimos em favor de cada lar que as famílias sejam assistidas por esses benevolentes companheiros do mais alto, ao invés de contendas e discórdias, que essas vibrações profundas de luz cheguem acalmando os corações, auxiliando-os a encontrarem a humildade digna que permite a reconciliação acontecer, os ressentimentos e mágoas serem dissolvidos e o amor vibrar mais puro e sereno. Pedimos, em favor dos desencarnados, quantos desses irmãozinhos que estão conosco, carentes das forças espirituais no curso da vida, para renovarem o próprio ser. Que Maria de Nazaré, nossa mãe, ajude-os cada qual conforme suas necessidades. Que juntos nessa jornada de aprendizado possamos nos colocar à disposição para cada vez mais acolhermos o melhor daqueles que nos cercam, como também o melhor que temos condições de realizar. Obrigado, Mestre, por esse divino encontro. Nos abençoe hoje e sempre. Que assim seja.
1: Que assim seja. Faremos a leitura do Evangelho segundo o Espiritismo, capítulo 17, Sede Perfeitos, os itens 5 e 6, Parábola da Semente. Naquele mesmo dia, Jesus, tendo saído de casa, sentou-se perto do mar, e se reuniu ao redor dele uma grande multidão de povo. Por isso, ele subiu num barco, onde se sentou todo o povo estando na margem. E lhes disse muitas coisas por parábolas, falando-lhes desta maneira. Aquele que semeia saiu a semear, e enquanto semeava, uma parte da semente caiu ao longo do caminho, e vindo os pássaros do céu a comeram. Uma outra caiu nos lugares pedregosos, onde não havia muita terra, e logo nasceu, porque a terra onde estava não tinha profundidade. Mas o sol, tendo-se erguido, em seguida a queimou, e como não tinha raízes, ela secou. Uma outra caiu nos espinheiros, e os espinhos, vindo a crescer, a sufocaram. Uma outra, enfim, caiu em boa terra, e deu frutos, alguns grãos rendendo 100 por 1, outros 60 e outros 30. Que ouça aquele que tem ouvidos de ouvir. Escutai, pois, vós outros, a parábola daquele que semeia. Todo aquele que escuta a parábola do reino e não lhe dá atenção, o espírito maligno vem e arrebata o que havia sido semeado em seu coração. É aquele que recebeu a semente ao longo do caminho. E aquele que recebeu a semente no meio das pedras é o que escuta a palavra e que a recebe na hora mesmo com alegria. Mas ele não tem em si raízes e não está senão por um tempo. E quando sobrevêm os obstáculos e as perseguições por causa da palavra, a toma como um objeto de escândalo e de queda. Aquele que recebe a semente entre os espinhos é o que ouve a palavra. Mas em seguida, os cuidados desse século e a ilusão das riquezas sufocam em si essa palavra e as tornam infrutífera. Mas aquele que recebe a semente numa boa terra é aquele que escuta a palavra e lhes presta atenção e que dá fruto, e rende 100, 60 ou 30 por 1. A parábola da semente representa com perfeição as diferenças que existem na maneira de aproveitar os ensinamentos do Evangelho. Quantas pessoas há, com efeito, para quais eles não são senão uma letra morta, que, semelhante à semente caída sobre a rocha, não produzem nenhum fruto. Ela encontra uma aplicação não menos justa nas diferentes categorias de espíritas. Não é o emblema daqueles que não se apegam senão aos fenômenos materiais e aqueles que não tiram nenhuma consequência porque não veem nele senão um objeto de curiosidade? Daqueles que não procuram senão o brilho das comunicações dos espíritos e não se interessam por elas senão quando satisfazem sua imaginação, mas que depois de terem ouvido são tão frios e indiferentes quanto antes? Que acham muitos bons os conselhos e os admiram, mas quando a aplicação aos outros e não a si mesmos? Dos que, enfim, para quem essas instruções são como a semente caída na boa terra e produzem frutos?
0: Essa passagem que Kardec nos traz aqui, ela é muito interessante. Ela nos pede alguns cuidados para que a gente analise-a profundamente. O primeiro ponto a ser observado é que a gente poderia se perguntar, né? Parábola do semeador. Allan Kardec colocou aonde no Evangelho? O Evangelho traz diversos pontos, diversas informações. Esse é o trecho, então, do Evangelho que nós iremos estudar hoje, a parábola do semeador. A gente viu aqui, então, ó, ela na íntegra, inclusive com a explicação de Jesus, e posteriormente um comentário que Allan Kardec faz. Mas a gente precisa considerar aonde que ela foi inserida. Nós estamos falando do capítulo Sede Perfeitos, aonde a gente esperaria talvez outras passagens evangélicas, que de certa maneira, né, estariam correlacionadas ao que Kardec trabalha no conjunto das mensagens e daquilo que ele foi trazendo, porque ele vai falar sobre características da perfeição, ele vai falar sobre o homem de bem, os bons espíritas, ele vai falar sobre o dever, a virtude, os superiores, inferiores, o homem no mundo, o cuidado do corpo e do espírito. Ele vai falar um monte de coisas. E a princípio parece que essa passagem ela poderia estar assim, um tanto que desconexa das ideias que o pedagogo espírita, que foi Allan Kardec, das ideias que ele está trabalhando. Mas justo no comentário dele, ele nos traz uma primeira pista, né, da intenção que ele tem ao falar da parábola do semeador. A intenção que ele tem ao trazê-la. Ele vai, né, dizer assim, nessa parábola ela encontra uma explicação não menos justa nas diferentes categorias de espíritas. Como assim? Jesus, ao contar a parábola, ele está falando de um semeador que saiu e que foi depositando, né, essa semente, ela vai cair em diversos lugares. E Jesus, ao explicar a parábola, ele está falando de diversos tipos de pessoas. E aqui, ao introduzir a parábola, ele quer trazer esses tipos de pessoa para pensarmos igualmente nas categorias de espíritas. porque anteriormente ele estava falando sobre os bons espíritas. Mas na mesma mensagem, bons espíritas, ele está comentando sobre os espíritas imperfeitos e os verdadeiros espíritas. E aqui ele amplia a questão para a gente pensar em outras gradações que, de certa maneira, a parábola faz menção. Só que a ideia que Kardec nos traz é muito boa. A gente pode igualmente imaginar sobre uma outra perspectiva. Por qual motivo a parábola do semeador poderia estar no capítulo Sede Perfeito, que fala da destinação do espírito? E é onde a gente começa a explorar um pouquinho mais a parábola. Porque ela está contada, ela está inserida no Evangelho de Mateus. O Evangelho de Mateus, ele não é rico assim muito em parábolas. É mais o de Lucas. Só que Mateus, ele traz 7 parábolas juntinhas, que vão falar sobre a construção do reino dos céus dentro da criatura humana. E qual é o objetivo da construção do reino dos céus? Na doutrina espírita, né, Jesus utiliza a linguagem que ele tem na época e que era compreendida por todos. Mas na doutrina espírita, a gente chama a construção do reino dos céus de alcançar a perfeição. O espírito que construiu em si mesmo o reino divino é o que atingiu a perfeição. E por isso começa a ganhar mais tonalidade, beleza, as parábolas, né? Essa parábola em específico, no contexto em que ela está posta. Por quê? Porque aqui a gente está falando, se a gente for interpretar espiritualmente, né? Esse semeador é Deus, que vai cultivando-nos na nossa jornada evolutiva. E a gente, nos degraus evolutivos, a gente começa como esse terreno, essa parte de terra, né, que está à beira de um caminho, e a gente vai passando. Nós somos esses solos, à medida que a gente vai evoluindo, a gente vai alcançando novas perspectivas, até ao último degrau, onde a gente vai frutificar. Cada terreno é, pois, um degrau evolutivo que a gente vai ascendendo. E pensando nessa perspectiva, a parábola ganha mais sentido ainda naquilo que Kardec apresenta, que é da perfeição, para nos mostrar desses degraus evolutivos. Porque a gente fala da perfeição, mas é preciso entender que há uma gradação. A gente não vai alcançar. E é importante considerar que Kardec vai falar depois sobre dever e virtude, porque ele vai mostrar coisas que vão nos ajudar a progredir e aperfeiçoar cada vez mais em relação a essas virtudes. Eu peço desculpa pelo comentário mais comprido, mas eu espero ter colaborado aí na introdução.
2: Colaborou muito, irmãozinho, que eu estava refletindo sobre o final da parábola, porque Kardec considera a Terra Boa como os verdadeiros espíritas, né? E a Terra Boa, ela não é caracterizada por ter dado 100 por 1. Ela é caracterizada por ter dado 100 por 1, 60 por 1 ou 30 por 1. É uma gradação de 3 níveis. E, curiosamente, essa é a gradação anterior à parábola. O primeiro item do capítulo 17 é caracteres da perfeição. É o que dá 100 por 1. Depois é o homem de bem, que dá 60 por 1. E depois são os bons espíritas, que dá 30 por 1. Porque, em verdade, Kardec, quando vai definir os bons espíritas, não fala que o bom espírita, ou o verdadeiro espírita, é o perfeito, é o espírito puro, né? Na verdade, os bons espíritas, como muito se comenta, ele é reconhecido, sim, pela sua transformação moral, mas não somente por isso. Também pelos esforços que traz, que faz, que emprega para domar suas más inclinações, o que significa que traz em si grandes lutas, né? O que talvez não o permite dar 100 por 1. Mas isso não o faz do verdadeiro espírita uma terra ruim. Faz, na verdade, uma terra boa, porque assim como na parábola dos talentos, que o que devolveu 10 talentos e o que devolveu 4 talentos foram... receberam a mesma postura do Senhor, aqui também a terra que produz 100, 60 e 30 estão categorizadas da mesma forma. Então a questão não é sobre ser perfeito, sobre fazer tudo certo, né? A questão vai girar mais em torno do que a gente faz com o que a gente aprende, o que a gente faz da doutrina espírita, o que a gente faz do ensino que foi ofertado para a gente, se a gente é só fogo de palha, se a gente é quem ouve e tapa os ouvidos, né? É que a pessoa está ensinando e tapa os ouvidos, ou se a gente é aquele que desacredita, né? E que busca mais elementos para não acreditar do que para acreditar, como se acreditar fosse um problema, e na verdade é a descrença que é o problema. E então é mais a parábola, ela foi colocada no vamos dizer assim, no final de uma reflexão. O que nós temos feito da doutrina espírita, né? O que nós temos feito da doutrina espírita? Porque a semente foi plantada. A semente foi plantada. Cabe a nós, né? A nossa postura. Porque a grande diferença entre nós e o solo é que a gente tem livre-arbítrio, né? Então a gente pode decidir que tipo de solo a gente vai ser a partir daquilo que a gente recebe. Percebendo no final das contas que o que mais importa é o que a gente faz do que a gente recebeu, é o que a gente faz do que fizeram da gente, é o que a gente faz perante os ensinos, perante tudo, né? Até mesmo perante a ofensa. Talvez não importe tanto a ofensa, mas o que eu retribuo para a ofensa, para o ofensor.
0: E a partir disso, né, as reflexões não param, porque é preciso considerar que Deus vai investindo na gente, mas a gente também é chamado a ser semeador. Não é mesmo, Giovana?
1: Isso mesmo. Na mensagem auxiliar, número 52 do livro da Esperança, Emmanuel, ele traz uma visão mais voltada ao semeador, né? Porque como vocês explicaram a questão dos solos, que são as gradações em que nós, espíritos, estamos, Emmanuel traz esse ponto, mas o semeador, né? Ele diz que o semeador, né, ele não parou em momento algum de lançar as sementes. Ou seja, ele não se preocupou com os solos em que ele estava jogando as sementes, mas ele estava distribuindo. Ele diz assim na mensagem: auxilia, ampara, consola, instrui. Para isso, não aguardes o favor das circunstâncias. Jesus foi claro no ensinamento. O semeador da palavra não esperou chamado algum. Largou simplesmente as conveniências de si mesmo e saiu para ajudar. Nesse ponto aqui, o que mais assim, a gente pode entender é que, independentemente das circunstâncias em que nós espíritos estamos, se estamos num solo mais pedregoso, num solo mais espinhento, nós estamos recebendo ajuda e nós também somos convidados a ser esse semeador, ajudar, auxiliar, amparar, independentemente da circunstância. Nessa mesma mensagem, Emmanuel continua e ele diz assim: saibamos assim esquecer-nos para servir. Não importa, venhamos a esbarrar com respostas deficientes da gleba do espírito, às vezes desfigurada ou prejudicada pela urze da incompreensão ou pelo cascalho da ignorância. Ideia e trabalho, tempo e conhecimento, influência e dinheiro são possibilidades valiosas em nossas mãos. Todos podemos espalhá-las por sementes de amor e luz. Ou seja, a gente entende que, independentemente da circunstância, a gente está sendo convidado a espalhar essa semente. A gente está sendo convidado a espalhar, né, esse amor, essa luz. Eu não vou escolher implantar determinado solo. Às vezes, aquele solo mais prejudicado é aquele solo que mais necessita, né? Então, a gente não pode desistir.
2: É um excelente ponto, né? Assim, porque nos pede refletir um pouquinho sobre as nossas relações. Porque às vezes a gente desiste das pessoas, né? E o convite é para que a gente plante. A gente vai semear. O semeador não colheu. O semeador, ele semeou. E o mais interessante é que aí é o que verdadeiramente a gente entende que as palavras de Jesus são palavras de vida eterna, porque às vezes nós também somos sementes. Às vezes estamos na qualidade do semeador, dentro das nossas limitações, mas estamos, às vezes nós somos a terra e às vezes nós somos as sementes, né? Somos lançados por Jesus nos diversos solos. E aí é aquela uma frase que o Haroldo menciona, que eu ouvi certa vez de uma irmã, uma freira: é preciso aprender a florescer onde Deus nos plantou.
1: Me veio uma coisa assim que eu pensei diante do que você disse: se a gente está semeando, é porque um dia alguém semeou em nós, né? Então, se hoje nós estamos na posição de semeador, também continuamos na posição de solo, porque a gente continua recebendo essa semente e germinando ela, que vai acabar florescendo para germinar novas sementes em outros solos, né?
0: Esse é o movimento didático da vida e que pede bastante humildade, porque ninguém só dá ou só recebe. Há um movimento dinâmico em que a gente vai sendo colocado para acolher quem está acima da gente, como também distribuir para aqueles que de certa maneira estão na retaguarda. E quanto mais harmonia existe nisso, mais a nossa vida vai ficando em paz. Tem pessoa que só recebe e não doa, e tem pessoa que só quer dar sem receber.
1: Vem a oração de São Francisco, né? Dando que se recebe, perdoando que se é perdoado, porque tem que ter esse movimento, né? Sim. Não só dar, não só receber.
0: Enfim. A gente se abre para a vida, para frutificar nessas condições, porque o reino divino, ele não é simplesmente a gente acolher os recursos divinos, mas é igualmente a gente conseguir aplicá-los, engrandecendo a vida e, sobretudo, o nosso mundo interior. Sejamos perfeitos. Alguém se candidata agora para a prece, feito as nossas reflexões? Vamos orar, né?
2: Vamos orar. Senhor Jesus, que alegria podemos comentar o seu Evangelho. Que alegria nós sentimos de podermos, depois de tanto tempo, de tantos caminhos tortos, poder vislumbrar alguma luz. Em verdade, perambulamos nas estradas escuras, nas veredas espinhentas do eu mesmo. Mas brilha o sol da imortalidade, e sedentos que estamos da vida eterna, buscamos-te de coração. Não para recebermos, não apenas para recebermos, mas igualmente para que as bênçãos de Deus possam fluir através de nós, nutrindo-nos a alma e igualmente a daqueles que nos partilham a vida. Permita-nos, na nossa indigência e incapacidade, sermos instrumentos úteis nas mãos do artista para construirmos esse reino de Deus dentro de nós mesmos. Muito obrigado, Jesus. Que o Senhor possa estar conosco e que possamos igualmente sentir a Tua presença ao nosso lado sempre. Que assim seja.
0: Agradecemos vocês, amigos da web Rádio Fraternidade, pela companhia de sempre. Deus os abençoe enormemente. Muita paz. Até a próxima.
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6: 21 horas e 58 minutos.
7: Olá, amigo da Web Rádio Fraternidade. Eu sou Saulo César Ribeiro. Convido você para refletirmos juntos sobre mais uma passagem do Evangelho comentada pelo benfeitor Emmanuel. Espero que goste da passagem escolhida para hoje. A frase para a nossa reflexão de hoje é: entre saber e fazer existe singular diferença. Quase todos sabem, poucos fazem. Com ela, somos levados a refletir sobre o fato de que conhecer, saber, aprender são processos cada vez mais acessíveis em nossos dias. Conquistas científicas, verdades espirituais, propostas sociais de alto valor estão disponíveis ao cidadão comum. As limitações externas diminuem a cada dia. Com um simples celular, é possível acessar um estoque de informações inacessíveis a alguém que vivesse há apenas algumas décadas atrás. Resta, contudo, o desafio de converter o que sabemos no que fazemos. Nesse quesito, se para saber as barreiras estão cada vez menores, os desafios de fazer ainda permanecem os mesmos, porque residem não fora, mas dentro de cada indivíduo. Vamos ouvir a seguir o versículo e a íntegra do comentário do qual a frase foi retirada. Se sabeis estas coisas, bem-aventurados sois se as fizerdes. João, capítulo 13, versículo 17. Comentário intitulado Saber e Fazer. Entre saber e fazer existe singular diferença. Quase todos sabem, poucos fazem. Todas as seitas religiosas, de modo geral, somente ensinam o que constitui o bem. Todas possuem serventuários, crentes e propagandistas, mas os apóstolos de cada uma escasseiam cada vez mais. Há sempre vozes habilitadas a indicar os caminhos. É a palavra dos que sabem. Raras criaturas penetram valorosamente a vereda, muita vez em silêncio, abandonadas e incompreendidas. É o esforço supremo dos que fazem. Jesus compreendeu a indecisão dos filhos da terra e, transmitindo-lhes a palavra da verdade e da vida, fez a exemplificação máxima por meio de sacrifícios culminantes. A existência de uma teoria elevada envolve a necessidade de experiência e trabalho. Se a ação edificante fosse desnecessária, a mais humilde tese do bem deixaria de existir por inútil. João assinalou a lição do Mestre com sabedoria. Demonstra o versículo que somente os que concretizam os ensinamentos do Senhor podem ser bem-aventurados. Aí reside, no campo do esforço cristão, a diferença entre a cultura e a prática, entre saber e fazer. Esse foi mais um trecho do Evangelho comentado pelo benfeitor Emmanuel. Esse material foi retirado da série O Evangelho por Emmanuel. Eu sou Saulo César Ribeiro. Espero que tenha gostado do programa de hoje. Se desejar conhecer um pouco mais sobre os comentários e reflexões de Emmanuel acerca da Boa Nova de Jesus, acesse facebook.com/oevangelhoporemmanuel. Aguardo você no próximo programa. Até lá!
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6: 22 horas e 2 minutos.
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0: doutrina espírita ou espiritismo, o que é? É o conjunto de princípios e leis revelados pelos espíritos superiores contidos nas obras de Allan Kardec, que constituem a codificação espírita. O Livro dos Espíritos, o Livro dos Médiuns, o Evangelho segundo o Espiritismo, o Céu e o Inferno e a Gênese.
1: Existe uma mentalidade no nosso movimento espírita que admite que todas as obras mediúnicas sejam obras espíritas. E nisso encontramos um grande equívoco, porque há muitos espíritos que não compartilham do pensamento espírita. Por isso encontramos as manifestações de obsessores, contrários ao espiritismo, contrários à proposta de Jesus. Então há que se ver que para que uma obra literária, mediúnica ou não, seja uma obra espírita, ela deverá estar embasada literalmente na codificação de Allan Kardec. Daí, nós encontrarmos um apanhado geral de obras que, embora possam ser espiritualistas, embora possam ser mediúnicas, não têm respaldo na doutrina espírita. Algumas obras são anti-espíritas. Naquilo que elas apresentam, elas descaracterizam o pensamento do espiritismo. E é por isso que o leitor deverá estar atento. Se nós quisermos ler qualquer coisa, temos esse direito. Mas qualquer coisa espírita deverá estar baseada na doutrina espírita. Para que nós tenhamos esse olhar de conhecer o que é uma obra espírita ou uma obra simplesmente espiritualista, precisaremos conhecer a codificação de Allan Kardec. Será impossível termos esse olhar lúcido, equilibrado, percusciente, se nos faltar o conhecimento da base. Então passaremos a justificar que tudo que saia das mãos de médiuns, da palavra dos médiuns ou de escritores ligados ao movimento espírita será uma obra espírita. E isso não corresponderá à verdade. Para que uma obra literária seja genuinamente espírita, vale repetirmos, ela deverá estar pautada em toda a sua estrutura no pensamento grandioso da codificação de Allan Kardec.
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4: Que são 2 milênios, Senhor, no relógio da eternidade? As palavras de Emmanuel são ideais para traduzir a história que se repete a cada dia. Há 2000 anos, a inveja já existia. Corrupção, sequestros, adultério, assassinatos, vingança. Chantagens e ganâncias já faziam parte da mente humana há 2000 anos. Você vai comprovar na alma que a história dos desafios humanos se repete desde as eras mais remotas. Será testemunha de que a vida material nada mais é do que uma passagem, um portão de entrada para abrigar dentro de si a maior esperança que existe. Uma força interior chamada fé. Veja com os ouvidos, ouça com o coração. Aqui começa uma história antiga, mas verdadeira. Triste, mas humana. Longa, mas com ensinamentos que vão tocar sua mente a cada dia. Voltaremos a uma das épocas mais fascinantes da humanidade. A Roma antiga, dos monumentos grandiosos, das expressões políticas que fizeram escola no mundo, do poder imperial, detentor da fortuna e da inteligência. Voltaremos 20 séculos. Um lugar corruído pela ganância dos homens, mas que recebeu um castigo supremo. Um terremoto de mudanças cruéis, ruínas que transformaram o luxo em pobreza. Os circos em lágrimas. Os senhores mais ricos em escravos da miséria. Aqui começa a saga espiritual de Públio Lentulus. Um senador romano que viveu todos os obstáculos da estrada da vida. Um ser que teve o privilégio de passar por este mundo e conversar pessoalmente, mesmo por apenas alguns minutos, com o maior mestre da história, Jesus Cristo. Venha comigo. Esqueça tempo e espaço. Transporte sua mente para 2000 anos atrás.
5: Aposento de Flamínio, o encontramos ainda próximo ao senador Lentulus, que num gesto carinhoso ampara o amigo nos ombros, acomodando-o com mais conforto no leito.
6: Mas, Flamínio, eu tenho certeza de que irá melhorar em breve. Todos nós aguardamos as bênçãos dos deuses, de maneira que possamos contar com a sua companhia maravilhosa ainda por muito tempo neste mundo.
7: Não se iluda com esses pensamentos, meu amigo. Nossa alma jamais se engana quando se aproxima das sombras da morte. Nossa alma

0: Um jovem misterioso se aproxima dos frondosos vinhedos da propriedade. Ao passar pelo portão de madeira, que parece não ter sido aberto nem fechado por muitos anos, o rapaz, no vigor dos seus 27 anos, contempla a paisagem verde, sentindo a brisa vespertina do campo e olhando ao redor da pequena chácara como se estivesse à procura de alguém especial.
1: Se tiver a coragem de dizer que não é meu filho Saul, eu o mato agora mesmo, jovem intruso.
0: De volta a Roma, no quarto de Flamínio, o enfermo prossegue na conversa íntima com o senador.
2: Claro que me lembro daquele sonho estranho. Mas qual o motivo da sua pergunta, meu amigo? Se hoje estou completamente convencido, de acordo com seus próprios conselhos, e que tudo aquilo não passou de simples fantasias sem importância.
3: Fantasias? Saiba que modifiquei inteiramente a minha opinião. A doença, acredite, meu caro Públio, também tem o seu lado benéfico. E eu digo isso com a mais absoluta convicção. Preso a este leito há tantos meses, habituei-me a pedir a proteção dos deuses, implorando que jamais sofresse na alma nada além do resultado penoso dos meus próprios métodos. Até que certa noite tive um sonho semelhante ao seu.
2: Não duvido das suas palavras, caro Flamínio, mas como é possível duas pessoas vivenciarem a mesma experiência sobrenatural?
3: Infelizmente, eu não tenho o dom de lhe responder, meu irmão. Eu só posso dizer que há cerca de 2 meses eu voltei através do sonho à mesma época da Revolução de Catilina, onde eu pude observar a veracidade dos fatos que me relatou Agnus.
2: É inacreditável.
3: Eu cheguei a ver o seu próprio bisavô, Publio Lentulus. Sim, Sura. Sura. Que era exatamente idêntico à sua figura. Ainda mais agora que o amigo já chega aos 44 anos de idade. O mais interessante é que eu apoiava, decretando sentenças impiedosas e determinando o martírio de muitos semelhantes.
0: Enquanto isso, lá fora, sob a brisa fresca do jardim, Plínio e Flávia caminham a sós.
4: Sei que o momento é inoportuno, Flávia, mas gostaria de convidá-la para um espetáculo circense que se realiza hoje à noite no Anfiteatro Central.
5: Anfiteatro?
4: Não me diga que nunca visitou nenhum.
5: Já visitei vários, através dos livros.
4: Livros não têm som, aroma e muito menos a emoção do calor humano, querida amiga.
5: Mas tem a sabedoria da arte, da poesia que nos faz imaginar espetáculos ainda mais esplêndidos que o circo real dos anfiteatros libidinosos.
0: Flávia deixa o jovem pretendente na solidão do jardim, partindo para o interior do salão. Ao mesmo tempo, no aposento de Flamínio...
2: Pelos deuses! Para ser sincero, meu amigo, já havia até me esquecido desses sonhos aterrorizantes.
3: Entretanto, o que mais me atormenta nesses pesadelos é a sua terrível atitude, determinando a cegueira de muitos dos nossos adversários políticos. Assistindo pessoalmente a todas as etapas da tortura, desde a queima

0: das vítimas indefesas.
1: Meu bom companheiro, tranquilize o coração, pois essas impressões são apenas reflexos de alguma emoção mais forte que ficou na sua memória através das minhas narrativas daquela noite há 16 anos.
0: Acredito agora que temos vidas numerosas através de corpos diversos. Eu sinto que meu pobre organismo está prestes a se desfazer. Mas mesmo meu pensamento ainda está lúcido. E só nestas circunstâncias é que eu consigo decifrar o grande mistério de nossas existências.
1: Eu não entendo, Flamínio. Jamais irei entender este sonho angustiante.
0: Eu sinto um profundo arrependimento no íntimo por haver praticado o mal no passado tenebroso, embora tenha ocorrido há mais de um século. Mais de um século depois dos tristes acontecimentos das nossas visões espirituais. Porém, aqui eu estou diante dos deuses, com a consciência tranquila, pronto para a partida. Não tenha dúvidas quanto às minhas palavras, Públio. Eu acredito agora, mais do que nunca, que estas horas são as últimas da minha existência neste mundo.
2: Ainda a sós, no interior do aposento silencioso e iluminado apenas pelos últimos raios do sol, Públio e Flamínio continuam seu diálogo secreto.
0: Levo comigo para o túmulo, caro irmão, numerosas preocupações com os meus filhos. Eu ofereci aos dois tudo o que me era possível quanto à educação. Mas embora saiba que Plínio e Agripa têm sentimentos generosos e sinceros, eu noto que seus pobres corações são vítimas das mudanças radicais dos novos tempos.
1: Eu concordo com meu amigo Flamínio. Esses novos comportamentos da sociedade imperial representam uma ameaça aos jovens de boa formação como os nossos filhos.
0: A Agripa vem fazendo o máximo para seguir os meus conselhos, entregando-se às tarefas do Estado. Mas Plínio, infelizmente, deixou-se seduzir por amigos falsos e desleais. E desejo apenas a sua ruína, arrastando-o aos ambientes depravados e suspeitos das mais altas camadas sociais.
1: Não se preocupe, amigo. Os jovens são muito inconstantes. Logo esquecerão esses modismos luxuriosos e assumirão de vez a responsabilidade da vida matrimonial.
2: Minutos depois, sozinhos em seu aposento, os irmãos Plínio e Agripa preparam-se para mais uma noite de festas, mulheres e aventuras.
3: Eu gostaria tanto que ela me acompanhasse ao anfiteatro.
4: Ela? Ela quem?
3: A minha deusa terrestre, Flávia Lentulus.
4: Você teve a ousadia de convidar aquela jovem, ingênua e pura, para um espetáculo noturno no Teatro Central?
3: No fundo, eu tinha certeza de que ela não iria. Mas, para ser sincero, eu nem insisti. Afinal, outras mulheres estarão ali à minha disposição.
4: Vou começar por Aurélia, não é?
2: Voltando ao quarto de Flamínio Severus,
0: não sei mais o que fazer, Públio. amigos me proporcionam as maiores decepções, como as que praticam, espanjando grande parte da nossa fortuna, sem a menor noção de respeito pelos bens familiares. Qual será o futuro da minha pobre Calpurnia? Se os deuses não permitirem que nossos filhos levem adiante a antiga tradição dos nossos antepassados.
1: Não diga isso, Flamínio. Anaías parecem jovens prestativos e inteligentes.
0: Não esqueça de que sua ausência de Roma foi muito longa, meu amigo. E muitas inovações ocorreram durante este período. Caminhamos diretamente para a mais absoluta decadência dos bons e velhos costumes, bem como dos novos sistemas educativos, cada vez mais falidos.
1: Eu não imaginava que a situação estivesse tão vergonhosa. O que será da pobre Flávia em meio a essas transformações?
0: É a triste realidade, caro Públio. E por isso mesmo, agora que a vejo repleta de saúde e energia, eu renovo as minhas antigas esperanças e trazê-la para o círculo da minha família. Como sabe, eu desejo profundamente que Breno se case com a sua filha. Mas ele parece inclinado a comprometer-se com a Aurélia, filha de Sávio.
1: De Sávio e de Fúvia.
2: Ao mesmo tempo, no aposento de Aurélia, a moça veste uma bela e sedutora túnica branca, realçando suas formas delicadas e encantadoras. Fúvia entra no quarto silenciosamente, contemplando a filha que se apronta para sair do palácio.
5: Tudo certo, minha bela joia. O seu pai já dorme profundamente.
6: Não sei se é correto sair à noite sem autorização de papai. A senhora sabe que ele não aprova as festas no anfiteatro.
5: Esqueça, querida filha. Tenho na mente apenas um objetivo: conquistar de vez o coração de Plínio Severus, custe o que custar.
2: Na residência de Flamínio, as mulheres conversam no salão principal, enquanto Públio troca as últimas palavras com o companheiro.
0: Calpurnia opõe-se completamente à relação entre Plínio e Aurélia. Não por seu tio Sálvio, homem digno e respeitável, mas por Fúvia, que continua a mesma alma invejosa e egoísta. Porém, ainda me resta o filho mais velho, a fim de concretizarmos os meus futuros planos.
1: Está bem, Flamínio. Agora deve descansar, dar tempo ao tempo, porque não faltará ocasião para discutirmos esse assunto.
2: Segundos depois, Agripa entra no quarto, dirigindo-se ao leito do pai.
7: Meu pai, o mensageiro enviado à Palestina acaba de chegar, trazendo as últimas informações a respeito de Saul.
2: Vamos agora a Jerusalém, onde na casa do velho André de Gioras, o judeu está sentado à mesa ao lado de Saul. Enfim, pai e filho, emocionados e felizes, trocam abraços apertados e palavras comovidas após tantos anos de separação e saudade.
8: Como é doce o sabor de um verdadeiro vinho da Palestina, meu pai.
9: Mais doce ainda é o gosto de uma vingança bem realizada, amado filho. Venha. Vou lhe mostrar um tesouro secreto que guardo comigo há 16 anos.
2: No quarto do enfermo, o senador Públio relembra que Saul não é um nome estranho à sua memória, experimentando uma rápida ansiedade no coração.
10: Saul não é um nome característico da Judéia?
7: Sim, senador Públio. Trata-se de um escravo liberto do palácio. Era um judeu perdido, ainda jovem, adquirido por nosso capataz para os trabalhos das bigas.
0: Com o passar dos anos, pôde destacar-se com eficiência e disciplina em todas as tarefas, garantindo vários prêmios aos meus filhos nas disputadas corridas. Eu resolvi conceder sua liberdade, proporcionando-lhe recursos suficientes para viver e promover empreendimentos de seu próprio interesse.
7: E os deuses o abençoaram generosamente, pois o antigo escravo é hoje dono de uma considerável fortuna, resultado apenas do seu esforço e trabalho.
10: Então, que os deuses continuem auxiliando o excelente judeu. Afinal, ele é um entre milhares que não passam de criminosos amaldiçoados. Bem, caro amigo, creio que está exausto. Precisa agora de um bom descanso.
0: Não, não, não. Não vá, Públio, não vá. Ainda temos muito o que conversar.
10: Amanhã retornarei bem cedo. Fique tranquilo, querido irmão. E lembre-se, conte comigo para sempre.
2: Públio retira-se do aposento do amigo para aguardar o próximo dia, repleto de esperanças consoladoras no coração. Porém, nas primeiras horas da manhã seguinte, um mensageiro apressado bate com alarde à porta da residência do senador.
11: O que deseja a estas horas? Pretende acordar toda a cidade?
12: Por favor, senhora, avise depressa o senador Lentulus. Flamínio Severus piorou inesperadamente e os médicos já não dão mais esperanças.
2: Minutos depois, Públio, a esposa e a filha já se encontram novamente na casa da família Severus. Enquanto o senador dirige-se ansioso para o quarto do velho companheiro, Lívia, na intimidade de um dos aposentos, está sozinha com Calpurnia.
13: Minha amiga, já ouviu falar em Jesus de Nazaré?
14: Por que eu me pergunto?
13: Porque o Messias é a misericórdia de todos os sofredores. Eu não posso me esquecer da sua bondade nesse momento de provações tão dolorosas.
14: Pelos deuses, querida Lívia, suponho que esqueceu todas as recomendações que lhe fiz antes da partida para Jerusalém.
13: Olha, não diga isso. Jamais me esqueci das suas palavras incomparáveis.
14: Era o que me disse. Aceitou de boa fé as teorias absurdas da igualdade, da fraternidade, que vão totalmente contra as nossas tradições.
13: Refiro-me à fé cristã, que nos anima nas lutas da existência e nos consola o coração atormentado pelas provações mais amargas.
14: Infelizmente, essa crença está chegando agora à sede do Império, mas já recebe a oposição dos nossos pensadores mais sensatos e ilustres.
13: Eu recebi a graça divina de haver conhecido Jesus de perto. E acredite, Calpurnia, a doutrina do Messias é de amor, humildade e perdão. Por isso, sabendo do estado de Flamínio, lembrei-me de apelar para o profeta de Nazaré, que na Galileia representa a salvação dos aflitos e dos sofredores.
14: O que mais me admira é a facilidade com que Públio me permitiu entrar em contato com essas ideias criminosas da Judéia.
13: Calpurnia,
14: a ponto de modificar sua personalidade moral, como estou podendo notar.
7: Depressa! Minha mãe, venha depressa! Meu pai está agonizando!
2: Rapidamente, todos se reúnem no aposento de Flamínio, que tem os olhos paralisados, como se fosse atingido inesperadamente por um desmaio repentino. Aos poucos, porém, o peito desfalecido do doente e agonizante parece mover-se de novo aos impulsos de uma respiração profunda e dolorosa.
0: Calpurnia, filhos, filhos e amigos, irmãos abençoados.
2: Os olhos do enfermo revelam agora um forte clarão de vida e consciência, contemplando os familiares e os amigos que se debruçam sobre seu leito inquietos e ansiosos.
0: Calpurnia, eu estou no pior extremo. Dou graças aos deuses por sentir a consciência tranquila. Oh, sure. Já não tem mais remédio para as nossas dores.
2: Calpurnia oculta o rosto nas mãos, mas não consegue esconder as lágrimas. É quando Plínio e Agripa contemplam o pai com ansiedade e profunda comoção.
0: Plínio!
15: Sim, meu pai. Estou aqui, ao seu lado.
0: Eu desejaria demais, filha. Desejaria ser feliz. Muito feliz. É sua intenção casar-se com a filha de Sávio Lentulus.
2: Plínio faz um leve sinal negativo com a cabeça, ao mesmo tempo que fixa os olhos expressivos e ardentes em Flávia, como se tentasse indicar ao pai a sua preferência. Enquanto isso, no palácio de Sálvio Lentulus, Aurélia chora convulsivamente em seu aposento, acolhida pelos braços de Fúvia.
13: O que houve, minha filha?
16: Plínio, mamãe, ele não me quer mais.
13: Como assim? Não me diga que discutiram ontem no anfiteatro.
17: Então, minha filha anda saindo à noite sem a minha permissão?
13: Deixa de ser insensível, Sálvio. Não vê que Aurélia está sofrendo?
17: O que aconteceu, Aurélia? Por acaso Plínio Severus me fez algum mal?
16: Sim, papai.
17: Que?
13: Ótimo! Ótimo! É tudo o que eu desejava. Agora os dois terão que se casar de qualquer maneira.
16: Oh, não, é... Pelos deuses, não é o que estão pensando. Plínio sempre me tratou com o máximo respeito. Ao contrário da sua postura com as demais jovens romanas.
17: Mas então, por que está chorando, minha filha?
16: Ele confessou estar profundamente apaixonado por Flávia Lentulus. E resolveu adiar o nosso noivado.
13: Aquele rapaz petulante! Sabe, faça alguma coisa pelos deuses!
17: Fazer o quê, mulher?
13: Vá da casa do Severo e exija que o jovem responsável cumpra o acordo que fez com a nossa filha.
17: Plínio prometeu mesmo casar-se com você, Aurélia?
16: Sim. Mas eu já perdi todas as esperanças.
17: Esperem por mim. Terei uma séria conversa com o Flamínio Severus.
2: Sálvio sai do palácio determinado a tirar satisfações com o pai de Plínio. Mas mal sabe ele que Flamínio vive seus últimos momentos neste mundo. Enquanto isso, o agonizante, com profunda lucidez espiritual, compreende a expressão do filho e, tomando a mão de Flávia, que se inclina afetuosamente sobre seu peito, aperta as mãos de ambos de encontro ao coração.
0: Essa é mais uma razão. Mais uma razão para que eu parta tranquilo. Quanto a ti, Agripa, eu tenho certeza que...

Dorothy Calpurnia se ajoelha, cobrindo de beijos as mãos imóveis do marido. Lívia olha para o alto, contemplando vultos luminosos que deslizam tranquilamente em torno do corpo de Flamínio. Nesse instante, a esposa do senador Lentulus enxerga a radiosa figura de Simeão, rodeada de uma claridade celeste e resplandecente. Todas as entidades presentes ajoelham-se e somente o vulto imponente do velho samaritano permanece de pé, como uma sentinela divina, transpondo as mãos abençoadas no rosto abatido do velho agonizante.

0: vosso reino de misericórdia, e seja feita a vossa vontade, assim na terra como nos céus.
1: Nesse instante, Flamínio Severus deixa escapar o último suspiro. E ao mesmo tempo, uma infinita serenidade se estampa no seu semblante abatido, como se sua alma generosa houvesse partido para o reino dos bem-aventurados e dos justos. Numerosos amigos comparecem ao enterro do nobre romano, além de várias autoridades sociais e políticas que prestam homenagem ao seu nome ilustre. Entre tantas pessoas importantes, não pode faltar Sálvio Lentulus, visivelmente abatido pela morte repentina de Flamínio. Fúvia e Aurélia, por sua vez, também comparecem à cerimônia, representando as fingidas mágoas pela morte do grande senador junto à viúva, que se entrega às lágrimas mais sinceras e dolorosas. Fúvia e a filha, ainda no palácio dos Severus, notam o carinho com que Plínio trata a jovem Flávia, a quem oferece atenção especial durante as solenidades fúnebres. Minutos depois do sepultamento, vamos encontrar mãe e filha conversando sozinhas na intimidade do lar.
2: Pois é, minha Aurélia. Eu também me surpreendi com as atitudes de Plínio, mas não fiquei chocada com os moldes de Flávia, pois fatalmente a jovem filha de Públio Lentulus acabou herdando as vergonhosas qualidades da mãe.
3: Não diga! Quer dizer que Lívia Lentulus...
2: Uma das mulheres mais vulgares e cínicas que eu conheci. Somente a sua tia Cláudia poderia narrar detalhadamente o que nós sofremos devido às mentiras dessa senhora que hoje vemos tão simples, tão retraída, como se não conhecesse as experiências mais escandalosas deste mundo.
3: Coitado do senador Públio.
2: Públio Lentulus não merece compaixão, minha filha. O sobrinho do seu pai, mesmo sendo um marido profundamente infeliz, é um homem orgulhoso, cruel.
1: Enquanto isso, em seu gabinete particular, Públio Lentulus está sozinho, ainda relembrando as palavras marcantes do amigo que se foi.
4: Deuses, sagrados deuses, o que mais tenho a perder neste mundo? Primeiro foi o filho, do qual até hoje não recebi sequer uma notícia verdadeira. Agora, levem-me o melhor companheiro, o irmão que nunca tive, o pai que sempre quis ter, o mestre que jamais poderá ser substituído. Agora, só tenho uma filha que em breve não será mais minha. Afinal, seu casamento com Plínio está bem próximo. Quanto a Lívia, infelizmente, não tive o privilégio de receber o conselho que mais gostaria de ouvir de Flamínio. Não sei o que fazer quanto a minha esposa, muito menos quanto a mim mesmo. Deuses do infinito, entrego a vós o meu nome, a minha honra, o meu futuro na terra.
1: Voltando ao quarto de Aurélia,
2: bastou que Lívia fizesse o marido sofrer com a sua traição, para que todos nós, os romanos que viviam na Judéia, pagássemos a culpa com os mais horríveis sofrimentos.
3: Sempre pensei que Públio Lentulus fosse um político justo e honesto, ainda mais com os próprios patrícios do Império.
2: Está muito enganada, minha filha. O nosso grande amigo, o guardião Sulpício Taquinos, foi assassinado barbaramente na Samaria, sem que ninguém até hoje pudesse identificar os seus matadores. Além disso, a nossa família, que tinha negócios prósperos em Jerusalém, foi obrigada a voltar inesperadamente para Roma, com graves prejuízos financeiros ao seu pai.
3: Mas o que o senador Lentulus tem a ver com isso, minha mãe?
2: Tudo, tudo. Ele foi mentor de todas essas injustiças. Foi Públio quem destituiu meu cunhado Pôncio Pilatos do governo provincial, levando o coração generoso do pobre homem a sofrer as provações mais rudes, mais cruéis. Atormentado pelas duras humilhações, foi banido para Viena, onde se suicidou, causando à nossa família um desgosto infinito.
3: E mesmo com tudo isso, Lívia Lentulus não teve coragem de defender o amante?
2: Pilatos jamais foi amante de Lívia. Aquela infeliz não sabe o que é amar um homem. É uma alma gananciosa, não possui sentimento. Por isso, devido ao sofrimento que essa mulher causou à minha irmã, em virtude do seu assédio compulsivo ao governador da Judéia, não me surpreendo agora com as atitudes da filha que procura roubar o seu futuro noivo.
3: Eu não posso mais viver sem ele, sem a sua companhia, seus beijos.
2: Você vem se entregando a mim dessa maneira?

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2: 22 horas e 43 minutos.
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4: 2 horas, 10 horas e 22 horas.
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1: 22 horas e 50 minutos.
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3: Separação resolve? Os dias atuais têm testemunhado muitas separações conjugais. Nós perguntamos e gostaríamos que você respondesse com toda sinceridade. A separação resolve? Embalados pelo suave encantamento do namoro e noivado, os casais entram na barca da paixão e se deixam levar pelo grande oceano do casamento. Sentindo ainda as emoções dos primeiros tempos, tudo é alegria e contentamento. A música, o perfume, as flores, os passeios, a comida predileta, tudo é compartilhado com carinho e cada um faz o máximo para agradar o outro. Na balança das ações, somente o prato das virtudes é utilizado. Todavia, o tempo passa. Surgem os ventos, os maremotos, a neblina, e as dificuldades começam. O casal esquece de estender a ponte do diálogo que certamente iria propiciar soluções para os problemas ou encontrar maneiras de os contornar com sabedoria. Surgem os conflitos. E na balança das ações começa a pesar mais o prato das imperfeições. Perguntamo-nos, como pôde aquela alma tão querida de outrora se transformar em uma pessoa cheia de defeitos? E a outra seguramente faz-se os mesmos questionamentos a nosso respeito. Cada um se isola num canto da barca, buscando resolver o próprio problema. O que antes era compartilhado com carinho e doçura, agora é tratado de forma egoísta e muitas vezes injusta. É bem certo que o suave encantamento do início não é mais o mesmo. Todavia, ele ainda está lá. Basta que o busquemos. Iremos descobrir que, com o passar do tempo, os sentimentos amadureceram, se transformaram em amizade, em companheirismo, em afeto verdadeiro. Vale a pena que repensemos a nossa situação relativamente ao casamento. Vale a pena lembrar que os que estamos em família não estamos juntos por conta do acaso. Se o esposo ou esposa não é bem o que desejamos, lembremos de que é o melhor que Deus pôde nos oferecer para que cresçamos juntos. Se a barca do nosso casamento está navegando por mares difíceis e as neblinas densas dos problemas o ameaçam, pensemos nos frutos dessa união, os filhos que se somaram a nós. Busquemos colocar na balança todos os momentos de alegria compartilhada. As pequenas coisas que nos faziam rir antes, as tantas vezes que o outro nos acarinhou os cabelos nos momentos amargos, os chás feitos com ternura nos dias de enfermidade, as preces dirigidas a Deus em nosso favor, os cabelos brancos adquiridos juntos, os quilinhos a mais, os vincos na face, os filhos amados. Todas essas coisas devem ser pesadas antes da decisão pela separação, causadora em muitos casos de maiores dissabores e tormentos. Nesses tempos de dificuldades, quando as pessoas buscam a separação por motivos fúteis, lembre-se de que talvez os dois juntos superem os obstáculos com mais facilidade, se somarem ao invés de dividir. E se o fato já estiver consumado, não se desespere, busque amar e compreender, rogando a Deus que o abençoe, abençoando também os demais familiares, que são também, antes de tudo, filhos de Deus. Pense nisso.

0: 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Nós gostaríamos de convidar você para se juntar a nós nesse momento de vibração. Criado na época da pandemia, a direção da emissora do bem decidiu por manter na grade de programação esse momento de conexão junto ao alto. Junte-se a nós em vibração pela humanidade, em favor de vocês, em favor do trabalho da Web Rádio Fraternidade e do Congresso Espírita de Uberlândia. 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
1: Queridas amigos, queridos amigos da nossa Web Rádio Fraternidade, o nosso caloroso abraço, o abraço desse colaborador, Marco Antônio Breves, da cidade de Uberlândia. Estamos juntos para o nosso momento de preces e vibrações, em sustentação às atividades da rádio, no preparo para o nosso próximo Congresso Espírita de Uberlândia e em favor de todos os corações aflitos deste planeta. Selecionamos para este momento, do livro Palavras de Vida Eterna, autoria espiritual de Emmanuel, psicografia de Chico, a lição de número 29, no estudo da salvação. E todos os dias acrescentava o Senhor à igreja aqueles que se encontravam em salvação. Atos, capítulo 2, versículo 47. A expressão fraseológica do texto varia por vezes, acentuando que o Senhor acrescentava à comunidade apostólica todos aqueles que estavam se salvando ou que se iam salvar. De qualquer modo, porém, a notícia serve de base a importante estudo da salvação. Muita gente acredita que salvar-se será livrar-se de todos os riscos na conquista da suprema tranquilidade. Entretanto, vemos o Cristo apartando as almas em processo de salvação para testemunho incessante no sacrifício. Muitos daqueles que foram acrescentados ao serviço da Igreja nascente conheceram aflição e martírio, lapidação e morte. Designados por Jesus para a obra divina, não se forraram à dor. Mãos calejadas em duro trabalho, conheceram sarcasmos soezes e vigílias atrozes. Encontraram no excelso amigo não apenas o benfeitor que lhes garantia a segurança, mas também o mestre ativo que lhes oferecia a lição em troca do conhecimento e a luta como preço da paz. É que salvar não será situar alguém na redoma da preguiça, à distância do suor na marcha evolutiva. Tanto quanto triunfar não significa deserção do combate. Consoante o ensinamento do próprio Cristo, que não isentou a si mesmo do selo inflamante da cruz, salvar é, sobretudo, regenerar, instruir, educar e aperfeiçoar para a vida eterna. Queridas amigos, queridos amigos, Emmanuel vem mais uma vez nos convidar ao estudo, à reflexão, trazendo-nos profundas impressões sobre o que entendemos por salvar. Muito comumente, na doutrina espírita, reafirmamos, repetimos, fora da caridade não há salvação. Mas pouco refletimos sobre o que é salvação. como nos trouxe o benfeitor, talvez no passado tivéssemos a impressão de que salvar seria adquirir aquela condição para o eterno descanso. E agora, com entendimento ampliado, dilatado pelo novo espiritualismo, entendemos que salvar-nos é estarmos em trabalho, é estarmos em processo de autoaperfeiçoamento. É nos entregarmos oferecendo o nosso melhor àquele ambiente em que a vida nos coloca. É estarmos empenhados na tarefa do Cristo. E porque a caridade nos traz a salvação. Porque saímos da órbita do egoísmo e efetivamente arregaçamos as mangas no trabalho ao próximo. Passa a ser prioridade em nossas vidas, minorar o sofrimento do outro, diminuir a dor. E vamos, à medida que avançamos nesse processo, descobrindo que é aí que se encontra a verdadeira felicidade. Pai amado, Senhor da vida, dai-nos, Pai, a sustentação, o arrimo, para que possamos seguirmos salvando a nós próprios, entendendo que é no trabalho, em favor do próximo, que encontramos essa salvação. Sustenta-nos neste propósito de vida, hoje e sempre. Que assim seja.
0: Esse foi o nosso momento de vibração em prol da humanidade e das atividades da Web Rádio Fraternidade, Congresso Espírita de Uberlândia e também em favor de cada um de nós. Até a próxima.
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3: 23 horas e 7 minutos.
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5: Olá, queridos ouvintes da Web Rádio Fraternidade. Eu sou a Simone Carati, moro aqui na Suíça e gostaria de deixar registrado aqui para vocês uma mensagem de esperança. Há um mundo novo lá na frente, com sonhos não sonhados, uma vida não vivida e um tempo bom, cheio de alegria, gosto de infância, carícia de colo. Assim como um sol não contemplado, um amanhecer não vivido e um riso ensaiando chegada quando se engravida de esperança. Há um canteiro que floresce, regado com as lágrimas choradas e com o pranto engolido, um jardim singelo com canto de pássaros, borboletas multicores e árvores frondosas oferecendo sombra. Há mares não navegados, em barcos singelos e toscos, cheios de sol, poesia, maresia, com peixes que aplacarão a fome de vida. Há um fim para a noite longa, quando se acredita na alvorada que desponta, quando se olha o abismo de cima, quando se confia no bálsamo do tempo, quando não se procura depressa a resposta e quando se ouve a voz expressiva do silêncio. A senha para essa chegada? Contempla as estrelas, dialoga com as flores, sorria com as árvores, cante com o vento, flerte com as madrugadas, faça confidências montanhas, entregando-te a Deus. Ouvirás o murmúrio das águas, dizendo-te baixinho: confia, confia, confia. muita paz.
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8: Você no primeiro céu virtual. Frase de Roberta Porto Teixeira, de Novo Hamburgo, Rio Grande do Sul. 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
3: 23 horas e 14 minutos. 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
5: Queridos irmãos que compõem a mesa diretiva deste notável trabalho, senhoras, senhores, queridas irmãs, queridos irmãos espíritas, caras amigas, caros amigos que nos acompanham através da internet, nossos votos de muita paz. Enquanto se apagavam as luzes do século XX, celebrado como aquele que o homem pôde penetrar nas micropartículas e identificar o neutrino, considerada a menor partícula conceptual de matéria, superada há 2 anos pelo bóson, no mesmo momento histórico em que naves espaciais, após alunassem, viajavam na direção de outros sistemas para estudar-lhes a edificação interior e a vida, no momento quando as ciências lograram a postura mais elevada, ensejando às criaturas viventes a oportunidade de fruírem aquilo que é de mais sagrado.

E mais belo a vida. Naquele instante, quando os direitos humanos lamentavelmente estavam violados e várias facções da humanidade lutavam tenazmente para encontrar um lugar ao sol, naquele mesmo instante em que os telescópios, avançando na direção das galáxias, informavam que esses ninhos sublimes podiam ser contados em um número expressivo de sextilhões, algumas delas devoradas a cada instante pelos buracos negros e outras que surgiam da poeira das estrelas. O ser humano na Terra apresentava-se triste, dominado por transtornos de ordem emocional, derivados do seu ego, marcado pela insensatez da conduta equivocada. Esperava-se que, ao amanhecer do terceiro milênio, as criaturas humanas abraçassem-se como verdadeiros irmãos, entoando um hino de louvor à suprema majestade do universo. Entretanto, sombras densas pairavam sobre as nações, ameaçando o confronto destrutivo das guerras. Foi então que inúmeros prêmios Nobel da Paz reuniram-se em Paris, sob os auspícios da Unesco, capitaneados pelo Dalai Lama, Nelson Mandela e outros seres que viveram a serviço da humanidade, para encontrarem uma fórmula e, através de um memorando, convidarem todas as nações a esforçar-se em uma aliança profunda pela paz. Nas emoções das últimas horas do século que apagava as suas luzes, a Unesco apresentou um memorando no qual se fixavam 6 itens fundamentais para a paz entre os seres humanos do planeta. O primeiro item asseverava, numa linguagem dúlcida, que era necessário amar a vida. Aqueles homens que se dedicaram à paz, aquelas mulheres que doaram a vida no martirológio da violência, para adquirirem o direito de viver com dignidade, compreenderam que o amor é fundamental para a plenitude do ser e, sobretudo, para a sua harmonia interior. Convocavam aqueles líderes as nações terrestres a trabalharem na educação formal, da educação doméstica e através de todos os recursos para que o amor à vida tivesse preferência em lugar do instinto de preservação da vida, que apresenta a violência como sendo a maneira de preservar-se. E logo apresentaram, segundo um item, que era um corolário daquele primeiro, preservar a paz. Onde quer que a paz se apresentasse, as nações, através dos seus membros, deveriam esforçar-se para que ela fosse preservada, sob o preço do sacrifício e até mesmo do Holocausto. De imediato estabeleceram
que para serem logrados esses dois propósitos, era necessário estabelecer o dever da tolerância, compreendendo-se que nesse imenso turbilhão de vidas, há variedade de emoções, de níveis de consciência, chegava ao infinito. E nem todos, por mais que se esforçassem, poderiam ir além das suas próprias possibilidades. A tolerância... alongavam-se na necessidade imensa de se examinar o diálogo, a convivência, de se compreender que na condição de animais gregários necessitamos-nos uns dos outros, e o diálogo se torna elemento para a psique e música sublime para a harmonia dos corações. Para que isso se tornasse possível, o quinto item convocava as nações da terra para a ecologia, a preservação da natureza, nossa mãe, que as ambições e os desequilíbrios do ego nacional dos países desarvorados estava envenenando e, através de muitos recursos, perturbando o equilíbrio geral. Por fim, fazia-se o sexto apelo com uma emoção dúlcida, evocando-se provavelmente a figura incomparável de Jesus Cristo, sem que fosse enunciada diretamente. O sexto item era a necessidade de um retorno à solidariedade, equivalendo dizer-se que em algum período matriarcal, patriarcal ou tribal, anterior ao desenvolvimento da ética e da civilização, as criaturas éramos solidárias umas com as outras, a fim de podermos vencer as intempéries rudes, as forças telúricas que se agitavam no planeta, os animais ferozes que necessitavam de domesticação. Com esses seis itens, eles sonharam na imensa possibilidade da paz, que parecia tão remota, mas que Jesus houvera demonstrado ser possível se as criaturas pensantes se resolvessem e atender-lhe aos itens dúlcidos do Evangelho através da prática do amor a si mesmo, iniciando pelo amor de Deus e culminando pelo amor ao próximo. Publicadas essas regras fundamentais, através do Memorando da Paz, e estabelecidos os itens fundamentais para serem espalhados pelo mundo, nas escolas, no trabalho, na recreação, no lar, a humanidade foi surpreendida pela fatalidade terrível daquele 11 de setembro, em que a terra estremeceu sob a tragédia da destruição das Torres Gêmeas de Nova York, a destruição de uma parte do Pentágono, e foi estabelecido na Terra o terror internacional, que mais tarde se alongava no terrorismo dos indivíduos lobos pessoais, que mudaram completamente a vida.

0: comportamento do ser humano. E a partir daquele setembro trágico, a criatura humana procurou precatar-se do seu próximo, armando-se, porque lhe parecia impossível amar, vendo nele um possível inimigo, conforme acontecera naqueles dias trágicos que se sucederam no terrorismo internacional e nos lobos solitários que a todos nós, construtores de uma humanidade diferente, sensibilizou de maneira profunda, marcando o começo do novo século, com o sangue, a desdita, a desconfiança e o materialismo cruel, através da perversidade que se estabelecera nas massas, como resultado dos desequilíbrios íncitos nos corações dos indivíduos. Um pouco antes, alguns anos, narra o espírito Humberto de Campos, através da mediunidade apostolar do venerando Francisco Cândido Xavier, uma página que nos fez a todos comover e se encontra em o livro Estante da Vida, que me permito interpretar e contá-la com a minha própria emoção. A página foi intitulada como A Lenda da Guerra e narra que um dia a Suprema Pade reuniu junto ao seu sólio aqueles valores mais elevados da humanidade para saber como iam as criaturas humanas no planeta que Jesus Cristo dirigia. E de toda parte, seres angélicos apresentaram-se na corte celestial e foram levando seus depoimentos à inteligência suprema do universo. Mas entre eles, adornados de luzes faiscantes e de serena beleza que tocava o coração, apresentava-se o pastor de avançada idade, traje modesto, semblante melancólico e olhos encovados nas órbitas que se destacavam na face, denotando certa amargura. Foi ele um dos últimos a apresentar o seu relatório. A divindade estava expectante, porque agora ia ter notícias mais detalhadas do comportamento das criaturas humanas, que eram feitas do barro, e ao barro voltariam seus corpos. Aquele pastor gentil curvou-se, venerando e sublime, e depois de suplicar a divina misericórdia, começou a sua narrativa. Ó Senhor das estrelas, como é fácil e como é difícil externar o que se passa no planeta terrestre à sua majestade. As criaturas humanas, tão belas, que nos parece ser o coroamento da criação, apesar de trazerem no imo a presença divina, não tem correspondido aos anseios do Criador. Numa imagem absurda, às vezes para mim, que conduzo parte do rebanho, parecem-me lobos vestidos de ovelhas, mansos por fora e ferozes interiormente. A divindade pareceu ser dominada por uma surpresa e, erguendo o sobreolho, perguntou: mas como? Afinal, que tem feito da inteligência que lhes concedi, ó Senhor? Utilizam-na com as exceções compreensíveis para a negação da vossa existência, para lutas de posição social, para combates da mesma inteligência nos campeonatos da ilusão. E vestem nas aquisições miseráveis que nascem da poeira e retornam a abandono, apresentando o espetáculo trágico do que é o ser humano que vós adornaste de beleza, de sabedoria e de razão. É lamentável, mas será que no meio dessas inteligências brilhantes não há um lugar para minha presença? Oh, sim, há muitos lugares para a vossa presença. Porém, as vozes que se levantam, dominadas pelo orgulho e pela soberba, para negar-vos, vem influenciando as massas desavisadas e organizando determinados partidos de pensamento que levam os seres humanos indevidamente preparados para a eternidade às paixões dissolventes e às lutas interminas. Os anjos em torno tiveram uma exclamação de lamento, mas o Senhor das galáxias tentou ainda mais uma interrogação. Eu mandei meu filho para que ele levasse a mensagem do amor e fiz que o instinto primitivo se transformasse no sentimento de beleza, que se fossem acolhidas as necessidades e diminuídas as aflições, era possível na felicidade de todos, a caminho dos melhores dias que eu reservei no calendário da eternidade para os filhos amados do planeta terrestre. O pobre pastor pareceu empalidecer muito mais. O amor, ó Senhor, a palavra perdeu o seu significado e passou a ser um disfarce das paixões mais vis, dos comportamentos mais exóticos e dos estranhos sentimentos que têm levado as nações a situações deploráveis. Jesus tem sido ridicularizado para atender os transtornos interiores de almas apaixonadas que ainda não amadureceram psicologicamente no processo da evolução antropológica. E nesse momento a Terra é um caldeirão de desamor em que a palavra é aplicada para ludibriar uns, para enganar outros e aos demais submeter. Não vejo nenhuma alternativa para salvarmos a criatura humana do caos, mas do caos que realiza para si mesma e da perda da oportunidade sublime de iluminar-se. Então, o supremo construtor do universo olhou ternamente ao pastor e lhe disse: não te preocupes, eu tenho uma outra opção. Eu vou eleger alguns anjos para que desçam as furnas infernais e dali arranquem um monstro cego, surdo, de coração ultrajado, e faça o seu passeio na terra, para que o pavor, o sofrimento generalizado possa despertar a criatura, por fim, para sua necessidade de amar-se como solução única, para respeitar-me e amar o seu irmão. Foi então que dois querubins, sob a determinação de Deus, desceram as regiões infernais, mitológicas, na opinião de Humberto de Campos Espírito, e dali arrancou um monstro que foi atirado sobre a terra, cego, surdo, insensível e destruidor, que passou a ser chamado guerra. A guerra começou no íntimo de cada criatura, nesse sentimento de autodestruição, na revolta, no egotismo exacerbado, na violência contra o seu próximo. E agora, nos dias que vivemos, eu tenho a impressão de que o anjo enviado pelo Senhor, compadecido infinitamente da miserabilidade do ser terrestre, trouxe um pequeno monstro, invisível a olho nu, que foi soprado sobre a terra, a fim de que as nossas paixões pudessem temê-lo, porque nenhuma arma seria capaz de o vencer nas primeiras movimentações do planeta em todas as nações. E penso que esse vírus, vitalizado pelos pensamentos desarvorados das criaturas humanas, pelas ideias de ódio, de presunção, pelos desejos vãos, da falsa expectativa da eternidade para o corpo, sempre frágil, que pode ser consumido por um alfinete infectado, pela picada de uma serpente, ou pela picada de um inseto, eu tenho a impressão de que o coronavírus foi o segundo elemento que Deus mandou recentemente, apiedados de uma guerra calamitosa e total, em que o planeta terrestre atrasaria infinitamente o seu processo evolutivo. Então a guerra nuclear, que atingiria algumas das nações poderosas e arrastava as demais na sua caudal de misérias, foi substituído por esse vírus invisível que nos ataca a todos, em particular àqueles que talvez por uma afinidade psíquica, neste mundo no qual nós somos co-criadores com o Criador, para nos chamar a atenção e respeitar as soberanas leis, porque nenhum de nós é capaz de imaginar a gravidade dos dias em que nós estamos vivendo. E seria de perguntar-se, que fizemos do Evangelho de Jesus, desde que ele se foi, naqueles dias em que conviveu conosco, não nos deixou órfãos. Ele prometeu que mandaria um advogado para interceder por nós, um consolador para nos orientar, uma voz para repetir as suas dúlcidas lições e dizer-nos coisas novas que à sua época não poderíamos suportar. E veio a doutrina espírita, fundamentada na caridade, convidando-nos ao trabalho, à tolerância, à solidariedade. E que temos feito nós desse sublime patrimônio que nos comprova a imortalidade da alma, dizendo-nos que esta ciência do espírito é muito grave, é muito séria, e tem a finalidade de arrancar-nos da ignorância egóica, fazendo que o ser que somos desperte para a figura venerável do homem que se deu a si mesmo por amor, que realizou o primeiro holocausto da humanidade em duas traves de vergonha, que Emmanuel, com sabedoria, diz através ainda do seu médium querido, fazendo lembrar um sabre cravado na terra, para que ele não fosse vencido, voltasse à administração do planeta espiritualmente, de braços abertos, para afagar os que choram, para enternecer as almas que nele confiem, e de pé, sem curvar a cabeça, nem genuflexir-se diante dos poderes mentirosos da vida vã e das necessidades secundárias. E Emmanuel ainda diz que aquela cruz de vergonha e dois pedaços rústicos de madeira foi transformada em duas asas para poder alçar o rabi de retorno à espiritualidade transcendente, servindo para nós como modelo de virtudes a amar e não a temer. E foi por isso que até aproximadamente 220, 1 milhão de pessoas que o conheceram ou receberam informações do seu périplo na terra, também doaram as suas vidas para que houvesse luz, para que se pudesse dizer Ave Cristo, não César, aqueles que te amam, saúdam-te e homenageiam-te. E então o Espiritismo veio ressuscitar o cristianismo, mas ainda não parece ter logrado a finalidade a que se destina, a sua filosofia, algo platônica e algo aristotélica, portadora de uma ética e de uma estética, ao invés de unir-nos, atinge o nosso ego desestruturado e cria situações embaraçosas, mesmo entre nós, que nos esquecemos da caridade de uns para com os outros, a maior caridade, a de natureza moral, porque aquelas são relativamente fáceis de ser realizadas, desde que queiramos, especialmente os que dirigem as nações. Mas a caridade do perdão, da tolerância, da solidariedade, da empatia e da ternura, essa tem sido bastante difícil para nós, aqueles que ainda rastejamos no primarismo das emoções. E a mensagem ético-moral, de efeitos religiosos, o que é que temos feito? Em nome da tolerância, temos vivido de maneira vã, como os profanos de Sodoma e de Gomorra. Em nome da compaixão às minorias, exaltamos o crime e estimulemos a prática de condutas exóticas e estranhas que deveríamos ajudar com amor a retificar as dificuldades e os desafios que todos experimentamos, sem exceção. Ele foi a única. O que é que nós estamos fazendo neste mundo tão rico de belezas? Eu nunca me olvidarei do dia 4 de setembro de 1954, quando pela primeira vez no avião Douglas, vindo de São Paulo, sobrevoei as abençoadas terras do Paraná e vi uma araucária, a sua taça voltada para os céus, como se fossem mãos vegetais, suplicando bênçãos para derramá-las sobre a humanidade. Ainda me recordo que no dia seguinte, quando fui a Ponta Grossa, numa estrada de terra, ao fazermos a primeira subida dos Campos Gerais, naquele aclive, a alguma distância daqui de Curitiba, o senhor Habib Isfer, que dirigia o veículo da federação, parou e disse-nos, a mim e ao senhor João Guignoni, vejam a beleza do Vale de Josafá. E eu não pude sopitar as lágrimas ao ver os pinheiros na sua tonalidade verde escuro, essas araucárias que eu nunca havia visto nem em fotografia. Eu sempre fui muito ignorante. Então eu senti o amor de Deus falando ao meu coração na subida dos Campos Gerais, quando mais tarde atravessei o Rio Profundo, perto de Ponta Grossa, aquelas águas cantantes, e o Espírito me apareceu e começou a declamar um poema àquela cidade cuja lenda narra que foi erguida no local em que dois bandeirantes atiraram pombas para escolher a região mais próspera para erguer a comunidade. Então eu pude ver Deus e a natureza e nunca deixei de amar essa natureza e perceber que a necessidade de vivenciar a doutrina de Allan Kardec, que é a mim, me arrancou das garras da loucura, das grades do presídio e do suicídio perverso. Pela certeza da imortalidade, em que a vida se desdobra exuberante e gloriosa, essa doutrina que me estendeu as mãos generosas da solidariedade espiritual através das vozes e me trouxe até este momento. Mais tarde, mais ou menos há 2 meses, eu estava meditando quando me apareceu uma entidade e vendo meu pensamento, lamentando as dores que temos vivido em nossos arraiais, lamentando meu próprio fracasso de não haver sensibilizado uma alma para a vivência do Evangelho, o Espírito me disse em alemão: tenha calma. O meu cérebro traduziu. Ele estava vestido de um pijama de listras. E então ele me contou a seguinte história. Em 1942, em um amanhecer numa aldeia da então Tcheco-Eslováquia, hoje dois países, o tcheco e o eslovaco, seus irmãos acordaram-no, porque a cidade havia sido invadida. E ali estavam as tropas de choque, reunindo judeus para que fossem arrancados da modesta aldeia e levados para um campo de concentração, de trabalhos forçados e de extermínio. Ele tinha apenas 12 anos. Havia uma compreensão jovem, mais forte, que lhe dava talvez uma idade maior. E de repente ele estava tremendo de frio com todos, ali na praça, com sua mãe, suas duas irmãs, seus três irmãos. E então foram arrastados para um trem de gado e jogados ali como animais. E sem saber de nada, o trem partiu, avançou o dia, venceu a noite. E na madrugada seguinte, ele parou em uma cidade da Polônia. Naquele momento, saindo do trem aos gritos e às chibatadas, o ambiente se havia tornado promíscuo daquelas horas terríveis de presídio e de movimentação. E neste momento, seus irmãos pegaram-no e disseram-lhe: vão lhe perguntar o nome e a idade. Então diga: o Warren, 16 anos. Mas somente isto. As pessoas foram divididas: as mulheres, as crianças, os idosos, os doentes, e foram mandados imediatamente para uma casa baixa, quadrangular, de portas largas, de onde saía uma frouxa luz. Veio um soldado e perguntou-lhe nome e idade. O Warren, 16 anos, para a direita. Desta forma ele foi poupado. E começou a ser levado de um a outro campo de trabalhos forçados. Os anos se passaram e em 1945 ele era um trapo. Estava com 17 anos e havia resolvido suicidar-se por fim, atirar-se na cerca eletrificada, quando saiu caminhando com o pensamento da autodestruição. E do outro lado estava uma jovem comendo uma maçã. Ela o olhou e ele olhou para a maçã. Fazia um largo período que ele não comia uma maçã. Ela viu o olhar, assustou-se com aquele homem esquelético e atirou a maçã por cima da cerca. Ele apanhou-a no chão, nem sequer a limpou, e devorou-a. Então ela perguntou se ele falava ídish, se falava a língua judia. E ele bendeu a cabeça, porque não tinha forças para responder. E ela disse: amanhã às 10 eu volto. E no dia seguinte às 10 ela voltou sorrindo e atirou-lhe outra maçã. Um mês, 3 meses, e ele foi adquirindo necessidade de viver. A vida tinha um objetivo. Aquela menina estranha que ele ignorava o sofrimento dava-lhe uma maçã diária e olhava com uma surpresa estranha e fugia. Foi então que ele percebeu que eram poucos os que restavam no campo. Todos estavam sendo aceleradamente levados à câmara de gás, fuzilados, atirados em cova geral e queimados. Havia uma precipitação no campo. E ele sabia que no dia seguinte, às 10 horas, ele estaria diante do pelotão ou na câmara. Mas agora ele ia ver a menina da maçã. E quando ela jogou a última por certo e disse: amanhã, ele disse: não, não venha amanhã, porque amanhã eu, ele não quis dizer a ela, eu vou ser transferido para outro campo, não venha amanhã. Filho Danke, muito obrigado. Ela não foi embora, mas ele teve que voltar para o alojamento infecto. E no dia seguinte, mais ou menos às 9:30, ele começou a ler a Torá em pedaços de papel e tábua, e na parede ele ia morrer. Algo estranho aconteceu. Ele ouviu o explodir de granadas. Ele ouviu as metralhadoras, o som terrível, a gritaria. E daí a pouco, o ruído de veículos, ele saiu. Eram os tanques soviéticos que estavam entrando. E através de um alto-falante em 6 idiomas, se dizia: vocês estão livres. Vocês estão livres. E ele, livres, viu o portão amaldiçoado que tantas vezes ele desejou passar. E nunca se atreveu por causa da metralhadora que iria fulminar-lhe a vida. Então ele desmaiou. Acordou num campo de refugiados. Mais tarde foi para a Inglaterra. Depois foi mandado de volta para a Tchecoslováquia. E veio a saber do serviço de informação hebraico que 2 dos seus irmãos estavam na América do Norte. Estavam em New York, em Manhattan. Com muita dificuldade ele conseguiu descobrir o endereço e a organização hebreia de apoio aos sobreviventes da guerra mandaram-no para a Grande Maçã. Ele ainda era um escombro. Seus irmãos amaram-no. Eram já pessoas prósperas. Trabalhavam na grande pátria do tio Sam. E começaram a providenciar um trabalho para ele. Ele estava agora com 20 anos. Mas havia no seu semblante a marca do campo, dos campos de concentração. Em uma noite, o irmão que o protegia disse-lhe: amanhã eu vou ter um encontro com minha namorada, mas ela somente pode sair, os pais somente permitem, se ela estiver acompanhada de uma amiga. E eu quero lhe pedir para que você vá para ficar conversando com ela enquanto eu namoro com a mulher com quem me casarei. E ele disse: não tenho interesse. O amigo disse-lhe uma coisa terrível: até hoje, Hitler mantém você no campo de concentração. Você tem necessidade de romper os grilhões. Você necessita ser livre. E você irá comigo de qualquer forma. Ele devia muito carinho ao irmão. E foi entristecido. Apareceram 2 jovens que o irmão foi buscar no seu automóvel. Foram à matinê. O irmão com a namorada. E ele, sem saber que dizer àquela jovem de cabelo ruivo, que eu fitava longamente. Na saída, o irmão foi a uma sorveteria. E no caminho, para tentar uma comunicação, ele olhou para a jovem, que era muito tímida. Bem, ela deveria ter 25, 23 anos. Ele não sabia calcular. Ele perguntou-lhe: você é americana? Não, não sou americana. Eu sou judia da Hungria. Ah, então você é judia da Hungria. Quantos anos você tem? Eu tenho mais de 40. Ele ficou espantado. Ela não demonstrava mais de 40. É. E então ela disse: você fala um inglês engraçado. Por quê? Ele disse: porque eu sou judeu. Mas eu também sou judia. Poderíamos falar em Yiddish? Como não? E ela disse: minha vida, Eu consegui sobreviver. Eu estive na guerra e a minha mãe me confiou. Eu era uma mocinha, bem, era uma meninota. Minha mãe me confiou uma família católica de Berlim. E a família criou documentos, eu sobrevivi à guerra. E de repente, bem próximo da nossa casa no interior de Berlim, um campo de concentração matava pessoas como se matam moscas. Eu ouvia falar, sentia o odor da carne humana no forno, mas eu não sabia exatamente o que era. Eu resolvi ver, curiosidade infantil. Então eu vi um homem esquálido, andando, triste, e eu senti uma dor profunda, de tal forma que a maçã que eu estava comendo, eu joguei para ele. Ele disse, não, não é possível. E o que é que ele lhe disse? Nada, mas eu, falou ele, estive nesse campo de concentração. E claro, eu havia resolvido morrer, porque já estava morto. Essa é que é a verdade, eu queria deixar de respirar. E saí despedido e do arame farpado no qual eu ia jogar meu corpo. E vi uma menina comendo uma maçã. Ela jogou-me. A moça disse, pare o carro. Essa menina fui eu. Ele disse, não pode. Não pode ser. Não me iluda. Você lembra, por acaso, da última frase que eu disse? Como não? Você disse, não volte amanhã, porque eu vou ser transferido para o outro campo. Ele desmaiou nos braços dela. No dia seguinte, voltaram a encontrar-se. E ele falou, sempre eu a amei. Desde aquele momento eu carreguei você na minha cabeça. Eu vivia escravo no campo, porque eu me lembrava de você. E nunca eu iria encontrar. Ela disse, nem eu. Eu queria casar-me com você. Mas você não me conhece? Conheço. Eu conheço o seu coração. Eu conheço a sua bondade. E isto para mim basta. Então você terá que falar com meus pais. Meus pais adotivos. Ele contava e chorava. Eu estava quase de joelho, sentado à cama baixa, deslumbrado. E ele se foi transfigurando diante dos meus olhos. E nós nos casamos. Transferi-me para a Flórida. Fui morar em Miami. Fui muito feliz com essa mulher, por uma razão. Ela me retirou do campo de concentração, rompeu os elos, deu-me paz. Porque só o amor dá paz. O ódio que eu tinha no coração, a amargura, tivemos netos. A minha história foi levada ao cinema em Hollywood. O Homem do Pijama termina diferente, mas ela terminou. Eu deixei meus netos. E Deus, Jeová, me deu a missão de sair pelo mundo dizendo às pessoas que se amem e àqueles que têm como Messias o Jesus de Nazaré, que se apeguem tremendamente a Ele, porque as dores que virão logo mais são tão profundas que é necessário ter paz para que nada lhe venha acontecer. Nessa mesma noite, em nossa casa, Eu narrei essa história.
1: O vírus estava muito longe, estava na China.
0: Naqueles dias, a China mandara construir um hospital para 1.000 pacientes em 10 dias, o que abalou o mundo.
1: E todos dizíamos, está muito longe. E o Espírito me disse, está muito perto. Deus mandou para a humanidade despertar um vírus.
0: E a única solução para ele é o fortalecimento do amor entre nós, para que as nossas mentes, as suas mentes, não fortaleçam. Porque tudo começa no pensamento. O pensamento é o dínamo co-criador com a divindade. Então, o amor é a terapia, digo eu, para o grande momento que todos estamos vivendo. A naturalidade de estender as mãos, de acabarmos as nossas guerras, porque esse monstro cego, surdo e sensível deu lugar a outro muito pior, que é do desespero que se pode instalar nas pessoas desprevenidas, podem levar a guerras, a tumultos, a mortes. Então, com serenidade, com toda a serenidade, porque a barca terrestre não está só sobrando, porque o nauta divino conduz-la com segurança na direção do porto da felicidade. Jesus, esse amigo e benfeitor da humanidade, está no leme. Mas é necessário que abramos os nossos corações, qual fizeram Allan Kardec, o egrégio codificador, e aqueles pioneiros espíritas de ontem, de hoje, ajudando o nosso próximo e construindo já o mundo de regeneração. Este mundo de regeneração, anunciado pelas Escrituras, cantado no Evangelho de Jesus, está chegando para nós com lágrimas, expectativas, mas a certeza de que nós triunfaremos se o amor transformasse na caridade que liberta e os homens, no sentido genérico de homens e mulheres, compreendermos que somente através do amor seremos dignos de viver em nosso planeta. Deixemos o pavor, olvidemos o pânico. Todos vamos morrer, hoje ou mais tarde. Alguém disse que eu estou na faixa de risco, porque alguém se atreveu a dizer que eu tenho mais de 80 anos e me disse que eu não saísse de casa, que se eu espirrasse, se eu tivesse secreção, que eu a tenho, herança de um suicídio de encarnação bem próxima, porque eu fazia parte do risco. Mas, meu Deus, eu sempre fiz parte do risco, porque para desencarnar não precisa vir telegrama avisando. Então eu sorri para meu amigo e lhe disse, respeitarei as leis, mesmo quando imperfeitas, a doutrina me impõe respeitá-las, mas acima delas, a lei de amor, inserta em o Livro dos Espíritos, em todo o capítulo 3º, nas 10 leis morais, fala-me que o sentido da minha, da nossa vida, é amar. Então, olvidemos por um momento as queixas, as reclamações, e nos olvidemos por um momento as queixas, as reclamações e nos lembremos

0: tudo que me dás, o ar, o pão e a paz. Dizer-te da minha gratidão pelos olhos, que eu contemplo a natureza, a terra e a sua beleza, as flores em todas as cores. Muito obrigado, Senhor, porque eu posso enxergar. Porém, diante da minha visão, eu percebo os invidentes que caminham na escuridão, que tropeçam na solidão, que choram na multidão. E poder dizer, eu rogo com miseração, porque eu sei que depois desta vida, na outra lida, eles também enxergarão. Muito obrigado, Senhor, pelos ouvidos meus, que me foram dados por Deus, ouvidos que ouvem o tamborilar da chuva no telheiro, a melodia do vento nos ramos do ormeiro, e as lágrimas que verdem os olhos do mundo inteiro. Ouvidos que ouvem a música do povo que desce do morro na praça a cantar a melodia dos imortais, que ouvimos uma vez e não esquecemos nunca mais. Pela minha faculdade de ouvir, pelos surdos eu quero pedir, porque eu sei que depois desta prova na vida nova, eles escutarão. Muito obrigado, Senhor, pela minha voz, pela sua voz, pela voz que canta, pela voz que ama, pela voz que legisla, pela voz que perdoa, pela voz que o teu nome profere com dulce da unção. Obrigado, Senhor. Mas diante da minha canção eu encontro aqueles que sofrem de afasia, não cantam de noite, não falam de dia. Oro por eles, porque eu sei que da outra vida eles cantarão. Obrigado, Senhor. Muito obrigado, Senhor, pelo meu coração, pelas minhas mãos que aram, que semeiam, que agasalham, mãos de sinfonias, mãos de psicografias, mãos de cirurgias, mãos de poesias, mãos que apertam mãos, mãos que atendem a velhice, a dor, o desamor, pelas mãos que do seio agasalham o corpo de um filho alheio, sem receio, e pelos pés que me levam a andar, sem reclamar. Muito obrigado, Senhor, porque eu posso andar. Diante do meu corpo perfeito, eu te quero louvar, porque eu vejo na terra aleijados, amputados, marcados, paralisados, e eu posso bailar. Muito obrigado, Senhor. Eu sei que depois desta expiação, na outra reencarnação, eles também caminharão. Muito obrigado, por fim, pelo meu lar. É tão maravilhoso ter um lar. Não é importante se é uma mansão, um duplex, um paraíso, uma favela, seja lá o que for, mas que dentro dele exista a figura do amor de mãe, ou de pai, de mulher ou de marido, de companheiro ou companheira, de irmão, de alguém que me dê a mão, de um gato ou de um cão. Porque é muito triste viver na solidão. Mas se eu a ninguém tiver para me amar, nem um teto para me agasalhar, ou uma cama para repousar, nem assim eu te negarei. Pelo contrário, te direi, obrigado, Senhor, porque eu nasci. Obrigado, Senhor, porque eu creio em ti. Pelo teu amor, obrigado, Senhor, pela sua atenção. Muito obrigado, senhores.
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1: Meia-noite e 25 minutos.
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Fala garoto, fala garota, estamos chegando aqui nesse espaço na Emissora do Bem, a Rádio Fraternidade. É muito grande a nossa alegria de poder estar nesse instante entrando em contato com você por essas ondas de paz e de amor. É a Rádio Fraternidade, através do quadro Fala Garoto, Fala Garota, levando uma mensagem direta para o seu coração juvenil. Para você jovem, que em determinados momentos enfrenta situações das mais difíceis, seja no lar, seja na escola, no cursinho, na preparação para o Enem, seja onde for, na balada, no centro espírita, aonde quer que você esteja, nós estamos com esse canal aberto para poder falar sobre as coisas da sua vida, mas pela ótica da doutrina espírita. É o espiritismo querendo te passar uma informação muito importante para te auxiliar na tua trajetória no mundo. Nessa idade juvenil, os conflitos são muito grandes, as inquietações são outras tantas, mas eu tenho certeza que você pode experimentar a paz. E a gente quer aproveitar esse instante, esses nossos primeiros programas aqui na grade de programação da Rádio Fraternidade com o nosso Fala Garoto, Fala Garota, para agradecer a direção da rádio. O nosso abraço, o meu abraço, para o Rubens, para a Divina, o casal querido que abriu esse espaço para que nós pudéssemos falar ao teu coração juvenil. Então vai aí o nosso abraço, a nossa gratidão. Esse espaço é um espaço que está franqueado para você, garoto e garota, para falar de todo e qualquer assunto que esteja afligindo o teu coração. Seja qual for o tema, sexualidade, drogas, álcool, sexo, mediunidade, suicídio, seja qual for o tema que você tenha dúvida, que você queira conversar, que você deseje abrir seu coração, nós temos um canal direto. Esse canal é o e-mail que foi criado aqui pela Rádio Fraternidade, para que você possa enviar as suas perguntas, as indagações. Mas eu quero lembrar também que esse nosso encontro não é voltado apenas para o jovem, é claro, é para toda a família. Se o pai e a mãe têm dificuldade em estabelecer um contato, um diálogo com o jovem em casa, pode escrever para a gente qual é a sua dúvida, qual é a sua dificuldade. Nós vamos conversar, fazer desse nosso espaço aqui um encontro da família. Mas você, garoto, garota, fique à vontade e escreva para nós pelo e-mail jovem@radiofraternidade.com.br. jovem@radiofraternidade.com.br. Estaremos aqui em vários horários da programação da Rádio Fraternidade para falar de amor, falar de vida, falar para você, jovem, garoto, garota. Esse é teu espaço e a Rádio Fraternidade estará agora com a divulgação de uma mensagem espírita voltada diretamente ao teu coração. Eu quero te dizer que na sua vida pessoal, você tem escola, alguns estudam e trabalham, outros estudam e ajudam os pais em casa, mas você precisa ter uma agenda estabelecida para que a tua vida caminhe com o mínimo de organização. Nem sempre é tão fácil manter uma organização, os compromissos atropelam, os convites chegam para a balada, para o passeio, para sair com a galera, mas a gente precisa ter uma agenda. E eu sei que a sua vida particular, a sua vida pessoal, tem essa agenda. Mas eu quero propor para você o estabelecimento de uma agenda cristã, uma agenda aqui no nosso Fala Garoto, Fala Garota, que possa te levar uma mensagem legal, uma agenda espiritual para você. Então eu te peço agora, nesse instante, garoto, garota, se você estiver aí com o coração aflito, apertadinho, silencia um pouquinho e escuta essa mensagem que eu trouxe para você. Essa mensagem é de um livro chamado Agenda Cristã, psicografado por Francisco Cândido Xavier, ditado pelo Espírito André Luiz. Então, eu vou ler para você aqui essa mensagem e vou tecer alguns comentários voltados para a tua vida, garoto, garota, para a tua agenda.
Você que me ouve agora, participe dessa agenda comigo. A primeira mensagem do livro se chama Imperativos Cristãos e diz assim para nós: aprende humildemente. Toda oportunidade, garoto ou garota, que você tiver de aprender, absorve o aprendizado com humildade. Ensina praticando. Todo ensinamento, garoto ou garota, que você for passar para alguém, para um amigo, na escola, dentro do lar, seja lá o que for, é importante que você ensine praticando. Administra educando. É importante que você, ao administrar todas as coisas da tua vida, você possa exemplificar pela educação. Então, administre educando. Obedece prestativo. Todos nós devemos obediência a Deus e à vida. É importante que nos instantes em que nós temos os nossos deveres para cumprir, seja na escola, seja dentro do lar, aonde quer que estejamos, que nós possamos obedecer e ao mesmo tempo ser prestativos. Obedecer com boa vontade, obedecer com alegria. Ama edificando. É importante amar e edificar, ou seja, amar e construir. Teme a ti mesmo, ou seja, teme. Se você tiver algum receio, que esse receio seja das tuas próprias fraquezas, das tentações que você sofre. Então, diz-nos o Espírito André Luiz, teme a ti mesmo. Sofre aproveitando. Eu sei que em alguns momentos você passa por situações na tua vida que são muito complicadas, que são muito difíceis de lidar. Mas no instante em que você estiver sofrendo, todo sofrimento traz para você, garoto ou garota, algum ensinamento. Então preste atenção. Porque quando a gente sofre e ultrapassa e vence esse momento, a gente sempre sai vencedor e mais forte e sai gigante das dores. Fala construindo. Que toda fala que você tenha, garoto ou garota, que todos nós tenhamos uma fala que construa. Então que da nossa boca saiam palavras que levem construção para a vida dos outros. Ouve sem malícia. É muito importante quando a gente ouvir alguma coisa, seja de quem for, que nós não tenhamos já a malícia olhando para aquela pessoa que conversa conosco como alguém que maliciosamente nos passa alguma informação. Ouve sem malícia. Ajuda elevando as oportunidades de servir, de ajudar. É importante que nós possamos, no momento em que estivermos ajudando alguém, não humilhar esse alguém. A nossa vida, garoto, garota, é cheia de oportunidades. Eu sei que você, como jovem, tem aí uma força imensa dentro de ti e um desejo imenso de construir. Mas até para que se possa construir, é necessário ter disciplina, tranquilidade, organização na vida. Tenha a certeza que nós aqui nesse espaço que é seu, garoto, garota, estaremos prontos para te ouvir sempre. Traremos uma mensagem do livro Agenda Cristã, trabalharemos o nosso livro Corações Juvenis, que eu escrevi com jovens na Federação Espírita Pernambucana, falando de diversos assuntos. Vamos procurar trabalhar. Acredito que o nosso tempo será curto para tantas coisas que desejamos abordar, mas nós estamos felizes por poder ter um espaço aqui onde o jovem possa receber uma mensagem libertadora, uma informação que faça a diferença na vida dele. Então você, garoto ou garota que me ouve, esteja conosco, entre em contato com Fala Garoto, Fala Garota, através do e-mail jovem@radiofraternidade.com.br. E você, papai e mamãe, que desejar conversar também sobre a educação pela ótica da doutrina espírita, nós estamos aqui às ordens, à disposição. Iremos conversando e a partir do nosso próximo encontro já começaremos a responder as primeiras questões, as primeiras indagações que chegam até nós. Fala garoto, fala garota,
pela Rádio Fraternidade, a emissora do bem, levando para você uma mensagem juvenil para que você possa viver a tua vida com alegria, com tranquilidade, sem perder tempo. Fala, garoto, fala, garota, volta na programação da Rádio Fraternidade. Valeu? Um abraço.

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1: Meia-noite e 40 minutos.
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3: Olá, amigos da Web Rádio Fraternidade. Aqui é Nicola Frattari, estamos começando mais um programa Refletindo com Jerônimo Mendonça, aqui na sua Web Rádio Fraternidade. Meus irmãos, sabemos da amizade e da estima que Jerônimo Mendonça devotava ao querido médium Francisco Cândido Xavier. Jerônimo dizia que Chico Xavier era seu pai espiritual. Tamanha amizade, a confiança, carinho e o amor existente entre os grandes amigos. Relativamente próxima à cidade de Uberaba, Ituiutaba, cidade em que Jerônimo vivia, se fazia pelo caminho fácil acesso, e os amigos se encontravam constantemente. De 15 em 15 dias, Jerônimo, em sua perua Kombi, era levado até a cidade de Uberaba para se encontrar com um nobre amigo. Entre muitas orientações, conversas, diálogos fraternos, momentos felizes que passavam madrugada adentro, pois quando Chico deixava o atendimento da fila e a psicografia, ia ficar ao lado de Jerônimo, que estava sempre em sua cama, do lado de fora do grupo espírita da prece, Jerônimo ficava no gramado aguardando Chico, e ali conversavam a noite toda até o sol raiar. Entre muitas conversas, muitas frases, certa vez, Chico Xavier se dirigiu a Jerônimo e disse assim: Jerônimo, quando nós desencarnarmos, vamos construir na espiritualidade o céu. E deu uma pausa. Todos ficaram aguardando para ver na sequência o que Chico Xavier continuaria a dizer. Jerônimo então perguntou: céu? Como assim, Chico? Nós vamos construir o céu na espiritualidade? E Chico arrematou: sim, Jerônimo, o céu, Centro Espírita Umbralino. Todos riram muito da boa tirada de Chico Xavier. E ficou para todos também a lição em meio àquela brincadeira. Jerônimo sempre acreditou nas palavras de Chico, que o destinava constantemente ao trabalho. Chico Xavier, com essa brincadeira, queria dizer aos irmãos que na espiritualidade não devemos aguardar benesses grandiosas, o encontro com lugares fantásticos, escaladas sublimes na imensidão, e sim devemos esperar as proximidades do nosso planeta, o trabalho mais simples, a melhoria em que podemos nos encontrar assim que chegarmos do outro lado ou na nossa pátria verdadeira, a pátria espiritual. Um centro espírita em regiões umbralinas já significa sinônimo de muito trabalho, não é mesmo? Pois é uma região de necessitados, assim como nós, que vamos passar pelas imediações da Terra, as proximidades do nosso planeta. Chico não perdia tempo. Sempre que podia, exortava Jerônimo ao trabalho, aconselhando-o e orientando-o para que em sua peruba Kombi ganhasse o Brasil, explanando o Evangelho de Jesus, confortando os corações, divulgando a doutrina espírita, o livro espírita e fazendo, dentro da simplicidade, o trabalho que Jesus nos orienta. Sim, Jesus orienta todos nós ao trabalho do bem. Cada um de nós deve encontrar o seu céu para que possamos exercitar o nosso compromisso frente ao programa reencarnatório traçado por nós, desde a espiritualidade, antes mesmo de renascermos. Que Jesus nos abençoe, que Jesus nos oriente. Este foi mais um programa refletindo com Jerônimo Mendonça. E aqui é Nicola Frattari. Um grande abraço e até a próxima semana.
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1: Meia-noite e 51 minutos.
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3: A arte de ensinar. Aquele garoto de 8 anos tinha o hábito de dialogar com os pais. Numa tarde, enquanto a mãe providenciava um lanche, ele contava a ela suas experiências na sala de aula. Comentava sobre cada professor, sua maneira de ser e de transmitir ensinamentos. Dizia que gostava muito das aulas de uma determinada professora, embora não gostasse muito da matéria. Comentava ainda que detestava ter de assistir aulas de sua matéria preferida, porque não gostava da professora. Dizia com a franqueza que a inocência infantil permite: a professora de história está sempre de mau humor. Ela grita com a gente por qualquer motivo e nunca sorri. Quando passa uma lição e algum aluno não faz exatamente como ela mandou, arma um escândalo. Todos os alunos têm medo dela. Já a professora de português está sempre sorrindo. Brinca com a turma e só chama a atenção quando alguém está atrapalhando a aula. Eu até fiz uma brincadeira com ela um dia desses, e ela riu muito. Depois de ouvir atentamente, a mãe perguntou: e por que você não gosta das aulas de religião, filho? Ah, falou o menino, o professor é grosseiro e cínico. Critica todos os alunos que têm crença diferente da dele e diz que estão errados sempre que não respondem o que ele quer ouvir. E antes de sair para suas costumeiras aventuras com os colegas, o garoto acrescentou: agora eu sei que, por mais complicada que seja a matéria, o que faz a diferença mesmo é o professor. De uma conversa entre mãe e filho, aparentemente sem muita importância, podemos retirar sérias advertências. E uma delas é a responsabilidade que pesa sobre aqueles que se candidatam a ensinar. Muitos se esquecem de que estão exercendo grande influência sobre as mentes infantis que lhes são confiadas por pais desejosos de formar cidadãos nobres. Talvez pensando mais no salário do que na nobreza da profissão, alguns tratem os pequenos como se fossem culpados por terem que passar longas horas numa sala de aula. Mais grave ainda é quando se arvoram a dar aulas de religião e agridem as mentes infantis com a pretensão de ser donos da verdade, semeando no coração da criança as sementes do ceticismo. Quem aceita a abençoada missão de ensinar deve especializar-se nesta arte de formar os caracteres dos seus educandos, muito mais do que adestrar-se para passar informações pura e simplesmente. É preciso que os professores tenham consciência de que cada criatura que passa por uma sala de aula levará consigo para sempre as marcas indeléveis de suas lições, sejam elas nobres ou não. É imprescindível que os educadores sejam realmente mestres no verdadeiro sentido do termo. Que ensinem com sabedoria, entusiasmo e alegria. Que exemplifiquem a confiança, a paz, a amizade, o companheirismo e o respeito. E aquele que toma sobre si a responsabilidade do ensino religioso deverá estar revestido de verdadeira humildade e da mais pura fraternidade, a fim de colocar Deus acima de qualquer bandeira religiosa. Deverá religar a criatura ao seu Criador, independente da religião que esta professe, sem personalismo e sem o sectarismo deprimente que infelicita os seres e os afasta de Deus. Por fim, todo professor deverá ter sempre em mente que a sua profissão é uma das mais nobres, porque é a grande responsável por iluminar consciências e formar cidadãos de bem. Mestre verdadeiro é aquele que ajuda a esculpir nas almas as mais belas lições de sabedoria. O verdadeiro professor é aquele que toma das mãos do homem, ainda criança, e o conduz pela estrada segura da honestidade e da honradez. O mestre ideal é aquele que segue à frente, sinalizando a estrada com os próprios passos, com o exemplo do otimismo e da esperança.

0: o nosso abraço fraterno a todos os ouvintes da rádio que funciona pela internet, Rádio Fraternidade, a todos os nossos irmãos internautas, e dizer que foi um momento de muita alegria este encontro no Irmão Figo aqui na cidade de Aracaju. Encontrar corações amigos 12 anos depois da nossa primeira visita e falar sobre a vida, as opções que temos na vida, como seja o amor, a ternura, a fraternidade, fugindo daquelas opções infelizes como o medo, a agressividade, a violência, a rebeldia diante das leis de Deus. O Espiritismo nos convida a conhecê-lo. Doutrina de libertação proclama que ninguém nasce no berço, ninguém se extingue no túmulo. O berço é ponto de partida de uma reencarnação e o túmulo é o retorno deste reencarnado para o mundo espiritual, onde dará continuidade ao seu processo evolutivo. Estamos todos nós de passagem pela Terra, que deve se transformar numa grande escola de aprendizado, nos levando para a universidade da vida, onde seremos senhores do próprio destino. Os nossos cordiais votos de muita paz a todos os internautas que nos acompanham.
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Olá, queridos e queridas ouvintes. Nós, da Web Rádio Fraternidade, gostaríamos de enviar o nosso abraço a você, que faz aniversário no mês de setembro. E o nosso abraço especial vai para a Miss Leila, de Anápolis, em Goiás. A Rosilene Lemos, de Cachoeira do Campo, em Minas Gerais. A Maria Francisca Tempo de Amaral, de Jequitinhonha, em Minas Gerais. A Gerlane, de Areia, na Paraíba. Ao Leandro, de Minas Gerais. Ao Renato, de Uberaba, também em Minas Gerais. A Dani Almeida, de Janaúba, Minas Gerais. A Joelma, de Morro da Fumaça, em Santa Catarina. A Simone Carvalho, do Rio de Janeiro. A Neide Maria Matheus da Silva, de Limoeiro, em Pernambuco. A Josinha Barbosa Jordão, de Itapissuma, em Pernambuco. A Marisa Gomes, de São Paulo. A Maria Inês, do Rio de Janeiro. Ao João Alfredo, de Volta Redonda, no Rio de Janeiro. A Silvia Bastos Almeida, de Salinas, em Minas Gerais. A Sara Freitas, de São Paulo. E a Selma Assis. E se você também desejar ouvir o seu nome neste momento de felicitações, entre em contato conosco através do e-mail faleconosco@radiofraternidade.com.br, informando o seu nome e a data do

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4: Uma hora e 9 minutos.

0: Olá pessoal, estamos iniciando mais um episódio do Pode Ser. Aqui é Thiago Franklin e deixai vir a mim as criancinhas e não as impeçais, pois delas é o reino dos céus. Jesus em Mateus capítulo 19, versículo 14.
1: Olá, meu nome é Daniela e a minha frase é: não ouvides que o trabalho é fonte de paz e luz. Jamais te esqueças, meu filho, que o teu modelo é Jesus. Casimiro Cunha, Antologia da Criança, diversos autores.
2: Olá, meu nome é Sheila Lavarini e a minha frase é: estender o coração pelas mãos vale mais que estender as ideias através da boca. Emmanuel, em Dicionário da Alma.
3: Olá, o meu nome é Tânia Ioli e a minha frase é: o que você me fala, eu esqueço. O que você me ensina, eu decoro. O que eu questiono, eu sinto. O que eu sinto, eu aprendo. Confúcio.
4: Olá, meu nome é Sheila Passos e a minha frase é: meu amigo pequenino, depois de ler e brincar, há nos caminhos da terra outra vida a te esperar. Casimiro Cunha, na Antologia da Criança.
5: Olá pessoal, aqui é Haroldo. Minha frase de hoje é: não nos desincumbiremos, porém, da tarefa salvacionista simplesmente pronunciando alguns discursos admiráveis. É imprescindível usar nossas mãos nas obras do bem.
0: É isso aí, pessoal. O episódio de hoje é sobre evangelização de bebês. E nossas convidadas de hoje são Sheila Passos, Daniela Tony Dandel, Tânia Ioli e Sheila Lavarini. Sendo assim, vamos para mais um episódio do Pode Ser.

Onde que tá chegando?

0: né? Mas para tirar a timidez delas, Thiago, a gente já vai começando, né? E contando, porque aqui hoje nós vamos, na verdade, contar experiências, né?
1: Com certeza.
0: E da minha parte, mais ouvir experiências. Mas a experiência tem nos ensinado que durante muito tempo nós imaginamos que evangelizar era colocar algo dentro dos corações. Mas o tempo foi nos ensinando que evangelizar, na verdade, é extrair o que já está dentro do nosso coração. E no seminário A Caminho da Luz nós tivemos a oportunidade de dizer que o evangelho é, na verdade, o evangelho de Deus. O evangelho é o código moral universal, no dizer de Kardec. E como a lei divina está escrita na consciência, o trabalho da evangelização é extrair, é fazer que de dentro de nós brote a lei divina que o próprio Criador já nos presenteou quando nos criou. E aí o trabalho maravilhoso da evangelização.
2: Na realidade, o próprio nome diz, né? Evangelização é o evangelho em ação, né? Então, a gente tomando por base essa visão, a tarefa da evangelização é proporcionar àqueles que estão à nossa volta, e principalmente, em primeiro lugar, a nós mesmos, né? O trabalho da vivência do evangelho de Jesus, né? E isso é sendo tomado como uma tarefa, às vezes semanal, né, ou diária, nos proporciona cada vez mais esse exercício do evangelho, do amor, dessa vivência no nosso dia a dia, né, nos possibilita isso.
3: Nessa tarefa da preparação da evangelização e do empenho do trabalho, que é uma adequação, né, é um pensar em como vivenciar, em como levar, em como dividir isso com as crianças, traz para a gente essa experiência concreta mesmo com o evangelho, né? Essa experiência que é preciso ser sentida primeiro dentro da gente para poder conseguir trabalhar com eles. Então, quando a gente fala em evangelização com criança, a gente está falando de um trabalho que faz com que a gente entre em contato também com essa criança interior, com essa simplicidade que a gente precisa ter para tratar as questões do evangelho. Essa adequação é um exercício para a gente, né?
1: E por que que a criança deve ser levada para a evangelização?
3: Ai, como mãe, vou responder como mãe.
1: Como mãe?
3: Como mãe. Eu escutei da minha mãe a vida inteira assim: eu escolho a sua escola. E a escola que é melhor para você e que vai te passar aqueles conhecimentos que eu penso que são bons. Eu escolho o seu médico, que é aquele que vai cuidar da sua saúde. Por que não escolher a escola do evangelho, aquela que vai trazer o caminho que a gente acredita que é importante na formação, na consolidação, na leitura de mundo da criança? Então, levar para a evangelização, para nós espíritas, é levar para a nossa leitura de mundo a partir do evangelho, como para as outras religiões também. É os óculos que a gente coloca para ler, né? É a fundamentação para a vida. Sem isso, fica difícil.
2: Como evangelizadora, acreditando mesmo nessa questão de que para o espírito é o evangelho de Jesus mesmo o caminho, né, que a gente buscou mesmo essa escolha da tarefa da evangelização, do exercício de evangelizador, né, para que eu possa continuar aí a minha trajetória, buscando mesmo um rumo melhor na minha vida e, ao mesmo tempo, auxiliar aqueles que estão sob a minha tutela, à minha volta, né. Então, a gente também não vê outro caminho. E o porquê de levar para a evangelização? Porque a gente sabe que no período infantil, Emmanuel traz isso para nós no livro Consolador, no período dos 3 mil dias, né, que chegam aí em torno dos 7 anos, a gente sabe que é o período fértil da criança, do espírito. Momento em que acontece o que Kardec chama da inocência infantil, da aparente inocência, onde a criança vai estar ali aberta para poder receber os ensinamentos novos, né? E buscar mesmo depois conflitar com suas dificuldades.

0: Primeiro, eu queria contextualizar uma situação que eu acho que é muito importante para o momento, que a Tânia é de uma família que a tradição é a evangelização. Eu fui evangelizada sob a tutela de Donioli e seu Lúcio. E nós estamos na casa deles hoje, que é assim, que é muito simbólico, muito significativo. E assim, eles foram formadores nossos durante a infância, né? Porque também fomos criados assim, dentro da doutrina espírita, na evangelização. Mas essa questão da naturalidade que é possível na interpretação e na leitura e na expressão do sentimento, quando você começa a trabalhar isso muito cedo, é muito bacana. Então, quando você fala assim, que você traz assim, algumas questões que te remetem a esse primeiro momento, que é essa primeira vivência sua com a religiosidade, para nós que fomos educados dentro da doutrina, quando a gente fala de escuta de reencarnação, vindo de quem escutou desde muito pequeno sobre isso e de quem aprendeu grande, eu não sei, eu tenho uma sensação de que a gente trata isso com um sentimento assim, de entendimento do amor maior, assim, de menos punição. Então, eu acho que essa formação, desde pequeno, ela traz essa naturalidade, né? E sem contar nas outras questões que estão ligadas na formação, né? Mesmo da emoção, da expressão da emoção, que é pequeno que começa, né?
1: Eu acho que, antes de tudo, é a gente ter a oportunidade de reafirmar o compromisso que nós fizemos com os nossos filhos no plano espiritual, de dar encaminhamento no que a gente acredita. Então, no caso, sou espírita, né? No plano espiritual, lá naqueles combinados que a gente vai fazer, olha, eu me comprometo com você de que eu vou dar seguimento para que o evangelho de Jesus seja implementado em você, como em mim, sempre vai estar sendo acrescentado. Desde pequeno. Então, é um compromisso que é o primeiro compromisso, né? De vários combinados que eu acredito que a gente tenha feito do outro lado, da gente começar. Olha, você vai nascer lá em casa, eu vou te levar para a evangelização. Então, a gente tem notícia de vários espíritos que, em nome de um, falam assim: olha, eu preciso de evangelho.
0: Lá em casa eu tenho uma história dessa.
1: Eu preciso de evangelho, eu vou nascer, mas você... Então, são os vários combinados que nós fazemos. E nós, enquanto espíritas, nós não podemos fechar os ouvidos para isso, né? Então, quando eu tive os meus bebês, a primeira preocupação era da evangelização, né? Então, eu acho que é um reafirmar desses combinados, né?
2: Pois é, olha só que bacana, já estou entrando no assunto, né? E os bebês, como deve funcionar a aula de evangelização para eles?
1: Antes de como deve funcionar, a gente...
0: Sheila?
1: Como começou. Nós não somos pioneiros, né? E nada do que a gente trouxe a gente simplesmente nasceu conosco da grande angústia de que a gente queria levar para a evangelização. E em vários lugares onde nós fomos, as turminhas eram de 0 a 5 anos.
0: Ou então começam com 3 anos.
1: Começam com 3 anos, né? Às vezes nem podia, né?
0: E quando você tem mais filhos e tem outras crianças, você não tem... Você vai com um e sobra 2, né? Sobra alguém que é mais novo, né? Que ainda não chegou na idade.
1: Então, no nosso caso, quando a gente começou, era porque não tinha, assim, a gente não teve conhecimento de algum local que tivesse, e aí a gente convidou a Daniela, que é pedagoga, e eu falei assim: Dani, eu quero fazer alguma coisa para bebês, o que você acha que a gente pode fazer? Porque a Daniela trabalha com...
0: Tudo.
1: E das desde pequenininhas, né? E Sandra, que começou conosco também, tinha tido um bebê, e a gente, assim, poxa vida, eu vou esperar 3 anos, 3 anos é uma vida!
0: Já passou metade do tempo, né? Dos 7 anos.
1: Metade do tempo dos 3.000 dias? Já se passaram 1.500 dias. Como que vai perder isso se o primeiro ano de vida são bilhões de conexões nervosas no cérebro, de aprendizado, de tudo? Então, e aí quando eu tive, aí com 5 para 6 meses, eu andei com a Bianca em várias casas espíritas e eu não consegui encontrar um local. E a gente começou a pensar numa forma, contactar várias pessoas, conversamos com Tânia. Aí quando eu estava grávida do outro, Eu tive que ficar de 5 meses em repouso. 5 longos meses deitada. Aí a espiritualidade trabalhou, porque a gente começou a pensar numa forma, como é que ia ser. E aí depois nós encontramos contando nos 50 anos, né, lá do Grupo Emmanuel, e a gente começou a conversar. Tânia, a gente queria trabalhar com visitação de bebês, você nunca pensou nisso? Como que a gente pode fazer? Será que tem um cantinho lá no centro? E aí a gente começou, né? A Tânia também estava grávida, e foi um monte de grávidas, né? A única que estava fora desse contexto era a Dani.
0: Por
1: Mas
0: enquanto.
1: Que trabalhava com, assim, 20 bebês numa sala só. Então a gente começou a trocar ideias, olhar as possibilidades, começamos a nos reunir. O Centro Espírita, o Núcleo Espírita Maria de Nazaré, aqui em Belo Horizonte, abriu as portas para a gente com um espaço excelente. Então a gente tinha tudo nas mãos, né? Então a gente realmente começou a elaborar um plano do que a gente chamou de evangelização de bebês.
0: Tinha, né? Tudo nas mãos, né? Bebês nascidos, bebês nascidos, por nascer, bebês encomendados.
1: Mães espíritas angustiadas.
3: Espaço.
1: Espaço. Né?
3: E vontade.
1: E vontade.
0: Não, e tinha mais, né? Tinha a experiência de Daniela na questão pedagógica, no trabalho com a educação infantil.
1: Educação infantil.
0: Né?
4: Psicológica, a Sandra. Na questão da psicologia.
1: Eu, terapeuta ocupacional, que trabalhava muito já com estimulação sensorial. Então, nós casamos os saberes, as angústias, e aí deu um fruto que a gente ficou bem feliz, né? Assim, ainda continua dando, a gente ainda está produzindo, as coisas ainda estão sendo desenvolvidas, né?
2: Mas falando de estimulação sensorial, a Sheila podia contar pra gente a experiência mediúnica que ela teve antes de começar todo esse trabalho.
0: Ah, essa isso, é boa, essa é muito
2: isso
0: boa.
2: Isso não pode faltar aqui, ué.
0: Não pode mesmo. Aliás... Essas experiências,
2: é
0: assim, dela, né?
2: É.
1: Não, mas não foi antes, foi já tinha começado o trabalho e na verdade, isso a gente, a partir disso, começou a compreender a demanda do bebê, né? Digamos assim, esse prisma. E a gente teve uma vivência muito interessante, que a gente se viu como se estivesse flutuando, com as pernas, com os braços flutuando, e quando eu percebia, como se eu estivesse num corpo de bebê. E aí, aonde eu tocava a mão esquentava e vinha aquele influxo energético que aí eu passava a perceber a minha mão de uma forma diferente. Aonde tocava o pé, dava aquela sensação também e uma sensação de alegria, de prazer incomensurável. Então, um brilho de uma luz que refletia na parede era um estímulo, né? Um som... E aí a gente foi se percebendo assim em várias idades, sentado no chão, então a percepção do solo, assim, né, do tapete, aonde a mão encostava, aonde tocava numa textura diferente. Então a gente foi tendo essas sensações sensoriais e a alegria e o prazer eram muito intensos. E aí foi dito para mim que... o que se planejava com esse trabalho é que a boa nova fosse levada para os bebês com prazer e alegria. Então, isso foi um registro forte para nós, que a partir daí a gente reforçou o trabalho, que era baseado não só na estimulação sensorial, mas o conteúdo doutrinário, que a gente vai trazendo ao longo do trabalho para vocês.
2: Ah, que bacana. Então aproveita, Sheila, conta pra gente, qual que é a dinâmica da aula?
5: Vamos passar pro Dani falar?
2: Então, Dani, qual que é a dinâmica da aula?
3: Não, aí a Sheila colocando essas questões aí, uma coisa que me vem muito à cabeça, assim, que a gente tem que lembrar, que a linguagem da criança é o brincar. Então, quando a gente leva ou faz uma proposta de levar a criança para uma sala, a gente evangelizar, a gente tem que lembrar que para poder chegar e ter uma comunicação com ela, tem que lembrar que a linguagem dela é brincar. Então, a gente está convidando para uma brincadeira evangélica, doutrinária, né, toda embasada. E da proposta dessa dinâmica da aula lá, né, dessas crianças de 0 a 3 anos, a gente pensou num espaço adequado para elas, né, num material didático adequado para elas, nessa questão dos laços, pai, mãe, evangelizando. Então, o nosso espaço é um espaço que pode ser utilizada em qualquer lugar da casa espírita. É uma sala, é um espaço externo, né? Em que a criança tem a possibilidade de correr, de andar, de se movimentar. Então a gente tira tudo da sala. É uma sala que fica vazia. Quando a pessoa entra, acho que a pessoa fica até assustada, assim, porque que ela vê um grande tapete cheio de cores, assim, que é para as crianças, é o espaço delas, né? Ali onde é que elas vão fazer as trocas. Né? E mediante isso a gente desenvolve a aula em tempos, né?
1: E quando a gente começou, uma das primeiras coisas que a gente pensou foi dividir o tempo. Então, o tempo da visualização é de uma hora, então nós fazemos 4 tempos de 15 minutos. Sendo que a cada 15 minutos a atividade muda completamente. Então, nós temos um primeiro momento, que são os 15 primeiros minutos de integração. Onde a gente vai cantar e tem as musiquinhas que a gente também criou.
3: Tem que cantar. Música é primordial.
0: Vamos cantar a música?
1: Que a gente canta a musiquinha, porque a intenção da música era situar a criança, era chamar, nomear a criança, chamá-la pelo nome. E enquanto a gente chama pelo nome, a gente olha bem nos olhos da criança, fala o nome e fala onde ela está.
3: E cria vínculo, né?
1: E cria vínculo.
3: Do pai e da mãe com a gente, que tá lá, que ela não conhece a gente, né? Então, se não, ela não vai pro colo.
2: Ah, então quer dizer que o pai e a mãe participam juntos, na aulinha juntos, né?
1: É, no nosso caso, a nossa intenção quando a gente criou esse programa era de reforçar vínculo entre pai ou mãe e bebê, né? Ou quem...
4: É, na realidade, seria proporcionar, né, essa evangelização, esse vínculo... para o reencarnante, porque a gente sabe que só finaliza com os 3.000 dias que se concretiza a reencarnação. Então, esse vínculo entre pai e filho é importante. Então, não é um sistema de berçário, né? É um sistema em que o pai e a mãe permanecem juntos ao filho, né? Durante a evangelização.
1: Ou o pai ou a mãe, muitas vezes não cabem os dois. Existem situações
0: e
1: que ficam os dois.
0: São os dois, né?
1: Às vezes são os dois. E às vezes vai a avó. Né? Então, assim, com quem a criança vai criar esse vínculo? E outra coisa, porque como não é esquema de berçário, o processo de evangelização, ele ali é para todo mundo, incluindo os pais, é porque nós vamos mexer com areia, com pedra, né? Com planta, e cada mãe vai cuidar da sua boquinha. Né? Então, esse também é um dos objetivos ali primordiais do cuidado e do processo de evangelizar. Mas as musiquinhas, elas são assim, né? E no nosso caso a visualização é de manhã, então a gente começa com o bom dia, né? Então canta, Dani.
3: Bom dia, amigos do meu coração. Vocês estão na evangelização.
1: Mas antes disso a gente canta o nome da criança. Então vamos supor Dani, né?
3: É.
1: Bom dia, Daniela do meu coração. Você está na evangelização.
3: Criança por criança,
1: exatamente,
3: né?
1: Exatamente, aí vai. Bom dia, Haroldo do meu coração. Você está na evangelização. Aí vem as mães. Bom dia, mamães do meu coração. Vocês estão na evangelização. Depois, se tem o pai, a gente vai cantar o pai. Depois a gente finaliza. Hoje é dia de brilhar a luz. Vamos estudar o evangelho de Jesus. E a gente percebe o quanto isso emociona, porque as mães ficam emocionadas. Quando a gente faz, às vezes, algum curso, alguma coisa assim, quando a gente pronuncia o nome da pessoa, o evangelizando fica emocionado.
0: É isso que eu queria que vocês falassem, porque eu escutei, não sei se foi você, Sheila, ou Daniela, falando, acho que foi Daniela, sobre o estabelecimento desse vínculo, né? Quando eu cito o nome da pessoa...
3: Ela se sente, né, presente, assim, ó, ela sabe que eu tô aqui, olha, ela olhou pra mim, isso você já cria muito, você quebra barreiras, né? Eu tô te chamando pelo seu nome, não é aquela moça de blusa azul, aquele neném, não, é o Pedro, é o João, né, a Bianca, é a Gabriele, eles têm nome, eles já sabem, que eles, né, quando você chama, eles já olham, né, eles já têm aquele nome, eles são reconhecidos, eles se reconhecem também, eles querem ser reconhecidos pelo nome, né?
1: E inclusive,
4: além de localizar a criança, né, com relação ao momento em que ela vai viver ali. E isso é muito importante porque cada música traz a sua vibração. Aí eu lembro do dia que eu estava com a Gabriele lá na evangelização para bebês, E aí a Sheilinha começou a cantar: a nossa aula vai agora começar. E era a música que eu ouvia quando eu era
3: levantada.
4: E a mesma sensação que eu sentia na minha turminha, com a voz da minha evangelizadora cantando, eu senti quando eu estava ali carregando a minha filha. E isso para mim foi muito significativo, muito simbólico, né?
3: E a música é muito importante, né? As crianças, né, elas gostam de música. Música faz comunicação, música estreita laços, né?
6: E é bom puxando aqui que não são só as crianças, né? Aliás, é até bom falar isso tudo, porque muitas pessoas às vezes se perguntam, né, o que é o ser? O que é o ser? Para que existe o portal ser? Qual que é a proposta do ser? E tem certas coisas que são difíceis de explicar com palavras, né? E eu acho que esse episódio hoje do Pode Ser, sem querer fazer trocadilho, está dizendo um pouquinho sobre o ser, o que é a proposta do ser. E no seminário que nós fizemos a Caminho da Luz, nós tentamos colocar num caldeirão, aí numa panelona mineira, todos esses ingredientes dessa tradição de Minas Gerais com o Evangelho. Essa tradição de evangelização, essa tradição de estudo sistemático do Evangelho, Evangelho mesmo, abrir lá o Novo Testamento, estudar Velho Testamento, né? Essa tradição que tem muito forte em Minas, sobretudo em Belo Horizonte, né? E no seminário as pessoas...
2: Desculpa. Ah. Por favor, desliguem seus celulares.
6: E no seminário a gente buscou usar exatamente isso. Luzes, imagens, som, fala, apresentação teatral, que é um pouco, eu imagino, disso que vocês tentam fazer na sala, né? Todos esses ingredientes do seminário tinham o objetivo de tocar a pessoa por várias vias, né? Não apenas pelo intelecto, não apenas pela palestra, mas que conseguisse chegar até alguém. Porque tem pessoas que se emocionam muito com o som, tem outras que vão se emocionar profundamente com a luz, com uma técnica de luz,
5: imagem, né?
6: Imagem. Outras vão se emocionar com uma apresentação teatral, outras com aquela slide que está sendo passado, outras não conseguem diferenciar, mas aquele conjunto faz ela se sentir emocionada. E o grande objetivo de tudo isso é que a pessoa tenha uma experiência viva com o Evangelho, né? Isso é que é importante, uma experiência viva com o Evangelho. Porque no final, quando for voltar, ela não vai voltar num conteúdo teórico. Por isso que isso aqui não é uma dogmatização. Eu não estou interessado que ela aprenda conceitos dogmáticos. Eu quero que ela tenha experiências que vão servir de alicerce para a vida futura dela, porque a aguarda na vida. Isso aqui é bonito.
3: E a arte faz esse canal, né? Faz com que o teórico, às vezes, chegue de uma forma muito mais... mas fica mais próximo, porque foi uma das propostas nossas de estar trabalhando com os bebês, né? De fazer com que eles sintam o Evangelho através das vivências, né? Que é uma outra da parte da nossa aula, que é a integração, e a gente conta uma história, a partir da história a gente vivencia e depois a gente faz a socialização.
1: Então, né? o primeiro 15 minutos é essa integração, com essa musiquinha e várias outras. O segundo 15 minutos, né? A outra parte. Aí a gente tem a parte mais didática que nós fizemos para a gente dar aula. Nós damos aula no tapete. Dani trouxe uma ideia que é de um grupo que chama Os Tapetes Contadores de História,
3: que são do Rio de Janeiro.
1: E aí nós fizemos um tapete, a gente faz o elemento. Então a gente faz ali de tecido, o sol, a árvore, né? E para plano básico, então são dois. Aí você fala dos tempos. O outro plano é uma vivência, que é uma parte mais concreta, onde a gente vai repetir tudo que a gente fez no tapete, a gente faz, a gente vivencia. Seja com areia, com terra, com que a gente vai falar para vocês o plano. E depois tem a socialização, que antes era um momento de atividades, mas a gente foi respeitar a demanda do bebê. E a demanda do bebê, qual que é? Dá-lhe esse período, é fome. É fome, é sono, a parte da socialização, porque é o momento que a criança já cansou, são muitos estímulos. Então a criança cansa, tem fome, e é um momento de socialização não só para as crianças, mas para as mães. É o momento que a mãe vai contar assim, ah, meu filho está tendo muita cólica, ah, meu peito está todo rachado. Ah, e é uma coisa muito importante que a gente, porque eu comecei a visualizar com o Bernardo com 2 meses. Então eram necessidades que a gente tinha prementes. Então ali, você vai amamentar, você vai dar, trocar uma fralda, e a gente foi vivenciando e as coisas foram modificando à medida que as crianças iam dando esse feedback pra gente.
0: Tinha,
1: né,
0: essa troca de experiência também dos cuidados,
1: dos,
0: né?
1: Dos cuidados.
0: Dos cuidados com o bebê, da experiência de cada um.
1: Exatamente.
0: Aquela questão de cada um... que traz o seu lanchinho e naquela hora ali acaba compartilhando, né?
1: Traz a frutinha, compartilha a fruta, né? Compartilha as experiências. Então ficou um momento muito gostoso esses outros 15 minutos que é da socialização.
3: E na verdade, para colocar, né, Sheila, que isso foi o que nós... Que atendeu a nossa turma, né? A nossa casa, a nossa demanda, porque tudo nessa divisão dessa dinâmica, dessa rotina da aula, a gente optou por esses materiais e por esses tempos, porque atendia ao grupo, né? Cada um tem seu grupo, suas especificidades e tudo. O material foi um material pensado para os meninos, porque o tapete é um material de manuseio fácil para crianças. Ele é lavável, ela pode pôr na boca, né? É um material que no exercício lá da aula a gente compartilha uma criança passa para outra, trabalha essa questão, né? De dividir, de compartilhar. E a vivência, porque a criança tem que exercitar o concreto. Ela não aprende na prática, na teoria, como um adulto vai lá assistir uma palestra. Ela tem que vivenciar, ela tem que pegar.
1: Pô,
3: então,
1: se
3: a criança não passa pelo exercício do concreto, isso não fixa nela.
6: Eu tô me convencendo que não é só a criança.
3: Não,
6: viu,
3: não,
6: Dani?
3: É só a criança.
6: Eu acho que os adultos todos, o problema é que a gente se fecha à medida que vai ficando adulto. E perde essa abertura do bebê. Seria tão bom se todos tivéssemos essa abertura para a vida. Por isso Jesus fala que o reino dos céus é para aqueles que se fazem como as criancinhas. Você se abre para a vida e deixa que a vida te toque pelos vários canais que nós temos de percepção, né?
3: A gente, depois que cresce, a gente passa a ter vergonha de brincar. Ou de brincar é uma coisa maravilhosa. É muito bom você sentar numa roda de amigos, aí você toca o violão, e você brinca, você canta, isso faz parte da gente. Por que que eu virei adulto, sou adulto agora, eu não posso brincar, não posso pular, não posso ir pro trapézio, posso cair, machucar? Isso faz parte da vida, a gente tem que brincar, sorrir, cantar, né? E a gente tem que compartilhar isso com as crianças, porque esse é o mundo delas, né?
0: Ô Dani, na minha experiência com o Daniel, nas aulas com vocês, que foram menos do que eu gostaria que fossem, eu senti muito isso. Que essa questão, eu sou uma mãe, hoje com um pequenininho e 3 jovens, e eu tinha perdido esse contato com essa mãe. Que é essa mãe da doçura, assim, da criança e da brincadeira e do sentar. E aqueles momentos ali que a gente sentava ali no chão e que a história ia aparecendo no tapete. Olha, eu sou educadora, mas ali naquele momento, vendo as coisas acontecerem daquela maneira e sabendo da intencionalidade, que eu acho mais bacana do trabalho... Da evangelização de bebês, é essa intencionalidade. Que, assim, não é uma brincadeira só. Tem uma intenção. Uma intenção que foi pensada, que foi planejada, que levou em consideração a fase de desenvolvimento daquelas crianças, o que elas precisam. Quando vocês falam assim, divide em tempos de 15 minutos, é porque realmente é preciso que seja assim. É preciso que seja assim.
3: Eu não tenho concentração para mais disso.
0: Mas acontece que quando eu sentava ali e a história ia aparecendo, e no seminário eu... Embora a gente tivesse programado todo o seminário pensando na arte, na função da arte, comunicando conhecimento, sentindo conhecimento, né, aprendendo com vários sentidos, isso não estava dito, hora nenhuma, do seminário. Isso não foi dito, expresso, dito, assim, com palavras. E eu escutei ela falar assim, que bom a gente aprendeu aqui hoje, não só com o intelecto. Ela disse isso. Eu escutei passando no corredor. E essa mesma sensação eu tive com Daniel na aula com o tapete, porque naquela hora ali, que as coisas iam acontecendo, eu entrava dentro da história. Eu entrava dentro da história e quando a Sheila soprava o fluido vital lá, eu achava aquilo incrível, eu achava super bacana a sensação de estar ali participando e tocando naquela história.

0: história é essa de fluido vital soprar aí?
1: É, pois é.
0: Vai, explica no terceiro mesmo. Momento aí tem umas técnicas de vigência, né? Explica isso aí pra gente.
1: Agora, antes disso, rapidinho, como é que... tá começando uma chuvinha tão gostosa aqui que vocês não imaginam como é que tá refrescando.
0: Hoje, hoje não pode ser todo sensorial. Vocês já viram que tocaram o celular, fechou porta, criança chorou.
1: A chuva que tá caindo.
0: A chuva tá caindo. E tudo isso foi combinado, evidentemente, para esse episódio, a fim da gente já exemplificar. A gente só não tá conseguindo transmitir aí pro MP3 o cheiro.
1: É.
0: Mas em breve nós vamos resolver esse problema técnico. Mas, gente, explica pra gente aí, que negócio é esse de experimentar essa terceira parte? O que que é isso?
2: Quando a gente foi fazer o nosso planejamento, o que a gente vai, por onde a gente vai começar? A gente pensou na temática de Deus. E aí a gente já tinha um tapete, já tinha pensado algumas coisas do tapete, e aí nós fomos buscar na Gênese. Então, nossa fonte de estudo foi a Gênese. Hoje nós temos dois ciclos, mas antes nós começamos com um ciclo só. A temática era Deus. E o propósito é a começar e terminar o ano com essa temática e o ano que vem repetir. É sempre essa temática, uma temática fixa. E como que vai ser isso? A gente começa com o reino mineral. Então, a primeira aula é uma aula sobre água, onde a gente vai falar do mineral água para as crianças. A gente conta a história no tapete, faz a chuvinha, chuva que cai, plim, plim, plim.
3: A música presente
2: jogamos
3: é de novo.
2: Jogamos água na criança. É um spray com aguinha que eles adoram.
3: Que sai da nuvem.
2: Que sai da nuvem. Então joga a aguinha lá no pezinho, na mãozinha. Nunca comecem pelo rosto, porque não dá certo. Eles vão chorar. Né? Então começa lá. Então a chuvinha já teve uma olhada, a sensação. Então a nossa primeira aula sobre mineral, a gente leva uma bacia de água. E a gente tem água quente, água fria, o gelado. E a gente põe os pezinhos dos bebês na água quente, morninha, fria, pega no gelado, olha a água, todo o nosso universo é cheio de água, é o mineral mais importante que nós temos, né, a chuva, é, e que eles conhecem, a gente faz muito barulhinho de levantar a água e deixar a água jorrar, né, olha o que, que a água vem ensinar pra gente, a humildade. Porque se a gente jogar açúcar na água, ela fica doce. Se a gente joga tinta vermelha, e a gente joga tinta vermelha, fica vermelho. Olha, ficou vermelha. Se a gente joga coisa suja, vai ficar suja. Deve ser por isso que Jesus escolheu lavar os pés dos discípulos com a água. Não foi com óleo, né?
0: E o bacana é porque, eu ia falar isso, né? Essa técnica foi usada 2000 anos atrás. Quando Jesus tinha 12 apóstolos, ele chegou, eles estavam discutindo qual que era o melhor. É claro que isso era 2000 anos, isso não acontece mais hoje, né? Mas eles estavam discutindo, então, quem que era o melhor, quem que falava melhor, quem era mais bonito, né? Como tem hoje no movimento espírita, né? E o que que ele faz, então? Usa uma técnica, ele cinge-se, se coloca visualmente como um escravo da época, como um serviçal, e começa a lavar os pés dos discípulos. Né? E todas essas técnicas de Jesus, ela tem 3, 4, 5 significados, porque, na verdade, tem coisas mais profundas nisso, né? não é apenas uma lição de humildade, tem coisas mais profundas nisso. Né? Ele estava preparando também para um novo momento que ia ingressar. A partir daquele momento ele abriria o coração com os discípulos e precisava de pureza, e talvez indicando também que a maior sujeira que nós carregamos na alma seja a vaidade e o orgulho. Mas essa experiência de tocar e lavar os pés, isso é muito forte. Né?
2: E na nossa primeira aula foi muito emocionante, né? Porque...
4: Chora
3: no
4: microfone,
2: né? Porque nós fomos lavar os pés da Tiriola, né? E foi muito emocionante, porque da primeira aula... Na verdade, a primeira aula a gente fez uma aula sobre pedras. Então nós levamos várias pedras e as crianças construíram uma pedra, mas no papel craft, com as mãozinhas. Porque no primeiro momento a gente não trabalhava ainda...
4: Peraí.
1: Não, continua.
2: A gente trabalhava com atividades. Então, as crianças todas com as mãozinhas pintadas no papel craft, porque a gente ia fazer um cenário, a gente ia fazer uma pedra de cenário. Então, as mãozinhas ficaram sujas e os pés também. E nós convidamos a dona Ioli E a Ana Abreu vai participar dessa aula com a gente. Ela também colocou os pés dela lá na pedra e as mãos. E aí depois, nós e as crianças fomos lavar os pés dela na água. E foi um momento muito emocionante. E as nossas aulas, elas eram assim, logo no início, muito recheada de emoção. Muito recheada de emoção. Não só para os bebês e para as mães, mas para nós.
3: Para nós.
2: Então, assim, a gente chorava.
3: Porque tudo era muito
0: agora
3: novo.
0: Agora nós saber quem é a Dona Iole.
5: A Dona Iole. Quem é a Dona Iole? Eu tô todo mundo perguntando, meu Deus, quem é a Dona Iole?
6: Estão mandando eu falar aqui, mas eu não tô dando conta.
5: Ó, a filha dela não tá dando conta
3: que é a
5: de falar quem é, né? Então, a Dani vai dizer pra gente aí. Quem é?
3: É a Tânia, que também participou com a gente, né? De lá desde o início. Que levava a filha da Dona Iole, que levava a Gabriele, filha da Tânia, neta da Dona Iole. É.
2: A Dona Iole.
3: Eu vou falar quem é a Dona Iole.
6: Posso falar?
7: Pode.
6: A Dona Iole, ela é conhecida espiritualmente, vou conseguir falar, como dama da evangelização.
3: A Dona Iole, a Dona Iole, conhecida como dama da evangelização, ela era casada. É, né? É casada. Com seu Lúcio. E os dois são... E os dois são grandes trabalhadores nesse campo da evangelização na União Espírita Mineira. São pessoas que recebiam... Eu tenho 45 anos, fui evangelizada na União. E são pessoas que recebiam as crianças com sorriso,

0: Adoni Oli. E Oli Abreu. É da família Abreu, que aqui em Belo Horizonte tem um papel, um trabalho de evangelização que é muito profundo, muito antigo, e que assim, a gente cresceu aprendendo a estudar evangelho com a família Abreu. Na família, e aí, Tânia, você me desculpa que eu estou fazendo a leitura de quem viu de fora, né? A gente via as divisões. Então, Honório para os adultos, Lúcio para as crianças. Daniola e a mãezinha. Daniola e a mãe, aquela que era afetiva, que nos recebia com amor, que encaminhava para as salas assim, com carinho, e que construiu em nós esse laço afetivo com a casa, que é importante, né? Quando a gente faz aquela primeira pergunta, por que levar na evangelização infantil? Porque a gente precisa criar laços afetivos com algumas instituições, com pessoas, porque mais tarde isso vai fazer falta na referência do jovem, do adolescente, quem é que ele conhece, que está buscando as mesmas coisas que ele. Então, a Donioli, ela sempre se dedicou à evangelização, e quem foi evangelizado sob a coordenação dela e do seu Lúcio sabe o carinho e o empenho, né? Ele com suas trovinhas. Eu me lembro que um dia eu cheguei na União e fiquei muito brava, assim, porque eu queria sempre mudar de turma. Queria ir para a turma dos maiores. E eu estava bebendo água e eu falava para minha colega assim: ah, não gostei desse ano porque eu fiquei na mesma sala. E ela, aí, seu Lúcio chegou perto de mim, assim, por trás, e eu não vi ele chegando. E ele falou pra mim, assim, eu tenho, não lembro quantos anos, e ele falava assim: cada fase da minha vida foi importante. Todas elas. Então, goste da fase que você está. Então, assim, era um aprendizado em todos os lugares, nos corredores, nos murais, que a gente chegava e encontrava aquele mural sempre preparado, com a delicadeza, sobre o tema. Eu, durante a minha infância, eu colecionei recortes para montar murais, que mais tarde, quando eu fui evangelizar, eu usei esses recortes para montar as minhas aulinhas de evangelização. Então, eles são grandes formadores e trabalhadores dessa seara da evangelização infantil.
1: Bom, e aqui fazendo uma pausa, nós gostaríamos de fazer uma homenagem à família Abreu. Paulo diz em uma de suas epístolas assim: vós sois as cartas vivas do Cristo. E aqui em Belo Horizonte, nós tivemos as cartas vivas, e muitas delas saíram da família Abreu. Honório Abreu, a dona Nilza, Oswaldo Abreu, dona Maria José, Lúcio Abreu, Danioli, são pessoas que evangelizavam com a presença delas. Eles, Honório, Lúcio, Oswaldo, já retornaram ao mundo espiritual, né? As esposas estão aqui, encarnadas, e continuam transmitindo com a sua presença, com a pessoa que elas são, com a história que elas têm, esse amor pelo evangelho, pela evangelização, e essa maneira diferente de evangelizar, que é evangelizar com a alma, com a conduta, com o ser, o jeito deles, a maneira deles de serem, de se portarem, o exemplo de vida, não porque queriam exemplificar alguma coisa, mas a maneira como eles viviam e se portavam era um exemplo. E isso é muito incrível, porque talvez você que esteja em outro estado do Brasil, em outra cidade, ou até mesmo em outro país, né? Nós temos amigos do Pode Ser em outros países, não tem uma dimensão do que é ter convivido com essas pessoas. E isso só nos faz acreditar, assim, com absoluta convicção, que nós não transmitimos um evangelho que não saia da nossa vida. O evangelho que não sai do coração, que não sai da nossa vida, ele não toca as pessoas. E aqui essa emoção hoje no episódio, todos chorando e se emocionando, é por lembrar dessa vivência, dessa oportunidade de ter convivido com essas pessoas. E a gente recorda aqui do cristianismo primitivo, das grandes figuras do cristianismo, dos apóstolos, daqueles grandes cristãos que eram lembrados, que eram amados pelo amor, pela dedicação deles. Vidas simples vidas singelas, mas muito ricas, afetivamente falando, em termos de relação, e que deixaram marcas profundas. Essa eu acho que é a principal característica do cristianismo. É esse toque que Jesus deixou.
2: Eu acho que agora eu consigo falar. Na minha casa tinha uma plantinha que tinha uma flor muito singela, era um tanto de florzinha junta, com várias cores. E o meu pai chamava ela de matinho. E porque parece que é uma flor que dá mais nos campos, né? E aí, um dia, eu conversando com a minha mãe, aí ela falou assim: minha filha, eu nunca tive estudo. E isso coube mais ao seu pai. Mas ele me ajudou com relação à leitura e à escrita. E eu, graças a isso, estou tendo a oportunidade, sempre tive a oportunidade de auxiliá-lo nas tarefas da evangelização. Mas olha só, a gente precisa da leitura, da escrita, do estudo, mas se a gente quiser sentir e ver Deus, é só a gente olhar para essa flor aqui, olha. Que linda das flores! E essa frase, que linda das flores, ficou muito marcada em mim, né? Porque é o que o evangelizador tenta fazer, né? A todo instante. Que é tentar fazer com que a criança sinta Deus, pense Deus, perceba Deus. E às vezes a gente fica, criatividade, recurso didático, né? Quebrando às vezes a cabeça. E às vezes as coisas podem ser mais simples do que a gente imagina, né? Então eu acredito que essa sintonia com Deus, com a natureza, o estudo, claro, primordial, né? Eu acredito que a gente consiga chegar no que é verdadeiramente a tarefa da evangelização, né?
3: Mas voltando ao fluido vital.
4: Antes do fluido vital.
1: Isso que eu ia fazer agora.
4: Antes do fluido vital, só completar.
5: Só completar, Tânia, que é dessa simplicidade, né? Essa simplicidade intencional. Né? Porque é o olhar de quem está atento. Está atento à natureza e é aos momentos em que você pode passar o conhecimento de uma maneira sensível, assim, de que toque. Né? E esse aprendizado para criança pequena é muito importante.
2: E é isso que alcança o espírito.
5: É isso que alcança. Né? E nesse momento, e mesmo a criança prematura, e mesmo o bebezinho que vivencia esses momentos, na hora que você experiencia situações assim, e eu fico imaginando o que você conta que sentiu, Sheila, que é realmente a espiritualidade mostrando pra gente o caminho, né, do trabalho. Eu penso que na educação hoje isso já é discutido e está muito claro, né? Que a criança, ela precisa dessas experiências. E que através dessas experiências e desse conforto, do conforto de viver a experiência num ambiente seguro, num ambiente amoroso, vai trazer para ela marcas que vão interferir durante toda a vida, né? Sensações de segurança e de se sentir amada e de poder dar amor. Então, isso esses momentos acho que são marcantes, como que linda das flores, né? Cada um de nós tem memórias assim, que são que lindas das flores.

0: Assim, vamos voltar então, né, pro fluido vital. E eu queria aproveitar, Sheila, para você já soltar logo e cantar essas musiquinhas todas, que todo mundo quer saber quais são as musiquinhas que são cantadas, né, durante a evangelização. E eu quero fazer um adendo aqui, porque a Donioli acabou de chegar. A dama da evangelização acabou de chegar.
1: A dama da evangelização acaba de chegar.
2: Cheguei de lá de fora e falei que assim seja. A presidente está fazendo prece, nós batemos duas campainhas. Aí eu fiquei lá, que assim seja.
3: Mas o fluido vital veio porque a gente estava estudando a Gênese, então nós começamos. Reino mineral, reino vegetal, reino animal e reino hominal. Então, a gente colocou que Deus deu de presente para cada reino um elemento. Então, para o reino vegetal, nós passamos pelo mineral, então a gente fez a água. Outra aula, ela com areia, terra, conchinhas, né? E que as crianças vivenciavam, experimentavam, estocavam. E aí, quando a gente entrou no reino vegetal, já tinha o fluido vital. Porque tudo que tem vida tem fluido vital. Então nós criamos a musiquinha, que é o flu, flu, flu, fluido vital, mora nas plantinhas, no reino vegetal. É uma música simbólica, e o símbolo que a gente usou é a bolinha de sabão.
4: Porque tem que ter um material concreto.
3: Uma coisa concreta. Então toda vez que a gente, no tapete, a gente sopra o fluido vital, a gente canta a musiquinha, e aqueles que conseguem andar, levanta a mãozinha e tenta pegar, eles adoram o fluido vital. O Bernardo, meu menino de 3 anos, até hoje, onde nós passamos uma loja, mamãe, compra fluido vital pra mim, fluido vital. Então pra eles, isso chama fluido vital. Né?
2: Ele tomando banho no banheiro, formam-se as bolhas, e ela, mãe, fluido vital.
3: Exatamente. Então é a turma do fluido vital. Depois um outro presente. Aí, na reino vegetal.
4: Isso traz até a saúde, né? Assim, além do conhecimento, que é proporcionado, né, de uma maneira muito natural.
5: Lúdico, né?
4: Pra saúde também, porque a gente fica pensando na manipulação que não está acontecendo ali naquela hora, né? Uhum, assim, uhum. Do ambiente para todas essas crianças, assim, quando tocam o fluido vital, né? As bolinhas.
3: Exatamente.
4: De sabão.
3: E aí no reino vegetal a gente passa, conta a história no tapete, das plantinhas, como surgem, que sai da água, né? Que tem um fluido vital. E depois a gente passa por vários. Então a gente leva legumes para a sala. Antes disso, as folhas, a gente leva pé de alface. Então eles experimentam alface, cheira salsa, cebolinha, o coentro, experimentam. Então a gente leva tudo limpinho. Tem uma aula de degustação, eles vão experimentar isso. Então a gente tira aquele molho grandão daquela cebola, da alface, da sacola, assim, verdinha, toda molhadinha, eles experimentam, né?
4: O reconhecimento dos pequenos é muito pela questão oral,
3: pela textura, eles
4: pela
3: vão
4: boca,
3: comer. Cheiram, né? Depois, os legumes, então a gente leva uma caixa cheia de areia com os legumes escondidos lá dentro, cenoura, batata, então aquelas beterrabas com rama, então eles manuseiam aquilo e depois a gente leva já cozidinho, eles experimentam, eles degustam, né? A gente fala da árvore, a gente fala da fotossíntese, das trocas, né? Que tudo na vida é cheio de troca, até as trocas gasosas. Então a gente fala disso tudo. Aí a gente vai lá pra rua, nas árvores, né? E olha de baixo pra cima. Então imagina a criança, o bebezinho, quando vai olhar pra cima, né? Aquela imensidão. Então eles vivenciam isso. As flores. E depois a gente passa pro reino animal. Então o que que Deus deu pro reino animal? O princípio inteligente. Aí tem a musiquinha do princípio inteligente, que é
6: o princípio inteligente todo animal tem, pequenininho ou grandão, princípio inteligente ele tem.
3: E o princípio inteligente é um canudinho que a gente sopra na criança. Então você experimenta lá, sopra no pescoço, sopra no pezinho, e sai aquele arzinho quente, né? Então mesmo o bebezinho que a gente tem lá de 2 meses, 1 mês, 3 meses, todos eles sentem a intervenção na pele daquele ar quentinho. É o nosso princípio inteligente. E depois, no reino hominal, qual que é o presente que Deus dá pra gente? O pensamento contínuo. O nosso pensamento contínuo é um colar de canudinho picado. Que a Bianca, com 5 anos, quando ela acha lá em casa, ela põe e vai pra escola com o colar dela de pensamento contínuo. E a musiquinha é assim: pensa, pensa, pensa bem. Todo ser humano tem o pensamento, é contínuo, no adulto e no menino. Pensa, pensa, pensa bem. A menina também tem. Pensa, pensa, pensa sim, o pensamento não tem fim. Então a gente faz de uma forma esquemática para. E as crianças, a cada aula, no tapete, a gente começa desde o início até o ponto onde a gente para.
4: Porque com criança é repetição.
3: É repetição.
4: Né?
3: Com a criança é repetição. E aí a gente vai acrescentando esses elementos. E aí foi necessário, com o passar do tempo, dividir o ciclo.
4: É.
3: Porque antes,
4: no
3: primeiro ano que a gente fez, a gente deixava as crianças até 3 anos, sem possibilidade nenhuma. Porque os pequenininhos foram ficando, a demanda dos maiores, eles demandam, mas ficam em pé, né? Vão atrás, foram 6 meses dessa forma. No outro ano, nós dividimos 2 turmas. Uma turma, sim, até 1 ano e 10 meses, mais ou menos. E a outra turma, aí nós criamos as aulas, dessa idade até 3 anos. E aí a temática era sobre Jesus, só Jesus.
4: E Jesus ficou tão próximo.
3: Isso, por quê? Porque a gente contava o nascimento de Jesus. Então, Jesus nascia. E aí, a gente dava aula de Jesus bebê. Então, as crianças trocavam a fraldinha de Jesus. Dava mamadeirinha para Jesus. Dava banhozinho em Jesus. Ia com Jesus para a rodinha.
4: Que assim, né? Como o tapete, né, Sheila? Nos meninos maiores, a gente utilizou bonecos de pano. Né? Porque é um material também que fácil, né? Fácil de lavar, de manusear, não tem perigo do menino se machucar, tudo de tecido, de pano. Aí tinha Maria, tinha o José de pano, né? Tinha o Jesus que estava lá dentro da barriga da Maria.
2: Cheirinho,
4: tudo de paninho.
2: O material que eu acho importante ser citado é o túnel da evolução.
3: Ah, sim.
2: Porque ele foi utilizado tanto na temática Deus,
3: uhum,
2: quanto na de Jesus.
3: Uhum.
2: Então, cada vez que Jesus crescia mais um pouquinho,
3: ele passava pelo túnel da evolução.
2: É.
3: Agora,
2: né?
3: Eu vou evoluir. Se você quiser, pode me seguir. E as crianças passavam pelo túnel da evolução, que é um monte de bambolê com aquele TNT, no nosso caso é vermelho. E as crianças passavam ali dentro, e a sensação sensorial é muito legal, porque você imagina você estar num túnel todo vermelho, aí sentava, tinha uns que ficavam parados na evolução, né? Ou se passavam várias vezes, e a gente brincava que toda vez que passa pelo túnel da evolução, saía melhor. Então, quando saía do outro lado, a gente aplaudia, é, muito bem, saiu mais bonito, mais inteligente. Então, eles adoram evoluir, né? Adoram passar pelo túnel da evolução.
0: Mas, Sheila, conta pra gente como é que é a história do peixinho que passa no túnel da evolução.
3: Ah, sim. Essa aula era um desafio pra nós, porque lá na Gênesis, era sair do reino vegetal pro animal. Como que a gente ia fazer aquilo? E foi muito interessante, porque a gente encontrou outra terça-feira à noite para fazer a próxima aula, que não existia. Né? Então, cada semana a gente foi pensando nisso. Aí, lá em casa, a gente foi começar a estudar, então, as substâncias alimentares. Aí, nós
4: na cozinha.
3: Nós fomos para a cozinha e fomos pegar uma vasilha transparente, uma de vidro transparente, enchemos de água. Então, substâncias alimentares. Aí, nós jogamos óleo lá dentro e ficou com aquelas bolhas amarelas, né, Dani? Aí, depois, nós pegamos cola colorida e jogamos. Gente, as bolinhas grudavam de 2 a 2 lá dentro.
4: Que eram 2 colas coloridas.
3: Duas colas coloridas, uma vermelha e uma amarela. Elas se juntavam lá. Eu falei assim, como
4: Mas
3: que
4: não
3: isso?
4: Se misturavam,
3: não,
4: né?
3: Se misturavam e ficavam inteiras lá. E nós já fizemos 3 anos essa aula e 3 anos as bolinhas não se misturam. Elas ficam lá uma grudadinha na outra. Aí depois a gente jogou sabão, detergente. Porque a gente queria fazer, como é o princípio inteligente, a gente ia soprar com canudinho, aí nós sopramos e saíram aquelas bolhas, né?
4: Representava o fluido vital.
3: Tinha o fluido vital, que a gente já soprava, e tinha o princípio inteligente, que era o canudinho soprando na substância lá da água com o princípio inteligente. Então, na sala de aula, os meninos passam a mão naquela bolha de sabão, que eles adoram, né? Que vira aquele sabão. E aí, nós fizemos na aula da seguinte forma. Como a evolução é um processo que acontece, e a gente acha que é muito complicado, mas é simples, e a gente lembrou muito do seu Honório Abreu na época, e aí a gente fez a aula da seguinte forma. Na aula a gente contou, fez essa mistura toda e colocamos essa vasilha numa sacolinha escura. E passamos as crianças na evolução e todo mundo saiu muito melhor. Como a gente falou que ia sair melhor, nós pegamos uma outra sacolinha que lá dentro tinha outra coisa. E aí nós passamos pelo turno de evolução, as crianças esperaram lá na ponta, e quando a gente tirou esses a sacolinha, né, esses elementos alimentares que ficaram lá, as substâncias alimentares que ficaram esperando lá, quando a gente saiu do outro lado, a gente tirou a sacolinha, tinham dois peixinhos lá dentro, que nós colocamos, intencional, claro. E aí a gente ensaiou em casa, porque tinha algumas coisas que a gente ia falar, e a gente pensou muito no seu Honório, e quando a gente passou, e eu queria falar assim, assim que acontece dessa forma que acontece a evolução, simples assim. Mas eu fiquei tão emocionada quando eu passei pelo turno da evolução que eu não dei conta. E nisso, a Tânia com a Gabriele do lado, começou a chorar, eu falei assim, que foi, Tânia? Que foi, Tânia? Assim, eu lembrei muito do Tinorinho agora. Foi porque ele falou assim, é assim que acontece a evolução. Dessa
2: eu
3: forma
2: escutei
3: que
2: no meu ouvido, é simples assim.
3: É simples assim. Então, o que eu não dei conta de falar, a Tânia captou a mensagem. Então, tudo foi muito intenso, eram vivências muito intensas para os bebês, para as mães e para nós.
1: Mas,
3: né?
1: Sheila, falando de vivência intensa, aproveitando que a Dona Iola está aqui do nosso lado, nós vamos querer que ela fale para a gente do coração dela. Esses anos todos evangelizando, o que que representa a evangelização para a senhora?
5: Acho que eu não vou aguentar falar, não.
7: Não, mas só chorar, você pode.
5: Representa tudo na minha vida, não só na minha, do meu marido até hoje. Nós não estamos separados, estamos ligados ainda, né, Tânia? E com os filhos também, que graças a Deus, todos dentro da doutrina. Fazer quase 50 anos que a gente está dentro da doutrina, e para mim é a maior riqueza da minha vida. Tá? Então é muito importante. Eu espero que os meus netos, os meus filhos também já acompanharam a gente, né? Mas que todos os netos ficam dentro dessa doutrina, porque ela é maravilhosa e é muito importante na nossa vida. Se não fosse hoje, eu não estaria tão feliz, tão tranquila, porque separada do meu bem, né? É muito difícil.
1: Ela tá falando isso, gente, porque o seu Lúcio, ele tá aqui, mas só que ele tá sem o corpo, né? Então, tá em outro plano, estão todos aqui nos acompanhando, nos ajudando, né? E mais o que eu acho mais bonito da fala da Daniela é isso, que se não fosse a evangelização, essa experiência, ela não estaria passando por essas experiências todas, que são desafiadoras.

0: me deu uma base para que eu possa enfrentar a vida e as dificuldades com o Evangelho no coração e, portanto, com esperança, com alegria de que isso também passa, como dizia nossa evangelizadora Maria de Nazaré.
1: E voltando ao roteiro, né, Dani, que a gente tem dois ciclos hoje, um ciclo é só sobre Jesus, então tem a questão do turno de evolução que Jesus vai crescendo. Então, ao longo dos dias, as crianças vão brincando, vão compartilhando ali, a gente segue geralmente o Evangelho de Mateus, a sequência ali dos crescimentos, né? Cada canto da sala, você podia falar, Dani, cada canto da sala tem a casinha de Jesus.
2: É porque no caso da aula das crianças que são maiores, né, que já são aí até 3 anos, né, de um ano e 11 a 3 anos, a sala já tem uma outra disposição, assim, que são cantinhos, né? Então, assim, como a gente trabalha Jesus, e Jesus agora fica tão pertinho deles, né, Jesus todo dia tá na roda com eles, a gente vai pra Nazaré, a gente tem uma outra musiquinha para Nazaré.
1: Vamos passear em Nazaré.
2: Vamos agora passear em Nazaré.
1: A gente dá as mãos, faz a rodinha, e Nazaré tem o cantinho lá e é tudo muito florido.
2: É, porque essa vivência do Jesus menino, né?
3: Agora, essa vivência é bom esclarecer que vocês estão falando, nós estamos vendo, porque já vimos, mas essa vivência, esse Jesus próximo é um boneco mesmo, é um Jesus.
2: Uhum.
3: É um Jesus que começa neném,
2: que
3: pequenininho eles cuidam e que depois cresce, que eles dão a mão para ele, que é assim, que é uma experiência que a gente não tem, né, como adulto com Jesus. Outro dia eu recebi uma mensagem que tinha umas imagens de Jesus, não sei se vocês viram, que eles estavam divulgando no Facebook, e assim você nunca viu, que era Jesus rindo. Você viu, Haroldo? Jesus rindo e brincando, mas assim, com sorriso, e eu nunca tinha pensado naquilo, assim, Jesus rindo e brincando. E essa situação de dar a mão para Jesus, de segurar, de cuidar...
2: Porque ele fica próximo,
3: muito,
2: né?
3: Muito próximo, muito íntimo, né?
2: Uhum.
3: Muito íntimo. E essa intimidade é que a gente precisa construir com as crianças para tentar construir com a gente, né? Porque a gente consiga acordar isso dentro da gente, né? Nessa experiência.
4: Isso é muito legal. Agora, e falando de música infantil... A gente precisa lembrar que o Grupo Segredo está lançando, né, um novo trabalho agora, que é o CD Pra Você. Eu acho que a Dani e o Júlio podiam falar um pouquinho pra gente,
5: primeiro,
4: né?
5: Primeiro eles podiam contar o segredo, né?
4: Contar o segredo. Que segredo que é esse, né?
5: O que é Grupo Segredo?
2: mas é porque o segredo, o Grupo Segredo, faz parte das nossas aulas toda semana. É, porque uma das aulas que é...
1: O semeador,
2: o semeador, a gente usa a música do segredo, né? E tem uma história muito interessante que uma aluninha lá, na época, ela não tinha 3 anos.
5: Mas esse grupo é um grupo que canta...
2: É um grupo de música para evangelização, né? E que a gente está lançando agora o segundo CD.
1: Música Espírita Infantil.
2: Que a gente está lançando o segundo CD. E antes desse CD chegar, a gente já utilizava as músicas, né? E como eu faço parte, o Júlio faz parte do grupo, a gente leva as músicas também para essas vivências e para a aula, né?
1: E lembrando que assim, a evangelização tem quase 4 anos. E o segredo, à medida que os meninos iam criando as músicas lá em casa, a gente já usava na evangelização. Já iam sendo usadas antes de fazer o CD.
2: E é muito legal porque o retorno da criança é muito rápido com relação, né? Então a gente cantava a música do semeador, o semeador saiu a semear na aula lá.

0: caiu sob as pedras, queimou-se o sol. 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
1: De onde vem o fruto?
2: Vem da árvore.
1: E de onde vem a árvore?
2: Da terra. Vem da floresta ou de um jardim bem florido.
1: Não, não. Vem de algo bem menor.
2: Menor que um jardim? Já sei. Vem da loja de plantas. Vem do vaso. É bem pequenininho.
1: Não, vem de algo ainda menor. Menor do que o vaso.
2: Menor?

0: já sei! A árvore vem da semente!
1: Não é não! Não cabe uma árvore dentro de uma semente tão pequenininha. Cabe?
2: Pode acreditar que sim. Quando plantamos uma semente, ela germina e se transforma em uma linda plantinha. Aí ela cresce, cresce e dá flores, frutos e outras sementes.
1: Eu vou plantar muitas sementes. Já sei, vou pedir a mamãe para me ajudar.
0: Eu também quero ser semeadora. Vou plantar uma semente do lado da minha cama, para ficar bem pertinho de mim todos os dias. Vai ficar tão lindo!
2: Eu vou contar para vocês uma história que foi contada há muitos e muitos anos por um grande semeador. O semeador é Jesus.

0: Jesus já tinha crescido e estava lá, e a gente fez a vivência do semeador, julgando e tal. E a gente foi apresentar na União Espírita Mineira, e de repente, quando a gente cantou a música, no final a mãe chegou para mim assim: Daniela, Daniela Letícia, olhou assim e falou assim, ela teve um reconhecimento com a música, ela sentia que era dela a música, assim, ela levantou e começou a cantar. Então esse retorno é muito gostoso, assim, que a gente vê das próprias aulas, assim, né?
1: O trabalho como um todo. Essa música do semeador, ela é muito tocante. E eu fiquei um tempo assim, sem ir na evangelização lá do Maria de Nazaré, e levando em outra evangelização por causa de disponibilidade de horário. Um belo dia, Daniel chega para mim e fala assim: mamãe, sabe aquele lugar que a gente senta assim, de perninha cruzada, e que canta "O semeador saiu a semear"? Tô com saudade. E aí eu falei assim, o vínculo está estabelecido, a relação que ele criou aqui é uma relação que ele não esqueceu, e já tinha muito tempo que ele não ia lá. E ele não esquecia a música e não esquecia a vivência, essa experiência que ele teve naquela atividade.
2: Mas fala mais um pouquinho pra gente do trabalho, as músicas novas.
3: Nós fizemos
2: novas.
3: A festa da floresta, quando a gente fala o reino animal, que a gente foi apresentar os bichinhos, a gente fez a festa da floresta.

0: vou pro meu galho. Tchau.
1: Acho que eu vou tirar uma soneca.
2: É, na aula de reencarnação, a gente usou a palavra é, né? A palavra é reencarnação. Canta um pedacinho, Dani.
3: Ei, vamos brincar?
4: Brincar? Brincar de quê? Mente altas.
3: Amarelinha.
4: Três Marias.
3: Mãe da rua.
4: Ah, essa você inventou.
3: Eu?
4: Dá pra explicar?
3: Mania de explicação, hein?
4: É.

0: A gente cantou os pedacinhos. Então a gente usa as músicas do Segredo, e as músicas saíam do forno, porque o pessoal, no início, o Bernardo era pequenininho, o Júlio ensaiava lá em casa, então as músicas eram compostas lá em casa, e aí a gente já usava na evangelização.
1: Eu de
0: então,
1: quebra pegava os CDs, que eram os CDs de ensaio. Então, tem CD que Daniel já sabe a hora que alguém entra no CD e fala assim, mas ô Júlio, ele sabe, já sabe, eles foram acompanhando esse trabalho. Né?
0: E é muito legal, como a gente, assim, os nossos filhos participam desde bebezinho, a gente vê o retorno deles no dia a dia. E o quanto natural, o quão natural é. Então, com relação à música, por exemplo, que o Bernardo sabe cantar de cor, aí outro dia ele escutou dentro do carro a versão que vai ser lançada no CD, e a gente tinha feito na aula, na evangelização, que foi o semeador, e eu fiz no culto lá em casa. E aí ele chegou pra mim e falou assim, mamãe, meu coração é terra boa, não é? Seu coração é terra boa, vai nascer muito alto. Então assim, eles vão com muita naturalidade. E teve um dia que o Bernardo, a gente almoçando, comendo peixe, aí ele perguntou assim, mamãe, esse peixe tá vivo ou tá morto? Assim, meu filho, esse peixe tá morto, é um constrangimento, né? Esse peixe virou comidinha pra gente. Onde está o espírito dele? Aí ele mesmo respondeu.
1: É a naturalidade,
0: Eu já sei. Ele achou uma outra lagoa e aí ele entrou. E aí ele tinha um peixe lá dentro e ele entrou lá dentro e ficou lá. Não é, mãe? Então, assim, a naturalidade. E até as brigas, né? Porque o Bernardo tem 3 anos, mas o ano passado ele já falava assim. A Bianca falava assim. Se você brigar comigo de novo, eu vou fugir desse planeta. Então, por quê? A gente começa na evangelização com o planeta Terra. A gente começa com o universo, o planeta Terra. E no planeta Terra, Deus vê o Sol. Então, a gente começa com o planeta. E o Bernardo me faz. Ó, João me chamou de imbuísta. Egoísta, né? Me chamou de imbuísta. Se ele me chamar de imbuísta de novo, eu vou fugir desse planeta. Copia dela, mas ele sabe do que ele está falando. Né? Bianca acha uma chupeta e fala assim, mamãe, essa chupeta das princesas aqui, eu vou guardar para quando você for minha filha, você nascer de novo e for minha filha, eu vou te dar, você vai adorar ela. Então, assim, no dia a dia, na hora do culto, quanto que isso é natural e o quão próximo eles são de Jesus. Jesus é muito próximo deles. Ah, mãe, meu amigo Jesus falou assim, se assado. Então, isso é muito legal.
1: Quando você conta isso, assim, eu pensando em educação, e eu acho que é importante a gente dizer isso, né? Porque quando fala em trabalhar com bebês, é preciso que você pense muito e estude, procure saber e entender que a criança realmente ela já está aprendendo desde muito cedo, né? E quando a gente tem conhecimento das vidas anteriores, mais ainda. E esse, quando você fala fluido vital, quando você fala de evolução, pode parecer que a gente está falando de coisas inapreensíveis, mas não é. Não é, porque são conhecimentos que hoje a neurociência já estuda, já tem estudos que comprovam isso, que são conhecimentos que são registrados e que mais tarde vão ser acionados. E daí a naturalidade para tratar do assunto, daí a naturalidade de entender a sua condição. E desde muito cedo está trabalhando com isso, porque esses espíritos são espíritos que vieram, que estão aí, e como todos nós, que tem assim, nós temos pressa, né? A gente tem que caminhar um pouquinho mais depressa. Então, esse conhecimento, essas vivências, elas criam esse solo, essa rede que facilita essa aquisição e essa naturalidade mais tarde.
2: E como eu disse, para quem está ouvindo, nós estamos colocando a pré-venda do CD lá na loja da Fazendo Bem, é fazendobem.com.br, www.fazendobem.com.br. E a renda do show ela está revertida para o Instituto Meimei. E a Tânia vai falar um pouquinho do Instituto daqui a pouquinho, porque nós temos alguns temas aqui para a gente conversar, e depois a gente vai falar um pouquinho sobre os livros, né? Que o Instituto tem dos livros infantis. A Meimei, ela diz o seguinte no livro Pão Nosso. É pelo livro que recebemos o ensinamento e a orientação, o reajuste mental e a renovação interior. Eu pergunto para vocês, quais são os recursos que podem ser utilizados para ajudar na fixação do conhecimento espírita nas crianças? E mais uma pergunta que eu já vou lançar de uma vez, né? Como é que a gente pode estimular a criança para que ela seja um bom leitor, um pequeno leitor, né? Quais são os estímulos que a gente pode trazer para ela criar o interesse pelas histórias?
1: Um exercício principal, e acho que foi até na nossa escolha do trabalho, é proporcionar a vivência. Quando fica próximo, assim, quando a gente cria um Jesus, que é um Jesus que ela pega, que ela toca, que ela abraça, que ela beija, ele vai ficando muito próximo dela, que a gente ouve das crianças, os relatos, né, dos filhos aqui, dos amigos, meu amigo, porque ele vira amigo, ele está muito próximo, ele não é mais distante, não é aquele Jesus da minha época também, que não vim de família espírita, que ficava tão distante, né? Ele agora está próximo, então é nesse exercício da vivência, né? Lógico, no exemplo dos pais, né? E tudo mais, mas eu falo especificamente dentro da evangelização, nesse período de experiência com a evangelização infantil, né, dos pequenininhos, nessa vivência mesmo, nesse exercício concreto e respeitando a criança, porque ela vai absorver isso, eu acho que e vai ficar muito próximo. Quando a gente respeita ela, observando as características, que é através do brincar, né, dessa questão lúdica, de estar próximo ali o pai e a mãe também, que não está distante, que está ali fazendo aquele aprendizado junto com a gente, exercitando, né? Primeiro em nós, evangelizadores, aí a gente compartilha. Então, assim, esse aprendizado ele fica muito mais amplo, porque ele está sendo feito para todos ali num momento em conjunto, né?
0: E uma boa oportunidade que se tem, principalmente quando os pais estão participando com a gente, é de dar continuidade no culto no lar. Então, eu tenho vivido a experiência assim, às vezes eu planejo a aula, porque agora... No módulo 2, que é sobre Jesus, então Jesus ele cresce e vira um contador de histórias. Então ele vai contando as parábolas. Então a gente faz a historinha da parábola em casa e às vezes eu testo isso em casa e faço na evangelização. Ou então a gente faz a evangelização e reforça em casa. Porque isso é muito importante para unir. E o livro, ainda mais no meio espírita, o livro faz parte disso tudo, dessa vivência. O livro faz parte disso. Hoje eu fui contar a parábola do Bom Samaritano. E aí eu peguei o livro do Seu Lúcio Abreu de parábolas. E eu fui ler ali porque as rimas, as trovas são muito legais. Embora fugiu do contexto da aula que eu faço, mas as trovinhas eram o que eu precisava e falava o que eu precisava. Depois nós fomos pro cantinho vivenciar e contar no tapete de outra forma. Mas a gente leu ali porque essa rima. Então, a criança, à medida que ela nos vê manuseando o livro, lendo, ela se espelha em nós. Ela se espelha em nós. Então, a exemplificação de dentro de casa. Então, vai ser o bom leitor à medida que a gente mostrar para ela também o vínculo nosso com o livro, né?
1: É um momento de alegria, né? É uma relação construída. Né? Alguns dizem que essa relação é construída na vida intrauterina, né? Que você pode começar a contar a história para o seu filho ainda no útero. Mas essa relação ela é construída quanto mais prazerosa ela for, né? Quanto mais instigante ela for, né? E esse trabalho com a criança, com o livro, com a música, é esse trabalho da sensibilidade para isso, né? Do livro, a curiosidade pelo conhecimento. E com a música, do despertar da emoção, da expressão do sentimento, né?
0: Lembrando, Sheila, que a música, o hemisfério cerebral que trabalha a música, que é o hemisfério direito, ele é um hemisfério diferente da fala. Então, o que não alcança pela palavra falada e tudo, vai alcançar pela emoção. Então, cruzando o cérebro do lado esquerdo, que é o coração, né? Que é a emoção, a arte, é tudo do lado direito. Então, a gente vai estar estimulando o lado direito do cérebro da criança quando a gente faz a gente leva esses estímulos. E é um aprendizado muito marcante, porque é a área da emoção. É a área da arte.
1: Tudo que você aprende assim com o corpo, você não esquece nunca mais, né?
0: Exatamente.
1: Criança pela imitação, né? Se ela vê o pai lendo e ela tem lá à disposição dela livros para ela, como ela faz os jogos simbólicos dela, ela vai imitar o pai lendo e isso aos poucos vai crescendo, né?
2: Acho que a Tânia podia falar um pouquinho sobre os livros, né?
0: Podia falar sobre o Meimei.
2: Falar sobre o Meimei e falar dos livros.
3: Deixa eu puxar o gancho com relação à poesia. porque a música atua na nossa emoção, né? E a poesia na nossa sensibilidade. E a gente teve a oportunidade de, nessa existência, né?

de vir filha de um poeta mesmo. Então eu acordava com poesia, né? Papai ia nos acordar, né? E aí, bom dia, minha filha do coração. Vamos tomar café com pão, né? Então, tudo era motivo para rima. A poesia, ela tem esse poder, né? De sensibilizar o coração. E o papai sempre trabalhou muito com relação à poesia. Depois veio o Tim, que pegou aí algumas poesias dele e acabou musicando.

0: E aí eles acabaram juntos fazendo o
1: Uma dupla.
0: CD, o CD Pétalas da Inspiração, né? Com as músicas inspiradas em um livro que já tinha sido editado, que é o livro Nas Pétalas da Inspiração. E aqui,

0: Encarnado, ele fez dois livros. O primeiro foi Nas Pétalas da Inspiração e o segundo, Rimas de Amor e Luz, baseado no conteúdo programático da União, que é conhecido como Pasta Azul.
1: Ah, por falar nisso, só fazer um adendo, nós temos um site que é o evangelizaçãoinfantil.com.br e esse conteúdo está todo disponível lá. Quem quiser conhecer essa pasta azul, a famosa pasta azul, pode acessar o site que está todo o material disponível.
0: Isso mesmo, ela funciona mesmo como uma espécie de um vademécum para o evangelizador, né? E então se tem lá, por exemplo, o tema colaboração, reencarnação, livre-arbítrio e causa e efeito. Para cada tema desse, ele fez uma poesia, né? Reunindo em 500 trovas um livro chamado Rimas de Amor e Luz. E ele desencarnou em 2005 e, como se não bastasse, não,
2: 2002.
0: 2002, não podia parar de trabalhar, né? Começou a mandar suas poesias. Poesias vinculadas à área de evangelização, poesias para família, poesias abordando temas doutrinários. E mandou também poesias, baseadas no Evangelho de Lucas, nas parábolas do Evangelho de Lucas. E aí a minha irmã Cláudia, ela organizou essas poesias e nós começamos então a editar os livros. Nós já estamos com editados o volume 1 e 2 e confeccionando o volume 3. São dois livrinhos, né, dois volumes, cada um com quatro parábolas.
3: Lindo,
0: Aliás, três
3: muito, muito
0: parábolas.
3: bem ilustrado, muito atrativo, muito bonito.
0: Isso, nosso amigo Adriano Alves ilustrou para nós, né? E é um trabalho que realmente fala bem ao nosso coração, porque além de trabalhar com as parábolas, que são muito utilizadas na evangelização, ainda vem em forma de poesia, né?
1: Aí, quem quiser adquirir os livrinhos, conhecer, lá no
0: Isso.
1: site da Fazendo Bem, nós vamos colocar também. Vamos fazer poema também.
0: E nós estamos aproveitando também, porque esses livrinhos eles estão nos auxiliando a manter, de uma certa forma, o Instituto Meimei, que é uma instituição espírita de amparo à criança. E nós começamos a funcionar neste ano, em abril. Funciona meio horário, que é o turno da tarde, com a educação infantil. Nós atendemos atualmente a 40 crianças. As famílias dessas crianças são assistidas das mais variadas formas. É uma instituição filantrópica. Além disso, a família tem o apoio psicológico. Nós vinculamos, junto a esses atendimentos, um atendimento fraterno. Nós funcionamos na instituição também com a evangelização, vinculada à assistência e promoção social. Então, nós estamos aí com um projeto grande, né, em todos os sentidos, grandioso, tanto na questão de trabalho quanto no aspecto espiritual. Estamos numa comunidade da Regional Noroeste. Ele está localizado no bairro São Salvador, após ali o Alipio de Melo. Para quem tiver interesse de conhecer mesmo o projeto da instituição, nós temos um site, que é o www.institutomeimei.org.br. E nós estamos felizes por estarmos realizando uma parceria com o Grupo Segredo, né? Tendo a oportunidade aí de participar junto com o lançamento do segundo CD. Então, para nós é uma alegria. Os ingressos para os evangelizadores estão sendo repassados com antecedência, porque nós tivemos a brilhante ideia de levar os evangelizandos para o teatro, né? Então, algumas pessoas estão recebendo aí um e-mail chamado Leve o seu evangelizando ao teatro. Então, nós estamos realizando uma campanha em que nós vendemos o ingresso e esse ingresso é doado a algum evangelizando que não pode pagar, né? Então, nós vamos ter a oportunidade de levar as nossas crianças ao teatro no dia 6.
1: Ah, que bacana.
3: Oportunidade valiosa, né? Assim, rara, poder você ter um evento com uma riqueza, um trabalho tão profundo e que planta sementes tão boas assim no coração das crianças.
0: E o Grupo Segredo tem realizado apresentações e que trabalha muito com a criança. Então eles pegam a criança, levam a criança para cima do palco, né? Elas, ora são peixinhos, ora são Jesus, ora estão dentro do barco com Jesus, né? Então, realmente é um espetáculo imperdível, assim.

0: evangelização, ela faz parte da grade curricular, né? Evangelização infantil.
1: Exatamente. O Instituto Meimei, ele tem por objetivo principal a evangelização, né? É o nosso diferencial, assim. Nós já tivemos escolas de educação infantil, mas a gente sentia que faltava algo, né? Então, nós chegamos à conclusão de que a nossa tarefa é a de evangelização mesmo. E fazendo parte da grade curricular do Instituto Meimei, nós temos a evangelização. Ela acontece da seguinte forma. Nós trabalhamos com um determinado tema durante a semana. Então, por exemplo, livre-arbítrio e causa e efeito. Então, a nossa semana lá começa na segunda-feira. Então, na segunda-feira, eles têm contato com Jesus. Então, onde no Evangelho que Jesus fala sobre livre-arbítrio, causa e efeito? Então, nós levamos o versículo para os meninos, através, às vezes, de uma parábola, de uma passagem evangélica. Eles vivenciam isso também, né? A gente faz todo um processo mesmo, muito parecido com a tarefa da evangelização mesmo, né? Então, a gente faz a criança perceber Jesus, pensar Jesus e tentar sentir Jesus ali naquele momento. Na terça-feira, segundo dia da semana, eles já têm dentro deles o que é livre-arbítrio, causa e efeito. Então, nós vamos destrinchar durante os dias da semana livre-arbítrio, causa e efeito em vários aspectos. Na terça-feira, é livre-arbítrio, causa e efeito e a renovação espiritual e a reforma íntima. Então, como é em mim que eu vou trabalhar e focar a questão do livre-arbítrio, causa e efeito, né? Que eu preciso, às vezes, renovar em mim, transformar em mim. Na quarta-feira, é livre-arbítrio, causa e efeito com o aspecto familiar e humanidade. Então, é família e família universal. Então, como que eu vou atuar com o livre-arbítrio e a causa e efeito dentro desse aspecto? Na quinta-feira, é o mesmo tema com o foco na perspectiva de vida. Porque a gente percebeu, e através de pesquisas nos mostra muito isso, que as crianças que têm aí uma situação socioeconômica de baixo nível não têm muita perspectiva de vida. Então, a gente trabalha isso muito com os meninos, a questão da criação do sonho,
2: alegria,
1: a alegria, a esperança.
2: Valorização do que tem, né, do trabalho.
1: Isso, então a gente trabalha na quinta-feira, o tema da semana vinculado à perspectiva de vida. E na sexta-feira é o tema da semana vinculado ao aspecto eu, trabalhador do Cristo. Então, cada um deles ali naquele momento, na sexta-feira, vai ser um trabalhador de Jesus, trabalhador do Cristo. E aí são as nossas preciosidades, né? Onde eles vão se encaixar como trabalhadores.
2: Agora, pensa bem, que experiência, né? Que experiência é você novo num trabalho pedagógico de duplo aspecto, né? Pedagógica, porque existe o trabalho que vocês realizam de educação e o pedagógico espiritual, né? Que vai habilitando essas pessoas para as diversas situações da vida, vai construindo essa relação com Jesus desde cedo, né? Na vida, não de uma maneira intelectual só, mas na vivência, né?
1: A gente percebeu que a programação a gente sabe que tudo é uma programação feita da espiritualidade que a gente concretiza aqui, né? Mas a programação espiritual do Meimei é muito intensa. E a gente, a cada dia que passa, tem percebido isso. Então, a gente, em abril, nós começamos a funcionar. As crianças foram chegando. Aos poucos, os pais dessas crianças estão chegando. Então, nós já tivemos a oportunidade agora de trabalhar o atendimento fraterno que acontece toda sexta-feira, que é um atendimento que as casas espíritas fazem. E aí, a gente tem a oportunidade de orientar a mãe com relação ao culto do Evangelho no lar, né? A questão da evangelização. Então, traga o seu filho à evangelização. A gente mostra que lá ele está tendo um ensino de evangelho semanalmente, né? E a gente tem a oportunidade de trabalhar com os pais isso, para que isso possa continuar refletindo em casa com a criança.
2: Não é um ensino só do evangelho, é uma vivência, né?
1: Exatamente.
2: É uma vivência.
1: Sem contar nas nossas notícias com relação às reuniões mediúnicas, né? Lá nós realizamos uma reunião mediúnica às quartas-feiras e a questão espiritual tem sido muito intensa, né? Então as notícias que a gente tem da espiritualidade entrando nos lares das crianças, né? E auxiliando mesmo de forma ostensiva. Isso para a gente tem sido uma experiência muito importante, né?
0: Eu queria só finalizar colocando uma questão que sempre perguntam para a gente, né? Se poderia utilizar o programa de evangelização de bebês com outras faixas etárias. E a gente fala que claro, né? E eu tive a experiência de implementar. A gente foi coordenadora do Departamento Espiritual do Hospital André Luiz, com pacientes, o mesmo programa de bebês na evangelização dos pacientes, que ocorre toda semana. Então, tem a evangelização dos pacientes internos, que são equipes que vão à noite, e tem a evangelização dos pacientes do hospital dia, que acontece durante a tarde. Então, a gente implementou o mesmo programa de Jesus e nós fizemos maquetes. Então, são maquetes com bonecos, onde eles visualizam, onde a coisa é mais concreta, e a gente estimula todo o trabalho sensorial. Então, são três grupos de pacientes. Tem um grupo de pacientes, que são pacientes que vão para lá todos os dias, que passam o dia lá. Então, são pacientes que, às vezes, com transtorno mental, assim, de depressões crônicas, síndrome do pânico, é um grupo de pacientes. Outro grupo tem algumas perdas cognitivas, por excesso de medicação, alguma coisa assim. E tem um outro grupo que é um grupo mais comprometido, mas que tem pacientes com autismo, com síndrome de Down. Então, essa mesma equipe trabalha com esses três grupos com uma maquete que vai sendo construída em cima do programa de bebês, com bonecos, e os efeitos são muito legais. Então, a gente percebe o quanto esse lado sensorial, artístico, ele toca e transforma, né?
2: Quando a gente estava programando, né, esse encontro, houve, né, um questionamento que nós fizemos se a gente dizia de evangelização ou de evangelização infantil, né? E não existe essa fragmentação. O que acontece é que, a partir desta experiência, né, desse pensar, dessa vivência que foi começada por vocês com o trabalho aqui, né? Com certeza, todas as boas ideias, elas estão, assim, disseminadas em vários pontos, e a gente vai ter o retorno disso depois que sair o podcast, né?
0: E o espírito sopra onde quer. Tem grupos acontecendo em Goiânia,
2: isso,
0: né?
2: Mesmo.
0: Tem grupos acontecendo em outros locais. Então, a gente vem somar nesse processo.
2: E o que eu penso desse trabalho é que não é que ele é para bebê. Ele é uma nova forma, né, de se posicionar. É uma forma de realizar o trabalho, de sentir o trabalho. Uma forma que todos nós estamos sentindo necessidade, que é essa necessidade de sentir, que era o que a gente discutia, né, Haroldo, sobre o trabalho de evangelização como um todo, essa necessidade de sentir, de trazer para perto. Então, não é uma evangelização de bebê, é uma forma de ver evangelização.
3: Na verdade, a gente pensa assim, evangelização de espíritos.
2: É evangelização do espírito, né?
3: É evangelização de espíritos, não de bebê, não de adultos, não de doentes mentais, não, evangelização de espíritos. Eu acho que é uma grande lição que o filme que nós fomos assistir trouxe, né? Filme dos espíritos é evangelização de espíritos, aqueles que estão ali também com as suas deficiências, com as suas necessidades, mas existe um motivo. E existe um motivo também para que o evangelho chegue até eles. Talvez seja a necessidade de estar naquele momento, daquela forma, aonde o evangelho realmente vai chegar. Porque talvez se não tivesse, não teria abertura para que isso chegasse ao coração, né?
2: E essa necessidade mesmo, né? Que é premente, que é pulsante, que tem movido as pessoas, que é de sentir o evangelho. Sentir. Que é a parte que a gente realmente precisa aprender e vivenciar.
3: Bom, chegamos ao final de mais um episódio.
2: Ô, Thiago, eu queria só fazer uma frasezinha do livro, pode?
3: Cada um vai falar um pouquinho aqui, né? Eu acho que, pra mim, falou muito ao coração, foi um episódio emocionante, foi muito gostoso fazer, e pra mim foi, assim, que delícia, né? Novamente.
2: Não, é porque o livro tá aqui na mesa, e o livro Parábolas de Jesus em Rimas, e esse é o volume 1. A última página, a última trovinha. E toda vez que produzimos bons frutos com nossa atuação, subimos mais um degrau na escola da evolução.
0: Esse é o Lúcio, né?
4: Só agradecer a oportunidade de estar perto de amigos queridos, né? Porque a evangelização inicialmente não era um campo que eu imaginava estar, né? Apesar de atuar assim, em um campo profissional. Mas, na oportunidade maravilhosa de me evangelizar a cada dia, perto de amigos tão queridos. Obrigada.
1: Pra gente também é uma alegria intensa, né? Porque a gente sempre vivenciou isso, realmente. É, estar junto àqueles que nos fortalecem é muito bom. E pedir a Jesus mesmo para que continue nos amparando, né? Principalmente nessa nova etapa da nossa vida com relação ao MEI-MEI. E pedir a Jesus para que continue fortalecendo a cada um de nós, né?
0: É, vocês sentiram aqui que a gente trabalha com emoção, com sensorial, a gente ri, a gente chora, a gente canta,
2: é
0: a gente
2: emoção.
0: Brinca. É pura emoção e isso permeia nossas aulas assim o tempo todo. É, teve algumas situações que a gente fez de aula com a mãe e o bebê, que a gente reforça esse vínculo. E aí a gente vestiu um sling na mãe, que é como se fosse uma roupa grande, mas como se fosse simbolizando Maria. E a gente falava assim, mãe, eis aqui teu filho. Filho, esse aqui tá mãe. A gente quase morreu de tanta emoção, mas de tão vivo que é essa situação. Então, a evangelização de bebês, que a gente fala, né, de forma direta, como a gente está trabalhando isso, ainda é uma coisa que está ainda sendo construída. Esse ano a gente já teve que mudar muito, aumentar mais um ciclo, que a gente viu que o ideal é de 0 a 1, de 1 a 2, de 2 a 3, e aí muita coisa ainda vai acontecer, né? Mas é...
2: Começa no nascimento, termina no desencarne.
0: Exatamente.
5: Termina uma hora antes do desencarne, a evangelização. Que aí passa pro segundo ciclo, que é lá no plano espiritual. Bom, gente, então hoje nós estamos terminando o episódio aí. Lembrando o prefácio lá do livro Contos e Apólogos, que nós estamos buscando os teus ouvidos pelas portas do coração. Um abraço para todos.

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1: 3 horas e 9 minutos.
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4: E agora repassamos a fala para Sandra Borba retomar os seus ensinamentos.
5: Bom retorno a todos nós. Eu agora estou mais concentrada. Comi uma tapioca ali, queijo. O índice glicêmico está ok. Pronto, não vou. Legal? Tudo bem. Bem, nós havíamos dito que não íamos perguntar quem já leu o Sermão do Monte todo, Mateus 5, 6 e 7. Ninguém precisava se preocupar que a gente ia andar o percurso de todo o sermão. Então, fizemos o percurso do quinto capítulo, que é um capítulo muito significativo, aberto com as bem-aventuranças e culminando com a proposta que Jesus nos apresenta em relação ao projeto divino, sede perfeitos, como perfeito é vosso Pai Celestial, passando por algumas outras colocações relativas à própria figura dele, que não estava vindo destruir a lei, e as exortações quanto à nossa necessidade de ressignificar, de reler aqueles conceitos, aquelas ideias, aqueles valores, aqueles saberes que nos foram passados pelos processos formativos que vivenciamos, submetê-los ao bom senso e nos libertarmos, lembrando a necessidade da nossa caminhada evolutiva. Continuamos no percurso e dizíamos antes de sairmos para o intervalo que se é toda essa belezura, o capítulo 5, o capítulo 6 é sermão mesmo. E vejam bem que coisa complicada, né? Mas é verdade. O que ele vai nos dizer, e parece que agora está com pilha, porque antes eu queria ver se funcionava com a minha luz própria, mas como eu sou um espírito sem luz, sem energia, o bicho não funcionava. Foi descoberto que era pilha. Eu não consigo nem gerar luz de pilha, imagine, né? Tudo bem, vamos embora. Ok, então nós vamos agora para o capítulo 6 do Sermão da Montanha. O capítulo 5 culmina em 5:48, sede perfeito. Então, Jesus mostra-nos a meta. A meta é a perfeição. Mas essa meta, como qualquer meta em nossa vida, exige uma postura, no mínimo, o quê? Coerente, né? Verdadeira, sem falsidade de propósitos e de ações. Então, o capítulo 6, no popular, Jesus vai descascar. Ou seja, quer evoluir? Quero, Senhor. Quer progredir? Quero, Senhor. Aqui na Paraíba se diz de modo diferente pela composição. Um dia todos nós seremos anjos. Está no Brasil todo isso, né? Então, aqui, made in PB, né? Um dia todos nós seremos anjos. Mas não faz nada para ser, faz nada. Fica esperando a colagem.

a tapioca que não ficou tão gostosa, né? É, o ônibus que não nos esperou, o colega complicado de trabalho, e aí acabou a nossa promessa. Então, nós somos seres que, de fato, temos grandes dificuldades em manter a frequência no bem. Sempre gosto de usar a imagem do eletrocardiograma. Um bem, bem, mal. É? Então a gente não tem, alguém vai dizer, mas se tiver frequência morre. Não, calma, a gente não tem medo da morte, né? Tem pavor, mas medo não tem. E não é medo da morte, é o pós-morte, que é o problema. Mas vamos lá. Então nós não temos frequência no bem, nós temos dificuldade de manter. Quantos não ingressam no movimento espírita e ao receber tudo aquilo que a doutrina espírita nos apresenta como ferramenta de compreensão, no seu caráter de esclarecimento, consolação e libertação. Porque o Espiritismo esclarece, consola e liberta. A gente muitas vezes se esclarece, se sente consolado, mas permanece escravo. Permanece escravo das viciações, permanece escravo dos interesses mais imediatistas, ou seja, o processo de libertação que implica em que o homem velho que está em nós, ele seja transformado, aí é um processo muitas vezes difícil. A gente não tem para isso a vontade. Então, lembro-me de alguns depoimentos interessantes, de companheiros até, de pessoas mais ligadas a nós, que em relação às metas de sua vida, dizem assim, por exemplo, eu fico pensando, eu vou fazer, e planeja para lá, planeja para cá, aí dorme, quando acorda, tudo é igual, nada se modifica. E a pessoa se sente frustrada, muitas vezes entra em estados assim melancólicos, se não tiver cuidado, em estados depressivos e assim por diante. Então, mudar, sair da nossa zona de conforto para, de fato, seguir a proposta que nós desejamos seguir, é difícil, não é algo fácil, porque isso vai exigir sacrifícios. Eu acho interessante quem por aí divulga que a gente evolui sem sacrifício, que a gente é feliz sem sacrifício, que a gente progride sem sacrifício. Eu estou doida para descobrir a fórmula, né? Porque todo mundo diz que exige, todos os grandes orientadores, uma mudança vai exigir sempre alguma coisa de nós, algum sacrifício da nossa parte, renúncia, esforço e assim por diante. Então Jesus, sabendo a qualidade nossa, sabe a nossa qualidade, porque segundo ele, conforme João, o pastor conhece todas as suas ovelhas, não é verdade? Então, conhecendo-nos, ele vai dedicar boa parte do seu sermão a nos esclarecer sobre uma atitude comum, que é a hipocrisia. Poxa vida, que situação, né? Então, o capítulo 6 apresenta o alerta de Jesus quanto à escolha equivocada do caminho da hipocrisia. Então, se no capítulo 5 ele fez a desconstrução escolhendo 5 itens, no capítulo 6 nós temos então o que ele vai desvelar para nós como atitudes que são atitudes de superfície, atitudes de aparência, de culto exterior, mas que não realmente representam nosso esforço de mudança. Neste caso, ele agora vai escolher 5 temas também. Vamos lá. Primeiro, a esmola. Então ele começa, quando deres esmola, no popular, não queira aparecer, não apareça, tá? Por isso, a exortação final. Não saiba a vossa mão esquerda o que a vossa mão direita dá. E ele vai dizer em todas essas situações que, na verdade, aquele que faz para aparecer, ele já recebeu a sua recompensa. Porque qual era o objetivo? Aparecer. O objetivo era chamar a atenção dos homens. E qual é a recomendação de Jesus? Preste atenção. Nada de hipocrisia. E sim, seja assim com Deus. Ó, irmãos siameses. O que significa? Tenha cumplicidade com o Pai. Você vai fazer e só o Pai sabe. Só o Pai sabe. Será que a gente já fez esse exercício? Da gente ter feito uma coisa boa e não dizer para ninguém, dá uma coceira na língua. Pois é, a gente ajudou alguém, a gente teve um desprendimento, a gente teve uma atitude de perdão, de indulgência, aí aquilo fica... E aí quando a gente

que vê a gente, né, tá assim, escapulindo, deixando. E aí tem uma coisa que é estranha, né, em nós, que é exatamente não dizer, mas deixar que alguém descubra, né? Não apresentar tudo, mas deixa a pontinha do iceberg. Ou seja, é uma espécie de necessidade compulsiva nossa de afirmarmos-nos enquanto pessoas boas. Não, tô no caminho certo. Eu não sou assim um Paulo, tá? Mas eu tô no caminho, pronto, né? Eu não sou assim um Chico Xavier, mas eu tô no meu esforço. Não vê a distância, mas tudo bem, né? Mas a gente vai. É uma tendência natural da criatura humana desejar a aprovação de si mesmo e do grupo. É uma necessidade, a gente tem que se sentir como que é integrado, pertencente, aceito, e isso muitas vezes nos leva a essas atitudes. Então Jesus, ele vai bater forte, 3 em especial, mas 5 no todo. Primeiro, esmola. Quando der esmola, meu filho, não queira aparecer. Dê em segredo, que seu pai que vem em segredo vai lhe recompensar. Segundo ponto, oração. Pronto, a oração, né? Então, nós vivemos num mundo de muito religiosismo, pouca espiritualidade, né? Muita aparência de religião. As pessoas muitas vezes, até por uma necessidade de se sentir pertencente a um grupo, elas de repente estão na chamada adesão a essa ou aquela orientação filosófica e principalmente religiosa. Mas aquilo ali é como se fosse o quê? É um processo catárquico, ou então é até um bom encontro de pessoa, mas saiu dali. Isso é grave para nós espíritas, principalmente, né? Que já temos uma outra ferramenta de compreensão. Então, a gente não pode ser espírita no dia de reunião pública. A gente não pode ser espírita só no dia que a gente vai trabalhar na casa espírita. O grande desafio nosso é ter espírita como nosso sobrenome. Para que, de repente, as pessoas que convivam conosco possam dizer, fulano de tal, espírita. Daí, a velha história que o Divaldo sempre conta, sempre atualíssima, de um cidadão que era tão espírita, mas tão espírita, que ele se apresentava, dizia o nome dele, que eu não sei qual era, e o sobrenome era Espírita. Ele, prazer, fulano de tal, espírita. E um belo dia, esse fulano de tal, espírita, vai para uma cidade, né? Assim, transfere, chegando naquela cidade, fulano de tal, espírita, começa a desenvolver uma série de atividades, né? Então, a pessoa realmente participativa, bondosa, fraterna. E um belo dia, eis que o delegado novo também na cidade prende um ladrão de galinha, como a gente diz, e lá um ladrão de galinha levou, né, aquele tratamento chamado batismo. Né, batendo. Então, foi batizado. E aí, o pessoal tudo dizendo, comentando, fulano de tal, espírita, foi lá na delegacia. Disse, seu delegado, o senhor está errado, fulano de tal, é um pai de família, não pode ser tratado assim, gostado. O delegado disse, ah, é, então o senhor vem para cá também? Prendeu, desacata a autoridade, pá, prendeu. E o soldado mais antigo disse assim, o senhor não sabe o que o senhor está fazendo. Disse, por quê? Porque o senhor não sabe quem é que o senhor está prendendo. Disse, quem é? É fulano de tal, espírita. Disse, o que é que tem isso? O senhor vai ver. Mas não deu outro. Menos de 2 horas era o povo lá na frente. Né? Não era só o nascente, não, mas era o povo lá na frente, né? Pedindo, exigindo a libertação de fulano de tal, espírita. E o delegado disse, o que é isso? E o próprio soldado se encarregou de esclarecer. É porque esse cidadão chegou há pouco tempo na cidade, mas faz evangelho lá na casa dele. Né? Atende as pessoas que o procuram, orienta crianças, jovens, se descobre alguma família em necessidade, ele procura movimentar, né, recursos para o atendimento. Então, esse povo não vai sair daí, porque este homem é amado pela população em razão da sua conduta. O delegado achou por bem de libertar fulano de tal, espírita. E para poder amenizar, libertou o ladrão de galinha também, para não ter muita confusão. Pronto. Aí Divaldo, ele sempre conclui essa narrativa que ele faz, logicamente, né, do jeito dele, da nossa eloquência máxima, do nosso ícone, né? Então, ele diz assim, espírita deve ser o nosso sobrenome. Eu acho lindo quando ele diz isso. Espírita deve ser o nosso sobrenome. Quantos de nós temos dificuldade de assumir que somos espíritas? Quantos de nós? Tem gente. Tudo bem que há um tempo atrás, né, anos atrás, era difícil a gente dizer. Eu sou da época que era difícil dizer. Estudava na Universidade Federal, né, de Pernambuco, e eu tinha uma amiga, por sinal, amiga mesmo do peito, dizia assim para mim,
tu vai bater bumbo? Mas eu dizia, não, eu vou para a reunião espírita. É assim, te dou tantos contos para tu bater bumbo para mim. Eu digo, mulher, bate de graça. O tempo passou, nós nos tornamos muito amigas. E até pouco tempo, ela hoje mora em outro lugar, não mora mais em Pernambuco, liga para mim pedindo orientação para encaminhar, né, um filho em processo de obsessão à casa espírita. Vai bater bumbo. Minha vingança será maligna, mas não, foi maravilhoso, sem problema. Então, assumi. No próprio trabalho, muitas vezes a gente levava exemplares do Evangelho e colocava no birô. Até hoje eu não sei se eram os marxistas ou os aflitos. Sempre desapareciam os exemplares. Que bom, não é verdade? E quem de nós aqui não enfrentou a dificuldade, o preconceito? Né? Gosta daquelas coisas. Acho tão interessante, pessoal, usar essa expressão, aquelas coisas, né? É realmente uma coisa tão indeterminada. Então, quem de nós não já sofreu injustiças, preconceitos, porque se afirmou o espírito? Então, a gente afirmar a opção, a gente dizer que é isso que a gente quer e, consequentemente, a gente, né, responder por tudo aquilo que a gente assume, isso não é fácil, isso é difícil, isso é um desafio permanente. Por essa razão, há quem seja simpatizante do espiritismo há 40 anos. É que nem aquele namorado que não quer casar, sabe? Que fica namorando, mas a gente é, pois é, tá ficando, né? Tá tão difícil hoje. É, hoje não é minha casa, minha vida, é minha cova, minha vida. Então, o pessoal fica, né? Então, é difícil. Então, essa questão, preste atenção nesse termo, que é identidade espírita. A pessoa se assumir enquanto identidade espírita não é fácil. Tá? Não é fácil. Professores, psicólogos, empresários. Já pensou em cara, camarada empresário espírita? Aí a turma diz, não, que deve ser espírita lá no centro, aqui não é. Ser patrão espírita, imagine, ser patrão espírita não é moleza não, né? Então, nós temos todas essas dificuldades, mas acontece que nós temos que buscar, em muito, com muita vontade, diminuir a distância entre o que a gente projeta, o ideal e o real. Se a gente não fizer esse esforço, a gente vai se tornar esquizofrênico sempre, né? Então, a gente vai diminuir essa distância. Nós não podemos tudo? Não podemos. Claro, nós somos limitados. É preciso paciência conosco, né? Então, nós temos limitações? Temos. Nós temos muitos, né, muitas dificuldades em lidar com certas situações? Temos. Mas nós temos o esforço, aquela palavrinha mágica, esforço, que é o grande desafio da nossa vida. Jesus, então, sabendo disso, vai falar de quê? Da esmola, da oração. E da oração é que é forte mesmo. Esse capítulo 6 e o 5 nos traz o presente das bem-aventuranças, o capítulo 6 nos traz o presente do Pai Nosso. Hã? Do Pai Nosso, que o André Luiz Peixinhos ou já fez ou vai fazer, não sei porque não lembro dos horários. Já fez? Não, está todo mundo já sabendo de tudo, não vou falar mais nada. Ok. Então, a oração, que é uma atitude, tudo introspectiva, é um processo de autoencontro, é nos dirigirmos a nós mesmos, à intimidade do ser, e ao mesmo tempo nos desnudarmos perante Deus, é um ato de autoencontro e de encontro com a divindade. Não pode ser algo exterior, não pode ser algo que seja mensurável pelo número de palavras ou pelo discurso complicado que de repente queira exteriorizar. Por essa razão, em outro momento, Jesus vai ilustrar, né? Ele vai ensinar a orar, mas ele também vai ilustrar posteriormente a importância e eficácia da prece quando ele nos narra a parábola do fariseu e do publicano, que todos nós nos lembramos. Vão ambos para orar. O fariseu vai lá para frente, percebe que está ali o publicano, que é o cobrador de impostos, né? Falando nisso, cuidado que a data mudou, é 28 de abril, lá não é 30. Então, o que é que acontece? Serviço de utilidade pública gratuito. Então, o que acontece é que o publicano fica lá, o fariseu entra para orar, em vez de orar, percebeu o publicano e diz assim, graças te dou, meu senhor, porque eu não sou igual a esse daí. Tu me acha? Que
figura rara. Graças te dou, Senhor, porque não sou começo daí. Ele até estava publicando, né? Jejua e começou a descrever tudo o que, é que ele fazia. Enquanto isso, narra Jesus. O publicano batia no próprio peito e dizia, Senhor, né, tem piedade de mim, que sou um pecador. E o Senhor conclui a parábola dizendo, este publicano voltou para casa justificado. Ou seja, o ato de orar é um ato pleno de desnudamento, de autoencontro, de encontro, de promessa também, de fortalecimento, tudo isso. E aí, por decorrência, Jesus já que falou na esmola e falou na oração, fala no jejum. Então, quando jejuardes, também não vai se mostrar não. Fica com aquela cara de faqui, aquele jeito. Quando acaba o jejum, como um boi. Maravilha! Não é isso, é o ato exterior. Na verdade, a grande crítica que Jesus vai fazer durante todo o seu evangelho, toda a sua missão entre nós, é dizer que a gente tinha naquela época, os judeus especificamente, enveredado por um caminho estranho, que era o caminho das práticas exteriores, no popular, para enganar a divindade. A gente tem essa mania de querer enganar Deus, ou negociar com Deus e acusar a Deus. Você quer ver? Vamos lá. A gente diz assim, Deus não olha para mim, é cego. Deus não me ouve, é surdo. Quer dizer, cego, surdo, né? Deus não se lembra de mim, tem Alzheimer. A gente não consegue, de repente, estabelecer aquela relação de profundidade, de plenitude. A gente cobra, ah, meu Deus, por que, meu Deus? Por que eu? Por que fulano? Por que ciclano? Então a gente entra numa negociata, ou num desculpismo, ou numa forma estranha de relação por esses mecanismos, né? E aí a gente está se afastando, e a gente está optando pela hipocrisia que Jesus, né, vai nos apresentar como um caminho equivocado. Mas tem um que é mais complicado ainda, que é o problema, aquele que quer fazer o seu processo de renovação, de espiritualização, mas não se liberta da preocupação com as coisas materiais. E alguém pode pensar, porque eu sou uma média potentíssima, ali na cabeça de não sei quantos. Vai ver sem dinheiro, vai? Cadê o salário? Vai? Cadê? Como é que fica? Claro, eu entendi tudo isso, certo? O problema não é aquilo que nos compete, que nós necessitamos para vivenciar. O problema é o que a gente sempre quer mais. Sempre quer mais. Então tem o iPhone 6, mas o 7. O 7 é o bicho. Ai, estamos apertados. Já chegou o 8? Ah, não. Tá no 7, moleque. Ai, férias. Em vez de vir curtir férias em Campina Grande, tem que ir para fora. Ai, tem que ir para fora. Se endivida, que é uma desgraça. Fica, né? E isso me leva, meu amigo, que eu já falei nele aqui, da reforma, que ele diz assim, quando eu estou estressado, eu estou lá em Brasília, eu vou para todos os shoppings, aí tô me comprar. Aí o que acontece? Aí eu fico, ai, é uma maravilha. Eu vou na Tok Star, aí eu vou na Eta, vou não sei aonde, aí eu compro tudo, assim, é mesmo, e você fica bem, fica maravilhoso. Ai, que maravilha. É, dura quanto tempo? Até a fatura chegar. Quando a fatura chega, começa o drama. Como pagar a fatura? E assim por diante. Então, não é exatamente assim. Mas coisas materiais são necessárias? São. Mas a gente aprende com o Livro dos Espíritos que a felicidade, sob o ponto de vista material, é ter o necessário. Sob o ponto de vista espiritual, é consciência tranquila. E muita gente, para ter aquilo que não é necessário, compromete a consciência. É só a gente abrir os jornais e acompanhar os noticiários. Isso está plenamente exposto na nossa situação política brasileira, não é verdade? Então, o que é o problema? O problema é que nós priorizamos. Há uma priorização tão grande desse aspecto material que a gente até hoje, todas as coisas convergem para isso. A criança, a gente educa, orienta, vai, meu filho, tem que estudar. Aí bota a criança em tempo integral, vai estudar xadrez, que é para poder ver se fica inteligente, né? Vamos, vai, aí vai estudar informática, vai estudar inglês, espanhol, chinês, já pensou os pobres dos meninos estudando chinês, né? Porque tem que começar a estudar 10 anos antes de fazer uma saudação. E aí, o que é que acontece? Tudo com vistas ao
Futuro, futuro, é sempre o futuro. E o futuro não é futuro, é futuro profissional, que muitas vezes está presente de maneira predominante, hegemônica, em nossas situações de orientação aos nossos filhos. A nossa própria vida mesmo, né? Embora hoje, já disse a vocês, né, que em vez de ser minha casa, minha vida, vai ser minha cova, minha vida. Porque a gente não vai mais se aposentar, né? Eu já me aposentei. Tchau. Que benção para vocês, né? Mas o que ocorre... Mas tenham perseverança, tenham perseverança. Tenham perseverança. Vamos conseguir, vamos conseguir. Então, não é que a gente vai ser tão desprendido, né? Não, não vamos ser o Mahatma Gandhi. Disse que o Mahatma Gandhi estava andando lá no aeroporto em Londres com aqueles acompanhantes da época e tudo. Ele começava a olhar aquelas lojas belíssimas, caríssimas. Você tem medo até, agora você é obrigado a passar por dentro, né? Porque ninguém comprava, né? Agora os aeroportos, eles botam a gente, o acesso aos portões, você passa por aquela desgraça, passa. Aí você passa aqui, tem um perfume importado aqui, passa aqui, tem uma estola ali. É uma confusão. Você tem que passar, eu quero o portão, porque senão você se acaba. Ele disse que Gandhi olhava, ria, ria. Aí o funcionário do governo, né, todo metido, disse assim: percebo que o senhor olha e sorri para tudo isso, pode escolher qualquer coisa que o governo britânico terá a maior alegria de lhe presentear. Se eu estou rindo porque não preciso de nada disso. Tudo bem, né? Duas roupinhas, a maquininha de fiar. Não é assim, né? Eu não sei nem se ele tinha óculos reserva. Eu espero que sim. Mas o que ocorre é que nós não temos uma atitude positiva em relação à questão material, porque a gente está querendo sempre mais. Esse sempre mais é o que nos prejudica. Nos prejudica tanto que hoje os pais, muitas vezes, morrem de trabalhar para pagar as escolas de tempo integral para os meninos. Aí são pais de final de semana. Final de semana, quando não manda para casa da fofó ou da bisa, né? Então a gente trabalha. Uma amiga minha me disse que o irmão dela, há muitos anos atrás, não é coisa nova não, se eu quero uma profissão que eu possa ganhar dinheiro. A gente estava conversando sobre escolha profissional. Ele disse, ele escolheu o quê? Ele disse, vou ser médico, porque médico é que ganha dinheiro, não tem como. Duvido que o médico não ganhe dinheiro, eu vou ganhar dinheiro. Aí eu perguntei para ele, como é que ele está? Ele disse, ótimo, é médico, detesta ser médico e gasta tudo que tem para férias e médico também, porque ele está com acompanhamento psiquiátrico, porque não aguenta a profissão. E se a gente lembrar direitinho, Jesus disse, tenha cuidado, junta tanto, olha aquela outra palavra, né? Aquele homem que juntou tudo, né? Goza a alma, goza a minha alma, celeiros fartos, cheios, e o Senhor dizendo, pois é, a morte hoje vem te buscar, né? Então, será que é isso? A vida não é mais do que isso? É uma indagação que Jesus nos traz no próprio texto, né? Conforme o próprio texto. Então, será que a vida é só isso? É só os bens materiais? Então, qual é a preocupação de Jesus? É com a nossa direção a esse aspecto. Nós privilegiamos esse aspecto. Já dissemos, nós precisamos, claro que nós precisamos. Quem de nós não quer um carro confortável? Claro que sim. Quem de nós não quer passear, passar as férias, né? E ali, né, Terezinha? Vamos ali pegar um solzinho na Côte d'Azur, né? Não é problema nenhum, né? Então, quem de nós, podendo e adquirindo tudo de maneira honesta, quem de nós não vai querer? Claro, nós somos seres que gostamos, né? Diz que o homem é um ser para o qual supérfluo é necessário, né? Mas tudo isso dentro de quê? Do bom senso, daquilo que não nos escravize, daquilo que não nos comprometa a própria sanidade mental, que não nos comprometa sob o ponto de vista da corrupção, sob o ponto de vista, né, das atitudes antiéticas às quais nós somos convidados muitas vezes quando lidamos com certas situações, em razão do nosso desejo do dinheiro, do poder, enfim, do ter alguma coisa, de ter cada vez mais coisas. Então, o que Jesus vai nos dizer é o seguinte: não podemos ter esse tipo de preocupação de colocar acima de tudo esse tipo de valor. Então, é preciso ter o bom senso. É preciso saber que essas coisas que estão para o nosso uso, mas nós não somos donos de nada. Donos de nada, né? Nós sairemos do mesmo jeito que chegamos. Pode até botar uma roupinha bonitinha, fazer um enterro bem bacaninha, né? Mas isso tudo também é passageiro, né? A gente não vai levar, de fato, nada. A única coisa que eu quero levar é um crachá.
Por sinal, quero dizer que eu não ganhei crachá neste encontro, certo? Porque eu participo dos encontros, eu adoro crachá, eu tenho coleção de crachá. E eu vou colocar, quando eu estiver, né, partindo, vou colocar um crachá, viu, Terezinha? Não esquece não, tá? Um crachá, assim, fui! Espero voltar melhorada. E assim vai. Então, nós não podemos viver com essa compulsão, é o bom senso que Jesus nos apresenta. Mas ele vai nos trazer algo que é muito interessante nesse capítulo 6, que é a questão do olhar. Opa! O olhar avaliativo que a gente tem sobre as coisas. Observemos como Jesus atua como reformador, como revelador, como mestre, mas como terapeuta também. Ele vai dizer, tenha cuidado com o seu olhar. Tenha cuidado com o modo como você avalia as coisas, porque da mesma forma que nós julgarmos, nós seremos julgados. É a mesma moeda, é o mesmo peso. Então, é preciso ter, e nós diríamos, evocando os nossos documentos da evangelização, recém-publicados, é preciso exercitar um olhar sensível, a escuta sensível, a fala sensível, para que não nos tornemos tão ásperos, para que não sejamos tão pesados uns para com os outros, tão exigentes, para que aprendamos a exercer a indulgência, a leveza, a empatia, a cordialidade, a gentileza, porque o mundo será bem melhor assim. Neste capítulo, já dissemos, está o pão nosso. Mas há um ponto alto no capítulo 6, quando Jesus destaca exatamente a questão da coerência, a não hipocrisia, a escolha, a definição, a meta. Não se pode servir a dois senhores. Está aqui no capítulo 6, Mateus 6, 24. E aí nessa hora da escolha, eu vou escolher estar com Deus. Eu vou escolher esse projeto que Deus fez, construiu em relação a mim, é que eu me torne uma pessoa melhor, é que eu vá evoluindo ao longo das minhas experiências encarnatórias, é que eu atinja um dia o ser de perfeito. Então eu vou buscar o quê? Eu vou buscar coerência. Coerência em relação à minha própria escolha. Nesse momento, Jesus diz, é necessário atribuir a Deus a confiança nossa em relação às nossas próprias necessidades materiais. E nesse sentido, é a nossa crença, a nossa certeza na providência divina. E aí Jesus vai ser poético, nos fazendo lembrar, por exemplo, os lírios dos campos, nos fazendo lembrar que nem Salomão em toda a sua glória se vestiu como um lírio do campo, que não planta, que não ceifa, mas ali está. E lembra também poeticamente as aves do céu, que não realizam nenhum processo de sustentação, de autossustentação, mas que o Senhor, sabendo a necessidade daquela ave, atende a essa necessidade. E uma pergunta que é muito forte para nós. Somos nós homens, estamos no topo da criação divina. Se o Senhor se preocupa com a erva, se preocupa com o animal, com a ave do céu, por que ele se preocuparia menos conosco? Então esta é uma atitude que Jesus reclama daquele que diz que vai seguir esse projeto divino, que vai se melhorar, que vai em busca da sua evolução espiritual. Esse que assim diz, esse que assim se define, necessita, nós necessitamos, se essa for a nossa escolha, optar pelo reino em primeiro lugar. O reino em primeiro lugar. E o resto nos será dado, essas coisas, o comer, o vestir, o beber, tudo isso nos será dado por acréscimo. Então é a questão do foco, é a questão daquilo que nós vamos privilegiar, é aquilo que significa para nós o objetivo maior, a meta maior. Então essa meta maior, esse objetivo maior, ele vai nos conduzindo, nos chamando e nos exigindo essa compreensão
da manifestação do amor de Deus que vai cuidar de cada um de nós. Prestemos atenção, cuidado. Quando a gente vai, né, falar sobre isso, é importante dizer que a gente não vai ficar esperando. É preciso fazer uma distinção do verbo esperar e do verbo esperançar. O verbo esperar é ficar de mutuca, de leseira, como a gente diz aqui no Nordeste, tá? Estou esperando isso, estou esperando aquilo. Isso é uma coisa. Mas o outro verbo é esperançar. Esperançar é um verbo que significa esperar agindo, esperar fazendo alguma coisa, esperar atuando, esperar de forma ativa, porque senão a gente vai ficar na postura meramente o quê? Contemplativa. Mas Jesus, como terapeuta, dizíamos ainda há pouco, ele vai nos dar um ensinamento que fecha o capítulo 6, né, em que ele nos auxilia a pensar e a agir diante dessas situações todas que nós estamos abraços, envoltos no nosso cotidiano. Olha a expressão que ele vai nos deixar: a cada dia basta seu mal. Ele está trabalhando no campo da nossa ansiedade. Nós somos seres naturalmente o quê? Ansiosos. Há uns que são tão patologicamente ansiosos que não conseguem ver uma possibilidade de serenidade no seu, na sua vida, na sua situação. Vocês devem conhecer algumas pessoas, quando você pergunta assim, está tudo bem? E a pessoa responde, olha que maneira estranha, se melhorar, estraga. É uma coisa, se alguém diz isso, me perdoe, tá? Mas é uma coisa estranha, como é que se melhorar, estraga? Se melhorar, melhorou. Se melhorar, potencialmente está, né? Mas tem gente que é tão ansiosa, mas é tão preocupada e está tão envolvida no seu dia a dia de problemas, de dificuldades, que quando a coisa está mais ou menos tranquila, a pessoa diz assim, deve estar vindo alguma coisa aí pela frente. Deve estar vindo. Está tudo tão tranquilo que vem alguma tempestade. Que, pelo amor de Deus, né? Então, é ansiedade. E há pessoas que são compulsivas nessa ansiedade por tudo. E querem vencer o tempo, elas querem usar o cronos, o tempo, né, a favor delas e unicamente a favor delas, o que elas acham. Parecemos crianças. Quando você diz a uma criança, quando ela lhe pede alguma coisa, posso ir para o circo, por exemplo? Você diz, ah, a gente vai ao circo. Ela fala, hoje? Não é assim? Né? Ah, eu vou viajar? Hoje? Não é hoje. Então, é essa ansiedade. Jesus nos dá, então, uma lição de reflexão. A cada dia basta o seu mal. Gente, isso é de uma profundidade extraordinária. Vamos convivendo, vamos enfrentando, vamos suportando e vamos esperançando. Por quê? Porque nós não vivemos só no tempo cronos, nós vivemos no tempo kairos, né? Que é o tempo de Deus. A doença, a prova, o testemunho. Quantas vezes a gente quer que acabe logo, né? Acaba logo, passa logo. Não passa. E a gente fica, meu Deus, tomara que passe. E a gente deve dizer sempre, eu também acho que deve dizer, senhor, já tá bom? Tá bom, né? Essa ansiedadezinha que a gente tem, mas fazendo de modo a que isso não nos consuma. Tanto que nós não consigamos o quê? Forças de enfrentamento. Forças de enfrentamento. Numa página extraordinária, Emmanuel fala sobre os atletas diferentes. Dá para ser lido em qualquer Olimpíada ou qualquer jogo, né? De grande competição. Nós somos os grandes atletas, na verdade. Enfrentando o quê? Enfrentando a força dos minutos, o desafio, né, da competência, da excelência. É isso que nós somos chamados. Isso também é o quê? É educação. Isso também é processo de autodescoberta. Isso também é processo de autoiluminação. Então, capítulo 6, para nós, é taxativo. Escolheu, quer ser perfeito, tá bom. Então, tenha vergonha. Tenha coerência. Não seja hipócrita. Não finja. Ah, eu sou tão bonzinho. Não é bonzinho, não. Fazendo sempre que fazemos seminários para trabalhadores espíritas, um dos pontos que a gente mais toca é exatamente esse. A pessoa entra no movimento espírita, chega na casa espírita e se encanta com a proposta libertadora maravilhosa. E nós sempre temos um equívoco. É entrar no movimento espírita, estar numa casa espírita, no grupo espírita e achar que todo mundo é o quê? Perfeito.
santo, já fez o processo todo. Já nem houve o Sermão da Montanha, já passou pelas 7 etapas, né? Que o pastorino coloca. E a gente brinca, mas é verdade. Se você é chato e entra numa casa espírita, você se torna chato espírita. Se você é encrenqueiro, entrou na casa espírita, é encrenqueiro espírita. Não é verdade? Então a gente entra no movimento espírita com aquilo que a gente tem. Agora, a proposta é de debastar, né? Burilar, certo? A proposta educativa é outra, mas a gente entra com aquilo que a gente é. Então a gente não vai ser hipócrita, não vai ser hipócrita. Tem muitas vezes entre nós alguns ranços estranhos entre nós, né? Não sei quem foi um dia desse, uma pessoa me perguntou assim, vai passar o fim de ano, vai sair? Não, vou ficar em casa. Vai ficar fazendo o quê? Vou ficar com a família, coisa e tal. Depois vou dar uma olhadinha na missa do galo. A pessoa olhou para mim, vai o quê? Só vou dar uma olhadinha na missa do galo, quero ver o que é que o Papa Francisco vai falar. E você assiste? Eu digo, não, eu não assisto missa nenhuma. Eu nasci em berço espírita, mas eu gosto de ouvir as homilias dele. Tem um carinho, tem um respeito. E qual é o problema? Tem gente que acha que isso leva a gente para o dois brau. Não é um brau, é o dois brau. Porque entre nós ainda existe muita intolerância. Prestemos atenção. Uma coisa é você ter identidade espírita. Outra coisa é você ser intolerante. Aí é outro pedaço. Entendeu? Então a gente tem que ter uma postura de bom senso. Muitas pessoas nos perguntam, enquanto expositores, acho que a minha, todos os nossos amigos, Alfredo, Haroldo, por que é que vocês gostam tanto de falar na Madre Teresa de Calcutá? É porque ela é o máximo. Ai, por que é que vocês gostam tanto de falar de líderes de outras religiões? Porque nós não temos nenhum preconceito contra eles. E porque entendemos que quando a criatura ela atinge um nível de espiritualidade, ela não tem rótulo. Não tem rótulo religioso. Porque essa pessoa, ela atinge um nível de espiritualidade. Ela não é porque ela é de tal, de qual. Não é esse o caminho. Então, precisamos sim ter identidade espírita, mas não podemos alimentar nenhum tipo de intolerância ou de atitude hipócrita, né? Porque muitas vezes nós estamos assim motivados, mas nós não temos ainda condição para aquilo. Nós não temos a condição para aquilo. Isso me fez lembrar, rapidamente, a história de um livro que eu reli. Eu li na adolescência em 1900 e volts, né? Em 1900 e volts, eu li na adolescência. E recentemente eu decidi reler. O livro me chamou. Não tem livro que chama a gente, né? Eu acho que eu estou para desencarnar, porque o nome do livro é Voltei. Voltei do irmão Jacó. Frederico Figner, recomendo a quem passou dos 40 reler, ou ler, viu? Então, depois que eu reli, eu tô aperreada, viu? Meus amigos de Mossoró City, eu tô aperreada. Então, o que é que acontece? O Frederico Figner, uma folha de serviço extraordinária, né? Uma folha de serviço daquelas. Aí, quando chega no plano espiritual, o problema dele era... Cadê luz que ele não via nele? Eu achei ótimo, com todo respeito. Eu achei ótimo, porque teve uma hora que eles iam passar a famosa ponte, e aí ele, mais fulano, mais uma senhora lá, e a única que tinha luz era a senhora, que era a professora. A professora tinha luz. Tinha luz, né? Ele fica preocupado, e queria... Eu conversava com o Assis dizendo, nunca vi um homem tão curioso na minha vida como Frederico Figner. Gente, que coisa estranha, que homem curioso é aquele. Então, ele na condição espiritual, ele tinha curiosidade de tudo, processo desencarnatório, tudo para ele era motivo de curiosidade, de falar, de ansiedade, ansioso ao extremo. Um belo dia, ele veio se manifestar lá, né, num aparelho, uma coisa meio estranha, aí aparece aquela estrela. Aí, presta atenção. Não, viu? É estrela. E a estrela era Bittencourt Sampaio. Ele não precisava humilhar tanto. Subnitrato de flatulência de lagartixa. Meu Deus, que desgraça. Era Bittencourt Sampaio.
pai, aquela coisa toda, e os irmãos ajudando o Frederico Figner, e a vida dele, a preocupação dele era a danada da luz, que ele disse, todo mundo tem luz menos eu, todo mundo tem luz menos eu, todo mundo tem luz menos eu. E um belo dia, então, ele decide fazer um processo, que esse foi de combate à ansiedade dele pela luz. Ele mergulha no autoencontro, ele vai conversar em regiões inferiores com os espíritos que ele havia doutrinado, que ele havia dialogado nas sessões de desobsessão. Ele passa mais de 200 dias, todo dia. Tinha dia que quando ele ia que voltava, voltava se arrastando como nem cobra pelo chão, acabado, arrasado. Porque o que ouvia, né? E aí então ele chorou para se acabar. Aí quando é um dia, ele vai andando e aparecem 16 espíritos. Ele era tão curioso que ele contou. Quantos espíritos eram? 16 espíritos. Os 16 espíritos disseram assim, a gente está aqui esperando, chega, a gente vai lhe pegar. É assim, tem de lá também. Então, ele começou a orar. E aí ele percebeu uma presença espiritual, pela Bittencourt Sampaio, né? E ele percebeu uma luz lilás. Isso, uma luz lilás? De quem é essa luz? Aí depois que eles, os espíritos se afastaram, que Bittencourt Sampaio aparece para ele, realmente o estimula a continuar, que ele tinha realmente conseguido um avanço muito grande em seu processo autoiluminativo, mas ele era tão curioso que perguntou assim, de quem é essa luz lilás? Aí Bittencourt Sampaio disse, é sua criatura divina, é sua. Ficou, foi contente. E eu achei um barato, que eu adoro lilás, é uma das minhas cores favoritas, né? Então, luz lilás, mas era ansiedade. Teve que o quê? Processo de autoeducação, autoencontro. Vamos aguardar, vamos confiar. Há um tempo Cronos e há um tempo Kairos. Há um tempo que é o homem que define, há um tempo que é Deus quem define. E a gente nem sempre o quê? Entende e percebe. Então, esta é a mensagem do capítulo 6 para nós, para que nós tenhamos em nossa vida uma atitude de quê? De coerência, de busca realmente de superar a nossa hipocrisia, as nossas fugas, as nossas mentiras e assim por diante. Vamos fechando o Sermão da Montanha. Quem não leu, eu disse. Não se aperrei não, que a gente vai ler. Aqui, vamos chegar. Último capítulo, percurso do discurso, capítulo 7. Aqui, o mestre nos oferece ensinos acerca dos relacionamentos. Ele vai nos falar sobre o zelo com o sagrado e as atitudes importantes. Então vejamos bem, ele vai nos falar acerca da necessidade que temos do cuidado em relação ao julgamento do nosso próximo. É neste capítulo que está a passagem que todos nós adoramos, que é o quê? O argueiro, ou o cisco e a trave. Então, é esse conjunto de princípios éticos que vão ajudar substancialmente nos nossos relacionamentos. E o Senhor está dizendo para nós que não seja hipócrita. Ele continua trabalhando a hipocrisia. Então, não olhe para o quê? O argueiro ou cisco no olho do seu próximo e não veja, ou desdém, ou faça de conta que não conhece, que não está percebendo e vendo a trave que está no seu, né? No seu próprio olho. Então, os julgamentos. Mas tem um detalhe aqui, neste capítulo, que é exatamente não jogar pérolas aos porcos. Isto aparece em Mateus 7:12, e é uma passagem que eu sempre fiquei preocupada, sempre tenho dificuldade na sua interpretação. Uma conversa para lá, conversa para cá com o FAP, né? Vai estudando, vai pesquisando, vai lendo, e aí a gente vai encontrando. Aquele que deseja realmente trabalhar em si o sagrado, não tem como, vai trabalhando em si e aquilo vai repercutindo. Lembram lá atrás, no capítulo 5, vós sois o sal e vós sois a luz, e brilha a vossa luz. Então, toda criatura que está se revolucionando, nos afirma o espírito Leon Tolstói, quando nós nos revolucionamos sob o ponto de vista da nossa transformação, isso o quê? Afeta. Isso afeta. Então, nós temos o quê? Uma espécie de influência
que se dá nos ambientes onde nós estamos, nos ambientes de trabalho, no lar, na instituição, na vida em sociedade. Então, revolucionando-nos intimamente pelo processo de autoiluminação, estamos expandindo a nossa luz. Lilás, se quiserem, né? Outra coisa. Então, nós vamos realizando esse processo, mas aí prestemos atenção. O zelo que nós temos que ter, o zelo consagrado. Quando pensava sobre esse ponto, me lembrei que muitas vezes nós cometemos alguns equívocos graves no movimento espírita. A pessoa chega na casa espírita e não sabe nem quem é. Daqui a pouco a pessoa está ocupando os cargos. Aí é aposentada, aí bota para ser presidente, não sei o que é isso, sabe? Tem dinheiro. Aí ocupa um departamento X, né? E assim vai. Então, pessoalmente, isso me preocupa, porque temos acompanhado ao longo do tempo, né? São décadas, um pouco mais de 4 décadas de acompanhamento de movimento espírita, né? E aí a gente vê cada desastre entre nós, cada desastre, né? Então, isso nos remete a essa preocupação. Nós estamos no processo de autoiluminação, estamos fazendo isso em equipe, porque nós estamos na Casa Espírita, porque a Casa Espírita é um locus privilegiado de ensino, de consolação, de libertação e de vivência coletiva desses processos autoiluminativos. E nós não conseguimos, muitas vezes, nos enxergar assim. A gente se enxerga como colega de trabalho, como fosse um colega, um ativismo. A gente vive num ativismo. A gente, às vezes, perde o sentido de comunidade, conforme Paulo dizia, a gente não conhece o outro. Nós não temos o hábito de saber quem é a pessoa que ali está, quem é aquele companheiro que está chegando e daqui a pouco vai ocupar um cargo na casa espírita onde nós estamos, né? E muitas e muitas vezes nós temos visto ao longo dessas décadas muitos desastres. Então Jesus mais uma vez nos alerta, cuidado, né? Tenha cuidado, tenha prudência, porque lidar com as coisas santas exige esforço de santidade. Fulano de tal, menino, tem tanto jeito que uma criança bota para ser evangelizador. Vala-me Cristo Jesus, não é assim. Teve um cidadão aqui numa casa espírita do Nordeste, não foi aqui, nem foi em Pernambuco e nem foi no Rio Grande do Norte. Então, foi outro lugar. Que chegar, não sei, não quero nem ouvir, tá? Então, chegava a pessoa na casa espírita, que ele era o presidente e dono, e aí ele disse assim, não, vai evangelizar. O caminho de entrada é a evangelização. E colocava pessoa de qualquer desajuste, né, para ser evangelizador de crianças, referência de conduta. Então, realmente, essa assertiva de Jesus, para mim, pessoalmente, isso me chamou a atenção. Não é que a gente vai fazer agora investigação, folha corrida policial, folha corrida espiritual. Não, não é isso, não. Mas é preciso o quê? É preciso saber quem, a quem estamos entregando no movimento espírita tarefas, não é verdade? Porque até aqueles que a gente às vezes achava que estavam firmes, né? Tem que esperar um tempinho, né? Para poder ver se está firme mesmo, não é verdade? Então, quantos de nós muitas vezes não identificamos aqueles antigos companheiros? E isso me dá uma tristeza, pessoalmente, quando viajo, eu pergunto pelos antigos. Não faço mais isso. Porque, como é que vai fulano? Desencarnou, virgem, é do meu tempo. E cicrano? Cicrano agora é mais espírita, não. Volte, né? E Beltrana? Ai, é um problema na casa espírita. Eu digo, meu Deus. E aí, em razão de tanto ouvir, né, essas coisas, escrevi um texto chamado Perseverança e Fidelidade, apontando como os dois grandes desafios do espírita hoje, nós sermos perseverantes na tarefa e nós termos fidelidade, né? Fidelidade, para não inventarmos o espiritismo by e o espiritismo made. Traduzo, by é a pessoa, na minha casa é espiritismo by fulano, que é o dono da casa espírita e faz espiritismo como ele quer. Tem, assim, né? Ou então o espiritismo made em um lugar. Então, naquele lugar, o espiritismo é assim. Que isso? Que loucura é essa? Então, de fato, a preocupação de Jesus com as coisas sagradas, o zelo que a gente tem que ter com as coisas divinas, né? A não vulgarização
Isso também nós temos vivenciado. A vulgarização, a mundanização de muitas práticas espíritas. Não é para atrair o povo, fala-me Cristo, né? Para atrair o povo, não, vamos atrair. E aí para atrair, não quer saber a qualidade do processo de atração. Lembremos, a causa espírita não é causa de quantidade, é causa qualitativa. Até porque, já dissemos, não interessa que a criatura ela propriamente se diga espírita. O que vai valer, o que vai importar é aquilo que o espiritismo conseguir fazer em nós e na outra pessoa. Porque, afinal de contas, a nossa prestação de contas será entre nós e a consciência e a lei divina. Pá. Não é isso? Nós, a consciência, a lei divina, esse é o nosso processo. Bem, então, vamos caminhando aqui com as preocupações de Jesus. É neste capítulo que ele vai nos falar: pedi e obtereis, buscai e achareis, batei e abrir-se-vos-á. E todos que lemos o Evangelho segundo o Espiritismo, conhecemos a beleza dessas afirmativas, porque essas afirmativas nos remetem mais uma vez ao esperançar e não ao esperar. Então é uma atitude daquele que quer realizar o bem, é uma atitude daquele que quer iniciar ou quer dar continuidade ao seu processo de renovação, é uma atitude ativa, ou seja, é algo que sai, faz a gente sair da zona de conforto para a busca, para o encontro. Mas ainda neste capítulo, é para fechar realmente esse programa divino, que Mahatma Gandhi dizia, se tivesse perdido tudo em relação aos registros de Jesus e tivesse, né, esse Sermão da Montanha sido salvo, a essência do cristianismo estava preservada. Né? Então ele vai falar, para fechar o capítulo 7, fechar o Sermão do Monte, ele está aqui nos falando das dificuldades que todo aquele que quer seguir em busca da sua plenitude vai enfrentar. Então, observemos, estamos finalizando aqui o capítulo 7 com os seus saberes e seus valores. A porta estreita. Pronto. A gente já sabe. Tá aí, a gente tá aqui na porta estreita em Campina Grande, tem um bocado na porta larga, né? Então, todos nós sabemos, a porta estreita, ela exige o quê? Esforço, exige renúncia, exige abnegação, exige escolha, né? E aí Jesus vai nos dizer, poucos realmente entram por esta porta. E a porta larga é a porta do vamos lá, vamos todos nós, né? Então, a gente já está sabendo exatamente que porta larga é essa. Porque nós vivemos numa sociedade que nos estimula cada vez mais a esta porta larga, ao chamado comportamento padronizado, estabelecido por uma ética que é midiática. Uma ética que é de quem está aí tomando conta, sob o ponto de vista de domínio, de valores de mercado. Né? Então nós estamos vivendo uma sociedade, um momento de desfiguração de valores e inversão de valores, que se torna até difícil para muita gente ir de encontro, porque a onda, ela vem. Há um pensador que recentemente desencarnou, o polonês Zygmunt Bauman, que falava, vivemos na chamada sociedade líquida, onde tudo é tão líquido, o líquido que ele usa é para se referir a quê? A ausência de aportes, a ausência de valores mais perenes. Então é tudo tão fluido, mas é tão fluido que você, de repente, é difícil, né, ter aquela identidade a qual nos referimos. Você ser honesto, você ser tranquilo, você ser sereno, você, enfim, ter uma vida de dignidade, porque parece que tudo concorre para você ser o quê? Para você ser desonesto, para você estar aí na gandaia, para você estar aproveitando, para você, enfim, estar dentro do jogo. Há um outro autor também, esse é um espanhol, da Universidade de Barcelona, que nos fala do homem light. O homem light não é magrinho nem sarado, não. O homem light, ele diz, é aquele que é hedonista ao extremo, ele quer o prazer. Ele quer viver apenas a vida do prazer. Por isso ele se torna individualista, não tem nenhuma preocupação ética. A sua preocupação é com a imagem, né? É com a possibilidade de aproveitar. É a possibilidade de usufruir. Então, essa é a maneira de ser de uma sociedade
descaracterizada hoje de valores sob o ponto de vista de uma certa perenidade. Nós vivenciamos uma sociedade cuja hegemonia sob o ponto de vista das estruturas se encontra vinculada ao aspecto mercadológico, econômico, financeiro, político. Então, o que ocorre é a dificuldade que a gente tem de ir contra essa corrente, essa demanda, e optar por valores, por saberes, que são aqueles que dizem respeito a nós, enquanto homens e mulheres, mas, sobretudo, espíritos imortais destinados àquela perfectibilidade. Então, a porta estreita é difícil, é muito difícil. Mas Jesus, na sua acuidade e na sua visão de futuro, vai nos chamar a atenção em especial de um problema que está muito vinculado ao mundo que a gente vive hoje e às experiências que a humanidade já passou. O problema dos falsos cristos e falsos profetas. Cuidado! No meio dessa situação toda aparece o quê? Aparece a figura de uma liderança que se insurge com situações, com conceitos puramente pessoais e que muitas vezes distorcem qualquer valor ou qualquer saber que se pautem de fato na mensagem do Evangelho, em especial do Evangelho à luz dos princípios da doutrina espírita. Falsos cristos e falsos profetas. E é um exemplo que Jesus dá nessa passagem que é extraordinário, quando ele vai falar que muitos dirão: mas Senhor, né? Pregamos em teu nome, expulsamos demônios em teu nome. E o Senhor vai dizer: apartai-vos de mim, vós que praticais a iniquidade. Porque os falsos cristos e falsos profetas muitas vezes operam realmente. Eles fazem, eles provocam, eles conseguem produzir fenômenos. Mas acontece que o mais importante não é a produção do fenômeno em si, mediúnico ou de qualquer outro caráter. É aquilo que é possível replicar em nós enquanto o quê? Mudança. Enquanto transformação, enquanto motivação. Então eu posso estar convivendo com falsos cristos, falsos profetas. Somos todos, podemos ser todos, oradores, médios, dirigentes, pastores, líderes religiosos, que de repente temos ou podemos ter uma conduta que está muito mais voltada para o campo dos interesses pessoais, materiais, do que realmente sob o ponto de vista dos interesses e dos objetivos da renovação, da transformação e da mudança. Em uma página muito curiosa, Emmanuel fala do apóstolo Barnabé, do discípulo Barnabé. Quase ninguém só conhece ele andando com Paulo, tudo bem. Mas acontece que Emmanuel dá uma referência a Barnabé, chama-se o discípulo padrão. Ai, padrão? O que Barnabé fazia de tão especial? E Emmanuel tem um comentário que, às vezes, com todo respeito, às vezes ele é duro. Isso é muito fácil ser pregador, exegeta, médio, expositor. Tudo ele diz, é muito fácil. O difícil é unir almas ao Senhor. Preste atenção da expressão. Unir almas ao Senhor. Ou seja, é que o profeta, ele de fato consiga realizar aquilo a que ele veio, ou seja, ao papel real de intermediário, de mediador, de ponte. E é nesse sentido que Jesus nos apresenta algo fundamental para a identificação do profeta, quando ele vai tratar sobre o critério dos frutos. Pelos frutos reconhece-se a árvore. A boa árvore não dá maus frutos, os frutos maus não nascem numa árvore boa. Jesus nos estimula ao exercício do bom senso, da criticidade, porque às vezes em nós existe uma certa ingenuidade. Nós temos lentes muitas vezes ingênuas de observar, por exemplo, o fenômeno mediúnico, né? Muitas vezes nós temos uma lente ingênua de ler o que se tem publicado por aí em nome do Espiritismo, que só Jesus na causa e Deus com gancho, né? Porque é cada coisa horrorosa que a gente lê por aí e as pessoas muitas vezes não têm a criticidade. Mas Jesus fala dessa criticidade. Pela árvore reconhece, pelo fruto reconhece a árvore. É preciso usar o critério do bom senso, o critério das análises, conforme o próprio Kardec
Kardec nos colocou quando esteve conosco. Então a gente pode rejeitar verdades, cuidado em aceitar mentiras, não é verdade? Então é esse cuidado que Kardec exemplificou para nós, que Jesus está aqui colocando, para que nós tenhamos então atenção, para que aquilo que recebemos, que é a mensagem espírita, nós possamos o quê? Preservá-la. Preservá-la, porque olha, hoje a gente entende que a árvore do espiritismo tem recebido muitos enxertos estranhos. Muito, aparece muito, tudo se pendura na árvore do espiritismo. E em nome da fraternidade, daqui a pouco você tem tudo, menos espiritismo. Quer descaracterizar um pensamento, uma orientação, uma doutrina? Incha, incha. Bota um bocado de cor diferente, de repente ninguém sabe o que é que é. Aí a pessoa de repente sai com essa, eu já vi na televisão. Eu sou espírita, olha, eu só uso branco. Eu tomo toda semana um banho XYZ, aí você diz, vala-me Cristo Jesus, né? Que tipo de espiritismo é esse? É o Meide, ou então o Bai, né? Mas não é o espiritismo, doutrina espírita codificada por Allan Kardec, não é. Então é quanto a esses enxertos, a essas práticas, essas coisas estranhas que vão se avolumando, que Jesus nos chama a atenção e que Kardec nos deu bastante exemplo. Finalmente, nós temos, né, a colocação, nem todo aquele que diz Senhor, Senhor,

todo. E agora vai culminar. Ele vai dizer: aquele que ouve as minhas palavras, tá? E as cumpre, e as cumpre. É como aquele homem que construiu a sua casa sobre a rocha. E vieram as chuvas, os ventos, as enxurradas contra aquela casa, e ela o quê? Ela se manteve. Mas aquele que ouve essas palavras e não o quê? E não as cumpre, é como aquele homem que construiu a sua casa sobre a areia. E sopraram os ventos, vieram as chuvas, e caíram as enxurradas, e o quê? A casa desmoronou. A expressão, a metáfora, vamos dizer assim, da casa, é para nós uma imagem belíssima. Estamos em processo. É claro que carregamos conosco milênios de sombra, sem dúvida nenhuma. É óbvio que conduzimos no nosso interior viciações, imperfeições, defecções morais. Mas, em nós, já existe a centelha inicial do desejo de nos melhorar. Então, o que é que acontece com essa vontadezinha ainda, essa coisa pequena que ainda tem em nós? O Senhor fará conosco o que fez diante da multidão, quando perguntou: o que tendes? Multidão imensa, mais de 12 mil pessoas. E aí disseram assim: Senhor, a gente tem aqui 5 pães e 2 peixes, ou são 5 peixes e 2 pães, não sei. E aí, Jesus: ah, só tendes isso? Me dê aqui. Pegou daquele pouco pão e daquele pouco peixe e alimentou tudo. Porque essa é a grande mensagem que o Sermão do Monte nos traz ao final. É que se nós fizermos esse movimento: Senhor, eu quero. Senhor, eu desejo. Senhor, eu já não aguento mais ser quem eu sou. Eu quero me melhorar. Qualquer que seja a afirmativa, o Senhor vai perguntar: o que é que você tem? Você vai dizer: Senhor, eu tenho uma vontade fraca, milênios de sombra, viciações, defecções, orgulho, agora vaidade, senhor. E o Senhor vai dizer: para, pode parar a lista, porque eu conheço de sobra as minhas ovelhas. O que é que você quer? Quer mudar? É, senhor, não aguento mais do jeito que eu sou. Então, ótimo, o Senhor vai dizer: quer mudar? Primeiro passo está na sua o quê? Vontade. Esqueçamos a síndrome de Gabriela. Eu nasci assim, eu cresci assim, vou morrer assim. Se Gabriela for espírita, reencarnarei assim também. Aí não dá. Não dá. É necessário identificar em nós a insatisfação com o que somos, com o que temos. É necessário fazer um mergulho para descobrir: somos potência divina. Em nós existe a marca de Deus. Quando nós estamos cercados na nossa própria intimidade, da sombra, né, do desaire, da lassidão, de todos os sentimentos negativos, isso nos faz sofrer. Então é esse sofrimento que é uma marca de que nós nascemos para a luz. Vamos voltar ao capítulo 5, após as bem-aventuranças: vós sois o sal da terra, vós sois a luz do mundo, brilha a vossa luz diante dos homens. Essa é a mensagem que o Sermão da Montanha, as bem-aventuranças e todo o conteúdo exposto por Jesus culmina para nós na exortação de que nós temos a marca divina. Nós somos filhos de Deus, nós somos filhos da luz. Precisamos assumir essa condição, precisamos ter a responsabilidade de dizer a nós mesmos tudo aquilo que nós podemos ser. Vamos revolucionar o mundo? Não. Vamos fazer a grande transformação social? Não. Vamos começar por nós. Nós começamos a fazer a diferença. Porque no interior do lar, quando nos tornamos o melhor familiar, pai, mãe, irmão, sobrinho, neto, avó, quando nós aprendemos a silenciar, quando nós aprendemos a pôr panos quentes nas desavenças, quando nós não alimentamos a queixa, quando nós produzimos conforto, bem-estar nos ambientes onde estamos, quando

0: conseguimos ser mais leves uns para com os outros, compreender mais, ter mais indulgência, mais empatia, mais perdão, que é a palavra mais difícil de se pronunciar, nós estamos operando em nós a grande transformação que Jesus propõe para as nossas vidas. Portanto, não podemos deixar para amanhã. Hoje é a nossa hora. Não esqueçamos a lição, que de fato é uma lição dura, do moço rico. Aquele que poderia ter sido 13º discípulo, porque Jesus diz para ele, vem, e ele diz, não vou, vou depois, né? E não foi. E segundo Amélia Rodrigues, desencarna na corrida de quadrigas, né? Porque Jesus o chama, vai, vende tudo que tens, dá aos pobres, depois vem e segue-me. Jesus o convida diretamente. Então, que nós possamos entender que o chamado, ele já está posto para nós. Não é em vão que quase 1000 pessoas estão presentes neste MIEP. Algum chamamento ocorre. Foi um amigo, um irmão, uma notícia, uma mídia, foi na casa espírita. Vamos lá, vamos ouvir. Então, o caminho que o Sermão da Montanha está abrindo na nossa vida, as reflexões, vem um, vem outro, uma ideia diferente, não interessa. O que interessa é que todas as ideias convergem para o mesmo destino, para o mesmo objetivo, que é que possamos sair deste encontro carregando conosco o desejo de mudança. Que esse desejo de mudança não dure só os dias do MIEP, mas que na quarta-feira nós acordemos das cinzas, como a fênix. Dentro da mitologia grega, a fênix é aquela ave que não morre nunca. Ela está sempre se reinventando. E quando a gente estiver para baixo, quando a gente estiver se acabando, quando a gente estiver achando que não está valendo a pena, a gente vai lembrar, aqui da Paraíba, um dia todos nós. Por isso, vamos trabalhar, né, Marquinho? Vamos trabalhar. Esse é o convite que este encontro nos proporciona. E para não esquecer, olha o que diz para nós, né? Finalizando, o que é que Mateus vai dizer? Mateus diz assim, é o último versículo, e aconteceu que, concluindo Jesus este discurso, a multidão se admirou da sua doutrina, porque a sua doutrina trouxe novos saberes, a sua doutrina trouxe novos valores, a sua doutrina é subversiva em relação à ordem vigente, ela inverte determinados valores que eram premiados, vamos dizer assim, na cultura local. Ele vai enaltecer humildade, caridade, fraternidade, perdão, autoiluminação, são os valores enaltecidos. E aí conclui ainda Mateus, porquanto os ensinava como tendo, olha a palavra, autoridade, e não como os escribas. A autoridade do Espírito Puro, a autoridade do Mestre por excelência, a autoridade daquele que veio nos mostrar o caminho, que veio nos apontar. Quando estivermos cansados, achando que não está valendo a pena, com muitas dificuldades, quando aquilo que em nós existe de sombra, de dificuldade, for maior do que o nosso interesse pela luz, lembremos a imagem do Cristo não crucificado, mas do Cristo ressurrecto e vivo, daquele que após a crucificação apareceu a Maria, apareceu aos discípulos na estrada de Emaús, apareceu aos seus discípulos que estavam trancados lá na casa em Jerusalém, conviveu durante cerca de 40 dias e que ao final, no momento conhecido como a ascensão do Senhor, conforme relato, capítulo 28 de Mateus, ele apresentaria aquela multidão dos 500 da Galileia, um programa semelhante ao programa que aqui está, estudado, esmiuçado nesse MIEP, que todos aqueles que ali estavam pudessem se converter em seus trabalhadores, em seus primeiros evangelizadores, aqueles que teriam a responsabilidade ao longo dos séculos de manter viva a mensagem do Monte a mensagem da cruz, a mensagem da Boa Nova. E o irmão X, através da mediunidade do nosso Chico Xavier, na obra extraordinária Boa Nova, 500 da Galileia, é o penúltimo capítulo, diz que este grupo dos 500, que ali ouviram na acústica da alma as exortações de Jesus ao trabalho de autoiluminação, ao trabalho de renovação espiritual, ao trabalho para que todos se convertessem em verdadeiros divulgadores da mensagem, pelo exemplo e pela própria vivência, eles constituíram a chamada caravana que jamais se dissolverá. Essa expressão belíssima usada pelo Espírito Irmão X. Esta caravana, ao longo dos séculos, nas artes, nas ciências, nas políticas, nas filosofias, nas religiões, na educação, esse grupo vem cada vez aumentando, vem cada vez se ampliando, porque onde quer que haja um coração coerente, que busque viver a mensagem do Sermão do Monte, a esperança permanece. É por essa razão que fazemos as palavras de Pastorino, as nossas palavras finais, dizendo em relação ao Sermão do Monte. Todo cristão deveria ler de joelhos, diariamente, vivendo intensamente. Que possamos receber este convite neste MIEP e que possamos dizer do nosso coração: Senhor, quando te quero dizer em prece todas as necessidades da minha vida, o verbo emurchece e cala na terra de meu coração, como flores fanadas pelo vento cortante do inverno. Mesmo assim, meu Mestre, meu Senhor, eu te suplico forças para encontrar a sabedoria para vencer a força das minhas mais paixões, e a paixão do amor para ter a força da sabedoria que me faça estar sempre sob a tua vontade, porque a tua vontade é que todos nós sejamos anjos. Que Jesus nos abençoe.
1: Muito obrigado. Você acompanhou a segunda parte do seminário O Sermão do Monte, Saberes e Valores de Jesus, realizado por Sandra Boba, no dia 27 de fevereiro de 2017, no 44º MIEP, em Campina Grande, na Paraíba.
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3: 4 horas e 28 minutos.
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2: 4:34.
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4: Muito bem, nós estamos já voltando e dando sequência ao domingo especial na apresentação desse seminário que você estava acompanhando e que nós tivemos esse pequeno momento de intervalo para você poder relaxar um pouquinho. Vamos continuar ouvindo e acompanhando e prestando bastante atenção nessa exposição que nós estamos acompanhando. E aproveite também, deixe o seu recadinho, deixe a sua mensagem no nosso livro de recados, no nosso livro de visitas, no site da Rádio Fraternidade. E também, claro, curta a nossa página no Facebook, é Web Rádio Fraternidade no Facebook também. É fácil você curtir, acesse o Facebook, facebook.com/webradiofraternidade. Aguarda a sua curtida lá pra gente, tá bom? Vamos continuar então ouvindo o seminário.
5: Você acompanha agora o seminário Bioética e a Valorização da Vida, realizado pelos palestrantes espíritas André Luiz Peixinho e André Moreira, no dia 23 de setembro de 2017, ocorrido no 13º Congresso Espírita do Espírito Santo, em Vitória, Espírito Santo.
6: Albinha linda, bom, depois dessa descontração do momento artístico, eu convido então o Peixinho para fazer as suas colocações sobre o tema.
7: Pessoal preparando para falar, o nosso irmão Peixinho agora, né, vai fazer a sua parte aqui no Congresso Espírita em Vitória. Vamos
8: se
7: lá.
8: Se vocês soubessem como espírita é gozador, fiquem aqui nos bastidores para você ver o que acontece. Eu vou levantando ele, vamos dividir o horário, ele pode falar mais, porque velho tem que falar mais. Aí eu respondo para ele, ele está careca de saber que não é bem assim. Tudo isso é porque o nosso horário, estavam dizendo no almoço que era o horário da maré alcalina, horário do sono, horário da viagem astral, horário da modorra, e perguntaram como é que você vai acordar o pessoal. Eu digo, simples, basta que a gente dê um comando, todo mundo dormindo, ó. O pessoal é desobediente, aí fica acordado, é rebelde, a gente já sabe como é que é, né? E nós temos aqui a tarefa de falar-lhe sobre valorização da vida, usando um termo que entrou na ordem do dia nos últimos 20, 25 anos, chamado bioética. Eu vou tentar criar alguns problemas para vocês, isto porque da natureza dos filósofos e dos seus acompanhantes, os licenciados, e eu sou um deles, criar mais problemas do que soluções, porque saber fazer perguntas já é muito, né? Respostas vão ser dadas ao longo do tempo. A primeira grande questão é que quando a filosofia emerge, ela tinha uma característica de estudar muito mais a cosmologia, né? A natureza do universo. Ela é uma ruptura paradigmática àquela época, porque incluía no cosmos, ou melhor, incluía no mundo uma ideia de ordem, daí o nome de cosmos, a ordem no universo. A cosmologia grega, ela tem características muito próprias. Se vocês recordarem, ela marca o tempo e o espaço daquela época, dizendo que a partir de então os deuses não mandariam de qualquer jeito na sua imponderabilidade, na sua, digamos assim, independência, autonomia, porque os deuses gregos criavam o caos, que é o contrário de cosmos. E havia toda uma ordem descrita, de então se procurava, inclusive, é aí que nasce a ideia de elementos básicos, a água, a terra, o ar, o fogo, depois o átomo de Leucipe e Demócrito, para organizar o cosmos. E o cosmos da época era interessante, vocês vão saber por quê. Porque ele tinha a terra plana, logo a seguir vinha o mundo sublunar, e nesse mundo sublunar e a terra plana estavam os seres sencientes, os seres humanos. Abaixo do sublunar, tudo muda, tudo se transforma, é a ideia heracletiana de que há sempre um eterno via ser, mudança. E por isso que eles chamavam, era o mundo do cosmos, a parte do cosmos chamada mundo da corrupção. Debaixo da lua, já naquela época, só havia corrupção. Então, não há por que se estranhar coisas atuais. É, para os gregos, isso era o normal. Depois disso vinham as estrelas, o sol, as estrelas fixas. Depois vinham os céus. Céus era plural, porque eram sete camadas. Quem é da minha geração, não é Andrei, claro, há de se lembrar de uma revista, fotonovela chamada Sétimo Céu. Ah, muita gente se lembrou, hein? Sétimo Céu era o último céu antes do Empíreo, que era o local de Deus. Como havia uma ordem, tudo estava ordenado, estava no seu lugar. Acreditava-se que cada situação, cada coisa, cada vida estava no seu lugar. Daí nasceu a ideia de que as mulheres deviam ser felizes no seu lugar, porque tinha um kid, um algo interior, que era a mulheridade. Então elas viviam bem como mulheres, mulheres de Atenas, como a música consagra. Os cavalos viviam bem porque viviam no seu hábitat, no seu lugar do cosmos, por causa da cavaleidade. Agora, o curioso é que os escravos só seriam felizes na escravidão, por causa da escraveidade que eles portavam. Você viu como o cosmos é organizado, mas tem lá seus problemas, né? É esse cosmos que, de repente, passa a atrair algumas pessoas para uma reflexão mais humana, mais centrada nos hábitos de vidas, e aí nasce a ética, né? E aí vamos ver o pensamento de Sócrates, que é um pensamento ético, depois o Aristóteles com a ética Nicômaco, que foi citada aqui pela manhã por André Luiz, ele criou um slogan, ou fui eu que criei, cadê André Luiz, está por aqui? Se não tiver, já sabe, fui André Luiz, então é bom. Podem comprar esse produto, né? André Luiz foi o que falou de manhã. E aí o que acontece? Essa ética, ela sofre variações ao longo do tempo, da história. Cada um vai dizer, eu sou ético, ao seu modo. Se perguntar a qualquer pessoa, provavelmente ela não se dirá nem antiética, nem a ética. Agora a pergunta é, qual ética você está vivenciando? Quais são as bases? E aí os outros ramos da filosofia, as bases ontológicas do ser, as bases axiológicas dos valores em geral, as bases metafísicas, que vão determinar um certo tipo de ética. E aí a gente vai estar em consonância com ela ou não. Então o problema número um é sabermos de qual ética nós estamos falando. A de Atenas ou a de Esparta? Porque cada uma delas valorizava certos aspectos da vida, do modo de existir, dos comportamentos, para os outros não tinha o menor significado, a menor relevância, a menor importância nesse tipo de situação. E aí eu vou lhes pôr diante de um problema razoavelmente comum hoje em dia, que ainda é sobre ética, não é bioética, mas é sobre ética. Levantem a mão todos os honestos que estão aí na plateia. Poucos levantaram a mão. Será que aqui não ensinam o que é mão? Não sabem o que é mão? Então levante a mão os desonestos. Pelo menos foram honestos uma vez na vida, né? Vocês já viram aí o problema número um. Qual é o critério que eu vou usar para me chamar de honesto ou desonesto? Esse é o problema número um da ética. Eu preciso ter parâmetros para definir isso. Eu posso dizer, como dizia alguém que estava preso na cadeia da minha terra em Serrinha, que ele era justo e honesto. As pessoas é que não compreendiam a profissão dele. E eu perguntei, eu visitava a cadeia na adolescência. É um passeio familiar muito agradável, de tarde, domingo de tarde, para a cadeia, bater papo com os presos. Geralmente eram dois só, agora aumentou muito. Eles diziam o seguinte: eu estou aqui para abrir os corações duros dessa terra e aliviá-los do peso da riqueza que eles carregam. É tão elegante isso, né? Eu lhe perguntei, na minha ingenuidade adolescente: você é ateu? Você crê em Deus? Ele disse: e você acha que eu sou ator? Aliás, dizia ele, eu tenho que rezar todos os dias a Jesus Cristo, meu protetor. Disse: por quê? Disse: porque é uma profissão incompreendida. As pessoas não percebem o valor dela. E aí, de vez em quando, acham que a gente está furtando, quando a gente está apenas abrindo esses corações duros. É uma questão de ética. Para ele, propriedade privada não podia ser tão privada que privasse terceiros daqueles bens. Então, quem acumulava muito e eles achavam que não eram muito honestos, eles aí aliviavam. Ah, vocês acham estranho? É um critério, cada um acha o seu. Agora, provavelmente vocês não estão envolvidos nesse tipo de, entre aspas, furto para a lei brasileira. Mas vejam o seguinte, ouçam essa frase, podem fechar os olhos agora e dormir. Ouçam essa frase: na minha ética, furta todo aquele que não produz o melhor que pode em todos os momentos da sua vida. Quem escapa? Vocês bateram palmas para quem? Para a ética ou para vocês mesmos? Quem é que escapa dessa ética? Quem é que não é ladrão nessa época? Essa frase não é minha. Essa frase está na primeira edição, onde eu li, de A Grande Síntese, publicado pela Federação Espírita Brasileira. Sua voz diz assim. Eu olhei, quando eu li esse texto e usei na juventude, eu levei um disco para acompanhar a música. Eu gosto de música, não sei cantar, mas gosto de música, e brotei lá: se gritar, pega ladrão, não fica um, meu irmão. Nesse critério aí, ninguém escapa. Imagine se eu vou fazer o melhor que eu posso na hora que estou tomando banho, na hora que estou almoçando, na hora que eu estou brincando, na hora que estou namorando, o tempo todo, o melhor que eu posso. Não consigo, eu dou uma oscilada estratégica, né? De vez em quando a gente faz isso. Então, na ética dele, não escapa. Agora veja uma outra situação, que é intermediária. Alguém escreveu, um funcionário público escreveu, lá no hospital Ana Nery: de vez em quando me dá uma vontade imensa de trabalhar. Na ética dele. Aí ele escreveu: aí eu corro para o sanitário e espero ela passar. A ética dele diz que quanto menos é mais. Quanto menos trabalho, é mais felicidade. É nesse sentido, nessa produção. Por isso que a gente não pode ficar olhando as palavras meramente na sua exterioridade. O que é ético e o que não é ético? Não sei, depende. Aí vai ser bem estilo baiano. Pode ser que sim, pode ser que não. Pode ser sim e não ao mesmo tempo. Pode ser talvez. É ético guardar malas de dinheiro no apartamento? Pode ser que sim, pode ser que não, depende. Em Salvador, e ainda no bairro da Graça, porque na Graça foi agraciado. Pode ser que sim, não dá para julgar, e eu acho que Jesus tinha razão. Não julgueis, porque há uma margem muito grande de equívoco, de erro em qualquer julgamento. Você não sabe a gênese, as origens, o caminhar das pessoas. Por isso que, genericamente, eu quero lhe dizer: não julguem. O bem é aquilo que me aproxima de Deus, mas eu não sei o que é que me aproxima de Deus e aproxima o outro de Deus. Para vocês terem uma ideia de como isso é complexo, eu estive num consultório, eu tenho um consultório de psicologia, aí chegou uma cliente e eu resolvi botar uma música de Ravi Shankar, que é um músico erudito, de músicas tranquilizantes, mais centradas naquele espírito espiritualista, e por aí vai. Ela disse: mas isso só me dá irritação. Ele não aproxima de Deus, isso aí não. E ela era uma ansiedade plena, vocês terem uma ideia da ansiedade dela, ela não sentava na cadeira para conversar comigo, ela ficava andando. E tinha um detalhe, ela dizia, não me olhe. Psicólogo sofre. Aí ela disse, eu vou trazer uma música calmante para o senhor. Aí me trouxe. Trouxe, tinha headphone na época, botou, disse, trouxe a mais light desse grupo. Quando ela botou, aquilo explodiu no meu ouvido. Era Nina Hagley. Aliás, não, era um conjunto, era da época de Nina Hagley, era o Gun and Rose, não tem um conjunto assim? Pauleira, rock pauleira, ela deleitou-se, acalmou-se. Eu olhei assim, disse, nela, Gun and Rose acalma. Em mim, liquida. Serei um peixe não acústico depois dessa. Pra vocês terem uma ideia, então, nela é uma coisa, em mim é outra. Então, a depender, aí entra um conceito espírita que passou aqui, é, quer dizer, a camisa sumiu, o átomo ou arcanjo, eu não sei em que nível você está para saber o que em você é ético ou antiético. Eu não sei. Eu só sei que eu estou entre humanos que tem uma imensa variação de possibilidades evolutivas. Por isso que todo julgamento me parece uma candidatura ao insucesso, ao fracasso, quando envolve terceiros. Eu posso saber no máximo de mim qual é o meu estágio de evolução, o que é que eu posso, nessas circunstâncias, experienciar como aquilo que me aproxima de Deus, que é o critério de bem que a gente usa normalmente. Fora disso, eu acho que é perda de tempo, é se auto-iludir com julgamentos. Aí entramos na vida, a questão da bioética da vida. Combinamos aqui, graças a Alba e o seu, seu espírito criativo, que eu falaria até metade da vida, né? E você conduziria o pessoal para a morte, não é isso? Trocaram as bolas na hora da idade, né? Pois bem, preste bem atenção. A primeira grande questão, quando vai se discutir qualquer problema do gênero, é tomar de um ponto-chave. E o ponto-chave é a ontologia, isto é, o que é que nós somos, o que é o ser. Por que eu estou dizendo isso? A depender da concepção de ser, depende todos os derivados éticos daí para frente, porque a ontologia é o substrato dos outros ramos da filosofia. Então vejam vocês, o que é que nós somos? A maioria das pessoas no mundo, pelo menos, agem como se fossem corpos a caminho da morte. Vivem a temporalidade como a realidade. Daí o nome bonito que a gente criou lá na área médica, né? Agora você está contemplando a sua própria finitude. Olha como é elegante dizer, você está prestes a morrer mesmo, viu? Tá? Mas é elegante, fica mais bonito. Morrer é muito chocante ainda na nossa linguagem, na nossa cultura. Mas esse é o ser. E aí entra uma diferença. Somos existência pura, como querem os materialistas, ou somos essência que criamos um filminho chamado existência? Isso faz uma diferença fundamental. Em linguagem mais espiritual, religiosa, que não é espírita, mas é praticamente avalizada pelo pensamento espírita, somos seres humanos que de vez em quando buscam a experiência espiritual, ou somos seres espirituais vivendo uma experiência humana? O que é o em si, em linguagem filosófica? Claro que a nossa resposta imediata é: somos espíritos imortais, criação divina, beleza. E, mas nós vivemos com essa consciência? A maioria de nós, não. Porque a maioria de nós vive na consciência temporal, na consciência corporal, em todas as suas limitações. Ora, se nós pensamos que somos seres espirituais, que é o nosso caso espírita, nós temos uma ética própria para seres espirituais e uma discussão própria para todos os problemas que aparecem. Em primeiro lugar, nós temos que aprender que estar no mundo é realmente uma passagem, e para muita gente abalizada, é uma passagem na cadeia. Está aí, olha, fulano foi libertado do ergástulo carnal. Está nos livros espíritas mediúnicos aí, os mais variados. Então, foi libertado do ergástulo, nome de cadeia para gente com muita cultura, né? Vocês já imaginaram? O peixinho está agora no ergástulo da papuda. de papo pro ar, pensando na essência e na existência. Pois bem, a maioria das pessoas que descrevem o mundo físico, inclusive nos trabalhos de regressão de memória, dizem: nascer nele é um drama, é um problema sério. Para muita gente, mete medo, medo seja de nascer, medo de crescer e medo do fracasso de estar no mundo e não executar a tarefa que se autodeterminou para essa função. Mas ele é essencialmente espírito, ele não vai nascer, nem vai morrer no sentido tradicional, porque como espírito você não nasce, quem nasce é seu veículo, sua montagem, sua estrutura espaço-temporalizada, coisa de físico isso, né? Quem nasce é isso aí, seu corpo, mas você mesmo não nasce, nem morre, porque o espírito não está submetido às leis do tempo e do espaço, nem essas regras. Quando os videntes dizem que viram um espírito, não viram um espírito, viram a codificação cerebral, mental, do perispírito do espírito. É muito longe essa história, né? Vocês já viram? O espírito em si, ele não é sensorialmente captável. Os efeitos dele, sim. Ora, se nós sabemos que somos espíritos, que existimos como manifestação corporal, que vamos passar, é claro que temos que verificar algo importante. Tem sentido viver? A vida tem significado? Tem objetivo? É uma questão básica. É outro tema da filosofia. Se a vida não tem sentido, para que sofrer nela? Dirão algumas pessoas. É melhor acabar com ela. Porque a vida não tem sentido, não tem significado, eu posso acabá-la. Mas se eu sei que ela nunca acaba, começou aí o problema um. Não adianta eu tentar me suicidar, não vai ser vantagem. Aliás, é o primeiro comentário que eu faço depois de ouvir longamente as pessoas que tentam suicídio e vão lá para o consultório. Eu pergunto: você sabe o que acontece depois que morre? Algumas dizem, algumas têm conhecimento espírita, eu vou para uma região inferior. Eu digo: minha amiga, inferior é apelido. O inferno de Dante é melhor, é mais agradável. Você não sabe o que é o drama que a gente capta, tanto nas mediúnicas como nas regressões de memória. Vocês não sabem o que é castigo chinês, você ficar vendo as mesmas cenas e sofrendo o impacto da mesma cena durante uma consciência de eternidade, porque não é 8 anos, como André Luiz passou 8 anos, era 8 anos depois que ele saiu, quando ele estava lá, era eternamente, a sensação é essa. Então, a concepção do que somos muda o que vamos encarar pela frente. Então, se há finalismo na vida, e a tese espírita é que há, tanto na encarnação específica como o seu grande finalismo existencial, que nós vamos ver um pouquinho mais adiante, então a gente precisa valorizar a estadia aqui. E há várias maneiras de valorizar. A primeiro lugar é: mantenha-se vivo o máximo que você puder, acrescentando sempre qualidade de vida e procurando verificar qual é o seu objetivo primordial na existência, para que quando você não tiver mais corpo, dizer: aproveitei o tempo e saí melhor do que eu entrei. Isso é básico no projeto geral espírita. E aí vocês precisam saber qual é o objetivo de suas vidas, para valorizar. Porque uma vida sem objetivo é uma vida sem alegria. Isso é da tradição indiana. É preciso ter cada vez mais objetivos vastos, amplos, generosos, para poder acontecer isso. Aí nós vemos o seguinte: para encarnar, dá trabalho. E como dá trabalho? Não só para o ambiente, a família, mas para o reencarnante. Começa que ele tem que planejar, se é que ele planejou, porque tem algumas encarnações que são automáticas. Mas, de qualquer maneira, ele tem que se vincular a um ovo, zigoto, a célula primordial, e trabalhar toda a sua diferenciação para gerar um corpo físico minimamente saudável. Veja que trabalho que dá. E haja doação. A gente não tem noção de quanto o corpo de uma mãe, a própria mãe, enquanto perispírito, doa para um filho nascer. Por isso que quando encontra adolescente, dizem: minha mãe é isso. Eu digo: cale a boca. Você não sabe não presta atenção, que você só pode falar de sua mãe agora porque você tem um corpo, foi ela que gerou com seu pai. Seu pai deu uma célulazinha e ela deu todas as outras. Você viu a diferença? Então, de sua mãe, a única que você pode dizer é que você só existe nesse momento histórico social porque sua mãe quis, porque você podia ser um abortado. Comece valorizando aí. Se ela é pirada, retrógrada, isso é um detalhe. O importante é que você está no mundo graças a ela. Então, valorize logo a gestação da sua mãe, que você já deu muito trabalho, já consumiu muita proteína, sais minerais, glicídio dela, e você não tem como pagar essa conta nunca. Porque será que só vai pagar se você for mãe dela na outra encarnação. Aí você paga. Mas fora disso, você não paga mesmo. Então, a valorização começa aí. A valorização da vida começa nesse insano trabalho de aproximação. E vocês vão verificar que quando o estágio é um pouco mais evoluído, tem até engenheiros siderais, engenheiros de reencarnação. Eu pensei que ia ser médico, não é engenheiro lá o termo que usa, engenheiros construtores, o espírito Alexandre, no livro Missionário da Luz, vai falar disso. O planejamento, como é o trabalho que dá para selecionar o espermatozoide, que não é o mais saudável que ganha a corrida. É o mais necessário, é o mais adequado ao seu projeto reencarnatório. Veja que trabalho. Aí você vai jogar fora tudo isso, dizendo, olha, veja que discussão sem nexo para esta perspectiva. Ah, mas eu tenho direito ao meu corpo e posso abortar. É ingênuo isso, né? Primeiro que o abortado não ficará nem um pouco satisfeito e revidará na medida do seu possível. Segundo, que você está perdendo uma enorme oportunidade de atuar no mundo por um projeto de materialização de longo curso para muita gente, que é um trabalho fantástico, é a vida gerando vida de um modo geral. Então, a perspectiva nossa, e de imediato, é a perspectiva de quem vê o espírito e o seu processo de reencarnação. E há casos em que o espírito está se desintegrando no corpo astral, porque não sabe mentalmente, diminuindo a sua forma humana para o void, que a única rápida saída, não é a única, mas é a rápida saída, é encarná-lo em qualquer lugar. Porque em contato com a matéria, ele pode ter o impacto das estruturas biológicas, as células também têm seu psiquismo, e elas reordenam esse perispírito. Algumas vezes, a gente vê relatos mediúnicos, espíritos que pediram para reencarnar, pode ser num prostíbulo, mas eu preciso, me manda para lá de qualquer jeito. Essas encarnações não programadas, emergenciais, feitas em banco de trás de Volkswagen, em caminhoneta, debaixo da escada. Então, tudo isso aí, se pergunta, tem um automatismo e tal, alguém pode estar sendo atraído para esse tipo de vivência. Por isso que nós somos radicalmente favoráveis ao aproveitamento da vida. Quando vieram discutir direito da mulher, mulher, antes de ser mulher, ela era espírito. Preste bem atenção, valorize a vida de espírito, a aprendizagem de espírito. É claro que numa situação que o livro do Espírito cita, que hoje é raríssimo, se põe em risco a vida da mãe e a do filho, o aborto é permitido? Isso é. Mas isso é atraso ainda, porque hoje é raríssima essa situação, cada vez mais rara esse tipo de situação. O comum é a preservação, inclusive, do filho em situações que a gente já viu aí, perda da vida da mãe, e se manter, no SUS recentemente teve um caso, a vida do filho com a mãe descerebrada. Valorização da vida para cuidar disso. Então a gente vai cuidar da vida desta forma, o máximo que pudermos nisso. Por isso que a nossa ética, que é a ética de valorização da vida, lembrando Albert Schweitzer de reverência à vida, vai incluir tudo isso. Vamos valorizar a vida dos que estão doentes. Ah, mas ele é um provável anencéfalo. É um espírito reencarnante, situação delicada. A lei permite. A lei permite. Mas se você quiser trabalhar do ponto de vista do espírito, você vai conduzir essa encarnação dessa forma. Até você agregar a esse espírito, nesta aprovação, valores espirituais que o contato com sua presença permite realizar. Porque o contato não é meramente físico, não é meramente biológico, é perispiritual, é espiritual. envolve emoções, afetos, amores, de uma forma muito peculiar. Recentemente eu tive uma sobrinha neta que ela nasceu com uma doença que eu nem sabia que existia, lisencefalia. Vocês sabem o que é? Cérebro liso, não tem aquelas dobras, e como não tem aquelas dobras, não funciona a metade. Foram anos e 6 meses de convulsões subentrantes, uma atrás da outra, remédio, UTI, não sei o quê. Aí você pergunta, para que ela nasceu? Tem um para quê? Claro que tem um para quê. No final, estava uma família muito mais unida, já era unida, muito mais unida, saudosa do espírito reencarnante. E aí, quando ela foi desencarnar, o pessoal, eu digo, peraí, minha gente, o habeas corpus dela está chegando também, chega de uma cadeia tão ruim, má qualidade, porque era uma vida de permanente sofrimento, não é cega, verificou-se desde nascença, mas a aprendizagem dela e a aprendizagem espiritual é significativa. Mas eu tenho uma experiência mais rica ainda. Durante 30 anos, 30 e poucos anos, houve uma reunião mediúnica que o senhor Aristóteles, o peixinho, lá de Serrinha, participava. E era engraçado, porque de manhã cedo ele começava a sentir um aumento do volume abdominal. Era gravidez. Toda terça-feira ele ficava grávido. E aí instituiu-se um trabalho que era as mães que morreram por causa de aborto, cujo feto foi junto, claro, eram operadas no mundo espiritual para separar o perispírito do feto da mãe e elas adquirirem a capacidade de trabalhar no mundo espiritual de forma mais adequada, já com essa separação. Elas não conseguiam mentalmente e os fetos estavam paralisados no seu desenvolvimento. E ele conta, de manhã cedo, diz, começou, eu sou homem, agora veja você, toda terça-feira uma gestação, duas, três, e lá vai. E era náusea, mal-estar, ele dizia, mas mulher sofre, ele precisou aprender. E um dia disseram a ele, por que que ele tem esta tarefa mediúnica? O guia espiritual explicou, porque ele era abortista e agora está pagando o pato dessa forma. Agora que ele valoriza a vida, ele vai cuidar de espíritos desencarnados pelo aborto. E aí disseram, mas está perto de terminar a tarefa? Ele disse, não, quando ele desencarnar, acaba. Ele viveu 90 anos nessa história. E uma vez eu tentei enganá-lo. Ele já estava com perda da memória, um pouco de lucidez, e virou e me perguntou, que dia é hoje? Eu não sei mentir, mas nesse dia eu fiz um jogo. Eu acho que deve ser quarta-feira, pai. Aí eu fui trabalhar, quando eu voltou meio-dia, ele disse, mas que quarta-feira estranha. Por quê? Porque as mulheres estão aqui na porta perguntando se eu vou para a reunião. Mas ele não adiantou. O trabalho era esse. Então, valorizar a vida desde o seu início, aliás, antes do seu início, né? Pela educação psíquica, pela educação pessoal, é a nossa ética. Alguns vão dizer, mas as situações extremas, como um estupro, mesmo nesses casos, se você for um espírito mais evoluído, você aprenderá a, pelo menos, garantir esta vida, porque não veio por acaso, e quem sabe, o Estado tome conta, um parente tome conta, se psicologicamente você não suporta. E aí eu recomendo às pessoas que leiam um livro, não é para ficar com culpa se sofreu estupro e aí abortou, é para dizer que você pode fazer mais. Leiam um livro de 30 anos com Chico Xavier, e vai encontrar o caso de Fera, narrado por Padre Germano, e você vai verificar lá um caso raro. O espírito, um deles, foi o marido da Fera, a Fera era uma mulher, mas na outra encarnação, que ela traiu ele com o médico é perigo, viu? E matou-o por envenenamento, e ele percebeu. E ela então entrou numa crise de consciência, e quando reencarnou era uma mulher desgrenhada, enlouquecida, numa provação tremenda, e esse espírito que foi morto, isso é que eu chamo de amor, por isso que a vida interexistencial é tão interessante quando a gente vê os casos. Esse espírito que ela foi assassina, a amava tanto, se eu vou nascer. E nasceu fruto do estupro de um alcoólatra com uma doida da rua. Ele era um menino que a guiava nas ruas da cidade pedindo esmola. E foi a sua luz durante 5 ou 6 anos, até que uma nevasca o matou. E ele teve essa experiência de estar com ela. Olha que via de acesso à encarnação. Né? Terrível. Mas pode ser a alma que vai alimentar os seus dias nas suas vidas nos dias futuros, quando você já não tiver mais cabelos e for idoso como eu. Vocês percebam então como é o fluxo da vida e da valorização da vida. Por isso que todos devemos nos empenhar para mantê-la, mas não de qualquer jeito. E aí entra o objetivo maior. Qual é a finalidade da sua vida? Porque uma vida que a gente não constrói uma finalidade, ela é empobrecida, é uma vida sem sentido, é candidata à depressão. Isso já está demonstrado pela psicologia do sentido da vida, pela logoterapia, pelos pensamentos mais variados filosóficos. Tem que haver um sentido. E aí eu clamo aos espíritas pensarem no seguinte: há muita gente que está pensando em ser um homem de bem. É muito pouco, porque se foi homem, não era essas coisas todas. Se fosse pelo menos mulher, né? Mas homem de bem já é alguma coisa, mas é homem, é do átomo ao arcanjo. Por isso que eu digo que a gente deve buscar finalidades muito mais vastas, amplas, e que estão lá no livro dos espíritos. Eu quero ser espírito de primeira ordem, unificado em Deus, co-criador cósmico. Vocês já sentiram isso? O que você está fazendo, peixinho, na Terra? Estou co-criando cosmicamente. Minha profissão agora é essa. Mesmo sendo humano, estando humano, mas humano é uma passagem. Vocês podem notar, já estão nascendo algumas coisas aqui. Devem ser asas de anjo, essa altura da vida. Então vocês podem perceber que esses sonhos podem ser muito mais vastos, muito mais amplos. Aí a vida terá sentido. E tendo sentido mais vasto, mais amplo, mais generoso, ela será mais saudável. Isso já está demonstrado. Então a valorização da vida passa pela definição do para que eu estou no mundo. Para que eu estou atuando no mundo de modo geral. Eu acho que isso é suficiente para vocês refletirem. O que é que eu estou fazendo no mundo? Quantas vidas eu apoiei para manter encarnado? E agora, quando tiver prestes a morrer, vocês fazem como o baiano Tranquilino Bastos, que era espírita, semeador de orquestras no interior da Bahia, e quando o amigo dele, que morava em outra cidade mais longe, desencarnou, ele mandou um telegrama para a viúva: parabenizo-lhe pela libertação do nosso grande amigo fulano de tal. Não sei se a viúva gostou, mas o fato é que ele via ali a libertação. Não chegamos a isso, e talvez Andrei, que é André com um I a mais, possa nos falar sobre esse assunto.
9: Agradecemos suas palavras, Peixinho, muito obrigada. E agora vamos passar a palavra ao André Maisi.
10: Não. Meus amigos, boa tarde. Que desanimado, boa tarde. Olha, eu estava adorando a palestra do Peixinho, mesmo com bullying inicial. Mas enquanto ele estava elevado falando, tá certo, eu provoquei. Mas enquanto ele estava falando, eu pensava: nossa, que elevação, que coisa. Mas na hora que ele começou a tentar mostrar as asas, eu já fiquei preocupado se seria alucinação devido à idade. Se já é algum processo que está acontecendo. Mas é uma alegria aprender com essa aula que o peixinho nos dá. E eu falo sempre: é só um peixinho, imagina quando subir de classe, hein, gente? Bom, vou convidar vocês a começarmos levantando, já que nós já nascemos com peixinho. Aproveita o pessoal que está sentado, levanta um pouquinho, dá uma esticada na mão, lá para cima. Vamos começar a valorizar a vida. Isso, bem grande, sem roubar. E agora aproveita que está com a mão esticada e dá um abraço de valorização na vida em quem estiver do lado. Adora festa, gente. Pronto, gente, pode sentar. Eu fico preocupado com quantos lados tem algumas pessoas. Porque eu tô vendo gente abraçando três filas inteiras. Muito bem. Então vejam vocês. O espiritismo já nasce com um assassinato filosófico. O espiritismo nasce matando a morte. No momento em que a doutrina espírita se revela, através da ação dos espíritos, a morte é declarada parte da vida. Morte não é o oposto da vida. O que é o oposto de morte é o nascimento. A morte é parte do fenômeno vida. E a vida é um contínuo que se manifesta em uma realidade que transcende a experiência material e que se expressa e se manifesta nela através de múltiplas experiências. Então, quando os espíritos são capazes de, através de um fenômeno físico, movimentar objetos inanimados utilizando-se da energia própria do perispírito deles, combinada com a energia de médiuns específicos de materialização, eles chamam a atenção por uma realidade muito ampla. Mas o fenômeno não fica apenas naquele encanto das possibilidades materiais. Após ser apresentada um alfabeto, os espíritos começam a movimentar as mesas para que elas possam quicar nas letras, formando palavras, com as palavras sentenças e com as sentenças, um conhecimento filosófico muito acima da capacidade daqueles que ali estavam. E logo então os espíritos se apresentam e revelam-se seres humanos como quaisquer um de nós, tão humanos, capazes de preservar a sua

contexto que nos permite apreender a vida enquanto ciência, enquanto filosofia e enquanto movimento religioso. E isto modifica a nossa interpretação. Quando nós vamos analisar os problemas bioéticos, como por exemplo o aborto ou a eutanásia, do início e do fim da vida biológica, nós devemos levar em consideração os diferentes pontos de vista. O ponto de vista é a vista de um ponto, é uma perspectiva, uma capacidade de interpretação a partir do lugar em que nós nos colocamos. Quando nós vemos muitas pessoas defendendo o aborto e outras defendendo a eutanásia, rapidamente vem uma vontade de julgar aquelas pessoas como se elas fossem erradas, problemáticas, equivocadas, inferiores, e muita gente o faz, porque analisa o outro sob a sua perspectiva, como se o outro devesse analisar a vida conforme os valores que nós temos. Mas o Peixinho nos mostrou muito bem que a ética é uma construção pessoal, ou pelo menos a ética pessoal de cada um de nós, é uma construção pessoal baseada nos nossos valores, nas nossas próprias perspectivas, dentro da nossa capacidade de apreender o movimento geral do universo, que é gradual. No entanto, quando nós analisamos sob a perspectiva das pessoas materialistas, nós vemos que, muito frequentemente, elas estão corretas no seu ponto de vista. Corretas porque o seu ponto de vista analisa a vida, iniciando no processo da concepção biológica e terminando no processo da morte biológica. Para estas pessoas, não permitir vir à vida a alguém que ainda não existe parece algo racional, tendo em vista os problemas sociais que encontramos no mundo. Para essas mesmas pessoas, permitir que alguém encontre a morte diante de um sofrimento que seja considerado insuportável parece compassivo e parece ser algo que pode possibilitar um bem àquela pessoa. Não estão errados, são apenas pontos de vista. No entanto, este ponto de vista, como qualquer outro ponto de vista, apenas vê a vista de um ponto, apenas analisa um aspecto da vida, e este é o paradigma materialista utilitarista. É aquele que analisa o ser humano, considerando o ser humano somente na sua capacidade de existir a partir do momento que sai do útero, porque enquanto está dentro do útero, dentro deste paradigma, ainda não tem direito de fato, até o momento em que é capaz de ter uma capacidade cognitiva de interação e de produção social que gere um movimento útil para aquela sociedade. Quando então deixa de cumprir com esta finalidade, deixa de ter valor nesta sociedade que analisa apenas a pessoa a partir da sua realidade biológica ou da sua realidade material. É o que acontece, por exemplo, nos conflitos da terminalidade da vida biológica. Quando, por exemplo, dentro das CTIs hospitalares, se instala um conflito diário, diante do número de leitos disponíveis, diante da necessidade de escolher em qual paciente é preciso investir, diante da análise que muitos médicos fazem da capacidade de cada um ou da probabilidade daquela pessoa sobreviver. E embora no nosso país a eutanásia seja proibida por lei e a pessoa não tenha direito de tirar a própria vida, seja através da tentativa de suicídio ou através da solicitação de uma morte assistida, a eutanásia é praticada regularmente. É praticada por meios indiretos, por meios velados, dentro de inúmeras circunstâncias que se veem no dia a dia dos hospitais, embora não seja dito ou comentado, senão por poucos médicos que têm a coragem de falar disto. Quando, por exemplo, são aplicados sedativos em alta dose, que deixam de ter a sua função de sedação e se tornam tóxicos, aumentando a rapidez ou a velocidade com que aquela pessoa perde a vida biológica. Por exemplo, quando

0: Os médicos têm que escolher qual paciente priorizar para dar um leito de CTI diante da impossibilidade de oferecer leitos para todos os pacientes. Então, este conflito, ele existe no dia a dia da prática médica. E ele está diante das mais variadas situações. E necessita que nós, do ponto de vista espírita, ou seja, dentro do paradigma da imortalidade da alma, analisemos esta expressão da terminalidade da vida em uma perspectiva ampliada. Seja para aprendermos a nos posicionarmos diante das nossas próprias experiências individuais, seja diante da experiência de um familiar ou um afeto que acompanhamos e que, por vezes, nos é dada a possibilidade de opinar ou de participar de uma decisão terapêutica, seja diante, como profissionais da saúde, diante daquilo que nós realizamos como prática médica. Eu me lembro de um companheiro que recebeu uma liminar em que a família havia entrado solicitando a eutanásia de um determinado paciente, porque considerava que... Aliás, foram duas situações semelhantes. Uma foi uma família que entrou solicitando que se desligassem os aparelhos de um determinado paciente, porque havia uma questão de custo, havia uma não possibilidade aparente de solução, e então, embora não existisse uma orientação médica para que se desligasse, a família entra com o processo pedindo a autorização. E chegou, então, no hospital com a autorização. E uma outra é uma família que precisava de um leito de CTI para um familiar, não encontrando na cidade, também entrou com uma liminar e o juiz determinou que o diretor do hospital arrumasse uma vaga em CTI imediatamente. E então, nas duas situações, aconteceu algo semelhante. Nas duas situações, os médicos viraram para a família, ou, no caso, primeiro para a família, o segundo para o juiz, e disseram: está muito bem, é preciso que desligue os aparelhos, isso é muito simples. Olha, o aparelho desliga aqui, ó. É só virar esse botãozinho aqui, e ele está desligado, a respiração para. É só desligar esta energia neste ponto. Tanto vocês que são familiares, quanto o senhor meritíssimo juiz, pode vir aqui escolher qual paciente vai desligar e proceder ao desligamento. E nenhum dos dois casos houve desligamento dos aparelhos. Porque então era uma transferência de responsabilidade. Uma, a família queria evitar custos e evitar os dissabores de um movimento de tratamento prolongado. E no outro, uma família desesperada buscava leito dentro de uma situação compreensível de vida, mas colocando um problema que é de natureza pública, de saúde pública, para um estabelecimento em específico. Então, nessas circunstâncias, entram em xeque três situações. Uma é a eutanásia, outra é a distanásia e outra é a ortotanásia. Eutanásia é a abreviação da morte biológica, teoricamente vista como um movimento compassivo para evitar-se um sofrimento prolongado diante de pacientes que aparentemente estão sem capacidade de recuperação ou de cura física. A distanásia é o prolongamento artificial da vida que muito frequentemente é realizado, mantendo-se uma vida que já não está visivelmente capaz de recuperar as suas funções, estabelecido dentro de protocolos médicos bem definidos, mas que pode ser mantido por aparelhos. E então o que se faz neste caso é apenas prolongar um sofrimento sem que haja nenhuma possibilidade de recuperação. Tanto na eutanásia quanto na distanásia, se promove um movimento de sofrimento secundário. Na eutanásia, porque se abrevia o processo da morte biológica, antecipando-se circunstâncias que não nos competem antecipar, pois a vida não nos pertence, é um bem que não é outorgado a nenhum outro, senão aquele que é capaz de o dar, que é o próprio Deus, e, portanto, nós não temos o direito de decidir sobre ela livremente. Na distanásia, porque se cria um sofrimento secundário diante de algo que já não precisava existir, diante de uma vida que claramente chega ao fim, mas que só vai ser mantida por meios artificiais, sem que haja nenhuma indicação, sem que haja nenhuma possibilidade. Este conflito é o dia a dia da prática médica dos intensivistas e de muitas situações, e não tem uma resposta simples, porque aí entram em jogo muitos protocolos médicos, muitas questões biológicas, orgânicas, avaliações, questões sociais e várias outras circunstâncias. O fato é que o Espiritismo nos coloca com uma clareza, e a Associação Médico-Espírita do Brasil é claramente favorável a que nós realizemos o processo da ortotanásia, que significa a morte certa no momento certo. O que não é uma receita de bolo, porque não significa um padrão para todas as pessoas, mas é algo a ser analisado em cada situação específica. E o paradigma da bioética espírita é favorável à ortotanásia, porque nós não temos capacidade de avaliar a realidade que se passa com aquele espírito no momento em que nós desejamos abreviar-lhe o sofrimento. Muito frequentemente, aqueles momentos de sofrimento derradeiro, de luta familiar, social ou pessoal que o espírito passa, seja em doenças prolongadas ou seja diante de uma situação de morte iminente, representa um processo de amadurecimento, de despertar e de preparação para a vida espiritual extremamente importante para aquele espírito. Abreviá-lo seria usurpar daquele espírito a sua oportunidade de crescimento, assim como de toda a sua família, porque não é apenas o movimento daquele espírito que vivencia aquela circunstância, mas de todos que vivenciam junto com ele. Muito frequentemente, nesses momentos terminais, acontecem reconciliações, movimentos de aproximação afetiva, sensibilizações no coração, drenagens energéticas perespirituais, movimentos de transformação ou mesmo de conversão da alma diante de uma sensibilidade que somente a dor é capaz de provocar. E Emmanuel é muito claro no livro Consolador, dizendo que no atual panorama evolutivo em que nós nos encontramos, a dor ainda representa a maior mestra e a maior professora que nós temos no nosso atual panorama de crescimento pessoal e coletivo. Porque há movimentos que só são feitos no momento em que o fogo da vida vem ali cozinhar aquele movimento que ainda está duro dentro de nós e promover transformação através de uma sensibilização específica, fazendo-nos identificarmos com situações que antes eram só teóricas para nós, mas agora se tornam capazes de serem percebidas, sentidas. Então, aqueles momentos finais em que o espírito passa são muito importantes. Claro que nós não estamos fazendo nenhuma apologia do sofrimento, porque o sofrimento pode ser caminho de crescimento, mas também pode ser caminho de muito endurecimento, a depender da forma como o espírito o utilize. Então, não é parte da filosofia espírita a promoção do sofrimento como um caminho de crescimento espiritual, mas sim a compreensão do papel do sofrimento. Naquele instante em que o espírito passa por aquela dificuldade, muitas vezes ele se permite abrir para uma percepção que às vezes gravitou em torno dele toda uma encarnação, mas só vai ser colapsada a onda, só vai ser concretizada no real, em termos de movimento quântico dentro de si mesmo, nos seus corpos espirituais e no seu afeto, no momento em que a dor o sensibiliza para dar aquele passo. E então caem as resistências, as barreiras, os mecanismos de defesa, caem tudo aquilo que impedia o espírito de fazer um movimento. Doutora Elizabeth Kubler-Ross fala isso com muita propriedade. Ela diz, e ela estudou profundamente a terminalidade da vida biológica, e ela diz, no momento da morte biológica, as pessoas se lamentam dos afetos não vividos, dos afetos não expressados, das palavras de amor não dita, das ausências afetivas, dos distanciamentos, sentem necessidade de reconciliar-se consigo mesmo e com o outro, de perdoar e de ser perdoado, e de viver a vida no máximo da qualidade afetiva dos últimos momentos. Por isso os cuidados paliativos são tão importantes. Porque os cuidados paliativos são os movimentos que, diante de uma impossibilidade terapêutica para a recuperação da vida biológica ou da saúde biológica, fazem todos os movimentos para o cuidado do ser integral. Dentro dos cuidados paliativos, o que se observa é a atenção à dor total. E a dor total é composta pela dor biológica, é composta pela dor psicológica, social, afetiva, espiritual. E este conjunto de dores pode ser profundamente tratado. Por isso não se fala hoje em paciente fora de possibilidade terapêutica, porque todo paciente, enquanto viva, é paciente passível de possibilidades terapêuticas. Hoje se fala de um paciente que está impossibilitado de ser biologicamente curado, ou de ter uma recuperação biológica integral. Mas este paciente pode ser atendido, pode ser amparado e pode ser sustentado em todos os outros movimentos da vida. Acontece que as pesquisas demonstram que este é o momento que o paciente é mais abandonado. Este é o momento que os profissionais de saúde se afastam do paciente. Porque ao lidar com a morte e com a terminalidade da vida do outro, nós entramos na angústia da própria finitude. Entramos no contato com a nossa própria morte, com os nossos próprios significados. E como a maioria dos médicos é médico porque traz na alma um script de salvação, ou seja, porque deseja salvar algo dentro do seu próprio sistema, e olha para a salvação e não para a possibilidade da finitude, este momento é um momento de frequente angústia para os profissionais de saúde, particularmente os médicos. Neste momento, quem fica com mais propriedade são os enfermeiros e as enfermeiras, que são verdadeiros anjos, e aqueles que têm sensibilidade para tolerar, na impossibilidade da cura biológica do outro, a sua própria falência, ou seu próprio sentimento de fracasso, a sua própria sensação de falibilidade e de finitude. Então, neste momento, os pacientes são, em geral, abandonados, mas é um momento extremamente terapêutico, em que estão abertos a fazerem movimentos, simplesmente, muitas vezes, através da escuta. Às vezes, basta uma escuta atenta para fazer com que aquele momento seja profundamente transformador. Às vezes basta que naquele instante nós sejamos ouvidos para falar das nossas angústias e para poder dizer o que, nós sentimos diante daquilo. Me lembro de uma companheira que disse que os irmãos estavam todos evitando o pai e o pai evitando os irmãos, porque o pai estava com um câncer terminal e estava naturalmente caminhando para a desencarnação. Os filhos escondiam dele o diagnóstico mais profundo, como se fossem capazes. Ele fingia que não percebia. Então um dia, aproveitando que todos os outros irmãos tinham se afastado, ele chamou aquela filha, que considerava mais lúcida, e disse a ela, minha filha, vamos conversar. Eu sei que eu tenho câncer, e sei que a vida está terminando, e isto para mim não é nenhum problema, porque eu vivi minha vida de uma forma tão íntegra e tão inteira que eu me sinto pronto para partir. Fiz o que me foi possível fazer e olho a morte com bons olhos, não a temo. O problema é que nesse momento vocês todos tratam essa situação como se eu fosse um incapaz e um incompetente para lidar com as minhas próprias emoções, e eu sou levado a viver a solidão de uma emocionalidade contida, porque não posso nem dividir com vocês o que significa este momento. Então, minha filha, eu te chamei para dizer que sim, eu vou morrer. E que sim, eu estou em paz com isso. E eu gostaria de te dizer o que eu sinto neste processo. E dê um presente para a filha. Porque no momento em que puderam conversar sobre aquele movimento e falar do que aquilo significava, puderam aprofundar os laços afetivos e ela pôde ganhar um grande presente. Algo que recentemente uma outra amiga viveu, quando, junto com seu irmão, acompanhou o pai no processo do desencarne. E então o pai lhe disse, não havia nenhum processo de negação, nem nada oculto, havia apenas um processo lento de desencarnação. E então, em um determinado momento, o pai a chamou e disse, minha filha, fazer a transição é muito difícil. E então ela disse, ô pai, não é não. E de repente ela se conteve e disse assim, eu não faço nem ideia do que ele está vivendo. Eu estou falando aqui só de uma teoria espírita, enquanto ele, que também tem o conhecimento, a vive de uma forma muito mais plena. Então ela perguntou, como que é, pai? Ele disse, é muito difícil, minha filha. Porque uma parte de nós quer ir, outra parte de nós quer ficar. Uma parte se sente livre e está pronta para alçar voo. Outra deseja permanecer e usufruir ainda um pouco mais da alegria do convívio e da presença. Então ele dizia para ela, eu achei que fosse ser um pouco mais fácil, mas realmente este momento é um desafio. E esta família teve um grande presente porque puderam viver juntos aquele processo de finitude em que as emoções, os sentimentos eram partilhados, em que podiam chorar juntos e agradecer juntos, em que os filhos podiam dizer para o pai da alegria de viver com ele aquela vida, de ter aprendido com ele e de poder agora acompanhar o processo do desencarne dele. E embora se entristecessem profundamente, aprendiam profundamente com aquilo que o pai tinha a ofertar. E aquilo foi vivido inteiro. Quando então o pai se foi, não havia nos filhos senão uma tristeza natural decorrente daquela perda momentânea, física. Mas havia uma serenidade no coração que não se entregava nem à rebeldia nem à desesperação, que não se rendia a uma sensação de perda permanente, porque sabia que era apenas agora um distanciamento que havia sido vivido na sua plenitude. Isto é possível viver na terminalidade da vida. Quando nós acompanhamos os processos e quando ao paciente é permitido estar junto dos seus afetos, o máximo possível no ambiente da sua casa e da sua família, junto daqueles que amam ou tendo aos seus pés aqueles que amam próximo de si, podendo falar, podendo comunicar, podendo dizer daquilo que está vivendo, podendo ter uma atenção psicológica, espiritual, pois muitas vezes o que falta neste momento é apenas a confiança da entrega. Me lembro de um caso que o psiquiatra Jaider Rodrigues de Paula conta, que foi vivido lá no Hospital Psiquiátrico Espírita André Luiz. Havia um morador do hospital que era um paciente psiquiátrico, foi ficando mais idoso e estava já para desencarnar, mas não desencarnava de jeito nenhum. Estava em cima da cama, todos viam que já estava nos estertores e nada desencarnava. Aí chegavam os espíritas mais caridosos e diziam, ô meu filho, pode partir, vá em paz. Aí que ele agitava mais ainda. Quanto mais os espíritas despediam ele, mais ele queria ficar. Porque há pessoas que pensam que precisam liberar o outro. Ora, é o outro que libera a si mesmo. Nós só liberamos o outro quando dentro do coração concordamos com o destino do outro. No entanto, o destino do outro só o outro conhece. Nós acompanhamos. Então, quanto mais diziam para ele, pode ir em paz, mais ele se agitava. Até que um dia, sem nenhuma das técnicas funcionarem, uma jovem freira apareceu, observou dentro de uma visita de capelania, observou o que acontecia, pediu para que todos se afastassem, chegou perto dele, pegou nas mãos dele, olhou nos olhos, abaixou-se próximo ao seu ouvido e lhe disse com voz terna e profundamente presente, meu filho, Jesus é misericórdia, não tema. E então ele olhou para ela, se emocionou, deu um suspiro e partiu. Era o medo da punição, era o medo do castigo, era o medo do inferno, era o medo daquilo que podia lhe acontecer, que o retinha, prolongando o seu sofrimento, até que aquela jovem freira, sensível para vê-lo pela primeira vez, porque os outros tinham visto apenas com seus próprios olhos, e não o visto verdadeiramente como ele estava, mas ela olhando para ele, percebendo o conflito que havia na sua alma, lhe disse: meu filho, Jesus é misericórdia. Como a dizer, o amor te aguarda. Para que você está se retendo aqui nesse sofrimento temporário, se a misericórdia te espera de braços abertos para uma vida livre e plena? E então, sustentado naquela voz amorosa eterna que o acolhia, ele pôde fazer a entrega, e na entrega fazer a passagem para a vida espiritual, dando sequência ao fenômeno vida, mas largando aquela roupa que agora já estava velha e gasta e não podia mais ser utilizada a seu benefício, para seguir com todo o seu patrimônio. Este é um momento precioso, momento em que o espírito fecha os olhos para o corpo físico, mas abre para a realidade espiritual, e neste processo passa a viver um processo de vida exuberante. Neste momento acontece um fenômeno que nós chamamos de hipermnésia retrógrada. O espírito revê em rápidos lances de segundo toda a sua vida. Não se sabe como isso pode acontecer, porque nós vivemos limitados pelo espaço e tempo, e então não concebemos, mas o conhecimento quântico da vida vem a nosso favor, nos mostrando que isto não se dá no espaço-tempo que nós nos utilizamos. E então dizem os espíritos que o espírito é capaz de rever toda a sua existência em um fenômeno acelerado, e naquele momento a própria consciência procede ao processo de autoanálise. Lembro-me do espírito Franklin narrando este momento no livro Canção da Esperança. Ele diz assim: pude ver toda a minha vida em rápidos lances de segundo. Pude sentir novamente as emoções que tive quando vivenciei isto ou aquilo. Diz ele: não encontrei fora de mim nenhum tribunal que me acusasse, ninguém que me dissesse se eu estava certo ou errado. No entanto, não pude fugir de mim mesmo. Quanto mais visualizava a minha vida, mais percebia com aquilo que estava em mim mesmo se havia bem aproveitado ou malbaratado o tempo nas oportunidades que me foram dadas. Esta é a análise consciencial do fenômeno da desencarnação, que promove uma expansão consciencial e que devolve ao espírito o que é o seu patrimônio verdadeiro, aquilo que é eterno, aquilo que ele leva consigo. Então, este é um processo extremamente importante. Assim, devemos cuidar deste momento do desencarne com o carinho e o afeto de uma viagem, de uma modificação, de uma transformação, e aproveitá-lo para fazer as mudanças que necessitamos em nós. Me lembro de uma família que veio à casa espírita buscar cuidado para sua filha jovem que estava vivenciando um câncer. Começaram a passar pelo tratamento espiritual, a receber os passes, e enquanto recebiam os passes, assistiam a uma explanação sobre o Evangelho. À medida que os meses foram passando, esta jovem foi piorando, e nós continuávamos aplicando os passes nela. Eu tive a alegria de fazer parte da equipe que aplicava passes naquela época. No entanto, ela piorou tanto que ela não podia mais vir à casa espírita. Então orientaram-nos os espíritos que nós deveríamos nos dirigir até sua casa e continuar aplicando o tratamento magnético nela após um culto com um grupo que seria direcionado para isso. E eu pude fazer parte deste grupo e pude experienciar a grandeza deste momento sendo vivido na sua integridade. Aos poucos ela foi piorando, e aos poucos a família foi se dando conta de que ela não mais retornaria à saúde física. Um dia, o meu telefone tocou. Eu estava chegando à faculdade de medicina, era por volta de 6:30 da manhã, e a mãe dizia assim: Andrei, ela está desencarnando, e nós gostaríamos de te convidar a estar conosco aqui neste momento. Eu era o único daquela equipe que estava mais próximo, ela morava bem do lado da faculdade de medicina em Belo Horizonte, e então eu me desloquei para a casa dela imediatamente. Desde a madrugada, ela estava estertorando, sem se desligar verdadeiramente do corpo. Quando lá cheguei, vi uma cena afetiva. A família, em volta da cama, olhava para ela com ternura. E ela olhava fixamente, com a respiração difícil, para um quadro de Jesus. Na última vez que eu tinha ido dar passe nela, eu levei para ela este quadro de Jesus. E lembro-me de dizer assim para ela: nós não temos mais muito a fazer por você, mas ele tem. Nesse momento, mais do que o nosso passe, o que eu posso partilhar com você é a nossa fé e a nossa profunda confiança. Nós somos limitados, mas ele é infinito. Então eu te trouxe este presente para que você se lembre daquele que tudo pode. Isto foi colocado em frente à cama dela, e disse à mãe que depois disso ela não tirou mais o olho de Jesus. Naquele instante ela olhava para aquela imagem, para aquela gravura de Jesus com profunda busca. E então um espírito amigo chegou perto de mim e nos disse: meu filho, leve a família para a sala, porque estão projetando uma quantidade tão grande de fluido vital não intencional nela, que nós não estamos tendo dificuldade para desatar os últimos laços. Propõe à família fazer um culto e não comente nada. Então eu virei para a mãe e disse assim: vamos para a sala? Quem sabe nós podemos abrir o evangelho e orar. E a mãe disse: tudo bem. Chamamos todos, não deixamos ninguém no quarto e fomos momentaneamente para a sala. Abrimos o evangelho e começamos a ler e a fazer um culto. Em 5 minutos, ela desencarnou. E então nós todos percebemos, retornamos para o quarto, e então a cena é inesquecível. A família abraçada a olhava e a dizia: minha filha, vai com Deus, porque agora sabemos que você não nos pertence. Agora sabemos que você foi apenas um empréstimo de Deus que nos presenteou com a alegria da sua presença. Mas você pertence à vida, e hoje nós sabemos que o amor é eterno e que os nossos laços são indestrutíveis. Vai com Deus, porque o nosso amor vai com você e o seu amor permanece conosco, e isto nada destruirá. E então começaram juntos, chorando, a cantar. E nós chorávamos juntos, de tão bela era aquela cena. De uma família que havia mergulhado no conhecimento espírita pela primeira vez e havia se permitido introjetar no coração os conceitos da imortalidade da alma. Procedemos então ao enterro, que também foi sereno e emocionante. Uma semana depois, o espírito Josef Gleber escreve uma mensagem através da psicografia na casa em que fazíamos parte. E então este espírito, que é de alta envergadura espiritual, dirigiu-se ao grupo que participou do tratamento magnético e espiritual daquela jovem, nas seguintes palavras: meus filhos, nós recebemos a fulana do lado de cada vida, e para nós foi uma alegria e uma honra ter participado do tratamento espiritual dela, porque ela é um espírito que não precisava ter passado pelo câncer, mas solicitou uma experiência de câncer e prolongada para que pudesse despertar a sua família e os seus afetos para o descobrimento da espiritualidade verdadeira. Se deu em holocausto santo e retornou ainda mais iluminada pelo sacrifício amoroso. Para nós é uma honra servir a um espírito que ama desta natureza. E naquele momento todos nós choramos emocionados por ter podido ver a transformação que aconteceu no seio daquela família que a partir de uma experiência inesperada do câncer, pôde acompanhar o despertar espiritual de toda a comunidade e pôde então conhecer a realidade da reencarnação, da imortalidade da alma, da mediunidade, dos laços inquebrantáveis do afeto, pôde conhecer o valor terapêutico da dor bem vivida, bem suportada, bem aceita, pôde conhecer os alívios misericordiosos da analgesia. A vida que ali se expressava, antes a transformava, antes a libertava para uma vida agora sem os sofrimentos biológicos daquela matéria que não podia suportá-la, mas com os laços do afeto que comungam aqueles que aprendem a amar. Patrimônio que as traças não corroem, que o ladrão não rouba, que o túmulo não encerra e que qualquer um de nós leva para a eternidade. Este é o valor do conhecimento espírita. Este é o entendimento que deve levar-nos a encarar a morte como parte da vida. Esta compreensão magna que leva-nos a olhar para aquele fenômeno das oportunidades de aprendizado e aceitar que tudo está certo como está e discutir as reais possibilidades terapêuticas para o alívio de toda dor possível, física, psicológica, social, espiritual, familiar. E a oferta da melhor experiência afetiva para que aquele momento de transição seja vivido com dignidade, seja vivido sem dor, senão a mínima necessária, seja vivida com o máximo de presença, de carinho, de respeito e de autonomia, e sobretudo, seja vivido como a experiência de um espírito imortal, como uma lagarta que sai do casulo, preparando-se para um voo mais alto. E às vezes, a lagarta precisa de um tempo mais prolongado na sua transformação. E da mesma forma que nós, ao abrirmos o casulo prematuramente, matamos a lagarta em transformação, a eutanásia também faz um movimento de furto essencial, porque tira ao espírito não só a dignidade daquilo que elegeu para se viver e que construiu para a sua história, mas das oportunidades de crescer, de permutar, de trocar e de partilhar. Portanto, iluminados pelo conhecimento espírita e cientes e conscientes de que não somos a matéria que habitamos, mas somos o espírito que anima a matéria, possamos nós viver a vida imortal na consciência da imortalidade da alma. Éramos antes de sermos neste plano. Somos enquanto aprendemos a ser a essência que verdadeiramente somos. Continuaremos a ser quando esta matéria retornar ao pó que lhe compõe. Porque o que somos é indestrutível, é inquebrantável, é essência viva da própria inteligência suprema, é inteligência menor, faísca das estrelas, brilho da grandeza divina, é essência do próprio Pai, que desperta e desabrocha, utilizando-se de toda a experiência material e toda oportunidade para o despertar de um pouco mais da grandeza divina que nos compõe. Que Jesus nos abençoe.
1: Você acompanhou o seminário Bioética e a Valorização da Vida, realizado pelos palestrantes espíritas André Luiz Peixinho e André Moreira, no dia 23 de setembro de 2017, ocorrido no 13º Congresso Espírita do Espírito Santo, em Vitória, Espírito Santo.
2: Esse é o nosso domingo especial aqui na Web Rádio Fraternidade. Estamos chegando ao final desta apresentação. Mas nós temos outras programações especiais durante todo o domingo. Basta você prestar atenção no nosso espaço de notícias, no site da Rádio Fraternidade. Lá tem toda a programação, toda a informação da nossa programação especial do domingo, o domingo especial. Eu gostaria de convidar você também a se manifestar no nosso livro de visitas, o nosso livro de recados, que está lá no site da Rádio Fraternidade, no logo abaixo de notícias, abaixo do recados, nós temos lá um espaçozinho, um formulário, que é só você preencher, mandar a sua opinião e ela vai estar lá no nosso livro de recados, o feedback de vocês.

0: para conosco acerca dessas exposições que a gente está tendo a oportunidade de apresentar para vocês. Mas o Domingo Especial continua. Tem muita coisa boa aí durante todo esse dia. Acompanhe conosco, fique conosco, Rádio Fraternidade, emissora do bem na internet, ajudando a construir um mundo melhor.
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0: Você nem sempre terás o que desejas, mas enquanto estiveres ajudando aos outros, encontrarás os recursos de que precise. Chico Xavier. 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

0: queridos irmãos, amigos ouvintes da Web Rádio Fraternidade, é uma alegria a gente estar aqui com vocês nessa manhã de domingo, que vai ao ar agora nosso momento de preces, com reprise às 12 e também às 18 horas. Gostaria de me desculpar, né, pela voz rouca. Vou falar um pouco menos, né? E espero poder, assim, colaborar com esse momento tão importante para todos nós. Eu gostaria hoje de pedir a todos vocês que pudessem levar os seus pensamentos ao alto, agradecer a Deus, a Jesus, a espiritualidade maior, pela bênção e oportunidade de estar aqui. E que todos os seus pedidos, as suas invocações possam ir de encontro ao alto para o bem, o benefício daquele que você eleva os seus pensamentos, faz os seus pedidos. Eu gostaria de pedir a você que possa ouvir hoje os pedidos trazidos pela Simone, né? E orar também, né, por essas pessoas, pelas pessoas que vocês também fazem os seus pedidos. Então vamos ouvir os pedidos da Simone.
1: Em rogativa ao alto lhe pedimos a ti, Mestre Jesus, o auxílio, o amparo e a proteção para dar início aos pedidos de prece que nos chegaram. Senhor Jesus, abençoe com teu infinito amor, com a tua luz, com a tua paz, a todos esses pedidos, seus familiares, aqueles que nesse momento, Senhor Jesus, está ouvindo a Rádio Fraternidade. Abençoe, Senhor, a todos. Nos chegou um pedido de prece para nossa irmã Angelita da Costa Soares. Ela é de São José do Campos, São Paulo. Também para Poliana Leza Saldanha Xavier, cidade Vila Velha, Espírito Santo. Também tem um pedido de prece para Daniel Cordeiro de Barros, para Júlio Machado de Uberlândia, Minas Gerais. Se você, meu irmão, minha irmã, não ouviu o seu pedido, tenha certeza que a espiritualidade já recolheu de acordo com sua necessidade. É com gratidão a Deus, a Jesus, que agradecemos os benefícios que tivemos aqui. Que assim seja.
0: Obrigada, querida irmã Simone, né, por trazer para nós todos esses pedidos. A nossa gratidão sempre. Gostaria agora de convidar você, né, para ouvir a leitura do Evangelho segundo o Espiritismo, dando continuidade ao capítulo 4, Ninguém pode ver o reino de Deus se não nascer de novo, ressurreição e reencarnação. Vamos ouvir a leitura hoje, feita pela nossa querida irmã, né, o item 10, a Paula.
2: Leitura do Evangelho segundo o Espiritismo. Capítulo 4, Ninguém poderá ver o reino de Deus se não nascer de novo. Item 10. Ora, desde o tempo de João Batista até o presente, o reino dos céus é tomado pela violência e são os violentos que o arrebatam, pois que assim o profetizaram todos os profetas até João, e também a lei. Se quiserdes compreender o que vos digo, ele mesmo é o Elias que há de vir. Ouçam aquele que tiver ouvidos de ouvir. Esta passagem está escrita em São Mateus, capítulo 11, versículos 12 a 15.
0: Obrigada, Paula, né, por trazer para nós esta valorosa leitura. E agora, gente, eu queria que você prestasse muita atenção na leitura que o Vinícius vai trazer para nós hoje, do livro Caminho, Verdade e Vida, no seu capítulo 118, o item O Paralítico. Esse que parece algo tão assim pequeno e simbólico, né? que às vezes nos arrasta para os tropeços e para as dificuldades, e às vezes nos paralisam. Esse capítulo do livro, ele nos mostra que as dificuldades e os problemas da terra, né, que às vezes nos impedem de prosseguir, não pode ser obstáculos. Que a gente possa sempre fazer o nosso melhor, dar o nosso máximo dentro das nossas possibilidades para vencer as nossas dificuldades, para colocar em primeiro plano as coisas espirituais, não deixando que as coisas materiais, que também nos auxiliam, possa atrapalhar esse crescimento, essa busca pelo alto, né? Pelo nosso refazimento espiritual. Quando Jesus trouxe essa parábola do paralítico, ele nos mostrou que as dificuldades estão presentes na humanidade, na nossa vida, por todos os tempos. E essas dificuldades, elas vão, aos poucos, amenizando de acordo com a nossa aceitação. E a gente pode fazer com que essas dificuldades não nos paralise, né? Não nos deixe desistir e saber que o bem, ele é maior. Que as conquistas, né, que a gente faz, o bem que a gente faz, nos auxilia a vencer esses obstáculos. Então, meus queridos irmãos, vamos, diante das nossas dificuldades, elevar sempre os nossos pensamentos a Deus e pensar que a gente tem a ajuda e auxílio do alto sempre. Eu queria aqui agradecer a você, né, que nos ouve, e pedir que você possa escutar a leitura do Vinícius, logo em seguida aí a prece da nossa querida irmã Samara, finalizando este momento tão sublime, que é o nosso momento de prece. Gratidão, mais uma vez, e perdão pela voz.
3: Leitura do livro Caminho, Verdade e Vida. Autoria do Espírito Emmanuel, psicografia do Francisco Cândido Xavier. Lição 118, o paralítico. E não podemos aproximar-se dele, por causa da multidão, destelham a casa onde Jesus estava e, feita uma abertura, baixaram o leito em que jazia o paralítico. Muitas pessoas confessam sua necessidade do Cristo, mas frequentemente alegam obstáculos que lhe impedem a sublime aproximação. Uns não conseguem tempo para meditação, outros experimentam certas inquietudes que lhes parecem intermináveis. Todavia, para que nos sentimos na vizinhança do Mestre, como legítimos interessados em seu benefício imortal, faz-se imprescindível estender a capacidade, dilatar os recursos próprios e marchar ao encontro dele sob a luz da fé viva. Relatar-nos o Evangelho de Marcos a curiosa decisão do paralítico que, localizando a casa em que se achava o Senhor, plenamente sitiada pela multidão, longe de perder a oportunidade, amparou-se no auxílio dos amigos, deixando-se resvalar por um buraco, levando a efeito no telhado, de maneira a beneficiar-se no contato do Salvador, aproveitando fervorosamente o ensejo divino. Recorda o paralítico de Cafarnaum e, na hipótese de encontrares grandes dificuldades para gozar a presença do Cristo pelos teus impedimentos de ordem material, dirige-te para o alto com o amparo de teus amigos espirituais e deixa-te cair aos seus pés divinos, recebendo forças novas que te restabeleçam a paz e o bom ânimo.

Queridos irmãos, vamos orar. Senhor Jesus, nosso Mestre maior, nosso irmão amoroso, que está sempre conosco em todos os momentos que precisamos. Hoje, Senhor, estamos todos buscando a paz. Todos desejamos a paz, aquela tranquilidade que acalma a mente e o coração, proporcionando equilíbrio em meio ao caos. Queremos a paz, mas nem sempre estamos dispostos a trilhar o caminho necessário para alcançá-la. Tem uma passagem da carta de Pedro que ele diz assim: afaste-se do mal e faça o bem. Afaste-se do mal e faça o bem.

0: A paz verdadeira vem quando estamos alinhados com a vontade de Deus. Isso significa tomar decisões conscientes de nos afastar daquilo que nos corrompe, das atitudes que nos tiram do caminho certo e nos aproximar da prática do bem, do amor e da bondade. É uma busca ativa, não algo que esperamos encontrar passivamente, mas que construímos por meio de nossos atos, escolhas e fé. O mundo tenta nos oferecer uma paz passageira, baseada em circunstâncias ou conquistas momentâneas. Mas a que vem de Deus é diferente. Ela é duradoura. Contudo, para viver essa paz, precisamos nos comprometer em abandonar o mal e trilhar o caminho que Jesus nos ensinou. Fazer o bem, perdoar e amar são passos essenciais para viver em paz, não apenas com os outros, mas também dentro de nós próprios. E aí a gente pode se perguntar, hoje, para encontrarmos a paz, estamos seguindo o caminho que nos leva a ela? Vamos meditar nessa auto-pergunta. E vamos buscar cada dia mais a paz dentro de nós, a paz em Jesus. Que assim seja. Queridos amigos, convidamos a todos para continuarmos juntos aqui, escutando a programação da Web Rádio Fraternidade, a emissora do bem na internet. Então, compartilhem os nossos conteúdos, as nossas lives, os nossos estudos com mais e mais pessoas para que elas possam também receber tantos ensinamentos de amor e de luz. Tenham um ótimo domingo, um bom descanso, uma ótima semana e fiquem todos com Deus. Muita paz e muita luz a todos. Que assim seja.
1: Meu nome é Lourdes Marinho e para o momento da poesia de hoje vamos recitar um poema de Casimiro Cunha no livro Cartas do Evangelho e Outros Poemas, psicografado por Francisco Cândido Xavier. Espera e ama sempre. Não elimina a esperança de uma alma triste ou ferida, que a esperança é a luz eterna nas grandes noites da vida. Feliz daquele que espera no caminho da amargura, pois toda a dor vem e passa no coração da criatura. Ama e crê, espalha o bem, porque na terra, em verdade, é infeliz quem cuida apenas da própria felicidade.

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1: 6:27.
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3: Fé inabalável só é aquela que pode encarar a razão face a face em todas as épocas da humanidade. 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
3: Pois é, ouvintes, amigos, internautas espalhados pelo Brasil e pelo mundo, hoje dando sequência ao nosso estudo de O Livro dos Espíritos, nós que estamos na questão de número 858 desta obra magnífica, dando sequência ao estudo do livro 3, do capítulo 10, falando da lei de liberdade ainda, e a gente está estudando a questão da fatalidade. Nessa questão de número 858, Ricardo e ouvintes, a colocação que Allan Kardec faz aos espíritos é a seguinte, gente, olha só. Por que razão aqueles que pressentem a morte geralmente a temem menos do que os outros? Quem teme a morte é o homem, não o espírito. Aquele que é pressente pensa mais como espírito do que como homem. Compreende ser ele ou aquela situação, compreende ser ela a sua libertação e a espera. Opa, mas não é fácil não, viu?
4: Nós temos, de certa maneira, nos ensina nosso Allan Kardec e os bons espíritos, nós encarnados, é como se nós vivêssemos uma vida dupla, porque nós temos a nossa vida como espíritos, que transcende essa experiência material, e nós temos a nossa vida nessa experiência reencarnatória. Então, aqueles de nós que pressentem o desenlace do corpo físico e o pressentem na sua consciência espiritual, sabem que estão se libertando de uma série de restrições que o corpo físico nos impõe. Então, do ponto de vista do espírito, há muitos benefícios no desencarne. É lógico que estarmos encarnados também nos permite alguns benefícios, a proximidade com os familiares que registram a nossa presença, e quando desencarnados, talvez os familiares não possam registrar com facilidade a nossa presença e travar contato conosco. Nós também estaremos condicionados pelo corpo físico, e então teremos os períodos de sono, de descanso, essa gama de restrições que o corpo físico nos coloca. Em alguns aspectos, nos restringe a liberdade espiritual e há algum benefício nisso. Mas quando o espírito se afasta desta restrição material, sente a sua realidade espiritual, entra em contato com o mundo espiritual, mesmo estando ainda preso ao corpo físico, e pressente que vai se libertar e voltar ao mundo espiritual, isso para ele é natural. Para nós, na condição de seres desencarnados, a morte é um desligamento do corpo físico, portanto o espírito lida com isso com muito mais tranquilidade do que nós, que estamos nesse momento de experiência reencarnatória, vinculados a um corpo físico, pouco treinados, não é, Rubens e caros amigos, pouco treinados para entendermos essa dualidade espírito-personalidade reencarnada, e por isso, às vezes, temos essa dificuldade em lidarmos com o fenômeno do desenlace físico. Dizemos isso porque acreditamos que em outras culturas há uma tranquilidade maior para lidar com a morte, porque as criaturas estão mais acostumadas com a ideia da vida nos dois planos, no espiritual e no plano material.
3: É interessante isso, que isso é também bem cultural também, igual você falou aí, encarar essa situação. Mas olha só que interessante, Ricardo, na questão de número 859, o questionamento que Allan Kardec faz. Olha só, gente. Se a morte não pode ser evitada, quando tem de ocorrer, dar-se-á o mesmo com todos os acidentes que nos sobrevêm no curso da vida? Foi o questionamento que Allan Kardec propôs aos espíritos, que então, a partir disso, obteve a seguinte resposta da equipe de benfeitores responsável por trazer esses ensinamentos aqui no Livro dos Espíritos. Vamos lá, vamos refletir. Geralmente, são fatos muito insignificantes a fim de que vos possamos prevenir deles e fazer que os eviteis algumas vezes, dirigindo o vosso pensamento, pois nos desagrada o sofrimento material. Mas isso é pouco relevante para a vida que escolhestes. A fatalidade, verdadeiramente, só existe quanto ao momento em que deveis aparecer e desaparecer deste mundo. Ricardo.
4: No nosso dia a dia, nós temos a nossa liberdade de agir, de escolher a cada instante, a cada momento. Os bons espíritos nos explicam, Rubens, caros ouvintes também, já possam ter estudado o assunto, eles nos dizem, o gênero de provas está programado, então o ambiente em que vamos viver, o tipo de situação em que nós estaremos vivendo, isso já está programado, mas as situações da vida, né, um tropeçar aqui, uma situação, às vezes de um desentendimento com alguém, um revés, na situação financeira, coisas desse tipo podem não estar especificamente programadas, fatalmente programadas, diríamos assim. São situações fortuitas da vida, resultantes de nossas escolhas, de uma série de fatores do ambiente em que estamos vivendo, e que não devemos nos, como nos dizem os espíritos, não devemos dar uma maior importância. O momento de reencarnar e o momento de desencarnar, estes sim, estão reservados à vontade divina que nos permite voltar ao mundo material e dele sairmos para voltarmos à vida espiritual. Os espíritos podem nos ajudar a evitarmos alguns dissabores. Por isso, não é, Rubens e amigos, a importância que os espíritos dão e sempre nos chamam a atenção da boa sintonia. Porque se nós tivermos uma boa sintonia, estaremos mais aptos a captar as inspirações que os espíritos podem nos dar. O nosso anjo da guarda pode, às vezes, nos estar empenhado em nos livrar de algum mal, de alguma situação de perigo, mas, às vezes, nós estamos tão atribulados, com a mente tão perturbada, que não conseguimos registrar aquela intuição que aquele amigo espiritual quer nos passar e acabamos fazendo, às vezes, escolhas que não são as melhores. Eles, como nos dizem os bons espíritos, de fato nos dirigem, porque nos trazem intuições, nos trazem sugestões pelo pensamento, mas o fazem de maneira discreta, quase imperceptíveis, e dando assim a nós outros a liberdade de fazermos as escolhas que quisermos, mas recebendo intuições, recebendo esses pensamentos que às vezes podem nos ser úteis.
3: Olha que interessante, Ricardo e ouvintes, porque Allan Kardec ainda abre uma linha A dentro dessa questão de número 859, que é a seguinte, gente, olha, haverá fatos que devam acontecer inevitavelmente e que a vontade dos espíritos não possa afastar? Foi o questionamento que Allan Kardec fez aos espíritos, que então, olha só, gente, responderam para nós o seguinte, olha, sim, mas que tu vistes e pressentistes quando, na condição de espíritos desencarnados, e fizestes a tua escolha. Entretanto, não creais que tudo o que aconteça, ou que acontece, perdão, esteja escrito, mas se costuma dizer... muitas vezes um acontecimento qualquer é a consequência de um ato que praticastes por tua livre vontade, de modo que, se não houvesse praticado o fato, não se teria dado. Se queimas o dedo, isso nada mais é do que o resultado da tua imprudência e efeito da matéria. Só as grandes dores, os acontecimentos importantes que podem influir sobre o moral, são previstos por Deus, porque são úteis à tua depuração e à tua instrução. Ricardo?
4: Na verdade, essas situações que nós vivemos, e que às vezes estão programadas, como nós dissemos, o gênero das provas, nós teremos que atravessar os riscos e teremos que atravessar muitas vezes pela vivência nesses contextos. Mas é muito interessante nós pensarmos que a vida é um processo e que nós temos uma liberdade relativa para agir e para escolher, que é o nosso livre-arbítrio. Portanto, na medida em que vamos escolhendo e que vamos agindo no mundo, a nossa vida vai se modificando. E é interessante, Rubens e amigos, nós pensarmos que há, nos parece, uma possibilidade maravilhosa de que a nossa vida se altere para melhor. E é nisso que nós devemos concentrar os nossos esforços. Lembremos-nos das palavras que nós recebemos do Evangelho: o amor encobre a multidão de erros. O que isso nos quer dizer, não é? Nós podemos ter, como dissemos, determinadas situações que estão, de certa forma, programadas, mas o nosso comportamento, o nosso esforço pode alterar essa situação. Nós nos recordamos de uma passagem narrada da vivência de Francisco Cândido Xavier. Um confrade muito querido de Francisco Cândido Xavier, certa vez, anunciou que iria ter um novo filho, que havia sido recebido a notícia de que teria um filho. E conversando com Chico diz a ele: olha, realmente, mas parece que a criança nascerá com um problema na coluna. Nessa conversa mais íntima e nessa sensibilidade que o Chico tinha, às vezes ele recebia alguma instrução dos bons espíritos, né? E revelou esse fato àquele pai, no sentido que o casal, já tendo notícia dessa situação do bebê, já se preparasse convenientemente para aquela situação. Muito bem. A criança nasce e o pai então envia, os pais enviam um recado ao Chico dizendo que a criança nascera com perfeita saúde física. E o Chico então coloca uma informação que nós gostaríamos de destacar aqui. Muito bom, que bom. Pode ser então que os bons guias espirituais talvez tenham conseguido proporcionar alguma melhora ao nosso irmão. E é aí que nós queríamos destacar. Embora esse espírito que fosse reencarnar, no seu planejamento de reencarnação, já tivesse essa situação, de certa maneira, colocada, o Chico deixa entrever que é possível, às vezes, contornar essas situações. E então a criança nasce perfeita, e depois, se não me engano, de alguns meses, acho que 8 meses, um tombo pequeno do carrinho de bebê e a criança fica paraplégica. E então se completa aquela programação que havia sido feita. Mas o que nos interessa nesse momento é que Chico deixa nos entrever essa possibilidade de alteração sobretudo para o bem, quando nós não aumentamos a cota dos males. E isso é verdade. Imaginemos uma pessoa que venha com um quadro, por exemplo, de dificuldade pulmonar, em função de ter mantido hábito, por exemplo, do uso do tabaco numa existência anterior. Mas esse espírito retorna a um lar que tem familiares muito empenhados em auxiliar essa pessoa, esse espírito que retorna. E trabalham, e cuidam, e medicam, e esse espírito também colabora no sentido de mudar a sua própria condição íntima. E há um esforço conjunto que supera aquela situação e aquela pessoa se recupera mais rapidamente do que se ela mantivesse uma vida comum, ou se ela, por exemplo, reincidisse no ato de voltar a consumir o tabaco. Portanto, nada está em definitivamente escrito e fatalmente programado a não ser o momento do encarne e do desencarne. A todo instante a misericórdia divina está trabalhando e há cada um de nós tem, recebe a companhia e a proteção e o amparo de encarnados e desencarnados, que trabalham por nós na medida em que os vínculos afetivos vão se estabelecendo. Para concluir, diríamos que se nós agirmos no bem, se nós formos bons, nós iremos criando uma teia de benfeitores que não são angélicos, mas que são espíritos que têm estima por nós. Daí a importância de nós criarmos elos de amizade sincera, de sermos úteis aos outros e de sermos nós esse que vai diminuir a dor do outro, que vai trabalhar para que o outro sofra menos e supere os seus desafios.
3: É, Ricardo, interessante, porque aqui nessa resposta mesmo tem algo que ficou bem gravado para mim, porque a doutrina espírita nos coloca isso de forma bem clara, né? Olha só, dizem os espíritos na resposta da questão de número 859, a linha A, e eu grifei aqui, ó. Muitas vezes um acontecimento qualquer é a consequência de um ato que praticais por tua livre vontade, de modo que, se não houvesse praticado, o fato não se teria dado. E aí eu me recordo, muitas vezes as pessoas saem, vão para a festa, e aí ingerem bebida alcoólica, pegam o carro, sofrem um acidente. Quer dizer, uma consequência de uma escolha que fizemos, né, Ricardo?
4: Da imprevidência, da imprudência, né? Às vezes da nossa teimosia. É claro, somos todos aprendizes. É, o que os Espíritos nos dizem, que eu acho que você está destacando, Rubens, é essa atenção, é esse cuidado que nós devemos ter, não no sentido até de nos tornarmos demasiadamente preocupados que algum mal vá nos acontecer. Não, prudência, equilíbrio, fazer o bem, procurar agir de maneira equilibrada. E aí nós atravessaremos a vida enfrentando os desafios que já estavam programados, sem ficar produzindo muito mais problemas, né? Que é o que normalmente os Espíritos nos dizem e estão destacando, né, nesse fato que você colocou. Nós muitas vezes complicamos a situação pela nossa imprevidência, pelo nosso desequilíbrio, os nossos caprichos, né, o nosso egoísmo, o nosso orgulho, que são os desafios que nós temos que superar.
3: Olha que interessante, Ricardo, e ouvintes, a questão de número 860. Pode o homem, pela sua vontade e por seus atos, evitar acontecimentos que deveriam realizar-se e vice-versa? Pode, desde que esse aparente desvio possa caber na vida que escolheu. Além disso, para fazer o bem que lhe cumpre, o único objetivo da vida é permitido ao homem impedir o mal, sobretudo aquele que possa contribuir para a produção de um mal maior. É interessante, Ricardo, porque muitas vezes na nossa jornada nós não compreendemos a razão de aqui nos encontrarmos. A gente vem falando isso no Livro dos Espíritos, nos estudos que nós temos aqui na Web Rádio Fraternidade, e é importante a gente destacar, o único objetivo nosso ao reencarnar é o aperfeiçoamento. A gente falou isso aqui muitas vezes. E até uma vez uma pessoa me perguntou assim, se alguém nasceria para fazer o mal. A gente disse que não, né, Ricardo?
4: Não, em absoluto. O nosso destino é fazer o bem. Mas a misericórdia divina nos ensina um profundo respeito. A misericórdia divina nos respeita as nossas escolhas. E essa semana nós ouvimos uma colocação de Humberto de Campos, que o recurso divino da pedagogia divina é o tempo, não é a violência. E que é isso, frase profunda.
3: Demais, Ricardo. E é isso mesmo, né?
4: É, e a gente é isso mesmo.
3: E a gente retoma até a época, a gente retoma até a época de Jesus. De forma alguma, Jesus nos dá o ensinamento da violência. Não, pelo contrário, né? Quando ele, nos momentos finais lá, ele ora a Deus por nós mesmos que estávamos cometendo aquele ato indevido naquele momento da cruz, né? Quer dizer, é isso que você falou mesmo, que o Humberto de Campos resgata, é o amor, é a pedagogia do amor, vamos dizer assim.
4: É isso, Deus então nos dá a eternidade para que nós possamos aprender. A questão que nos interessa é que se nós agimos no mal, somos nós que sofremos. Todos nós, quando agimos em desequilíbrio, quando nós agredimos a lei divina, que é a lei de amor, a lei de equilíbrio, imediatamente sentimos os efeitos dessa atitude. Pode parecer estranho, mas é verdade, porque às vezes a criatura está ali se sentindo prazer até em praticar o mal, mas prazer é diferente de felicidade, é diferente de plenitude, que é algo que às vezes nós ainda estamos começando a experimentar e por isso às vezes não captamos isso que os espíritos querem nos dizer. Praticar o mal nos impede de vivermos plenamente. Isso nos afasta, portanto, da verdadeira felicidade.
3: Bom, Ricardo, a gente está chegando ao final do nosso programa e é interessante que a gente hoje estudou da questão de número 858 a 860 de O Livro dos Espíritos. Na verdade, a gente está aqui trocando ideias com você que está aí do outro lado e a gente sempre lembra, continue estudando, continue pesquisando, porque somos todos aprendizes, né, Ricardo?
4: Ah, nosso prazer é aprender sempre para nos transformarmos, né? Convidamos você, caro ouvinte, se quiser participar conosco, se tiver alguma dúvida, tiver alguma contribuição, envie-nos um e-mail para faleconosco@radiofraternidade.com.br. Nós teremos prazer em interagir com você.
3: Faça isso mesmo, a gente vai pegar e colocar a sua fala aqui dentro do nosso programa, tá bom? Gente, até semana que vem, fiquem com Deus, né, Ricardo?
4: Até lá, muito obrigado pela companhia, pela paciência. Encontro marcado semana que vem. Amigo ouvinte, se você tiver alguma dúvida, alguma sugestão ou comentário, entre em contato conosco. Envie um e-mail para faleconosco@radiofraternidade.com.br. Nós teremos o prazer de atender a sua pergunta e ao seu contato também.
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10: 7:05.
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0: Olá, amigos e amigas da Web Rádio Fraternidade. É com muita alegria que nós estamos aqui para convidá-los ao nosso Evangelho no Lar, na intenção sincera de que os bons espíritos nos abençoem e possam estar conosco nessa empreitada do bem. Fazermos o Evangelho é verdadeiramente um instante de renovação, de encontro com a presença divina, de estarmos afinando ainda mais os nossos elos diante dos corações amigos que toparam conosco a jornada reencarnatória. Sinta-se à vontade para estar conosco, para fazer junto aos nossos corações essa terapêutica divina ao qual intitulamos Evangelho no Lar. Coloque a sua aguinha para fluidificar, esteja em vibração com os nossos corações. Estamos aqui hoje, eu, Vitor, o menino.
1: Eu, a Mica.
2: E eu, Gustavo.
0: E com muita alegria mesmo que nós vamos iniciar a nossa reunião com a prece, procurando sempre essa assistência fraterna dos amigos queridos, para que possam sustentar-nos e a gente consiga atingir o êxito. Eu peço licença para orar. Divino amigo, querido mestre, nós estamos aqui para iniciarmos o nosso Evangelho no Lar. Esse momento é importante em que buscamos nas fontes superiores da providência celeste a sabedoria impagável, capaz de iluminar-nos o caminho e a rota evolutiva, ajudando a gente a se entender, a se compreender, se despir das máscaras, das aparências e fortalecermos em nós essa vontade cada vez mais profunda de estarmos convivendo em paz uns com os outros. Cuida dos nossos lares, das nossas famílias, dos encarnados e desencarnados que estão conosco. Que, em meio aos conflitos e provas, reconheçamos-nos diante da luz do eterno bem, propensos para construirmos um clima melhor através da responsabilidade, do perdão e da misericórdia. Guia-nos, Jesus, para que a lição, de modo bem claro, bem objetivo, mas carregada desses bons sentimentos, cheguem a todos, trazendo essas boas reflexões para que prossigamos tentando nos melhorar cada vez mais. Obrigado por tudo, que assim seja. Hoje nós iremos conversar um pouquinho sobre a parábola do bom samaritano, que encontra-se no Evangelho de Lucas, no capítulo 10, versículo 25 a 37. Também essa parábola pode ser encontrada no Evangelho segundo o Espiritismo, capítulo 15, fora da caridade não há salvação. Então, quem quiser se situar para acompanhar, a Mica vai ler para a gente.
1: Então, levantando-se, disse-lhe um doutor da lei, para o tentar: Mestre, que preciso fazer para possuir a vida eterna? Respondeu-lhe Jesus: O que é que está escrito na lei? E o que lês nela? Ele respondeu: Amarás o Senhor teu Deus de todo o coração, de toda a tua alma, com todas as tuas forças e de todo o teu espírito, e teu próximo como a ti mesmo. Disse-lhe Jesus: Respondestes muito bem. Faze isso e viverás. Mas o homem, querendo parecer que era um justo, diz a Jesus: Quem é meu próximo? Jesus, tomando a palavra, lhe diz: Um homem que descia de Jerusalém para Jericó caiu em poder de ladrões, que o despojaram, cobriram de ferimentos e se foram, deixando-o semi-morto. Aconteceu em seguida que um sacerdote, descendo pelo mesmo caminho, o viu e passou adiante. Um levita, que também veio àquele lugar, tendo-o observado, passou igualmente adiante. Mas um samaritano que viajava, chegando ao lugar onde jazia aquele homem e tendo-o visto, foi tocado de compaixão. Aproximou-se dele, derramou-lhe o óleo e vinho nas feridas e as tratou. Depois, pondo-o no seu cavalo, levou-o a uma hospedaria e cuidou dele. No dia seguinte, tirou 2 denários e deu ao hospedeiro, dizendo: trata muito bem deste homem, e tudo o que gastares a mais, eu te pagarei quando regressar. Qual desses três te parece ter sido Qual desses três te parece ter sido o próximo daquele que havia caído em poder de ladrões? O doutor respondeu: aquele que usou de misericórdia para com ele. Então vá, diz Jesus, e faze o mesmo. Lucas capítulo 10, versículo 25 a 37.
0: Muito bem, essa foi então a leitura da parábola do bom samaritano. E aí, irmãozinho, o que a gente pode compreender a partir dela? Nos situa melhor.
3: Bom, essa parábola, ela é contada porque o doutor da lei faz uma pergunta a Jesus: mestre, que devo fazer para herdar a vida eterna? É curioso que o evangelista narra que essa pergunta é uma tentação. E, de fato, parece uma tentação em vários aspectos. Ali, culturalmente falando, né, no contexto histórico, é uma tentação porque aquilo era já uma discussão entre fariseus, entre doutores da lei, enfim. Mas pensando aqui mais também no nosso sentido, no nosso contexto, essa pergunta parece uma tentação porque ela provém de um intelectualismo, ela provém de alguém que muito lê, muito interpreta, mas pouco sente. Porque um doutor da lei fazer uma pergunta dessa é algo como que óbvio. Seria uma pergunta meio óbvia para um doutor da lei, no sentido de alguém que estuda, alguém que está ali por dentro da revelação divina. Mas o doutor ainda faz a pergunta porque o intelectualismo humano havia confundido todas as possibilidades de resposta. Ninguém havia chegado em uma resposta satisfatória porque a gente sempre busca criar embaraço na interpretação. E uma resposta que é simples: amarás o Senhor teu Deus de todo o teu coração, de toda a tua alma, de toda a tua força, de todo o teu espírito ou de todo o teu entendimento, e ao próximo como a ti mesmo. Mas o intelectualismo humano não tem limites para confundir a letra, para distorcer ali o que está escrito. Então, perante 2 mandamentos muito claros, amar a Deus e ao próximo, vem uma pergunta: quem é meu próximo? E essa é a pergunta que nos remete diretamente, porque é a pergunta a ser feita diariamente. É a pergunta a ser feita todos os dias, em todas as situações, em todos os contextos: quem é meu próximo? Nesse sentido, Emmanuel tem uma mensagem que eu acho belíssima. E logo nas primeiras linhas da mensagem ele diz assim: o próximo, é quem está perto. No sentido de que é muito fácil talvez tolerar, respeitar e amar, entre aspas, quem está longe. O desafio mesmo está ali na convivência. E isso já está muito claro no mandamento: amarás o teu próximo como a ti mesmo. Então, o que me faz pensar essa pergunta do doutor da lei é que o nosso intelectualismo, a nossa maestria em ir confundindo a letra, na verdade está nos afastando do óbvio, porque talvez a gente tenha um certo receio da dificuldade que aquilo vai trazer, a gente tenha uma certa repulsa, porque aquilo vai custar às vezes sacrifício, vai custar renúncia, mas é algo que só tem como adiar. Não tem como simplesmente ignorar e seguir adiante. A gente pode ir adiando essa tarefa de amar o próximo, mas eis que todos os dias nós somos chamados a amar esse que convive com a gente, esse que está ali partilhando da estrada evolutiva, está partilhando ali da existência, porque na verdade a gente foi colocado junto com um objetivo maior. Se tem 2000 anos, ou aliás, até mais tempo, porque o amarás o teu próximo como a ti mesmo já é da lei mosaica, se já tem aí 3 mil anos desse mandamento na Terra, a pergunta não é quem é meu próximo. A pergunta seja por que que a gente ainda não ama o próximo. E talvez falta-nos aí um pouco de vontade e um pouco de tentativa.
0: A lição de Jesus para aquele doutor da lei é muito expressiva. Porque conforme anota o evangelista Lucas, Jesus estava numa viagem um tanto que longa. Jesus estava a caminho de Jerusalém. Então eles foram para o caminho mais difícil. Jesus passa pela Samaria e eles andam bastante. Imaginemos, a gente quando viaja, de vez em quando, a gente já fica cansado e olha que é de carro e tudo, né? A maioria das nossas viagens, quando não de avião. Mas eles estavam ali num percurso a pé, né? Andando bastante. E Jesus chega ali nas proximidades de Jerusalém e vem um doutor da lei para tentar ele, né? Não foi hospitaleiro, não acolheu, numa de Jerusalém, vem um doutor.

0: naquele tempo não era bem assim. Então ali, o doutor da lei poderia ter sido aquele que estendesse a mão, que olhasse, que enxergasse por Cristo. Estava pertinho, né? A nossa cegueira espiritual, às vezes, ela vem e a gente acaba não enxergando quem está à nossa volta e as necessidades dos corações que nos cercam. A gente é, às vezes, um pouco insensível, e essa insensibilidade, ela parece até um pouco de arrogância da nossa parte, porque nós somos chamados a ficarmos um pouco mais atentos, não só com o que passa dentro de nós, mas também com o que está à nossa volta. Então, a primeira lição que a gente já vai observando aqui, né, na mensagem da parábola, né, no contexto dela, é que Jesus, vamos dizer assim, ele, de certa forma, né, merecia naquele contexto ser amparado, não foi. O doutor da lei, ao invés de chegar para estender a mão, tendo tanta compreensão sobre o que é preciso, ele não faz. E Jesus também não reclama. Olha que interessante, porque a gente percebe, né, o Cristo ajudando ele de todas as formas. No primeiro momento, pela oportunidade que ele teria de servir. Na segunda, a circunstância mostrando para ele que mesmo quando a gente não obtém o que quer, ou que muitas vezes seria necessário, né, nós podemos agir com um pouco de tolerância e de perdão, por compreendermos que o próximo, que está mais próximo, às vezes ele vai precisar de nós de diversas maneiras possíveis. Tem gente que chega perto da gente e vai nos dar alegria, o prazer dessa convivência harmoniosa que a gente vai poder partilhar. Mas há outros corações que vão ser esse campo de trabalho para nós mesmos, onde a gente vai ser sendo chamado a ajudar de maneiras de vias indiretas. Então Jesus dá a lição. Ele não exige que o doutor da lei fosse hospitaleiro. Não, atende ao coração dele, né? Jesus renuncia ali o seu olhar e o seu ponto de vista, porque ele teria, entre aspas, direito. Mas ele abre mão e decide cuidar do doutor da lei, porque a parábola, ela é muito significativa, né? A gente, quando observa, né, o sentido espiritual que ela tem, alguém que estava em situação difícil porque caiu na mão de determinadas pessoas, que deixou ele assim, né, no chão. Alguém em situação difícil. É só a gente olhar do doutor da lei. É alguém que está com a alma não bem, né? Para quem, de certa forma, é insensível, quem não consegue enxergar as pessoas, às vezes está passando pelas próprias dificuldades interiores, né? Está como que desfigurado, perdeu a sua essência, a sua identidade divina. Precisa de muita ajuda, né, irmãozinho?
1: Sim, e é tão interessante essa perspectiva de colocar o doutor da lei como o homem caído, porque, de fato, ele é alguém assaltado pelo próprio intelectualismo, pelo próprio orgulho. É alguém que está carregando feridas imensas porque possivelmente fez o que é muito próprio da intelectualidade restrita, que é o desvincular cérebro e coração. Então é alguém que está ali com um sentimento profundamente abatido, desfigurado mesmo, como o homem caído da parábola. Jesus em viagem, assim como o samaritano em viagem, para auxiliá-lo, né? Nesse sentido, como a gente gosta de falar, né, irmãozinha, a parábola é o azeite, o vinho e as ataduras, né, que Jesus vai passando ali nas feridas daquele doutor da lei, dando a ele possibilidade de sorguimento, né? E é isso que a gente é chamado a fazer. O próprio Cristo coloca ele como o homem caído na pergunta final, né? Qual dos três foi o próximo daquele que estava caído? Perante a pergunta, quem é meu próximo? Jesus faz isso. Quem é o próximo daquele que estava caído? E então o doutor da lei é forçado pela circunstância a dizer aquele que usou de misericórdia para com ele. E aí Jesus então diz, vai tu e faz o mesmo. É muito curioso, portanto, porque a gente adora a posição da justiça. A gente adora a posição de dizer quem merece, quem não merece, quem pode, quem não pode. Mas Jesus, na parábola do bom samaritano, nos convoca a ser a posição da misericórdia.

0: não de quem pergunta se merece ou não merece, se está permitido ou não está permitido, mas daquele que simplesmente estende a mão para ajudar, sem olhar a quem, sem olhar o que fez, o que fala, qual a opinião que tem sobre determinado assunto. Simplesmente dá a mão, faz o que pode, dá aquilo que tem. O samaritano deu aquilo que tinha. E é isso. A gente não é chamado a ter atos heróicos de caridade, mas é justo pensarmos igualmente o quão aquém a gente costuma ficar daquilo que pode fazer. Às vezes a gente acha ruim de não ter ali um prato de comida, ou até mesmo uma moeda, ou uma roupa a dar a alguém. E porque não temos isso, a gente não faz nada. Mas será que a gente não pode mesmo fazer nada, né? Será que a gente não tem uma palavra para dizer, uma prece a fazer? Algo que saia de nós, que verdadeiramente possa balsamizar a ferida daquele que nos encontra. É muito difícil uma situação em que a gente não pode fazer absolutamente nada. E os Espíritos nos convocam a isso, fazer as coisas no limite das nossas forças. Eu não tenho condição de salvar o mundo, mas porque não posso salvar o mundo, deixarei ele tal qual é? Então a gente é chamado a fazer a ser essa mão da misericórdia, que onde passa, restaura, onde vai, alegra, traz esperança. Porque isso tudo a gente pode fazer com uma simples palavra, um olhar que seja, um olhar sincero a alguém que verdadeiramente precisa, certamente pode fortalecer muito mais do que um prato de comida, enfim, algo que, material que a gente possa ofertar. Então, me chama a atenção isso. Jesus dizer da misericórdia ao final. Tanto quando eu sou o caído, ali aceitando a ajuda de quem me estende a mão, quanto por misericórdia estender a mão a alguém.
1: Eu só queria comentar uma partezinha que está no Evangelho Segundo o Espiritismo, né, no capítulo 15, no item 3, bem no finalzinho, que fala: Jesus, portanto, não faz da caridade apenas uma das condições para a salvação, mas a única condição. E depois ele fala que, já que coloca a caridade em primeiro lugar no rol de todas as virtudes, porque ela abrange implicitamente todas as outras, a humildade, a brandura, a benevolência, a indulgência, a justiça, porque é a negação absoluta do orgulho e do egoísmo.
2: E essa caridade, se a gente for observar, ela fica muito evidente na postura do samaritano, porque ele tem dois cuidados com a pessoa caída. Ele atende, ele dá conta dos primeiros socorros, ele ampara para o restabelecimento e ele cuida para a continuidade. Então é, de certa maneira, três, né? Algo que nos remete, por exemplo, às vezes um filho cresce, né? E depois, diante das experiências da vida, às vezes volta como a pedir amparo aos pais. Né? Os pais, eles têm que, na sua postura, né, lembrar desse bom samaritano, porque imaginemos a alma que às vezes, né, em meio às lutas, se mostra um tanto que ferida, tanto que desnorteada, precisa desse acolhimento, porque para as nossas dores da alma só o amor é capaz de nos sustentar, esse amor que dá os primeiros socorros, né, que escuta às vezes as decepções do outro, as frustrações que o outro passou, que estende os braços, que abre ali as portas do coração, que permite o outro se sentir enxergado, se sentir percebido. Mas não um amor que para por aí, essa caridade que se estende e que, de certa forma, se coloca ali à disposição para erguer o outro no caminho da vida, né? A norteá-lo de uma maneira melhor, mas que ainda não só tem o desejo de sorguê-lo para as lutas, para a peleja, para o trabalho, mas também está atento à continuidade. Se continua se colocando à disposição. Né? Os filhos são uma bênção que os pais recebem e têm a oportunidade de não simplesmente ser aqueles que em algum instante ajudam, mas estarem ali à disposição. Quantas vezes esse bom samaritano não é essas figuras paternas no nosso caminho que vem nos ajudar a nos transformarmos, a nos realinharmos, nos reajustarmos no percurso da vida. Quando a gente não cai, né, temos sempre essas oportunidades benditas de estarmos ajudando aqueles que estão à nossa volta. E dentro de casa isso fica muito evidente, que às vezes a gente acaba não estando em momentos legais, precisando muito do apoio e da ajuda daqueles que estão à nossa volta, não só, né, nos enxergando como a gente está, nos ajudando a levantar, mas também cuidando para que a gente consiga efetivamente se restabelecer para continuarmos em paz. É uma mensagem muito profunda, né, que nos gera bastante reflexões ao coração. Esse foi o nosso intuito aqui, ao comentarmos hoje no nosso Evangelho no Lar, a parábola do bom samaritano. Pensemos em Jesus. Vamos orar, irmãozinho? Faz a prece final para nós.
0: Nesse momento, então, quem puder e quiser, que nos acompanhe em prece, a fim de que os nossos corações unidos no mesmo propósito e sentimento possam ganhar força, restabelecer-se e, igualmente, colocar-se à disposição de Jesus. Mestre querido, nessas horas turbulentas em que passamos, pelas dificuldades mesmas da transição e tantas outras que escolhemos, nossos corações te buscam na prece, a fim de uma vez mais receber de ti as bênçãos, o conforto, o fortalecimento e a companhia. Queremos pedir-te ainda, nos ajude a sermos instrumentos da tua paz no mundo, alargando a nossa compreensão daquilo a que viemos fazer, para que, mesmo que não seja possível sermos parte integrante da solução, possamos ao menos não atrapalhar. Pedimos por misericórdia, Jesus, não nos deixe cair nas tentativas do orgulho e do egoísmo que ainda buscam nos prender em nós mesmos, e faculta-nos a possibilidade da caridade e do bem, do amor e da esperança que edificam e consolam. Obrigado, mestre amigo, pela oportunidade de retomarmos o Evangelho. Esteja conosco, hoje e sempre. Que assim seja.
2: Esse foi então o nosso Evangelho. Até uma próxima vez. E que Jesus nos abençoe.
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1: 7:34.
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5: Tive a fase mais desafiadora e mais feliz da vida. E eu assumi um compromisso com a espiritualidade de falar do Evangelho de Jesus Cristo, de falar de espiritismo, de viajar pelo Brasil e pelo mundo levando esse conforto, né? E a Shirley Venâncio é uma pessoa realizada com isso, porque em cada lugar que eu vou, eu conheço pessoas incríveis, a gente leva a palavra aos centros espíritas, aos eventos literários. Shirley Venâncio é uma pessoa com uma fé inabalável. Até 5 anos atrás, eu nem sabia o que era fé. Falou assim pra mim, Shirley, você vai em Paris? Você vai lá no túmulo de Kardec. Olha os instrumentos de Deus, né?
3: Uhum.
5: Porque esse espírito encarnado, né, disse assim, vai lá no túmulo de Kardec. Eu falei pra ela, o que, que eu vou fazer lá? Eu não vou em cemitério numa viagem que eu vou passear, eu falei pra ela. Ele nem tá mais lá. Gente, a sua missão com o espiritismo é muito séria. Você não tem ideia e a gente veio te esclarecer. E a sua missão com os livros e com as palestras é muito importante. E você não pode desistir. Não, o que é a ansiedade? A nossa mente adoece. Eu sofri longos anos com ansiedade, 8 anos, e não ouvia falar dos sintomas. Não sabia como procurar ajuda. Pode, vai aparecer um monte de desafio no caminho. Mas assim, você não tem ideia do que vai vir. Não pode desistir, porque você escolheu isso antes de vir para cá. É um compromisso sério.
3: Olá, amigos da Web Rádio Fraternidade. Pessoal que nos acompanha aqui em áudio, pela rádio. Pessoal que está nos acompanhando pelas redes sociais, no YouTube, no Facebook, no X, enfim, pelas redes sociais da rádio. É uma alegria te receber aqui, Shirley Venâncio, que está aqui na cidade de Uberlândia nos dias 11 e 12, não, é, não 10 e 11 10 de 11. Abril. Era para ser 9, 10 e 11, mas 10 e 11 de abril na cidade de Uberlândia para fazer algumas exposições espíritas, trabalhando o tema que ela tem feito aí em vários lugares do Brasil e do mundo. É uma alegria te receber aqui, viu?
5: Obrigada, Rubens, eu que agradeço. Estou muito feliz de conhecer Uberlândia. Cheguei hoje e já começamos aqui com essa conversa, né?
3: Ah, que legal. Eu queria começar te fazendo uma pergunta assim, o pessoal que está lá acompanhando. O que é a Shirley Venâncio pela Shirley Venâncio? Que pergunta, hein?
5: Shirley Venâncio é uma pessoa que vive a fase mais desafiadora e mais feliz da vida. Eu trabalhei por longos anos, valiosos anos no varejo, como supervisora de rede de lojas, com uma vida segura financeira, com tudo organizadinho, né? Nos últimos 5 anos, a minha vida se transformou e eu assumi um compromisso com a espiritualidade de falar do Evangelho de Jesus Cristo, de falar de espiritismo, de viajar pelo Brasil e pelo mundo levando esse conforto, né? E a Shirley Venâncio é uma pessoa realizada com isso, porque em cada lugar que eu vou, eu conheço pessoas incríveis, a gente leva a palavra aos centros espíritas, aos eventos literários. Shirley Venâncio é uma pessoa com uma fé inabalável. Até 5 anos atrás eu nem sabia o que era fé, só que Deus colocou no meu caminho experiências para me provar de que Deus realiza verdadeiros milagres em corações dispostos, né? Shirley Venâncio é uma pessoa que acredita na vida além da matéria e que era cética, não acreditava, que é bem interessante, né? Que é quantos que estão assistindo ainda não acreditam, né? Eu que não acreditava em vida além da matéria, vivi experiências em 2021 que uma cortina se abriu, né? Eu me reencontrei com o espírito da minha mãe que havia partido há 9 anos, e eu falei, como assim?
3: E até pegando um gancho em cima disso, eu queria te falar, queria te perguntar justamente esse seu despertar com a espiritualidade.
5: Sim.
3: Foi esse primeiro contato com a sua mãe? Como é que foi?
5: O despertar, sim.
3: É.
5: Foi um despertar e um acordar já, porque
3: você
5: dali não
3: assim,
5: teve mais.
3: E de repente viu o espírito dessa mãe, como é que foi?
5: Não. Eu estava num cenário com uma grande doença, a ansiedade, né? Que a gente vem normalizando muito a ansiedade, essa doença que hoje é colocado o Brasil no número 1 do mundo, né? Pela OMS, é o país que mais sofre com ansiedade. Eu tinha ansiedade num nível muito alto. Síndrome de burnout.
3: Uhum.
5: Me desliguei do varejo. E aí eu recebo uma mensagem de uma pessoa me dizendo que queria conversar comigo porque estava com a minha mãe na cabeça a semana inteira e que estava vendo a minha mãe. Eu fiquei muito curiosa porque essa pessoa não conheceu a minha mãe e a minha mãe havia falecido há 9 anos.
3: Sim.
5: E essa experiência foi transformadora porque um espírito me disse que ela estava viva, que ela não tinha morrido, e eu achei que ela estava viva. Na verdade, eu achei que ela havia, no dia em que ela desencarnou, eu achei que a minha mãe tinha acabado, que a vida tinha acabado, né? Acabou. Tudo encerrou. E esse espírito veio me dizer que ela estava viva no plano espiritual e sofrendo. Então, em 2021, em março, ele me disse que eu poderia conversar com ela em oração, que ela iria me ouvir.
3: Legal.
5: Mas eu não conhecia ainda a codificação, nada. Não sabia nada de livro dos espíritos, não tinha noção do quanto a gente tem a capacidade, enquanto pensamento, se comunicar com outro espírito, né?
3: Uhum.
5: E no dia seguinte eu vivi a maior experiência da minha vida, que em oração, falando com a minha mãe, no meu quarto, eu vivi a experiência que transformou a minha vida, que é o capítulo mais lindo da minha vida, e mais lindo do meu primeiro livro, que eu jurei que eu não ia escrever também, que eu me reencontrei com o espírito da minha mãe por quase 4 horas dentro do meu quarto. Não sabia da minha mediunidade, não sabia que era possível.
3: Vendo ela ali materializada, vamos dizer assim, frente a frente com você.
5: Imperispírito.
3: Imperispírito, sim.
5: Imperispírito. E foi uma experiência muito intensa, porque eu que não tinha experiência de estudos de mediunidade, não sabia as possibilidades, né? E ali eu vivi um intensivão naquele quarto, uhum, em que eu tive a oportunidade de me reencontrar com ela, de conversar com ela, de olhar, de falar. E ela me trazer como é no plano espiritual, me falar por que que veio com esquizofrenia. E a minha mãe, ela era muito católica. E ela não acreditava em nada além da matéria.
3: Sim.
5: Então a fala dela é bem curiosa, porque ela falava, quando eu desencarnei,
3: olha,
5: aqui no plano espiritual,
3: eu já fui trazendo
5: uma
3: conceitos.
5: Fala universal, uhum, sabe? É, minha filha, antes de ser tua mãe, eu vim para o plano espiritual. Então foi uma experiência que transformou a minha vida. Essa foi a primeira experiência, né? Que foi em 2021. E no mesmo dia, esse espírito que veio se manifestar e falar sobre a minha mãe que estava sofrendo, me disse que eu ia me curar da ansiedade, escrever um livro, que esse livro alcançaria o mundo todo.
3: Então você tem um marco, a partir desse contato
5: março
3: com a sua mãe.
5: Março de 2021.
3: Um contato com a sua mãe, em espírito, né?
5: Isso.
3: E essa revelação desse isso. trabalho que você teria isso. pela frente para desenvolver.
5: Mas é exatamente, Rubens, mas muito curioso, porque quando esse espírito falou, você vai escrever um livro, vai falar de espiritismo, vai falar da cura da ansiedade, vai alcançar o mundo inteiro. Eu não tinha dinheiro, eu estava doente, eu não acreditava em nada além da matéria. Eu falei, como assim o mundo inteiro? Como assim espiritismo? Eu não conheço nada. Ele falou, você vai viver para contar. E a partir daquele dia, em março de 2021, eu comecei a viver muitas experiências que se tornaram os capítulos do livro.
3: Olha que interessante.
5: É. 5 anos depois, a gente viu que ele tinha razão, né? Porque hoje o meu primeiro livro está na 7ª edição, em português e francês, o segundo livro em português e francês, levando para Portugal, para França, para outros países, então... E tudo isso... Eu falo bastante, você viu, né?
3: Não, mas eu quero é isso mesmo. Quem, a gente está aqui é para te ouvir. Esse pessoal está cansado.
5: E tudo isso, qual é a intenção disso tudo? Por que do livro? Por que da palestra? Tem um objetivo. Inspirar as pessoas a acreditarem na cura da ansiedade, que a gente não pode mais normalizar essa doença, né? Que é um dos motivos que mais leva as pessoas a interromperem suas vidas. É muito doloroso. E um outro objetivo é expandir o olhar das pessoas sobre a espiritualidade. Pois se eu não acreditava e vivi e conto isso nos livros, muitas pessoas acabam tendo conhecimento da história, né? E vai criando aí uma outra perspectiva.
3: Me fala uma coisa, vamos tocar no livro, então. São 3 livros, é uma trilogia? Como é que é?
5: Eu escrevi o primeiro livro, uhum, em 2022, lancei na Bienal do Livro de São Paulo.
3: Uhum.
5: E achei que era esse livro da ansiedade e iluminação, esse.
3: Missão cumprida, acabou, chega.
5: Doçuza. Eu soube, através desse espírito, que eu seria escritor e viveria da escrita e queria escrever livros até o final da vida, isso eu já sabia. Mas eu achei que da ansiedade e iluminação era aquele livro.
3: Tá. Uhum.
5: E aí, em março do ano passado, 2025, esse mesmo espírito, que é minha mentora, que eu nem sabia, que a gente tem um trabalho juntas, ela falou assim, agora chegou a hora de você escrever a continuidade do primeiro. Eu... não sabia que vai ter continuidade, né? Será uma trilogia, serão 3 livros que vai encerrar essa história. Depois eu vou seguir escrevendo outros, né? Hoje eu tenho o livro 1 e o livro 2. O livro 3 eu estou vivendo para contar, né? Porque como é uma autobiografia espiritual, eu conto as experiências espirituais que eu vivo.
3: Entendi.
5: E o interessante, Rubens, é que a espiritualidade é tão sábia. Eu estava conversando com as meninas que me acolheram hoje, né, aqui em Uberlândia, que eles são estratégicos, organizados, eles vão orientando. Eles pediram que o livro 1 e o livro 2 eu trouxesse citações da codificação de Allan Kardec, de acordo com as experiências que eu vivi, para comprovar a veracidade de que aquilo existe. Então, quando eu conto de ter recebido a visita da minha mãe, a situação que foi, trago a base,
3: você tem uma referência,
5: o embasamento, a citação da obra, a luz da codificação.
3: Uhum.
5: Então, inconsciente, a pessoa que vai ler minhas obras, ela vai ter acesso à codificação.
3: Entendi. Bacana. E, assim, essa questão da ansiedade, a gente estava falando aqui antes da gente começar o nosso bate-papo, né? Tem sido um mal que tem assolado muitas pessoas. Como é que você conseguiu, até para que as pessoas que estão nos acompanhando, né? Como é que você conseguiu? Porque você estava contando para a gente que vivenciou essa experiência. Como é que foi esse sair? Porque, como você falou, se você conseguiu sair, certamente outras pessoas vão conseguir sair.
5: Sim, ótima pergunta. Preciso falar sobre isso, né? A maioria das pessoas que sofrem com ansiedade não acreditam na cura, como eu. Eu achava impossível não ser ansiosa. Porque o que é a ansiedade? A nossa mente adoece. E quando a nossa mente adoece, ela cria um padrão de vida, de pressa, de urgência, de viver com a cabeça no futuro, com a cabeça no passado. E a gente vai sentindo vários sintomas no corpo, e nosso corpo vai padecendo, nossa qualidade de vida vai perdendo a qualidade de vida, na verdade. Então é importante falar sobre isso porque eu sofri longos anos com ansiedade, 8 anos, e não ouvia falar dos sintomas, não sabia como procurar ajuda. E a partir do momento que eu comecei meu caminho de cura e me curei, hoje eu falo sobre isso porque quando a gente não aceita que tem ansiedade, é impossível se curar.
3: Uhum.
5: Então eu, enquanto ansiosa e doente, eu não tinha coragem de aceitar, e muitas das pessoas têm essa dificuldade. Então o primeiro passo para a gente se curar da ansiedade é a gente aceitar. Quando a gente aceita, a gente busca ajuda profissional. Psiquiátrica, médica, psicológica.
3: Quer dizer, você precisa ter esse...
5: Precisa ter suporte, sim. Por quê? A gente está doente. Como que eu, doente, sozinha, vou me cuidar e me curar? Eu preciso de ajuda de pessoas que entendem sobre isso, né? Então, quando eu aceitei que eu tinha ansiedade, eu busquei ajuda de uma psiquiatra, eu comecei a fazer terapia em seguida, porque... Eu decidi que iria me curar em 2020, também outra coisa, né? Para se curar a gente precisa decidir.
3: O querer.
5: Querer. Não adianta ficar, Deus, quero me curar da ansiedade e só assisto desgraça no meu celular e tenho uma...
3: Isso é um ponto interessante, quer dizer, o seu contato, por exemplo, com notícias pesadas, formações difíceis,
5: gera,
3: tudo isso cala pesando.
5: Verdade, gera. Então, só concluindo a sua pergunta, que você falou como fazer para se curar, né? Então, a gente precisa desse suporte, desse apoio. E, junto nisso, muitas vezes a gente tem resistência à medicação, né? Ai, não quero tomar remédio controlado, vou ficar dependente.
3: Uhum.
5: Quimicamente, eu precisei organizar, porque estava muito desorganizado.
3: Uhum.
5: E a ansiedade, eu comecei a estudar em 2020 psicologia transpessoal. Quando eu entendi que a ansiedade, 90% é de fundo emocional, só o remédio não vai curar. Eu preciso olhar para os meus sentimentos, para as minhas emoções. Então, muito da minha cura foi através da terapia, porque eu tinha traumas da minha infância que eu não sabia, e aí esses traumas adoeciam. E a outra questão também, como fazer para se curar? A gente, quando tem ansiedade, a gente não se dá conta de que é preciso parar, porque a gente quer mais e mais atividades, que a nossa cabeça está sempre no futuro. E olhar para dentro é um exercício muito importante, porque a gente começa a perceber nossos medos, nossos receios, nossas limitações, porque a gente tem muita crença dentro da gente que vai nos limitando, né? E Joana de Ângeles, que eu tenho um grande carinho por esse espírito, nos fala na sua série psicológica, na obra, né, de 14 livros, que o medo é um dos principais fatores que nos leva à ansiedade. Ai, Shirley, eu tenho ansiedade, mas eu não tenho medo, eu escuto. Medos inconscientes. Medo de não dar um bom futuro para o filho, medo de não ter dinheiro para pagar aluguel, medo de ser demitida, medo de não passar no vestibular, medo de não ter o corpo aceito pela sociedade, medo de aceitar a minha opção sexual, medo de falar de religião. A gente tem medo, medo, medo, medo. E a maioria desses medos, preocupado com o julgamento das pessoas.
3: Uhum,
5: então, como, olha quanta coisa emocional para eu achar que só o remédio vai me curar. Né? Por isso que é bem importante a gente buscar ajuda terapêutica e Médica também.
3: Se quiser tomar um cafezinho, pode tomar, senão vai esfriar.
5: Nossa, também. Café mineiro, hein? Você viu?
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1: 7 horas e 49 minutos.
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9: Seja inteligente. A questão de número 780 de O Livro dos Espíritos propõe: o progresso moral acompanha sempre o progresso intelectual?
8: 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Estamos sobrando inteligência intelectual. O mundo desenvolveu essa habilidade que se mostra com uma extraordinária cognição e se espraia com os seus subprodutos na sociedade, fazendo com que a inteligência brilhe fulgurantemente. Todavia, há necessidade de avaliarmos de que nós não somos só cabeça. Nós somos igualmente ética, somos coração, somos, portanto, um ser de uma múltipla complexidade. E se há inteligência cognitiva, há inteligência matemática, a inteligência musicista, enfim, várias habilidades que precisamos desenvolver. Todavia, falece nesses dias, em nossas vidas e no mundo, a inteligência que aponte na direção ético-moral, ou seja, o progresso moral se ressente da deficiência que nós apresentamos de seguirmos valores e princípios que possam ser norteadores do bem. E com isso, podemos alocar a nossa inteligência cognitiva, a nossa intelectualidade, servindo a humanidade. Portanto, a combinação dessas duas possibilidades nos carece, dentre tantas outras inteligências. É que conseguimos colocar o avião com a nossa percepção intelectual, com essa habilidade cognitiva, colocando no céu. No entanto, usamos para bombardear os outros. Desenvolvemos com a nossa inteligência a dinamite, conseguimos abrir uma rocha para construir um túnel. Todavia, usamos esse mesmo artefato para poder, de forma beligerante, destruir uma nação, um povo. Assim, a nossa intelectualidade por si só é uma grande conquista da civilização, mas não é suficiente, porque sem a inteligência moral, sem o progresso ético, nós corremos o risco de alocarmos toda essa habilidade loucamente, portanto, para o mal. É necessário desenvolver uma moral que não é a moral social, que não é dos bons costumes, simplesmente. É a moral que focalize na atitude que leva o homem para o bem. Quando conseguirmos desenvolver esse movimento individual e coletivo, estaremos contribuindo para que a humanidade desenvolva a segunda asa para que possa desferir um grande voo civilizatório. Intelectualidade e moralidade. Inteligência que está a serviço do bem. Conquista do ser no campo das suas habilidades de cabeça, mas um coração afetuoso que faça com que essa cabeça se oriente para o benefício de si e dos outros. Portanto, inteligência cognitiva, sim, mas inteligência ética que nos incline para o bem, estamos em falta. Qual é a inteligência de que falta em você e de que falta no mundo? Essa é a grande reflexão desses dias.

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1: 8:03.
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Olá, queridos e queridas ouvintes. Nós, da Web Rádio Fraternidade, gostaríamos de enviar o nosso abraço a você, que faz aniversário no mês de setembro. E o nosso abraço especial vai para o nosso querido amigo, palestrante, Haroldo Dutra Dias, a Rosângela Valdez, de Curitiba, a Lenusa Seninha, de Jequitinhonha, em Minas Gerais, a Edneia, de Goiânia, em Goiás, a Natália Lucena, de Itajubá, na Bahia, ao Pedro Leonda, de São Paulo, a Ávila Gabriela, de Anápolis, em Goiás, a Fernanda, de Feira de Santana, na Bahia, a Ilza, de São Carlos, em São Paulo, a Eduarda Marcela Teixeira, de Barra do Piraí, no Rio de Janeiro, a Débora, de Canavieiras, na Bahia, a Neide Barbosa, de Recife, em Pernambuco, a Heloísa Zacone, do Grupo de Bate-Papo número 1, a Noemi, do Rio de Janeiro, a Ivete, de Cáceres, em Mato Grosso, a Graciete, de São José do Rio Preto, em São Paulo, ao Juarez, de Divinópolis, em Minas Gerais, e a Micheline Maria, de Recife, em Pernambuco. E se você desejar ouvir o seu nome neste momento de felicitações, entre em contato conosco através do e-mail faleconosco@radiofraternidade.com.br, informando o seu nome e a data do seu aniversário.

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2: 8 horas e 10 minutos.
3: Olá, amigo da Web Rádio Fraternidade. Eu sou Saulo César Ribeiro. Convido você para refletirmos juntos sobre mais uma passagem do Evangelho comentada pelo benfeitor Emmanuel. Espero que goste da passagem escolhida para hoje. Episódio número 23. A frase para a reflexão de hoje é: cada tarefeiro é situado no lugar certo para a cooperação exata. Essa frase nos lembra que toda posição que nos permite ser útil é digna. Cada ocupante de qualquer tarefa merece nosso respeito e consideração. O que dignifica o trabalho não é a sua expressão de notoriedade pública ou os aplausos populares, mas o compromisso com o qual é realizado. Por isso, olhemos para a atividade que a vida nos confere com orgulho e alegria e ajudemos aqueles que estão realizando a sua tarefa a reconhecerem o valor que ela possui no engrandecimento de todos. Vamos ouvir agora a íntegra do versículo e do comentário do qual a frase foi retirada. Se o conjunto fosse um só membro, onde estaria o corpo? 1 Epístola aos Coríntios, capítulo 12, versículo 19. Comentário intitulado Em Equipe. Na edificação espírita cristã, auxiliamos cada companheiro a perceber o valor do esforço que se lhe atribui. Nunca será demais repetir que todos, encarnados e desencarnados, atendendo aos interesses da própria evolução na obra da doutrina espírita, funcionamos em equipe visando a um fim: a consolidação do bem geral. Cada tarefeiro é situado no lugar certo para a cooperação exata. Esse retém a palavra vibrante, aquele conserva com mais segurança o senso da direção. Outro escreve de modo convincente. Outro ainda, com mais propriedade, fornece a energia curadora. Há quem se responsabilize pela escola, pelo conforto moral, pela assistência aos necessitados, pela enfermagem da alma. Todo o trabalho a fazer, quanto ocorre a cada peça de determinado engenho, é de suma importância. Em razão disso, não existem privilégios ou distinções na construção da espiritualidade superior. O colaborador requestado à produção de fenômenos espetaculares ou aos efeitos brilhantes da inteligência não é maior que o obreiro encarregado de lenir feridas ou suprimir aflições na retaguarda. O apóstolo Paulo, em se reportando ao assunto, articulou essa feliz expressão: se todos, porém, fossem um só membro, onde estaria o corpo? Os olhos não substituem os ouvidos e nem as mãos tomam para si os deveres dos pés. Contudo, trabalham todos interligados em proveito da personalidade real. Aprendamos com a natureza e, sustentando-nos na posição que nos é própria, aprimoremos, quanto possível, a nossa capacidade de servir, reconhecendo sempre que a seara do bem pertence ao Senhor. Que você tenha um excelente dia, uma excelente tarde, uma excelente noite e que possamos nos encontrar no próximo episódio. Um grande abraço.

0: 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Até lá!
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3: 8:15.
4: Amigos e irmãos da Rádio Fraternidade, a emissora do bem na internet, que Jesus nos abençoe e nos ampare, agora e sempre. Nosso programa Lendo Livros Espíritas, estamos na narrativa belíssima de Emmanuel, no livro Paulo e Estevão. Paulo, usando da palavra no Sinédrio, entre outras coisas, disse: Varões de Israel, trouxe o vosso coração, trouxe ao vosso coração o que possuía de melhor, mas rejeitais a verdade, trocando-a pelas formalidades exteriores. Não vos condeno. Lastimo-vos, porque também fui assim como vós, outros. Entretanto, chegada a minha hora, não recusei o auxílio generoso que o céu me oferecia. Lançais-me acusações, vituperais minhas atuais convicções religiosas, mas qual de vós estaria disposto a discutir comigo? Onde o sincero lutador do campo espiritual, que deseje sondar em minha companhia as santas escrituras? Profundo silêncio seguiu-se a seguir. Ninguém? Perguntou o ardoroso artífice da nova fé. Conheço-vos, porque também palmilhei esses caminhos. Entretanto, convenhamos em que o farisaísmo nos perdeu, atirando nossas esperanças mais sagradas num oceano de hipocrisias. Venerais Moisés na sinagoga. Tendes excessivo cuidado com as fórmulas exteriores. Mas qual a feição da vossa vida doméstica? Quantas dores ocultas!

à sombra da lei, não teríamos açoites para castigar os culpados. Nem o número exato das maldições, indispensáveis à pintura de semelhantes abominações. Padeci de vossas úlceras, envenenei-me também nas vossas trevas, e vinha trazer-vos o remédio imprescindível. Recusais-me a cooperação fraterna. Entretanto, em vão recalcitrais perante os processos regeneradores, porque somente Jesus poderá salvar-nos. Trouxe-vos o Evangelho. Ofereço-vos a porta de redenção para as nossas velhas mazelas. E ainda quereis compensar meus esforços com o cárcere e a maldição? Recuso-me a receber semelhantes valores em troca de minha iniciativa espontânea. Não podereis prender-me, porque a palavra de Deus não está algemada. Se a rejeitais, outros me compreenderão. Não é justo abandonar-me aos vossos caprichos, quando o serviço a fazer me pede dedicação e boa vontade. Os próprios diretores da reunião pareciam dominados por forças magnéticas, poderosas e indefiníveis. O moço tarsense passeou o olhar dominador sobre todos os presentes, revelando a rigidez do seu ânimo poderoso. Vosso silêncio fala mais que as palavras, concluiu quase com audácia. Jesus não vos permite a prisão do servo humilde e fiel. Que tua bênção vos ilumine o espírito na verdadeira compreensão das realidades da vida. Assim dizendo, caminhou resoluto para as portas de saída, enquanto o olhar assombrado da assembleia lhe acompanhou o vulto, até que a passo firme desapareceu em uma das ruas estreitas que desembocavam na grande praça. Como se despertasse após o audacioso desafio, a reunião degenerou em acaloradas discussões. O arquissinagogo, que parecia sumamente impressionado com as declarações do ex-rabino, não ocultava a indecisão, relutando entre as verdades amargas de Saulo e a ordem de prisão imediata. Os companheiros mais enérgicos procuravam levantar-lhe o espírito de autoridade. Era preciso prender o atrevido orador a qualquer preço. Os mais decididos puseram-se à procura imediata do pergaminho de Jerusalém, e logo que o encontraram, resolveram pedir auxílio às autoridades civis, promovendo diligências. Daí a 3 horas, todas as medidas para a prisão do audacioso pregador estavam assentadas. Os primeiros contingentes foram movimentados às portas da cidade. Em cada uma, postou-se pequeno grupo de fariseus, secundados por 2 soldados, a fim de burlarem qualquer tentativa de evasão. Em seguida, iniciaram a devassa em bloco, na residência de todos pessoas suspeitas de simpatia e relações com os discípulos do Nazareno. Saulo, por sua vez, afastando-se da sinagoga, procurou avistar-se com Ananias,
ansiosos.

maravilhoso da sua palavra amorosa e conselheira. O sábio velhinho ouviu a narração do acontecido, aprovando-lhe as atitudes. Sei que o mestre, dizia o moço por fim, condenou as contendas e jamais andou entre os discutidores, mas também jamais contemporizou com o mal. Estou pronto a reparar meu passado de culpas. Afrontarei as incompreensões de Jerusalém, a fim de patentear minha transformação radical. Pedirei perdão aos ofendidos pela insensatez de minha ignorância, mas de modo algum poderei fugir ao ensejo de afirmar-me sincero e verdadeiro. Acaso serviria ao mestre, humilhando-me diante das explorações inferiores? Jesus lutou quanto possível, e seus discípulos não poderão proceder de outro modo. O bondoso ancião acompanhava-lhe as palavras com sinais afirmativos. Depois de confortá-lo com a sua aprovação, recomendou-lhe a maior prudência. Seria razoável afastar-se quanto antes dali do seu tugúrio. Os judeus de Damasco conheciam a parte que tivera na sua cura. Por causa disso, muita vez lhe suportara as injúrias e remoques. Certo, irão procurá-lo ali para prendê-lo. Assim, era de opinião que se recolhesse à casa da consoror lavadeira, onde costumavam orar e estudar o Evangelho. Ela saberia acolhê-lo com bondade. Saulo atendeu ao conselho sem hesitar. Daí a 3 horas, o velho Ananias era procurado e interpelado. Atenta à sua conduta discreta, foi recolhido ao cárcere para ulteriores verificações. O fato é que, inquirido pela autoridade religiosa, apenas respondia: Saulo deve estar com Jesus. Nos seus escrúpulos de consciência, o generoso velhinho entendia que, desse modo, não mentia aos homens nem comprometia um amigo fiel. Depois de preso e incomunicável por 24 horas, deram liberdade após receber castigos dolorosos. A aplicação de 20 bastonadas deixara-lhe o rosto e as mãos gravemente feridos. Contudo, logo que se viu livre, esperou a noite cautamente. Encaminhou-se à choupana humilde onde se realizavam as prédicas do caminho. Reencontrando-se com um amigo, expôs-lhe o plano que vinha remediar a situação. Quando criança, exclamou Ananias prazeroso, assisti à fuga de um homem sobre os muros de Jerusalém. E como se recapitulasse os pormenores do fato na memória cansada, perguntou: Saulo, terias medo de fugir em um cesto de vime? Por quê? Disse um moço sorridente. Moisés não começou a vida em um cesto sobre as águas? O velho achou graça da alusão e esclareceu o projeto. Não muito longe dali, havia grandes árvores junto dos muros da cidade. Alçariam o fugitivo em um grande cesto e depois, com insignificantes movimentos, ele poderia descer do outro lado
em condições de encetar a viagem para Jerusalém, conforme pretendia. O ex-rabino experimentou imensa alegria. Na mesma hora, a dona da casa foi buscar o concurso de 3 irmãos de mais confiança. E quando o céu se fez mais sombrio, depois das primeiras horas da meia-noite, um pequeno grupo se reunia junto à muralha, em ponto mais distante do centro da cidade. Saulo beijou as mãos de Ananias, quase com lágrimas. Despedia-se em voz baixa dos amigos, enquanto um lhe entregava volumoso pacote de bolos de cevada. Na copa da árvore frondosa e escura, o mais jovem esperava o sinal. O moço tarsense entrou na sua embarcação improvisada e a evasão se deu no âmbito silencioso da noite. Do outro lado, saiu lesto do cesto, deixando-se empolgar por estranhos pensamentos. Seria justo fugir assim? Não havia cometido crime algum? Não seria covarde deixar de comparecer perante a autoridade civil para os esclarecimentos necessários? Ao mesmo tempo, considerava que sua conduta não provinha de sentimentos pueris e inferiores, pois ia a Jerusalém desassombrado, buscaria avistar-se com os antigos companheiros, falar-lhes-ia abertamente, concluindo que também não seria razoável entregar-se inerme ao fanatismo tirânico da sinagoga de Damasco. Aos primeiros raios do sol, o fugitivo ia longe. Levava consigo os bolos de cevada como única provisão, e o evangelho presenteado por Gamaliel como lembrança de tanto tempo de solidão e de luta. A jornada foi assaz difícil e penosa. O cansaço obrigava-o a paradas constantes. Mais de uma vez, recorreu à caridade alheia no trajeto penoso. Com auxílio de camelos, cavalos ou dromedários, a viagem de Damasco a Jerusalém não exigia menos de uma semana de marchas exaustivas. E assim, ele ia sempre a pé. Poderia talvez valer-se do concurso definitivo de alguma caravana na qual conseguisse os recursos imprescindíveis, mas preferiu familiarizar a vontade poderosa com os obstáculos mais duros. Quando a fadiga lhe sugeriu o desejo de aguardar a cooperação eventual de outrem, buscava vencer o desânimo, punha-se novamente de pé, apoiava-se em cajados improvisados. Depois de suaves recordações no local em que tivera a visão gloriosa do Messias ressuscitado, voltou a experimentar carinhosas emoções ao penetrar na Palestina, atravessando vagarosamente extensas regiões da Galiléia. Fazia questão de conhecer o teatro das primeiras lutas do Mestre, identificar-se com as paisagens mais queridas, visitar Cafarnaum e Nazaré, ouvir a palavra dos filhos da região. Naquele tempo, já o ardoroso apóstolo dos gentios
desejava inteirar-se de todos os fatos referentes à vida de Jesus. Ansiava por coordená-los com segurança, de maneira a alegar aos irmãos em humanidade o melhor repositório de informações sobre o emissário divino. Quando chegou a Cafarnaum, um crepúsculo de ouro entornava maravilhas de luz na bucólica paisagem. O ex-rabino desceu religiosamente às margens do lago, embebeu-se na contemplação das águas marulhosas, pensando em Jesus, no poder do seu amor. Chorou dominado por singular emoção. Queria ter sido também ele pescador humilde para captar os ensinamentos sublimes na fonte de suas palavras generosas e imortais. Por 2 dias, ali permaneceu em suave embevecimento. Sem revelar-se, procurou Levi, que o recebeu de boa vontade. Mostrou-lhe sua dedicação e conhecimento do Evangelho. Falou da oportunidade de suas anotações. O filho de Alfeu alegrou-se ao contágio daquela palavra inteligente e confortadora. Saulo viveu em Cafarnaum horas deliciosas para o seu espírito emotivo. Fora o local das pregações do Mestre. Mais adiante, lá estava a casinha de Simão Pedro. Além, a coletoria onde o Mestre fora chamar Levi para o desempenho de importante papel entre os apóstolos. Abraçou homens fortes da localidade, que tinham sido cegos e leprosos, curados pelas mãos misericordiosas do Messias. Foi a Dalmaduta, onde conheceu Madalena, enriqueceu o mundo impressivo de suas observações, colhendo informes inéditos. Daí a dias, depois de repousar em Nazaré, ele às portas da cidade santa dos israelitas, extenuado de fadiga, das caminhadas penosas, das noites de vigília, cujos sofrimentos muitas vezes lhe pareciam sem fim. Em Jerusalém, todavia, aguardavam-no outras surpresas não menos dolorosas. Estava empolgado por ansiosas interrogações. Não mais tivera notícia dos pais, dos amigos, da irmã carinhosa, dos familiares sempre vivos na sua retentiva. Como receberiam os companheiros mais sinceros? Não poderia esperar amáveis recepções do Sinédrio. O episódio de Damasco dava-lhe a perceber o estado de ânimo dos membros do tribunal. Certo, fora sumamente expulso do cenáculo, mais conspícuo da raça. Em compensação, fora admitido pelo Cristo no cenáculo infinito das verdades eternas. Assim, Saulo cogitava das suas experiências, e dominado por essas reflexões, atravessou a porta da cidade, recordando o tempo em que uma biga veloz saía em outro local
buscando a casa de Zacarias na direção de Jope. As reminiscências das horas mais venturosas da mocidade encheram-lhe os olhos de prantos. Os transeuntes de Jerusalém estavam longe de imaginar quem era aquele homem magro e pálido, barba grande e olhos encovados, que passava arrastando-se de fadiga. Assim, meus irmãos, motivados e emotivos por essa narrativa de tanta transcendência de Emmanuel a respeito do episódio presente de Paulo naquela época, nós encerramos o nosso programa de hoje, pedindo a Jesus que nos abençoe e que nos ampare agora e sempre.

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4: 8 horas e 41 minutos.
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6: Caros ouvintes da Web Rádio Fraternidade, as nossas saudações em Jesus. Estamos iniciando mais um programa da série Gotas de Luz, momentos de reflexões em torno dos ensinamentos espíritas. E o tema escolhido para hoje foi Encontro com a Nossa Consciência. A terceira revelação, conhecida como doutrina espírita, ofereceu aos homens uma proposta de reforma íntima e de revisão dos valores éticos e morais. Essa renovação interior é muito individual e, para acontecer, depende de dois fatores preponderantes. O primeiro é o amadurecimento moral do indivíduo, conquistado através de várias experiências acumuladas ao longo de diferentes encarnações. Já o segundo envolve o desejo sincero de mudança. Não basta querer mudar, faz-se necessário perceber o que deve ser modificado e como promover essa mudança. O Espiritismo convida o homem a repensar valores de conduta, procurando ressignificá-los em um novo momento de vida, pois certos comportamentos podem ficar ultrapassados diante de novas descobertas e revelações. Em outras palavras, o homem velho vai perdendo espaço para um novo homem que vai sendo edificado. Com o tempo, à medida que vamos evoluindo e amadurecendo, percebemos que determinados valores culturais e conceitos ficam defasados, já que estamos promovendo uma renovação de vida. Por ingenuidade ou imaturidade do senso moral, muitos espíritos que cometem grandes desatinos, atrocidades e atentam contra a ordem pública acreditam na eterna impunidade. Como se Deus, na sua infinita sabedoria, não reservasse para cada indivíduo o tempo certo para o acerto de contas com a sua própria consciência, uma vez que esses indivíduos foram contra as leis morais da vida, registradas no inconsciente profundo de todos nós, ocorrido no momento da nossa criação como espíritos imortais. Observamos no livro Céu e o Inferno, de Allan Kardec, que muitos espíritos solicitam encarnações provacionais para encontrar paz com sua consciência de antigas faltas cometidas. Um bom exemplo é o caso de Letil, que solicitou uma encarnação dura para sentir-se remido do sentimento de culpa de que era portador. No livro Memórias de um Suicida, Ivone Pereira nos conta a história de Jerônimo de Araújo Silveira, um rico comerciante de vinhos da cidade do Porto que comete suicídio, e o desdobramento da sua atitude que prejudica toda a sua família. O peso na sua consciência do ato extremo cometido foi tão grande que ele deseja encarnar imediatamente em condições precárias. O sofrimento iria aplacar o sentimento de culpa que carregava. Da mesma forma que no livro Ação e Reação de André Luiz, também podemos encontrar relatos de espíritos em desequilíbrio e sofrimento devido à resistência em reconhecer e aceitar suas atitudes equivocadas e imprudentes da última encarnação. Apesar de toda a ajuda na colônia Mansão Paz, alguns internos permanecem vivendo uma mentira interior por orgulho e vaidade, apresentando uma aparência dantesca ou animalesca, reflexo das suas projeções mentais doentias. Esses enfermos eram mantidos isolados dos demais, até que fosse possível o encaminhamento para uma nova existência física. Vários desencarnados em melhores condições já trabalhavam na enfermaria, atendendo aos necessitados que chegavam das regiões umbralinas, em profundo desequilíbrio, e um senhor idoso, trôpego e cambaleante, que já estava na Mansão da Paz havia 20 anos, pergunta ao dirigente Druso quando ele teria oportunidade de reencarnar, para que sua mente ficasse livre das lembranças que o atormentavam de forma contínua, gerando um grande desconforto. Druso lhe diz que tivesse paciência, pois em momento oportuno a espiritualidade iria providenciar essa oportunidade abençoada. O estudo sistematizado da doutrina espírita, o ESG, assim como o exercício da caridade e o amor ao próximo, nos ajudam a uma reeducação emocional, como uma renovação de conduta. Ninguém consegue modificar-se da noite para o dia. E esses exemplos nos ensinam que a transformação interior passa por uma questão cultural, atávica e de testemunho pessoal. Não basta apenas saber da verdade. Faz-se necessário viver essa verdade, mesmo que implique grande queda de braço com o homem velho que trazemos dentro de nós. Paulo, o apóstolo, percebeu isso quando estava em cativeiro em Roma. Podendo fugir, decidiu ficar e escrever seus Atos dos Apóstolos e suas epístolas, como uma demonstração de fé e certeza nas suas atitudes, quando nos disse: ainda que eu falasse as línguas dos homens e dos anjos e não tivesse amor, seria como metal que soa ou como símbolo que retine. E ainda que tivesse o dom de profecia e conhecesse todos os mistérios e toda a ciência, e ainda que tivesse toda a fé, de maneira tal que transportasse os montes e não tivesse amor, nada seria. E ainda que distribuísse todos os meus bens para sustento dos pobres, e ainda que entregasse o meu corpo para ser queimado e não tivesse amor, nada disso me aproveitaria. Está em Paulo, primeira carta aos Coríntios, capítulo 13, versículo de 1 a 3. A ideia da reforma íntima apenas sugere uma necessidade de mudança quando a pessoa passa a compreender o que de fato significa, tem uma visão mais expandida da realidade. Conhecer a verdade é uma coisa, Compreender é bem diferente. A conversão de Saulo de Tarso na estrada de Damasco representa uma mudança de postura diametral perante a vida. Quando recebeu a oração de Ananias, Saulo retoma a visão e deixa sua antiga vida de perseguidor dos cristãos, tornando-se Paulo, o apóstolo. Sua vida e valores encontraram outra forma de existir. De Saulo passa a ser chamado Paulo. De perseguidor dos cristãos, passa a defender o cristianismo. Esse exemplo pode ser usado quando passamos por grandes provas que nos fazem rever nossa existência e nossos valores, promovendo uma mudança de conduta ética e moral, dando muitas vezes uma grande guinada em nossa caminhada existencial. O processo de reforma íntima é individual e intransferível. Precisamos começar a promover um acerto de contas emocional com nossa consciência num nível mais profundo, quando de fato perceberemos, assim como Saulo, que nutrimos rancores desnecessários e inexplicáveis, cuja libertação dependerá exclusivamente de cada um de nós. A reforma íntima começa a surtir efeito quando o indivíduo, já consciente de suas questões que precisam ser trabalhadas, assume um compromisso consigo mesmo de tentar tornar-se uma pessoa melhor a cada dia. Estamos chegando ao final de mais uma apresentação do programa Gotas de Luz e voltaremos na próxima semana com um novo tema, se assim Deus o permitir. Que a paz do nosso Mestre Maior se faça presente em nossos corações, hoje, agora e sempre, e que assim seja.
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4: 8:52.
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10: Olá, ouvinte Fraternidade, muito obrigado pela sua audiência. Estamos aqui hoje, domingo, uma programação toda especial para você, dentro do domingo especial da Web Rádio Fraternidade. E eu convido você para acompanhar mais este seminário especialíssimo que nós preparamos para apresentar a você. Durante a apresentação, o seminário, envie a sua opinião, registre a sua mensagem no nosso livro de recados, o nosso livro de visitas. A manifestação de vocês, a opinião de vocês é muito importante para nós. Vamos lá? Vamos curtir esse nosso domingo especial? Muito obrigado pela sua sintonia.
5: Vamos ouvir agora o Dr. Rossandro Klingey na exposição do tema Depressão, Suicídio e os Desafios da Vida. Palestra proferida no Salão de Eventos da Acrópole, dia 30 de janeiro de 2016, durante realização do Primeiro CEL, Congresso Espírita de Uberlândia, promovido pela Web Rádio Fraternidade nas comemorações do 7º aniversário de sua fundação.
11: Rossandro Klingey é palestrante, escritor, psicólogo e faz parte da Sociedade Espírita Joana de Ângeles e também é membro da Associação Médico Espírita de Campina Grande. AMEC. Rossandro é autor de livros espíritas. O lançamento do seu último livro, editado pela Federação Espírita de Goiás, está acontecendo aqui no céu. Vamos então, sem maiores delongas, passar a palavra para o nosso querido amigo Rossandro Klingen, para que ele possa fazer a sua exposição.
12: Recebido com aplausos o nosso Rossandro.
13: Meus irmãos, o tema que a gente vai abordar é muito delicado e por isso eu conto com a vibração de vocês. Porque aqui, nessa plateia, deve ter gente ou que ainda está muito depressivo, ou que já pensou em se matar, ou ainda pensa nisso. Aqui, desencarnados, estão irmãos nossos que, em um momento de fraqueza, não conseguiram resistir a um convite nefasto e saíram da vida física, mas que já sabem, porque estão aqui desencarnados, que Deus nunca desiste, jamais, de nenhum de seus filhos. E essa é a mais consoladora das mensagens que o Cristo nos traz no seu Evangelho, com a sua própria presença em nosso mundo, indo até o final da sua tarefa, fazendo um sacrifício que nos exime de qualquer outro ritual ou sacrifício, já que uma vez Ele mesmo fez a grande caminhada e a grande jornada que nos inspira. Queria dizer da alegria de estar aqui pela terceira vez em Uberlândia, falando nesse primeiro congresso, que eu sei que será uma série de muitos congressos que Rubens e todos que fazem essa estrutura do movimento espírita aqui de Uberlândia e do Triângulo Mineiro estão aqui fazendo, do 7º ano de aniversário dessa web rádio que nos permite estar com vários eventos em casa, ouvindo. Mas voltar a esse tema para a gente começar fazendo alguns questionamentos. Nós sabemos, vamos esquecer por 30 segundos que nós somos espíritas. Esqueçam a ideia de mundo de regeneração. Precisaria ser espírita para, analisando os acontecimentos do planeta no momento, chegar à seguinte conclusão: estamos vivendo um tempo de crise? Será que se a gente ouvisse por um dia a notícia produzida pela humanidade, não nos daria a impressão de que alguma coisa está em desconstrução no momento, ou que alguma coisa nova está sendo construída ao mesmo tempo? E que nessa crise na qual nós nos encontramos, e aí eu estou falando aqui, esqueça por 30 segundos que nós somos espíritas, nessa crise na qual nós nos encontramos, se perde todas as referências de valores, de ética, dignidade, sendo nunca uma apenas crise financeira, nunca apenas uma crise política, e eu não estou falando só do Brasil, nunca apenas uma crise no campo da fé, ou como o nosso querido irmão falou, da família e desse apelo tão lindo que ele fez sobre o desejo de estarmos juntos, nunca desistindo dos nossos filhos. Será que não dá para perceber que essa é uma crise que ela tem características bem diferentes das outras? Todas as outras crises da história humana, elas se concentravam num setor. Uma crise no modelo de fé durante a reforma e contra-reforma, uma crise no modelo civilizatório após o fim da Idade Média, com o Renascimento, com as descobertas científicas, uma crise do modelo de economia com o início da industrialização, uma crise de sentimento de existência e de humanidade após o dia D de 1945, quando começa o fim da Segunda Guerra Mundial e a gente se vê diante de um capítulo negro da história humana. Nós estamos diante de uma crise sem precedentes, porque é uma crise que atinge tudo: a ciência, a família, a religião, as culturas e as intimidades. Porque em período de crise, os seres humanos por dentro entram em processos de crise. E tem um conceito que eu gosto muito de usar, porque a partir dele a gente começa a refletir sobre essa crise para entender por que tem aumentado os casos de suicídio e de depressão no planeta inteiro. Um pensador chamado Gramsci, ele vai dizer que nós temos uma crise quando o modelo velho insepulto já não dirige mais os vivos e o novo não se explicitou e por isso não está qualificado para orientar o presente. Traduzindo, nós temos uma crise quando o modelo antigo não serve mais, mas não tem um modelo pronto para substituir. Jorge nos falava do modelo de família. O modelo de família do passado, da minha educação, por exemplo. Quem aqui pagou moral e cívica, por favor, levante a mão, sem vergonha, que está velho, eu sei. Vocês sabem que o aeróbio está esperando a gente brevemente, né, Jorge? A gente está já chegando lá. Nós somos de uma geração de educação Wi-Fi. Você sabe que rede Wi-Fi é quando você acessa a internet sem fio, né? A minha educação era assim. A minha mãe olhava a 100 metros, e eu entendia o que ela queria dizer. Essa família funciona hoje em dia? Mas a família de hoje em dia está funcionando? Entende? O modelo antigo não dá mais por uma conta e o novo não está funcionando. Crise. Nós temos isso na fé, nas ciências, na sociedade, na cultura. Vamos pegar um traço de deslinho cultural. Vou pegar só um ponto para vocês perceberem que em momento de crise, temporariamente se perde a escala de valores para a construção do novo. Mas é temporário. Nenhum discurso caótico, nenhum discurso depressivo. Temporariamente temos uma crise. Eu vou citar o que Kardec faz uma pergunta aos espíritos. Por que, quando analisamos a história humana, nós temos uma impressão de que, ao menos do ponto de vista moral, ao invés de avançar, recuamos? Pergunta inteligente, como sempre, as que ele faz. Porque, materialmente, a gente avança. Quem tinha um Ericsson nos anos 80 e tem um iPhone hoje sabe como a gente avança materialmente. Moralmente, é que é a grande questão. E os espíritos respondem, engana, e se observares bem, verás que a humanidade avança. Mas, às vezes, é necessário que o mal chegue ao extremo para que o homem sinta a necessidade do bem e das reformas. Entenderam? Às vezes, é necessário que o mal chegue ao extremo para que os homens sintam a necessidade do bem e das reformas. Esse tempo. Chico Xavier disse que, conversando com Emmanuel, escutou dele que, nesse período de transição mais crítico, muitos irmãos nossos que estavam sem encarnar no planeta teriam uma oportunidade de voltar aqui para fazer o que a gente chama de uma recuperação. Para ver se fica na escola terrestre, que vai mudar de patamar, vai virar uma certa universidade, e quem está no ensino médio ou passa no Enem ou vai ter que ir para outra escola, continuando com o amor de Deus a assistir. E esses irmãos nossos, comprometidos em vários campos, especialmente da sexualidade, começam a reencarnar nos anos 60. Chico disse que uma vez estava em São Paulo, caminhando na avenida, quando finalmente ele viu pela primeira vez uma revista pornográfica. E ele fez, e chegaram. E era só o começo. Se ele estivesse aqui hoje, ele ia ver que eles estão, parece aquela assim, tá dominado, tá tudo dominado. Esse temporário momento em que o mal dá sua última festinha de despedida. Porque o bem sempre impera, o dia sempre amanhece. E a gente observa isso se a gente pegar um traço de cultura. Vamos pegar aqui dos anos 70 para cá, para a gente pegar um traço de cultura. Eu não vou falar da Vila Sésamo para não deprimir essa geração, mas a música que definia a minha infância, por exemplo, era assim, marmelada de banana, bananada de goiaba, goiabada de marmelo. Tem poesia? Tem letra? Tem melodia? Autor? Gilberto Gil. Depois veio a primeira paixão da minha vida, Simone. Ela não sabe que eu existo, mas eu fui apaixonado por ela. E a música que definia aquele início de programação infantil da minha já pré-adolescência era Depende de nós, quem já foi ou ainda é criança, que acredita ou tem esperança, quem faz tudo para um mundo melhor. Tem música, tem poesia. Tudo estava muito massa até que nos anos 80 para 90, no mercado fonográfico infantil no Brasil, entra um fenômeno, cuja música tema desse fenômeno é de uma hermeticidade poética quase que shakespeariana. Mas eu acredito que vocês de Uberlândia podem me ajudar a interpretar a profundidade poética dessa música que diz Hilari, Hilari, Hilariê, ô, ô, ô. Tem poesia, tem melodia. Começa-se a geração das músicas em que não se diz nada. Ô, aê, aê, aê, ô, tava até bom, porque depois disso começou a descer na boquinha da garrafa e nunca mais parou. Quando a gente pensa que eles vão superar a capacidade de serem pornográficos, colocar o papel da mulher de forma chula e defender a ideia da traição, da vulnerabilidade, da desconstrução familiar, eles conseguem ser mais baixos ainda. É um tempo de crises. E em tempo como esse, ficamos vulneráveis. Mas, nem todas as pessoas são vulneráveis do mesmo jeito. A gente observa que o que de fato gera angústia não é o evento, mas a reação que eu tenho a esse evento. Na mesma família, por exemplo, se tem um pai que é alcoólatra, e tem 5 irmãos que são filhos desse pai, uns se traumatizam, um reproduz vira alcoólatra, o outro vai morar fora para fugir dessa angústia familiar, mas cada um reage de uma forma. Então quando a gente pensa em depressão e suicídio, a gente pensa o seguinte, em algumas perguntas que eu pretendo tentar fazer a gente refletir hoje. Por que uns são vulneráveis às dificuldades da vida e outros não são? E por que que uns se deprimem e se matam e outros não? E como construir competências para superar as dificuldades da vida? E, finalmente, qual é a proposta espírita cristã para uma vida equilibrada? É mais ou menos sobre isso que a gente vai tentar falar hoje aqui, começando a tentar explicar como as ciências do comportamento humano tentam descrever a vulnerabilidade psicológica. Entenda o seguinte: a partir do advento da psicanálise, se começou a estudar a angústia humana, a dor humana. E a contribuição de Freud e todos que vieram depois dele foi fantástica, porque até então não havia nenhum tratamento adequado para os transtornos emocionais. E por causa do avanço dessas pesquisas e da medicação que começou a ser desenvolvida, parte significativa em mais de 85% dos casos depressivos, com a medicação e tratamento adequado, o indivíduo sai do processo. Só que se concentrou tanto durante esse primeiro início da psicologia, da psicanálise, enfim, de todas as ciências do comportamento humano, naquela incapacidade, na incompetência, que se construiu muitas teorias para explicar as patologias, mas se esqueceu de construir teorias que explicavam as nossas competências. É muito fácil descrever quando alguém é incapaz, mas nunca ninguém conseguiu diagnosticar a competência humana. E hoje, essas ciências estão voltadas à chamada psicologia positiva para perceber o seguinte: por que uns são vulneráveis e outros não? Então, há competências que podem ou não ser desenvolvidas. A grande questão seria: a personalidade seria essa explicação para a gente de como se constrói um indivíduo capaz? Então, as primeiras questões na pesquisa foi: seria o QI, ou seja, a capacidade de inteligência da pessoa, que definiria ou não a vulnerabilidade dela? Pessoas mais inteligentes são menos vulneráveis? Não, muito pelo contrário. A gente vê que, às vezes, uma inteligência desprovida de valores de espiritualidade torna o indivíduo propensamente depressivo, porque como ele vê de forma crua a sociedade sem fantasias, ele dói, ele sofre. Ele vê o mundo cru e sofre com esse mundo, porque ele não tem uma busca e um sentido de esperança. Seria então o ambiente no qual esse indivíduo foi criado, a educação que ele recebeu ali? Seria a cultura? Por exemplo, os brasileiros seriam menos propensos à depressão que os suecos? Seria o gene? Estaria na resposta genética de uma tendência familiar? Seria gênero, mulheres versus homens? Seriam orientações sexuais homoafetivas ou heterossexuais que definiriam mais ou menos competência para a superação das dificuldades da vida? Ou seria a condição social na qual eu vivo, uma família de classe média baixa, classe C, classe média alta, rica, enfim? Nenhuma dessas variáveis explica. Portanto, as pesquisas começaram a ser adiantadas até que chegou a um processo em que todas as teorias chegaram a uma conclusão comum. E é interessante isso, porque a gente sente, quando Kardec começa na construção da terceira revelação, a construir três aspectos: ciência, filosofia e religiosidade, né, que é espiritualidade, aspecto moral, nós temos a ideia de que a ciência está se encaminhando para a descoberta daquilo que já foi aventado pelos livros sagrados, mas que houve um distanciamento por causa da perseguição do conhecimento humano. Mas todas essas ciências do comportamento chegaram à seguinte conclusão: todos os seres humanos já nascem com alguma coisa pronta, intrínseca. Alguma coisa já vem no equipamento da gente. Algo vem inato. E não é igual para todo mundo. Varia de ser humano para ser humano. Então eles começaram a pesquisar: como é que a gente pode encontrar essa variação? De onde é que vem? Aquilo que a gente chama de psicologia comportamental começou a entender que talvez essa variação viesse das experiências humanas acumuladas. Outros, da aprendizagem social, seria a capacidade de aprender com os outros. O que trabalham com a psicanálise pensam na libido e nos impulsos inconscientes. Os que trabalham com a teoria da autorrealização, como Maslow, pensam que é um indivíduo que está dotado para a construção de competências. Os psicólogos evolucionistas pensam na questão dos genes diferentes, e os geneticistas, especificamente, pensam que seria aquilo que o Richard Dawkins criou como The Selfish Gene, o gene egoísta. O Richard Dawkins é o mesmo autor de Deus, um Delírio, um livro em que ele argumenta fortemente a ideia de que as sociedades que acreditam em Deus são mais violentas do que não acreditam. Lamentavelmente, ele está equivocado. Exatamente nas sociedades onde não tem nenhum tipo de religião que se cometeu as maiores atrocidades e assassinatos de milhões de almas humanas. Mas é um livro importante ser lido, porque lembrem-se que Kardec nos convida para ter uma capacidade de fé racional, argumentando frente a frente com a razão em qualquer época da humanidade. Os argumentos são interessantes. E muitas religiões não têm respostas, mas nós temos. a partir, inclusive, das primeiras perguntas e respostas do Livro dos Espíritos, nós conseguimos dialogar com o autor de Deus um Delírio, sem delirar nenhum momento com relação a Deus. Se começou, então, a perceber, se a variança não explica tudo por si só, haveria alguma coisa a mais? Quando a gente vai para um congresso de psiquiatria, de neurologia, de psicologia, que eles começam a falar que seria cultura, genética, e se você levantar a mão e fizer, e os gêmeos chipófagos? Aquelas crianças que nascem coladas e que estão sempre juntas, no mesmo lugar, no mesmo momento. Porque eu posso explicar que eu tenho dois filhos gêmeos e que um ficou introvertido e outro extrovertido, porque um dia um ficou com febre, ficou em casa e o outro foi para a escola. Mas aquele que ficou em casa pegou uma grande briga do pai e da mãe e o pai bateu na mãe. Aquele evento por si só traumatizou, por isso esse é introvertido e o outro é extrovertido. E os chipófagos, que estão sempre juntos, na mesma hora, no mesmo lugar? Aí eles não têm resposta, porque chegaram à seguinte conclusão, que esses equipamentos standard não explicam o que eles chamam de variação do ambiente não compartilhado. Ou seja, todas as pesquisas com apuro estatístico significativo sobre personalidade conclui que entre variância atribuída a genes, a ambiente compartilhado, a cultura, a sexualidade, explicam 49% da personalidade. 51% os cientistas não sabem de onde vem. Não espalha que é reencarnação, que eles estão chegando lá. Deixa eles pesquisar. Já sabem que não sabem. Já é um bom começo. Ou seja, 49% se explica aqui, materialmente falando, 51% não sei de onde vem. Eles começaram a dar nomes esquisitos. Eles pensaram, por exemplo, em dar um nome de aleatoriedade. É um nome que eles dão. Não, isso é uma coisa aleatória. Sabe quando você não consegue explicar o que o paciente tem, você diz que ele tem virose? Pronto, é virose. Né? Então é aleatoriedade. Mas não é uma resposta que a ciência se satisfaça. Dá para a gente ir um pouco mais profundamente. E aí a gente começa a perceber sobre a ideia biológica de ruídos desenvolvimental também, que são alguns argumentos, até que a gente chega ao que hoje nós conhecemos como resiliência psicológica. Você vê que meu copinho d'água está aqui, para explicar claramente o conceito de resiliência. É um conceito da física que diz que resiliência é a capacidade que um material tem de voltar para o estágio anterior depois de sofrer uma pressão. Esse copo de plástico tem uma resiliência. Eu aperto, depois ele volta. Mas há um limite. Ele é resiliente até aqui. Imagine que seja um trauma infantil. Você está numa condição adversa, infantil, relacionamento difícil dos pais, provoca uma pressão psicológica e um certo trauma, mas depois de um tempo, se esse indivíduo é resiliente, uma vez que cessa aquilo, ele volta ao seu estado normal. Mas se a pressão for além do ponto de resiliência, esse copo volta ao estado normal? Nunca mais. Então, o que faria alguns indivíduos mais resilientes do que outros? Eu acabei de destruir o meu copo de água, mas tudo bem. O que faria um indivíduo mais resiliente do que outro? Então, se começou um conjunto de pesquisas e se começou a agarrar alguns conceitos, por exemplo, habilidade de voltar rapidamente para o seu usual estado de saúde ou espírito depois de passar por doenças, dificuldades, o que a gente chamaria de resiliência de caráter. Um exemplo claro de resiliência de caráter é a biografia de Chico Xavier, que tem aquela infância extremamente difícil, aquela convivência com a madrasta extremamente difícil, passa por todos aqueles sufocos que vão entre a tragédia e a comédia, porque a vida dele vai entre a tragédia e a comédia, mas não só a dele, a de todos nós, e ao final de tanta dor, de tanta angústia, a resposta daquele homem é a transcendência, porque ele sai, exatamente como no mito, que você falou no final, belíssimo, em homenagem ao sagitariano que sou eu, você colocou lá o centauro. Brincadeira. A ideia de que, mesmo ferido, ele serviu. Esse convite tão belo que nos foi feito aqui no final. Mesmo ferido, ele serviu. A grande questão é essa. Vamos tentar descrever esse ambiente. Estamos aqui na Acrópole, em Uberlândia. Estamos num evento cristão. Concordam comigo? Pronto, se a gente está num evento cristão e Jesus disse que veio para os que estão doentes, não para os que estão são, o que é essa sala? Uma sala de espera de emergência. Tem indivíduos mais doentes e menos doentes, concordam comigo? Geralmente, aquelas pessoas que trabalham ativamente no movimento espírita são os mais doentes. Porque o paciente que passa mais tempo no hospital está na UTI. Concordam comigo? Então, aquele que vem como simpatizante, ele é um doente que não sabe ainda que está doente. Não é que ele esteja bom, ele não sabe ainda que está doente. Quando a gente vem, seja aqui na presbiteriana, na congregacional, na catedral, buscar o Cristo, a gente tem um primeiro movimento que precisa para se relacionar com este que é o nosso modelo de comportamento. É a humildade de reconhecer a nossa fragilidade. E o fantástico é perceber a grandiosidade de um Deus que mesmo diante de tanta imperfeição, de tanta incapacidade, nos ama profundamente, porque ao contrário de nós, limitados e infantis, que enxergamos as nossas incompetências e sombra, Deus sabe do projeto luminoso que tem para a vida de cada um de nós aqui. Porque Ele nos ama particularmente. Sondando os nossos corações, como diz Davi, sondando quer a gente esteja em pé, que a gente esteja deitado, naquele belíssimo salmo de Davi, Ele nos sonda. E mesmo quando faltam em nós palavras, Ele conhece os nossos pensamentos. E Ele diz, tal ciência é tão preciosa que eu não alcanço de tão alta. E esse Deus que nos ama profundamente, sabe que na nossa trajetória de crescimento, só há um olhar de doçura e misericórdia. Vamos imaginar como é esse olhar de doçura e misericórdia. Quando você vai passando numa escola infantil e você vê aquelas crianças bem pequenininhas no pré-escolar, brincando, se pintando, mordendo uma outra, você imagina que é um bando de bárbaros se matando? Ou você sorri pela infantilidade e percebe ali o germe de um ser humano que vai crescer? A gente consegue olhar até com doçura uma criança mordendo outra. É assim que Deus olha para a gente. Com a doçura de perceber crianças que irão amadurecer. Só que hoje as pessoas têm pressa. As pessoas querem respostas rápidas. Certa feita, um professor ouviu o seguinte do pai: será que não dava para tirar essas cadeiras e deixar o curso mais rápido para meu filho tornar um engenheiro mais rapidamente? Ele disse, sim, claro, é possível. Depende de que filho o senhor quer ter. Disse, como assim? Por exemplo, para se ter uma melancia, bastam 6 meses. Mas para se ter um carvalho, são 100 anos. As pessoas querem rapidez, elas querem cura, elas não querem se deprimir, não querem ficar triste. As pessoas hoje chegam procurando um profissional de saúde e dizendo o seguinte: eu estou chorando muito. Aí eu pergunto, por quê? Meu filho morreu de acidente semana passada, eu queria deixar de chorar. A senhora está brincando comigo? Eu, no lugar da senhora, estava urrando, não era nem chorando. Porque a senhora não quer viver a dor da separação momentânea de um filho? Um amigo meu chegou, endocrinologista, e disse, eu não vou mais ser endocrinologista, cansei. Por quê? Os pacientes não querem mais emagrecer. Não quer não? Não, eles querem ser emagrecidos. Eles chegam para mim e dizem, eu como isso, isso e isso, não vou abrir mão, doutor, agora eu passo um remédio para emagrecer. Então ninguém quer se deprimir, ninguém quer ficar triste, ninguém quer respeitar o fluxo da vida, que como as marés, ora avança, ora recua, ora nos convite à exposição, ao contato, à brincadeira, ao lúdico, ora nos convida à auto-reflexão, a refazer caminhos, e isso implica uma certa angústia, uma certa dor, de se reconhecer, de se ver dentro de si algumas sombras incômodas. Mas essa paralisia da culpa, que gera o estado depressor em muitas criaturas, e que pode chegar a um estágio tão profundo, que gera um sentimento de que a única solução seria desistir da existência, é uma estratégia. Nós sabemos que em todos os quadros emocionais,

E o convite mais fantástico no processo de cura é um convite de perdoar-se, para a construção de uma mente focada naquilo que tem que ser mudado e não naquilo que foi feito. Se tem um personagem assim que é rico nesse exemplo, a meu ver, é Saulo de Tarso. Vamos imaginar essa cena clássica na porta de Damasco. Saulo era o quê? Quando a gente está estudando o movimento espírita, Saulo era o quê dos cristãos? Era o perseguidor dos cristãos. Dizer que Saulo era um perseguidor dos cristãos é ser politicamente correto. É ser doce diante de alguém que era pior que isso. Chico Xavier tem essa característica da doçura, né? Ao invés de dizer que as moças eram prostitutas, diziam nossas irmãs que vendem as forças sexuais da alma. Doçura de Chico. Você pode dizer que em vez de um indivíduo ter sido traído, que ele foi temporariamente obliterado do contrato afetivo. Fica bonito, fica mais chique, dá até para suportar o negócio. Dizer que Saulo era um perseguidor de cristãos é ser muito doce com um assassino. Ser muito doce com um burguês que em nenhum momento se reúne com o seu povo para tirar o invasor romano. Mas um homem que, usando de seu poder, de sua influência, enquanto o seu povo era escravizado, humilhado e as mulheres violentadas, passava todo o seu tempo perseguindo e matando quem tinham reconhecido e já estavam seguindo o mestre que ele esperou durante toda uma vida. Esse homem que foi discípulo de Gamaliel, um dos maiores comentadores da Torá, uma alma doce do Sinédrio. O Sinédrio era como o Senado brasileiro, tinha algumas almas boas. E estava lá entre elas Gamaliel, que foi o professor de Saulo. E quando Saulo chega em Damasco, simplesmente o impacto do contato com Cristo faz com que ele desperte e perceba que ele estava perseguindo e matando quem seguia o Messias que ele passou a vida inteira esperando. Talvez naquele momento tenha passado toda a trajetória de sua vida. Ele talvez tenha lembrado aos 12 anos o seu bar mitzvah, quando um jovem judeu recita todos os 5 livros da Torá. Ele tenha lembrado de Isaías, de Daniel, de todos os profetas que anunciavam que o Messias vinha. Talvez ele tenha entrado num choque momentâneo e dizer, eu não acredito que ele veio. Eu não reconheci e ainda perseguia quem o seguia. A pergunta é, quando Jesus chegou para Saulo, ele fez primeiro sentimento da alma infantil, culpa. Eu não mereço sua presença, Jesus. Eu sou um ignorante. Eu passei toda a minha vida ali esperando, e quando você veio, eu não lhe reconheci e matava os que já te seguiam. Ele fez isso? Vocês lembram se ele fazia esse comentário, se culpando? Ele podia fazer uma outra coisa também quando a gente não quer mudar. Ou se culpar, ou se justificar. Ele podia ter dito assim, pô, Jesus, mas vamos combinar, tu me enganou, velho. Pô, velho. Porque assim, a gente estava esperando um senhor dos exércitos em toda honra e toda glória. Aí tu nasce numa manjedoura, perto de jumento, filho de um carpinteiro. Pô, hashtag me enganasse geral, velho. Podia ter dado um sinal mais claro. Podia ter feito um face, colocado no Instagram. Cheguei, galera, tô aqui para salvar a humanidade e tal. Cadê você, meu irmão? Aí tu vem assim, devagarinho e tal. Ele se justificou? Ele se culpou? O que é que ele perguntou? O que queres que eu faça? Olha o que isso quer dizer. Se você está errando até aqui, simplesmente se culpar e se justificar é perda de tempo. Se você está errando até aqui, olhe para o alto e diga, Pai, o que queres que eu faça? Se está doendo, se está sofrendo, se está deprimido, se está angustiado, vai estudar Espiritismo. Não é por causa do que você fez na vida passada. Isso é desculpa. Não vá fazer regressão. Não gaste dinheiro. Não precisa. Se está sofrendo, se está doendo, não é pelo que fez, é pelo que continua fazendo. Porque um gesto de amor cobre a multidão dos pecados. Basta mudar o vetor da atitude que o mestre convida, entra na cidade. Jesus deu receita de bolo a Paulo. Disse assim, você vai fazer isso, que queres que eu faça? Isso, não, ele não deu. Você sabe que é muito comum as pessoas chegam no centro espírita, aí vai para o atendimento fraterno, aí conversa, conta a história, a angústia e tal.

Aí a gente leva na mediúnica o nome, atendido, solicitação. Os mentores sabem detalhes do que está acontecendo. Não conta nem para os médicos, que não tem moralidade para entender e não julgar. E apenas aconselha que aquela família desenvolva mais a prática do evangelho. Você recebe, dá uma palavra de conforto, oferece o evangelho, solicita a esperança e diz. O que, que eles disseram? Que você tenha um pouco de paciência, mantenha sua fé em Deus, a prece e a prática do evangelho. Sabe o que é que muita gente faz? Oxe, só? Decepção. Que as pessoas querem uma coisa mágica. Talvez a fogueira sagrada, o óleo ungido, uma coisa do tipo. As pessoas querem uma coisa mágica. Aí eu disse, a senhora entendeu? Eu vou repetir. Prática do evangelho. Prática do evangelho não é fazer mais evangelho no lar. É viver o evangelho no lar. Jorge nos fez uma chamada muito importante sobre essa hipocrisia que existe na família. Eu conversava com um amigo meu, estranhamente a gente diagnosticando muitas famílias espíritas que os filhos não frequentavam o centro espírita. E eu disse, vamos conversar com esses jovens para ver o que está entendendo. Encontramos um buraco negro. Muitos diziam, meus pais são hipócritas. No centro falam manso, assim que entra no carro começa a detonar quem frequenta o centro. Tu viu a cara da cínica hoje? Aquela carinha de santa, boa noite meu irmão, toma uma mensagem de Jesus. Aí a criança começa a ver que tem um discurso e uma prática que não estão incompatíveis. O indivíduo é todo solícito na instituição e todo distante em casa. Prática do evangelho não é fazer um dia a mais de evangelho. É vivenciar esse evangelho no ambiente mais difícil e onde tudo acontece, que é o lar. E nesse momento, a gente poderia se perguntar, Saulo pediu uma receita de bolo a Jesus? Vamos imaginar que ele resolvesse dar. Tá bom, já que você perguntou o que queres que tu faças, vamos lá. Primeiro eu queria que você mudasse de nome. Saulo é muito judeu. Eu queria um nome assim mais cosmopolita. Paulo, acho mais legal, é mais greco-romano. Eu tenho um projeto para você, eu vou abrir franquias do cristianismo. Você vai inaugurar essas franquias. Você vai lá em Coríntio, na comunidade de romanos. Você inaugura a franquia, passa lá um ano, fazendo treinamento, qualidade total, gerenciamento com as pessoas. Mas aí você vai para abrir outra franquia, para ninguém perder a qualidade do trabalho, você fica enviando cartas, porque não tem WhatsApp, para manter a doutrina sã, as pessoas orientadas, porque vai ter um pessoal meio perturbado, porque o pessoal é tudo doente, você vai atrair um monte de doentes para essas igrejas que você vai fundar. Você vai viver do seu próprio trabalho, você vai perder essa sua pompa, essa sua circunstância, você vai ser abandonado pelos seus, você vai pedir comida onde chegar, vai viver da caridade alheia, você vai ser apedrejado, você vai fazer viagens com angústia, com sofrimento, você vai passar 3 anos no deserto só para baixar a crista, para que Cristo haja em você. Humildade. Depois você vai ser preso, e numa segunda prisão você vai estar em Roma. Muitos de seus amigos vão lhe abandonar, você vai escrever uma carta. A última carta, a segunda carta a Timóteo. Timóteo é um dos poucos que vai ficar com você. Você não conhece, mas vai encontrar com ele. Fique tranquilo, hashtag Timóteo, gente fina, não vai te abandonar. O único que vai estar lá com você, além de mim, claro. Nessa cidade que você vai estar lá, chamada Roma, vai ter um homem chamado Nero. Ele vai ter um surto psicótico, sem diagnóstico e sem Rivotril para tomar. Ele vai tocar fogo na cidade. Quando ele tocar fogo na cidade, o Ibope vai cair desgraçadamente. E ele vai fazer o que costumará fazer no futuro, um país que eu ainda vou fundar, chamado Brasil, vão ocupar a oposição. E aí você é a oposição, vai estar lá. Então você vai ser preso, um soldado vai chegar e decapitar a sua cabeça. Topa? Aí ele faria, Jesus, ó, tu é o cara, percebi, não rola mais perseguição, da minha parte tudo massa, vou voltar para a Judéia, a gente se encontra depois. Não, sabe por que Jesus não deu receita de bolo? Porque é preciso que a gente mostre que é fiel no pouco para ser fiel no muito. É preciso que a gente mostre fidelidade no relacionamento para que haja investimento em nós. Por isso que André Luiz vai dizer, todo aquele que opere e coopere de espírito voltado para Deus, olha só, todo aquele que opere e coopere de espírito voltado para Deus deverá aguardar sempre o melhor. E isso não é promessa de amizade, é a lei. Você não virou VIP, é a lei. Paulo disse isso. Todas as coisas cooperam para o bem daqueles que te amam. Foi esse homem que percebeu
que despertar por Cristo não era uma coisa instantânea e automática. Que a angústia ainda estaria presente em nossa alma. Existe um salmo que foi escrito por Asaf, que é o salmo 77, que ele revela um estado depressor. E é um salmo muito interessante porque, vocês sabem, são 150 salmos que são hinos, que são cantados na escadaria do templo de Jerusalém, enquanto as pessoas entravam para os rituais, para as ablações, né, para os sacrifícios, para os holocaustos a Jeová. E Davi conheceu, caminhando na região, um jovem chamado Asaf, que tocava símbolo. Símbolo é como se fosse pratos. Aquele mesmo símbolo que Paulo vai dizer em 1 Coríntios 13, ainda que eu falasse a língua dos homens e dos anjos, se eu não tivesse amor, seria como um símbolo que retine. Imagina um prato que não emite o som correto. Mas Asaf, ao contrário, era um jovem que tocava muito bem e fazia parte da comunidade dos levitas, das tribos dos levitas, e então Davi o levou para Jerusalém para que ele fosse o regente do coral dos levitas. E dos 150 salmos, 105 são de Davi, 14 da família do Asaf, 7 deles. E o 73 e o 77 é interessante porque ele revela um estado de depressão em que ele diz: minha alma geme, não quero me consolar, me angustio e não consigo dormir, e não tem Rivotril para mim. Asaf está angustiado. E por que ele está angustiado? Porque ele está comparando a vida dele com a dos outros. Ele diz assim: por que é que os ímpios prosperam e o teu seguidor não? Sabe quando você tem assim um vizinho ruim, corrupto, troca de carro, muda de casa, e você fala: meu Deus, eu não consigo nem comprar nenhum Fusca. Que coisa estranha, eu sou uma pessoa tão boa, tão decente, isso aqui prosperando, dá uma raiva. Porque a gente está fazendo o que ele estava fazendo no início do Salmo, medindo felicidade pelo olhar da matéria. Sentindo-se inferiorizado por se comparar com os outros no plano da matéria. Esquecendo que o objetivo e o projeto de Deus é muito maior. É um projeto de transcendência e eternidade. Por isso que os judeus esperavam um Senhor dos Exércitos que libertaria a Judeia de Roma, e veio um Cristo para libertar-nos do jugo de todo o mal da humanidade por toda a eternidade. Naquele momento, Asaf vai dizer isso. De repente, no meio do Salmo, no versículo 10, ele diz: não, acordei, mudou-se a destra de Deus sobre minha cabeça. Na verdade, ele que mudou o pensamento entendeu: Deus é pura e imensa misericórdia. Isso mostra, tanto nesse Salmo 77, que está já, digamos, convertido ao Evangelho do Cristo, que não significa mudar de religião, mas mudar de atitude. Não implica dizer que imediatamente a paz visita nossos corações. Começa o diagnóstico da doença e agora a profilaxia para a cura. Por isso que Paulo vai diagnosticar, numa carta que ele manda aos Romanos 7:22, quando ele diz: quando eu quero fazer o bem, o mal está comigo, porque segundo o meu entendimento eu tenho prazer na lei de Deus, mas nos meus membros opera uma outra lei que me deixa debaixo da lei do pecado. Ou seja, pô, já sei o que é certo. Eu fui para o congresso, eu fiz o ESD, eu faço sopão, campanha do quilo. Aí eu chego lá no trabalho e sou ruim igual aos outros, que coisa triste. Eu sei o que é o bom e ainda faço o que é o mal. Ambivalência psicológica. Aí você entra na crise. A crise pode gerar um estado depressivo se você entrar na culpa. Mas se você entrar no que Joana de Angelis nos propõe, troque culpa por responsabilidade, que foi o que Paulo fez. Tá bom, eu vinha fazendo tudo errado até aqui. A partir daqui, o que é que eu faço para acertar? O que queres que eu faça? Eu não vou perder tempo com o que foi. Vou perder tempo, não. Eu vou ganhar com o que vem. Eu não vou ficar mais punindo pelo que eu não sabia. Porque ele vai dizer isso nesta carta. Talvez um diagnóstico sobre sua própria condição. Quando na primeira carta, Coríntios 13, ainda que eu falasse a língua dos homens e dos anjos, que muita gente acha que é de Renato Russo, desculpa, não é dele, é de Paulo. No finalzinho ele vai dizer assim: quando eu era criança, eu agia como criança, me comportava como criança. Mas agora que eu sou adulto, nada disso mais me convém. Traduzindo, Tecla SAP. Antes de conhecer o Evangelho Redentor do Messias, do Cristo, a nossa mais alta esperança, eu agia como um ignorante. Eu vivia como um ignorante. Eu me pautava pelos valores de um mundo doente, que o próprio Cristo já dizia, jaz no maligno. Mas agora que eu conheço, nada disso mais me é permitido. Nada disso mais me convém, aliás. Porque ele vai até dizer: tudo até pode ser permitido, mas nem tudo me convém. É a seleção do que entra em mim, do que eu vivencio,
que vai definir se eu sou um candidato ou não à depressão é a tentativa de suicídio. É quando eu seleciono que valor pauta a minha vida. Vocês terem uma ideia, nós estamos nesse ambiente e as pesquisas na neurofisiologia dizem que aqui nós estamos captando 40 bilhões de bytes de informação. Mas só vamos reter 2 mil bytes de informação. Até o cantinho dessa sala, que tem alguma coisa, uma rachadura, o nosso cérebro está captando, mas ele tem que selecionar o que vai arquivar. Assim também é a alma humana. Numa sociedade como a nossa, em crise, em que se tem uma tendência muito grande de preponderamento, de, digamos assim, da execução ou da divulgação do mal, a sensação de depressão é terrível. Sobretudo levando em consideração nossa dificuldade. Aqui, quando a gente encarna, a gente incorpora nesse avatar que a gente tem que devolver. Não sei se vocês sabem disso, lamento informar. Tem um prazozinho de validade que vai vencendo. A gente devolve o avatar. Esse avatar, chamado corpo físico, ele tem um cérebro que interpreta o mundo material para o mundo mental e espiritual. Mas ele é muito passível de enganar. Muito passível de enganar. Nosso cérebro não diferencia ficção de realidade. E eu não sei se vocês ouviram hoje de manhã, no café da manhã, alguém que estava vindo para cá, o evento que aconteceu numa cidade aqui próxima de Goiânia, de Uberlândia. Uma mãe que tinha acabado de ter um bebê, mais ou menos 17 anos, com muita angústia, porque com essa história do Zika vírus, a angústia é muito grande das mães com bebês ou grávidas hoje em dia, morando numa casa dessas que não tem forro, é telha, e o marido vigilante noturno, ela é exausta depois de passar 2 dias acordada com um neném que estava com febre, dormiu na sala. E de repente ela acordou num susto porque um barulho na casa aconteceu e ela percebeu e lembrou que tinha deixado o bebê sozinho no quarto. E ela relata que quando passou pela cozinha já viu a porta aberta. E quando ela chegou no quarto... De novo, né, Rubens? Teve medo de novo, Rubens? Eu fiz isso pra quê? Tem um propósito, gente. Primeiro, pra beber minha aguinha, que eu quebrei meu copo. Mas, sobretudo, pra provar a tese. A mente não diferencia ficção da realidade. Percebeu? Fiquem tranquilas, tranquilos, essa criança nem existe, eu acabei de inventar isso. Está tudo bem nessa família ficcional, mas vocês entraram no clima, imaginaram a casa. Vê como é fácil enganar a mente humana. Vê como é fácil chegar para você e dizer assim: ninguém te ama. Você não merece ser feliz. Você é burro. Você é feio. Você é incompetente. Você é incapaz, você não presta. Se mata logo. Desiste. Para com essa dor de ser tão incompetente. A gente termina escutando. A gente tem que pensar que o mundo fica dizendo: você não vale nada. Mas Jesus diz: mas eu gosto de você. Porque a relação de Deus conosco, nessa representação simbólica deste filho amado dele, é que Deus não nos ama se nós formos assim. Deus não nos ama se nós passarmos num bom curso no Enem, se nós dormos orgulho à família. Deus nos ama apesar de. Porque Cristo é o protótipo daquele que nunca desiste. Que é assim que nós devemos ser com os nossos, mas sobretudo conosco mesmo. É ouvir essa mensagem e dizer: eu sei da minha imperfeição, mas o amor de Deus transcende minhas incompetências e me possibilita me resgatar, porque eu estou aqui pela misericórdia infinita de um Pai que tanto me ama, que nem me faz lembrar do mal que eu fiz, para que eu tenha o mínimo de paz para recomeçar. Que é capaz de me colocar na família do meu algoz ou da minha vítima para transformar ódio em amor, que jamais quer se afastar. Por isso, não escutarei a trama que diz que eu sou incompetente, que eu sou incapaz, que eu não presto. Eu vou me concentrar num processo sereno de autodescobrimento.
Joana nos diz o seguinte: o ser consciente é aquele que nem se culpa, nem se justifica, apenas se transforma. Olha a cena. Mulher, onde estão teus acusadores? Não sei, Senhor. Ninguém mais está aqui com as pedras na mão. Eu também não te acuso. Nem culpa, nem justificativa. Transformação. Vá, minha irmã, não volte a pecar. E se ela pecasse, ele desistiria dele? Dela? Não. Mas nem sempre ela estaria perto para evitar o apedrejamento. E é um amor tão transcendente que o mesmo Davi, que conheceu Assef e o levou para Jerusalém para cantar no templo, fez um salmo que é talvez a mais bela oração que existe no Antigo Testamento. Diante de uma situação difícil, lembrando de sua angústia de jovem pastor de ovelhas, tentando entender Deus a partir de sua perspectiva de pastor de ovelhas, ele faz o que a gente chama de ancoragem psicológica. O que é uma ancoragem psicológica? É quando, para nomear o novo desconhecido, eu uso o velho já conhecido. Por exemplo, quando pela primeira vez os seres humanos viram objetos voando de forma circular no planeta, chamaram de quê? Disco voador. Eu conhecia disco e conhecia capacidade de voar. Usei palavras velhas para descrever uma coisa nova. Depois eu dei um nome novo. OVNI, objeto voador não identificado. Então Davi estava querendo entender como era Deus. Ele já tinha várias concepções de Deus dos profetas. Isaías, que tinha estabelecido que Deus nem mente nem se arrepende, posto que não é homem para se arrepender. Ou seja, Deus não tinha humores que oscilava. Deus também não podia, por isso, odiar. Como antigamente se percebia. Não é que há incoerência na concepção de Deus nos textos. Há evolução conceitual de Deus nos textos. Não incoerência. E aí então ele queria entender esse Senhor dos Exércitos. Como era ele? Naquela angústia, talvez ele começou a imaginar a vida comum dele, de um jovem pastor que diariamente pegava suas ovelhas e levava para águas tranquilas, primeiro para pastos verdejantes, depois que elas se alimentavam no sol escaldante da Judéia, levava para águas tranquilas, e de vez por outra vinha uma grande tempestade que se pronunciava sobre aquela região, e para poupar as ovelhas ele voltava por um atalho, um atalho em que havia duas montanhas tão próximas uma da outra que fazia sombra uma sobre a outra e só tinha sol no meio-dia. E como tinha um precipício, como esse palco, muitas vezes havia latrocínio, assassinato seguido de morte. Haviam ladrões que roubavam e empurravam as pessoas para morrer. Por isso esse vale em que uma montanha tão próxima da outra fazia sombra e que havia muito assassinato era conhecido como o Vale da Sombra e da Morte. Mas para poupar as ovelhas de uma grande caminhada, Davi passava por lá, jovem, tempestuoso. E aí ele teve um insight. É isso. Agora eu entendi. O Senhor é o meu pastor e ele não me faltará. Me fará andar por pastos verdejantes, depois irá levar a minha alma para águas tranquilas. E ainda que eu ande pelo vale da sombra e da morte, eu não temerei mal nenhum, porque tu estás comigo. Olha o consolo. Olha um pai que não desiste. Mesmo nas escolhas infantis do pródigo que sai, perde toda a herança, aguarda, espera, anseia e sabe que o filho vai retornar para os braços. Mas ele continua no salmo e diz: porque a tua vara e o teu cajado me consolam. Quando eu li, eu fiz, pô, estava tão bonito. Assim, então, né, os pastos verdejantes. Para que uma vara e um cajado aparecer agora para consolar ninguém? O que um pastor de ovelha faz quando uma ovelha está prestes a cair no precipício? Ele faz uma terapia. Minha irmã, não vá. Não cometa suicídio. Ninguém sabe se você vai nascer um cavalo na outra encarnação. Não faça isso. Se você tem um filho e está com um preguinho para colocar no interruptor da tomada, você fica lá dizendo: meu filho, não faça isso. Você vai receber uma carga de 220 volts, vai ficar torradinho, mamãe vai ficar triste, vai ter um velório. Você vai dizer isso? Você desesperadamente puxa a criança. O que é que ela faz? Chora. Ela se sentiu o quê? Agredida. Mas você fez o quê? Salvou. A disciplina da vara do cajado do pastor que jamais desiste nos faz voltar ao caminho da retidão. Às vezes, essa disciplina nos leva à dor. Dor jamais entendida por Deus como punição. Dor sempre percebida pelo ser que é puro amor
como o último dos recursos para que o filho mude o caminho. Essa dor tanto pode ser física, como a doença orgânica, como pode ser interna, com a doença emocional. Essa dor está a nos anunciar a necessidade de mudança de roteiro. Está a nos convidar para mudar a forma como nós estamos gerenciando a vida. E por isso eu pediria para vocês me lembrarem quanto tempo eu estou falando, porque eu perdi a gerência do tempo. Rubens, me diz aí quanto tempo eu tenho. Mais 20 minutos? Tá bom, vamos embora. Nesse momento, nesse projeto que a gente percebe, existe um grande caminhar que nos convida a estágios de adoecer para acordar a consciência. O que é indicado nestes casos? É que a gente perceba o que nos provoca angústia. E o que foi interessante notar nas pesquisas sobre comportamento humano foi descobrir um padrão. A angústia humana sempre tem uma base: a comparação. Sempre que eu estou mal, eu estou me comparando com alguém. Sempre que eu estou angustiado, eu estou me comparando com alguma situação. Isso implica dizer que eu deixei de focar a minha própria vida para focar a vida do outro. E isso é angustiante. Porque existem milhares de pessoas melhores do que a gente em tudo. Mais bonitas, mais inteligentes, mais evoluídas, mais ricas. E nós temos uma infantil capacidade de apenas analisar quem está por cima. Eu tinha uma paciente que tinha uma depressão profunda e uma vez ela chegou para mim no consultório e ela tinha assim um monte de gente que ela detestava. Porque às vezes a depressão é tão profunda que você fica tão amargo que ninguém quer estar perto de você. Você é a pessoa mais carente, tudo que você, que você quer é companhia, mas a sua forma amarga de ver e vivenciar o mundo é tão grande que você afasta todos de você. E ela tinha um monte de pessoas que ela não gostava. Ela fazia o curso de medicina e uma vez chegou para mim e disse: "Você acredita? Estou com ódio daquela nojenta." Aí sentou. Aí eu fiquei: qual será? Ela tinha uma lista enorme de nojentas. Eu fiz: é alguém que eu conheço? Não, essa é nova. Aí eu fiz: e tua lista aumenta. Ela fez: você não sabe o que é que ela me fez? Então me diga, você acredita que essa nojenta, toda vez que vai apresentar um seminário, tira 10? Só para me provocar? Eu fiz: eu já tinha percebido algumas características do seu comportamento. Isso que eu vou fazer agora chama-se terapia de choque. Eu já tinha percebido alguns comportamentos seus, mas esse particularmente eu não conhecia. Qual? Você é burra. Ele olhou assim para mim: como assim? É. E como você não é aqui do Nordeste, a gente tem um jargão para especificar esse tipo de burrice sua. É burra com força, com vontade de ser burra. Um desejo íntimo de ser burra, de ser incapaz, de ser incompetente. Ela fez: cara, eu estou te pagando, sabia? Eu disse: para dizer a verdade. Um amigo seu jamais lhe chamaria de burra com força. Você não vai me bater, ainda vai pagar a sessão. Terapia é isso. Eu estou lhe dizendo que você é burra com força. Por que você está dizendo que é burra? Porque quando a gente vê alguém brilhar, a gente se inspira. A gente aprende. E não lamenta a luz do outro. Acende a própria luz. Quando a gente vê alguém brilhar, a gente pensa: a luz que brilha nele vai brilhar em mim, porque sou filho do mesmo Pai. Quando você vê alguém brilhar, você comemora, porque aquela pessoa começou a conseguir algo que você brevemente vai conseguir. Porque você começa a perceber como Deus age no coração que se permite passar pelo seu amor. Aprenda. 6 meses depois, elas defendiam um seminário juntas, se tornaram melhores amigas. Ela diminuiu a lista de inimigas. Porque se tivesse beijinho no ombro na época dela, ela cantava lá no consultório. Né? A ideia de concorrência, de olhar para o outro como um rival, de olhar para o irmão do lado como alguém que eu tenho que passar por cima no trabalho, isso gera angústia. De olhar o meu cunhado como alguém que eu tenho que ganhar mais do que ele, isso gera angústia. De olhar para a minha sogra como alguém que eu quero que pegue logo o aeróbus, isso provoca angústia. Nós estamos aqui para conviver com as pessoas nesse desafio constante e conviver com a pessoa mais difícil. Porque quando eu estou com raiva de alguém, eu posso dar um tempo. Pego o carro e dou uma volta, vou tomar um sorvete. Respiro, reconfiguro e volto. Porque isso é família. Família é aquele lugar que tem hora que você não sabe como suporta estar lá.
mas sobretudo que você não sabe como pode viver sem estar lá. Em que a gente oscila no mundo que vai entre essa angústia que Paulo detecta, da ambivalência psicológica. Por isso, quando a gente começa a diagnosticar esses sentimentos que nos faz sentir inferior, a gente pensa, eu preciso ser resgatado. Eu preciso acreditar em mim. Eu preciso olhar para mim com misericórdia e condescendência. Amém, voltou o ar. Eu preciso, está tão quente aqui, vocês não têm noção. Eu preciso desse olhar condescendente para comigo mesmo. E eu lembro que tem uma música que eu costumava cantar muito, né? Esse livro, o primeiro que eu lancei pela FEEGO, O Auto Perdão, ele é um livro que eu trato muito de uma história que foi o perdão do meu pai, que era uma coisa que me deixava muito infeliz. Aquela clássica história de um pai alcoólatra que deixou uma família passando necessidade e fome. Eu era daquela geração que só tomava refrigerante no final do ano quando estava muito doente. É aquela geração que não comprava roupa, porque vocês sabem, pobre não troca de roupa, é a roupa que troca de pobre. Você vai recebendo de alguém, enquanto aquilo não vira um mulambo, alguém está usando aquela peste, aquela camisa desbotada que você costura. Uma vez eu recebi uma calça que não tinha zíper, minha mãe costurou, eu fui para um aniversário, bebi refrigerante, não pude ir para o banheiro porque simplesmente não tinha como abrir a calça. E toda vez que isso acontecia, eu dizia, por causa do meu pai. Ah! Quando eu fui casar com minha esposa, depois de eu tê-la convencido, muito moído, ela disse, eu só caso com você se você perdoar seu pai. Porque eu não quero casar com um homem que vai ser pai e que não perdoa um pai que tem. E eu comecei a fazer um resgate. Perdoar meu pai significava perdoar alguém que eu sempre acusei, sempre tive lá como um bode expiatório para culpar quando tudo dava errado. Tão conveniente, né? Eu já faço 30 anos de idade, culpa do meu pai. É tão conveniente esse discurso da vítima. E tem uma música que eu adorava, que é uma poesia bonita, mas é a música da vítima. Veja só. Quando

eu tinha. Olha a vítima. Eu queria tanto estar no escuro do meu quarto à meia-noite, à meia-luz. Ah, como dói. A vítima. Alguém que não se responsabiliza sobre a própria vida e age. Alguém que encontra culpados para se sentir triste, mas não se responsabilizar e não agir. Alguém que não perdoa, não porque não pode, mas porque não quer. Porque quer continuar na condição de coitadinho. Enquanto a gente está assim, nada acontece. Porque Jesus pergunta, queres que eu te cure? Tem que haver uma disposição íntima nossa. Uma vontade pessoal de curar. Uma vontade de se sentir capaz de ser amado por Deus. Olha o amor de Deus como é infinito. Você pensa em Osama Bin Laden. E imagina assim, que Deus ama ele profundamente e não vai desistir dele. Que um dia, das dores do processo de auto-expurgamento no qual ele se encontra, ele será resgatado. Que um dia ele despertará a consciência. Que um dia ele desenvolverá competência, desenvolver a cura de uma doença para salvar tantas vidas quanto ele matou. E assim uma misericórdia infinita que se revela a cada momento de um Deus que jamais desiste. Nós precisamos ter paciência com a nossa própria existência. Precisamos ter foco com a nossa própria vida para perceber que esse amor é mais transcendente do que a gente pode imaginar. Eu lembro dos muitos momentos na minha vida em que eu pensei em desistir. E lembro das muitas vezes que a angústia tomava conta de uma forma tão forte que eu achava que a melhor solução era sair do cenário da terra. Mas ao mesmo tempo me vinha aquela sensação clara, eu não posso desperdiçar a oportunidade que eu recebi. Quando eu comecei a equacionar algumas situações de perdão na minha vida, ao perdoar meu pai, finalmente eu percebi que eu nem direito de perdoá-lo tinha, porque eu não tinha direito sequer de odiá-lo. Porque pelo fato de eu estar aqui, não importa tendo sido ele ou não competente na tarefa que ele tinha que ter cumprido, só o fato de eu estar aqui pela vontade dele e da minha mãe já gera uma dívida impagável, o que me só cabe ser reverenciar a eles. Sou eu aqui o resultado de um homem e de uma mulher, filhos de mais dois homens e duas mulheres, meus avós, nessa constelação que permite voltar à terra para fazer algo diferente. Permite voltar à terra para receber um novo convite. Permite voltar à terra para ser um trabalhador da última hora, como todos nós somos. No momento de crise, de angústia, de desespero, em que almas inteiras perdem as vidas pela desesperança, e lembrar, nunca estamos sós. E lembrar, Deus jamais desiste de nós. E lembrar, Jesus está no leme. Toda essa angústia temporária passará. Toda essa dor temporária cessará. Porque um dia novo irá amanhecer. Estamos aqui construindo uma nova aurora e recebemos hoje um convite. Quando eu digo hoje, não é no Congresso. Hoje, nessa existência. Nós, que no campo da fé, no passado, muito nos equivocamos, recebemos um doce convite do Cristo para estar aqui, junto da terceira revelação, para desta feita, com consciência, agir para mudar a nossa história e a história do mundo. Não nos cabe o sentimento infantil do desespero, da angústia. Nos cabe o sentimento de resgate. Que possamos entender quando Cristo diz que somos sim a luz do mundo e o sal da terra. Porque o nosso brilho não nos pertence. Porque entendemos quando Paulo diz, já não sou eu quem vive, é Jesus quem vive em mim. É num processo de construção de uma personalidade que transcende a angústia temporária das comparações infantis e se percebe um ser de um projeto de eternidade, amado de forma particular por um Deus que criou deste jeito. E a melhor homenagem que podemos fazer a esse Deus que nos ama é sermos nós mesmos. Ele nos criou único. Haroldo, Rossando, José, Wagner, Jorge, únicos. A coisa mais ridícula é quando você abre mão de ser você para ser o outro.
Porque Deus nos criou único e nos ama como somos. É por isso que Jesus dizia: vem como estás, vem desse jeito, e eu, como um oleiro, te farei um vaso novo. Para um vaso novo acontecer, é preciso quebrar o vaso velho, é preciso transformar tudo em barro, para que ele possa nos moldar uma nova criatura. Pois, se no passado a minha música predileta era essa que eu estava cantando com vocês, qual seria a música então de agora? Eu vou aproveitar para azucrinar os ouvidos de Haroldo agora. Qual seria a música? Quando você simplesmente deixa de ser a vítima, quando você simplesmente deixa de encontrar culpados, quando você simplesmente entende a sua condição de alma eterna, entende o valor que você tem, você faz: ando devagar, porque eu já tive pressa, e leve esse sorriso, porque já chorei demais. Hoje me sinto mais forte, mais feliz, quem sabe o sol leva a certeza de que muito pouco eu sei, eu nada sei. Vocês conhecem o refrão? Conhecer as manhas e as manhãs, o sabor das massas e das maçãs.

0: tore cada ser em si, carrega o dom de ser capaz e ser feliz. Nós não podemos delegar ao outro a tarefa de ser luz por nós. Nós não podemos delegar ao outro a tarefa de executar o perdão que nos pertence. Nós não podemos esperar que a salvação venha de fora, porque Jesus conta conosco para a regeneração deste planeta. Muita paz e muito trabalho para todos vocês.
1: Acabamos de ouvir o Dr. Rossandro Klingen na exposição do tema Depressão, Suicídio e os Desafios da Vida.
2: Olá, amigos da Web Rádio Fraternidade. Você está acompanhando o Domingo Especial, toda uma programação feita com muito carinho para vocês. Nós vamos para um intervalo deste momento de seminário. Voltamos já já. Enquanto isso, você aproveite também, deixe o seu recadinho, deixe a sua mensagem no nosso livro de recados, no nosso livro de visitas, no site da Rádio Fraternidade. E também, claro, curta a nossa página no Facebook. É Web Rádio Fraternidade no Facebook também. É fácil você curtir. Acesse o Facebook, facebook.com/webradiofraternidade. Já já a gente volta na sequência para acompanhar o desenrolar deste nosso seminário dentro do Domingo Especial.
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4: Aos queridos ouvintes da Web Rádio Fraternidade, nossos cordiais cumprimentos, nossos votos de muita paz. Neste momento, nos ocorre enviar uma mensagem aos nossos ouvintes da Web Rádio Fraternidade para pensarmos sobre as nossas vidas. Qual é a finalidade da vida? Qual é o objetivo da vida? Na Terra, as pessoas estão muito interessadas nas coisas transitórias, como de um certo modo é compreensível. Estamos encarnados, somos seres humanos, precisamos realmente atender às necessidades físicas, necessidades materiais. Mas recordando Jesus, que dizia que nem só de pão vive o homem, mas também da palavra que vem de Deus. Isso deve ser para nós uma recordação permanente. Nós devemos buscar o necessário para sobreviver, sem dúvida nenhuma. Mas aquela ambição louca de posse, de poder, a vida na Terra é muito curta, passa breve. Todos nós vamos desencarnar. E o que é que nós levamos deste mundo? Os nossos bons atos, as nossas boas obras. Por quê? O Mestre nos avisou: a cada um será dado segundo as suas obras, nem mais, nem menos. Portanto, pensemos nas obras de cada dia. Como fazia Francisco de Assis, fazendo um apelo à natureza: a quem você ajudou hoje? Como dizia Gabriela Mistral, o prazer de servir. Servir à criança, servir à natureza, servir a plantas, animais, as famílias, todas as criaturas que cruzarem o seu caminho, deixar a marca da sua bondade, do seu carinho, da sua amizade, da sua solidariedade. O mundo precisa de ternura, precisa de respeito. É necessário que haja mais respeito à vida, à natureza, a tudo que nos cerca. Mas, sobretudo, nós devemos ter sempre um preito de gratidão à vida. Não nos esqueçamos que a vida é uma dádiva por si só. E, de um modo geral, as criaturas humanas não se lembram de agradecer. Sejamos gratos à vida, que a gratidão é, sem dúvida, um sentimento de respeito à divindade que tanto nos dá e quase nada nos pede. Muita paz para todos. Miguel Sardano, da cidade de Santo André, São Paulo, Brasil.
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gostaríamos de enviar o nosso abraço a você, que faz aniversário no mês de setembro. E o nosso abraço especial vai para a Tati, de Florianópolis, em Santa Catarina. A Débora Michel Souza, do Grupo de Bate-Papo número 2. A Tatiene, de Uberlândia, Minas Gerais. A Andréia, de Viçosa, também em Minas Gerais. A Maria Celeste Lopes, de Montes Claros, em Minas Gerais. A Adélia Cleidomar Torres Guedes, de Belém do Pará. A Cleusa Maria Tomás, de Petrópolis, no Rio de Janeiro.

a Sandra Regina Stuttgart, da Alemanha, a Rafaela, de Volta Redonda, no Rio de Janeiro, ao Pedro Teste, de Petrópolis, Rio de Janeiro, ao Ladson Pereira da Cunha, de Uberlândia, em Minas Gerais, a Tatiana Pedrosa, de Itabirito, em Minas Gerais, ao Israel Inácio Berta, de Chapecó, em Santa Catarina, ao Fabiano, de Recife, a Normélia, de Aracaju, e a Cleide Maria, de Divinópolis, em Minas Gerais. E se você também desejar ouvir o seu nome neste momento de felicitações, entre em contato conosco através do e-mail faleconosco@radiofraternidade.com.br, informando o seu nome e a data do

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0: quando Jesus está prestes a ser crucificado, ele diz as seguintes palavras, em aramaico: Eli, Eli, lama sabatani, que é: Deus, meu Deus, por que me desamparaste? 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Desde o momento em que Jesus foi preso até o suspiro final na cruz, Jesus recitava salmos. 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Mais de 70 salmos. E ficamos pensando, por que isso? Porque Jesus estava resgatando uma tradição do povo hebreu, porque todos esses salmos citados por ele são salmos relativos ao Messias. 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
2: 10 horas e 14 minutos.
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5: Muito bem, nós estamos já voltando e dando sequência ao domingo especial na apresentação desse seminário que você estava acompanhando e que nós tivemos esse pequeno momento de intervalo para você poder relaxar um pouquinho. Vamos continuar ouvindo e acompanhando e prestando bastante atenção nessa exposição que nós estamos acompanhando. E aproveite também, deixe o seu recadinho, deixe a sua mensagem no nosso livro de recados, no nosso livro de visitas, no site da Rádio Fraternidade. E também, claro, curta a nossa página no Facebook, Web Rádio Fraternidade, no Facebook também. É fácil você curtir, acesse o Facebook, facebook.com/webradiofraternidade. Aguarda a sua curtida lá pra gente, tá bom? Vamos continuar então ouvindo o seminário.
6: Vamos ouvir agora a doutora Sandra Borba Pereira na exposição do tema Os Pilares da Educação da Alma, palestra proferida no Teatro Lago Azul, em Goiânia, dia 7 de fevereiro de 2016, durante realização do 32º Congresso Espírita do Estado, promovido pela FEEGO, Federação Espírita do Estado de Goiás.
7: Boa tarde a todos. Gostaria de ler, primeiramente, o currículo da nossa primeira convidada, para que a gente possa recebê-la com muito carinho, com muito afeto e com muito agradecimento pela disponibilidade de estar entre nós. Doutora Sandra Borba Pereira, doutora de Fundamentos da Educação pela Universidade Federal do Rio Grande do Norte. Escritora, palestrante espírita, foi presidente da Federação Espírita do Rio Grande do Norte. Atualmente, é coordenadora adjunta da área de Infância e Juventude, pelo setor de Infância do Conselho Federativo Nacional da Federação Espírita Brasileira. Portanto, seja muito bem-vinda entre nós, doutora Sandra. Aplausos, pessoal.
8: Boa tarde a todos. Dizer da nossa alegria em mais uma jornada de atividades, embora o horário ingrato Esta é a hora em que se concebe realmente um processo de profunda concentração. Só que o povo se concentra, né, em estados avançados de sono após a refeição. Então, é um horário que, não sei por que me escalam sempre esse horário. Eu não sei, vou tentar descobrir se vocês fazem parte daquele grupo que entra em estado de concentração profunda no momento da palestra, ok? De vez em quando serão acometidos de algumas colocações para despertar vocês, tá bom? Mas nada que fira, né, ninguém, tá legal? Firme e forte? Muito bem. Então vamos lá. Nosso tema da tarde de hoje, os quatro pilares da educação para o século XXI e o Evangelho. E a gente tem que contextualizar inicialmente para poder vocês saberem como foi que apareceu essa situação. Na verdade, a nossa maneira de encarar o Evangelho é uma maneira que situa o próprio Evangelho como um verdadeiro repositório de sabedoria. Se você, por exemplo, é alguém da área da administração, você encontrará no Evangelho muita coisa, né? Encontrará, por exemplo, o conceito mais moderno de liderança que Lucas registrou quando Jesus disse: estou entre vós como quem serve, né? O líder como aquele que consegue servir, e automaticamente não vai servir a ele, né? Vai servir a uma causa, a um objetivo comum. Se você é um antropólogo, cadê a antropóloga ali, né?

de verdadeiras sínteses que fazia com que o conteúdo que ele queria que o pessoal aprendesse, o pessoal aprendia rapidinho. Por exemplo, eu digo que vocês continuam, eu sou o caminho. Na verdade é a vida, né? Costumava usar, por exemplo, expressões aparentemente contraditórias, afirmativa, negativa, para poder despertar a reflexão do seu público. Seja o vosso falar, sim, sim, não, não. Quem quiser ganhar a vida, perdê-la. Né? E assim, você poderia perfeitamente fazer inúmeras incursões dentro do Evangelho, a depender da ótica que você queira, e você vai encontrar um farto material. É por isso que mentores espirituais, como em especial Emmanuel, afirmam que nós ainda não conseguimos explorar toda a riqueza que o Evangelho nos apresenta. Você é terapeuta? Muito bem. Está lá no Evangelho uma série de demonstrações de processos terapêuticos utilizados por Jesus. Você trabalha, por exemplo, na área da literatura, você vai ter ali também um bom material. Mas, sem dúvida nenhuma, quem vai deitar e rolar nos textos evangélicos é o educador. Porque o título que Jesus aceitou e fez questão de dizer que ele era, foi exatamente o título de mestre. Bom mestre, disse lá a criatura. E ele corrigiu logo, bom só o Pai o é, né? Mas mestre eu o sou. Então Jesus assume realmente a sua condição de mestre. E até quem queira discutir, por exemplo, certos problemas, né, em especial de gênero, diga-se de passagem, problemas com mulheres, encontrará no Evangelho também muito material. Tem um que é excelente, vou dizer para vocês começarem a acordar, né? Eis que chega Salomé, ele diz assim, Salomé era prima de Maria, tá? Senhor, eu quero que sentem meus filhos, um à tua direita e outro à tua esquerda no teu reino. Não queria nada. Tentativa de nepotismo dentro do Evangelho nascente, né? Do cristianismo nascente. Jesus olhou para ela e disse assim, como é que é? Como é que é? Não, eu quero que se sentem, tu és o nosso rei, tu és o nosso. Fez aquela, né, aquela salivação. Eu quero que meus filhos, João e Tiago, se sentem um à tua direita e outro à tua esquerda, né? E aí Jesus fez uma pergunta, teste. Perguntou assim, será que eles vão beber do cálice que eu beberei? Ela passou um olhar para os meninos, que os meninos disseram, vamos. Porque quando mãe dá uma ordem, né, então ela deu a ordem, olhou para os meninos e me disseram, vamos sim beber. E Jesus disse, realmente eles vão beber. Agora, senta um à minha direita e outro à minha esquerda, isso não é comigo, é com o divino. Tradução disso, com mulher ninguém pode, nem Jesus. Nem Jesus, jogou para o superior, né? Jogou para o superior para ver se o superior resolvia a situação. Então, o Evangelho é essa maravilha. E voltando para o educador é que vai encontrar um material muito farto, porque Jesus ele vai se apresentar como mestre por excelência, conforme dizíamos na palestra de abertura. Jesus era chamado por Clemente de Alexandria como pedagogo da humanidade. Isso porque ele fez uso de inúmeras formas educativas, ao ponto de Vinícius, Pedro de Camargo, situar na sua obra O Mestre na Educação, que a obra de Jesus, ou a obra messiânica, é uma obra de educação. Tudo em Jesus está envolvido numa atmosfera pedagógica. Então, o educador encontrará farto material, quer no que diz respeito aos fundamentos de uma proposta crística de educação, enquanto finalidade da educação, objetivos gerais, objetivos específicos, como uma farta gama de técnicas, de abordagens que Jesus utilizou, uso de recursos, processos avaliativos, relação mestre-discípulo. Então, os educadores podem, de fato, encontrar muitos elementos. Foi por essa razão, na condição de pessoa que atua na área da educação, que nós estamos lendo um relatório, conhecido como relatório Delors, que foi uma solicitação da UNESCO para que Delors, foi o relator e foi um dos coordenadores principais, pudesse reunir uma comissão. Essa comissão ouviria boa parte

0: de educadores do mundo inteiro, autoridades, abriria discussão para que fosse gerado um documento em termos de proposições para uma educação do século XXI. A neura dos anos 90, todos nós conhecemos, né? Então, era todo mundo querendo adivinhar o que ia fazer, todo mundo querendo propor mudanças, porque, afinal de contas, o terceiro milênio ia chegando, o terceiro milênio chegou, já se passaram 15 anos, muita coisa continua do mesmo jeito, né? Mas foram feitos muitos documentos, e esse documento que ficou conhecido, que ficou realmente famoso, né? E aí, na época, nós estávamos fazendo essa leitura. Mas nós estávamos, um belo dia, num hotel em Fortaleza, esperando, chegamos mais cedo, esperando que os companheiros responsáveis pelo transporte pudessem nos levar ao Congresso Juventudes Espíritas do Ceará. Enquanto estávamos lá, lendo no hotel, eu olhei assim para uma parte específica do documento, onde tem os princípios, o norte filosófico do relatório. E aí, lendo aquilo, veio de repente na minha cabeça que aquilo que estava escrito eu já tinha lido em algum lugar. Eu disse, nossa, será que andaram copiando? Ctrl C, Ctrl V, né? Será que foi? Eu disse, menina, aprender a conhecer, aprender a fazer, aprender a conviver e aprender a ser. São os quatro pilares da educação para o século XXI que estão no norte desse documento. Eu disse, eu já li sobre isso. E aí, a inspiração, de vez em quando eu tenho, né? Geralmente eu tenho transpiração, mas nesse dia eu consegui ter uma inspiração. Eu disse, gente, isso está no Evangelho. Está no Evangelho. Aprender a conhecer, está no Evangelho. Aprender a fazer, está no Evangelho. Aprender a conviver, está no Evangelho. E aprender a ser, também está no Evangelho. E pronto, eu vou procurar. E debaixo do sol cearense, vocês sabem que o sol cearense é um sol que queima bastante, né? É um sol bom, mas com a brisa marinha de Fortaleza, eu não sei se eu estava na praia de Iracema, não sei, se eu estava em Mucuripe, eu estava em algum lugar. E aí eu comecei a escrever, escrevi a introdução, escrevi o Aprendi a Conhecer, escrevi o Aprendi a Fazer, chegou o pessoal de guia agora. Aí fui embora, cumpri as tarefas. Quando eu cheguei em Natal, eu disse, senhor, eu comecei, agora tem que terminar. E aí terminamos em Natal o texto que consta do nosso primeiro livro, Reflexões Pedagógicas à Luz do Evangelho. Então, essa atividade é tão apenas um exercício de leitura do Evangelho, na ótica do educador, no meu caso, né? Utilizando as lentes da formação pedagógica para poder buscar as correlações entre os pilares da educação para o século XXI e aquilo que o Evangelho já nos trouxe há mais de 2000 anos. Então, comecemos por situar o primeiro pilar. O pilar significa dizer que a comissão entendeu que, mesmo olhando o planeta na sua diversidade cultural, nas suas múltiplas apresentações, ainda assim, algumas aprendizagens foram levantadas, foram indicadas e foram, obviamente, apresentadas no documento como aprendizagens pertinentes ao gênero humano, independentemente da condição cultural, independentemente do país, da nação, do agrupamento, nada. Aprendizagens, né, seriam necessárias para a espécie humana, para o gênero humano, para que nós possamos, de fato, nos comprometer com a construção de uma sociedade melhor, de um mundo mais justo. Então, eles, né, que integraram esta comissão, tendo como relator exatamente o Jacques Delors, nos apresenta a aprender a conhecer. E a gente vai perguntar logo, alguém sabe onde foi que Jesus falou sobre isso? Vamos lá. Está no Evangelho de João, capítulo 8, versículo 32. Algum espiritante aqui? Espiritante é espírita protestante. Adoro a Bíblia. Adora. Eu sou espiritante. Né? Tem espiritante, espiritólogo, espiritista. Cada um quebra a cabeça para descobrir o que é, tá? Não vou dizer não, para poder manter o povo desperto. Mas vamos lá. Aprender a conhecer. Jesus falou sobre isso. Falou. João 8, 32. Cadê? Não adianta consultar o zap zap não, tá? João 8,32. Conhecereis a? Ah, vocês são bons, né? E ela vos? Isso é ou não é aprender a conhecer? É. Mas o relatório diz que o aprender a conhecer envolve inicialmente um acesso à chamada cartografia do saber. Ou seja, nós não temos hoje condição de nos especializarmos num campo dado do conhecimento de um modo pleno e absoluto, ainda que você possa se tornar, né, um médico, ortopedista, especialista no dedo mindinho do pé direito. Ainda assim, você não saberá sobre tudo, porque, por acaso, o dedo mindinho, ele é vizinho do seu vizinho, né, e assim vai. Então, você terá necessariamente que abordar o dedo no contexto dele, ou seja, no contexto do pé. O pé no contexto da perna, a perna no contexto do... E assim vai. Né? Então, não tem como a gente chegar a um nível excelente, pleno, total. Né? É por isso que Aristóteles não reencarnou mais. Ele era besta, perdeu a fama. Né? Então, você que estudou aí qualquer curso, não tem um curso, né, dos mais tradicionais que não tenha tido no primeiro semestre um professor falando porque Aristóteles, porque Aristóteles, porque Aristóteles. Né? Tanto é que o homem ficou tão famoso, que quando se queria referir a um homem inteligente que dominasse múltiplas áreas do conhecimento, quem é a referência? Aristóteles, Aristóteles. É, o grego, na verdade, o estagirita, né? O homem. Então, o poderosão. É que nós hoje não conseguimos mais isso, mas o relatório aponta nessa direção a necessidade da gente não apenas tomar conhecimento, buscar conhecimento ou ter o conhecimento, mas a gente ter principalmente acesso ao conhecimento. Acesso. E eles chamam isso de cartografia do saber. Eu posso não saber tudo, mas eu tenho que procurar saber o caminho que me leva àquele dito conhecimento. E nesse sentido, o próprio relatório nos apresenta duas atitudes que são fundamentais. A primeira atitude é uma certa atitude de abertura, o que significaria, sob o ponto de vista filosófico, epistemológico, uma certa liberação do pensamento, no sentido de uma libertação de esquemas cartesianos, ou pelo menos lineares, de pensamento, que muitas vezes tornam o homem prisioneiro dos seus próprios resultados, de seus próprios pensamentos, das suas próprias ideias. Então, uma nova forma de pensar, novas formas de descobrir, uma abertura ao novo, que é isso que, de fato, hoje, os grandes teóricos do conhecimento têm, né, procurado defender, criticando, inclusive, as nossas posições, em termos humanos, de fecharmos-nos, sob o ponto de vista de validarmos apenas esse ou aquele ramo, ou essa ou aquela natureza de conhecimento. Então, abertura do pensamento para novas compreensões, levando-se em consideração que nós usamos muito pouco da nossa capacidade de pensamento, não é verdade? E a segunda atitude, que é a atitude de busca, porque muitas vezes nós nos acomodamos aquilo que já conhecemos e esquecemos-nos de que o que a gente conhece é a mínima parte, na verdade, de tudo aquilo que está posto. A grande, esmagadora e quase totalidade é aquilo que a gente não conhece. E é preciso e é necessário que a gente busque conhecer. Mas o que será que Jesus, agora vamos fazer a ponte do Pilar com o que está em João 8,32. O que é que Jesus quis nos dizer quando abordou: conhecereis a verdade e ela vos libertará? Então, Jesus, em primeiro lugar, estabelece uma busca, estabelece para nós a necessidade de conhecer, nos afastando de uma velha interpretação de que a religiosidade nos afastaria de um raciocínio mais elaborado, né? Tanto é que quando nós ingressamos nas instituições de ensino superior, quase todos nós pagamos uma disciplina chamada metodologia, né, do trabalho científico. E grande e esmagadora maioria estudou no livro de Lacatus, né? E tinha lá, tipo de conhecimento, né? Vinha, e ali tinha conhecimento de ciência comum, né? Conhecimento religioso, conhecimento filosófico, conhecimento científico. E aí nós aprendemos desde cedo na universidade errado, porque a gente aprendeu que é tudo separado, quando na verdade está tudo junto, né? Porque conhecimento é o bolo só, é tudo aquilo que a gente o quê? que a gente conseguiu elaborar, conseguiu descobrir. Claro que boa parte dessa elaboração está onde? Na tradição. Outra parte está na religião, outra parte está no desenvolvimento científico e outra parte até mesmo na manifestação artística, que hoje também é encarada como uma forma de conhecimento e não apenas de expressão do conhecimento, como era até bem pouco tempo atrás. Então Jesus nos diz: conhecereis. Mas será que foi só nessa passagem, João 8,32, que Jesus fala da importância do intelecto? Não, tem hora que Jesus pega aquele povo todo e começa a fazer pergunta. Tem um fariseu que Jesus olha para ele, ele vai indagar Jesus, Jesus retorna a pergunta e diz para ele: como é que você lê o que está escrito? Como você lê? Pede que ele interprete o que é que está escrito. Como leis? Então, Jesus não alisava, não. Tem que exercitar os neurônios, tem que mantê-los acordados, que é o que eu peço a vocês nesse instante, que mantenham também, certo? Mantenha acordados os neurônios de vocês. Mas Jesus fez só isso mesmo? Não. Jesus, na sua metodologia em especial, na sua maneira de tratar a atmosfera didática das situações, ele é múltiplo. Jesus é encantador. Tem hora que ele faz o seguinte: o povo estava meio parado, ele começa a levantar problema, né? Tem uma hora que eu acho que os discípulos tinham almoçado, aquela baita peixada, certo? E estava tudo meio morgado. Aí Jesus chegou e perguntou assim: me diga uma coisa, que dizem que é o filho do homem? Quem diz que eu sou? Só para provocar. Jesus era provocador, tá? Aí quando ele percebia que o povo estava mais ou menos encaminhado, ele contava uma história. Mas às vezes ele contava história assim meio complicada. Quando ele acabava de contar, os discípulos diziam assim: Senhor, esclarece, explica, a gente não entendeu. Muito bem, né? Qual foi a parábola que Jesus falou e eles não entenderam? E eles pediram e Jesus explicou? Muito bem, esse menino merece 10, já levou 10, certo? A parábola do semeador, né? Jesus contou a parábola tão bonita, quando ele acabou de contar, os discípulos olharam para ele e disseram assim: Senhor, explica. E Jesus teve que explicar. Mas Jesus fazia mais, estimulava a observação, estimulava a constatação, a que a curiosidade dos discípulos fosse acionada. Sob esse ponto de vista, Jesus e Paulo Freire estão de acordo. A curiosidade é o quê? É o motor do conhecimento. E quando a gente, desde cedo, mata a curiosidade, o menino pergunta: mãe, o que é isso, mãe? Sei não, menino, deixa eu falar. O menino pergunta ao pai: pai, o que é aquilo? Aí o pai dá uma resposta bem rápida. Aí o menino: e aquilo? O pai dá a segunda resposta rápida: aquilo. O pai olha assim e diz: meu filho, você nem prestou atenção na primeira resposta? Como é que você já está na terceira e na quarta? É porque existe uma fase da vida da gente que a gente apenas o quê? Pergunta. A gente não quer ouvir a resposta, porque é um exercício natural do ser humano de perguntar. O problema é quando isso permanece com a gente muito tempo. Casados há 40 anos. Aí ela faz uma pergunta, ele: hã? Ela repete, ele: hã? Na terceira vez que ela pergunta, ele responde de qualquer jeito. Aí é complicado, né? Então, é preciso exercitar a curiosidade, mas é preciso que essa curiosidade ela tenha uma direção, e a direção é exatamente de gerar conhecimento. Foi isso que Jesus fez com seus discípulos. Aquele caso famoso chega, onde Jesus estimulou a observação direta de um fato. Tu não pode responder, não, tu já ganhasse 10. Qual é o fato? O fato foi no templo, a dica. Ajuda dos universitários. Está no templo. Qual foi o fato? Hã? Menino, está olhando junto. Fala direito. Esse também, mas tem um que melhor ainda, que ele estimula mesmo a mesma observação. A observação foi tão boa que a gente sabe até a quantidade. Óbulo da viúva, quem foi que falou? Quem foi que falou aí? 10 também para você, certo? Não vale nada esse 10, mas você fica satisfeita, tá? Ok, não dá nem para ganhar um lanche, certo? Mas vamos lá. O que é que Jesus fez? Estava no templo. Será que ele foi para o templo para espiar o povo, para que o povo ia dar? Será que vocês acham que foi isso que Jesus foi? Jesus deve ter dito: homem, deixa eu ir lá para aquele templo, eu quero ver o que é que vão dar. Não, ele foi E tudo que Jesus faz tem uma intencionalidade pedagógica. Ele foi e levou os discípulos. E os discípulos estavam como? Na minha terra, a gente chama assim, um ataque de leseira. E Jesus diz, homem, observe, olhe. Olha aquela mulher. Imagine se os discípulos iam se preocupar com uma mulher provavelmente mal vestida. Estava lá aquele deitando ouro, outro deitando mirra, outro deitando dinheiro, moeda, e aquela mulher na fila, mal vestida, toda, né? Matuta, provavelmente. E Jesus, olha para a mulher, olha para a mulher, olha para a mulher. Eu tenho a impressão que teve uma hora que Jesus disse, olhe para a mulher. E o discípulo amei. E aí então os discípulos olharam, né? E aí o que é que ele vai dizer? Aquela mulher deu mais do que todo mundo, porque ela deu tudo que ela tinha. E a gente já sabe qual foi o tudo. Quanto foi que ela deu? 2 moedas. Então Jesus trabalha o quê? A observação. Tudo isso é procedimento cognitivo. Tudo isso é despertar em nós a curiosidade e a busca do conhecimento. Então vamos lá. João 8,32. Conhecereis a... E o que é a verdade? Vamos pegar aqui um bocado de pamonha, começar a comer a pamonha. Quando é que a gente vai terminar essa discussão? Sobre a verdade? Nunca. Chega o 33º congresso, a gente continua aqui comendo pamonha, automaticamente já baixamos o hospital, essa coisa toda, mas nós não vamos nunca fechar. E a gente fica preocupado, o que é verdade? Vamos procurar a resposta na própria literatura espírita. E a gente gosta muito de um grande mestre, que é Emmanuel. Eu não sou Haroldo, mas eu dou minhas cacetadas, tá? Então, Haroldo é o dono de Emmanuel, né? Mas, tudo bem. Você sabe que mulher é um bicho atrevido, né? Então, eu fui atrás de Emmanuel. O que é que Emmanuel chama de verdade? E aí encontrei. Verdade, segundo Emmanuel, é tudo que é de conformidade com a lei divina ou natural. Então, o que é de conformidade com a lei divina ou natural, que abrange as leis morais e as leis da natureza, então isto é verdade. Aí Jesus disse, conhecereis a verdade, ou seja, conhecereis a lei divina ou natural, e ela vos... De quê? Pode dizer. Eu já li, porque eu sou médio leitora, eu já li algumas cabeças do que vocês pensaram, tá? Liberta de quê? Em primeiríssimo lugar, da burrice. Conhecereis a verdade, ela vai libertar, você da burrice, que é um sinônimo de ignorância, tá? Então a gente é quase, né? Tem variações, mas vamos lá. Então a gente vai deixar de ser ignorante, porque a ignorância é uma tragédia. A ignorância faz com que a gente cometa muita besteira. E num sentido bem genérico, todos nós somos ignorantes disso ou daquilo, né? Então, não adianta, porque como nós não temos o conhecimento pleno, então nós somos sempre ignorantes de alguma coisa. Dizem que Paulo Freire narrou o seguinte: um barqueiro ia fazer a travessia de um advogado e de uma professora, né? E aí, na hora da travessia, quem é educador conhece, de repente, aquela conversa vai, conversa vem, o advogado, que é um ser humano que se acha muitas vezes, né, pertencente ao Olimpo, olhou para o pobre do barqueiro e disse assim: conhece as leis? O pobre do barqueiro disse: eu não. Aí, depois perdeu metade da vida. Aí a professora, que é um bicho também difícil, professor, você não vou ficar atrás do advogado. Claro, não conhece as leis, porque, por certo, não aprendeu a ler. É isso? E a escrever? Ele disse, realmente eu não conheço as leis, porque eu não sei nem ler nem escrever. Ela disse assim, pois perdeu metade da vida, para não ficar atrás, né? De repente, não mais que de repente, eis que vem uma onda muito grande que ia cobrir o barco. O barqueiro olhou para eles e perguntou: sabem nadar? Eles disseram não. Ele disse, que pena, vão perder a vida toda. E aí... Dizem que Paulo Freire contou essa história para dizer, não há conhecimento de fato mais superior, mais importante do que outro, depende do contexto, né? Os conhecimentos são variados, não é verdade? Então, nós precisamos ter um respeito profundo pela diversidade e níveis diferentes de saberes, né? Então, Jesus nos diz, ela vos libertará. Vamos lá, da ignorância nos liberta um pouco, né? Porque, como espíritos na nossa condição, a gente vai carregar a ignorância por muitos séculos ainda. Que mais? Nos liberta do erro. Ou pelo menos nos faz errar menos. Eu vou horrorizar vocês ao dizer que o erro faz parte de todo o processo de aprendizagem. A gente aprende o quê? Errando, não é verdade? É o famoso ensaio, acerto e erro. Errar é divino. Porque foi Deus que permitiu que a gente o quê? Errasse. A gente erra para aprender. Porque a gente erra, porque a gente se esforça. A gente erra porque a gente faz um movimento. Só quem não erra é quem não faz nada, né? É como quem é que cai? Cai quem está andando, porque quem já está parado, deitado, em berço esplêndido, não vai cair. Então, é um processo natural da própria experiência humana. Então, também nos libertará o conhecimento do erro, no sentido da diminuição, para que nós possamos andar mais celeremente, né? Mais rapidamente, nos libertará ou diminuirá muito os nossos equívocos nas nossas escolhas e, principalmente, nos auxiliará no sentido de nos afastarmos do fanatismo, do preconceito, das posições fechadas. Tem gente que tem... Muita gente conhece, mas outros talvez não, né? Já que nós temos pessoas aqui de vários estados, que existe hoje uma síndrome detectada pela medicina, que diz assim, síndrome de Gabriela. Em homenagem à Cíntia. Eu nasci assim, eu cresci assim, vou morrer assim. Gabriela, síndrome de Gabriela. O que é isso? Tem gente que adora abrir a boca e dizer, eu sou hoje como eu era 20 anos atrás. Dá vontade de dizer, morra. Morreu? Não sabe, né? Já está em uma decomposição? Então, o que é a síndrome de Gabriela, que a gente brinca lá no Nordeste dizendo, é aquela pessoa que diz que ela é daquele jeito, ela nasceu daquele jeito, ela vai continuar daquele jeito, vai morrer daquele jeito, e se Gabriela for espírita, diz, e eu vou reencarnar do mesmo jeito também. É um problema. Então existe, graças a Deus, para nos ajudar a diminuir a ignorância, o erro, o equívoco, o fanatismo e tudo aquilo que é resultante, né, da própria ignorância, existe uma lei chamada lei do progresso, conforme a parte terceira das leis morais de O Livro dos Espíritos. E o que é que vai acontecer com aquele que não quiser progredir? Hã? Repetição, né? Repetindo, né? Tá, daqui a pouco eu vou falar para vocês de um negócio que eu aprendi, que eu inventei. Vamos lá. Então, acontece que nós vamos repetir. Kardec ficou assim, cismado com essa história e perguntou ao Espírito de Verdade, por que é que os Espíritos querem andar mais rapidamente? Né? Porque não tem uns que são renitentes, né? E aí, o Espírito de Verdade respondeu com uma expressão que eu acho linda. As eternidades... serão menores, né? Serão mínimas. Já imaginou? Certo? Então é claro que todos nós progrediremos. Uns progridem mais rapidamente, outros progridem mais lentamente e outros não querem progredir. Mas virá lei. E essa lei faz o quê? Empurra. Empurra. Essa lei vai fazendo o quê? Vai. E o camarada diz assim, não vou. Aí a lei do progresso diz, vai, não vou. Aí fica a musiquinha, vai, vai, não vou, vai, vai, não vou. Quem vence? Vai, porque quem vence é Deus. Deus é quem vence. Então, a lei virá, né? E aí, quando a gente vê tanta dor, tanto sofrimento, aí, meu Deus, o que é isso? Depende da rebeldia do sujeito, da criatura. Então a gente diz assim, meu Deus, mas fulano sofre tanto. É porque a gente não levantou o currículo spiritualis reencarnatorium. Termo criado por esta pessoa que vos fala. Porque tem a folha corrida da polícia. Era feio dizer, folha corrida do umbral. Ficava feio, né? Aí eu inventei uma coisa mais bonita, né? Curriculum spiritualis reencarnatorium. Então, se a gente levantar a pontinha, lá vem. O meu é uma desgraça, com certeza, né? Aqui, só não é uma merenda. Tá, matou, esfolou, roubou, mentiu, blá, blá, blá. Uma desgraça, né? Aí, resultado, sentença, vai reencarnar no Nordeste. Isso não é castigo, não. Isso é merecimento. Vai reencarnar no Nordeste, vai ser professora. Espírita. Expositora. Não é isso? Então, mas ao lado da pena vem a misericórdia. Aí eu reencarnei onde no Nordeste? No litoral. Branca, igual a cera do Santíssimo, mas eu nasci no litoral, certo? Aí nasci na família, minha mãe já era espírita, não tive nem tempo de pecar muito. Quando eu comecei, assim na adolescência, agora que eu vou me acabar, aí já era espírita, já não dava mais, certo? Não dava, aí já fui de infância espírita. Eu ingressei com 6 anos de idade no Instituto Espírita Gabriel Delane. Vivia no cabresto já, né? De Dona Selma e de Dona Nilza. Uma mãe maravilhosa, professora. Então, o que é que acontece? Reencarna, tem aquela folha horrorosa, né? O currículo. Mas tinha misericórdia. Vai, Sandra, vai, minha filha. Né? Se fosse cearense, cadê o cearense daqui? Levanta a mão. Se fosse cearense, batia assim, né? Pra ficar com a cabecinha meio chata, né? Vai, filho, vai, cresce pra ganhar dinheiro lá em Goiás. Cresce pra ganhar dinheiro. Mas, garanto que os cearenses daqui, tudo rico, viu? Não se iludam, são todos ricos. Então, nós precisamos progredir. E a lei nos alcançará. Por isso que ontem nós falávamos dos 3 o quê? Mecanismos na pedagogia divina, encarnar logo no início, reencarnar por necessidade, desencarnar por absoluta necessidade também, para a gente poder ir o quê? Ir evoluindo. Então a gente vai evoluir, a lei do progresso nos auxiliará. Por isso, quando Jesus nos fala do aprender a conhecer, ele nos mostra essa necessidade do nosso aprimoramento. Mas o segundo é exatamente aprender a fazer. E nesse momento a gente lembra da peça ontem. Lembro que o Pedrinho teve uma hora que o anjo de guarda dele, por sinal eu disse lá no outro grupo, lá no Teatro Vermelho, que eu adorei aquele anjo de guarda. Eu espero que o meu seja piradinho todo. Eu espero que o meu seja, porque eu achei o máximo aquele mentor espiritual, o quê? Bermuda, tênis, né? E o que eu fiquei mais feliz foi vê-lo careca. Eu achei que foi uma homenagem aos homens, certo? A carequice do mentor espiritual de ontem, né? Então, que maravilha, o mentor espiritual bacana, aquele mentor espiritual todo incrementado, né? Muito bem. Então, todos nós vamos aprender com a, aprendemos ontem com a peça, o momento em que ele disse a Pedrinho, olha, esse conhecimento todo aqui é importante, mas não adianta só ter conhecimento, é preciso que a gente o quê? Que a gente pratique, o que significa que a gente utilize o conhecimento. A noção perfeita do conhecimento é exatamente um ciclo que começa pela curiosidade, se instala pela admiração, pela procura, pela objetivação, pela abstração, enfim, pelos processos mentais superiores, vamos dizer assim, mas que se conclui, entre aspas, quando esse objeto de conhecimento passa a ser vivenciado, passa a ser praticado, passa a ser vivido, de fato, pela pessoa. O que significa dizer que o conhecimento não é apenas deter informação, mas é capaz de tornar esta informação o quê? Realidade. Esta informação, ela se converte em algo que vai ter uma utilidade, uma prática, uma aplicação. É por essa razão que nós vamos de novo para o Evangelho. E Jesus, em um dado momento, foi questionado por um doutor da lei. O doutor da lei era o sabichão, que se achava o máximo, o top. o top, né? Então, ele vai olhar para Jesus, ele vai fazer as perguntas lá a Jesus sobre a vida, conquistar a vida eterna, a salvação. Jesus responde, né? E ele pergunta a Jesus se Jesus sabia quais eram os mandamentos da lei. Imagina que atrevimento, mas tudo bem, né? E aí Jesus vai lá, igual um aluno bem comportado, e vai dizer: amarás o Senhor teu Deus de todo o teu. Quase que vocês dormiam. Que bonitinho. Vamos dizer: amarás o Senhor teu Deus de todo teu coração, toda a tua alma, todo teu espírito. E o segundo: amarás o teu próximo como a ti. Muito bem. O sujeito que perguntou a Jesus, não era para ter ficado calado? Depois de Jesus, né? Foi que ele perguntou. No popular, metido, exibido: mas quem é o meu? Nem os bebês fazem essa pergunta. Eu disse: Cíntia, nunca fizeram. Mas quem é o meu próximo? Jesus então narra a parábola. Você não pode dizer nem ela. Já dei 2 10. Qual é a parábola? Menino, muita gente ganhou 10 agora, né? Estrelinha. Ele conta a parábola do bom samaritano. O homem descia de Jerusalém para... por uma estrada asfaltada, bacana, maravilhosa, num carro possante. Foi assim? Não. Essa descida foi pelo deserto, viu? Foi pelo deserto, ok? Ele lá, a cavalo, encontrou o quê? Está lá o corpo estendido no chão. Já naquela época, o quê? A turma roubava, dava umas cacetadazinhas para poder deixar a marca registrada. Então o pobre lá estava todo estrupiado. Então o que é que acontece? Todo mundo já sabe. Passa o primeiro. Quem era? Sacerdote. Se era sacerdote, tinha o quê? Conhecimento. Consequentemente, responsabilidade. Passou o segundo. Quem era? A tribo de Levi era a tribo que cuidava das coisas do templo. Então também tinha a obrigação. Passou o terceiro, quem era? O samaritano, bonitinho ele, né? Quem era ele? Hã? O judeu não gostava de samaritano, tinha se envolvido a Samaria num lugar que tinha sido conquistado, muita miscigenação racial, tinha uns conflitos religiosos. Então Jesus escolhe o samaritano, que era um herético, e diz que ele fez o quê? Foi o que ele fez? Primeiro lugar, o que foi que ele sentiu? Compaixão. Ele sentiu compaixão pelo homem. Fez o quê? Ali mesmo ele começou a tratar do homem, né? Depois colocou o homem no seu cavalo, levou até uma hospedaria, ok? Deixou o cartão de crédito e disse, né? Se gastar mais, né? Pode deixar que eu cubro as despesas. Não foi isso? Jesus olhou então para a cara do sujeito, o tal que perguntou a ele, tá? E perguntou o quê? Qual foi a pergunta? Não, a pergunta do homem para Jesus: quem é o meu? Pergunta besta. Jesus inverte e diz o quê para ele? Faz a pergunta inversa: quem te parece que foi o próximo daquele que caiu nas mãos dos salteadores? Isso sim é uma pergunta de mestre, porque a pergunta do primeiro foi uma leseira, né? Então a pergunta de Jesus é sofisticada: quem te parece que foi o quê? O próximo daquele que caiu nas mãos dos salteadores. O que foi que o sujeito respondeu? Hã? Não, ele não respondeu isso não. Esse está na pista, está quente, né? Exatamente, ele diz o último, né? O terceiro, o último. Então ele nem sequer abriu a boca para o quê? Dizer o nome. O samaritano. Nem isso ele disse. Ele disse o último, ou terceiro, né? Que é para o quê? Nem pronunciar o nome daquele que era um herético para ele. Verdade? Aí o que é que Jesus diz? Está em Lucas 10, 28. O que é que Jesus diz para ele? Faze isso e... Mas Jesus podia ter dito, faz o mesmo. Em algumas traduções aparece, inclusive, faz o mesmo. Mas Jesus disse mais. Faze isso e... viverás. O que é que tem a ver o fazer com viver? Tudo a ver. Porque quando a gente faz o que deve ser feito, o que é que acontece conosco? Nós atingimos uma qualidade no nosso viver. Então não é só fazer, é fazer e se sentir o quê? Bem, se sentir alguém que fez o que deveria ter feito, porque o nosso fazer correto redundará inevitavelmente em benefício para alguém, para a vida e para nós. E Jesus promete o quê? Vida, faze isso e viverás. Viver em abundância, que é uma outra expressão do próprio Cristo. Esse viver significa o quê? Alegria, comunhão, harmonia. Então, agir de conformidade com aquilo que é certo, com aquilo que a nossa consciência nos apresenta como dever, significa, então, vida, e vida em abundância. Muito bem. Então, o ciclo do conhecimento está aí. Conhecer, saber, adquirir, compreender, mas viver no sentido da prática, da aplicação, do momento em que a gente testa, de fato, aquilo que nós precisamos incorporar como nosso patrimônio. Patrimônio esse que será, obviamente, um patrimônio que nós conduziremos em nossas próximas encarnações, na forma de aptidões, tendência, caráter, né, interesses, que isso forma o patrimônio do espírito. E, obviamente, em nossas experiências encarnatórias, nós temos uma memória que nem sempre é acionada, mas que está ali, presente conosco, e que, a partir das nossas necessidades evolutivas, essas memórias, tranquilamente, elas serão avivadas. Quem assistiu, por exemplo, né, a peça ontem, quem acompanhou as apresentações artísticas, a gente fica tudo assim, ai, que coisa linda, né? Que coisa linda. Eu sou louca para saber se eu tenho alguma aprendizagem nessa área. Louca para saber. Eu só vou saber quando eu desencarnar, né? Isto é, quando eu me apropriar um pouco no meu passado, lá em cima, né? E isso é tão complicado, porque não sei qual é o livro, não me lembro mais, de André Luiz, que o camarada teve que receber, aliás, Memória do Suicida, recebe passe para poder tomar conta, consciência, de 300 anos. Imagina, né? Então, a coisa é muito séria. Nós somos seres de aprendizagem, nós temos um conteúdo imenso conosco, que está muitas vezes o quê? Parado, quieto, a gente nem sabe que tem, mas ele ali está. Por isso que está reencarnando uma meninada aí e está dando o que falar, não é isso? Então, de repente, está aí a meninada no canto lírico. Imagina os meninos, as menininhas, tudo no canto lírico. Quando você olha assim, idade, 7 anos, 8 anos, né? Aí você vê os meninos tocando piano, tocando violino. Tem um chinesinho que tem 3 anos de idade, se apresentou com o maestro holandês, André Rie, né? Tem outro que eu não sei, deve ser ou chinês, ou coreano, vietnamita. O danadinho se senta num piano, faz aquela exibição, muitos de nós recebemos pelo WhatsApp, né? E aí, então, você olha assim e diz, meu Deus do céu, o que é isso? Isso é o quê? Isso é a memória de conhecimentos que, de repente, é aberta essa memória e ele se apresenta como aquilo que a gente chama de criança prodígio. Eu não consigo nem lembrar quando eu tocava zambumba. Nem isso. Né? Mas é lindo a gente ver, né, que realmente essa meninada está aí. Muito bem, conhecimento e vivência e aprendizagem. Mas acontece que o pessoal da comissão diz que esse fazer é principalmente superar uma visão tecnicista, é se arriscar também em hipóteses, é não apenas mudar no primeiro pilar uma abordagem de conhecer, mas também uma abordagem no fazer, é a pesquisa, é a busca do novo, né? Uma busca sob o ponto de vista dessa abertura para descobrir novos caminhos, para a descoberta de novas situações. Mas nós já podemos chegar nesse momento à ideia de que o conhecimento, ele se dá na coletividade. O conhecimento é uma produção coletiva, embora se dê com a contribuição de cada um, mas o cenário é um cenário coletivo. E aí nós chegamos ao terceiro pilar, que é exatamente aprender a conviver. Pronto. Esse terceiro pilar, diz a própria comissão, é o mais difícil de se atingir. É, de fato, o mais difícil, porque conhecer e tentar fazer, a gente vai se esforçando, mas às vezes você está em ambientes em que a convivência é extremamente o quê? Difícil. Em que a convivência se dá com pessoas difíceis e complicadas. A coisa às vezes é tão complicada para nós, é tão vamos dizer assim, intransponível, a gente se sente tão incapacitado que às vezes a gente para e diz assim, meu Deus do céu, onde eu fui amarrar o meu jegue? A gente pergunta lá no Nordeste, né? Onde eu amarrei meu jegue? E tem uns que não conhecem o Espiritismo e dizem assim, porque eu nasci aqui, não é verdade? Espírita não diz isso, certo? Adolescente espírita não tem nenhum achaque para dizer a pai e mãe, não sei porque nasci. Né? Sei por quê? Não tem, não tem essa possibilidade. E espírita não tem por que estar indignado onde está reencarnado, com quem está reencarnado. Porque a cegonha divina, ela tem GPS atualizado. Você nasceu ali, é ali mesmo. Eu nasci junto de fulano, beltrano, ciclano, é com aquela raça mesmo. E agora o que é que eu faço, meu Deus? E meu Deus vai dizer assim, procura se ajustar com os problemáticos e se apoiar naqueles que são, né, os afetos. Porque não é possível que alguém aqui seja tão endividado que nasceu só junto de gente ruim. Eu não acredito, porque se você, meu irmão ou minha irmã, aqui nos acompanhando, os internautas, se você reencarnou só você de boa na mesma família, você é um desgraçado, não, pelo amor de Deus, você é um espírito em missão, né, Paulo? Se você reencarnou, mas me olha, eu olho para um lado, olho para o outro, mas tem ninguém. Então você é um espírito superior, reencarnado da Terra, missionário, né? Então parabéns para você, ok? Então, meus irmãos, conviver é difícil, é muito difícil, no lar, na escola, no ambiente de trabalho, às vezes, e alguém está pensando assim, eu já li, eu captei o pensamento que eu tenho uma mediunidade, leitura de mente, né? E tem uns que dizem assim, até na casa espírita, tem uns que a gente tem vontade de estrangular, né? Uns que a gente tem vontade de dizer assim, vai-te embora daqui. Então, nós reencarnamos e vivenciamos as experiências de grupo. É isso mesmo, contei, tá certo? Deu certo. Né? Nós vivemos as experiências de grupo e nesses grupos nós encontramos afetos e desafetos, amigos e simpatias e antipatias. Então, essa história da pessoa ingressar numa casa espírita e dizer assim, maravilha, adorei todo mundo, é uma beleza, é um paraíso. Na primeira oportunidade que alguém não corresponde, estou decepcionado com o espiritismo. Ih, Maria, você está decepcionado com você, porque você mesmo que imaginou que o grupo era perfeito e o grupo não é perfeito. Albino Teixeira, pela mediunidade de Divaldo Pereira Franco, numa mensagem que está no livro Educandário de Luz, diz que no grupo espírita nós encontramos aqueles corações que são corações afins, que são almas com as quais nós somos simpáticos, mas nós também temos o quê? O companheiro difícil, o confrade difícil, o trabalhador difícil, o dirigente difícil, o frequentador difícil. E aí é o exercício que a doutrina espírita nos manda fazer, que é exatamente aprender a conviver, a aceitar, a tentar ver a problemática do outro pela ótica do outro, pela lente da empatia, pela lente da fraternidade, pela lente da compreensão. Isso nos lembra uma história rapidinha que Divaldo sempre conta. Diz que no escritório havia um grupo de homens que trabalhavam e um era muito calado, muito silencioso, muito paradão, muito sonolento, né? E os outros ficavam assim olhando com aquela atitude de preconceito, ele um pouco diferente, né? E um belo dia aqueles que são mais atrevidinhos, né, iam fazer uma pescaria. E aí disse assim, vamos pescar, a gente traz peixe de presente para todo mundo, a gente vai fazer uma presepada com aquele sujeito sonolento que não fala com ninguém, todo, né, na dele. E aí então foram para a pescaria, na segunda-feira eles começaram a distribuir os pacotes de peixes, né, e entregaram o pacote ao dito cujo. Quando o dito cujo recebeu aquele pacote de peixe, né, disse assim, muito obrigado, emocionado, ó. Que bom que vocês me deram também o peixe. Aí começaram a ficar pálidos, porque já sabia que eles tinham aprontado, né? E ele continuou: eu sempre estou muito calado, eu sempre estou muito, né, reservado na minha, pelos meus problemas, eu peço desculpas, mas eu quero agradecer que vocês se lembraram de mim, que vocês me trouxeram peixe, muito obrigado. E aí a turma começou a gelar, porque a turma tinha feito o seguinte: para os amigos, peixe, e para ele, rabo de peixe, barbatana de peixe, nada mais. Ele foi abrindo, falando, agradecendo, sensibilizado. Quando ele abriu, ele olhou para o grupo e disse: bem, eu agradeço do mesmo jeito, porque se é isso que vocês acham que eu mereço, é isso, muito obrigado. Que situação. O mais sensível deles, então, depois, sempre tem, graças a Deus, né? Então, foi lá e perguntou a ele assim: cara, olha, desculpa, mas é porque você é tão estranho, a gente, né? Desculpa. E ele disse: não, é porque eu tenho muitas dificuldades. Mas a alma sensível, né, que era esse outro homem, esse outro companheiro do escritório: mas o que é que acontece com você? E ele disse: eu tenho uma mulher em estado vegetativo em casa. Eu tenho 3 filhos. Então, quando eu saio do trabalho, eu chego em casa, eu tenho que fazer tudo. Eu tenho que dar banho nela, tenho que deixá-la devidamente, né, asseada. Eu tenho que cuidar dos 3 filhos, tenho que lavar roupa, engomar, cozinhar, observar se está tudo bem, estudar com eles. Então, geralmente, eu consigo dormir no máximo 2-3 horas por noite. Então, é por isso que eu chego sonolento, cansado. Eu peço desculpa, mas essa é a minha vida há certo tempo. E disse quantos anos acontecia isso. Então, esse amigo, entre aspas agora, né, que não é amigo ainda, vai ser um amigo, esse colega ficou sensibilizado, juntou a turma e disse: olha, a situação dele é essa. E aí, então, foram lá na casa, viram a situação dele, vejam bem, fizeram uma reunião no escritório e decidiram que, em rodízio, pelo menos uma vez por semana, eles iriam ficar lá na casa, fazer uma espécie de escala para ficar lá, para o companheiro poder dormir. E aí, então, o trabalho foi tão interessante, e esse romper a barreira pela ignorância e, ao mesmo tempo, pela dificuldade de convivência, eles começaram a fazer o certo, que simplesmente dessa iniciativa surgiria posteriormente uma associação, primeiramente local, depois regional e hoje me parece que nacional, para auxiliar pessoas que possuem seus lares, pacientes, familiares em estado vegetativo. Então, conviver é difícil, é uma arte, mas a gente pode o quê? Fazer a diferença, ser diferente com o exercício da compreensão, do olhar sensível, do cuidado com o outro, do tentar compreender o que é que o outro, ele de fato está sentindo e está vivenciando. E nós encontramos então em Mateus 7:12, Jesus nos falando desse aprender a conviver, quando nos disse, e todos nós já conhecemos: fazer aos outros o que gostaríamos que os outros nos fizessem. É a chamada regra áurea, nos diz o Espírito Emmanuel. Então, quando nós conseguimos exercitar essas 3 aprendizagens, conhecer, fazer, conviver, segundo a comissão e o seu relatório, nós estamos na direção do 4º e último pilar, que é aprender a ser. Porque se aprender a ser, para a comissão, significa transcender uma visão meramente intelectualista ou voltada apenas para o mercado específico. Ou seja, o aprender a ser tem a ver com aquilo que o Espírito Joana de Ângeles nos aponta como a plenitude, ou seja, o homem integral. Lembrando aqui a figura do grande mestre Pestalozzi: educação do homem pleno, cabeça, coração, mãos. Educação intelectual, educação emocional e educação vivencial ou experiencial. Então, o aprender a ser implica necessariamente nesse exercício de humanidade plena. E para encerrar, lembramos que quando Jesus abriu a sua boca para proferir o Sermão do Monte e Mateus registrou, está lá, 5:48, ele definiu qual é o grande objetivo deste ser que somos nós. Está escrito em duas palavras todo esse projeto divino em relação a nós. Sede perfeito. Sede perfeitos, como perfeito é o vosso Pai Celestial. Então, o aprender a ser é descobrir quem somos, qual é o projeto divino em relação a cada um de nós. Por essa razão, nós já sabemos agora, à luz da doutrina espírita, que fomos criados simples e ignorantes, que somos seres de aprendizagem, que essa aprendizagem não se dá numa única existência, mas continua através dos cenários reencarnatórios, nos destinando à grande finalidade, que é o alcance da felicidade, com o esforço próprio pessoal, no sentido de aprender a conhecer, aprender a fazer e aprender a conviver. Por isso, meus queridos amigos, sintetizaríamos numa frase de Jesus, que é, para nós, primeiramente, uma declaração de amor, e que está no Evangelho de João 15:15. E ele situa para nós todos esses pilares numa só afirmativa, quando ele nos diz: já não vos chamo de servos, porque o servo não sabe o que faz o seu senhor. Chamo-vos amigo, ou amigos, por ser o maior de todos os títulos. O que é que significa isso? Jesus se declara a nós, mas ao mesmo tempo nos fala do conhecimento. Tudo que conheço do meu Pai vos revelei. Jesus não corre, não esconde, não oculta em mistérios, embora nos apresente, obviamente, as narrativas e as simbologias, mas ele nos apresenta a Deus como ele de fato é, no sentido da paternidade divina que tem para cada um de nós um projeto de aperfeiçoamento. Então, essa declaração de amor, já não vos chamo de servos, somos amigos. Jesus se coloca como amigo no sentido da convivência, da exemplificação e da fraternidade sem condição, da fraternidade infinita que o Mestre veio nos apresentar. O relatório de Eló, então, de fato nos apresenta os quatro pilares. Mas há muito tempo, há mais de 2000 anos, Jesus nos mostrou que, como seres de aprendizagem, estamos destinados a aprender. Aprender de conformidade com a verdade exarada na lei de justiça, de amor, de caridade, como lei síntese, lei divina natural. Destinados a vivenciar a experiência em conjunto, para que tudo aquilo que Deus nosso Pai nos deu na forma de aptidão, de possibilidades, possa ser vivenciado em grupo. E essa vivência ou essa manifestação nos fará então criaturas mais fraternas, criaturas mais amigas, criaturas mais unidas em torno de um mesmo Deus que deseja que vivamos em paz, em harmonia, como verdadeiros irmãos. Que Ele nos abençoe hoje, amanhã e sempre.
1: Acabamos de ouvir a doutora Sandra Borba Pereira na exposição do tema Os Pilares da Educação da Alma.
2: Olá, amigos da Web Rádio Fraternidade. Você está acompanhando o Domingo Especial, toda uma programação feita com muito carinho para vocês. Nós vamos para um intervalo neste momento de seminário. Voltamos já já. Enquanto isso, você aproveite também, deixe o seu recadinho, deixe a sua mensagem no nosso livro de recados, no nosso livro de visitas, no site da Rádio Fraternidade. E também, claro, curta a nossa página no Facebook. É Web Rádio Fraternidade no Facebook também. É fácil você curtir. Acesse o Facebook, facebook.com/WebRádio Fraternidade. Já já a gente volta na sequência para acompanhar o desenrolar deste nosso seminário dentro do Domingo Especial.
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4: 11 horas e 18 minutos.
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6: Boa noite a todos da Rádio Fraternidade, meu nome é Aline, sou de Pouso Alegre, Brasil, sul de Minas, e gostaria de agradecer a programação da rádio que agrada a todos nós, né, do Brasil todo, e aproveito para dizer que estaremos amanhã, dia 14, a partir das 9h30, apreciando, ouvindo e até gravando, né, e registrando a palestra da Sueli Calda Schubert. Agradecemos, então, imensamente pela iniciativa da rádio e pelo amparo de tantos colaboradores que, assim como eu, gostam de divulgar, e queremos que cada vez mais se expanda essa rádio. Um abraço para todos, muita paz e muita luz.

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1: 11 horas e 23 minutos.
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5: Muito bem, nós estamos já voltando e dando sequência ao domingo especial na apresentação desse seminário que você estava acompanhando e que nós tivemos esse pequeno momento de intervalo para você poder relaxar um pouquinho. Vamos continuar ouvindo e acompanhando e prestando bastante atenção nessa exposição que nós estamos acompanhando. E aproveite também, deixe o seu recadinho, deixe a sua mensagem no nosso livro de recados, no nosso livro de visitas, no site da Rádio Fraternidade. E também, claro, curta a nossa página no Facebook. É Web Rádio Fraternidade no Facebook também. É fácil você curtir. Acesse o Facebook, facebook.com/webradiofraternidade. Aguarda a sua curtida lá pra gente, tá bom? Vamos continuar então ouvindo o seminário.
6: Você acompanha agora a palestra de Ana Teresa Camasmi, ocorrido no dia 7 de julho de 2026, na cidade de Pedro Leopoldo, em Minas Gerais, durante o 5º Congresso Espírita de Pedro Leopoldo 2026.
7: Temos a alegria, continuamos na alegria, né? De convidar a expositora e a escritora espírita.

0: mestra em filosofia, doutora em psicologia e psicoterapeuta, Ana Tereza Camasmi. Seja bem-vinda. Deus abençoe.
1: Obrigada, querida.
0: Linda.
1: A gente não é o Van San, não, sou eu. Olha, vai ser dureza a gente fazer a palestra aí com essa agitação boa, né? Mas então, a gente tem que vencer esse calor, o soninho depois do almoço, nós estamos cheios de desafio. Mas é uma alegria para mim estar aqui nesse congresso, é a primeira vez que eu venho a Pedro Leopoldo. É muita honra, na verdade, né? Na sexta-feira eu estive lá no Centro Luiz Gonzaga, e estava falando para eles lá, parece que a gente aqui vai encontrar com o Chico de repente na esquina, que a gente de repente vai encontrar ele sentadinho numa cadeira. E assim, eu fiquei pensando, a gente encontra assim. Não encontramos fisicamente, mas as nossas almas se encontram com ele todo dia, né? Aqui em Pedro Leopoldo, nas nossas casas, nos nossos trabalhos do bem. Eu acho que é justamente onde Chico está. Naquilo que ele fez a vida inteira, trabalhar no bem. Então, nós também nos encontramos, quando a gente trabalha, estamos juntos com ele. Então, uma grande honra, muita gratidão à Célia, que me trouxe aqui para esse trabalho. Me traz muita alegria, muita felicidade. E também porque dia 4 de julho, que foi ontem, se meu filho estivesse nesse plano de cá, faria 30 anos. Então, também ontem eu dediquei para ele o nosso dia, as nossas bênçãos. Não tem lugar melhor para a gente comemorar a vida dos nossos entes queridos do que num evento espiritual, né? Então, muito bom. Obrigada. Para começar a nossa conversa, eu trouxe um vídeo pequeno, bem pequenininho, que ele vai dar o tom do que a gente vai conversar. E eu quero conversar, é um detalhe pequeno, mas que faz muita diferença. Todos nós que entramos na doutrina espírita, já está claro para a gente que a gente precisa se melhorar. Todo espírita adora dizer, não, isso aqui é para eu evoluir, isso aqui é para eu crescer, para eu amadurecer, mas a gente, às vezes, não tem muita clareza como é que a gente pode dar esse salto. Essa mudança, essa diferença na vida da gente. A gente quer melhorar, a gente quer mesmo que a nossa vida valha a pena, que essa encarnação valha a pena. E não é novidade para vocês que a gente, antes de encarnar, a gente combina com a gente, com o nosso protetor espiritual, o que, que a gente vai fazer aqui nessa história. Nós escrevemos vários capítulos da nossa história imensa no nosso livro espiritual. E a gente combina qual vai ser o tom desse capítulo. Nós sabemos de antemão que tipo de prova a gente vai passar. Não sabemos exatamente como a prova vai acontecer, mas a gente sabe. E a gente tem algumas tarefas que a gente combinou conosco. E quando eu falo de tarefas, não estou falando das tarefas que são de muito sacrifício no sentido da gente suar. Isso a gente sua na família. Eu quero dizer... propósito de vida. Todos nós temos um propósito. E quando a gente está nele, porque como ele não é muito claro no início da nossa encarnação, à medida que a gente vai amadurecendo, esse propósito da nossa existência vai clareando. Quando alguém me pergunta assim, mas é quando que clareia, hein, gente? Na metade da vida dá uma clareada. Assim, entre os 40 anos, mais ou menos, está chegando. Seus 40 e pouquinho, vocês já estão lá nos 40 e pouquinho? Porque eu já passei, já sou 60 a mais já. Então, já estou careca de saber aí para onde que eu tenho que ir. Então, em torno dos 40, a gente tem umas crises entre os 40 e 50, não é à toa, porque é a alma se lembrando o que, que vem fazer. Então, a gente vai abrindo mão de um monte de coisa que já não faz bastante sentido e vai clareando, ah, então é isso que eu vim fazer aqui nessa existência. Então, se você já passou e muito dos 40 e ainda não entendeu, opa, você está precisando de um converser. Porque 40 e pouquinhos, você já deu conta das coisas básicas da vida corpórea. Essas coisas básicas são necessárias para você construir seu propósito, sim. As coisas básicas, eu digo assim, você já entendeu sua profissão, já entendeu a criação de filhos, você já pagou o boleto, já está tudo certo isso. Já está tudo certo no sentido de que você já não fica brigando mais com isso, você já dá conta disso. É isso mesmo. Mas não é isso que a gente veio fazer efetivamente. O que é que você veio fazer nessa existência? Não precisa ser nada imenso, não. É um trato que você fez contigo e com a espiritualidade maior. E nós temos muitas ajudas espirituais para você dar conta desse teu propósito. E a dica que eu posso dar é que quando você está nele, você se sente muito bem. Quando você está na linha do seu propósito, você tem uma sensação de paz interior, uma consciência tranquila. Na questão 922, Kardec pergunta assim: está certo que a felicidade não é desse mundo, a gente já entendeu esse capítulo, mas dá para a gente pensar assim, o que poderia fazer a gente se sentir feliz assim, aqui ainda? E aí os espíritos dizem assim: ué, claro, se você estiver cuidando da posse do necessário, se você tiver fé no futuro e tiver consciência tranquila, esse item que eu acho show, consciência tranquila é, eu estou fazendo o que eu vim para fazer, meu dever de casa é esse aqui. Ai, a gente finalmente sossega o coração e a gente ganha uma perseverança naquele trabalho, naquela ação que a gente se comprometeu. E aí, quando a gente está entendendo isso, a espiritualidade maior, gente, bate palma para a gente. Opa, finalmente ela se lembrou o que ela foi fazer. Não vai se distrair mais, que esse é o nosso grande trabalho, a gente se distrai muito facilmente dessa proposta. Então, propósito de vida. Tenho alguns exemplos para vocês, para falar desse propósito de vida, mas antes disso, eu queria que vocês vissem um pequeno vídeo. Então, vamos lá? Preste atenção ao que ele vai falar, tá? Então você pode colocar.
2: A vida é injusta. E agora?
3: Eu estava na pediatria como palhaço de hospital, aí uma enfermeira me viu e falou: Dr. Baguette, hoje você tem uma missão especial. A sua missão de hoje vai ser ir naquele quarto ali brincar com o Zé Henrique. Eu ainda era um palhaço meio inexperiente, não tinha vivido grandes experiências como palhaço de hospital. Para entrar no quarto dele, eu precisei lavar as mãos, colocar uma máscara por conta da imunidade baixa que ele tava. Mas aí, fiz tudo isso, me preparei, cheguei na frente do quarto, dei dois toquinhos assim na porta e entrei. A cena era a seguinte: a mãe dele sentada na poltrona, do ladinho dele, e ele sentadinho na cama, assim, mais ou menos uns 4 aninhos, e também usando uma máscara e carequinha. Ele estava enfrentando uma leucemia. E quando eu abri a porta, os dois me olharam assim, né, tipo: olá, bem-vindo, palhaço. Mas eu não estava esperando aquela cena. Comecei a ficar triste. E aí comecei a me emocionar. Meu olho foi enchendo de lágrima. Eu saí do quarto, fechei a porta e comecei a chorar no corredor do hospital. Aí outro palhaço assumiu meu lugar, entrou, fez o trabalho com ele. E eu comecei a ficar muito emocionado. Voltei para a sala dos voluntários, tirei a maquiagem, tirei minha roupa de palhaço, me vesti de pessoa e fui para casa. Passei a semana angustiado com aquilo e eu chorava. E eu pensava: meu Deus, como o mundo é injusto, como o mundo é cruel. Uma criança tão pequena, tão pura, enfrentando um desafio, uma doença tão agressiva. Eu me sentia insuficiente, impotente diante daquela situação, sem conseguir ajudar. Na semana seguinte, eu voltei para aquele mesmo hospital e fiz questão de visitar o quarto do Zé Henrique. Dei dois toquinhos na porta dele e entrei. A mãe dele falou: olha, filho, quem voltou? O palhaço. Ele ficou feliz assim, né? E aí eu entrei e comecei a levar uma mensagem de esperança, que eles deveriam ser fortes e não sei o quê. E eles ouviram a minha história, tipo: ah, ok, beleza, não sei o quê. Nesse momento, o celular da mãe do Zé Henrique tocou e ela falou assim: palhaço, eu vou precisar atender meu marido rapidinho, você fica com ele aqui um minutinho, eu tô aqui na porta, só conversar com meu marido aqui no corredor, qualquer coisa você me chama. Falei: tá, pode deixar, pode ir que eu fico aqui com ele. E ela saiu, fechou a porta e eu fiquei com o Zé Henrique. E aí ele ficou me olhando com uma cara, tipo assim, esperando alguma coisa legal do palhaço, né? E aí, o que a gente ia fazer? Aí eu falei: quer saber? Eu vou te dar um presente. Peguei uma bexiga assim no meu bolso, aquela bexiga comprida, enchi, fiz uma espada e dei na mão dele. Ele pegou a espada e bateu na minha cabeça. Eu fiquei muito bravo e ele caiu na risada. E ele bateu de novo, e quanto mais bravo eu ficava, mais ele gargalhava e batia forte na minha cabeça. Eu falei, quer saber? Isso virou um duelo. Peguei outra bexiga, fiz uma espada pra mim, e a gente começou um duelo de espadas naquele quarto. E ele batia na minha cabeça, e eu ia pra trás, e ele dava risada. E a gente foi brincando de lutinha de espadas ali no quarto da Santa Casa. E aí, no meio do duelo, a mãe dele abriu a porta, ainda ao celular, deu um sorriso e falou assim, ele tá bem sim, tá aqui fazendo a maior bagunça com o novo amigo dele. Ele tá brincando com o palhaço. E naquele momento eu senti que eu finalmente cumpri a minha missão. Na primeira vez que eu entrei naquele quarto, eu me senti tão insuficiente diante do problema que eu fiquei paralisado. Eu queria curar o Zé Henrique, mas eu não sou médico, nem cientista. Eu sou palhaço e a minha missão era brincar com ele. Quando a gente perde o foco do nosso propósito, fica muito mais difícil cumprir a nossa missão. Nem o médico, nem o cientista conseguiria fazer uma espada de bexiga para fazer um duelo e brincar com ele. Aquela enfermeira tinha me dado uma missão, brincar com o Zé Henrique. Se eu ficasse só remoendo aquele problema e angustiado de não conseguir curar aquela doença, revoltado com aquela situação injusta, eu não teria dado para a mãe dele essa satisfação de ver o filho fazendo uma bagunça em uma infância que tinha sido tirada dele. Aqueles 20 minutos de gargalhada do Zé Henrique encheu a minha vida de alegria. Eu dei graça para ele e ele me devolveu em dobro. Ter clareza do nosso propósito faz a gente realizar o extraordinário, por mais simples que ele seja. A vida é injusta. E agora? Eu tava na pediatria.
1: O palhaço já diz tudo. O propósito do palhaço é claro, né? Ele tem a missão de trazer alegria. E nós? Qual é o nosso propósito? O que é que a gente veio? O que é que a gente trouxe para curar esse mundo que a gente reencarnou? Porque cada um de nós tem uma pequena tarefa para tornar esse mundo que a gente tanto quer ver melhor. Mas além do palhaço, porque o palhaço ficou confuso. Dentro desse vídeo tem um segredo que daqui a pouco eu conto. O palhaço ficou confuso porque quando ele entrou no quarto, o que ele viu foi diferente do que ele imaginava. Então, quando a vida está assim, trazendo para nós algo diferente do que a gente imagina, quando a vida traz algo que dói o nosso coração, quando a gente passa por uma traição afetiva, quando a gente é demitido de um trabalho de uma maneira inesperada, quando um ente querido morre, quando a gente perde as nossas esperanças de ter saúde física, ou qualquer uma outra coisa, a gente é acometido de uma doença que a gente não imaginou que a gente tinha, que pode talvez tirar a nossa qualidade de vida ou a nossa possibilidade de viver. A primeira sensação que a gente tem é de que a vida é injusta. Sentimos raiva, medo, angústias, ansiedade. E não tem problema a gente sentir isso, natural. Estamos aqui na Terra, estamos aqui vivendo uma vida corpórea. O problema é a gente ficar nesse lugar. Se a gente continuar nesse lugar de que isso não deveria estar acontecendo comigo, a vida é injusta, eu não queria que isso acontecesse, a gente perde a força. E ficamos do lado de fora do quarto chorando, sem conseguir cumprir o que a gente deveria ficar. Ficamos à margem de nós mesmos, à margem da nossa vida. E foi assim que Saulo de Tarso também se sentiu. Quando todas as coisas que ele tinha se preparado tanto para fazer na vida, ele queria casar, ter filhos, ser um grande doutor da lei, deu tudo errado. A mulher que ele amava, que era Abigail, não podia mais casar com ele, porque ele havia matado o irmão dela. Nem sabia que era o cunhado. Aquele Cristo Nazareno estava atrapalhando todos os planos de divulgação da lei mosaica que ele era tão fiel e tão trabalhador para divulgar. A vida dele estava indo por um caminho que não tinha nada a ver com o que ele imaginava. A mesma coisa aconteceu com os discípulos que estavam indo para Emaús. Quando Jesus morre, os discípulos ficam desorientados. E conta o Evangelho que dois discípulos, então, desistiram de ficar naquela região e estavam indo para Emaús, uma outra cidade. Eles também estavam com as suas esperanças todas no chão. Aquele mestre que dizia que ia libertá-los, que trouxe um reino, na qual eles tinham a esperança que fosse um reino visível, concreto, na qual eles tivessem a possibilidade de se libertar do jugo romano. E aí, justamente ele que veio nos salvar, ele não se salva e ainda morre. Fica difícil a gente manter a esperança assim. Então, assim como o palhaço, assim como Saulo, assim como os discípulos de Emaús, assim também nós. Quando a gente se esforça numa direção e acontece tudo diferente do que a gente imagina, a gente fica nesse lugar vazio, de perda de direção, de não saber muito bem para onde a gente precisa ir. Isso também acontece quando a gente desencarna. Quando a gente está no mundo espiritual, segundo André Luiz, quando eles fazem aquelas incursões nas regiões difíceis, em que encontram aqueles espíritos agarrados aos bens materiais, sem saber que desencarnaram, sem saber que há uma outra vida para ser vivida, também estão nesse lugar de desânimo, de desamparo, de desproteção. Então, todos nós, quando vivemos esses momentos em que a gente perde as nossas esperanças, em que a gente perde a confiança, é difícil continuar. Talvez até a gente continue pro forma, né? Corpo presente, mas a alma ausente. E vivemos enlutados na vida. O luto, em vez de ser um momento, um instante de reestruturação da nossa existência, passa a ser o nosso modo de viver. E nos acostumamos com esse jeito mais ou menos. Esse jeito de viver como todo mundo vive, esquecendo do que a gente combinou, para onde a gente ia. Esse lugar dos nossos sonhos mortos, esse lugar dos nossos planejamentos que acabam, é um lugar precioso espiritualmente. Esse lugar, se a gente não se demorar na queixa, se a gente não se demorar na lamentação, e a gente erguer os nossos joelhos desconjuntados, como Paulo de Tarso bem fala para nós, existe a chance da gente se lembrar qual o nosso propósito. Agora, não é qualquer assunto que nos deixa de joelho desconjuntado, não. Não é qualquer assunto que nos deixa na porta do quarto, chorando no corredor. Os assuntos que nos deixam assim são os assuntos sagrados da nossa existência. Porque há assuntos, aqueles que a gente se dedicou, que a gente se esforçou, que não aconteceu e que tudo bem, vida que segue. Mas aqueles assuntos preciosos, os que dizem respeito à nossa essência, esses, aonde acontecem as nossas provas mais duras, as nossas provas mais intensas, que é justamente aonde mora o nosso propósito de vida, é onde a gente se sente assim. E aí acontece uma coisa interessante com o palhaço, com o Saulo, com os discípulos que estão indo para Emaús, e que acontece também com o avô de André Luiz. Quando o avô de André Luiz desencarna, ele está totalmente apegado aos bens materiais. Essa história está no livro Mundo Maior, que é um momento em que André Luiz é preparado para encontrar com seu avô Cláudio. Era uma pessoa muito agarrada aos bens materiais. Ele era avarento. E tinha acontecido na vida desse homem o seguinte: ele tinha ficado com os bens que eram da irmã também. Ele pegou para si os bens que eram para dividir com a sua irmã. Cuidado vocês que estão na divisão de herança. Então, o que acontece com o avô de André Luiz, que se chama Cláudio, é que ele, ao se tornar usurpador desses bens que não eram seus, ele se torna tão avarente e desesperado para assegurar esses bens. O apego é tão grande, tão grande, tão grande, que quando ele desencarna apegado. E desencarnado, ele fica preso em lamas, que são ideias mentais que ele tem, achando que é dinheiro. Ele mais um compasso estão lá agarrados na lama, achando que estão guardando dinheiro, com medo de alguém roubar. E aí, quando André Luiz chega para ver esse avô, ele não sabia quem encontrar o avô. O que acontece de interessante é que, voltando um pouco a fita aqui, a espiritualidade maior visita de quando em quando todos nós que estamos desencarnados, para ver se a gente já está no ponto, para ver se a gente já está pronto para o chamado do Cristo, para ver se nós já estamos sensíveis para receber ajuda. Quer dizer que a misericórdia divina chega, mas nem nós estamos prontos, como disse o Andrei aqui de manhã. Nem todos nós estamos prontos para receber ajuda. Quantas vezes a gente quer ajudar as pessoas não aceitam, não é assim na nossa vida? Também a espiritualidade maior com a gente. Eles também querem nos ajudar e muitas vezes nós estamos completamente bloqueados pelos nossos apegos. E o que, que acontece com o avôzinho do André? A espiritualidade maior já tinha visitado ele muitas vezes, mas ele ainda não estava conseguindo nem perceber a presença dos espíritos. Só que tem um momento, e André Luiz assiste e conta para nós, que o vô dele começa a achar estranho não ter ninguém para roubar o dinheiro deles. E ele então comenta isso com o comparsa. Ué, mas não tem ninguém aqui para roubar o nosso dinheiro. Será que nós não estamos ficando loucos? Então, quando ele estranha, é um momento em que ele desapega momentaneamente daquele ato compulsivo que ele estava e que o mantinha naquela obsessão de pensamento. É quando ele acha estranho. Saulo, quando vê Estevão morrer, achou estranho que ele estivesse sereno. Como pode alguém diante da morte estar sereno? Ele também acha estranho Abigail, que estava extremamente doente do pulmão, e ela desencarna com esse adoecimento, que fala do cristianismo, fala de Ananias, fala da vida eterna, sentindo uma paz que ele nunca viu em lugar algum. Ele acha muito estranho. Logo ele, que era um estudioso da religião, ele buscou essa religião e ele nunca sentiu essa paz. Que coisa mais estranha. E também os discípulos de Emaús. Quando eles estão caminhando e encontram um forasteiro, eles estão falando desse Jesus de Nazaré, que deixou todo mundo desamparado, que dizia que vinha salvar e não salvou coisa nenhuma. Continuamos todos sob o jugo romano. Ele prometeu a vida eterna, nós estamos aqui vivendo essa penúria danada. E aí quando esse forasteiro chega e começa a perguntar, o que está acontecendo com vocês? E aí eles começam a dizer para Jesus, sem saber que era Jesus, olha, então você não sabe que o Messias morreu crucificado? Ele que prometeu para a gente tantas coisas, nem ele conseguiu se salvar. Você não sabe dessa história? Que coisa mais estranha, você não sabe? E aí Jesus começa a falar das escrituras e a contar do que aconteceria com o Messias, que era o que tinha acontecido com ele. E aí Jesus estranha e diz para eles, como vocês não sabem dessas coisas? Ó, homens de corações lentos, que demoram a crer o que as escrituras há tanto tempo começaram a contar. Eles começaram a achar estranho que um forasteiro conhecesse tão bem aquelas coisas. E quando eles veem Jesus partir o pão na hospedagem ao qual todos ficaram juntos naquela noite, a maneira como aquele homem partiu o pão era exatamente a maneira como Jesus partia. Que estranho! Não, ele não é o forasteiro. Só Jesus partiria o pão desta maneira. Quem é ele? Então, quando a gente começa a estranhar, momentaneamente, nós saímos de um estado anterior que nos deixa cego, sem condição de perceber, e nos abre a condição para algo diferente. O vovô Cláudio, Saulo na estrada de Damasco, completamente perturbado. Ele sentia a falta de paz no coração e estava achando tudo estranho. Assim os discípulos de Emaús, tão estranho. Assim também o nosso palhaço. Por que será que o nosso palhaço volta para o hospital? Logo ele que passou a semana toda revoltado. A vida é muito injusta. Como é que pode levar uma criança de 5 anos com câncer? Uma criança que não fez nada de mal? Como pode ter uma doença tão devastadora? Mas ele achou uma coisa estranha. Logo eu, palhaço, não consegui fazer palhaçadas. Então quando a gente começa a achar estranho, Isso é a condição de possibilidade para a gente conseguir ouvir o chamado do Cristo. Enquanto a gente está chorando durante uma semana na porta do quarto do hospital, enquanto estamos agarrados na lama achando que é dinheiro, enquanto estamos agarrados no ódio aos cristãos e querendo vingança, querendo matar Ananias, enquanto estamos sentindo desamparados porque aquele Messias não cumpriu o que prometeu, enquanto estamos na lamentação, na queixa, não há possibilidade de escutarmos o chamado do Cristo. Porque é assim que Jesus se encontra com Saulo. Saulo já havia sido chamado por Cristo muitas vezes, mas ele não tinha conseguido escutar. Ele só escuta quando ele estranha. Ele estranha a falta de paz. O palhaço estranha a falta da alegria. Os discípulos de Emaús estranharam a falta de confiança e de fé. E nós? O que é que nós sentimos falta? O que é que nós andamos estranhando em nossas vidas? Que estranho está acontecendo na sua vida, na minha, na nossa? O que, que há de estranho? O que, que há de ilógico que está acontecendo na sua vida, a qual não te permite dar o próximo passo ainda? Mas o palhaço do hospital, quando ele percebeu, não, isso está muito estranho, não é possível. Eu vim para trazer alegria. Quando ele volta para o hospital e fala para a enfermeira, eu quero ir no quarto do Zé Henrique, ele está dizendo, a minha missão é trazer alegria. Eu não vim ser médico nem cientista porque eu não vim curar. Então cada um de nós tem o seu pedaço singular para cumprir. E a gente só descobre esse singular quando a gente estranha o modo como a gente vem vivendo as nossas vidas. E muitas vezes, para que a gente possa estranhar, o sofrimento vem. Quando a gente está querendo fazer o que não é para a gente fazer, quando a gente está distraído em lugares, caminhos, direção que não são as nossas, a gente fica perdido, lamentoso, queixoso. Então, se estamos na lamentação e na queixa, a gente ainda não entendeu qual é o nosso propósito. Então, a gente vai, às vezes, passar por sofrimentos. E, às vezes, a gente fica pensando, todo sofrimento é necessário? Claro que não. Não. Não é necessário passar por todo tipo de sofrimento. Nós precisamos passar pelas vicissitudes terrenas. Mas há muitos sofrimentos que a gente passa porque a gente não conseguiu escutar o chamado do Cristo ainda. Não é porque a gente é insuficiente, é porque a gente é imaturo. Há algumas teimosias em nossas almas. A gente ainda quer a nossa vida do nosso jeito. Ainda é difícil, como a história da ovelhinha contou tão deliciosamente aqui para nós. A gente fica querendo um corpo que a gente não tem, uma vida que a gente não tem. Totalmente fora do nosso propósito, porque o nosso propósito acontece exatamente no jeito que a nossa vida é. Com o corpo que a gente tem, com a família que a gente tem, no espaço que a gente tem, na cidade que a gente está, nessa era que a gente nasceu. O nosso propósito só tem condição de ser cumprido na realidade que a gente tem. Quando a gente dirige o nosso olhar para aquilo que a gente gostaria que fosse, mas não é, nós não temos força para isso. Então Emmanuel, no livro Caminho, Verdade e Vida, no capítulo 95, ele vai falar uma coisa muito interessante sobre os discípulos de Emaús. Essa página é sobre eles, né? Essa página chama-se Amigo Oculto, que é Jesus. Ele vai dizer o seguinte, o coração daqueles discípulos estava encharcado de dúvida. Então, quando a gente deixa a dúvida tomar conta do nosso coração, será que Deus me abandonou? Será que os espíritos não estão vendo o que está acontecendo comigo? Será que a minha vida tem jeito? Será que vale a pena continuar? Será que eu devo ir por esse caminho? Quando a gente deixa a dúvida tomar conta do nosso coração, a gente fica enfraquecido. E nesse enfraquecimento, nós perdemos a conexão com o nosso propósito de vida. Porque começamos a duvidar, não só da direção, começamos a duvidar da nossa condição. E aí, então, a gente começa a entrar em sofrimento. Esse é o tipo de sofrimento desnecessário. Então, sofrimento desnecessário tem a ver com algum desvio do seu propósito. Mas é impressionante ver como é que Deus é tão sábio, que mesmo esse sofrimento desnecessário que a gente possa cair, que a gente muitas vezes chega nele, mesmo ele, chega um momento que a gente fica cansado de sentir ele. E aí então, a gente escuta o chamado do Cristo, aí já não é mais pelo estranhamento. Aí a gente vai escutar o chamado do Cristo pelo cansaço. Quando a gente está cansado de sofrer, cansado até de ser si mesmo, tem hora que a gente fala, meu Deus, eu estou cansado de ser eu queria tirar férias de mim se eu pudesse. Então, o que é isso? O que é esse tédio que está te dando? É porque você está se aproximando dessa possibilidade de escutar o chamado do Cristo. Porque o chamado do Cristo é esse. Volta para casa. Volta para o teu propósito. Volta para aquilo que você veio fazer. Você está procurando propósitos que não são seus. Caminhos que não são seus. Vou dar um exemplo do que é caminho que não são nossos. Quando a gente quer consertar a vida dos filhos. Pronto. Falei assim, uma bobagem? Não, né? Quando a gente quer consertar a vida dos filhos, isso não é o nosso propósito. Um propósito educacional, ele não consiste em consertar, corrigir, informar, no sentido de colocar na forma. Para eu poder ajudar o meu filho a crescer, eu preciso habitar o meu lugar materno, paterno. Como palhaço, precisava ocupar o lugar de palhaço. Ele não podia ocupar o lugar de cientista, de médico ou de qualquer outra coisa. Ele não podia nem ocupar o lugar da mãe, nem do pai. Então eu preciso, a cada passo que dou, a cada ação, se você começa a perceber que aquilo tá saindo do seu controle, está saindo das suas mãos, pergunta para si mesmo, aonde eu quero chegar com isso que eu estou fazendo? E em nome de quê que eu quero consertar a vida do meu filho? Consertar a vida de filho não é propósito de vida. Porque se fosse assim, os nossos protetores espirituais tinham consertado a nossa vida. O nosso pai e a nossa mãe tinham vindo para consertar a nossa. O nosso propósito de vida é uma outra coisa. O nosso propósito de vida tem a ver com quem a gente se transforma quando a gente cumpre determinados caminhos. Esse é o seu propósito de vida. Você veio aqui para poder curar-se. Transformar a sua própria alma através de tudo isso que nos rodeia. Através do seu trabalho do bem, através da sua convivência familiar, através do trabalho profissional que você executa. O seu propósito não é o trabalho, é quem você se torna trabalhando. O seu propósito não é educar a pessoa, é quem você se transforma ao se envolver com o processo educativo. Então, quando os seus sonhos começarem a desfalecer, quando as coisas que você projetou e imaginou cumprir não estão acontecendo, é hora de você dar um passo atrás, respira. Para onde eu estava querendo ir com isso? Claro que você precisa de um tempo de enlutamento, como os discípulos de Emaús precisavam de um tempo de enlutamento, como o nosso palhaço precisou de chorar, como Saulo precisou de um tempo de enlutamento. Nós precisamos também. Você foi traído? Foi traído pelo seu colega de trabalho? Foi traído pelo seu par afetivo? O seu amor te deixou? Seu ente querido foi-se? Pois é, agora começa o seu teste. O que que você faz com essa perda que te aconteceu? Como é que você faz para poder redirecionar? Talvez você estivesse com o propósito da sua existência em outra direção. Muitas vezes a gente coloca as nossas esperanças nas pessoas. Colocamos o nosso propósito de vida no trabalho. Colocamos o nosso propósito de vida na casa espírita, às vezes. E confundimos as coisas. Confundimos a causa com a casa. A gente veio trabalhar pela causa, na casa. Pode ser qualquer casa, mas você veio trabalhar pela causa. Então, através desse trabalho, pela causa, quem você se torna? Há pessoas que se decepcionam com o presidente da casa, abandonam o espiritismo. Deixa de ser espírita, entendeu tudo equivocado. Colocando seus sonhos em pessoas frágeis, somos todos frágeis. Nós somos crianças aprendendo a sermos adultos nas nossas próprias vidas. Estamos ainda aprendendo a descobrir o que é essencial para sermos felizes. Se eu perguntasse para vocês agora o que, que te faz feliz, é difícil a gente responder. Porque a gente responde equivocado. O que, que me faz feliz? Ver meu filho feliz. Não. Seu filho veio evoluir. Talvez ele não consiga ainda se encontrar com a felicidade aqui. Ainda não. Se você coloca a sua felicidade sobre a felicidade dele, pesa para ele. A minha mãe só vai ser feliz quando eu for feliz. Pesa. Pesa muito. Então eu só vou ser feliz quando esse Brasil for um país que vale a pena. Você vai sofrer muito ainda. Porque o nosso país é muito novinho. Muito. Nosso país acabou de ser descoberto por Portugal. Foi ontem. Temos muito que amadurecer enquanto nação, enquanto conjunto. Nós estamos engatinhando. Não coloca a sua felicidade, o propósito de sua vida em algo fora de você. Porque tudo que é fora é perecível, impermanente. Tudo nosso, gente, vai se desfazer. A única coisa que a gente leva somos nós. Nós vamos em nossa companhia para o mundo espiritual. Nós vamos levar patrimônios conosco, que são patrimônios afetivos. Quais foram os amores que você conquistou? Qual foi o bem que você deixou aqui na terra? Qual o legado que você deixou no coração dos outros? Qual foi a alegria que você compartilhou enquanto você esteve aqui? Então, a grande pergunta na hora do seu sofrimento é perguntar: eu estou estranhando a falta de quê? Saulo sentia a falta de paz. E é por isso que ele se designou para ser um discípulo de Jesus ali mesmo, diante dele. Quando Jesus pergunta: Saulo, por que me persegues? Ele não conseguiu nem falar. Porque o motivo pelo qual ele perseguia Jesus ficou ridículo. Ele sentiu uma vergonha imensa. Mas não exatamente pelo mal que ele praticou. O constrangimento que Saulo de Tarso sentiu foi do imenso amor que Jesus naquele momento devotou a ele. E ele se sentiu tão profundamente amado, porque a lógica de Saulo de Tarso se inverte nesse momento. Porque em que Saulo de Tarso entendia? Olho por olho, dente por dente. Ele entendia assim: quem fez o mal tem que ser punido, ponto, não tem outra coisa. Não há conversa sobre isso. Por isso que Ananias tinha que morrer e ele ia ser o assassino de Ananias. Assim como Estevão tinha que morrer, Ananias também. E todos os cristãos tinham que morrer para que ficasse salvo. Aquelas ideias que ele estava propagando. Mas justamente esse ao qual eu perseguia é o que vem em minha direção e coloca a mão no meu ombro. Tem alguma coisa estranha aqui. Então, estranhar é a condição de possibilidade da gente conseguir continuar a nossa vida. Quando a gente começa a estranhar as nossas crenças tão pequenininhas. Ele estranhou tanto amor. Como eu posso receber tanto amor? Logo eu. Então, no estranhamento, no constrangimento, ele sentiu tão pequeno diante daquele amor. Ele só tinha uma coisa a fazer. Era se prostrar, era se ajoelhar diante de Jesus. Então, quando ele se ajoelha e ele fica completamente cego naquele momento, a gente sabe que esse cego, que pode ter sido um fenômeno físico verdadeiro, tanto é que Ananias retira as escamas de seus olhos, mas a gente também pode entender isso metaforicamente, como a gente fica cego nesses instantes. Para a gente poder enxergar com clareza o nosso propósito, porque ele fica tão perdido. E agora, Senhor, o que queres que eu faça? Será que a gente já pode fazer essa pergunta a Jesus? Será que a gente pode, diante das nossas esperanças que caem no chão, a gente poder se ajoelhar? E agora, Jesus, que todas as confusões que eu arranjei não chegaram e nem me levaram ao lugar que eu queria. E agora? O que queres que eu faça, Senhor? Para onde eu devo ir? E Jesus não diz para ele: faça isso, faça aquilo. Não. A cura acontece no caminho. Vai, Saulo, entra na cidade. E lá você vai descobrir o que é preciso fazer. Então o nosso propósito, ninguém vai te dizer. Porque quando os leprosos pediram a cura para ele, Jesus também disse: vão para a cidade, apresentem-se aos sacerdotes, confiando que no caminho, até eles chegarem os sacerdotes, a cura da lepra já teria acontecido. Isso é uma metáfora linda. O que Jesus está dizendo é: não há possibilidade de cura sem a gente se mover, sem a gente caminhar, sem a gente sair das nossas verdades velhas, sem a gente estranhar o nosso modo de ser, sem a gente desistir de estar certo em todos os nossos preceitos. Então nós precisamos estranhar tudo o que a gente tem feito até então, para que a gente possa escutar o chamamento do Cristo e descobrirmos, afinal, qual a nossa rota. E a pergunta é: o que me falta? Para Saulo era paz, para o palhaço era alegria, para os discípulos de Emaús era a fé, era a confiança. Para nós, eu fico pensando, talvez seja o amor. Talvez seja. Cada um de nós precisa perguntar-se: pelo que eu estou buscando tanta coisa? O que é que eu sinto tanta falta? O que é que me faz ter as noites de insônia, a desesperança, a falta? De quê? E para poder pensar nessas coisas, eu estava me lembrando de um rapaz que eu conheci, muito interessante. Ele havia escolhido um lugar muito distante para poder viver, porque tudo o que acontecia no país onde ele havia nascido, onde ele havia sido criado, não o deixava feliz. Ele achava que o propósito de vida estava em outro lugar. E ele assim foi para um lugar muito distante da sua família. E ele se desenvolveu muito bem. Mas ele tinha uma mágoa muito profunda. Ele tinha uma mãe muito amada, muito querida, que tinha cuidado dele desde a adolescência, porque ela havia ficado grávida dele na adolescência. Mas o pai, não. Quando ela ficou grávida, ele não quis ser pai daquela criança, não queria ter a sua juventude ceifada. Ele tinha só 17 anos nessa época. E ela nunca mais viu esse jovem. E a vida seguiu. E seu filho, quando cresceu, quando atingiu a maioridade, foi embora do nosso país, foi para um outro país, cresceu, se desenvolveu e ficou muito bem sucedido. Mas ele tinha uma mágoa profunda. Ele sentia muita falta de amor. Em algum lugar do seu coração, ele tinha a impressão de que ele achava muito estranho. Por quê? Que o meu pai não quis ser o meu pai. Ele tinha uma mágoa tão grande, que ele arquitetava esse dia: o dia que eu encontrar com ele, eu vou dizer para ele quem eu me tornei sem ele. E com aquela revolta, interessante como às vezes a revolta nos move, né? Ele quis ser muito grande para mostrar para esse pai que ele era enorme. E imaginava esse dia, como ia ser esse dia do encontro. Mas ele assim seguiu a vida. E ele então decidiu um dia perguntar para a mãe: mãe, eu gostaria de saber quem é ele. Ele quem, meu filho? O meu pai. Eu quero saber quem é esse homem, que nunca nem quis saber se eu nasci, e nem nunca quis saber o meu nome, nem saber o que aconteceu comigo. Eu quero saber quem ele é. Bom, eu não sei se ele está vivo, se está morto, mas eu posso começar a procurar. Posso te ajudar. E ela fez um grande esforço e ela encontrou. Ela encontrou essa pessoa. Ela encontrou e contou o que aconteceu. Eu tive aquele filho, esse filho cresceu, esse filho foi para outro país, esse filho se desenvolveu, esse filho ficou famoso, ficou crescido. E ele gostaria de saber quem é você. Posso dar seu contato para ele? Vamos. Pode. E aí ela então deu um contato. Vocês imaginam que imediatamente ele pegou esse contato, não é verdade? Não. Demorou um grande tempo. Porque é interessante isso que acontece conosco. Quando a gente se acostuma com lamento, a gente ir em busca da verdade, estranhar o nosso lamento, significa que a gente vai ter que desistir do lamento. Porque se ele se conectasse com esse pai, ele não podia mais sustentar a identidade de uma pessoa sem pai, não é? E nem mais lamentar que não sabia quem era ele. Agora ele ia descobrir quem é. Onde ele ia botar tantos anos de raiva e de lamento? Então ele levou um grande tempo para poder desistir desse lugar tão difícil. Mas ele foi ao encontro dessa família, demorou um grande tempo. Foi ao encontro dessa família, porque esse homem casou, teve filhos, tem uma história enorme. O tio foi o primeiro. Ele teve um contato maravilhoso com o tio ficou feliz. Mas que alegria, eu não sabia que eu tinha um sobrinho tão famoso, tão incrível, que maravilhoso. Quero conhecer você, quando você vier ao Brasil, por favor, venha nos visitar. O seu pai casou, sim. Você tem tantos irmãos, você é o mais velho, claro. Agora você tem vários irmãos mais novos. Venha ao nosso lugar para conhecer. Ironia do destino. Ele, então, foi ligar para o pai. Telefonou. Telefonou de vídeo, porque agora a gente pode telefonar de vídeo. Ele era a cara do pai. Fisicamente. Ele mesmo se assustou com o que viu. Aproveitou para fazer um print da tela. E quando ele viu essa imagem, se apresentou. E encontrou um homem um pouco deprimido. Um pouco energia. Não ficou eufórico. Não ficou triste nem feliz. E disse, muito prazer. O dia que você vier à nossa cidade, será bom a gente se conhecer? Quero apertar sua mão. Saber um pouco de você, está tudo certo. Você não quer saber nada sobre mim? Não quer saber quem eu me tornei? Você não tem nenhuma pergunta? Não. Nenhuma? Não. Quando você vier, a gente conversa. Ele ficou muito decepcionado. Ele queria falar muitas coisas. Olha quem eu me tornei sem você. Eu não precisei de você. E ele então entrou numa grande tristeza. Ficou igual o palhaço na fora. Ficou muito entristecido. Até que então, teve um evento muito interessante no trabalho dele. Teve um acordo entre esse país e um acordo com o Brasil para que a empresa dele fizesse um determinado treinamento com as pessoas aqui do Brasil. E sabiam que ele falava português muito bem, afinal ele era brasileiro. E ele então disse, quando convidado, ok, eu vou. Onde é que é a cidade? Ironia do destino, era a cidade do pai. Ele veio então. E quando ele se encontrou, volta a fita um pouco. Ele foi criado pelo padrasto. Nunca chamou o padrasto de pai. Porque ele esperava um dia colocar essa peça no lugar. Bom, ele vem para a cidade. Se encontra com seu pai, que não faz pergunta alguma sobre ele. Ele também não conta o que aconteceu, nem diz, veja quem eu me tornei sem você. Pelo contrário, ele tem um entendimento incrível, que é o que eu quero dizer sobre a questão do propósito. Ele então entendeu que ele precisou daquele pai e daquela mãe para nascer, mas precisou do padrasto para poder ficar na vida e se tornar quem ele conseguiu ser. Então, na verdade, ele tinha dois pais e uma mãe, e está tudo certo. Por que não? Por que que a gente não pode ter dois pais, duas mães, três mães? Biológicas, adotivas, madrinhas, padrinhos. Quantos bens, quantos amores Deus nos envia para que a gente possa cumprir o nosso propósito. Precisamos de alguém para nos trazer para a vida. Mas precisamos de muitos alguém para nos ajudar a ficar na vida. E aí então ele encontrou-se com esse homem de uma outra maneira. Foi naquele determinado encontro em que ele esperava ouvir um monte de perguntas. Então, meu filho, quem você se tornou? E aí ele olhou para aquele pai. Viu nele o seu rosto amadurecido. E disse, obrigado, pai, pela vida. Queria te dizer, pai, valeu a pena. Eu me tornei gente grande, você vê? Pode contar comigo. Eu não moro mais aqui no Brasil, mas onde eu estiver, eu guardo sua lembrança para comigo. Seja feliz, pai. Gratidão. E aí ele vai na cidade que ele nasceu, se encontra com o padrasto. E pela primeira vez, não chamou o padrasto pelo nome. Veio dizer, oi pai, cheguei. Muito obrigado. É isso, meus amigos. Nós precisamos agradecer a nossa vida tal como Deus nos dá. E nesse lugar, quando a gente ocupa esse lugar com amor, com gratidão, a gente se encontra com o nosso propósito. Muito obrigado, tudo de bom.
4: Nós vamos convidar.
5: 12 horas e 16 minutos. 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
6: 12 horas e 16 minutos.
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6: 12 horas e 17 minutos.
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0: queridos irmãos, amigos ouvintes da Web Rádio Fraternidade. É uma alegria a gente estar aqui com vocês nessa manhã de domingo, que vai ao ar agora o nosso momento de preces, com reprise às 12 e também às 18 horas. Gostaria de me desculpar, né, pela voz rouca. Vou falar um pouco menos, né? E espero poder, assim, colaborar com esse momento tão importante para todos nós. Eu gostaria hoje de pedir a todos vocês que pudessem levar os seus pensamentos ao alto, agradecer a Deus, a Jesus, a espiritualidade maior, pela bênção e oportunidade de estar aqui. E que todos os seus pedidos, as suas invocações possam ir de encontro ao alto para o bem, o benefício daquele que você eleva os seus pensamentos, faz os seus pedidos. Eu gostaria de pedir a você que possa ouvir hoje os pedidos trazidos pela Simone, né? E orar também, né, por essas pessoas, pelas pessoas que vocês também fazem os seus pedidos. Então vamos ouvir os pedidos da Simone.
1: Em rogativa ao alto lhe pedimos a ti, Mestre Jesus, o auxílio, o amparo e a proteção para dar o início aos pedidos de prece que nos chegaram. Senhor Jesus, abençoe com teu infinito amor, com a tua luz, com a tua paz, a todos esses pedidos, seus familiares, aqueles que nesse momento, Senhor Jesus, está ouvindo a Rádio Fraternidade. Abençoe, Senhor, a todos. Nos chegou um pedido de prece para nossa irmã Angelita da Costa Soares. Ela é de São José do Campos, São Paulo. Também para Poliana Leza Saldanha Xavier, cidade Vila Velha, Espírito Santo. Também tem um pedido de prece para Daniel Cordeiro de Barros, para Júlio Machado de Uberlândia, Minas Gerais. Se você, meu irmão, minha irmã, não ouviu o seu pedido, tenha certeza que a espiritualidade já recolheu de acordo com sua necessidade. É com gratidão a Deus, a Jesus, que agradecemos os benefícios que tivemos aqui. Que assim seja.
0: Obrigada, querida irmã Simone, né, por trazer para nós todos esses pedidos. A nossa gratidão sempre. Gostaria agora de convidar você, né, para ouvir a leitura do Evangelho segundo o Espiritismo, dando continuidade ao capítulo 4, Ninguém pode ver o reino de Deus se não nascer de novo, ressurreição e reencarnação. Vamos ouvir a leitura hoje, feita pela nossa querida irmã, né, o item 10, a Paula.
2: Leitura do Evangelho segundo o Espiritismo. Capítulo 4, Ninguém poderá ver o reino de Deus se não nascer de novo. Item 10. Ora, desde o tempo de João Batista até o presente, o reino dos céus é tomado pela violência e são os violentos que o arrebatam, pois que assim o profetizaram todos os profetas até João e também a lei. Se quiserdes compreender o que vos digo, ele mesmo é o Elias que há de

0: ouvir. Ouçam aquele que tiver ouvidos de ouvir. Esta passagem está escrita em São Mateus, capítulo 11, versículos 12 a 15.
1: Obrigada, Paula, né, por trazer para nós esta valorosa leitura. E agora, gente, eu queria que você prestasse muita atenção na leitura que o Vinícius vai trazer para nós hoje, do livro Caminho, Verdade e Vida, no seu capítulo 118, o item O Paralítico. Esse que parece algo tão assim pequeno e simbólico, né? Que às vezes nos arrasta para os tropeços e para as dificuldades, e às vezes nos paralisam. Esse capítulo do livro, ele nos mostra que as dificuldades e os problemas da terra, né, que às vezes nos impedem de prosseguir, não pode ser obstáculos. Que a gente possa sempre fazer o nosso melhor, dar o nosso máximo dentro das nossas possibilidades, para vencer as nossas dificuldades, para colocar em primeiro plano as coisas espirituais, não deixando que as coisas materiais, que também nos auxiliam, possa atrapalhar esse crescimento, essa busca pelo alto, né? Pelo nosso refazimento espiritual. Quando Jesus trouxe essa parábola do paralítico, ele nos mostrou que as dificuldades estão presentes na humanidade, na nossa vida, por todos os tempos. E essas dificuldades, elas vão, aos poucos, amenizando de acordo com a nossa aceitação, e a gente pode fazer com que essas dificuldades não nos paralise, né? Não nos deixe desistir e saber que o bem, ele é maior. Que as conquistas, né, que a gente faz, o bem que a gente faz, nos auxilia a vencer esses obstáculos. Então, meus queridos irmãos, vamos, diante das nossas dificuldades, elevar sempre os nossos pensamentos a Deus e pensar que a gente tem a ajuda e auxílio do alto sempre. Eu queria aqui agradecer a você, né, que nos ouve, e pedir que você possa escutar a leitura do Vinícius. Logo em seguida aí a prece da nossa querida irmã Samara, finalizando este momento tão sublime, que é o nosso momento de prece. Gratidão, mais uma vez, e perdão pela voz.
2: Leitura do livro Caminho, Verdade e Vida. Autoria do Espírito Emmanuel, psicografia do Francisco Cândido Xavier. Lição 118, O Paralítico. E não podemos aproximar-se dele, por causa da multidão, destelham a casa onde Jesus estava e, feita uma abertura, baixaram o leito em que jazia o paralítico. Muitas pessoas confessam sua necessidade do Cristo, mas frequentemente alegam obstáculos que lhe impedem a sublime aproximação. Uns não conseguem tempo para a meditação, outros experimentam certas inquietudes que lhes parecem intermináveis. Todavia, para que nos sentimos na vizinhança do Mestre, como legítimos interessados em seu benefício imortal, faz-se imprescindível estender a capacidade de dilatar os recursos próprios e marchar ao encontro dele sob a luz da fé viva. Relatar-nos o Evangelho de Marcos a curiosa decisão do paralítico que, localizando a casa em que se achava o Senhor, plenamente sitiada pela multidão, longe de perder a oportunidade, amparou-se no auxílio dos amigos, deixando-se resvalar por um buraco, levando a efeito no telhado, de maneira a beneficiar-se no contato do Salvador, aproveitando fervorosamente o ensejo divino. Recorda o paralítico de Cafarnaum e, na hipótese de encontrares grandes dificuldades para gozar a presença do Cristo pelos teus impedimentos de ordem material, dirige-te para o alto com o amparo de teus amigos espirituais e deixa-te cair aos seus pés divinos, recebendo forças novas que te restabeleçam a paz e o bom ânimo.

0: Queridos irmãos, vamos orar. Senhor Jesus, nosso Mestre maior, nosso irmão amoroso, que está sempre conosco em todos os momentos que precisamos. Hoje, Senhor, estamos todos buscando a paz. Todos desejamos a paz, aquela tranquilidade que acalma a mente e o coração, proporcionando equilíbrio em meio ao caos. Queremos a paz, mas nem sempre estamos dispostos a trilhar o caminho necessário para alcançá-la. Tem uma passagem da carta de Pedro que ele diz assim: afaste-se do mal e faça o bem. Busque a paz com perseverança. Ele nos lembra de que a paz não é algo que simplesmente acontece. Ela precisa ser buscada com perseverança e exige de nós uma ação intencional: afastar-nos do mal e fazer o bem. Parece simples, né? Mas, infelizmente, a gente complica. A paz verdadeira vem quando estamos alinhados com a vontade de Deus. Isso significa tomar decisões conscientes de nos afastar daquilo que nos corrompe, das atitudes que nos tiram do caminho certo e nos aproximar da prática do bem, do amor e da bondade. É uma busca ativa, não algo que esperamos encontrar passivamente, mas que construímos por meio de nossos atos, escolhas e fé. O mundo tenta nos oferecer uma paz passageira, baseada em circunstâncias ou conquistas momentâneas. Mas a que vem de Deus é diferente. Ela é duradoura. Contudo, para viver essa paz, precisamos nos comprometer em abandonar o mal e trilhar o caminho que Jesus nos ensinou. Fazer o bem, perdoar e amar são passos essenciais para viver em paz, não apenas com os outros, mas também dentro de nós próprios. E aí a gente pode se perguntar: hoje, para encontrarmos a paz, estamos seguindo o caminho que nos leva a ela? Vamos meditar nessa auto-pergunta. E vamos buscar cada dia mais a paz dentro de nós, a paz em Jesus. Que assim seja. Queridos amigos, convidamos a todos para continuarmos juntos aqui, escutando a programação da Web Rádio Fraternidade, a emissora do bem na internet. Então, compartilhem os nossos conteúdos, as nossas lives, os nossos estudos com mais e mais pessoas, para que elas possam também receber tantos ensinamentos de amor e de luz. Tenham um ótimo domingo, um bom descanso, uma ótima semana e fiquem todos com Deus. Muita paz e muita luz a todos. Que assim seja.
1: Meu nome é Lourdes Marinho e para o momento da poesia de hoje vamos recitar um poema de Casimiro Cunha no livro Cartas do Evangelho e Outros Poemas, psicografado por Francisco Cândido Xavier. Espera e ama sempre. Não elimina a esperança de uma alma triste ou ferida, que a esperança é a luz eterna nas grandes noites da vida. Feliz daquele que espera no caminho da amargura, pois toda a dor vem e passa no coração da criatura. Ama e crê, espalha o bem, porque na terra, em verdade, é infeliz quem cuida apenas da própria felicidade.
2: 12 horas e 37 minutos.
3: Prezados amigos, nosso programa, uma prosa com música, uma conversa com música iniciando, agradecendo a Deus pela oportunidade que estamos tendo sempre da nossa existência na Terra, nesse planeta querido de evolução, que nos proporciona evolução, aliás, né? O nosso programa de hoje, ele vai falar de uma estrada luminosa. É uma música que nós fizemos durante a pandemia. E a nossa estrada luminosa, nós sabemos que é Jesus. Então não tem como não ser a estrada, uma outra estrada que não seja, ou um outro caminho que não seja o Cristo, né? E quando nós estamos com Jesus, nós também começamos a brilhar. Quando nós estamos com Cristo, de fato, também nós brilhamos. Porque em nós estão as potencialidades divinas que nele são expansivas, expandidas, cheio de sabedoria, bondade, beleza. E é o caminho em que nós estamos seguindo. Eu vou ler para vocês aqui uma letra que diz assim, olha. O caminho, estrada luminosa. O caminho de brilho celeste. O caminho para a humanidade, o caminho, ele, o mestre, que seguiam esse caminho, né? Que seguiam José e Maria, que seguiam Ana, Zacarias, que seguiam Isabel, João, Simeão. Gente, aqui basicamente é a família cristã, a primeira família cristã, né? Com exceção de alguns, né, José, Maria, Simeão, né, Ana, que é a avó de Maria, né, Santa, na Igreja Católica, Santana, né? E então ela vai dizer também daqueles afins como Gamaliel, depois Madalena, um soldado. Então o Cristo, esse caminho do Cristo, ele é representado por várias expressões da humanidade ou de uma sociedade, né? Então, que seguiam Isabel, João, Simeão, que seguiam os apóstolos. Compreendiam agora, então, quem compreendia? Gamaliel compreendia. Uma dama na liteira também compreendia o Cristo, embora às vezes não dava para segui-lo, devido à injunção do povo da época, né? Que seguiram, agora determinados, que seguiram Madalena, um soldado, um ladrão. Aí vem o coroamento. Só com o amor podemos ir pelo caminho dourado. Só com o amor nos encontramos no brilho do sol, que é o Cristo. Aí vai dizer que seguir na estrada luminosa, seguir pela estrada florida, é tudo isso, queridos amigos. Seguir pela estrada florida é uma expressão bonita, né? Uma expressão bonita. Enfim, é para onde todos nós estamos de fato seguindo, né? Seguindo, seguindo, seguindo. Eu vou então cantar essa música para que a gente possa fazer um momento também mais musical no nosso programa e a gente consegue assim viabilizar, né? Sensibilizar. Imaginar que nós somos da época do período cristão.

É, queridos amigos, né? Dourados e luz, todos nós também, todos nós dourados e luz, que é o bem divino, que é o bem do Senhor para todos nós. E aos poucos nós iremos espantando as energias que não servem mais para nós, porque carregamos ainda muitas energias, como no programa anterior nós falávamos do pensamento, então carregamos muitas energias mentais que tentam nos caracterizar ainda como homens velhos, né? No sentido de homens, no sentido maior da palavra, porque somos também mulheres velhas, mas é preciso que nós cuidemos muito desse pensamento. Porque, como nós dissemos, o pensamento, ele é construtor de coisas belas, mas também é construtor de coisas não belas. E essas coisas belas fazem moradas em nosso pensamento. E essas coisas não belas também fazem moradas em nosso pensamento. Então, chegou a hora, amigos queridos, da gente policiar o pensamento de verdade. Da nossa força magnética, não é? Que nós já temos. O conhecimento, Emmanuel fala isso, né? Unir, trazer todas as nossas conquistas que já fizemos nos dias de hoje, nesses dias em que nós estamos na Terra, e fazermos uma construção diferenciada. Não é porque é de fato o pensamento uma das forças mais belas. E nós temos que ter muito cuidado porque ele nos pega durante o dia e também à noite, né? Porque patrimônio não da matéria, o pensamento não está na matéria, está no espírito. Portanto, atinge os dois lados, né? Para nós irmos indo para daqui a pouco para o final do programa, eu queria cantar mais uma música para vocês. Se der, a gente canta três. Se não, a gente canta essa daqui, que é a Noite Linda. E nós falamos há pouco aqui sobre pensamentos diurnos e pensamentos noturnos, né? Isso é frequências que estão em nós e nós acabamos quase que vivendo com elas nos dois turnos, para assim dizer, de dia e de noite. Essa música vai falar de noite, uma noite linda. Eu desejo uma noite linda para todos vocês, aqueles que estiverem ouvindo o programa à noite. E se não for à noite, imagine que logo, logo virá a noite. Então eu desejo uma noite linda para vocês. Olha só, noite linda. Essa música veio para o nosso show de 50 anos que nós fizemos no ano passado.

0: Se você estiver ouvindo o programa à noite, encaixou perfeitamente, não é? Está encaixadíssima dentro da proposta da Noite Linda. Queridos amigos, desejando o bem de Jesus a todos nós, que de fato o programa do Senhor, o programa de evolução do Mestre por nós, possa ser não falsificado, mas vivenciado cada vez mais, cada vez mais. Aqui nós falamos por nós mesmos, falo por mim mesmo, que nós não falsifiquemos, não deterioremos o projeto divino do Cristo para conosco. Que nós sejamos fiéis ao Mestre, porque o Mestre é fiel a nós, né? Então é isso, um forte abraço a todos, muito bem do céu, muitas alegrias, que Deus nos proteja a todos. Um abraço, queridos amigos, e até o próximo programa.
1: 12h53.
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1: 13 horas e 2 minutos.

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6: 13 horas e 6 minutos. 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
11: Olá a todos vocês que nos ouvem pelas ondas do rádio ou pela rede mundial de computadores. Roguemos a Jesus o seu amparo misericordioso, que nos alavanca a vontade, nos inspirando a filosofia do bem viver, conosco, com o próximo e com o planeta, oportunizando-nos a ciência que tudo desenvolve e aprimora, nos fazendo sentir e viver, por fim, a religião da vida. O programa Semear está no ar. trabalhando bem, construindo a solidariedade e a tolerância onde o amor do Cristo nos levar. Não é isso mesmo, Marilourdes?
12: Olá, Queiroz! Olá, amigos e amigas! Estamos iniciando a edição 608 do programa Espírita Semear, agradecendo a Deus pela oportunidade de estarmos juntos mais uma vez. E o que temos no programa de hoje? Vamos conferir? Semeando o Evangelho com José Queiroz, tratando da passagem do Evangelho de João, no capítulo 10, versículo 10, com o tema Vida em Abundância. No quadro O Céu e o Inferno, nosso irmão José Pereira nos fala sobre o tema O Porvir e o Nada. Todo espírito encarnado está depositado em boa terra? Severino Celestino nos apresenta a quarta parte da parábola do joio e do trigo. Que tal rir um pouquinho? Hoje, os amigos da luz nos trazem a prece da ressaca. Curte aí! E também temos dicas de leitura, agenda de eventos, divulgação de casas espíritas e músicas espíritas de primeira qualidade. Você já sabe, fique ligado, porque o programa Semear está só começando.
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11: E disse Jesus: Eu vim para que tenhais vida e vida abundante. João capítulo 10, versículo 10. Será que Jesus trazia vida para quem já estava na vida e vivo? Certamente que não. Jesus, o Mestre por excelência, era portador de uma mensagem de vida espiritual para quem se encontrava num contexto de vida mortificada, em pecado, em erro. A vida espiritualizada a que Jesus se referia corresponde a toda atividade da alma que exprime fidelidade ao bem, à alegria, ao trabalho digno, à esperança. Essa vida interior também se nutre da convivência fraterna na sociedade, no cultivo das virtudes, da eliminação de tudo que representa viciação, corrupção, morbidez. Em contrapartida, meus irmãos, a morte será indicada por tudo que insufle ou alimente a traição, a ignorância, a prostituição dos costumes, o desrespeito às bases da família, sobretudo no campo da violência contra a criança no ventre, o aborto, provocando não só a morte de um inocente, mas também uma morte moral. Essa morte moral é fermentada pelo descaso para com os movimentos de progresso em si mesmo, quando se prefere o nivelamento do ser pelas faixas inferiores da alma humana que, em muitas situações, se assemelha aos níveis da selvageria, quando não os ultrapassa. A vida que Jesus veio trazer não é aquela que faz vicejar corpos esbeltos, mas aquela que faz brilhar almas formosas. Por isso é que ele se dirigia a quem se movia em corpos carnais, mas que padeciam de indescritíveis torturas da alma. Daí ele ter falado em vida abundante a quem se habituara a uma vivência mesquinha, empobrecida, apequenada. Sua lição é assim para todos os tempos e povos, pois quando encontramos sociedades ricas e homens pobres, medicinas desenvolvidas e homens doentes, estados poderosos e homens escravos, uma grande variedade de religiões e homens egoístas e materializados à busca de prazeres passageiros, percebemos a razão da mensagem do Mestre Nazareno: Eu vim para que tenhais vida. Permitamo-nos buscá-la, permitamo-nos vivê-la para que experimentemos a aventura dentro da alma, desde aqui, das lides terrenas, aclimatando-nos pouco a pouco à vivência ditosa junto aos emissários da vida maior, que refletem junto a nós o pensamento do Cristo. Ele é aquele que nos traz a vida verdadeira, brilhante,
14: feliz, abundante, propondo-nos fazer nobre uso dela, a fim de que nele possamos viver para sempre. Portanto, meus irmãos, a vida abundante provém de Deus. Se Ele nos deu, e ainda mais, enviou Cristo para nos ensinar a vivê-la, jamais poderemos, sob hipótese alguma, atentar contra ela. Fiquemos com a vida espiritual do Cristo, hoje e sempre.

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1: Olá, minhas irmãs e meus irmãos que acompanham o quadro O Céu e o Inferno, votos de saúde e paz e que Jesus nos guarde. Hoje, trazemos um tema intitulado O Porvir e o Nada, ou em outras palavras, O Futuro e o Nada, que está no capítulo 1, capítulo 1 do livro O Céu e o Inferno, de Allan Kardec, que é a quarta obra da codificação espírita. Este livro, O Céu e o Inferno, foi publicado em Paris no dia 1 de agosto de 1865. Está, portanto, com 159 anos de existência. Então, este tema, o futuro e o nada, o porvir e o nada, vai nos trazer reflexões quanto à forma que vemos o futuro da humanidade, o nosso futuro, de um modo geral. E nos diz Allan Kardec, já no item inicial, o seguinte: vivemos, pensamos e operamos e trabalhamos. Eis o que é positivo. Eis a verdade, né? E que morremos, que desencarnamos, não é menos certo. É uma verdade, um contexto que todos nós deixaremos da Terra um dia, desencarnaremos, por esse processo natural do morrer, né? Do desencarnar. Isso é ponto pacífico. E aí ele continua: mas deixando a Terra, para onde vamos? Que seremos após a morte? Viveremos eternamente? Ou tudo se aniquilará de vez? É uma tese essa que se impõe. Em outras palavras, é inevitável. Quando nós vivemos no mundo, sabemos que um dia vamos deixar o mundo Terra, onde nós estamos. E isso, naturalmente, surge uma pergunta: que seremos depois da morte física, da morte do corpo físico, da desencarnação, como chamou Allan Kardec? O que seremos depois? O que acontece? Viveremos eternamente ou tudo se acabará? Tudo se aniquilará de vez? Essa tese é inevitável que ela venha à tona. Ela se impõe, como nos diz Allan Kardec, porque esse é o percurso natural de todos nós que chegamos à Terra. E continua Allan Kardec nesse capítulo 1 do livro O Céu e o Inferno, ou a Justiça Divina segundo o Espiritismo. Todo homem experimenta a necessidade de viver, de gozar, de amar, de ser feliz. Dizer ao moribundo, pessoa que está nos momentos finais, né, que ele viverá ainda, né, que a vida vai continuar para ele. Dizer-lhe, sobretudo, que ele será mais feliz do que porventura tenha sido, e o seu coração se rejubilará. Dizer a um moribundo, a pessoa que está nos momentos finais da vida na Terra, no corpo físico, que ele vai continuar vivendo, se ele entender essa sugestão, essa proposta, ele vai se animar, vai se sentir feliz, porque a ideia do nada desaparecerá. Continua Allan Kardec: haverá algo de mais desesperador do que esse pensamento da destruição absoluta? Afeições caras, inteligências, progresso, saber, tudo perdido. De nada nos serviria, portanto, qualquer esforço no sofreamento das paixões, do devotamento à causa do progresso. De que serviria a cultura, o trabalho no bem, o sofrer das paixões, se tudo se aniquilasse com a desencarnação, com a morte? As afeições queridas, enfim, de que adiantaria se tudo teria um fim, se o futuro da humanidade fosse o nada? Prossegue ele: nestas circunstâncias que o Espiritismo vem nos propor uma orientação, uma informação segura com relação ao futuro, trazida por aqueles que já passaram pela experiência da desencarnação, da morte, o que, sem dúvida, pela observação dos fatos, é uma mensagem de esperança, uma mensagem consoladora, portanto. Se nós quisermos já fazer uma avaliação sobre essa passagem para o mundo dos espíritos, para o mundo espiritual, Ou seja, a desencarnação, a morte, o que acontece depois, nós poderemos nos valer do testemunho mais eloquente, mais marcante que a cristandade tem, que o cristianismo nos trouxe, né? Que Jesus nos proporcionou. O que aconteceu com ele depois da crucificação? Ele retorna. Está lá nos evangelhos. Nós vamos encontrar a narrativa quando Maria de Magdala ou Maria Madalena vai ao túmulo dele, encontra o corpo vazio, mas vê o mestre em espírito. E ele dialoga com ela e diz a ela que a vida continua normalmente, porque não é o corpo físico. O corpo físico é um instrumento. Logo depois ele sai, vai ao caminho de Emaús, depois de conversar com Madalena. Ele conversa com pessoas que estão no caminho, muitos saindo de Jerusalém com medo, né, temerosos. Conversa com Cleófas. E o que está vendo? E Cleófas dialoga com ele. Depois de ele ter sido crucificado, ter sido morto, como a gente diz. Ele dialoga, conversa com Cleófas, está lá no caminho de Emaús. Ele falando de vida, né? E diz, pergunta para ele sem entender, sem conhecer Jesus. Mas não deu para vocês acreditarem em nada que eu falei, nada que eu preguei. Depois eles entendem, eles reconhecem que é Jesus. Ele volta, vai conversar com o grupo apostolar em Jerusalém. Tem todo o exemplo de Tomé, o incrédulo. Tomé representando ali a nossa incredulidade. Então, dando testemunho de tudo que ele pregou, era verdade, que a vida prosseguia. E nós vamos encontrar na obra espírita, especialmente no livro Nosso Lar, André Luiz nos traz, logo no início desse livro Nosso Lar, ele fazendo uma definição muito interessante. Uma existência é um ato na nossa vida imortal. A morte é um sopro

0: Ouvimos no primeiro bloco as músicas Alma Gêmea, na voz de Fagner, Já é Tempo e Almas, com o grupo Ânima.
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2: Olá, meus queridos amigos do programa Semear. Estamos aqui para dar continuidade ao nosso estudo das parábolas. Estudávamos a parábola do joio e do trigo. Vimos a importância do trigo como simbolismo da alimentação divina, de Jesus se intitulando o pão da vida, e que entre as sete espécies sagradas, o trigo e a cevada constituem os dois grãos. Os outros cinco são frutos: o figo, a romã, a uva, a tâmara e a azeitona ou a oliveira. E hoje nós vamos aprofundar um pouquinho o estudo de outra semente. No último programa vimos o trigo. Hoje vamos ver a cevada, que na época, na antiguidade, era, na época de Jesus, a base alimentar dos animais. E ela representa simbolicamente o esforço que nós temos em desenvolver aquilo que no judaísmo se chama nefesh. Nefesh é a conexão da alma animal conosco. É essa união que nós temos, que no latim se chama animismo, que é um termo utilizado muito na doutrina espírita, mas nada mais é do que a ação mais física do que espiritual em nós. O espírito humano, na obra Evolução em Dois Mundos, André Luiz disse que ele estagiou aproximadamente por 1,5 bilhão de anos em todos os reinos animais para que pudesse conquistar as suas fisiologias orgânicas e conseguir alcançar a condição de estar pronto para despertar sua consciência, como está lá no Gênesis 2:7, quando a centelha divina age sobre o corpo físico, forma-se o nefesh, que é o ser humano, a alma encarnada, como diz o livro dos Espíritos. Isso significa que o homem carrega o divino ou a vontade de se conectar com o divino, da mesma forma que a planta vai em direção ao sol. Mas encontramos ainda o desafio da matéria, das paixões, dos nossos instintos ainda inferiores. E esse é o desafio colocado no mundo onde reencarnamos, para que nós possamos evoluir a nossa condição espiritual através do corpo físico. E aí aparece também a necessidade da gente se nutrir, se alimentar o corpo animal, para que nós possamos ser conduzidos para Deus. Existe uma obra judaica chamada Sefer Tânia, que ele traz no seu primeiro capítulo duas parábolas que explica que o corpo humano é regido por dois reis: um rei conectado à cultura e outro à emoção. E esses dois reis disputam um único território, que é a alma. Aqui a gente se lembra do Livro dos Espíritos, quando Kardec fala das duas asas do avião, não é? Que a gente sabe que o espírito precisa evoluir material e espiritualmente. É mais ou menos uma derivação tradicional dessa parábola do Tânia. E aí a gente não pode deixar de lembrar que Kardec nos fala sobre a necessidade que a gente possa domar as nossas paixões humanas ou materiais. Domar, no termo, na expressão, é diferente de matar ou aniquilar as paixões. Essa diferença pode ser ilustrada da seguinte forma: você tem um animal selvagem, que não, você não, um cavalo, um burro ou qualquer outra forma, que você, um camelo, que você não consegue domá-lo. Se você tirar a vida dele, você vai ter uma dificuldade, porque você destruiu um elemento que pode ser útil para seu deslocamento. Por isso que, em vez de você tirar a vida dele, você deve procurar domá-lo. Por outro lado, se por meio de um condicionamento da nossa vontade a gente conseguir isso, a gente vai, com certeza, ter uma condução para a nossa vida com mais facilidade e atingir, de certa forma, a condição de evoluir espiritualmente. Isso é a mesma coisa da nossa alma com o nosso corpo. O nosso espírito encarnado como alma, ele tem esse objetivo de domar as nossas tendências más, que, como sabemos, é um dos princípios da doutrina espírita que Kardec coloca, que conhece o espírita pelo esforço que ele faz dioturnamente ou constantemente para vencer as suas tendências más. E aí o trigo representa os frutos que colocamos em conexão com o divino, sendo um símbolo forte dentro do judaísmo e empregado muito, mas muito por Jesus. Para aqueles que o escutavam Jesus, esse era um conhecimento básico, um símbolo, pois o trigo faz parte das cerimônias judaicas, onde você pode encontrar em muitas das cerimônias do Shabat, por exemplo, o pão, né? O pão do Shabat chama halah, que é feito com uma massa toda especial, é um pão trançado. Temos o matzah, que é o pão ázimo, sem fermento, sem sal, não tem gosto de nada, mas se chama matzah, que é utilizado muito na festa da Páscoa. E quando se realiza a refeição judaica consagrada a um dia dedicado a Deus, deve haver este pão ou qualquer outro pão na mesa. Portanto, é necessário que nutramos ou estimulemos o divino que há em nós, para que a gente possa evoluir, crescer e ir ao reencontro com Deus. Continuaremos, se Deus quiser, na próxima parábola, que com seu estudo estaremos aqui reunidos com vocês, trazendo mais informações e aprofundando mais esse estudo. Deus os abençoe e até a próxima.
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4: Eu iria dar um pulinho no bloco. Eu estava evangelizando.

0: Ai! Ai, minha cabeça, caramba! Ai. Que isso, gente? Parece explodir uma bomba dentro da minha cabeça. Que claridade! Que isso, gente? Senhor, pelo amor de Deus, eu estou desencarnando, é isso? Tá tudo rodando aqui. Para esse planeta, para, tá rodando muito. Senhor, que invenção foi essa de botar o planeta para rodar? Botava quietinho o planeta, gente. Que eu fiz, Deus? Desculpa. Eu juro que eu queria só ajudar. Tá, senhor, eu exagerei. Eu tô dormindo aqui desde quarta-feira, já é sábado. Você não tinha como fazer chover engove? Água tem pra cá, pra caramba, tem muita água já. Joga um engove, joga um sal de fruta, sei lá. Deus, eu sei que tem ação e reação, eu sei que eu tô passando isso aqui porque eu cavei isso, né? Eu sei que isso tudo é porque, ai caramba, se mexer é ruim. E acho que eu tinha que voltar pro estágio mineral, ser uma pedra. Uma pedra paralisada, quietinha, sem dor. Vossa intenção, pai, eu sei, quando criou essa lei de ação e reação, é justamente essa. Ensinar. Aprendi. Pronto. Pode tirar. Eu acho que isso não é pedagógico, sabe, senhor? Isso não é pedagógico. Vê se Supernanny ia fazer isso com a criança. Poxa, a criança fez uma coisa errada, você acha que ela ia botar uma dor de cabeça da criança? Ela fica no mesmo nível com a criança, baixa e conversa. Não pode. Agora você não vai fazer mais isso. Vai pro cantinho do castigo. Pronto, fica paradinho lá 5 minutos. Eu queria só isso, ficar parado. Porque tá respirar tá difícil. Nossa, Senhor! Ou vai seu filho, vosso filho que disseste, perdoai-os, eles não sabem o que fazem. Eu não sei o que eu fiz. Eu não me lembro o que eu fiz. Eu tenho amnésia alcoólica, sei lá, não lembro. Pai, foi a última vez. Acabou, chega. A partir de agora não cederei mais aos prazeres imediatos da matéria. Sou um espírito imortal. Estou aqui para construir meu futuro. Farei-o da melhor maneira. Que é como disseste. Ah, lembrei. É amar a Deus sobre todas as coisas e ao próximo como a ti mesmo. Amarei. Disso me fartarei, sim. Aí sim, vou me embriagar de amor. Isso ficou tão vando, né? Mas é verdade. Ah, que colcha é essa? Gente, isso aqui não é meu. Esse quarto não é meu. Meu Deus, eu tô na casa dos outros. Meu, de novo.
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2: Com vocês, o segundo bloco de músicas do Semear.

0: Ouvimos nesse bloco as músicas Canção do Perdão e Quanta Luz, com o grupo Harpas Eternas, e Em Busca do Amor, com o grupo Fé.
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0: Vidas Vazias, de Valdo Pereira Franco, pelo espírito Joana de Ângeles. A humanidade vive, sem dúvidas, uma era de progresso. Há cada vez mais avanços tecnológicos, permitindo a exploração de lugares longínquos, outrora inalcançáveis. Há também novos e avançados estudos da mente humana, do pensamento, do psicológico, que consegue explicar alguns comportamentos em nossa sociedade. Contudo, a criatura humana, muitas vezes, se utiliza de maneira equivocada das ferramentas e oportunidades ensejadas por tais avanços, afundando-se com celeridade em pensamentos frívolos, em perturbações e sensações fortes, o que resultam em vidas vazias. Apesar de todo aturdimento, a aberração em que enxameiam a Terra, planeta de provas e expiações, a vida humana tem os sublimes objetivos de amar e de encontrar o sentido existencial, que são a razão vigorosa para viver. A presente obra foi pensada tendo tais fatos como base. São 30 mensagens ricas de estudos e reflexões cuidadosos, sugerindo métodos eficazes para os graves problemas dos dias odiernos, a fim de que se possa vencer a inferioridade moral, assim como a espiritual, e conquistar a plenitude. Aproveite a leitura e encha-se de luz.
1: E agora vamos de casas espíritas. Na cidade de Patos, Paraíba, nós temos o Núcleo Espírita Chico Xavier, na rua Antônio Félix, número 1021, bairro da Vitória. As palestras públicas aos domingos, 19h30. E também na cidade de Patos, o Centro Espírita Cícero Bezerra, na rua Cândido das Laranjeiras, número 165, bairro Belo Horizonte, Patos. Palestras públicas também aos domingos, 19h30.

0: Estamos encerrando mais uma edição do Semear. E chegou aquele momento onde nós trazemos uma reflexão para a semana. Hoje, que tal um poema extraído do livro Coração e Vida, psicografia de Francisco Cândido Xavier pelo Espírito Maria Dolores, que nos fala sobre tempo e vida. Vamos lá? Depois da morte é que vemos, quando a luz se nos revela, quanta sombra e bagatela guardamos no coração. Quantos lamentos inúteis complicavam-nos a vida, quanta palavra perdida, quanto tempo gasto em vão. Quantas horas desprezadas de espírito desatento, nos enganos de um momento que o próprio tempo desfaz. Quanta contenda improfícua, quanto disfarce no rosto que se transforma em desgosto, furtando a esperança e a paz. Alma querida, não creias seja a morte o fim de tudo. O tempo, esse sábio mudo, concede-nos voz e vez. Acompanha-nos o passo, age segundo a segundo e nos conhece o mundo, tudo aquilo que se fez. Ama, esclarece, abençoa, sofre e luta, mas não temas, ninguém vive sem problemas, onde estiver e onde for, vida é lavoura perfeita, morte é o braço que a preserva, que só replanta ou conserva o que se faz por amor. Uma excelente semana para todos, meus irmãos. Até o nosso próximo encontro com o programa Semear. É contigo agora, Marilourdes.
1: A passagem que trazemos hoje para lembrarmos da importância do que viveu Jesus quando por aqui esteve está em Isaías, no capítulo 40, versículo 31.
0: Mas os que esperam no Senhor renovarão as suas forças e subirão com asas como águias. Correrão e não se cansarão, caminharão e não se fatigarão.
1: Renovando a nossa fé na mensagem do Cristo, que possamos praticar o Evangelho no lar. E assim, nos fortalecemos em família para enfrentarmos o nosso dia a dia. Um grande abraço e até o nosso próximo encontro.

0: Agradecemos pela sua companhia em mais uma edição do Semear. Saúde, paz e muito amor em sua vida. A gente se encontra de novo na semana que vem.
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2: 14 horas e 4 minutos.
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Olá, queridos e queridas ouvintes. Nós, da Web Rádio Fraternidade, gostaríamos de enviar o nosso abraço a você, que faz aniversário no mês de setembro. E o nosso abraço especial vai para a Tati, de Florianópolis, em Santa Catarina. A Débora Michel Souza, do Grupo de Bate-Papo número 2. A Tatiene, de Uberlândia, Minas Gerais. A Andréia, de Viçosa, também em Minas Gerais. A Maria Celeste Lopes, de Montes Claros, em Minas Gerais. A Adélia Cleidomar Torres Guedes, de Belém do Pará. A Cleusa Maria Tomás, de Petrópolis, no Rio de Janeiro. A nossa querida colaboradora voluntária Manuela Ricciardi, de Portugal. O nosso abraço, Manu. A Sandra Regina Stuttgart, da Alemanha. A Rafaela, de Volta Redonda, no Rio de Janeiro. Ao Pedro Teske, de Petrópolis, Rio de Janeiro. Ao Ladson Pereira da Cunha, de Uberlândia, em Minas Gerais. A Tatiana Pedrosa, de Itabirito, em Minas Gerais. Ao Israel Inácio Berta, de Chapecó, em Santa Catarina. Ao Fabiano, de Recife. A Normélia, de Aracaju. E a Cleide Maria, de Divinópolis, em Minas Gerais. E se você também desejar ouvir o seu nome neste momento de felicitações, entre em contato conosco através do e-mail faleconosco@radiofraternidade.com.br, informando o seu nome e a data do seu aniversário.

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3: A Lilian Cristina Pires. Ando observando que muitos jovens estão sofrendo devido a ciúmes exagerados. Gostaria que falassem sobre o assunto pela via espiritual. O ciúme, ele fala de uma dinâmica psicoespiritual, carências de origem infantil que nós tentamos recuperar mediante o adulto que somos na relação com outros adultos, manifestando buracos internos. E queremos recuperar essas pendências dos nossos pais através de pessoas que substituem circunstancialmente os nossos pais, num processo de transferência psicológica. As nossas inseguranças, às vezes traumas que vivemos na infância ou em outras vidas. Lembro-me de certa feita de um cidadão que tinha um ciúme mórbido. E para se livrar do ciúme, ele casou com uma mulher bem feia, imagine uma pessoa feia. Pior do que você está imaginando, ela era horrorível. Ele casou com ela, mas mesmo assim tinha ciúme dela. E ela me disse, já anciã, eu só posso olhar para frente no carro, doutor. Porque se eu olhar para o lado, ele tem ciúme. Ela já era uma pessoa idosa, tinha mais de 70 anos. Continuava com ciúme. E num processo terapêutico, nós tivemos a oportunidade de descobrir que com 7 anos ele viu a mãe traindo o pai com o melhor amigo. Aquela lembrança ficou bloqueada, mas ficou o comando destrutivo. Ele viveu uma juventude ciumenta, relacionava-se com as mulheres e descartava as mulheres. Quando pensou em ter família, casou com essa mulher horrível para compor família, mas continuou com ciúme, porque estava lá dentro dele um trauma não superado. Então, o ciúme traz as diversas facetas que convidam cada um a um movimento de auto-percepção a fim de descobrir aonde estão as causas dos ciúmes, seja insegurança, seja posse, seja trauma, seja o que seja, para ser tratado. Ciúme não é amor, não é codimento de amor. Ciúme é problema para o relacionamento. O que fala de amor é zelo, cuidado, que não é ciúme.
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2: 14 horas e 13 minutos.
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5: Olá, amigos da Rádio Fraternidade, a emissora que leva o bem na internet. Eu sou Jorge Dyer e estamos com o nosso programa Saúde e Espiritualidade. Não se esqueça, você pode entrar em contato com o programa através do e-mail faleconosco@radiofraternidade.com.br. Um dos grandes desafios da medicina é a redução das complicações de algumas doenças crônicas na medida em que a população envelhece. Nós sabemos que o índice de idosos tende a aumentar de um modo até assustador no Brasil. Isso porque a população está vivendo mais e o índice de natalidade caiu um pouco. O que nós temos hoje em dia é um predomínio de uma população jovem, mas para daqui a alguns anos a população se tornará mais idosa. E com isso nós teremos uma população mais sujeita a doenças, doenças crônicas, como diabetes, como as doenças do coração, como a artrite de joelhos, que acometem com muita frequência a população mais velha. Como prevenir? Existe algum remédio muito específico e direcionado a essa prevenção? Existe uma dieta especial que pode prevenir as complicações dessas doenças? Poderemos fazer vários questionamentos e levantar na literatura vários estudos que utilizaram dieta e utilizaram remédios. Todavia, o que nós vamos encontrar de mais palpável, de um resultado mais importante para a prevenção dessas doenças e do impacto da complicação dessas doenças, é um remédio que nós nascemos com ele. Nossas pernas, a nossa capacidade de nos movimentarmos, de caminharmos, de andarmos livremente. Sim, é comprovado cientificamente que qualquer atividade física, quando praticada meia hora diariamente, não importa se meia hora continuamente ou se em 10 intervalos de 10 minutos, desculpa, 3 intervalos de 10 minutos, esse nível de atividade física é suficiente para reduzir, por exemplo, complicações do diabetes em 58%, complicações da artrite de joelho em 51%. É suficiente para reduzir ataques do coração em pessoas hipertensas em 47%. E para prevenir complicações da obesidade em pessoas obesas em até 50%. Parece algo miraculoso, porque nenhuma medicação, nenhuma dieta tem um impacto tão grande. A atividade física, a saída do sedentarismo para um nível mínimo de atividade física é suficiente para prolongar a vida da população. Tem um estudo australiano que mostra um dado alarmante. As pessoas que passam em média de 6 horas por dia diante da televisão, elas vivem 5 anos menos. Um estudo americano revisou a quantidade de horas e concluiu que 5 horas diárias diante da televisão são suficientes para reduzir a expectativa de vida. Com isso se conclui que televisão é um mal para a nossa saúde. Não pelos programas em si, mas pelo sedentarismo. E se nós formos olhar, o nosso trabalho, geralmente, nós ficamos sentados, a grande maioria das pessoas, tirando aqueles que trabalham diretamente com a movimentação do corpo. Chegamos em casa, sentamos e depois dormimos. A grande proposta é tirar meia hora diariamente para uma atividade física, que pode constar de uma caminhada com o seu cachorro. E o que é interessante é que a caminhada com o cachorro, o ritmo do cachorro, dita o ritmo ideal para o coração das pessoas sedentárias. Mas se você não tem um cachorro, a caminhada com sua esposa, com seu filho, a caminhada solitária, usar da caminhada para reflexões. Um outro dado muito interessante, capaz de aumentar a expectativa de vida, é um outro componente que somente o ser humano tem: a capacidade de transcendência, a interiorização e a prática da espiritualidade. Não na religião formal, não na frequência a templos religiosos, eu vou apenas por ir, mas aquelas pessoas que têm valores espirituais, valores nobres introjetados, que estão dentro de si, elas têm uma incidência menor de depressão, uma incidência menor de doenças como câncer, como ataques do coração. Por que que isso acontece? É mais do que sabido que as pessoas que têm o hábito da oração, as pessoas que buscam a transcendência na reflexão, na meditação, e não precisam ser religiosas. A oração pode ser a simples reflexão sobre os valores da vida e a conclusão de que o que passa dentro de si é muito mais importante do que o estresse que o mundo exterior oferece. As pessoas que têm esse hábito dessa reflexão, elas têm mais saúde. E aí vai então uma outra dica. Se eu tenho um grande benefício me movimentando, praticando uma atividade física, se eu tenho um grande benefício com meia hora de caminhada, e eu alio a esse benefício um outro benefício que é a meditação, por que não meditar caminhando? Por que não fazer uma prece durante a atividade, isso quando a atividade física escolhida não envolve um outro parceiro? Porque senão fica muito estranho, né? Você vai caminhar com alguém e você em prece, a outra pessoa em prece, os dois em silêncio e não leva a nada. Mas estando sozinho, alie os dois benefícios. Se você faz uma atividade física que depende de interação, não deixe de fazer a sua oração. Enquanto que na atividade física nós temos um benefício bem definido com meia hora diária, na prece, um minuto de oração é capaz de trazer um benefício enorme para a saúde. Então, meus amigos, 31 minutos por dia para vivermos mais. 30 minutos de oração, um minuto para a prece. E se nós conseguirmos viver desse modo, harmonicamente, com as nossas orações, com a atividade física, nós vamos melhorar a nossa qualidade de vida. Muitos dizem, e se eu fizer uma atividade física muito mais intensa, virar atleta, eu vou aumentar a minha sobrevida? Sim,

0: Parado. Movimente-se. Eu mesmo, já amanhã pela manhã, colocarei meu tênis e farei pelo menos meia hora de caminhada. Durante a caminhada, pelo menos um minuto de oração, porque eu quero viver mais e viver com saúde. É uma alegria estar com vocês e eu espero poder receber os seus e-mails, receber notícias de vocês no faleconosco@radiofraternidade.com.br. 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
0: Olá, amigos. Eu sou Jorge Dyer, da Associação Médico Espírita de Goiás. E gostaria de convidá-los para estar conosco no nosso programa Saúde e Espiritualidade. 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

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Fraternidade, o mundo te procura, porque és a extensão do bem em todo canto. Alma cariciosa, lenço enxugando pranto, a fonte luminosa que aplaca a noite escura. O enfermo te busca em agonia, na gota de remédio que a grande dor acalma, a frase reconforto, doce amparo para a alma, que a dor do quase morto sempre anestesia. Atende a mãezinha de seio que secou, onde o rebento nada encontra e reclama. Ser veloz e preciso o coração que ama, a atender de pronto a voz de quem chamou. Ser o guia fiel do cego que tateia, no caminho íngreme que a vida oferta, encaminha e conduz na jornada certa, seguindo em frente, luminar candeia. Caminha, fraternidade, o Cristo espera encontrar-te em serviço na extinção da fome. Transforma o inverno em linda primavera, construindo o mundo que leva o teu nome. Espírito José Grosso, mensagem psicografada por Álvaro Barreto.

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1: 14 horas e 30 minutos.
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4: Vamos ouvir agora a professora e escritora Cíntia Vieira Soares, na exposição do tema A Arte de Educar, palestra proferida no Teatro Lago Azul, em Goiânia, dia 7 de fevereiro de 2016, durante realização do 32º Congresso Espírita do Estado, promovido pela FEEGO, Federação Espírita do Estado de Goiás.
5: A Cíntia é professora de música, e não é só de zabumba, não, né?
6: Não.
5: Mestre em educação, evangelizadora e escritora, com significativa atuação em evangelização e educação musical. Atuando com bebês dentro e fora do movimento espírita.
6: Para alguém eu dou um ok.
5: No momento, é diretora pedagógica do Lar Espírita Francisca de Lima, do berçário Joana de Ângeles, e diretora da DIGE, Diretoria de Infância e Juventude da Federação Espírita do Estado de Goiás.
6: Pode deixar. Oi, tudo bom? Obrigada, querido. Só se você cantar comigo. Ela está me provocando aqui, pô, para cantar. Pessoal, boa tarde a todos. É uma alegria estar aqui com vocês. Principalmente por ter um momento, né, de compartilhar assuntos sobre evangelização, sobre educação, sobre crianças, sobre jovens. Nós termos esse espaço no Congresso é realmente um avanço, uma conquista, e que nós acreditamos ser um momento muito especial. E hoje nós vamos receber alguns convidados aqui que vieram especialmente para o nosso encontro. Vocês estão preparados? Eles estão preparados?

0: Pode abrir esse microfone?
1: Boa tarde, turminha! Essas crianças estão acordadas ou elas estão sempre mais ou menos acordadas? É? Todo mundo acordado, é, Bruno? O que está acontecendo aqui? Esse tanto de gente que está aqui, hein? São essas pessoas? É? Conta pra tia Cíntia os nominhos aqui. Lula, Vinícius, Aurora, Luiz, Oscar, Bruno e Isa. Ah, legal. E aí, a gente pode começar? A gente tem muitas brincadeiras. É? Ah, então nós vamos cantar primeiro uma música. Nós vamos combinar assim, mamães e papais. Atividade toda no tapete, o cuidado é sair do tapete, tá? Mas se precisar, tá bom de gente. Vai nem chegar no chão.

Jesus Cristo enviou muitas sementinhas no coração. É? Sementinhas de amor, não é assim? Já estão lá no coração, sim, para florescer. Sabe, Bruno? Ah, mas eu quero ver. Vamos tentar mais uma vez? A gente acordar? E quem quiser participar também pode, tá?

seja bem-vinda. Yoga, né? Seja bem-vindo, Yoga, Vinícius, Aurora, Oscar, Bruno e Isa. Sejam todos bem-vindos para a nossa aulinha de hoje, né? Eles estão curiosos ali, né? É, Bruno. Vinícius, você tá feliz, Vinícius? Voltou, né, de férias, já estava de férias no canal. É, Bruno! É! Mas sabe, a foto não vem todos. Se animam. Bruno, que tem mais favor. Olha só, hoje nós temos um amigo muito especial, sabe? Que vem. Segura o pé. Vinícius, fala com a mão pra você. Olha lá, ele quer. Aí. Olha só, quem tem hoje pra nossa aula? Quem é? Um menino. Um menino Jesus que vem hoje aqui na nossa aula? Ah, ele vai chegar bem pertinho aqui, ó. A você tem o versinho de Jesus. Só tem que ser. Leva lá pra mamãe. Aqui, Isa. Olha só, o neném, Isa. Faz carinho, neném. Um beijinho, neném. É, aqui, Bruno. Olha o neném chegando aqui. Você quer pegar um pouquinho? Ah, que lindo esse Jesus. Aí, Bruno, o neném Jesus que nasceu há muitos anos. Bebezinho igual vocês? É? Ah, mas Jesus adora o carinho. Ele gosta de beijinhos. Olha aqui, Vinícius. Cadê? Cadê? Aí, então, seu irmão. Ah, você. Deixa eu te deixar um pouquinho. Ai, minha. Você também quer? Você quer ver o menino? Quer? Quer ver o menino? Ai, menino. Mandar um dedo com o olho pra pau. Que lindo, menino. Menino, dois bebês aqui. Então vamos mostrar pra Aurora. Aurora viu o neném? Aqui, Aurora, vamos levar lá, Oscar? Ai, a gente também quer ver. Deixa. Aqui, o Oscar não viu. Aqui, Bruno. Ah, mas Jesus nasceu. Um beijinho muito quentinho, aconchegante, mas na casinha dos animais. É uma estrebaria. E sabe que lá tinham muitos bichinhos? Muitos amigos, vocês querem saber quem eram os amigos que estavam lá? Quem é, meninos? Ah. Amiguinhos, aonde vocês estão? Onde vocês estão? Ah, tinha muitos amigos especiais. Tinha um sapo muito danado que adorava pular. É? Ele ficava pertinho de Jesus assim, tá? Dava beijos. Ih, mas tinha também outros amigos. Ah, o sapo vai ficar perto da mamãe. Tinha o cachorro que adorava brincar. Cadê? Esse cachorro danadinho. Corria, dava beijinho e fazia cócegas assim. E? Ai! Esse aqui é o mal? Ah, olha só! Ele adorava brincar lá com o beijinho de Jesus, dava beijinho assim, ó. É? Você quer um show? Tinha também um tigre que fazia muito barulho. É? Mas era só barulho. Ele era muito tranquilo, bonzinho. Aqui, aqui, aqui. Ai, ele adorava ficar lambendo assim o pezinho de Jesus, ó.
percebesse que também isso é um tigre. É. E tinha um macaco. Alice chegou? O macaco, Oscar! Cadê o macaco? Ah, mas esse macaco pulava daqui, pulava de lá. É? O macaco. Esse aqui é o macaco. Leva pra mamãe. Leva pra mamãe, Oscar. Leva. Aí, sim, que a mamãe pega a macaco. Foi esse. E tinha até uma... Como é que chama esse bichinho aqui? A girafa! A girafa pescoçuda. Ficava pertinho de Jesus. Fazia carinho em Jesus. É, esse... A tira esse Jesus. É! Quer uma girafa aí, Aurora? Junto com a Alice? E tinha também um... Como chama esse? Um pato! Ah, mas esse pato, ele é muito legal. Sabe o que ele fazia? Ele cantava para Jesus. É. Gostava de cantar. Você quer? Esse? Oi? Jesus adorava essa festa, porque ele ficava muito feliz de estar próximo aos animais. São os nossos amiguinhos, né, que Deus criou. É? Você tá achando aí, né, Bruno? Quiserem trocar, tá? Compartilhar aí os bichinhos. Aí, vai lá trocar com o amigo, leva lá pro... Isso, troca lá com o tigre. Aí, você quer ver o pato, menino? Olha, que legal. E é o tigre, né? Menino, troca o patinho. A girafa, lá. Tem uma girafa por ali. O macaco. Gostou do tipo? E aí, vocês gostaram desses amigos que ficavam do ladinho de Jesus lá na estrebaria? É, você gostou, Vinícius. Eu vi mesmo. O tigre, então, seu preferido. Ai, onde é que caiu? Tá lá? Ah, mas muito tempo se passou, né? E Jesus foi crescendo. Foi crescendo. E aí os bichinhos também, ó, eles foram para as casinhas deles, eles não ficaram lá mais. Vamos dar tchau para esses amigos? Vamos. Tchau, sapinho. Tchau, patinho, girafa. É. É difícil ver. Tá feio. Foi aí, ó, isso, olha aqui. Quem chegou? Olha só. Jesus cresceu, ficou grandão, foi? Jesus ficou grandão. Sabe o que ele fez com isso? Você não sabe. Ele falou assim, ó, eu vi muita sementinha de alegria para esses corações. E ele disse, quando uma criança fizer o bem, sabe o que acontece? Recebe um abraço de Jesus. Bem forte. Cadê o abraço bem forte? É, aham, mais ou menos. Eu quero estar falando isso também. Aí,

Todo mundo

Quem gostou dessa viagem? Quem gostou? Ah, foi uma viagem muito tranquila, não foi? Mas Jesus moleque, né? Só podia ser tranquilo, né, Isa? É. Jesus nos trouxe além de amor, não é assim? Amar o amigo, coleguinha, amar a mamãe e o papai, tem muita sementinha no coração. Dá um abraço assim, Alice, ó, a mamãe, você é a mamãe? É? É além de amor. Mas Jesus também trouxe um ensinamento muito importante. Sabe o que ele disse, Oscar? Ele disse que a humildade é muito, muito, muito importante. É a mais cara das virtudes. E aí Jesus, Bruno, sabe o que ele fez? Ele simplificou pra gente. Ele exemplificou pra gente, sabe como, Vinícius? Ele lavou os pezinhos dos discípulos. Ó, quem vai querer lavar o pezinho também? Ó, Jesus lavou os pés dos apóstolos. Você também quer, Vinícius? Vamos. Vamos, Isa, você quer? Ah, eu quero ver quem vai lavar esse pezinho. Junto com o papai, vem aqui dar um apoio. Isso, senta no colo do papai. Isso, não vai. Isso. É para não molhar a calça, o papai vai ajudar.

fé. Água daqui, água de lá. Olha que gostoso! Agora que me chamasse Pedrinho. Quem vai agora, Bruno? É, isso. Aí, agora o Bruno vai lá, vai vir isso já, já. Só um minutinho. É do Pedrinho Bruno. Ai, não, que água gostosa. Água daqui, água de lá. Assim, Jesus.

0: 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Aurora, cos'è? Aurora, você tem uma, depois a gente vai mostrar. Já que a Aurora veio agora, a gente valorizar essa autonomia.
1: Os dois que a gente está fazendo? Água daqui.

Água daqui, água de lá.

que é água que estou falando? Eu tinha muito tempo. Ah, é, agora eu sou vez, né? Bruno. Você quer de novo, Bruno? É? Quer de novo? Mas falta um amigo que vai fazer agora. Quer ver? Ah, lá. Quem é agora? Eu acho que é sua vez. Cadê o vez? Me disse ninguém. Água daqui, água de lá, assim Jesus lava os pés dos pescadores de Cafarnaum. A água viva de amor e fé. Ai, que gostoso! Quem tá faltando? Foi isso, você quer mais? Oi! Vinícius, é você! Ah, tá saindo! Chegou! Que foi? Tá, vamos cantar pro Vinícius? Vamos!

Gatlin? Aí, aqui, a Florinha. A Alice agora vai lavar o pet de novo, né, Alice? Água daqui, água de lá. As

história. Todo mundo lá bonitinho. Que delícia! Essa casa estava uma delícia, não estava? Ah, mas olha só. Está triste. O que aconteceu? Jesus teve que retornar à pátria espiritual. É. E aí ele deixou, ó, nas nossas mãos essa semeadura do Evangelho. E nós somos os secadores. Oscar, o Bruno, a Aurora, a Alice, o Vinícius, não é? Aí, bolinha de massagem. Ai, ele tá bem pertinho. Vem, Isa. Vamos fazer uma passagem aqui. Tá? É? Que lindo, né?

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0: Agora, vamos achar para essas bolinhas. Vamos guardar na caixinha aqui para ajudar a guardar tudo na caixinha, Isa. Olha lá, tem uma caixa cheia de bolinhas.
1: Ajudou.
0: Mais, Isa. Olha lá, deixa a Aurora levar uma. Aí, coloca na caixinha, Aurora. Ah, todas as bolinhas guardadinhas. Agora a gente pode levantar. Só fazer a Aurora, mais uma tradicional. A Aurora está com bolinha. Mamãe, papai, aqui, por favor. No colinho. Vem mostrar.

0: Nós agradecemos a presença dos pais que vieram hoje para a nossa atividade.
1: Bom, pessoal, vocês gostaram? Cada atividade em momentos diferentes, com pessoas diferentes, as crianças estão bem diferentes. Hoje de manhã a gente fez as mesmas atividades praticamente no Rio Vermelho, outros bebês. Outra forma de condução, outra forma de reação. Então, é interessante a gente observar que as crianças, elas têm realmente uma interação com o mundo em que elas vivem. Muitas pessoas perguntam assim, ué, mas será que os bebês aprendem? Será que eles entendem? A gente falar de Jesus, a gente lavar os pezinhos, falar de humildade, são conceitos tão subjetivos. Será que o bebê entende, compreende alguma coisa? E sempre essa pergunta, ela nos acompanha nos cursos de formação. Geralmente uma pessoa ou outra indaga desta forma, questões relativas a esse assunto. Então, nós fomos buscar na literatura científica, onde os pesquisadores nos informam, né, o quanto houve uma evolução na questão do entendimento do desenvolvimento do bebê. Há mais ou menos meados do século XX, os bebês eram todos empacotadinhos, né, não abria, os bracinhos não ficavam soltos, se preservava a criança dos barulhos, né, intensos, né, a luz, era pouca luz. Acreditava-se que isso poderia prejudicar o desenvolvimento do bebê. Mas com os estudos mais frequentes e aprofundados, com as pesquisas, com os testes de ressonância, com as fotos, os estudiosos perceberam que, na verdade, isso não acontece. Pelo contrário, o bebê reage, o bebê interage, ele participa do mundo em que ele vive. Mas aí como explicar? Se, ao mesmo tempo que ele participa, que ele interage, que, como vocês viram, como é que nós explicamos a parte científica que diz que o bebê ele não tem ainda o desenvolvimento cerebral nessa faixa etária? Porque a ciência nos diz isso, né? Que a criança, quando nasce, o bebê, quando nasce, ele vai desenvolvendo o seu córtex cerebral. E aí, os mesmos pesquisadores na área da neurologia, eles nos informam, através dos estudos, que, na verdade, o córtex cerebral, responsável pela consciência, é que é realmente desenvolvido no decorrer da vida do bebê. Mas o sistema límbico, que é responsável pelo cérebro emocional, ele está pronto. Quando nós reencarnamos, nós estamos prontos para nos emocionar, para guardarmos nas nossas memórias, para aprendermos. Então, por um lado, a parte intelectual ela precisa realmente, né, de um desenvolvimento, porque depende da consciência. O que é ter consciência? Nós falamos aqui de Jesus, nós falamos de humildade, conceitos até subjetivos. A consciência é saber o que está sendo feito. Então, a criança, ela não vai saber o que está sendo feito, mas ela sente a vibração daquilo que está sendo proporcionado. Ela percebe a nossa alegria na condução da atividade. Ela interage com os colegas e se emociona e se sensibiliza, fica alegre, fica irritada. Então, isso mexe de alguma forma com ela. E é por isso que as atividades com bebês, elas chegam sim no aprendizado, porque, na verdade, nessa idade, o sistema límbico está em alta. Então, nesse momento, a parte física, vamos dizer, neurológica, cerebral, sinapses, neurônios, estão em desenvolvimento, mas a parte emocional, de aprendizagens e memórias, estão ali bem prontinhas, só precisando dos estímulos e das interações. E aí nós vamos levantar dois aspectos bem rapidinhos, que o nosso tempo já está meio estourado, sobre a plasticidade cerebral. Que, na verdade, quando Emmanuel, no Consolador, nos traz que o período infantil é o mais sério, o mais propício. E aí que até os 7 anos, né, a gente tem ali uma fase muito importante de adaptação do ser. Então, Então nós vamos perceber que existe uma plasticidade maior nessa faixa etária. O que, que vem a ser plasticidade? É a capacidade que o cérebro tem de se adaptar, de se transformar, de se modificar. Então isso acontece muito, de maneira muito intensa, no início do desenvolvimento da criança. Ah, mas depois que a gente fica assim, mais adulto, mais velho, assim, a gente tem também a plasticidade? Tem. Só que exige de nós um esforço, um estímulo maior para que isso aconteça. Mas no início da vida é uma atividade cerebral intensa. E daí há o desenvolvimento da parte neurológica e, consequentemente, das sinapses. Emmanuel continua ainda dizendo que nessa idade não existe uma integração perfeita entre ele, o espírito, e a matéria orgânica. Ou seja, nós temos aí um desenvolvimento, né, como foi dito, que privilegia as atividades sensoriais de percepção, de vibração, de emoção. Enquanto o cérebro está se desenvolvendo, essa é a capacidade do momento. É o momento em que estão potencializadas as habilidades de estimulação do espírito, da parte não física, vamos dizer assim, para bom entendimento. Então, essas experiências, como elas são trabalhadas em nível emocional, elas acessam o sentimento. Muitas vezes a gente observa ali na atividade mesmo, nós vimos ali crianças que às vezes estavam chorando, felizes, sorrindo, não queriam emprestar o bichinho, né? Irritadas. Então isso trabalha diretamente o coração, trabalha diretamente a emoção. E é o caminho onde a aprendizagem se solidifica. É por esse caminho que acontece o arquivo espiritual desse bebê. É por onde se forma essa memória. E aí nós vamos lembrar que Jesus, quando traz a experiência do lava-pés, né, ele sabia que ia ser marcante. Por isso é marcante para os bebês também. Então, o que acontece quando um espírito que tem características, né, que traz de outras vidas, o orgulho, a vaidade? Então, o que acontece quando nós lavamos os pezinhos dos bebês ali naquele momento em que eles param tudo para poder observar a nossa ação? Aquele é um momento que, em todos os lugares que a gente faz essa atividade, é um momento mágico. A criança mais difícil, que não se adapta, que às vezes está irritada, ela para para ouvir, ela para para sentir aquele momento ali. Por que que isso acontece? Vocês acham? Tem algum palpite aí? Espera aí só um minutinho. Como eu estava dizendo anteriormente, às vezes nós não conhecemos espiritualmente as crianças. E isso exige de nós uma observação muito grande, porque ali a gente pode ter, de repente, um espírito que traz aí na sua bagagem espiritual experiências de orgulho, de vaidade, de intolerância. E aí o que acontece quando a gente vivencia ações de humildade, vivências de amor ao próximo? Essa memória, ela é compartilhada, ela é, na verdade, trocada. É como se a gente substituísse aquele comportamento, aquela vibração que não traz benefício, que está arraigado nos nossos corações há muitos e muitos anos, por aquela memória que está chegando ali naquela vivência e experiência emocional. Então, quando a gente fala de memória, de arquivo, nós estamos falando de emoção. Nós podemos trabalhar qualquer conteúdo, desde que ele ative o nosso coração, desde que ele tenha a porta de entrada, seja as nossas emoções, os nossos sentimentos, porque é dessa forma que nós percebemos de uma forma mais ampla, que nós conseguimos aprofundar aquele conhecimento. É através da emoção e do sentimento. E aí, Emmanuel, no livro Pensamento e Vida, ele traz para nós a rotina construtiva. O que vem a ser a rotina construtiva? É a evolução a partir da instituição de novos costumes. Novos costumes e desvencilhamento das fórmulas inferiores, ou seja, aquilo que a gente traz. E esse é o processo da educação, não é? Educar não é a gente desvencilhar das fórmulas inferiores? educar sentimento, educar pensamento, não é a gente melhorar o nosso padrão vibratório, a nossa forma de ver a vida? Isso é educação. Educação é instituição de novos costumes? É? Educação é isso. Só que, quando a gente fala de educação, de trazer essa memória fluindo de uma forma viva, intensa, nós não podemos deixar de perceber a nossa presença nesse processo educativo. Às vezes o evangelizador, o educador, os pais, eles acham que o trabalho da educação é lá. É lá na pessoa. Não tem a ver comigo. E aí nós vamos perceber que existe um processo que envolve muitas áreas, muitas pessoas, muitas formas. E é onde nós entramos com o nosso papel de educador, sejamos pais, evangelizadores, pessoas que têm acesso e contato com as crianças e jovens. Então, o nosso exemplo, a nossa vivência do comportamento, que nós, do conhecimento que nós queremos compartilhar, a nossa vivência ela tem que ser verdadeira. Quando nós conversamos com o bebê, nós estamos ali nos entregando de corpo e alma. E é isso que faz com que o bebê venha e se integre à nossa proposta. Principalmente o bebê, né? Mas isso acontece com criança, com jovem, né? Às vezes as crianças dão trabalho na sala, não querem ficar. E a gente às vezes culpa a criança, a família. Mas muitas vezes não criou-se esse vínculo afetivo, emocional, né? Que trabalha na questão da aprendizagem de uma forma muito direta e efetiva. E aí nós vamos lembrar que Jesus é o orientador do nosso planeta. É Ele que coordena as atividades aqui. E aí lá no Evangelho, no início do Evangelho, na Gênese também, os Espíritos nos falam da geração nova. Daqueles Espíritos que estão vindo povoar a Terra, que estão vindo com a missão, com a tarefa de transformação do nosso mundo, né? São espíritos perfeitos? Não. Eles trazem os desafios, eles trazem as dificuldades ainda, mas são espíritos inclinados ao bem. São aqueles que querem a mudança, que estão dispostos a alterar a sua forma de pensar, a melhorar os seus sentimentos, buscando um mundo e um ambiente melhor. São esses espíritos que estão aí chegando, né? Que nós vimos aqui. E na questão do jovem, da mesma forma. O jovem, aqui, essa foi uma apresentação que foi feita hoje lá no Rio Vermelho, de dois jovens que fizeram uma apresentação de um canto lírico e foi a primeira vez de um deles no palco. Aí nós perguntamos, né, será que essa experiência ficou marcada no coração deles? O que vocês acham? Com certeza. Por quê? Porque envolveu medo, vergonha, prazer em cantar, alegria, porque conseguiu terminar a tarefa, fazer o que estava sendo solicitado. E aí nós vamos percebendo que o caminho da aprendizagem, ele é muito cheio de nuances, né? E no sentido de também, além de trabalharmos o conhecimento e a parte doutrinária, pedagógica, ele tem um tapete muito grande na questão da emoção e das vivências que se tem enquanto espírito. E aí, nesse momento, quando nós vivenciamos esse palco com todas as diversidades de emoção que poderiam acontecer, é nesse instante é que nós abrimos a possibilidade de mudança interior. A gente não sabe quais as experiências que eles tiveram nas encarnações anteriores, quais as dificuldades nesse sentido. Então, quando eu abro uma possibilidade de um jovem participar de uma forma assim, eu estou fazendo com que ele tenha uma nova chance de mudança. E é onde a educação estará atuando aí, nessa transformação, nessa troca de memórias aí no sentido de substituição daquilo que está realmente precisando ser melhorado no ser espiritual. E aí nós vamos lembrar que muitos desses espíritos, né, que vêm auxiliar na transformação do nosso mundo, podem ser espíritos que tiveram até contato com Jesus. A gente não sabe, porque são seres que estão imbuídos com a melhora do mundo. E aí, quando a gente fala disso, nós lembramos daquela criança que Jesus acolheu no colo, quando, daquela passagem, deixai vir a minhas criancinhas, que depois, mais tarde, no livro Memórias de um Suicida, André Luiz nos conta sobre essa experiência inesquecível desse espírito. Então, ser acolhido pelo mestre não é para qualquer um. Isso nunca mais saiu do coração e da memória desse espírito. Tanto é que ele continuou a sua tarefa junto ao mestre, sendo discípulo da sua seara, na difusão do cristianismo na humanidade. E posteriormente ele continua o trabalho, conforme os relatos do livro, no acolhimento aos sofredores, no consolo, a pedido do próprio mestre. Então nós chegamos a uma percepção de que nós não estamos lidando com crianças e jovens, nós estamos lidando com espíritos. E nós temos que ter essa consciência, porque assim como esses espíritos, eles trazem bagagens, reminiscências, características de outras vidas, eles também têm interesses, eles também têm necessidades que são claras nessa encarnação. E nós, enquanto educadores, temos que ter esse olhar de escuta, de perceber. A escuta não é só o ouvir daquilo que está sendo dito enquanto verbo, mas também ouvir a postura, perceber o que está sentindo. Inclusive, escuta é esperar o tempo do outro. E às vezes a gente tem dificuldade, né? A gente quer tudo para ontem, né? Quer que a criança entenda, que ela responda, que ela goste, quer que o jovem saiba o que ele quer fazer, que ele tenha uma direção já definida. E, na verdade, nós temos que ter todo esse olhar acolhedor para perceber a necessidade daquele espírito. E aí, o que, que eles querem? São espíritos que pedem a verdade. Eles não querem errar mais. Então, nosso papel é fazer com que eles despertem a lei de Deus que existe já no coração. Porque todos nós nascemos, reencarnamos, já com esse código divino. Só que a gente não lembra, a gente esquece de tudo, ou quase tudo. Então, quando nós temos a chance da evangelização, de uma educação de moral cristã, como se chamava, ou de um momento em que nós temos a possibilidade de um processo educativo, nós estamos acordando na nossa alma

daquele espírito. Então, nós percebemos que é um desafio essa aproximação da criança, do bebê e do jovem com Jesus. Cada vez mais as demandas da nossa atualidade, elas tendem a afastar, né? A criança, às vezes tem muitos impedimentos, até para frequentar a evangelização, do jovem para ir na mocidade, mas nós precisamos ter firmeza, porque esses espíritos que estão reencarnando, eles nos pedem isso, que nós sejamos firmes, que nós não deixemos que eles se percam em mais uma existência. Estão aqui para realmente auxiliar nesse processo. E aí nós encerramos a nossa fala dizendo que os bebês, crianças, jovens e todos nós que estamos de certa forma comprometidos com Cristo, nós somos sim, né, os 500 da Galileia, naquele convite que Ele nos fez. Nós somos aqueles espíritos que estão buscando, sim, a instituição do Evangelho no coração da humanidade. De uma forma, às vezes, lenta, às vezes, difícil de lidar, mas com muita vontade de acertar. Mais ainda, essa nova geração que chega. E aí que nós possamos sempre, né, dizer e lembrar que nós estamos aqui, que o Cristo pode confiar em nós.

0: Jesus. Que sejamos esse fermento, que sejamos essa luz, a clarear os caminhos da infância, da juventude, de todos os espíritos que estão vindo por aí e dependem da nossa orientação. Que Deus nos abençoe, que Jesus abençoe a todos nós.
1: Essa foi. Acabamos de ouvir a professora e escritora Cíntia Vieira Soares na exposição do tema A Arte de Educar.
2: Olá, amigos da Web Rádio Fraternidade. Você está acompanhando o Domingo Especial. Toda uma programação feita com muito carinho para vocês. Nós vamos para um intervalo neste momento de seminário. Voltamos já já. Enquanto isso, você aproveite também, deixe o seu recadinho, deixe a sua mensagem no nosso livro de recados, no nosso livro de visitas, no site da Rádio Fraternidade. E também, claro, curta a nossa página no Facebook. É Web Rádio Fraternidade no Facebook também. É fácil você curtir. Acesse o Facebook, facebook.com/webradiofraternidade. Já já a gente volta na sequência para acompanhar o desenrolar deste nosso seminário dentro do Domingo Especial.
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4: 15 horas e 26 minutos.
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7: O Conselho Espírita Internacional é uma instituição voltada a representar o movimento espírita de todos os países e em todo o mundo. 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
5: 15:35.
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11: Muito bem, nós estamos já voltando e dando sequência ao domingo especial na apresentação desse seminário que você estava acompanhando e que nós tivemos esse pequeno momento de intervalo para você poder relaxar um pouquinho. Vamos continuar ouvindo e acompanhando e prestando bastante atenção nessa exposição que nós estamos acompanhando. E aproveite também, deixe o seu recadinho, deixe a sua mensagem no nosso livro de recados, no nosso livro de visitas, no site da Rádio Fraternidade. E também, claro, curta a nossa página no Facebook. 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Aguarda a sua curtida lá pra gente, tá bom? Vamos continuar então ouvindo o seminário.
12: Vamos ouvir agora o painel de perguntas e respostas com as expositoras Sandra Borba Pereira e Cíntia Vieira Soares. Evento realizado no Teatro Lago Azul, em Goiânia, dia 7 de fevereiro de 2016, durante realização do 32º Congresso Espírita do Estado, promovido pela FEEGO, Federação Espírita do Estado de Goiás.
13: Primeira pergunta para a professora Cíntia. Nos dias atuais, quando as crianças, antes de aprender a bater palminhas para o seu primeiro aninho, já está apontando a mão com o dedinho, imitando o uso do tablet. Penso eu que é assim, né? Ah, e todas as brincadeiras e métodos utilizados no passado foram abandonados. Como direcionar a educação e a criação dos filhos nos dias atuais? Parece um desafio novo que os pais não estão preparados.
14: É uma questão muito atual, porque nós percebemos que isso está aliado também ao fato de não se ter uma presença efetiva da família em casa. Muitas vezes o tablet, a televisão, o videogame, ele é utilizado para entretenimento da criança. E aí acaba que fica um estímulo, né, de forma até exagerada, ou então a falta de uma atividade presencial abre precedente para uma atividade assim. Então, o que acontece quando a criança ela não brinca, ela não vivencia, ela não experiencia? Quais são as consequências? Qual o impacto no desenvolvimento dela? A criança aprende e se desenvolve por meio da interação. Então, tudo que ela tem de crescimento, tanto emocional, físico, espiritual, todas as áreas do desenvolvimento da criança se devem ao fato dela estar em contato com as pessoas. é interação com o outro. A afetividade é altamente influenciada por esse processo tecnológico. É lógico que nós não podemos fugir, né, dessa característica da atualidade, porque, na verdade, a tecnologia ela tem a sua serventia, ela é utilizada de forma muito ampla e tem auxiliado muito nos processos, né, na rapidez, na atualização de informações. Então, nós não podemos fechar os olhos e falar não, a criança não vai pôr a mão no computador, mas sim, como tudo na vida da criança, tem que ter orientação, acompanhamento, os pais têm que estar sabendo o que está acontecendo, que tanto de tempo que está com o tablet na mão, o que se está fazendo com aquele objeto, como é que está sendo explorado. Então, nós precisamos estar mais presentes do lado da criança para que esse processo ele seja construtivo e não destrutivo, né? A influência do desenvolvimento da criança. Agora, a brincadeira, os jogos, realmente são atividades que precisam ser resgatadas. E a escola ela tem uma responsabilidade grande nisso, mas a família também. Muitas vezes o final de semana é em casa, não, né, tem um parque, a gente pode sair, pode fazer atividades externas, mas a gente prefere, às vezes, ficar em casa porque está cansado. E aí é um sossego a criança na televisão, porque a gente pode desenvolver as nossas atividades em paz. Então, é preciso que a gente tenha consciência que isso não é uma análise única de um lado só. Existe um contexto que precisa ser mexido e precisa ser trabalhado, tanto na área profissional, de atuação dos pais, na presença familiar, na característica do espírito, né? Tem criança que prefere atividades mais isoladas, que não tem convívio com o outro. E se nós somos pais educadores atentos, a gente percebe isso cedo. A criança que gosta de se isolar e a criança que gosta de interagir. E como nós somos observadores, educadores, nós vamos trabalhar na perspectiva de crescimento do espírito, aquilo que é necessário. Então, se a criança tem uma tendência a se isolar, a querer atividades mais solitárias, então nós temos que buscar envolvê-la em atividades sociais, buscando assim, o equilíbrio das emoções, da afetividade. Da mesma forma, a outra criança, que às vezes precisa de atividade de concentração, porque é muito expansiva. Né? Então, tudo leva para a nossa atenção no olhar. A forma como nós percebemos os nossos filhos, as nossas crianças da evangelização e de outros contextos. Então, fiquemos atentos com o uso, né? Porque o erro não está no uso, está no abuso. Né?
15: Sandra, uma pergunta fácil.
16: Oba.
15: Como a senhora vê a educação no Brasil nos dias de hoje? O que precisa melhorar?
16: Propõe uma semana de debate, né? Porque...
17: Eu topo.
16: Você topa? Olha, vou fazer igual a Cíntia. É sempre uma leitura, né? Quando a gente está aqui, a gente está respondendo através de uma visão que a gente tem, né? E é uma visão. Na verdade, as respostas são múltiplas, os olhares são múltiplos e, consequentemente, a gente está aqui e num tempo muito exíguo, apenas dando algumas indicações ou sinais que integram a nossa visão. Né? Mas, como professor, eu diria que a nossa educação ela está, esteve e estará muito complicada se a gente não tiver realmente uma postura diferente, porque nós temos um hábito que é desde o Brasil colônia de não nos envolvermos enquanto família, por exemplo, naquilo que a escola ela desenvolve. Né? Então, já temos esse grave problema que é o isolamento, muitas vezes, da instituição escolar em relação à família e à comunidade, que isto aí tem prejuízos que a gente não consegue nem aquilatar. Né? Esse é um dos pontos. Mas, de modo geral, dentro da minha área, para não me estender muito, há três coisas que a educação formal no país deve perseguir. Primeiro é o acesso. Então, garantir realmente o acesso a todas as crianças, a todos os adolescentes, a todos os jovens, aumentar o maior número possível dos chamados anos de escolaridade. Né? Então, o acesso é fundamental para qualquer nação que queira e que tenha um projeto de desenvolvimento. Né? Então, isso implica em quê? Em construção, manutenção, ampliação das escolas e, obviamente, dotá-las também, né, daquele que é o segundo ponto. O acesso é o primeiro, o segundo não, o terceiro. O segundo, que também está vinculado ao acesso, é a permanência, né? Então, não basta apenas que a criança tenha acesso à escola, mas ela tem que permanecer na escola. Então, no meio espremido, entre o primeiro e o terceiro ponto, está a permanência. Mas o terceiro ponto é exatamente a qualidade. Ela só permanece se essa escola tiver qualidade. E quando a gente fala em qualidade de escola, a gente está falando em algumas coisas. A gente está falando em qualidade de condições de trabalho, né? Então, países desenvolvidos, eles têm uma característica nas suas escolas. Suas escolas são os prédios mais bonitos, né? Os prédios antigos. Então, é aquela ideia de que é a escola, ou seja, o locus privilegiado de um processo formativo, né? E um processo que é também sistematizado. E o que caracteriza muito ainda o nosso país, basta vocês acompanhar algumas reportagens, ainda hoje é a escola, né? Caindo aos pedaços. Decidem geralmente fazer, dizem que é por causa do problema de licitação, mas adoram fazer reforma da escola no mês de fevereiro, que é quando a criança voltaria para a escola, não é verdade? E nós temos até hoje no nosso Nordeste, não sei aqui, mas nós temos situações extremamente precárias dos chamados prédios, dos chamados edifícios escolares. Então, a qualidade pressupõe, né, condições de trabalho. Eu estou falando de condições físicas, mas tem outra também que é importantíssima, que é a qualidade profissional daquele profissional que estará atuando. Então, formação inicial, formação continuada e, de preferência, pós-graduação mesmo. Não é apenas uma formação continuada de modo mais aligeirado, entre aspas, que a gente vê dentro dos diversos sistemas escolares. E não podemos esquecer que, em razão disso, o salário, porque muitos professores possuem uma jornada tríplice. Eu, quinta-feira, fiz uma jornada tríplice na jornada pedagógica, né, da Secretaria Municipal de Educação de Natal. A primeira, tudo bem, na segunda, tudo bem, na terceira, já estava só o bocal estragado, retorcido. Sabe o que é, né? Já estava assim meio, que nem hoje também, já estava meio assim, meio engasadinha, né? Então, eu fiquei imaginando os meus colegas que fazem, né, da sua vida o dia inteiro dentro de sala de aula. Não é moleza, não. Então, você precisa ter também condições de trabalho, formação, salário digno. E, como consequência disso, também, o que a gente chama de uma educação integral. Se nós conseguirmos, de fato, implantar uma educação integral, né, não é o projeto Mais Educação, que é juntar os meninos, fazer outra atividade, manter o menino na escola, mas um projeto de escola integral, provavelmente, então, esse professor, ele ficará na escola. Porque nós temos também o caso de professores, a depender da área, que ele tem que pegar duas, três escolas para conseguir a sua carga horária. E tem uma coisa que eu pensei que era de 1900 e votos, a tradição é, você nem imagina a data que é, sabe que é em 1900, tá? Que é o seguinte, o professor chega, isso agora, estou falando agora porque eu estou exatamente meio cansado, que eu passei a semana passada e parte dessa semana com a minha filha que passou no concurso, rodando com ela, fazendo todo o... eu ia dizer a palavra nordestina, catatal é o quê? Um punhado de exames, né? E uma amiga minha disse assim, olha, ela é da área de dança, e a amiga minha disse assim, olha, tem uma escola aqui 3 horas, 3 manhãs para ela, mas se ela quiser ficar na mesma escola as duas outras manhãs, ela tem que trabalhar em outro conteúdo. Ela olhou para mim, que ela é engraçada, disse, o quê, mãe? Porque ela é mais pernambucana do que eu. Ela faz, vige. Quero não. Então, ela vai ter que ir para 2 escolas, né? Se ela assumir outro concurso, que é em outro município, ela vai trabalhar 4 escolas. Bota em cada escola pelo menos 5 turmas. Porque a carga horária é ínfima, né? É ínfima da arte. É uma lástima. Ainda são conteúdos que estão lutando por uma respeitabilidade, exatamente a área de arte e de educação física, né? Exatamente. Então, também tem isso. Então, esses são alguns aspectos, e sem esquecer que, na verdade, nós só poderemos, de fato, chegar a uma escola de qualidade neste Brasil quando houver um acordo suprapartidário daqueles que nós elegemos para, de fato, investir pelo menos 50 anos em educação. Deveria haver um pacto realmente pela educação, mas um pacto suprapartidário, tá? Onde não se tenha interferência, onde haja, de fato, aquela, uma política que não seja política de governo, mas que seja política de Estado, né? Para que nós, investindo como os chamados tigres asiáticos fizeram, eles não precisaram de 50, com 30 eles já tinham, né, resolvido o problema deles. Então, lastimavelmente, nós ainda carregamos as nossas idiosincrasias históricas, na verdade, mas estamos caminhando e acreditando que quanto mais participação houver, está aí o Plano Nacional, né, de Educação, o Plano Decenal, enfim, todas as discussões, Base Comum Nacional, tudo isso está sendo objeto. Quanto mais envolvimento da família na escola, quanto mais envolvimento do professor e de todos os gestores nos processos, a gente vai poder conseguir alguma coisa. É o que dá para fazer nesse tempo, perdoe que eu me estendi um pouco, mas a pergunta foi ótima. Muito obrigada quem mandou. Essa é uma tese.
13: Agora para a nossa querida Cíntia. Há algum trabalho já para as crianças especiais com Down, autismo, paralisias e neuropatias? Sim, na evangelização.
14: Essa pergunta ela até também foi feita lá no Rio Vermelho e a gente coloca de uma seguinte forma. Na verdade, não há uma diferenciação ou uma separação desse trabalho. A atividade que é feita da evangelização, ela é feita com o espírito reencarnado. Então, o corpo, para nós, né, nós temos que considerar a questão espiritual. Então, se ele tem um transtorno, se tem autismo, se é Down, qual que é a diferença? Porque a proposta, eu tenho na evangelização, algumas crianças, e aliás, cada vez mais estão aparecendo crianças com autismo. A gente estava comentando agora com uma companheira nossa que desenvolve um trabalho numa casa espírita, no Segal, e a gente falando disso, da quantidade de crianças que estão chegando às escolas com características do autismo, né? Principalmente. E, inclusive, despertou o interesse dos psicólogos, psiquiatras, porque na faixa etária que nós evangelizamos os bebês, é onde, no período que mais se pode identificar a característica do autismo e se pode reverter, vamos dizer, tratar com antecedência, fazer um diagnóstico precoce para que isso seja encaminhado de forma efetiva. Então, a gente tem sido procurado por associações, entidades que trabalham com esse diagnóstico precoce para auxiliar os pais e as famílias no encaminhamento dessa questão. Então, para nós, a evangelização, como ela, o princípio dela é evangelizar o espírito, a idade, a característica, a situação de comprometimento mental, emocional, isso não interfere diretamente num planejamento feito. Qual que é a diferença que nós enxergamos nesse processo? É o nosso olhar com aquela criança. Então, na verdade, todas as crianças são especiais. Se a gente for pensar bem, elas todas são especiais. Então, eu preciso enxergá-las nas suas individualidades, nas suas singularidades. E aí, quando eu percebo que a criança que tem Down, qual que é a singularidade dela? Eu tenho crianças Down lá na escola que são monitores da sala, são as primeiras que levantam. Então a gente percebe que elas participam, se integram, mas elas têm um tempo diferente dos outros. Então eu percebo a singularidade dela, o que que a diferencia. Mas essa postura eu não posso fazer só com quem é Down, com todas as crianças. Não é porque ela é Down que eu tenho que ter essa postura diferenciada, porque eu também estou excluindo dessa forma. Eu começo a tratar diferente. Então, de certa forma, a atividade ela é trazida para o coletivo, as crianças participam, mas a minha expectativa ela é diferenciada. O meu olhar ele é singular para cada criança. Então, eu vou esperá-la participar no tempo dela, na forma que ela consegue. A criança com autismo ela fica mais tempo, ela gosta de jogos de empilhar, então ela demora para ter um contato mais próximo com a gente, não pode pôr a mãozinha, né? Eles não gostam do contato. Então, a gente tem que esperar e ter paciência com o tempo deles. Essa é a diferença, mas é no retorno deles e não necessariamente na atividade, na divisão da turma, na visão que se tem do processo educativo.
16: É só uma ilustração. Eu evangelizava 11, 12 anos em Pernambuco, em 1900 e né? E um belo dia chegou, através de uma prática de receituário, que a gente recebesse na sala um menino, lembro-me do nome ainda, Ronaldo. Ele tinha exatamente por volta dos 12 anos de idade. E Ronaldo tinha a cabecinha de um ano e meio, era mais um rapagão enorme. Imagina eu, um pouco tempo de evangelizadora e Ronaldo na sala, né? E chegou uma hora que eu não sabia mais quem era a pessoa com necessidades especiais, era ele ou eu, né? Então, como eu comecei a ficar muito perturbado, porque ele dava um trabalho, tinha hora que ele queria correr e tinha uma escada, e eu ficava louca, eu designava os vigias de Ronaldo, né? Vigia. Então, você vigia, era assim, né? E ele lá, o tempo todinho lá. Em um dia, você sabe que as mulheres nordestinas, elas tinham um problema, elas são meio atrevidas. Aí eu mandei perguntar aos mentores espirituais por que ele estava lá. Eu não sabia. E para quem não sabe, o caminho é o quê? Perguntar. Perguntar não ofende, né? Não ofende, tá? E o companheiro espiritual mandou uma mensagenzinha para mim. A tradução do era o seguinte: ele não vai perceber nada, sob o ponto de vista cognitivo, mas ele vai usufruir do ambiente espiritual. Ele está lá para usufruir do ambiente espiritual. Mas você sabe a outra característica da mulher nordestina? É a teimosia. Aí então eu fui para os pais dele. Eu fiz, durante um certo tempo, uma pesquisa de opinião, né? E eu perguntei aos pais dele: ele modifica o comportamento quando ele não vem? E a mãe disse: sim, toda vida que a gente, por algum problema, não pode trazer ele passa a semana agitado. Tá certo, então é isso daí, né? Então a gente não tem muita vez que se preocupar. É uma ilustração, nós vivenciamos essa experiência e o nosso Ronaldo, até hoje a gente tem saudade dele, né? E marcou a minha vida, marcou a vida de todo mundo, né, lá que lidava com ele. E de fato essa ambiência espiritual ela exercia sobre ele isso. Os pais, durante muito tempo a gente acompanhou, e esses pais diziam: olha, ele vindo para cá a semana é tranquilo. E eram pais idosos que faziam o maior sacrifício para levar a Ronaldo, né? Inesquecível até hoje na nossa experiência. Só para ilustrar aquilo que a Cíntia disse, ok?
17: Sandra.
16: Cuidado, irmão.
17: A parábola
16: do bom samaritano. Se for outra tese, diga.
17: A parábola do bom samaritano é verdadeira? Ou o mestre quis mostrar quem é o semelhante verdadeiro?
16: Olha, se é verdadeiro, se não é, pergunte a Haroldo Dutra Dias, que é o dono do Evangelho também. Bom, eu entendo que está nos Evangelhos Sinóticos, então foi narrado. Agora, veja bem, narrada com intencionalidade. Jesus, não tem nada que Jesus faça sem intencionalidade, nada. Né? Ou criatura maravilhosa, ou espírito extraordinário, não é verdade? Aí de certa feita Jesus passa, tem uma caveira de um bicho lá, e aí os discípulos, eca, ele se aproximou, olhou, que dentes lindos. Olha que lição, né? Aproveitando a lição, né, de em meio à podridão a gente conseguir identificar algo belo. Então, na verdade, a parábola só, né, estou entrando na seara de Haroldo, mas a parábola é tão só uma forma, é um recurso, é uma maneira, e no caso é a narrativa metafórica, simbólica, através da qual o ensino vem. Então, realmente o ensino é, e aí é que vem o salto de qualidade que nós dizíamos há pouco, né, quando fizemos a nossa fala. Jesus não achou legal a pergunta do doutor da lei. A pergunta foi: quem é meu próximo? Os meninos de cinta do maternal, tudo responde. Tudo responde. Quem é meu próximo? É quem está perto, é quem está junto, é meu, né? Então Jesus, ele dá um salto de qualidade, porque quando você pergunta quem é o meu próximo, ele está fora. E o que Jesus quer é autoeducação. Então, quando ele muda a pergunta, né, quem foi o próximo daquele que caiu nas mãos dos salteadores, vai, né, faz isso e viverás, ele joga o quê? Para o processo interior. Nós temos que buscar a compreensão de como nós vamos ser o próximo do outro. Então Jesus dá esse salto de qualidade. A parábola é um dos recursos pedagógicos que Jesus usa. Por sinal, há muita informação, alguns teólogos dizem que são 60, outros 40, outros 25, sei lá, não interessa, né? O que interessa é que a parábola é um formato, vamos dizer assim, e tem algo impressionante na parábola, e que a gente vai entender porque é que Jesus trabalhou por parábola. A parábola pode ser milenar, ela conserva a mesma identidade. E é interessante que o que vai variar é você que lê a parábola, é você que escuta a parábola, ela conserva como que um conteúdo, e vai ser a sua condição que vai o quê? Que vai dar, vamos dizer assim, a interpretação ou a possível exploração de sentidos, de significados que essa parábola ela apresenta. Então, mais uma vez, Jesus, o mestre por excelência.
13: Agora para as duas. Chegou no Goiás, virou dupla. É assim. Qual o papel dos adultos que não são os pais das crianças, avós, tias, na educação e formação? Obrigada. A pessoa agradece. Aline.
14: Eu começo, tá?
17: Tá. Americano.
14: Prepara, você faz o gol, isso mesmo. Bem,
18: você tá no papel.
14: Mas eu sou tia. Então, a criança, o espírito, ele não reencarna em ambiente que ele não tem que estar. Então, na verdade, todo adulto que está convivendo com aquela criança é um educador em potencial. Ele tem que se colocar como educador, porque na verdade a criança ela vai se espelhar, vai ter como referência aquela pessoa que ele tem afetividade, que ele gosta, que ele tem vínculo. Então é normal a criança falar: gosto demais do meu tio que faz isso. Então, você se colocando na posição de educador, você vai ter cuidado com as suas referências, com os seus exemplos. E nós somos carta viva, né, do Evangelho. Não importa que papel que nós estamos desempenhando naquele momento, se a gente é pai, mãe, tia, avó, nós somos carta viva do Evangelho. Nós temos que deixar que o Evangelho transpareça em nossas ações. Porque não adianta ficar falando para a criança: faz isso, faz aquilo, faz... Se eu não conseguir ainda realizar, a criança consegue perceber, lembra da verdade? É a verdade das ações. Então, o evangelizador, o educador, o tio, o nosso cuidado é ser coerente com aquilo que a gente tem falado, que a gente orienta, a forma como fala, é a verdade que tem que ser passada. Vou deixar aqui o...
16: A vovó Sandra, muito bem. Então, é o seguinte, está lá no Livro dos Espíritos, a fase é mais propícia e responsáveis são todos aqueles que ali estão, todos aqueles que estarão contribuindo para o processo de formação, né? Então, eu sou a quinta filha. Então, é obviamente que eu aprendi, né, com os quatro, né? Então, aprendi, por exemplo, a jogar bola. Eu era ponta direita, com meu irmão encostado a mim, certo? Aprendi a gostar de música italiana e francesa com meu outro irmão, certo? E cada um eu aprendi alguma coisa. Então, você, como adulto, né, você cria essa relação, como a Cíntia colocou, você passa a ser carta, vamos usar outra expressão, você passa a ser espelho. Todo e qualquer adulto que esteja convivendo com a criança, ele está apresentando, vamos dizer assim, condutas, atitudes, e isso a criança estará observando. E se for uma convivência que se torne permanente, longa, frequente, mais ainda, né? Eu gostaria de finalizar com um pensamento de Montesquieu, pensador francês, que dizia: há três educações que nós recebemos: a dos pais, a dos mestres e a do mundo. E naquela época ele dizia, infelizmente a do mundo já está dominando dos mestres, a dos mestres e a dos pais. E nós acrescentaríamos, data venia o cidadão lá, né? É que não só dos pais, mas de todo e qualquer adulto, né? Eu sou avó, eu sou avó. Há uma ideologia passada dizendo que mãe e pai é para educar e avó é para estragar. Quem é avó aqui, levanta a mão. Não pode ser assim. A gente baba, baba. Tem que usar até lenço para babar melhor, né? A gente é realmente é diferente. O pessoal diz assim, o avô e a avó amam mais. Não é questão de quantidade, porque amor não é quantitativo. Amor é qualitativo. É um amor diferente. O amor de avó, quem concorda? As avós concordam comigo? Os avós? Os avós? Não é diferente? Né? Hã? Você é uma privilegiada. Hã? Eu tenho uma neta, ela é minha dona e proprietária. É, minha dona. O pessoal, quando eu vou para os encontros, manda dizer assim para ela, diga a Emily que a gente agradece ter liberado você. Então, é um amor diferente, mas não pode ser deseducativo, de jeito nenhum. Agora, a gente não tem mais a mesma postura, porque quem é mãe aqui? Levante a mão. Quem é mãe? Pai. A gente acertou tudo na educação dos filhos, não foi? Não, claro que não, a gente errou. Então o que é que avô e avó fazem de melhor? Errar menos, só isso. Agora, nunca perder o quê? A postura educativa, né? Porque eu conheço uma amiga, aí vou falar, né? Mas vou falar, ninguém sabe quem é. Então é uma amiga que era uma mãe daquela, sabe? Era quase que era tornozeleira eletrônica com os meninos, né? 3 filhos homens. Pronto, educou tudo no... Os netos, ela escreveu assim na geladeira, aqui, neto pode tudo. Aí o menino tomava água no gargalo, pegava... Tá doido? Aí ela disse, é porque eu sou a avó permissiva. Que isso, companheira? Tá perdendo a lucidez? Tá querendo, então tem que ter cuidado. Há limites. Então, avó, tio, tia, irmão mais velho, tem que dar limites, sim. Como a Cíntia colocou, nós estamos na condição de adultos ali representando o quê? Valores, né? Demonstrando atitudes, então a gente não pode fugir dessa responsabilidade, não. Santo Agostinho diz, capítulo 14, item a ingratidão dos filhos e os laços de família, que Papai do Céu perguntará, o que fizeste do filho que eu te confiei? Mas eu tenho a impressão que Agostinho não escreveu, eu vou pedir permissão a ele para acrescentar. O Papai do Céu vai perguntar, vovó, foi o que você fez? Vovô, o que é que você fez? Então a gente tem cuidado, porque a pergunta não é só para papai e mamãe, não.
17: Nós temos mais perguntas do que tempo. Cíntia, gostaria de saber se a prática que você desenvolveu aqui foi com a faixa etária maternal ou pré-maternal?
14: Isso é questão de nomenclatura. Na verdade, cada casa espírita, cada região, ela escolhe como ela vai identificar o trabalho. O que seria importante nós mantermos são os princípios que ele orienta, que é a presença, a participação da família na sala, porque é fundamental a presença dos pais. Esse trabalho ele não acontece de forma efetiva, como ele é previsto pela espiritualidade, sem a presença da família, dos pais em especial. Então, isso é um princípio do trabalho e precisa ser respeitado. O outro princípio é a metodologia lúdica, vivencial, que realmente trabalha a atenção, a concentração do bebê, é um princípio. Agora, o nome, como nós vamos chamar, isso é bem particular. Cada escola, cada evangelização, cada centro, vai chamar do jeito que achar mais interessante. Nós chamamos de evangelização de bebês, em alguns lugares eu já vi pré-maternal, outros eu já vi salinha número 1 da evangelização. Então, é só essa questão mesmo. Como a faixa etária é a dos bebês, a nossa proposta da FEEGO é de 0 a 2 anos e 11. Com 3 anos a criança já tem um início de autonomia maior, ela já quer fazer as coisas sozinha, ela começa já a ter ações individuais e necessárias para que essa autonomia se desenvolva. Então, nós precisamos, nesse momento, dar uma afastadinha. Tanto que os pais começam a sentir, quem sofrem mais são os pais. Aí eles não querem sair da sala, eles querem, não, mas a gente quer ficar, não, mas agora ele vai entrar sozinho. A criança dá até tchau, não está nem aí, e o pai sofrendo lá fora, né? Então, nós precisamos entender que é um processo de desenvolvimento, de não só físico, mas emocional, de vínculo, de a parte espiritual. Então, tem crianças, por exemplo, que completam 3 anos de idade, mas não querem ficar sozinhos na sala. Ou seja, não foram todos os lados, as áreas que foram desenvolvidas de forma idêntica. Então, a gente oferece a possibilidade de permanecer na sala de bebês. De repente, ele ainda está precisando ali trabalhar a parte emocional, porque é um momento único na semana, de repente, que o papai e a mamãe dão atenção integral para ele. Então, a gente permite que isso aconteça, e a própria criança, ela pede para avançar, né? Então, ela já sana aquela carência, e aí ela pode caminhar mais livremente na etapa posterior.
19: Agora, para a Sandra. Nos tempos de hoje, que tudo oferece perigo, como identificar alguém caído no chão e ajudar? E se for uma armadilha?
16: Só Jesus na causa. Só Jesus. Olha, preste atenção, né? É, a gente tem que ter cuidado. Eu me lembro da história do discípulo que aprendeu com o mestre lá de uma tradição oriental que Deus estava em tudo. Deus estava na natureza, nos animais. E um belo dia ele está lá na sua aldeia e vem um elefante brabo. O elefante estava surtado. E aí então, o elefante veio derrubando tudo, acabando com tudo. Ele olhou e disse assim, mas Deus está no elefante. Deus está no elefante. E continuou, Deus está no elefante. E o povo começou a gritar, sai, sai, sai. E ele, Deus está no elefante, Deus está no elefante. Tradução, acordou todo. Aí eu chego, mestre, o senhor disse que Deus estava em tudo, que Deus estava no bicho, no elefante. Eu fiquei dizendo, Deus está no elefante. Aí o mestre olhou para a cara dele e disse assim, mas não teve ninguém que gritou para você sair? Teve. Pois Deus estava falando, era ali. Nós temos uma coisa grave. Nós temos um certo... Eu vou usar uma expressão nordestina, não tem jeito. Nós temos crise de AB. Abestalhamento. Agudo. AB, tem AB elevado à 10ª potência, milésima potência, e assim vai, crise de abestalhamento. Eu uma vez passei lá em Ponta Negra, no bairro Laxico, lá por dentro de uma rua, aí tinha uma mulher sentada, assim na... Aí eu olhei assim para a mulher, ai meu Deus, essa mulher está chorando. Aí eu olhei para ela, olhei, parei, minha senhora, que eu preciso pagar o aluguel, e fez aquele chororô todinho. Eu botei a mão no bolso, nem dei dinheiro para a mulher, dei dinheiro para a mulher. Aí saiu, meu senhor, graças a Deus eu pude ajudar alguém, muito bem. 2 semanas depois ela estava lá perto da universidade. É a mesma coisa. Então, golpista. Golpista. Então, nós vivemos essa experiência, né? Na novela que começou agora, eu achei interessante que eu acho o Marco Nanini um grande ator, né? Ele está fazendo o papel de um professor de filosofia golpista, né? Então, ele todo dia ele tem um personagem, não é isso? Ele inventa. Então, a gente vive isso. Como é que a gente vai identificar? Não sei. Então, se alguém disser assim para mim, Sandra, como é que a gente sabe? Não sei. Porque o que eu já levei de golpe não está escrito no gibi. Eu sou a pior pessoa para responder sobre isso. Agora, preste atenção. Nós temos que ter aquilo que o Evangelho diz, prudência. O que é que Jesus diz? Manso como as pombas, prudente como as serpentes. O que é que é? Mal olhar, no lugar sozinha. Eu fui assaltado ano passado na porta de casa. Na porta de casa. Eu vinha 2h30 da tarde, que isso é uma lesa. Né? Aí eu vi um rapaz alto, bonito, parecendo meu filho. Aí eu olhei assim, não, isso não tem cara de assaltante. Aí parei o carro. Né? Quando eu desci, veio um baixinho com a carinha redonda. Né? Pela carinha, deve ser cearense, porque era todo redondinho, a cabeça também. Será que é cearense, esse danado? Tá a pistola, o tamanho do mundo. É um assalto. Pronto, aí um assalto, e aí foi, né? E foi ótimo, que eu me senti tão bem no assalto, mas tão bem. eu fiquei com uma, porque eu sou uma pessoa agitada, né? Percebe-se, obviamente, né? Mas eu fiquei tão calma, que eu olhei para o rapaz, o bonitão, que parecia meu filho, e disse, calma. Ele disse assim, eu tenho que levar a bolsa. Eu disse, calma, porque eu tenho que tirar uma coisa da bolsa. E eu fiquei pensando, meu Deus, como é que eu vou cancelar esses cartões todos? Era essa minha, esse meu drama. Resultado, o povo começou a gritar, aí ele foi embora, levou o carro e me deixou. Né? Mas foi uma experiência ímpar. Por quê? Olha, minha leitura foi equivocada. Então a gente tem também que ter, vamos dizer assim, exercitar algumas leituras, porque a gente tem preconceito. Provavelmente, se fosse uma pessoa maltrapilha, eu já ficava o quê? Será que é? Será que não é? Olha aí, bonito, parecia meu filho. Né? Não, deve ser, né? Que nada, o outro, inclusive, era um boizinho bonitinho também. O baixinho com a arma desse tamanho tremendo. Eu digo, vala-me, vou desencarnar aqui, ou morto em glória, Senhor, ou morto em glória. Né? Mas o que que acontece? Nós temos leituras equivocadas. E é o tempo que vai, o quê? Que vai nos ajudando. Agora, se alguém por acaso não parar para ajudar, e a sua intencionalidade é a de não vou ajudar porque eu tenho medo, então você não tem problema que você não vai para o dois brau por causa disso, não. Vai só para um, porque a gente vai se encontrar. A grande maioria a gente vai se encontrar lá. Né? Porque nós temos, sabe o que, minha gente? Nós temos instinto de conservação, então a gente já desenvolveu um certo instinto de conservação. E vejam bem, Jesus já sabia disso, porque falou assim, e porque abundará a iniquidade, a caridade esfriará no coração de muitos. Palavras de Jesus. Então não existe receita, me perdoe, eu não sei dessa, não sei da receita nenhuma, porque nem eu sei. Comigo mesmo eu não sei. A gente tem às vezes um impulso. Agora preste atenção. Quando você fizer uma coisa que alguém olhar para você e disser assim, besta, ela levou um golpe. Lembre de Emanuel. O que é que Emanuel diz? Se alguém lhe aplicou um golpe, mas você teve. Eu estou fazendo interpretação, tá? De Emanuel. Se alguém lhe prestou um golpe, fez um golpe com você, deu um golpe, mas a sua intencionalidade foi a melhor, problema é dele, não é seu. Então, vamos, obviamente, ser prudentes, tá? Mas sem neura, porque hoje viver é extremamente o quê? Perigoso. Lastimavelmente, nós vivemos essas situações, não é isso? Então, observe o quê? Aquilo, agora preste atenção, saiu de casa? Ora, ora, pede proteção do teu mentor espiritual. Eu, quando saio, digo, Senhor, estou saindo, viu? Eu estou saindo. Quando eu pego o avião, eu digo, Senhor, vai para o copiloto. Né? Por quê? Porque a gente tem que estar sempre, né, mantendo o nível mental, o nível. Né? Aí um companheiro nosso, o espírita, disse assim, olha, você tem... Aí falou para mim algumas coisas sobre determinados espíritos que me ajudavam. Então não tem... Nesse dia eu não pedi por eles, tá? Dito e feito, aconteceu o assalto. Mas eu digo assim, meus irmãos, estou saindo, viu? Eu digo ao Senhor o seguinte, Senhor, somos muito poucos, o Senhor tem que cuidar de mim. Somos muito poucos, né? Então, a gente vai desenvolvendo também uma certa habilidade de identificar. Né? Tem, eu acredito que aqueles, a minha casa é credenciada. Sabe o que é casa credenciada? Todo malandro pede dinheiro nela. Todo. Na minha rua sou eu e a minha vizinha da direita. Eu nunca vi duas lesas, mais do que a gente não. Todo. Mas olha o fator positivo, eles passam lá perto. Yes. Tem uma que me chama de juíza.
20: Juíza.
16: Deus me livre. A outra me chama de tia, e assim vai, né? A senhora é a princesa do nosso coração, tudo malandro, tudo sem vergonha, né? E aí, ele toma, vai comer lá na barriga cheia. Quando foi um dia desse, a minha secretária com o filho, num dia de domingo, perceberam que iam ser assaltados. Aí um desses gritou assim, é de Dona Sandra. É do coração, é de Dom Poli. Então, a gente nunca sabe, não é verdade? Então, ela me contou, as minhas gentes. Dona Sandra foi salva porque a senhora atende aqui. Eu digo, atendo. Porque Manuel diz o seguinte, quem nos procura, gente? Quem nos procura, é diferente dessa situação. Procura por alguma situação, alguma razão. Então, que a intuição, né? Agora, que também a prudência, ela possa estar presente em nossa vida. Eu não sei dizer a vocês exatamente o que fazer, se for uma armadilha. Eu só peço a Jesus o seguinte, se eu desencarnar numa situação dessa, que eu desencarne, pelo menos, dizendo assim, eu me abestalhei, Senhor. aceita a tua serva aí em crise de abestalhamento e me trata, para eu não cair nessa numa outra oportunidade.
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11: Olá, amigos da Web Rádio Fraternidade. Você está acompanhando o Domingo Especial, toda uma programação feita com muito carinho para vocês. Nós vamos para um intervalo neste momento de seminário. Voltamos já já. Enquanto isso, você aproveite também, deixe o seu recadinho, deixe a sua mensagem no nosso livro de recados, no nosso livro de visitas, no site da Rádio Fraternidade. E também, claro, curta a nossa página no Facebook. É Web Rádio Fraternidade no Facebook também. É fácil você curtir. Acesse o Facebook, facebook.com/webradiofraternidade. Já já a gente volta na sequência para acompanhar o desenrolar deste nosso seminário dentro do Domingo Especial.
5: 16 horas e 19 minutos.
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0: No capítulo 23 de O Evangelho segundo o Espiritismo, intitulado Estranha Moral, Kardec comenta um curioso versículo retirado do Evangelho de Lucas, que recomenda odiar pai e mãe. O versículo diz assim: se alguém vem a mim e não odeia a seu pai e a sua mãe, não é digno de mim. Na introdução do Evangelho, Kardec havia aconselhado a todo estudioso voltar ao costume e ao estado da sociedade judia para bem se compreender certas palavras de Jesus. No comentário desse texto, Kardec convida uma pessoa chamada Senhor Pesani, que escreve uma nota de pé de página na obra, examinando detalhes do texto grego e do texto hebraico, de modo a clarear o sentido da palavra odiar. A nota é riquíssima e fala que o verbo odiar era, na verdade, uma comparação, amar menos. Mas essa conclusão somente foi possível porque ele pediu a contribuição de um linguista, de alguém que dominava os idiomas originais, para esclarecer uma passagem que apresentava uma dificuldade especial. É, de fato, uma prova, um testemunho de que é preciso voltar aos fundamentos da língua e da cultura para que a nossa interpretação seja harmonizada com o espírito da doutrina espírita. O Espiritismo é doutrina de bom senso, de razão, de lógica. O Espírito de verdade já havia aconselhado: espíritas, amai-vos, eis o primeiro mandamento. Instruí-vos, eis o segundo. Sem o conhecimento, sem o estudo, sem o aprofundamento sereno, calmo, fruto da reflexão e do estudo meditado, nós não conseguiremos extrair o néctar que se encontra guardado no texto dos Evangelhos do Novo Testamento e da Bíblia de modo geral. É preciso muito cuidado, muita atenção, muito bom senso, mas, sobretudo, conhecimento sólido, para que essa exploração se faça rica e proveitosa para o nosso espírito imortal.
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3: 16 horas e 28 minutos.
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1: Muito bem, nós estamos já voltando e dando sequência ao Domingo Especial na apresentação desse seminário que você estava acompanhando e que nós tivemos esse pequeno momento de intervalo para você poder relaxar um pouquinho. Vamos continuar ouvindo e acompanhando e prestando bastante atenção nessa exposição que nós estamos acompanhando. E aproveite também, deixe o seu recadinho, deixe a sua mensagem no nosso livro de recados, no nosso livro de visitas, no site da Rádio Fraternidade. E também, claro, curta a nossa página no Facebook, é Web Rádio Fraternidade no Facebook também. É fácil você curtir, acesse o Facebook, facebook.com/webradiofraternidade. Aguarda a sua curtida lá pra gente, tá bom? Vamos continuar então ouvindo o seminário.
2: Vamos ouvir agora o Dr. Otaciro Rangel, na exposição do tema A Ciência e a Espiritualidade, Propulsoras da Educação, palestra proferida no Teatro Lago Azul em Goiânia, dia 8 de fevereiro de 2016, durante realização do 32º Congresso Espírita do Estado, promovido pela FEEGO, Federação Espírita do Estado de Goiás.
3: Otaciro Rangel Nascimento, mestre doutor em Ciências Físicas pelo Departamento de Física da PUC do Rio de Janeiro. Pós-doutor pelo Departamento de Física da Universidade da Califórnia, Estados Unidos. Pesquisador do Instituto de Física de São Carlos, da USP. Autor de cerca de 200 trabalhos científicos publicados em revistas internacionais especializadas. Participante ativo desde a mocidade de encontros e congressos realizados pelo Movimento Espírita. Membro do Conselho Deliberativo da Sociedade Espírita Obreiros do Bem em São Carlos. Divulgador da doutrina espírita e palestrante convidado dos 12 últimos congressos espíritas do Estado de Goiás, para nossa alegria. O tema que ele vai desenvolver é a ciência e a espiritualidade propulsoras da educação. Com ele a palavra.
2: Doutora Tassírio, já no palco, lá no púlpito, para iniciar sua conferência.
4: Queridos irmãos, companheiros de atividades espíritas, é para nós uma alegria muito grande estar aqui, aprendendo lições tão preciosas. E a gente ouvindo o Haroldo, devia dar o meu tempo para ele, para a gente continuar ouvindo. Nós fomos desafiados pela Federação Espírita do Estado de Goiás para apresentar um tema com esse título que vocês estão lendo, Ciência e Espiritualidade, Propulsores da Educação. E aqui, para a gente começar, antes vamos buscar entender um pouco esses dois conceitos, ciência e espiritualidade, para que a gente possa aproveitar dele em nosso próprio benefício. Aqui a palavra ciência está colocada como conhecimento humano, não só as ciências físicas, químicas, biológicas, mas também as ciências sociais, enfim, o conhecimento humano como um todo. O mesmo a gente deve entender de espiritualidade, que são os conceitos espirituais que nos ajudam a nos posicionarmos como espíritos imortais. Então, entender esses dois ramos do conhecimento, que afinal de contas o conhecimento nosso é sempre integralizante. Nós sabemos um pouco do conhecimento humano e sabemos um pouco de espiritualidade via as tradições religiosas que nos chegaram, que nos chegam. E esse conhecimento todo povoa nossa mente. E se nós soubermos compreendê-los, entendê-los de maneira adequada, a gente pode transformá-los em propulsores da nossa educação. Então, a gente não podia deixar de fazer um trabalho desse tipo num congresso como o nosso, num movimento espírita de alcance tão grande como os congressos aqui no estado de Goiás, sem buscar na fonte primeira do entendimento que pode abrir para todos nós sobre o nosso próprio progresso, nosso próprio mecanismo de evolução. Então nós vamos buscar no Livro dos Espíritos, copiar Kardec, para aprendermos com ele esses conceitos. Porque como disse bem o Haroldo, né, a gente ainda carrega, cada um de nós, à nossa volta, o seu jardim zoológico, né, seus bichos peçonhentos. E não há diferença alguma entre nós que nos atrevemos a aparecer aqui em cima e vocês que nos ouvem, porque somos todos aprendizes. Todos nós estamos caminhando em direção aos nossos destinos maiores, que é a nossa própria angelitude. O que nós fazemos é, ao estudarmos, ter a coragem de partilhar o nosso estudo junto com vocês. Mas cuidado com os nossos bichos. Então a gente vai encontrar no Livro dos Espíritos todas as orientações que a gente precisa para entender esse tema. E nós então buscamos selecionar algumas questões do Livro dos Espíritos que trazem para nós esse conhecimento sobre ciência e espiritualidade como recursos para o nosso processo de evolução, de educação. E a gente lê na pergunta 127 o questionamento de Kardec. Os espíritos são criados iguais quanto às faculdades intelectuais? Porque nós fazemos a diferença entre nós. A gente acha, ah, fulano é mais inteligente do que eu. Como se a gente tivesse um inteligentômetro, né? Um medidor de inteligência. E não é bem assim. Cada um de nós tem a sua própria história. E aí os espíritos respondem de maneira muito interessante, nos colocando muito claro tudo isso. São criados iguais, quer dizer, nós todos fomos criados simples e ignorantes. Porém, não sabendo de onde vem, e nós não sabemos ainda, temos muitas dificuldades de compreender isso, preciso é que o livre-arbítrio siga o seu curso. Isto é, quando a gente é criado, nós somos simples e ignorantes e sequer sabemos querer. É através da experiência que nós vamos aprendendo isso. Então é preciso que o livre-arbítrio siga o seu curso. Eles progridem mais ou menos rapidamente em inteligência como em moralidade. Esse mais ou menos rapidamente, né, a gente já angustiado com o tempo, já agiliza logo, a gente queria para ontem. Né? E não é bem assim também. Mais ou menos rapidamente significa vários milênios. E a gente depois vai fazer umas continhas para perceber isso. Mas eles colocam muito interessantemente de forma a nos mostrar que a gente tem dois lados de aquisição: inteligência e em moralidade. Quer dizer, são uma espécie de duas asas a serem desenvolvidas, ou um par de asas a serem desenvolvidas. Talvez a gente possa utilizar o modelo das aves, dos pássaros, para entender isso melhor. Mas na questão 192, os espíritos deixam muito claro isso, dizendo, cumpre ao espírito progredir em ciência e em moral. Então, a gente tem que entender isso de uma maneira mais ou menos simples. É claro que quando a gente vai, começa as nossas experienciações no mundo primitivo, que a gente sai da animalidade, começa, entra na fase hominal, nos transformamos em espíritos humanos, simples e ignorantes, sem lembranças conscienciais, porque a gente já tem um instinto adquirido na fase animal. A gente não tem lembranças conscienciais, porque a nossa mente é novíssima, com consciência. A gente começa a vislumbrar em nós as experiências de ontem e começa a decidir que a gente podia hoje repeti-los ou tentar coisas novas. É o primeiro impulso do livre-arbítrio. E a gente, para fazer isso, precisa progredir através da experienciação em ciência e em moral. É como se fosse um pássaro, né, que precisa das duas asas para voar. E eu me lembro, na minha fase de criança, eu morava aqui em Goiânia, as casas tinham quintal, e a minha mãe criava galinhas no fundo do quintal. E ela, muito generosamente, né, dava uma galinha para cada um dos filhos, éramos cinco, para que a gente cuidasse delas e usufruísse dos benefícios que a galinha trazia. Então a gente tinha um ovo por dia, que a gente tinha o prazer de coletar. E para as galinhas não fugirem para o quintal do vizinho, ela dizia para a gente: olha, você vai lá com a tesoura, com muito cuidado, e corta a ponta das asas de um lado só. E a gente, muito infantil, né, falava: ah, bom, a gente não quer que ela voe, cortava os dois lados. E ela pulava e ia embora. Porque ela não conseguia voar, mas conseguia pular, porque ela tinha equilíbrio. Mas se a gente corta só de um lado, ela não consegue nem pular nem voar, porque ela perde o equilíbrio. Então é assim que nós vamos desenvolvendo o lado da inteligência e o lado moral. Se a gente desenvolve mais um do que o outro, a gente é como a galinha que está com a asa cortada. E mesmo que a gente desenvolva as duas em consonância, ainda tem uma coisa para a gente aprender. Que a gente tem que aprender a bater as duas asas em fase, em sintonia. Vocês nunca viram um passarinho voando, batendo uma asa para um lado e para o outro? Não é assim? Então, há uma simbologia nisso, né, que a gente pode relacionar com o nosso voo de espíritos em evolução. Na pergunta 780, o livro dos Espíritos ainda nos apresenta um questionamento muito importante, porque com a experiência, a ação, a gente vai aprendendo, desenvolvendo a nossa inteligência para superar as adversidades da vida. Quer dizer, o desafio de viver, de experienciar, vai provocando na gente a capacidade de associar ideias, memórias e experiências vividas para se lançar em coisas novas, mais desafiantes e que nos tragam recursos melhores. Então, esse é o desenvolvimento da intelectualidade, da inteligência. E aí a gente vê que a inteligência acaba desenvolvendo primeiro do que o moral. E aí, então, Kardec coloca essa pergunta: progresso moral acompanha sempre o progresso intelectual? Isto é, a gente desenvolve as duas asas por igual? E a resposta dos Espíritos é muito interessante. Eles dizem o seguinte: que o progresso moral decorre do progresso intelectual, mas nem sempre o segue imediatamente. Isto é, a gente passa muito tempo com uma asa mais desenvolvida sem poder voar. E aí a gente pensa que pode voar e sai dando trombada aqui e ali e criando dificuldades para as nossas vidas. É muito interessante a gente pensar com esse tipo de analogia, porque a gente vai também compreendendo que isso faz parte de um processo natural de evolução. Então, decorre, o progresso moral decorre do intelectual, não é? Mas nem sempre o segue imediatamente. E Kardec não fica muito feliz com isso e faz uma pergunta adicional. Como pode o progresso intelectual engendrar o progresso moral? Fazendo compreensíveis o bem e o mal. O homem, desde então, pode escolher. O desenvolvimento do livre-arbítrio acompanha o da inteligência e aumenta a responsabilidade dos atos. Quer dizer, a gente tem um roteiro de entendimento aqui, muito claro, que os Espíritos colocam para a gente. Quer dizer, a gente desenvolvendo a inteligência, a gente começa a perceber uma coisa muito interessante. E conceito de bem e mal já é um conceito elaborado. Como é que esse conceito de bem e mal se desenvolve na gente? Através do agradável e do desagradável. Das nossas sensações. Você faz uma coisa, acha agradável, que ele é bom. Você faz uma coisa, é desagradável, que ele não é bom. Esse conceito de bem e mal surge através das nossas sensações. E aí, se a gente tem as duas experiências, por exemplo, a gente sai catando frutas para comer, a gente era, né, coletor, quando a gente era primitivo, a gente era coletor de alimentos. Saía para coletar alimentos. Às vezes a gente era coletado por um tigre, por uma onça, mas fazia parte do jogo. Mas a gente saía para coletar. E quando a gente provava uma fruta, por exemplo, que a gente gostava, a gente voltava ali. Porque aquilo era bom, era agradável, satisfazia os nossos sentidos de sobrevivência. Mas se a fruta era amarga, desagradável, a gente não voltava ali. A gente sabia começar a distinguir e a colocar na nossa intelectualidade essa experiência. E a gente foi crescendo com isso, desenvolvendo, quanto mais experiência, mais informações. A memória é uma propriedade fantástica do ser espiritual, porque lhe permite acumular conhecimentos. Eu diria mesmo que do princípio inteligente, uma das propriedades fundamentais é armazenar informação. Primeiro para construir um instinto, e depois para construir a inteligência. Não é? E através da inteligência, desenvolver o poder de escolher, portanto, o nosso livre-arbítrio. Ele precisa seguir o seu curso. E a gente, então, começa a aprender a fazer escolhas. E nas experiências de competição, a gente aprendeu isso também, uns com os outros. Porque a gente, quando alguém nos incomodava, aquilo era desagradável. E a gente tentava se livrar daquilo, muitas vezes agindo como feras, eliminando o indivíduo e já criando compromissos de desrespeito ao semelhante. Então esse conceito de agradável e desagradável evolui dentro do nosso desenvolvimento intelectual até chegar ao conceito de bem e mal. E a gente, então, aprende a escolher entre o bem e o mal. É claro que esse desenvolvimento do livre-arbítrio, que acompanha o da inteligência, aumenta a responsabilidade dos atos, porque a gente começa a ver na interação que o mal que é para mim é também para o outro. E quando eu imponho esse mal ao outro, ele sofre como eu sofro. Então eu vejo nessa experiência que esse mal não é um conceito próprio, mas é um conceito coletivo. E aí aumenta a responsabilidade, porque se eu não gosto de mal para mim, não posso, não tenho direito de gostar do mal para o outro. A responsabilidade cresce. E ela cresce a tal ponto que a gente deixa de ser primitivo, porque a gente, com a responsabilidade, tem que assumir a responsabilidade dos atos e passa por um mundo de provas e expiações. Elegante, não é elegante? É um processo lindo de evolução natural, num processo de desenvolvimento de intelecto e de conceitos morais que envolve a interação com os outros. E aí Kardec, né, impressionado com esse aprendizado, ele dirige aos espíritos uma pergunta B muito interessante. Como é, nesse caso, já que o progresso intelectual puxa, arrasta o progresso moral, como é que, nesse caso, muitas vezes sucede ser nos povos mais instruídos os mais pervertidos também? Os mais violentos, os mais agressivos, os mais dominadores. E aí os espíritos explicam que é um problema de tempo. O progresso completo constitui o objetivo. Portanto, se os povos agem assim, o progresso é incompleto. Os povos, porém, como os indivíduos, só passo a passo atingem esse objetivo de equilíbrio. Enquanto não se lhes haja desenvolvido o senso moral, pode mesmo acontecer, se sirva da inteligência para a prática do mal. O moral e a inteligência são duas forças que só o tempo chegam a equilibrar-se. Isto é, esse desenvolvimento das duas asas vão sendo realizados paulatinamente, e a gente vai utilizando desses recursos de maneira a aprender cada vez mais a fazer escolhas. Até que desenvolve na gente um senso moral mais coletivo. E as nossas escolhas têm implicações responsáveis. E com essas implicações responsáveis, a gente dá asa ao desenvolvimento do lado moral. E aí então a gente começa a crescer também a asa do conhecimento espiritual, do lado moral da vida. Então, é um processo de crescimento. Todos nós estamos nesse processo desde a formação do nosso planeta. Sendo a vida corpórea apenas uma estada temporária nesse mundo, e devendo o futuro constituir objeto da nossa principal preocupação, será útil nos esforcemos por adquirir conhecimentos científicos que só digam respeito às coisas e necessidades materiais? Isto é, quando a gente percebe esse senso moral, será que a gente não devia, então, esquece o intelecto e vamos desenvolver o moral de uma vez? Não seria mais conveniente fazer isso? Ou vale a pena insistir, nos esforçar para adquirir conhecimentos científicos que estão relacionados à vida e às coisas transitórias? Vejam só como os espíritos são sábios. Sem dúvida que é conveniente. Primeiramente, isso vos põe em condições de auxiliar vossos irmãos. Depois, o vosso espírito subirá mais depressa se já houver progredido em inteligência. Isso é muito interessante. Quer dizer, se nós temos inteligência desenvolvida a ponto de compreender a aplicabilidade desse conhecimento do ponto de vista de auxiliarmos uns aos outros nas condições de auxiliar os nossos irmãos, vale a pena fazer isso. Porque a gente vai subir mais depressa. Sabendo, a gente sobe mais depressa. A gente compreende isso hoje, nós estamos na doutrina espírita e temos a felicidade de conhecer toda essa obra espírita maravilhosa trazida pelas mãos abençoadas de diferentes médiums. A gente sabe disso. Vocês podem avaliar o quanto André Luiz desenvolveu a partir do nosso lar até o último livro, A Vida Continua? Como ele conseguiu dar esse salto de desenvolvimento? Porque ele tinha desenvolvimento intelectual e no mundo espiritual pôde subir mais depressa. Nenhum conhecimento, aí ele diz, nos intervalos, isso é lindo, nos intervalos das encarnações aprendereis numa hora o que na terra vos exigiria anos de aprendizado. Que lindo isso. O que significa que quando a gente é primitivo, quando a gente está desenvolvendo na fase primitiva, que a gente, nosso corpo morre, a gente vai para o mundo espiritual, a gente não tem a menor noção do mundo espiritual. É como se nós não tivéssemos morrido. Quem tem experiência mediúnica sabe que muitos espíritos se comunicam nas reuniões sem saber que é espírito. Ele acha que está vivo, está no corpo, ainda. Porque ele não tem essa noção. Imagine vocês 10 mil anos atrás. Nós, há 10 mil anos atrás, a gente morria e ficava na tribo. Não tinha ainda livre arbítrio consciencial de buscar qualquer entendimento espiritual. Eu ficava na tribo, alguma mulher engravidava, a gente nascia ali mesmo. Processos automáticos de crescimento. É assim que acontece com os animais. Quando eles não são recolhidos por espíritos bondosos e na casa onde eles viviam, tem mais animais da mesma espécie, eles nascem por ali mesmo, porque eles não têm capacidade de decisão de ir procurar um ambiente diferente. Eles não saem de casa. Não é porque tem corpo ou não tem corpo que ele vai fugir pela rua. Fica por ali mesmo, é natural, faz parte da natureza. E a gente, então, nos intervalos das encarnações, à medida que a gente desenvolve a nossa intelectualidade, a gente tem recursos de aprender novas coisas no mundo espiritual. Então, o nosso crescimento acelera, porque muitas coisas que a gente aprende no mundo espiritual, a gente aprende com mais facilidade. Mas, se a gente cristaliza a nossa ideia numa situação de agressividade e revolta, a gente pode ficar parado séculos, curtindo aquilo, porque a maneira de contar o tempo também é diferente no mundo espiritual. Então, nenhum conhecimento é inútil. Todos, mais ou menos, contribuem para o progresso, porque o espírito, para ser perfeito, tem que saber tudo. Olha, os preguiçosos estão fritos. Porque para a gente ser perfeito, tem que saber tudo, tudo. E por quê? Cumprindo que o progresso se efetua em todos os sentidos, todas as ideias adquiridas ajudam o desenvolvimento do espírito. A gente já ouviu essa história, né? De outra forma. Aí Kardec leva isso para um conceito mais social, e diz o seguinte: no estado atual da sociedade, a severidade das leis penais não constitui uma necessidade? Tem muita gente, inclusive espíritas, achando que a gente tem que mudar a lei para prender os jovens de 16 anos. Não é? Porque eles estão tão adultos quanto os de 18 cometendo crimes. Olha só a resposta dos espíritos. Uma sociedade depravada certamente precisa de leis severas. Infelizmente, essas leis mais se destinam a punir o mal depois de feito do que a lhe secar a fonte. E é assim. A gente sabe a razão de muitos desses problemas, mas a gente não vai lá resolver. Então a gente quer punir, criar uma lei mais severa, pensando que vai coibir. E aí os espíritos dão um recado certo. Só a educação poderá reformar os homens, que então não precisarão mais de leis rigorosas. Então é aí que entra o processo da educação, que é um mecanismo de transferência fraterna, amorosa, de recursos do conhecimento, para que o recurso do conhecimento ajude o indivíduo a desenvolver o lado moral. desenvolvendo o lado moral, ele aumenta a responsabilidade e começa a pensar no que faz. Porque certamente um jovem de 16 anos, de 15 anos, com a arma na mão, ele não tem a menor noção do que é a vida espiritual. Ninguém lhe deu isso. Ele não adquiriu esse conhecimento em lugar algum. Ele se sente deserdado da sociedade que faz propaganda todo o tempo do ter. E por que ele não tem direito de ter? Então ele toma. A gente era assim, na fase mais primitiva a gente era assim. A gente brigava por alimento. A gente disputava locais, as tribos se batiam entre si, disputando locais de sobrevivência. E aí, para a gente entender esse passo adiante do senso moral, de que maneira pode o espiritismo contribuir para o progresso? Destruindo o materialismo, que é uma das chagas da sociedade. O espiritismo faz com que os homens compreendam onde se encontram os verdadeiros interesses. Deixando a vida futura de estar velada pela dúvida, o homem perceberá melhor que por meio do presente lhe é dado preparar o seu futuro. Abolindo os prejuízos de seitas, castas e cores, ensina aos homens a grande solidariedade que os há de unir como irmãos. Isto é, desenvolve esse senso moral num sentido de amplitude. Porque nós não somos irmãos só nessa existência. Nós somos irmãos sempre. Aqui e em qualquer lugar. No mundo físico ou no mundo espiritual. Podemos inclusive nascer juntos, na mesma família depois. Se eu agrido, crio dificuldades com alguém, a responsabilidade dos meus atos, e eu tenho já poder de escolha, me obrigo a resolver esse problema mal resolvido com ele. E aí a gente passa a ser irmão, pai, mãe, parente, um do outro. Nascemos no mesmo lar para resolvermos as nossas diferenças. Esse conhecimento nos ajuda a mudar, a entender os nossos verdadeiros interesses. Então, como os espíritos colocam ali o que é educação, a gente precisa entender o que significa educação. E a gente sabe, a gente vai lá no dicionário, vai nas enciclopédias, a gente vê lá, do latim, educação vem de educatio, ação de criar, alimentação, instrução, educação. Alimentação no sentido de abastecer o intelecto. Ação de desenvolver as faculdades psíquicas, intelectuais e morais. Veja que nós já temos um conceito de educação avançado. Desenvolver as faculdades psíquicas, intelectuais e morais. Como diz os espíritos, o espírito tem que se desenvolver em intelectualidade e moralidade. Conhecimento e prática dos hábitos sociais, boas maneiras. Também é transmissão de conhecimento, aprimoramento de capacidades morais e intelectuais e desenvolvimento da personalidade do indivíduo através do ensino dirigido ou de exemplos espontâneos. A educação pode também ter um papel transformador. Olha só, está na enciclopédia isso. Pode. E a gente sabe que tem e deve. Mas a gente não faz isso. O investimento social ainda se preocupa muito mais com um resultado imediatista do que um investimento corajoso no ser humano. A nossa economia é de praticidade. As escolas têm que dar resultado imediato. E educação é uma formação delicada. Ela tem que investir na capacidade do indivíduo com paciência e persistência. Então a gente teoriza isso muito, mas na nossa prática nós estamos longe de fazer isso. E aí a gente vê que essa compreensão ampla, ela já está no alcance internacional. Muitos de nós já ouvimos a palestra da Sandra Borba, e ela apresentou isso para a gente, esse resultado. Não é? Os quatro pilares da educação, que são conceitos de fundamento da educação baseado num relatório feito por especialista, por uma comissão para a Unesco, uma comissão internacional sobre educação para o século XXI, coordenada por esse estudioso, educador, Jacques Delors, e editado sob a forma de um livro chamado Educação, um Tesouro a Descobrir, de 1999. Quer dizer, a sociedade humana como um todo, nos seus órgãos de importância internacional, já sabe o que é necessário para que o homem do século XXI, que nós já estamos, né, tenha uma boa educação. Então, a discussão desses quatro pilares ocupa todo o quarto capítulo desse livro, onde se propõe uma educação direcionada para os quatro tipos fundamentais de educação. Educação para conhecer, são instrumentos da compreensão do desenvolvimento intelectual. Educar para fazer, que é adquirir recursos de entendimento para agir no meio onde a gente está inserido. Educar para viver juntos, que é educar para a cooperação com os outros em todas as atividades humanas. Mas qual é a palavra-chave do nosso mundo atual? A palavra-chave não é cooperação, é competição. E a gente vê isso em todas as manifestações competitivas do nosso mundo. Vídeo Olimpíadas, futebol internacional, não é? Qualquer coisa. O segundo lugar chora desesperadamente porque perdeu o primeiro lugar. E é o segundo lugar do mundo. Devia ficar feliz, puxa, consegui ser o segundo lugar. Mas não é assim. E se o jogo, no meio do caminho, o time desejado está perdendo, vira pancadaria, vira violência, vira agressividade. Quer dizer, nós não temos coletivamente ainda essa educação para viver juntos. E finalmente, educar para ser. Que esse é o conceito principal que integra todos os anteriores. E a Sandra, muito bem, competente, estudiosa da doutrina como ela é, ela mostra que Jesus, há 2000 anos atrás, sabia de tudo isso, já tinha ensinado isso para a gente. Porque ela diz, olha, aprender a conhecer, está dito por Jesus, conhecereis a verdade, e a verdade vos libertará. Aprender a fazer, faze isso e viverás. Quer dizer, quando o doutor da lei, que tinha desenvolvimento intelectual máximo da sociedade, questiona Jesus, o que devo fazer para alcançar a minha libertação, a minha felicidade? E Jesus não responde, devolve para ele, porque sabia que ele sabia. O que diz a lei? O que lês nela? E ele recita a lei com compreensão. E aí Jesus diz, bom, aprender a conhecer você já tem, mas aprende a fazer, faze isto. A gente está aqui teorizando a doutrina espírita, mas faze isto. Aprender a conhecer é a lei áurea dos ensinamentos de Jesus. Jesus diz, olha, todo conhecimento, toda a lei e os profetas se resume nisso. Amarás a Deus sobre todas as coisas e ao próximo como a si mesmo. Fazer aos outros o que gostarias que eles vos fizessem. Isso é convivência, aprender para conviver. E finalmente aprender para ser Ele diz: vós sois deuses, podeis fazer muito mais do que eu fiz. Sede perfeitos, como perfeito é o Pai que está nos céus. E nos dá um modelo. Quer dizer, tudo isso nós já temos mais de 2000 anos, e a Unesco agora que coloca isso como pilares da educação para o homem do século XXI. Ainda bem. Porque nós esperamos que o ser humano do século XXI, nós, né, cumpramos esses 4 pilares. Muito bem, então a gente compreende nesse sentido, né, que ciência e espiritualidade representa 2 lados do conhecimento espiritual, humano, global, do ser integral que cada um de nós representa. São elas, então, as 2 asas que precisamos desenvolver para alcançarmos o voo da nossa felicidade, da nossa purificação, da nossa plenitude. São, na verdade, se a gente tem conhecimento das leis da natureza, das leis físicas, biológicas, nós podemos utilizar essas leis em nosso favor. Se nós conhecemos as leis da espiritualidade, nós podemos utilizar essas leis em nosso favor. Então, elas representam propulsores da nossa educação promovida por nós mesmos. Na minha experiência de professor, trabalhei dando aula 37 anos da minha vida. Eu aprendi uma coisa muito interessante, que parece óbvio, mas a gente acha que tem um bom professor. Não existe um bom professor, existe um bom aluno. Porque jamais um bom professor é capaz de ensinar um aluno que não quer aprender. E o aluno que tem vontade de aprender, mesmo um mau professor, ele aprende com ele. Então é isso que é importante. O processo da autoeducação é a coisa fundamental. E se a gente tem a compreensão de ciência e espiritualidade, a gente tem os recursos, os propulsores, a mola que nos empurra no processo da educação. Então, o desenvolvimento da inteligência e da moralidade, que são os caracteres de um espírito em plena evolução, se faz através do conhecimento da ciência material e da ciência espiritual. E aqui é importante a gente entender a ciência espiritual não como um processo religioso, seitista, institucional, organizado, como a gente tem como formação na nossa cabeça. Mas sim o conhecimento das leis que regulam o comportamento humano no seu ponto de vista moral. Eu estou usando esse microfone aqui para falar com vocês, graças ao conhecimento intelectual, ao desenvolvimento da ciência. Esse aparelhinho foi feito explorando o conhecimento das leis do eletromagnetismo, da eletrônica, né, dos circuitos elétricos. E eu então faço um recurso desse para poder fazer com que minha voz seja alcançada por todos. É tirar recurso das leis que a gente conhece para transformar isso em benefício para nós. Por que não fazer isso com as leis espirituais? Mas para isso precisa conhecê-las. Então a ciência espiritual, que nos chega através das revelações e desse desenvolvimento lento do senso moral, que tem como participação a nossa experiência nos intervalos reencarnatórios no mundo espiritual, porque lá a gente pode aprender isso rapidamente, faz parte desse processo de nos impulsionar em direção à perfeição. É o conhecimento da ciência material e da ciência espiritual. São as 2 asas. Mas uma vez que a gente adquire esses 2 conhecimentos, precisamos aprender a usá-los. Então é aprender a bater as 2 asas em harmonia. Utilizando de uma e de outra no equilíbrio. Então, quando o nosso impulso é altamente emocional, a gente vai no raciocínio e controla o impulso. controla o sentimento. Quando o nosso sentimento é agressivo e frio, a gente usa o senso moral para adoçá-lo e põe equilíbrio nas ações. Mas para fazer isso, você precisa decidir fazer. Então é preciso do desenvolvimento do livre-arbítrio, da confiança nesse conhecimento, da segurança deles, para que você possa então utilizá-lo no seu próprio benefício. Porque para atingir a perfeição, o espírito tem que saber tudo. E para vocês não ficarem desanimados, saber tudo não é nada trivial, né? Só do ponto de vista intelectual, a gente sabe que a gente vive num arquipélago chamado Via Láctea, que tem mais de 100 bilhões de estrelas, da qual o Sol é uma delas, que carrega o nosso Sol um sistema planetário. Hoje, com a ciência desenvolvida, com a nossa capacidade sensorial ampliada pela tecnologia, graças ao conhecimento científico, a gente tem mais de 1000 planetas descobertos girando em torno de outras estrelas, que não o Sol, sistema planetário inteiro. Tem uma estrela dessas que já descobriram 6 planetas girando em torno da mesma estrela. É um sistema planetário igual ao nosso. E a gente tem que conhecer tudo. Isso é só a nossa galáxia. Os nossos telescópios, quando miram na direção da galáxia de Andrômeda, que está a 2 milhões de anos-luz de nós, isto é, se a gente viajasse com a velocidade da luz, 300 mil quilômetros em cada segundo, a gente levava 2 milhões de anos para chegar lá. Quando a gente olha para Andrômeda, a luz dela que alcança os nossos olhos, saíram de lá 2 milhões de anos atrás. A gente vê Andrômeda do passado. E a gente não consegue, com os nossos telescópios, divisar em Andrômeda as estrelas que ela possui. Ela é maior do que a nossa galáxia. E existem mais de 200 bilhões de galáxias. Isso é só um pedacinho do nosso universo observável, porque a gente ainda enxerga com os olhos eletromagnéticos, com a luz, seja a luz visível, seja a luz ultravioleta, seja a luz de raio-x, seja a luz de radiação gama, ou de infravermelho, ou de radiotelescópios, porque a gente desenvolveu sensores para ver todas essas frequências. Então a gente está aprendendo do universo, mas também tem que aprender de nós, que nós somos. A nossa realidade, o nosso eu interior, os 200 personagens, só nas 200 encarnações passadas, que a gente carrega dentro da gente, como disse bem o Haroldo. Mas é muito mais do que isso. Porque 200 encarnações, não é? Dá 20 mil anos só de vivência. E a gente tem muito mais do que isso, só o homem neandertalense tem 400 mil anos de começo. O mais antigo homo neandertalense apareceu há 400 mil anos atrás. Éramos nós no passado. Quantas encarnações a gente teve de lá para cá? Muito mais do que 200. Quantas encarnações Emmanuel teve desde Públio Lentulus até Padre Manuel da Nóbrega, não é? 10, 15 encarnações nesses 2000 anos. É quase uma encarnação cada 100, 150 anos. Então nós precisamos nos conhecer. Voltar nossos olhos para dentro de nós também. Isso é conhecimento de espiritualidade. De entendermos que nós temos uma história complexa. Que nós somos seres correlacionados com milhares e milhares de espíritos. Se a gente teve 200 encarnações, se a gente pensar nas últimas 200 encarnações, a gente teve 200 pais, 200 mães, quantos irmãos? Quantos amigos? Quantos inimigos? Olha quanta gente está correlacionada com a gente. E tem gente que se sente sozinho. Como é que pode isso? Ignorância da realidade espiritual. Nenhum de nós é sozinho. Nenhum. As nossas casas não são habitadas por marido, mulher e filhos. Marido, mulher e filhos e espíritos que moram conosco. Muitos deles. Que ainda estão ligados afetivamente a nós e não se libertaram das peias da vida material. Às vezes a gente entra no banheiro, faz uma coisa escondida lá, acho que ninguém viu. Ah, grande engano. A gente vai no motel com a namorada da gente, acha que ali é sexo a dois, é grupal. Grupal. Porque ali não tem critério moral seletivo e as portas estão abertas. E os espíritos participam. Leiam Sexo e Destino. Vocês vão ver isso, lá está o homem, tranquilinho, sentado lá, no domingo de manhã, de chinelo, lendo o jornal. De repente, e dois espíritos lá junto dele. De repente um deles vai lá, cutuca ele, estou com vontade de tomar uma. Ele vai lá, abre, levanta com vontade de tomar um trago. Pega a garrafa de uísque, abre, põe no copo e quando vai tomar o espírito se envolve com ele e toma junto. A gente pensa que bebe sozinho. Aí o outro vê e fala, ah, eu também quero. Vai lá, cutuca ele e dá. Fiquei com vontade de ter uma segunda dose. E aí o André Luiz faz um comentário, duas doses para três. E a gente vive ignorantemente, alheio a essas coisas, porque nós não adquirimos o conhecimento espiritual. As leis de convivência e responsabilidade entre nós. Mas a gente aprende também, né? Que quando o indivíduo tem compromissos com espíritos outros, mas vive com alguém que vive em prece, em equilíbrio, em valores morais, o espírito chega na porta e não entra por causa do outro, que fecha moralmente a porta para ele entrar. Então a gente tem morando com a gente quem a gente quer. É nossa responsabilidade. Conhecimento espiritual. Então a gente precisa aprender tudo isso. Todas essas coisas que elas nos importam para o nosso desenvolvimento. Então há uma sequência evolutiva que a gente precisa se dar conta dela. Nós somos criados simples e ignorantes. Colocados na experiência da vida, a experiência conduz ao conhecimento, através da lei de ação e reação, que começa com agradável e desagradável, a gente vai aprendendo as consequências das nossas escolhas. E esse conhecimento vai fazendo para a gente, ao longo de muitas experiências repetidas e acrescidas, o desenvolvimento do entendimento entre o bem e o mal. E vai nos conduzindo à responsabilidade, tirando a gente da vivência primitiva e colocando na vivência de provas e expiações. E aí a categoria do mundo muda. A Terra já foi mundo primitivo. Hoje é um mundo de provas e expiações, e nós estamos informados que está no final desse ciclo. A responsabilidade conduz o indivíduo ao desenvolvimento da escolha, do livre-arbítrio. O livre-arbítrio desenvolvido conduz a melhores escolhas e ao desenvolvimento consciente da inteligência e da moralidade. E no momento que a gente atinge o desenvolvimento consciente da inteligência e da individualidade, nós, ao invés de sermos empurrados pelas consequências de nossos atos, podemos mudar isso, porque fazemos as boas escolhas e crescemos pelo nosso próprio desejo, pelo nosso próprio esforço, pela nossa própria sobriedade nas escolhas bem feitas. Isso, para fazer isso, é preciso que a gente seja consciente. conduzido por essa vontade de conhecer bem, de consciência clara, ao processo da nossa autoeducação. E aí a gente fica pronto para ir para o mundo de regeneração.

por ignorância ou por comodismo, por cristalização de ideias, de interesses mal direcionados. Ao fazer isso, a gente é conduzido pelo nosso próprio esforço à plenitude e à felicidade. E é isso que está escrito resumidamente pelo Espírito de Verdade no capítulo do Evangelho Consolador. Espíritas, amai-vos e instruí-vos. Desenvolva as duas asas e as use em equilíbrio. Essa é a mola propulsora para nós sabermos tudo isso, nos dá condições de fazer as boas escolhas, de sermos capazes de resistir a um prazer momentâneo em favor de um prazer permanente. Vocês vejam, esse momento de carnaval é muito impressionante. A gente assiste nas televisões, esses 4 dias vale tudo, a gente se liberta. Ao contrário, se escraviza. Escraviza as consequências das escolhas mal feitas. Vai pagar muito caro tudo isso em sofrimentos, em angústias, em dificuldades. Mas se a gente se autoeducar, compreendendo as vantagens de uma escolha bem dirigida, a gente abre mão de um prazer momentâneo em favor de uma felicidade morredoura. E é isso que a gente está atrás, é isso que os espíritos bondosos nos convocam, é isso que significa ser o quinto evangelho vivo, como lembrou o Haroldo através da leitura desse livrinho tão fantástico, para que nós possamos construir uma sociedade melhor, uma sociedade mais educada. A gente quer realmente um mundo de regeneração, mas sem a nossa regeneração, nós não temos competência para viver num mundo igual a esse. Para viver num mundo de regeneração, a gente precisa trabalhar a nossa regeneração. Senão a gente vai continuar no de provas e expiações. Muitos espíritos teimosamente não querem sair dessa posição. Vão ser transladados da Terra por um planeta como a Terra, 10 mil anos atrás. Que foi isso que aconteceu com os exilados de Capela. Quando é que eles vieram para a Terra? 10 mil anos atrás. Está lá no livro A Caminho da Luz. Saíram de onde? Um planeta que gira na constelação do Cocheiro, em torno de uma estrela chamada Capela, que estava nessa fase que nós estamos hoje, 10 mil anos atrás, 11, 12 mil anos atrás, porque essa transição é lenta. Gasta alguns mil anos, 1 mil, 2 mil anos. Né? Como disse a Joana de Anjos para o Divaldo, meu filho não fica preocupado com o terceiro milênio, não, porque ele começa no ano 2000 e vai até 2999. Não é? Porque é assim mesmo. Essa transição depende do nosso esforço. Quanto mais nos esforçar, mais rápido a gente conquista isso. Então, educação plena, para nós, representa a aquisição do conhecimento da ciência humana, da ciência espiritual e transformação desses recursos como molas propulsoras da nossa educação, da nossa mudança de comportamento, das nossas mudanças de interesses, de escolhas melhores, de desenvolvimento do nosso livre-arbítrio na direção da plenitude. E a construção pelo nosso próprio esforço, que é que vai nos dar o mérito adequado para que a gente continue no mundo de regeneração. E sabe quando ele vai finalizar? Quando nós, regenerados, merecermos um mundo feliz. Então vai durar muito tempo ainda no mundo de regeneração. Vamos ter muitas encarnações no mundo de regeneração. Muitas, milhares. Porque esse processo é um processo lento do ponto de vista da visão terrena. Mas do ponto de vista do espírito que é imortal e eterno, ela é relativamente rápida. Por isso que os espíritos dizem, relativamente rapidamente, a gente vai conquistando intelectualidade,

0: Realidade. Sejamos, pois, construtores da nossa própria evolução, adquirindo, se esforçando para conhecer a vida, o conhecimento humano, estudando as coisas que nós já descobrimos, que nós temos em mãos, e estudando e descobrindo as coisas espirituais que nos são trazidas pelo esforço grandioso dessa plede de espíritos com Jesus que trabalha na melhoria do nosso planeta. Que assim seja. Muito obrigado.
1: Acabamos de ouvir o Dr. Otaciro Rangel na exposição do tema A Ciência e a Espiritualidade, Propulsoras da Educação.
2: Esse é o nosso domingo especial aqui na Web Rádio Fraternidade. Estamos chegando ao final desta apresentação, mas nós temos outras programações especiais durante todo o domingo. Basta você prestar atenção no nosso espaço de notícias no site da Rádio Fraternidade. Lá tem toda a programação, toda a informação da nossa programação especial do domingo, o domingo especial. Eu gostaria de convidar você também a se manifestar no nosso livro de visitas, o nosso livro de recados, que está lá no site da Rádio Fraternidade, logo abaixo de notícias, abaixo do recados. Nós temos lá um espaçozinho, um formulário, que é só você preencher, mandar a sua opinião e ela vai estar lá no nosso livro de recados, o feedback de vocês para conosco acerca dessas exposições que a gente está tendo a oportunidade de apresentar para vocês. Mas o domingo especial continua, tem muita coisa boa aí durante todo esse dia. Acompanhe conosco, fique conosco, Rádio Fraternidade, emissora do bem na internet, ajudando a construir um mundo melhor.
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5: 17:32.
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0: Conta-se que Simão Pedro estava cansado, depois de 20 dias junto do povo. Banhara pessoas feridas, alimentara mulheres e crianças esquálidas, e em vez de receber a aprovação do povo, recolhia insultos velados, aqui e ali. Após 3 semanas consecutivas de luta, fatigara-se e preferira isolar-se entre árvores amigas. Por isso mesmo, no crepúsculo, estava ele só, diante das águas, a refletir. Aproxima-se alguém. Contudo, por mais busque esconder-se, sente-se procurado. É o próprio Cristo.
1: Que fazes, Pedro?
2: Penso, mestre.
1: Estás triste?
2: Muito triste.
1: Por quê?
2: Chamam-me ladrão.
1: Mas se a consciência não te acusa, que tem isso?
2: Sinto-me desditoso. Em nome do amor que me ensinas, alivia os enfermos e ajuda os necessitados. Entretanto, injuriam-me. Dizem por aí que furto, que exploro a confiança do povo. Ainda ontem, distribuí os velhos mantos que nos foram cedidos pela casa de carta entre os doentes chegados de Jope. Alegou alguém, inconsideravelmente, que surrupiei a maior parte. Estou exausto, mestre. 20 dias de multidão pesam muito mais que 20 anos de serviço na barca.
1: Pedro, que deste aos necessitados nestes últimos 20 dias?
2: Moedas, túnicas, mantos, ungüentos, trigo, peixe.
1: De onde chegaram as moedas?
2: Das mãos de Joana, a mulher de Cusa.
1: As túnicas?
2: Da casa de Zobalão, o curtidor.
1: E os mantos?
2: Da residência de Carpo, o romano que decidiu amparar-nos.
1: E os ungüentos?
2: Do lar de Zebedeu, que os fabrica.
1: O trigo?
2: Da seara de Zaqueu, que ainda se lembra de nós.
1: E os peixes?
2: Da nossa pesca, mestre.
1: Então, Pedro?
2: Mas que devo entender, senhor?
1: Que apenas entregamos aquilo que nos foi ofertado para distribuirmos em favor dos que necessitam. A divina bondade conjuga as circunstâncias e confia-nos, de um modo ou de outro, os elementos que devamos movimentar nas obras do bem. Disseste servir em nome do amor.
2: Sim, mestre.
1: Recorda, então, que o amor não relaciona calúnias, nem conta sarcasmos.
0: O discípulo, entremostrando súbita renovação mental, não respondeu. Jesus abraçou-o e disse:
1: Pedro, todos os bens da vida podem ser transmitidos de sítio a sítio e de mão em mão. Ninguém pode dar, em essência, esse ou aquele patrimônio do mundo, senão o próprio Criador, que nos empresta os recursos por ele gerados na criação. E se algo podemos dar de nós, é o amor, a única dádiva que podemos fazer, sofrendo e renunciando por amar.
0: O apóstolo compreendeu e beijou as mãos que o tocavam de leve. Em seguida, puseram-se ambos a falar alegremente sobre as tarefas esperadas para o dia seguinte.
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5: 17 horas. e 38 minutos.
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8: É com grande emoção e senso de responsabilidade que a produtora Olhar Carioca, Laboratório de Ideias,
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10: Encarnação nos diferentes mundos. As nossas diversas existências corporais se verificam todas na Terra?
8: Não. Vivemos-las em diferentes mundos. As que aqui passamos não são as primeiras nem as últimas. São, porém, das mais materiais e das mais distantes da perfeição.
10: A cada nova existência corporal, a alma passa de um mundo para outro? Ou pode ter muitas no mesmo globo?
8: Pode viver muitas vezes no mesmo globo, se não se adiantou bastante para passar a um mundo superior.
10: Podemos então reaparecer muitas vezes na Terra?
8: Certamente.
10: Podemos voltar a este, depois de termos vivido em outros mundos?
8: Sem dúvida. É possível que já tenhas vivido em outros mundos e na Terra.
10: Tornar a viver na Terra constitui uma necessidade?
8: Não. Mas se não progredistes, podereis ir para outro mundo que não valha mais do que a Terra, e que talvez até seja pior do que ela.
10: Haverá alguma vantagem em voltar-se a habitar a Terra?
8: Nenhuma vantagem em particular, a menos que seja em missão, caso em que se progride aí, como em qualquer outro planeta.
10: Não se seria mais feliz permanecendo na condição de espírito?
8: Não, não. Estacionar-se-ia, e o que se quer é caminhar para Deus.
10: Depois de haver encarnado noutros mundos, podem os espíritos encarnar neste, sem que jamais aí tenham estado?
8: Sim, do mesmo modo que vós em outros. Todos os mundos são solidários. O que não se faz num, faz-se noutro.
10: Assim, homens há que estão na Terra pela primeira vez?
8: Muitos, e em graus diversos de adiantamento.
10: Pode-se reconhecer, por um indício qualquer, que um espírito está pela primeira vez na Terra?
8: Nenhuma utilidade teria isso.
10: Para chegar à perfeição e à suprema felicidade, destino final de todos os homens, tem o espírito que passar pela fieira de todos os mundos existentes no universo?
8: Não, porquanto muitos são os mundos correspondentes a cada grau da respectiva escala, e o espírito, saindo de um deles, nenhuma coisa nova aprenderia nos outros do mesmo grau.
10: Como se explica, então, a diversidade de suas existências em um mesmo globo?
8: De cada vez poderá ocupar posição diferente das anteriores. E nessas diversas posições, se lhe deparam outras tantas ocasiões de adquirir experiência.
10: Podem os espíritos encarnar em um mundo relativamente inferior a outro onde já viveram?
8: Sim, quando em missão, com o objetivo de auxiliarem o progresso, caso em que aceitam alegres as tribulações de tal existência, por lhes proporcionar meio de se adiantarem.
10: Mas não pode dar-se também por expiação? Não pode Deus degredar para mundos inferiores espíritos rebeldes?
8: Os espíritos podem conservar-se estacionários, mas não retrocedem. Em caso de estacionamento, a punição deles consiste em não avançarem, em recomeçarem, no meio conveniente à sua natureza, as existências mal empregadas.
10: Quais os que têm de recomeçar a mesma existência?
8: Os que faliram em suas missões ou em suas provas.
10: Os seres que habitam cada mundo, hão todos alcançado o mesmo nível de perfeição?
8: Não. Dá-se em cada um o que ocorre na Terra. Uns espíritos são mais adiantados do que outros.
10: Passando deste planeta para outro, conserva o espírito a inteligência que aqui tinha?
8: Sem dúvida, A inteligência não se perde. Pode, porém, acontecer que ele não disponha dos mesmos meios para manifestá-la, dependendo isto da sua superioridade e das condições do corpo que tomar.
10: Os seres que habitam os diferentes mundos têm corpos semelhantes aos nossos?
8: É fora de dúvida que têm corpos, porque o espírito precisa estar revestido de matéria para atuar sobre a matéria. Esse envoltório, porém, é mais ou menos material, conforme o grau de pureza a que chegaram os espíritos. É isso o que assinala a diferença entre os mundos que temos de percorrer, porquanto muitas moradas há na casa de nosso Pai, sendo, consequentemente, de muitos graus essas moradas. Alguns o sabem, e desse fato têm consciência na Terra. Com outros, no entanto, o mesmo não se dá.
10: É-nos possível conhecer exatamente o estado físico e moral dos diferentes mundos?
8: Nós, espíritos, só podemos responder de acordo com o grau de adiantamento em que vos achais. Quer dizer que não devemos revelar estas coisas a todos, porque nem todos estão em estado de compreendê-las, e semelhante revelação os perturbaria.
10: Indo de um mundo para outro, o espírito passa por nova infância?
8: Em toda parte, a infância é uma transição necessária, mas não é em toda parte tão obtusa como no vosso mundo.
10: Tem o espírito a faculdade de escolher o mundo onde passe a habitar?
8: Nem sempre. Pode pedir que lhe seja permitido ir para este ou aquele, e pode obtê-lo, se o merecer. Porquanto a acessibilidade dos mundos para os espíritos depende do grau da elevação destes.
10: Se o espírito nada pedir, que é o que determina o mundo em que ele reencarnará?
8: O grau da sua elevação.
10: O estado físico e moral dos seres vivos é perpetuamente o mesmo em cada mundo?
8: Não. Os mundos também estão sujeitos à lei do progresso. Todos começaram como o vosso, por um estado inferior, e a própria Terra sofrerá idêntica transformação. Tornar-se-á um paraíso quando os homens se houverem tornado bons.
10: Haverá mundos onde o espírito, deixando de revestir corpos materiais, só tenha por envoltório o perispírito?
8: Ah, e mesmo esse envoltório se torna tão etéreo que para vós é como se não existisse. Esse o estado dos espíritos puros.
10: Parece resultar daí que entre o estado correspondente às últimas encarnações e a de espírito puro, não há linha divisória perfeitamente demarcada, não?
8: Semelhante demarcação não existe. A diferença entre um e outro estado se vai apagando pouco a pouco e acaba por ser imperceptível, tal qual se dá com a noite às primeiras claridades do alvorecer.
10: A substância do perispírito é a mesma em todos os mundos?
8: Não. É mais ou menos etérea. Passando de um mundo a outro, o espírito se reveste da matéria própria desse outro, operando-se, porém, essa mudança com a rapidez do relâmpago.
10: Os espíritos puros habitam mundos especiais? Ou se acham no espaço universal sem estarem mais ligados a um mundo do que a outros?
8: Habitam certos mundos, mas não lhes ficam presos, como os homens, à Terra. Podem, melhor do que os outros, estar em toda parte.

com a narração de Carlos Vereza e Larissa Vereza. 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

0: 17:50.
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hoje é o seu dia. Você se preparou para viver o dia de hoje? As coisas mais importantes da vida somente são valorizadas depois que passam ou são perdidas. A saúde, o sono, a razão, os fenômenos digestivos, os órgãos dos sentidos, os movimentos, são tesouros colocados por Deus a seu serviço. Portanto, cuidado com esses tesouros. Está disposto a recomeçar hoje aquele projeto que fracassou ontem? O aparente fracasso é a forma pela qual a divindade ensina você a corrigir a sua maneira de atuar, facultando-lhe repetir a experiência com mais sabedoria. A vida é constituída de lições que se repetem até se fixarem corretamente. Hoje você tem problemas para resolver que parecem insolúveis? Considere o seguinte. Primeiro, ninguém vai resolvê-los por você. Segundo, você só vai resolvê-los se dispuser a enfrentá-los. Terceiro, é preciso equacionar os seus problemas, um de cada vez, até resolvê-los todos. Quarto, não sobrecarregue os outros com as suas queixas, reclamações e problemas. Você sentiu uma ponta de mau humor hoje? Lembre-se, a irritação é o espinho cravado nas carnes da emoção que deve ser retirado. Quanto mais permanece, mais piora o estado de quem o conduz, gerando infecções duradouras e perniciosas. Está na iminência de se desesperar? Lembre-se ainda, o homem deve treinar coragem e resignação. Sem esses valores, ele permanece criança espiritual. Deixe-se conduzir pelas ocorrências que não pode mudar e altere com amor aquelas que irão lhe beneficiar. Deus é Pai misericordioso e vela por você. Você se exercitou para perdoar hoje? O perdão real é sempre acompanhado pelo esquecimento do mal recebido. Quem guarda rancor, coleciona lixo moral. Você já abraçou seu filho hoje, dizendo-lhe o quanto ama? Ele necessita de oportunidade de amor para alcançar o triunfo. Abençoe o seu filho com as suas palavras e conduta, fazendo-se amigo dele em todas as situações. Você já orou hoje? Não desconsidere o valor da oração. O corpo necessita de alimento adequado para manter-se. Assim também o espírito, que é a fonte de vitalização da matéria. Na prática, você é o senhor da sua cabeça e do seu dia. Você decide como quer que seja o seu hoje. Decida e trabalhe por isso. Quem quer faz, não manda fazer. A água não ocupa mais espaço do que realmente necessita. Por isso equivale à moderação. Nesses dias agitados, a angústia caminha com o homem disfarçada de medo, de ansiedade, de sentimento de culpa. Naturalmente, as pressões a que todos estamos sujeitos respondem por tal situação. A ansiedade pelo prazer exorbitante frustra. Os fatores agressivos amedrontam. E a timidez encontra uma forma de levar ao complexo de autopunição. Afaste da mente esses fantasmas responsáveis por males inumeráveis. Você é filho de Deus, por Ele amado, protegido e abençoado. Não se afaste de suas leis. E se enganar em alguma ocasião, ao invés de se entregar a conflitos desnecessários, retorne ao caminho do dever sem receio algum. Lembre-se sempre da afirmativa de Jesus: Eu sou o caminho, a verdade e a vida. E lembre-se ainda, hoje é o dia, o seu dia. Muitas enfermidades do corpo procedem do espírito danificado pelos conflitos da emoção ou pelo ácido das imperfeições morais. Não bastará dormir, dar descanso ao corpo, se você permanecer emocionalmente inquieto, ansioso. Pense nisso e aproveite bem o dia de hoje, que é o seu dia.

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1: Dezessete horas e 56 minutos.
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Alô, amigos da Rádio Fraternidade. Em 5 minutos do Evangelho, nós prosseguimos no estudo do Evangelho segundo o Espiritismo e agora no capítulo 28, que trata da coletânea. É interessante também que não fiquemos absortos, né, na distração ou mesmo movimentando mecanicamente os lábios, né, repetindo situações em que a pessoa está desconectada do movimento que ela está fazendo, daquilo que ela está pensando. Então a prece ela tem que refletir o nosso pensamento real, e esse pensamento real vinculado ao nosso sentimento. Então as preces que Allan Kardec coloca nessa coletânea em Evangelho segundo o Espiritismo, ele classifica em preces gerais, preces para si mesmo, prece pelos vivos encarnados, né? Prece pelos mortos ou desencarnados, e preces especiais para os doentes, para aqueles que estão obsidiados ou sujeitos a influências negativas dos espíritos. Mas sempre lembrando que é uma recomendação, uma orientação de como fazer uma prece, mas não para decorar, é apenas para a pessoa buscar uma inspiração em caso de dúvida. E qual a finalidade, diz ele, de chamar mais particularmente a atenção sobre o objetivo de cada prece? Ele vai, em cada uma dessas situações que ele nomeou, né, nessas categorias de prece, apresentando quais seriam os objetivos, né, para ficar muito claro aquilo que é viável, né, de nós falarmos numa prece. Mas lembrando sempre que ela deve ser feita abrindo o nosso íntimo, abrindo o nosso coração. Então, esse capítulo que Allan Kardec titulou de coletânea de preces espíritas, no final do Evangelho segundo o Espiritismo, é uma bela orientação para que possamos aprender, através da prece, elevarmos a nossa alma a Deus, com sinceridade e abrindo o nosso coração. Continuaremos num próximo programa.

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2: 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Os desafios da existência. 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

0: Olá, queridos irmãos, amigos ouvintes da Web Rádio Fraternidade. É uma alegria a gente estar aqui com vocês nessa manhã de domingo, que vai ao ar agora o nosso momento de preces, com reprise às 12 e também às 18 horas. Gostaria de me desculpar, né, pela voz rouca. Vou falar um pouco menos, né? E espero poder, assim, colaborar com esse momento tão importante para todos nós. Eu gostaria hoje de pedir a todos vocês que pudessem levar os seus pensamentos ao alto, agradecer a Deus, a Jesus, a espiritualidade maior, pela bênção e oportunidade de estar aqui. E que todos os seus pedidos, as suas invocações possam ir de encontro ao alto para o bem e o benefício daquele que você eleva os seus pensamentos, faz os seus pedidos. Eu gostaria de pedir a você que possa ouvir hoje os pedidos trazidos pela Simone, né? E orar também, né, por essas pessoas, pelas pessoas que vocês também fazem os seus pedidos. Então vamos ouvir os pedidos da Simone.
1: Em rogativa ao alto lhe pedimos a ti, Mestre Jesus, o auxílio, o amparo e a proteção para dar o início aos pedidos de prece que nos chegaram. Senhor Jesus, abençoe com teu infinito amor, com a tua luz, com a tua paz, a todos esses pedidos, seus familiares, aqueles que nesse momento, Senhor Jesus, está ouvindo a Rádio Fraternidade. Abençoe, Senhor, a todos. Nos chegou um pedido de prece para nossa irmã Angelita da Costa Soares. Ela é de São José do Campos, São Paulo. Também para Poliana Leza Saldanha Xavier, cidade Vila Velha, Espírito Santo. Também tem um pedido de prece para Daniel Cordeiro de Barros, para Júlio Machado de Uberlândia, Minas Gerais. Se você, meu irmão, minha irmã, não ouviu o seu pedido, tenha certeza que a espiritualidade já recolheu de acordo com sua necessidade. É com gratidão a Deus, a Jesus, que agradecemos os benefícios que tivemos aqui. Que assim seja.
0: Obrigada, querida irmã Simone, né, por trazer para nós todos esses pedidos. A nossa gratidão sempre. Gostaria agora de convidar você, né, para ouvir a leitura do Evangelho segundo o Espiritismo, dando continuidade ao capítulo 4, Ninguém pode ver o reino de Deus se não nascer de novo, ressurreição e reencarnação. Vamos ouvir a leitura hoje, feita pela nossa querida irmã, né, o item 10, a Paula.
2: Leitura do Evangelho segundo o Espiritismo. Capítulo 4, Ninguém poderá ver o reino de Deus se não nascer de novo. Item 10. Ora, desde o tempo de João Batista até o presente, o reino dos céus é tomado pela violência e são os violentos que o arrebatam, pois que assim o profetizaram todos os profetas até João, e também a lei. Se quiserdes compreender o que vos digo, ele mesmo é o Elias que há de vir. Ouçam aquele que tiver ouvidos de ouvir. Esta passagem está escrita em São Mateus, capítulo 11, versículos 12 a 15.
0: Obrigada, Paula, né, por trazer para nós esta valorosa leitura. E agora, gente, eu queria que você prestasse muita atenção na leitura que o Vinícius vai trazer para nós hoje, do livro Caminho, Verdade e Vida, no seu capítulo 118, o item O Paralítico. Esse que parece algo tão assim pequeno e simbólico, né? que às vezes nos arrasta para os tropeços e para as dificuldades, e às vezes nos paralisam. Esse capítulo do livro, ele nos mostra que as dificuldades e os problemas da terra, né, que às vezes nos impedem de prosseguir, não pode ser obstáculos. Que a gente possa sempre fazer o nosso melhor, dar o nosso máximo dentro das nossas possibilidades para vencer as nossas dificuldades, para colocar em primeiro plano as coisas espirituais, não deixando que as coisas materiais, que também nos auxiliam, possa atrapalhar esse crescimento, essa busca pelo alto, né? Pelo nosso refazimento espiritual. Quando Jesus trouxe essa parábola do paralítico, ele nos mostrou que as dificuldades estão presentes na humanidade, na nossa vida, por todos os tempos. E essas dificuldades, elas vão, aos poucos, amenizando de acordo com a nossa aceitação. E a gente pode fazer com que essas dificuldades não nos paralise, né? Não nos deixe desistir e saber que o bem, ele é maior. Que as conquistas, né, que a gente faz, o bem que a gente faz, nos auxilia a vencer esses obstáculos. Então, meus queridos irmãos, vamos, diante das nossas dificuldades, elevar sempre os nossos pensamentos a Deus e pensar que a gente tem a ajuda e auxílio do alto sempre. Eu queria aqui agradecer a você, né, que nos ouve, e pedir que você possa escutar a leitura do Vinícius, logo em seguida aí a prece da nossa querida irmã Samara, finalizando este momento tão sublime, que é o nosso momento de prece. Gratidão, mais uma vez, e perdão pela voz.
3: Leitura do livro Caminho, Verdade e Vida. Autoria do Espírito Emmanuel, psicografia do Francisco Cândido Xavier. Lição 118, o paralítico. E não podemos aproximar-se dele, por causa da multidão, destelham a casa onde Jesus estava e, feita uma abertura, baixaram o leito em que jazia o paralítico. Muitas pessoas confessam sua necessidade do Cristo, mas frequentemente alegam obstáculos que lhe impedem a sublime aproximação. Uns não conseguem tempo para a meditação, outros experimentam certas inquietudes que lhes parecem intermináveis. Todavia, para que nos sentimos na vizinhança do Mestre, como legítimos interessados em seu benefício imortal, faz-se imprescindível estender a capacidade, dilatar os recursos próprios e marchar ao encontro dele sob a luz da fé viva. Relatar-nos o Evangelho de Marcos a curiosa decisão do paralítico que, localizando a casa em que se achava o Senhor, plenamente sitiada pela multidão, longe de perder a oportunidade, amparou-se no auxílio dos amigos, deixando-se resvalar por um buraco, levando a efeito no telhado, de maneira a beneficiar-se no contato do Salvador, aproveitando fervorosamente o ensejo divino. Recorda o paralítico de Cafarnaum e, na hipótese de encontrares grandes dificuldades para gozar a presença do Cristo pelos teus impedimentos de ordem material, dirige-te para o alto com o amparo de teus amigos espirituais e deixa-te cair aos seus pés divinos, recebendo forças novas que te restabeleçam a paz e o bom ânimo.

0: Queridos irmãos, vamos orar. Senhor Jesus, nosso Mestre Maior, nosso irmão amoroso, que está sempre conosco em todos os momentos que precisamos. Hoje, Senhor, estamos todos buscando a paz. Todos desejamos a paz. Aquela tranquilidade que acalma a mente e o coração, proporcionando equilíbrio em meio ao caos. Queremos a paz, mas nem sempre estamos dispostos a trilhar o caminho necessário para alcançá-la. Tem uma passagem da carta de Pedro que ele diz assim: afaste-se do mal e faça o bem. Busque a paz com perseverança. Ele nos lembra de que a paz não é algo que simplesmente acontece. Ela precisa ser buscada com perseverança e exige de nós uma ação intencional: afastar-nos do mal e fazer o bem. Parece simples, né? Mas, infelizmente, a gente complica. A paz verdadeira vem quando estamos alinhados com a vontade de Deus. Isso significa tomar decisões conscientes de nos afastar daquilo que nos corrompe, das atitudes que nos tiram do caminho certo e nos aproximar da prática do bem, do amor e da bondade. É uma busca ativa, não algo que esperamos encontrar passivamente, mas que construímos por meio de nossos atos, escolhas e fé. O mundo tenta nos oferecer uma paz passageira, baseada em circunstâncias ou conquistas momentâneas. Mas a que vem de Deus é diferente. Ela é duradoura. Contudo, para viver essa paz, precisamos nos comprometer em abandonar o mal e trilhar o caminho que Jesus nos ensinou. Fazer o bem, perdoar e amar são passos essenciais para viver em paz, não apenas com os outros, mas também dentro de nós próprios. E aí a gente pode se perguntar, hoje, para encontrarmos a paz, estamos seguindo o caminho que nos leva a ela? Vamos meditar nessa auto-pergunta. E vamos buscar cada dia mais a paz dentro de nós, a paz em Jesus. Que assim seja. Queridos amigos, convidamos a todos para continuarmos juntos aqui, escutando a programação da Web Rádio Fraternidade, a emissora do bem na internet. Então, compartilhem os nossos conteúdos, as nossas lives, os nossos estudos com mais e mais pessoas, para que elas possam também receber tantos ensinamentos de amor e de luz. Tenham um ótimo domingo, um bom descanso, uma ótima semana e fiquem todos com Deus. Muita paz e muita luz a todos. Que assim seja.
1: Meu nome é Lourdes Marinho e para o momento da poesia de hoje vamos recitar um poema de Casimiro Cunha no livro Cartas do Evangelho e Outros Poemas, psicografado por Francisco Cândido Xavier. Espera e ama sempre. Não elimina a esperança de uma alma triste ou ferida, que a esperança é a luz eterna nas grandes noites da vida. Feliz daquele que espera no caminho da amargura, pois toda a dor vem e passa no coração da criatura. Ama e crê, espalha o bem, porque na terra, em verdade, é infeliz quem cuida apenas da própria felicidade.
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0: mandamento, honrai a vosso pai e a vossa mãe, é uma consequência do amor ao próximo que Jesus nos ensinou. Pois não podemos amar verdadeiramente aos outros se não ativarmos esse amor por aqueles que cuidaram de nós, que nos permitiram voltar à Terra, nos favorecendo com um novo corpo. Essas são pistas luminosas para estarmos atentos aos laços de família. Amar os nossos pais e aqueles que foram os nossos cuidadores não é somente respeitá-los, mas cuidar deles, observar suas necessidades materiais e emocionais, oferecer o carinho e as alegrias no supérfluo, na medida das nossas possibilidades. Assim também com nossa família. É verdade que na mecânica da vida, mágoas podem ter surgido em nosso coração. Mas vale a pena refletir que nossos pais e familiares trazem também suas dores do passado, traumas, dificuldades emocionais como nós. Reconhecer a criança emocionalmente frágil que eles trazem dentro deles, assim como nós trazemos a nossa, vai nos ajudar a superar as dificuldades de convivência. Vamos a uma prática. Inspire fundo. Retenha o ar por uns instantes e solte bem devagar. Imagine que você está ao lado de Jesus no lago de Genesaré, onde ele tanto gostava de pregar. Ouça o ir e vir das pequenas ondas. Sinta o aroma do lugar. Vão surgindo ao longe, caminhando lentamente na areia, seus pais. Observe-os. Na medida que se aproximam de você e de Jesus, eles vão se transformando em crianças, com cerca de 5 anos de idade. Eles correm agora e vão até você. Observe-os. Perceba as suas fragilidades. Deixe vir à tona a compaixão, o carinho que existe em você. Não tenha medo. Abaixe-se e abra os seus braços. Abrace-os e os envolva com o seu amor. Muito bom. Agora, outros componentes da sua família vão entrar. Todos como crianças. Eles correm e abraçam você. Deixe brotar do seu peito toda a ternura. Está na hora de regressar. Seus amores vão partindo um a um, brincando pela areia da praia. À medida que eles se distanciam, vão assumindo a aparência de seus corpos físicos atuais. Perceba a leveza do seu peito agora. O bem-estar que toma conta de você. Inspire fundo. Abrace Jesus. Ele lhe transmite sem palavras toda a confiança e o amor necessários para você se relacionar com sabedoria com todas as crianças emocionais que cercam você. Cuide-se bem e seja feliz.
1: Ave Cristo! Os que aspiram à glória de servir em teu nome te glorificam e saúdam.

para todos, mas a experiência do desencarne não é necessariamente igual para todos. Então, não vivemos a morte da mesma forma? Prepare-se, o Esferas da Vida está no ar.

0: Transmitido pela TV Cultura Paulista, pela TV Morada do Sol, pela Rede Amigo Espírita, pela TV Mundo Maior e pela Web Rádio Fraternidade, um olhar sobre a doutrina espírita começa agora. Logo no início do livro Céu e o Inferno, que é o quarto da codificação, Allan Kardec nos coloca diante de algumas das maiores questões da existência humana. Que seremos após a morte? Continuaremos a existir? Estaremos melhor ou pior? Ser ou não ser, tal a alternativa para sempre ou para nunca mais? A codificação espírita não se limita a afirmar que a vida continua. Todos morremos, mas nem todos morrem da mesma forma, e é sobre isso que vamos refletir hoje com ele, nosso querido Arthur Valadares. Seja muitíssimo bem-vindo ao nosso Esferas da Vida, mais um Esferas da Vida aqui com você. Muito obrigada.
1: Olá, Pri. Olá a todos que nos acompanham. Sempre uma alegria podermos estar aqui para juntos, com o auxílio do Espiritismo, podermos refletir sobre essas grandes questões da vida que talvez ainda nos inquietem ou que talvez já nos possam deixar mais serenos e confiantes quanto ao porvir.
0: Se Deus quiser, e a gente apresenta sempre ele, que é de Patrocínio, Minas Gerais, é mineiro, mas reside aqui no estado de São Paulo há um bom tempo, na cidade de São Carlos, e também é cofundador do NEP, eu ia falar NUPES, mas é do NEP, Paulo de Tarso. E se você quiser assistir todos os estudos do Arthur pelo YouTube do NEP, Paulo de Tarso, todas as palestras, todos os estudos, a gente acompanha e a gente aprende bastante sempre. Arthur, hoje o desafio é um pouco grande, porque falaremos de um tabu que talvez o Espiritismo tenha quebrado um pouco, esse estigma da morte, de que tudo está e o fim, né? Uhum. E a gente queria entender um pouquinho o que significa a morte para a doutrina espírita inicialmente, o que efetivamente morre quando falamos dessa passagem tão importante para o Espírito, que também é uma passagem de aprendizado.
1: Bom, essa de fato é uma questão fundamental. Aliás, quando voltamos aos primórdios da própria filosofia, em Platão, por exemplo, a sua definição de filosofia era justamente o estudo da morte, a preparação para a morte, ou a sabedoria em torno da morte. Então, é algo que nós, encarnados, nem sempre nos debruçamos com a devida atenção. Algo que é certo para todos os que aqui estamos, mas muitos deixarão para refletir somente quando ela se aproxima, quando ela se anuncia ou quando ela passa perto de nós. Alcança figuras ou pessoas que nos são caras, enfim. Mas é uma reflexão muito importante. E o Espiritismo vai nos trazer muitos elementos, como que, de fato, um descortinar de véus para entendermos mais a respeito da morte. Lembrando o que foi dito logo na introdução, todos morreremos, mas nem todos morreremos da mesma forma. A gente pode fazer uma comparação com a própria vida. Muitas criaturas terão ali aspectos similares na sua experiência material, terão uma conjuntura de circunstâncias, de situações semelhante. No entanto, a experiência de vida variará ao infinito, conforme cada espírito, porque dependerá do que o espírito estabeleceu dentro de si. Valores, princípios, conhecimentos, compreensões, reflexões, hábitos, enfim, uma série de fatores, sobretudo internos, moldarão a experiência de vida que o espírito terá. Por mais que eles tenham crescido ou vivam num contexto muito semelhante de provas, de experiências, de trabalho, de família, a experiência será

0: a mais diversa. E não será diferente com a morte. Às vezes, os espíritos, ou mais de um espírito, terão a mesma morte, fisicamente falando. Mas a experiência da morte ou da desencarnação será muito distinta, porque uma série de fatores aí estarão envolvidos. Mas, conceituando a morte à luz da doutrina espírita, eu acho que o primeiro ponto é isso. Essa distinção que Kardec e os espíritos vão fazer entre morte e desencarnação. Vamos pensar em morte mais como a falência dos órgãos, a cessação do funcionamento orgânico do corpo físico. Outra coisa será a desencarnação, que representará o processo de desvinculação do espírito do corpo ao qual esteve vinculado naquela encarnação. Então já fazemos essa primeira distinção. Morte, o aspecto mais físico, que pode ser similar para dois espíritos, a mesma, mas a desencarnação deles será muito distinta. Poderá ser mais serena ou menos serena, mais longa, demorada ou mais rápida, a depender da vida que tiveram. Essa é uma primeira distinção importante. Uma outra conceituação, e aqui me recordo do Espírito Emmanuel, no livro Pensamento e Vida, ele tem um capítulo, o penúltimo, justamente intitulado Morte. E eu gosto muito dessa definição que ele traz ali, porque ele vai dizer assim, que morrer é mergulhar mais profundamente no mundo íntimo de nós mesmos. Então, o que é a morte, no fundo? Ou a desencarnação, o processo em si, é revelar tudo aquilo que nós construímos dentro de nós. Porque na matéria nós vivemos com frequência um jogo de ilusões. Os sentidos nos enganam, os prazeres nos entorpecem, as ilusões nos envolvem, nos cegam. Então, aqui na matéria, a gente vive um jogo de ilusões. Acreditando que estamos aqui quando estamos aqui, acreditando que estamos aqui quando em verdade estamos aqui. Então, morrer é sair do palco da vida onde a gente pode vestir máscaras, onde a gente tem ali uma roupa, como um ator terá, como alguém numa peça de teatro. Fechadas as cortinas para o jogo, para o mundo das ilusões, e abertas as cortinas para o mundo da realidade, os bastidores da vida, o espírito tem que se despojar de todas as vestimentas, de todo figurino exterior. Então ele será exatamente o que ele fez de si. Ele verá, analisará, viverá dentro do conteúdo mental e emocional que ele cultivou ao longo da sua vida.
1: O que ele vai levar é de fato que Kardec questiona a espiritualidade superior, é a individualidade.
0: Isso.
1: Ele.
0: Ele próprio.
1: Ele sendo ele,
0: Exato.
1: especificamente.
0: Mesmo naqueles aspectos que ele tentaria negar para si próprio. Então, pode ser, e acontece com frequência, que mesmo perdendo o corpo físico, o espírito ainda relute em manter-se naquelas ilusões. Mas cedo ou tarde, ele não pode brigar ou lutar indefinidamente com a realidade que se patenteia. Até porque, no mundo espiritual, diferente do que temos aqui na matéria, lá, digamos, os fluidos de que é constituído o mundo espiritual, nas suas diferentes faixas ou estágios, digamos assim, de sutilidade, mas esses fluidos, eles são muito mais moldáveis, influenciáveis pelo pensamento do que a matéria física. Então, aqui nós pensamos alguma coisa, isso fica no âmbito da nossa mente, isso se irradia na forma de vibrações, de influências, sugestões, mas isso não é visível para todos. Alguns médiuns talvez verão a psicosfera do indivíduo, mas do mundo espiritual não tem mais isso. Pensou? Isso se projeta imediatamente no perispírito, na nossa realidade, no entorno. É o que Kardec vai descrever num item muito interessante, a fotografia do pensamento, que está lá no livro A Gênese, quando ele fala dos fluidos. Então, lá, o mundo espiritual funciona como uma espécie de espelho. Tudo que eu intentei esconder de mim mesmo ali, eu sou forçado a enxergar.
1: Mas isso é instantaneamente? O espírito, cada espírito tem um estágio específico para chegar? Porque para mim, especificamente pensando aqui, te ouvindo, é uma bênção. Você se olhar, você saber a verdade, você trazer e falar quem eu sou. Não, porque a gente fica aqui buscando esse autoconhecimento, a gente sempre trazendo análise sobre o que a gente é e o que a gente gostaria de melhorar, aceitando, produzindo, correndo atrás do prejuízo. Nossa, percebi que eu fiz isso. Lá é tudo claro, nu, pra gente já, né? Que busca melhorar-se, é uma maravilha se encontrar consigo mesmo, na minha opinião. Mas não necessariamente existe esse encontro tão rápido para certos espíritos, porque diz aqui no Livro dos Espíritos a questão da perturbação, muitos espíritos ainda após a morte entram na perturbação, nem percebem que morreram, muitos ainda são muito apegados à matéria, tem dificuldade no desprendimento.
0: Sim, aí entra uma variação, uma gradação ao infinito, mas percebamos que esse que entra num estado de perturbação ou até de inconsciência do seu estado de fato, que está desencarnado, o que, que ele está acessando aí? O que ele construiu. Ou seja, ele está vivendo dentro do universo de ignorância espiritual e cegueira que ele mesmo alimentou. Então ele já está tendo contato direto com a realidade de si. É que ele ainda não consegue perceber isso. Então a gente tem um exemplo que ilustra bastante isso, e até depois dos próximos estágios, quando já numa busca, né, de autoconhecimento e tal, é uma bênção de fato poder lidar com isso, mas ele também vai dizer que é uma das coisas mais constrangedoras do mundo espiritual é o sentir-se nu perante si e principalmente perante os outros. Né? Então vamos lembrar do caso de André Luiz. Então André Luiz, como ele narra no início do livro Nosso Lar, ele desencarna e não dá por si, ele não entende o que está acontecendo. Por que, que ele não entende? Ele já estava vivendo dentro do conteúdo de ignorância espiritual, de ceticismo, de apego ao materialismo que ele cultivou ao longo da vida. Então foi um tempo dentro disso, com todos os sofrimentos, as incertezas, as angústias, aquela vibração em que ele estava, aquela localidade ali em que ele estava no mundo espiritual, até que começa, depois de muito sofrer, né, de muito duvidar, de muito questionar o que era aquilo, ele começa a ter lampejos de consciência, de humildade, começa a lembrar-se de Deus, começa a lembrar-se da prece, e aí ele faz uma prece e percebe melhor
1: as mudanças,
0: né, o cenário ali e aqueles que o queriam auxiliar, o ministro Clarence, sua mãe. E aí, eu não vou descrever aqui todo o processo, fica a sugestão da leitura da obra. Ele vai entrar numa jornada de autoconhecimento mais profundo e tudo mais, e ele vai chegar a esse momento em que ele mesmo revelaria depois, né? Vai conviver com esse constrangimento de, no mundo espiritual, ali amparado por benfeitores, espíritos familiares, sentir a nudez da realidade íntima, porque lá não há como ocultar. É claro que esses espíritos mais adiantados não nos julgam, mas sentir-se desnudado diante deles é um dos grandes desafios do processo de autoconhecimento do lado de lá.
1: Arthur Valadares, hoje aqui no Esferas da Vida, e chegamos ao nosso querido momento Chico Xavier. Reservamos para o programa de hoje dois vídeos de Chico. Primeiro, em uma entrevista à TV Tupi, ele fala sobre a importância que a ciência terá na compreensão do que acontece após o desencarne e também sobre as consequências da vida que vivemos. E na sequência, Chico responde a uma pergunta muito interessante. Por que que a espiritualidade nunca lhe revelou o dia do seu próprio desencarne? Vamos acompanhar.
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3: Nós estamos numa época de indagações oportunas, de maravilhosas pesquisas do gênio humano, das quais o nosso Camilo Flammarion, na França, foi um grande e inesquecível pioneiro. Esperemos que a ciência se pronuncie e que nós possamos, do ponto de vista espiritual, pesquisar de nossa parte e estudar tanto quanto possível as ocorrências da sobrevivência humana para lá da morte física, com os resultados, as consequências da vida que tenhamos empreendido neste mundo.
4: Os espíritos me poupam essa preocupação com o dia da morte, porque se Jesus permitir, eu desejo trabalhar até no dia da partida, né? Então eles me ocultam por uma questão de harmonia em trabalho. Vamos fazer força para demorar no corpo, porque quanto mais tempo desfrutarmos para trabalhar junto uns com os outros neste mundo, melhor para nós, porque partiremos com mais experiência.
1: E será que alguém morre fora de hora ou porque alguém descuidou? Veja recorte da querida Isabel Salomão de Campos, que já se encontra na pátria espiritual, mas foi uma grande trabalhadora do Cristo por meio do Espiritismo.
5: Ninguém vai morrer fora da hora, nem por acaso, nem porque alguém descuidou. Temos que estudar a doutrina espírita sem ideia religiosa, para que nós entendamos por que nascemos, por que vivemos, por que morremos, para onde nós estamos indo, o que Deus quer de nós. Deus quer de nós que façamos conhecida e vivenciada as divinas leis. É para isso que estamos aqui no mundo. Não é para viver esse egoísmo que nós estamos vendo, essa indiferença, essa falta de respeito aos direitos do semelhante. Isso é um crime diante as leis de amor que regem a nossa existência. Então, se não aprender com amor, vai aprender com a dor. E assim é o planeta.
1: A morte não existe.
6: Quanto cada um de nós amealhou de bom e esqueceu. Todos nós já fomos objetos de homenagens, de carinho, de ternura. Mas só lembramos do lado negativo. Alguém adoece, a gente pensa, vai morrer. Mas por quê? Vai viver. Mesmo que morra, que perca a indumentária carnal, viverá. Porque a morte não existe.
7: Mas espera.
1: E a gente volta ao nosso Esferas da Vida. Hoje, à luz da doutrina espírita, estamos refletindo sobre a morte e o processo de desencarnação. A codificação nos mostra que a separação entre a alma e o corpo não acontece da mesma maneira para todos. E vamos continuar conversando sobre esse assunto, mas antes de voltarmos à entrevista, ao entrevistado, temos o nosso desenho que fala. E a mensagem de hoje é sobre saudade. Vejam lá a menininha e os seus pets pensando nos seus avós que já desencarnaram. Não é fácil ter alguém lá, mas é bom saber que estão lá. E é muito bom saber que a misericórdia e o amor divinos estão sempre nos amparando em qualquer situação e em qualquer esfera. Sintonizemos com o alto hoje e sempre. Desenho que fala toda semana aqui no Esferas da Vida. E a gente volta ao nosso entrevistado Arthur Valadares. Conversamos sobre a desencarnação, sobre a morte, sobre esse processo de desprendimento do espírito com a matéria. E parece que o que torna mais rápido, mais fácil, menos doloroso e menos difícil é a nossa condição moral. É o nosso desenvolvimento, os nossos aprendizados e a evangelização de fato do espírito. Porque, Arthur, não necessariamente sabemos que somos espíritos e sabemos da espiritualidade, da esfera, que estamos entre duas esferas, por exemplo, nos dá esse passaporte de qualidade de morte, vamos dizer assim. Porque saber é uma coisa, agora viver a bondade, o amor, é completamente diferente.
0: Exato, Pri. Os espíritos e Allan Kardec vão deixar isso muito claro para nós. Eles até chegam a dizer que um primeiro passo de facilitação do processo é pelo menos ter uma ideia do que acontece. Portanto, informar-se sobre essas questões, conceber que a vida continua após a morte, já é, de alguma maneira, um auxiliar para o espírito. Mas não é o fator principal que otimize que torne o mais suave e sereno possível o processo. O fator principal é, de fato, o moral. E por que isso? Kardec, ao longo da sua obra, amparado pelos benfeitores, ele sempre vai fazer essa correlação, que ele vai chamar de purificação do espírito. Quanto mais purificado o espírito, mais desprendido ele está da matéria e das paixões que são atinentes à matéria. Então, excessos de toda sorte, o apego excessivo ao próprio corpo, na forma de vaidade, na forma de um prazer excessivo, desequilibrado, sem consciência, gula, entre outras tantas maneiras de apegarmos-nos à matéria para além do uso adequado. O prazer não é problema, comer não é um problema, mas tudo aquilo que excede o equilíbrio, que faz a gente tomar atitudes contrárias ao nosso próprio equilíbrio, à saúde física ou mesmo à saúde moral e espiritual, aí a gente já tem uma paixão ou um vício moral. Então, o que Kardec e os Espíritos nos dizem é que quanto mais vícios morais o Espírito tem, mais isso é um indicativo do quanto ele ainda está apegado à matéria e às paixões que dela decorrem, e cada um desses laços, digamos assim, é uma espécie de amarra a mais para que ele consiga se desprender no processo de desencarnação. Então, vamos imaginar um Espírito muito apegado à matéria, para ele a vida sempre foi só a sensação física, só o gozo material, só a conquista de ordem exterior. Digamos que ele tem muitas amarras que o prendem a esta vida. Então, ao desencarnar, ele não vai ter que desfazer uma, né? Estou usando aqui uma analogia, claro. Ele não vai ter que desfazer uma correntezinha, uma amarra, ele vai ter que desfazer várias. Então, isso vai demorar mais tempo e ele vai entrar num estado que Kardec vai denominar de perturbação após a morte, que será tão mais duradouro, tão mais incômodo, quanto mais materializado é o espírito. Por outro lado, quanto mais purificado, isto é, quanto mais ele sabe usar tudo que a matéria proporciona de maneira consciente, equilibrada, não comprometendo a consciência para atender ditames e arrastamentos materiais, mas usando tudo ali dentro de um código de conduta, de ética, esse alguém, já em vida, ele vai se desprendendo, porque ele vai vivendo mais a vida do espírito do que a vida do corpo propriamente. Ao chegar ao momento da desencarnação, ele tem muito menos amarras a desfazer, porque ao longo da vida ele já foi desfazendo. Ele sabia usar sem abusar, usar sem prender-se. Então ele foi construindo isso ao longo do tempo. Algo que é fruto do autoconhecimento, algo que é fruto do entendimento das leis morais da vida, que o Evangelho nos revela, que o Espiritismo explica, que toda a tradição espiritual nobre vai abordar: desapego, renúncia, indulgência, perdão, caridade, são muitas das expressões das virtudes que nós precisamos construir. Então, este é o principal fator, dirá Kardec, para que a desencarnação não só seja mais rápida, o processo, como mais serena, mais suave, a ponto de termos os dois extremos, vamos dizer. Temos espíritos que, de tão materializados que estavam, ficam décadas ou até mesmo séculos para perceberem que desencarnaram. Tão materializados que estão.
1: Mas isso é tão inimaginável, pensar que o espírito não percebeu que ele não faz mais parte do mundo material.
0: Sim, um filme que trabalhou isso de maneira eficiente, né? De maneira muito interessante, instrutiva, e não é propriamente espírito, é o filme Sexto Sentido, né? Você acompanha aquele personagem e vê ele convivendo com aquelas pessoas que lhe eram conhecidas, ele mantendo a sua vida, para só ao final temos aquele plot twist, né? Aquela virada ali, e percebemos que ele já estava desencarnado. E é de fato o que acontece com muitos espíritos. Eles seguem vivendo ali no cotidiano. Claro que há uma confusão, porque eles notam que as pessoas parecem não interagir com eles da mesma forma, eles notam que as coisas estão um pouco diferentes, mas é um estado de perturbação tal que não conseguem atinar a princípio qual é a condição. Cedo ou tarde despertarão para isso, pelas vias da própria dor, dessas angústias, mas é algo que acontece. Então esse é um extremo. E aí a gente tem um outro extremo. Podemos citar um caso aqui que nos é mais próximo, figura de Caibar Chuta, que enquanto o corpo era velado, já manifestava-se mediunicamente, de plena posse da sua consciência, dizendo, inclusive, qual frase deveria ser colocada no seu epitáfio. Então, um espírito que consegue, em tão poucas horas após a sua morte, recobrar a plena lucidez, transmitir uma mensagem, isso denota uma maturidade espiritual muito elevada. Um espírito que, com essa presteza, consegue desvincular-se do corpo físico, né? Até no Oriente, entre os hindus, algumas doutrinas ali, os chamados swamis, né? Eles têm até um nome em sânscrito que descreve o processo consciente de deixada do corpo físico. Espíritos que chegam a um tal nível de maturidade que sabem o momento que chegou, simplesmente despedem-se e desvinculam-se do corpo físico. Então, um espírito com tal lucidez é destino, né? É o caminho para onde estamos indo. Mas, entre esses dois extremos...
1: E é muito bom pensar que existe já espírito com essa liberdade...
0: Com certeza. Entre esses dois extremos, temos a gradação infinita na qual a imensa maioria de nós nos colocamos. Mas saber que encaminhamos-nos para isso, que essa é a nossa destinação, é já por si alentador. Um momento da humanidade terrestre em que a relação com a morte será outra absolutamente. Eu me recordo aqui de alguns versículos que ilustram isso. O próprio apóstolo Paulo, na sua epístola aos Romanos, se não me falha a memória, diria, né? Onde está, ó morte, o teu aguilhão? Onde está, ó morte, a tua vitória? Então nós encaminhamos-nos para um tempo em que onde veremos a vitória da morte se há somente vida? Vida no corpo ou vida fora dele? Ou mesmo o mestre, quando naquela passagem muito emblemática da aparente morte de Lázaro, ele diz para uma das irmãs de Lázaro, né? E fica o registro no Evangelho de João: quem crê em mim, ainda que morra, viverá. Quem crê e vive em mim, esse alguém nunca mais morrerá. Olha que maravilha. Quem já começa a acessar os horizontes que o Cristo descortina no Evangelho, já compreende que ainda que haja morte, a vida continua. Agora, quem crê e vive em Cristo, para ele a morte não é mais nada, senão plena continuidade da vida. Porque desencarna, perde o corpo, encontra-se mais livre, na plenitude de suas faculdades, com muito mais possibilidades que o mundo espiritual lhe abre. Então já não há qualquer expressão de restrição que a morte possa impor. Quem crê e vive em Cristo, esse alguém nunca mais morrerá.
1: E você comentando sobre o apego, sobre a questão das paixões, que nos prendem ainda muito nesse mundo material, é interessante a gente não esquecer de falar de algo que muitas vezes a gente não considera um apego, uma paixão, que é a família. Como a gente viu no desenho que fala, a vozinha que já se foi, ou muitas vezes a gente perde um filho querido, um filho amado, ou a gente está num processo de desencarne, deixando o netinho, deixando os filhos e querendo ainda participar desse núcleo. E esse tipo de apego, eu acredito que seja ainda um dos mais difíceis de... Porque é do vínculo amoroso, do vínculo afetivo.
0: Sim. Para os que ficam, para os que vão.
1: Para os que vão.
0: E há um discernimento importante aqui a fazer. Não há problema nenhum na saudade, nas lágrimas.
1: Sim.
0: Não há nenhum problema. A saudade que nós sentimos diante de uma pessoa que sabemos vai viver longe de nós, a muitos quilômetros, que vamos ver só daqui a 10 anos. É natural que tenha uma saudade, não tem mais a presença física, não tem um abraço. Então a saudade é algo presente no luto, é algo que não gera nenhum problema, digamos assim. O problema está quando a gente ultrapassa ali um certo limite e caímos num estado de revolta, caímos num estado de nos rebelarmos quanto aos desígnios da vida, aos acontecimentos, à sabedoria das leis divinas. Quando a gente desestrutura de tal forma a nossa vida que não queremos mais seguir vivendo porque esse alguém foi chamado a outras instâncias da vida, aí nós estamos ultrapassando o limiar da saudade, que representa o afeto, o carinho, a lembrança. Aí nós estamos entrando numa faixa mais difícil para nós e para aquele que está vivendo um processo de desvinculação, que será para ele mais difícil se ele encontrar da parte dos que ficam essas vibrações, esses fluidos que dificultam o seu desenlace. Isso vale para a família, isso vale para um contexto, às vezes, de uma pessoa que é muito querida num trabalho. Eu me recordo de um caso que está registrado numa obra de André Luiz, Obreiros da Vida Eterna, em que a espiritualidade precisou fazer uma intervenção, porque era uma mulher que havia criado todo um trabalho assistencial de amparo a meninas, aqueles exemplos, assim, uma heroína mesmo de virtude, de fé, de trabalho, de caridade, e ela estava se aproximando da sua desencarnação. Só que os trabalhadores estavam como que assim, dificultando o processo. Não, mas ela não pode ir, não, mas como é que vai ser? E uma hora o Bezerra de Menezes, em espírito, convoca uma reunião desses trabalhadores do mundo espiritual durante o desdobramento do sono para dizer: o que vocês estão fazendo? Vocês estão atrapalhando a desvinculação da irmã. Ela deixou o legado, ela deixou o exemplo. Deixa ela descansar agora, voltar a outras pairagens para que vocês sigam. Então isso vale para a família, isso vale para o trabalho, para às vezes uma pessoa que é referência, né? Uma pessoa, imagina só, uma pessoa muito conhecida, muito famosa que desencarna. Imagina o tanto de vibrações com as quais ela tem que lidar. Então a gente tem que pensar nisso tudo, considerando que a saudade é sã, faz parte, é o afeto, é o carinho. Agora, revoltarmos, queremos, né, manter aquilo, aí a gente tem que ter cuidado, porque prejudicamos a nós e prejudicamos aquele que parte.
1: É isso mesmo. E a gente chega no nosso quadro do NUPES, Núcleo de Pesquisa em Espiritualidade e Saúde da Universidade Federal de Juiz de Fora, comandado pelo querido cientista, médico, psiquiatra, Dr. Alexander Moreira Almeida. O vídeo de hoje é sobre o livro que já vamos aproveitar e indicar, chamado Ciência da Vida Após a Morte. Será possível a ciência investigar se a consciência continua após a morte? Confira!
2: 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NUPES, Núcleo de Pesquisa em Espiritualidade e Saúde, da Universidade Federal de Juiz de Fora.
8: Porque a maioria das pessoas não sabe que existe pesquisa científica sobre possibilidade de sobrevivência da consciência após a morte. Acho que é uma coisa só religiosa. O que a gente faz? A gente pega 350 artigos científicos, que são a referência do livro, e condensa isso em 100 páginas para as pessoas terem uma informação. Dá um panorama geral, mostra as principais hipóteses, e a gente conclui como autor: olha, nos parece a hipótese mais plausível, que é existe realmente sobrevivência da consciência. Mas deixa para o leitor tomar a sua decisão, naturalmente, né? Mas, assim, eu tô. E foi interessante, porque esse livro a gente escreveu durante a pandemia. Isso foi um dado interessante. Eu estudo esse tema, né? Como eu falei, já há mais de 30 anos. E na pandemia que eu resolvi sentar para escrever isso, juntar tudo, ler tudo a favor e contra, as pesquisas e tal. Quando eu terminei de ler tudo, de escrever o livro, eu fiquei muito impressionado com a robustez do conjunto de evidências. Eu fiquei muito impressionado. Eu, sinceramente, acho muito difícil conseguir explicar o conjunto de evidências com uma outra hipótese que explique e dê conta de tudo, sem forçar muito a barra, sem ser a sobrevivência da consciência.
1: Depois da morte, só há vida.
9: A morte, ao contrário do que muita gente pensa, é a continuidade da vida. Aliás, é a própria essência da vida. Se não houver morte, a gente não tem noção de vida. A morte e vida são questões de contrastes. Do mesmo modo que nós falamos em noite e dia, em alto e baixo, em claro e escuro, nós falamos em morte e vida. Mas, em verdade, o que existe é vida no corpo físico e fora do corpo físico. Então, aquelas criaturas que estamos vivendo hoje no corpo físico, daqui a pouco mais estaremos vivendo fora desse corpo físico. Paulo de Tarso já dizia que vivemos na Terra em corpos corruptíveis e no céu viveremos em corpos incorruptíveis, referindo-se a esse corpo espiritual que nós, os espíritas, chamamos de perispírito e que Paulo chamava de corpo espiritual ou corpo incorruptível. Vamos continuar a manter os contatos com os nossos seres queridos, vamos continuar com as dificuldades com aqueles com quem não tenhamos tanta afinidade. Vamos continuar com a necessidade de crescer, de evoluir, porque Jesus Cristo nos disse que era necessário ser perfeito como o Pai Celestial é perfeito. Como isso não pode acontecer de repente numa única vida, Até porque nem todos nós vivemos muito tempo numa única vida, pessoas que nascem e morrem, outras vivem algumas horas, alguns dias, poucos anos, e mesmo que vivêssemos 100 anos, 150 anos, o que é que a gente aprende para sermos como Deus ou nos aproximar de Deus nesse período? Obviamente que é importantíssimo que tenhamos essa visão de que depois da morte as coisas não se acabam, porque a morte é apenas o final do corpo físico. Nós saímos dos corpos, mas não saímos da vida. E por causa disso, depois da morte, só há vida.

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7: Voltamos ao nosso Esferas da Vida. Falamos hoje sobre o que acontece com o espírito depois da morte. Ao longo da codificação, Allan Kardec nos ajuda a compreender que estudar o desencarne é também refletir sobre a nossa própria vida, os nossos apegos, escolhas, valores e a maneira como nos relacionamos com a existência material, que podem influenciar sempre esse processo. E a gente continua a nossa conversa aqui com ele, Arthur Valadares. Chegamos no nosso último bloco, Arthur, e queríamos muito trabalhar alguns tipos de morte. A gente vai até fazer questão de indicar aqui o livro mais uma vez, O Céu e o Inferno, porque na segunda parte desse livro tem os tipos de morte. Então tem conversas, Allan Kardec conversa com espíritos que morreram mais felizes ou em condições medianas, espíritos sofredores, espíritos suicidas. Então aqui tem vários relatos, várias histórias a partir da segunda parte do livro que Kardec questiona e pergunta sobre esse momento específico da desencarnação, do desligamento, né, do espírito com o corpo. Então são inúmeras histórias para quem tem curiosidade e queira de fato se aprofundar com a questão da morte em si, é importante. E a gente reservou o último bloco para conversar sobre algumas mortes que muitas vezes nos sensibilizam muito, que são mortes, por exemplo, de crianças, ou por meio de acidente, ou por meio de doença. A gente nunca espera que uma criança, numa idade tão tenra, né, perca a vida. Nós não estamos aqui pensando muitas vezes como um espírito. Então isso é muito chocante pra gente. Jovens também que perdem a vida muito cedo por meio de acidentes ou até doenças também. Como que o espiritismo explica Essas mortes aparentemente, materialmente prematuras.
8: Muito boa a colocação, aparentemente prematuras, né? Porque um dos fundamentos que o Espiritismo vai nos trazer é algo essencial na vida e no universo. Deus é amor. Portanto, tudo o que ocorre está regido por uma lei de sabedoria e de amor, que, claro, comporta o livre-arbítrio das criaturas, escolhas desta ou de outras existências, consequências, etc. Mas tudo gravita em torno desse eixo fundamental de toda a criação: amor. Um amor que quer ver os seus filhos, todos eles, cada vez mais próximos da sua destinação, portanto da felicidade, portanto dele próprio, nosso Pai. Então o Espiritismo, em nos apresentando os bastidores da vida, vai nos ajudar a entender os porquês desses acontecimentos aparentemente contrários à lei natural, aparentemente fora do ciclo natural da vida. Primeiro, mostrando-nos que a vida real, de fato, não é esta aqui, é a de lá. Nós aqui estamos de passagem, esta não é a vida. O retorno à vida se dá quando retornamos à vida espiritual. Segundo, mostrando os porquês disso, sem generalizações, mas ajudando-nos a entender o que pode estar por trás da desencarnação de uma criança em tenra idade. E aí serão vários os motivos. Vou citar uma história aqui que certa feita ouvi de um médium muito confiável, alguém que foi um grande trabalhador da doutrina espírita, já desencarnado, e eu sempre cito esse caso, porque ele foi procurado pelo espírito de Bezerra de Menezes para prestar auxílio a um casal cujo filho... A moça estava grávida ainda, mas eles já haviam recebido a notícia de que o filho nasceria com um problema congênito no coração que inviabilizaria a sua vida. Então, eles eram um casal espírita e tal, já tinham um conhecimento do espiritismo, e ele foi enviado por Dr. Bezerra para trazer a eles um esclarecimento, um alento, explicando: olha, o caso desse espírito é o seguinte, e aqui mais uma vez frisamos, não há uma generalização de todos os casos, mas nos ajuda a entender a lógica por detrás, a misericórdia. Esse espírito que agora vai nascer assim, em encarnação anterior, suicidou-se com um tiro no próprio coração. Esse tiro perpetrado por ele, naturalmente gerou uma lesão psíquica, que se traduziu no perispírito, que por sua vez agora se mostrou no corpo físico. O corpo físico muitas vezes será uma espécie de esponja que absorve parte dos desequilíbrios que nós criamos moralmente, pelas escolhas infelizes, pelas atitudes que tivemos. Então, esse corpinho dele está sendo um primeiro processo de depuração dos desequilíbrios mais profundos gerados pelo ato que ele cometeu em existência anterior. Então, de fato, nesta encarnação, ele vai desencarnar muito brevemente, vai viver alguns dias, mas fiquem tranquilos que este mesmo espírito voltará mais uma vez como filho de vocês numa gravidez futura. Desencarna o espírito, o bebê, retorna, ela engravida de novo. Daqui a pouco, aquele mesmo espírito está voltando, fazem os exames, há uma questãozinha no coração, mas já não há ponto de inviabilizar a vida física desse espírito. Ele nasce, cresce, desenvolve-se, torna-se um esportista. Então, façamos o recorte só do primeiro caso, só o recorte. Por que um bebê morre tão poucos dias? Parece algo sem explicação diante da bondade de Deus. Mas agora você vê um Deus que é tão misericordioso, que deu a esse espírito, que havia cometido o ato lá, impensado, do suicídio, deu a ele não só um corpo, mas dois corpos, para ele poder se retificar, retomar a vida e refazer os seus caminhos. Então veja como tudo ganha sentido, contornos de misericórdia e de amor, o que nos parece em sentido. Então, no caso de crianças, pode ser algo desse tipo que nós descrevemos, pode ser uma prova escolhida pelo Espírito, visando até mesmo os pais que aceitaram a prova. Há um caso no livro Céu e Inferno, de uma criança que desencarna em tenra idade, ela diz que a principal missão que ela assumiu era fazer os pais passarem por essa prova para refletirem na transcendência, para refletirem sobre a vida que transcende em perdendo um filho em tão tenra idade, para voltarem-se para outras coisas. O espírito da criança, que era um espírito mais adiantado, aceitou passar por essa prova, que na verdade era antes de mais nada uma prova para os pais. E assim, outros tantos motivos que possamos elencar, mas em todos eles veremos justiça, misericórdia e amor. Se conseguimos enxergar a vida por um prisma maior, não nos detendo só no breve recorte de uma existência que é tão curto na jornada de todos nós, espíritos imortais. Então, seja de um jovem, seja de uma criança, há sempre algo por detrás que explica, que tem esse sentido mais amplo.
7: E o Espiritismo, de fato, é uma doutrina consoladora porque ela esclarece esses pormenores que muitas vezes a gente não imagina, não entende, não compreende e cai em revolta, como você falou, porque a revolta que faz com que a gente sofra, entre aspas, sem fim. E a gente precisa de esclarecimento para que a gente consiga lidar com uma perda que muitas vezes marca a nossa existência, sim, enquanto pais, mas que a gente consegue seguir a vida de uma maneira mais justa conosco e com quem convive conosco também.
8: Sim, resignados perante os desígnios de Deus, a sabedoria divina, pensando neste que partiu antes, o revoltar-nos apenas complica a situação dele e a nossa. A dor, assim, será uma marca durante toda a existência? Certamente será. Mas podemos inundar, envolver isso em muito amor, direcionado a outras crianças, a outros filhos, a outras pessoas, como os grandes exemplos que tivemos sempre nos ensinaram, né? Seja na doutrina ou em outras experiências, outras tradições espirituais, quantos exemplos não temos de mães, de pais, de pessoas que eram ali responsáveis, que perderam, às vezes, a família inteira, todos os filhos, mas que souberam transmutar isso em trabalho à comunidade, em confiança, em esperança, na certeza do reencontro. Ter a certeza do reencontro, ter a certeza da justiça e da misericórdia de Deus, já é em si mesmo a mais fundamental escola que poderíamos ter para que a gente consiga ressignificar experiências tão desafiadoras como essas.
7: E nesse pouquíssimo minuto que a gente tem, Arthur, a gente está no mês do Setembro Amarelo, a gente fala muito da morte por meio do suicídio, e o Espiritismo também nos ajuda a compreender a questão do suicídio, que também não é uma questão única.
8: Uhum.
7: É multifatorial e cada caso, de fato, é um caso. E não existe uma condenação eterna.
8: Exatamente.
7: Também do nosso Pai. Certo?
8: Dois pontos fundamentais que o Espiritismo vai explicar a respeito disso. Primeiro, que jamais existe uma condenação eterna. Na criação infinita de Deus existem reticências, vírgulas, pontos, vírgula, mas jamais pontos finais. A porta está sempre aberta ao recomeço. Então esse já é em si um ponto fundamental que o Espiritismo renova a respeito dessa questão. Outro ponto fundamental que você disse, atenuantes e agravantes. Variam também ao infinito, conforme as circunstâncias do espírito, a trajetória dele nesta existência, questões do pretérito, influências espirituais, uma série de fatores. Mas, também, outro ponto que o Espiritismo explica, há sempre, no mínimo, uma frustração. Porque intentou-se o suicídio buscando solucionar alguma coisa, em geral a dor. Mas percebe-se que ele não resolve nada, pelo contrário, ele complica. Ele agrava as circunstâncias.
7: Claro.
8: Por isso o Espiritismo trabalha tanto, né, no sentido de esclarecer, de orientar, para que essa porta não seja mais uma porta considerada. É claro que no momento da dor a razão se nubla, a situação é difícil, a pressão, mas daí o recorrer à amizade, ao tratamento, o recorrer à oração, ao serviço no bem, aquilo que mude a nossa faixa, a nossa sintonia, que nos traga mais sentido, um outro sentido existencial, para que não recorramos a isso como uma porta viável, porque das formas de morte é a única que ocorre fora do tempo, digamos assim. As outras ocorrem dentro de um tempo previsto, mais ou menos entrevisto. Agora, o suicídio é realmente sair do cenário da vida, não aproveitando todo o tempo, as oportunidades que nos foram conferidas, o que gera depois ajustes a serem feitos, muitas vezes dolorosamente. Então, por isso que a gente esclarece para os que ficam a mensagem da esperança, a mensagem do recomeço. Ele está lá, é alcançado pelas nossas preces, pelos nossos sentimentos, não está abandonado pela misericórdia divina, pelo
7: jamais
8: amparo do alto, e vamos seguir trabalhando, fazendo melhor, ressignificando o que foi, não nos prendendo a culpas, ao remorso, enfim, olhando para o futuro, para que ele, o Espírito, também possa olhar para o futuro, vendo que nós seguimos confiantes na misericórdia infinita de Deus.
7: Excelente, a gente chega na nossa querida editora, o Clarim. Temos indicação de mais um livro hoje também, A Vida no Outro Mundo. E quem vai nos ajudar é a nossa querida repórter Amanda Évia.
9: Nossa, você já tá aí? Bom, cheguei de uma caminhada agora, então não repara que eu tô toda descabelada. Mas não posso perder a oportunidade de gravar esse vídeo pra vocês. Vamos lá? Durante a caminhada, tive vários momentos de reflexões. E coincidiu que eu estou muito inspirada, porque finalizei a leitura do livro A Vida no Outro Mundo, escrito por Kerbar Schutel enquanto estava encarnado. Foi uma leitura muito esclarecedora sobre a continuidade da vida. E eu me lembrei de pessoas que me procuraram com perguntas sobre a vida no outro mundo. E são pessoas que nunca tiveram contato com a doutrina espírita. Perguntas como: será mesmo que a vida começa no berço e termina no túmulo? Se ela não termina no túmulo, quer dizer que eu sou mais do que um corpo material? Eu manterei a minha individualidade após o desencarne? O que é e como funciona esse inevitável processo da morte? Há momentos de confusão enquanto meu espírito se desliga de meu corpo material? Quanto tempo leva o desenlace? Como eu posso me preparar para lidar com esse momento? E se eu tiver fome, haverá alimento? Sentirei sono, frio, calor? Será que lá tem flores e jardins tão encantadores como os que eu já vi aqui no planeta Terra? Poderei apreciar arte, música e ciência no outro mundo? Que tipo de ofício irei realizar? Como poderei ser útil? Reencontrarei meus amigos e familiares? Lá tem residências para que eu possa me acomodar junto a eles? Essas e outras perguntas me foram esclarecidas no livro A Vida no Outro Mundo.
7: 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Mais um Esferas da Vida aqui entregue para todos nós, Arthur Valadares. Muitíssimo obrigada. A gente aprendeu muito com você neste programa aqui sobre a morte. É muito importante viver muito bem para que a gente morra muito bem, Arthur.
8: Exato, Pri. Que as palavras belas e poéticas de Paulo de Tarso possam ressoar em nosso coração. Onde está, ó morte, a tua vitória?
7: Arthur Valadares, mais uma vez, muito obrigada. Muito obrigada a todos vocês também. Até a semana que vem, se Deus quiser.

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1: 19 horas e 19 minutos.
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1: 19 horas e 19 minutos.
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4: Olá, ouvinte Fraternidade, muito obrigado pela sua audiência. Estamos aqui hoje, domingo, uma programação toda especial para você, dentro do domingo especial da Web Rádio Fraternidade. E eu convido você para acompanhar mais este seminário especialíssimo que nós preparamos para apresentar a você. Durante a apresentação, o seminário, envie a sua opinião, registre a sua mensagem no nosso livro de recados, o nosso livro de visitas. A manifestação de vocês, a opinião de vocês é muito importante para nós. Vamos lá? Vamos curtir esse nosso domingo especial? Muito obrigado pela sua sintonia.
5: E para realizar a conferência de abertura do 6º Congresso Espírita de Sergipe, convidamos um dos maiores médiuns e o maior orador espírita da atualidade, que desde o ano de 1947 vem proferindo palestras no Brasil e no exterior, a primeira delas tendo sido realizada aqui em nossa capital, na União Espírita Sergipana, e que, divulgando a paz, a doutrina espírita e o Evangelho de Jesus, já esteve em mais de 60 países dos 5 continentes, realizando até agora mais de 13 mil palestras. É com muita honra que convidamos para realizar a conferência de abertura do 6º Congresso Espírita de Sergipe, com o tema Um Gesto Simples Define uma Causa, o professor Divaldo Pereira Franco.
6: Queridas irmãs que dirigem a atividade desta noite, senhoras, senhores, queridas irmãs, queridos irmãos espíritas, jovens, nossos votos cordiais de muita paz. Às gentilezas da Federação Espírita do Estado de Sergipe, o nosso profundo reconhecimento. No dia 5 de novembro de 1792, em pleno período amargo dos dias do terror da Revolução Francesa, um jovem orador assomou ao púlpito da Catedral de Notre-Dame de Paris, Pedro Gaspar Chaumette, e num entusiasmo incomum bradou para mais de 15 mil pessoas presentes: Deus morreu. Não temos necessidade de Deus. A França, que se libertou da casa dos Bourbons e dos Capetos, tem agora como Deus a razão. É a razão que nos proporciona o pensamento teísta. E enquanto a sua voz ressoava nas imensas abóbadas do templo gótico, um simulacro de procissão saiu da sacristia, carregando no andor a jovem bailarina Candeio, do Teatro da Ópera de Paris, vestida à Babilônia, representando a nova era da razão. Esse espetáculo se repetiria mais tarde no auditório dos Estados Gerais, quando outro entusiasta declarava que Deus era uma figura que deveria desaparecer do calendário do pensamento francês. E dessa forma, iniciou-se a grande revolução. Abaixo Deus, abaixo a religião dominante e todas as outras. Ao mesmo tempo que Luís XVI e Maria Antonieta devem ceder lugar às liberdades democráticas. Merece considerar que este movimento que resultava do iluminismo francês, iniciando-se, era nada mais, nada menos do que a repetição do século XVII, quando a ciência

Peut-être de Voltaire, de Condorcet, de Montesquieu, de Diderot, saindo do café de Paris, proclamaram as liberdades democráticas através da tríade liberdade, igualdade, fraternidade. A França entrava em um período peculiar em que a tragédia substituía os ideais dos filósofos e a máquina de José Guillotin ceifava incontáveis existências. Mas logo depois, um jovem comandante de tropas abandonou a sua ilha querida Córcega para invadir Paris e tornar-se um dos seus primeiros magistrados. No dia 2 de dezembro de 1804, na mesma veneranda Catedral de Notre-Dame, com a presença do Papa Pio VII, especialmente convidado para a coroação, Napoleão Bonaparte, quebrando o protocolo, enquanto o coral de 200 vozes entoava o pompa e cerimônia, cingiu-se com a coroa de imperador, humilhando o Papa, e repetindo o gesto com Josefina, para deixar bem clara a sua postura em relação à segunda concordata assinada entre a França e a chamada Santa Sé, dois anos antes. Merece considerar que Napoleão Bonaparte, na condição de imperador da França, nascia a repetir as experiências transatas dois meses depois que a Terra recebia no seu seio a estrela polar nascida em Lyon, no ano de 1804 mesmo, a 3 de outubro, Hippolyte Lyon Denizar Rivailo. Esse nobre espírito que deveria galvanizar o pensamento intelectual e moral da sociedade contemporânea e do futuro está no período napoleônico e ambos prosseguirão a sua marcha, cada qual na direção fatalista da reencarnação. Mas aquele Deus que havia sido expulso pela ousadia de um idealista revolucionário agora voltava pela necessidade do imperador receber da religião dominante o apoio político e poder governar de maneira arbitrária. Posteriormente, em 1815, um certo Trestelon desejou repetir a mesma catástrofe de 24 de agosto de 1571, na denominada Noite de São Bartolomeu. E as águas do rio Loire ficaram totalmente maculadas por mais de 15 mil vítimas protestantes que foram assassinadas pelo crime de acreditar em Deus fora do dominante código apresentado pela doutrina romana. É um período de turbulência, porque logo depois, em Waterloo, Napoleão Bonaparte é dominado pelos ingleses e volta 100 dias a Paris para terminar a sua jornada terrestre na ilha de Santa Helena, no dia 5 de maio de 1821. Era, portanto, um momento especial, porque a França estava desgastada. O pensamento iluminista combatia a tradição religiosa, ao tempo em que o notável pensador havia proposto uma outra questão de natureza filosófica, o pensamento positivista, no qual era necessário que a criatura humana fosse em realidade um verdadeiro cidadão, os seus valores éticos fossem respeitados e as suas expressões de grandeza moral substituíssem aquele culto tradicional e inexpressivo que escravizava as vidas e entorpecia os corações. Mas o

pensamento de Auguste Comte, que desejava libertar as criaturas da superstição religiosa, segundo alguns dos seus melhores biógrafos, estava também sob o peso de determinados aturdimentos, porque ele próprio, que fora noivo de uma alma grandiosa, colocava na sua aula, no palco, a cadeira de braços em que ela se sentava para recitar mantras e homenagens àquela que lhe dominara o coração. Mas esse é o período em que o pensamento se liberta das amarras da tradição da fé cega, e Paris irá naturalmente transformar-se na cidade-luz. Por volta de 1850, Napoleão III é elevado à postura de imperador, após haver traído a democracia, as liberdades humanas, conforme prometera antes das eleições. Este período será assinalado por notáveis fenômenos mediúnicos, quando Daniel Douglas Home apresenta no Palácio das Tuileries as notáveis manifestações de ectoplasmia diante de Napoleão III, que passava como prestidigitador. A posteriori, o próprio imperador convidará o notável professor Rivail, agora conhecido sob o pseudônimo de Allan Kardec, para que ele explicara, ali naquela ala do atual Louvre, como ocorriam esses fenômenos e qual era a filosofia da doutrina espírita. Porque entre 1850 e 1858, o professor Hippolyte Denizard Rivail havia investigado fenômenos curiosos, chamados les tables tournantes, as mesas que se agitavam, uma coisa simples na aparência, talvez fraudulenta, mas que ele impressionara profundamente por haver pertencido ao pensamento positivista e estar na condição de notável investigador nas experiências do mesmerismo, procurando a realidade que lhe atendesse às ânsias do coração. E dessas experiências simples nasceria a notável ciência espírita, como seria mais tarde definida pelo próprio Allan Kardec. Ele necessitava de uma palavra nova para os fenômenos inusitados e antigos que agora eram apresentados à cultura e investigado por personalidades nobres. O Espiritismo é uma ciência que estuda a natureza, a origem dos espíritos e a relação que existe com o mundo corporal. Essa definição sucinta dignificava o velho espiritualismo, porque também se centrava nas suas razões primordiais: Deus, a crença na imortalidade e as ações nobres capitaneadas pela caridade, que podemos denominar o amor na sua mais elevada expressão. Os anos sucedem-se. A doutrina espírita vem preencher a grande lacuna que caracterizara notáveis pensadores do século anterior e do próprio século XIX, dizendo que no universo havia uma causa fundamental que Allan Kardec teve a preocupação de interrogar as entidades venerandas, conforme se encontra na questão número 1 do Livro dos Espíritos. E o faz como jamais alguém o fizera, sempre que se procurava saber que era Deus, na filosofia, na ética, na religião. A pergunta era feita de tal modo que a resposta era antropomórfica. Quem é Deus? E nessa partícula quem estava embutida o homem que? Allan Kardec, no entanto, emérito poliglota,
Admirável investigador, tenho cuidado de interrogar, perguntando o que é Deus. E logo a resposta advém de uma maneira profunda e de maneira a suportar o peso de todas as dúvidas. Deus é o princípio inteligente do universo e a causa primeira de todas as coisas. E depois de reflexionar, o notável Allan Kardec, que sempre investigava até o fundo as respostas que lhe eram dadas, volta a inquirir: e que provas se tem da existência de Deus? Essas mesmas entidades venerandas que administram o destino da Terra redarguíram num axioma que aplicais às vossas doutrinas. Tudo aquilo que não foi feito pelo homem, por Deus foi feito. O que é que vale dizer? Todo efeito provém de uma causa. Logo, o efeito inteligente provém de uma causa inteligente. Deus adentrava-se agora pela razão e pela lógica no pensamento filosófico, através de uma doutrina eminentemente científica, de efeitos ético-morais e consequências religiosas. Os debates se tornavam acirrados nas academias. Fazia pouco, Schopenhauer havia declarado a desnecessidade de Deus e apresentado as delicadas questões a respeito do sentimento e do pensamento. A herança anterior do pensamento filosófico que não se submetia às exigências mesquinhas das religiões dominantes iriam encontrar respaldo na Universidade de La Salpêtrière, desde quando Jean-Martin Charcot dera começo às suas experiências de hipnologia nas memoráveis reuniões de terças-feiras que atraíram entre os homens mais eminentes da época Sigmund Freud, por volta de 1854, e que recebeu das mãos do eminente Charles Richer uma obra para que tivesse oportunidade de ler e meditar, enquanto ele, diante da libido que estava procurando explicar as necessidades biológicas humanas, detinha-se no cepticismo e predisposto a combater tudo aquilo que tivesse sabor de misticismo. A obra Traité de Métapsychique, uma obra de investigação de fenômenos inusitados, para os quais ele, o notável William Crookes, havia denominado como fenômenos metapsíquicos, além da realidade psíquica humana. Deus voltava de uma maneira muito curiosa, sutil, porque nas memoráveis comunicações espirituais, que eram um efeito inteligente da vida, podia-se depreender a presença daquela causa que Spinoza havia denominado como naturas naturans, que muito mais cedo, Aristóteles chamava primos móveis, e cada qual dera-lhe o nome que pouco importava, porque o essencial era a causalidade cáusica dessa realidade. E nesse ínter aparece a figura, algo trágica e depressiva, de Nietzsche, apresentando-se, ou assim falava Zaratustra, e repetindo talvez as mesmas palavras que haviam sido enunciadas um século antes na Catedral de Notre-Dame, para que Deus morreu, e na boca do louco diante da multidão, não temos necessidade de Deus, as catedrais são os mausoléus de Deus. Mas de repente, ele se interrogava, e agora que Deus morreu, quem alimentará os peixes nas águas e no mar? Quem atenderá as aves dos céus? E uma funda melancolia tomava conta da multidão aturdida. Mas nesse período, por volta de 1872, o eminente William Crookes, o notável físico inglês, dava
ao conhecimento científico, à experiência realizada com os raios catódicos. E um grupo notável de cientistas, procurando envolver o tubo de Newton, conseguia captar as reações que eram desconhecidas, até chegar a Röntgen com os raios X e a Madame Curie pesquisando toneladas de pecblenda na Universidade de La Sorbonne, detectar a radioatividade. Naquele período, por volta de 1905, Albert Einstein tem a oportunidade de apresentar o seu rascunho a respeito da relatividade do tempo e do espaço. A célebre fórmula é igual a MC2. E abrindo os horizontes para a compreensão da realidade da vida e dos fenômenos da origem, das mais belas expressões que culminam na criatura humana, o homem sapiens sapiens. As investigações prosseguem nas escolas nórdicas e são apresentadas à teoria da complementaridade, quando Bohr, Planck e outros conseguem penetrar na intimidade das micropartículas, até chegarmos ao ano passado, quando é apresentada a partícula de Deus através do choque de dois prótons no imenso tubo de aceleração de partículas entre a Suíça e a França. E esse bóson, que vai ter o nome do seu autor, que o concebeu matematicamente 60 anos antes, para dizer-nos que nada mais existe senão energia. Como Einstein tiver a ocasião de definir, a energia é matéria desagregada e a matéria é energia congelada. Naturalmente, mais tarde, repetida por André Luiz, através da mediunidade do apóstolo Chico Xavier, quando se refere à energia e quando se refere à matéria, remontava-se, de alguma forma, a esse campo inicial no qual está a vida e que nós chamamos Deus. Jesus chamava suavemente Pai e João Evangelista denominava como amor. Vamos encontrar a mesma energia e este universo constituído de três elementos essenciais: Deus, a energia, o espírito e a matéria. O que equivale a dizer a energia em estados diferenciados? O primeiro, a causa encausada. O segundo, a energia que pensa, o princípio da inteligência. E o terceiro, a energia condensada. Mas era também o século dos protestos. E, de repente, a figura de Deus mais uma vez vai se decompondo, porque as religiões tradicionais não dispõem da lógica para atender o pensamento dos cientistas. Brousset, por exemplo, da Academia Francesa de Letras, grita: dai-nos uma religião científica que possamos provar em laboratório, e logo teremos a oportunidade de reflexionar a esse respeito. Ignorava a doutrina espírita no seu extraordinário campo experimental, com a sua própria metodologia para demonstrar a realidade dos seus postulados, dos seus paradigmas. Mas por volta dos anos 60, com a sociedade em ebulição, depois das duas trágicas guerras mundiais e daquelas que as sucederam, porque os estrategistas militares, depois da Primeira Guerra Mundial, haviam estabelecido que aquela seria a guerra que acabaria com todas as guerras. E se equivocaram, porque logo depois, com a Segunda Guerra Mundial de 1939-1945, 100 milhões de pessoas perderam a vida, fora 150 milhões de pessoas que ficaram desalojadas, aturdidas, que perderam o equilíbrio
e foram devorados pelos sintomas trágicos do desconforto de natureza emocional. O Espiritismo cresce nas suas bases. A doutrina espírita, através da codificação, é o alicerce seguro, é a casa construída na rocha, porque Allan Kardec é inatacável e a sua lógica, a razão, são das mais notáveis, porque distante de uma fé ingênua, simplória ou irracional, era o homem que pesquisava a mediunidade através de centenas de médiuns, fazendo comparações das respostas que lhes eram dadas, enquanto ele multiplicava interrogações com diferentes médiuns da língua francófona, mas também de outros idiomas que ele falava. É nesse período que chegamos aos anos 60, quando os Estados Unidos se encontram em guerra com o Vietnã do Norte. Ao ser proclamada a guerra, dita vergonhosa, dita suja, como se houvesse nenhuma guerra limpa, um professor da Universidade da Bahia de São Francisco levanta-se e conclama os jovens a não combaterem. A Constituição norte-americana permite que, por questões religiosas, o indivíduo negue-se a participar da guerra no campo de batalha, servindo em outra atividade administrativa nos escritórios espalhados pelo mundo. E naquele momento sugere que se estabeleça uma base na razão da flor e do amor. E o movimento hippie abandona São Francisco, espalha-se pelo mundo e, por volta de 1968, no grande festival de Woodstock, ao invés da flor e do amor, é a droga ilícita, é o sexo desvairado, é a embriaguez do sentido, são a tragédia do cotidiano, porque Deus havia sido exilado das religiões. Sacerdotes holandeses proclamavam que não acreditavam em Deus, acreditavam em Jesus Cristo, porque dele tinham provas de natureza antropológica, histórica e filosófica. Mas Deus era naturalmente desconhecido, incompreendido, e não se podia ter uma prova cabal. A doutora Hannah Wolff, em uma obra notável, Jesus Psicoterapeuta, levanta-se para dizer que, sim, acreditava em Deus. Acreditava nessa causa causal, porque para onde olhava, podia ver na presença daquele Filho de Deus os mais notáveis fenômenos psicoterapêuticos. E o seu livro é uma homenagem que ela dedica a essa criatura peculiar de nome Jesus Cristo. Em uma análise, sabe-se que a personalidade mais biografada do mundo é Napoleão Bonaparte. Segundo a Biblioteca do Congresso dos Estados Unidos, já foram escritas mais de 250 mil biografias sob o curso. No entanto, a vida de Jesus suplanta-o. E já foram escritas mais de 500 mil biografias, nem todas louváveis. Mas é importante que a figura deste homem singular abalou os alicerces da humanidade de tal forma, como escreveu o próprio Ernesto Renan, que ele foi tão grande que todos os vultos da história couberam na história, menos ele, cujo berço divide as histórias do passado e abre espaço às suas manifestações para as histórias do futuro. E proclama, em plena conferência de uma aula inicial no Colégio de França, no dia 22 de maio de 1862, que Jesus foi um homem incomparável, deferindo um golpe mortal na tradição da Trindade, velha ideia babilônia que foi incorporada à doutrina romana dita cristã. É nesse momento que o imperador Napoleão III expulsa o da Sorbonne como professor de grego,
mas ele prefere a lealdade de ver Jesus como homem. Aquele Jesus que se faz o caminho através dos seus atos e que assevera ser o caminho da verdade e da vida. Porque a verdade é Deus e a vida. Ele é o caminho pelo qual se pode alcançar essa plenitude, denominada por Carl Gustav Jung como estado luminoso à individuação. Mas era natural que, com a decadência do pensamento religioso de um lado e o surgimento da doutrina espírita a longo prazo, porque é uma doutrina que exige reflexão, estudo, que exige meditação e debate. Não é uma doutrina que se aceita porque alguém nos recomenda ou porque existem fenômenos mediúnicos em nós. A mediunidade é uma faculdade orgânica que se encontra na criatura humana desde o começo da civilização, desde quando Pithecanthropos Erectus passa para o reino dos hominídeos e surge o Homo sapiens sapiens. Agora, no período do Homo virtualis, nós vamos encontrar a mediunidade como expressão de sexto sentido, na palavra de Richer, aprofundando o nosso pensamento para sintonizarmos com a vida transcendental. O Espiritismo vai disseminando a palavra de Cristo, mas também as palavras a respeito da imortalidade, a honra de servir, a glória de ser útil, de repetir a imagem de Milton Erickson, o notável psiquiatra americano, assessorado por Viktor Frankl. É necessário dar um sentido objetivo à nossa vida. É indispensável ter um significado. Aquele que não tem um significado existencial transforma-se num peso morto na consciência social. E então irrompe o materialismo através do existencialismo que fora colocado pouco antes, logo depois da Segunda Guerra Mundial, por Jean-Paul Sartre e Madame de Beauvoir. Esse existencialismo do prazer, do imediato prazer, da sensação, do gozo, será adotado pela juventude de Berkeley, que deseja viver intensamente o momento fascinante. E a doutora Hannah Wolff fala que esse ser Jesus é tão agradável e a sua realidade é tão imperiosa, quase em nossa hereditariedade como arquétipo, que mesmo os hippies não conseguiram resistir à presença de Jesus e criar uma ópera, Jesus Superstar, para poder demonstrar a grandeza desse homem. Mas naquele período, quando uma nova onda de materialismo varria a terra, levantou-se um grande botânico de Nova York, o Dr. Cressy Morrison, que durante 40 anos fora diretor do Museu de História Natural de Nova York, que escreveu um livro memorável, no qual ele coloca 7 razões pelas quais eu creio em Deus. E esclarece que é um absurdo da lógica Deus se acreditar numa causa inteligente, da mesma forma que Fritjof Capra, esse notável físico quântico austríaco. Se a vida é resultado do acaso, tomemos de uma imensa caldeira, coloquemos todas as peças de um Boeing e misturemos até sair em disparada um avião perfeito, conforme aqueles que foram compostos pelos homens. Assim seria o acaso juntar todas as peças para poder fazer uma criatura humana, arrancando-a do lodo da terra e soprando-lhe o espírito, a fim de transformar barro em neurônios cerebrais, em marfim dos dentes, em delicada película das unhas, nos músculos, nas fibras, nos ossos. Nesse ser que pode pensar, penetrar realmente até mesmo em algumas abstrações e resolver o problema da vida, tornando-a cada vez mais bela, apesar do naufrágio de natureza moral.
Então diz o Dr. Tracy Morrison, podemos fazer uma experiência simples para chegarmos a uma questão complexa. Tomemos de 10 moedas, por exemplo, de um real, e as enumeremos em ordem crescente de 1 a 10. Coloquemos-la no bolso e tentemos tirar a moeda número 1 sem vê-la. A estatística nos diz que a nossa probabilidade de êxito é de 1 vez em 10 tentativas. E ao devolver a moeda ao bolso, tentemos retirar ato contínuo, a de número 2. A nossa probabilidade de êxito é de 1 vez em 100. Devolvendo a número 2, tentemos tirar a de número 3. E a nossa probabilidade será de 1 vez exitosa em 1000. Tentemos repetir a façanha até a moeda número 10. E a nossa probabilidade é de 1 vez em 10 bilhões de tentativas falhas. Esta é uma lei natural da estatística, que qualquer um de nós pode tentar. Então não podemos reduzir o universo a uma lei de acaso, mas sim a uma causalidade que pré-estabeleceu tudo quanto veio a acontecer. Então eu creio em Deus, diz ele, porque se o fundo do mar fosse mais fundo 3 metros, a vida na Terra seria impossível, porque as águas dos oceanos absorveriam todo o oxigênio de apenas 60 quilômetros de altura e a vida seria respirável na face do planeta. Se a Terra estivesse mais próxima do Sol e se encontra a 150 milhões de quilômetros, a vida seria impossível por causa dos raios caloríferos, dos raios X e de outros raios que produzem enfermidades calamitosas como o câncer. Mas também se fosse um pouco mais distante, a vida seria impossível por falta do aquecimento necessário à preservação da existência de qualquer expressão de vida. Se por acaso a Terra que gira em torno do próprio eixo, com a velocidade de 120 mil quilômetros por hora, se por acaso mantivesse a velocidade 10 vezes, a vida seria impossível, porque o dia seria 10 vezes mais largo e nada aguentaria ao calor. E as noites seriam 10 vezes maiores, não suportando qualquer coisa que sobrevivesse ao gelo e ao frio que tomariam sobre o planeta. Se por acaso a Lua estivesse mais próxima de nós, 10 mil quilômetros, a vida na Terra seria impossível, porque o magnetismo lunar levantaria ondas tão altas que provavelmente lavariam a cordilheira dos Andes, o Himalaia, etc., não permitindo que de maneira nenhuma a vida se enfurecesse. Mas, se por acaso a superfície da Terra fosse mais alta, apenas 3 metros, a vida também seria impossível. Por isso, eu creio em Deus. Mas eu creio em Deus por uma segunda razão. Eu creio em Deus por uma questão natural, é inevitável. Creio em Deus pela questão da vida, que é a vida. Se nós perguntarmos a um poeta, a um filósofo, a um trabalhador braçal, a um cientista, cada qual dará uma definição partidária do seu sentimento a respeito da vida. A vida é um milagre, entre aspas, mas é um notável químico que arranca da intimidade do lodo da terra, através das raízes, imundície, que transforma em perfume, em fruto saboroso. É tão notável que consegue transformar a água em madeira e ao mesmo tempo sustentar a terra e pela oxigenação eliminada pelas folhas manter a vida. Então eu creio na vida pelo significado que tem de ser impossível de definida na sua plenitude. Mas creio em Deus por uma terceira razão, que se chama o instinto. O instinto, que será o instinto? Todos nós falamos, eu reagi por instinto. Eu fiz por instinto.
Mas onde está localizado o nosso instinto? No cérebro, no sistema nervoso central, na medula. Exatamente a localização do instinto vem merecendo estudos profundos dos fisiologistas. Por exemplo, a vespa, quando vai desovar, ela sabe que vai morrer e que nunca verá os seus descendentes. Mas ela sabe também que os seus descendentes, na sua condição, alimentam-se de carne, carne viva. Se se alimentar de carne morta, morrerá, cada um deles. Então a vespa faz uma viagem nupcial até encontrar um gafanhoto. Acerca-se do gafanhoto e dá-lhe uma picada e o imobiliza. Depois arrasta-o para um buraco no chão e desova em torno das partes não vitais do gafanhoto. Voa e morre. Uma vespa jamais viu seu descendente. Mas ela sabe que eles vão viver. E quando nascem os seus descendentes, todo inseto já nasce adulto. Começam a comer o gafanhoto das partes não vitais. E quando chegam à parte vital e o gafanhoto morre, estão em condições de procurar o seu próprio alimento. Quem? Que? Disse a vespa. Que mantivesse esse comportamento ou desapareceria. Mas se o fenômeno das vespas é tão interessante, mais notável, é o fenômeno das enguias. As enguias sempre vão reproduzir-se nas águas profundas das Bermudas. Ali elas se reproduzem e morrem. Mas os seus descendentes viajam como se tivessem um sonar para as mesmas águas de onde vieram os seus ancestrais. Nunca, segundo ele, foram encontradas enguias americanas em águas europeias, ou vice-versa. Porém, o mais fascinante é que as Bermudas estão próximas da América do Norte. Enquanto as enguias chegam ali com rapidez, as europeias demoram mais de 6 meses, o que a natureza lhes atrasou a reprodução, para que cheguem no mesmo período das suas irmãs americanas. Mas o salmão, quando ele vai desovar, ele sabe que vai morrer. Então ele faz uma viagem contra a correnteza, o que permite a determinados lobos ficarem, ou ursos, de boca aberta nas cataratas onde estão saltando os salmões na direção das águas em que nasceram. Somente nessas águas eles se reproduzem. Se pegarmos o salmão e colocarmos no mesmo rio, porém não no lugar em que ele nasceu, ele sabe que está em águas erradas. Retém a reprodução, faz a volta e somente se reproduz nas águas em que nasceram. Fazem então os descendentes a viagem de volta para as águas de onde vieram seus pais. E ele enumera um número muito maior. Ele cita um número muito maior, que seria fastidioso aqui anunciar. Mas esses bastam para que nós possamos reflexionar a respeito do acaso e da realidade causal. Creio em Deus por uma quarta razão, que se chama cromossomas. Se fosse a humanidade inteira, 7.250.000.000 de pessoas reduzidas à condição de cromossoma, não encheriam um dedal de costureiras. Toda a população humana da Terra caberia no dedal de costureira, e ali estaria a minha calvície, a minha miopia, as dificuldades respiratórias de cada um de nós, nessa mini partícula que foi decodificada e apresentada ao mundo pelo presidente Bill Clinton no dia 26 de junho do ano 2000, quando ele disse ipsis verbis: agora estamos aprendendo a saber como Deus criou a vida. Deu mais naqueles 7 dias de 24 horas, nem tampouco naquele sétimo dia em que ele descansou, até agora, quando Jesus disse: meu Pai,
até hoje trabalha, e eu também trabalho. A quinta razão pela qual eu creio em Deus, diz o Dr. Morrison, porque o instinto é uma nota monótona que se repete em todos os insetos, em todas as criaturas. Mas graças à inteligência, que são as sete notas musicais para compor as odes, para compor as sinfonias e as músicas mais diferentes que existem. Então eu creio em Deus por causa dessa capacidade, que é resultado de algum líquido e de um conglomerado de DNA para guardar a nossa memória. Mas eu creio em Deus por uma sexta razão, a de natureza ecológica. Os australianos, no passado próximo, desejaram transformar o seu país continental em uma região agrícola. Era um país eminentemente pecuarista. E alguém teve ideia de transplantar para a Austrália uma palmácia que podia servir de seba, de cerca viva, para deter os ventos que vinham do mar ou do deserto. E o resultado foi um desastre, porque esta palmácia que nós temos aqui no Nordeste não possuía inimigos naturais na Austrália. E como foi inevitável, o vento levava o pólen e elas tomaram conta de uma área do tamanho da Inglaterra. Fecharam aldeias, utilizaram-se de lança-chamas, de herbicidas, de tratores, mas o vento levava as palmas que se multiplicavam. Foi dado um alarme internacional. E num congresso em Sydney, estavam ali entomologistas, esses estudiosos dos insetos, e começaram a pensar qual seria a solução. Encontrasse um inseto que fosse predador para devorar aquela planta, mas que fosse um bom reprodutor. E procuraram no mundo inteiro e foram encontrar no Nordeste brasileiro um inseto esfaimado, ótimo reprodutor. Levaram os besourinhos brasileiros para a Austrália e disseram-lhe: coma à vontade e se reproduzam como os grãos de areia da praia. E os brasileirinhos começaram a sua faina e em breve as palmas foram diminuindo e os insetos aumentando. Então tratou-se de um novo desastre ecológico. Que fariam agora com os insetos? Mas aí a ecologia funcionou. À medida que as palmas diminuíam, os insetos também. Ficaram palmas para insetos, insetos para palmas. Então, uma outra razão pela qual eu creio em Deus é que todo inseto, já o disse, nasce adulto. Existem na Terra catalogadas 750 mil espécies de insetos. Mas os insetos não crescem, porque eles respiram por tubos. Eles não têm outro aparelho respiratório. E à medida que crescem, os tubos não dão vencimento à oxigenação. Eles morrem por falta de ar. Mas não é coincidência. Muita gente diz que a cigarra canta. Ela não canta. Ela atrita as ranhaduras das patas. Mas ela estoura por falta do ar que lhe mantém a vida. E isso para nós é uma bênção, porque alguma pulga, alguma formiga aqui dentro com o corpo de um paquiderme, ninguém suportaria. Mas por fim eu creio em Deus por uma sétima razão, por causa da imaginação. Então eu contemplo numa noite de inverno o céu salpicado de estrelas e grito: Deus meu, eu vejo milhões de estrelas. E nos enganamos. Somente podemos ver a olho nu cerca de 5.000 estrelas. E está cantado no Salmo 19, versículo número 1. Os céus cantam a glória de Deus e o universo proclama a glória das suas mãos. Então nós poderemos perceber que a nossa capacidade de ver as estrelas é muito reduzida, porque nós vemos apenas de uma vez 2.500, porque as outras 2.500 estão do outro lado. Quem duvidar, na saída
pode contar. Mas, se nós usarmos o binóculo, poderíamos vê-las em número de 15 mil. Se usarmos o telescópio doméstico, podemos vê-las em 150 mil. Se usarmos o telescópio de Monte Palomar, na Califórnia, podemos vê-las em número de 200 milhões. E se usarmos o telescópio Hubble, que ainda está funcionando apesar de ultrapassado, nós veremos que a nossa Via Láctea tem aproximadamente 200 bilhões de estrelas. E que o nosso universo tem aproximadamente 100 bilhões de galáxias, cantando as glórias de Deus. E diariamente galáxias são devoradas pelos buracos negros, enquanto a poeira de estrelas dão lugar a novas galáxias. Homenageando esta realidade que nos domina e que nos empolga. Então, por essas razões, eu creio em Deus, disse Cresce Morrison. Mas ao nos determos no caminho de Santiago, na nossa Via Láctea coroada pela Cruzeiro do Sul, automaticamente dizemos, mas aquela é Betelgeuse, aquela é a Estrela da Virgem, aquela é Alcione. Porque nós conhecemos as estrelas pela sua idade, pelo seu brilho. As estrelas são semelhantes às mulheres. Quando jovens brilham com sucessivas descargas de adrenalina. Mais tarde, ficam um pouco pálidas, como nosso Sol, estrela de quinta grandeza. E mais tarde se transformam em estrelas anãs. Perdem o brilho, usam silicone, fazem massagens e fazem cirurgias. Mas nós olhamos que, de repente, uma pessoa ocidental ficou com o rosto japonês e sabemos que foi uma cirurgia plástica. Mas olhamos para o nosso Sol, uma estrela de quinta grandeza, que tem o calor no seu epicentro de 5.654 graus centígrados. Ele nos irradia vida e morte também, através de determinados raios que nós absorvemos em hora inadequada. Mas imediatamente depois de nos deslumbrarmos com as galáxias, com essas manchas que o Hubble nos apresenta na internet, nós levamos suavemente a língua até o céu da boca e entramos noutra presença de Deus. Porque neste músculo delicado existem 5.000 corpúsculos gustativos para nos permitir experimentar o calor, o frio, o doce, o amargo. E então levamos a mão à cabeça e ao tocar a cabeça, 100 bilhões de neurônios estão aguardando por nós o mais notável computador da humanidade, porque ele fez o computador e nenhum computador até hoje fez o cérebro. Então somos devorados por uma beleza dessa lei de sabedoria. Se pegarmos um alfinete e cravarmos na pele, nós destruímos centenas e milhares de capilares. De imediato, este organismo que é um laboratório perfeito, que dispõe dos equipamentos que lhe são necessários, substituirá aqueles capilares que foram arrancados. Mas se dermos um talho mais profundo e vier uma hemorragia, de imediato o organismo prepara um tampão com fibrina, lança e evita que venhamos a morrer dessa hemorragia. Exceção feita aos hemofílicos. E então compreendemos que dentro de nós está a maior estrada que existe no mundo. 150 mil quilômetros de veias, vasos e artérias em um circuito cantando as glórias de Deus. Levamos a mão aos quadris e sentimos os rins. 105 quilômetros de veias, vasos. Respiramos e esse fole envolto pela pleura é a base da nossa existência, contribuindo com a palpitação cardíaca para a transformação do sangue venoso em arterial, levando
as toxinas e tudo aquilo que resulta negativo para o aparelho excretor e para a nossa sudorese. Cantando as glórias de Deus, e de imediato nos fascinamos, porque Deus está em nós. Nós estamos na misericórdia divina. A doutrina espírita nos diz que esta roupagem é uma concessão da divindade para que esse Deus interno, que nos criou para a nossa glória imortal, necessita desse solo fértil como a semente, que em terreno adequado se entumece, levanta uma bandeira verde e se transforma na árvore que foi original. Se nós olharmos o momento da fecundação, quando o espermatozoide percorre a trompa de Falópio para poder fazer a união com o óvulo e transformar na primeira célula o neuroblasto, que logo depois se vai acoplar na intimidade do útero para nutrir-se do líquido amniótico, nós vemos Deus. Porque uma única célula, no fenômeno da mitose, se torna duas, mas com características diferentes, e 4, e 16, e assim sucessivamente, até 100 trilhões de células, cada qual pertencente a um ramo específico. Seria como plantarmos um amoeiro e colhermos jaca, laranja, tangerina, daquela fonte única. Então, há um determinismo ao lado da hereditariedade, que é chamado vulgarmente na ciência fatalidade biológica. Mas são duas palavras. Que fatalidade é esta que transforma uma célula em duas? A mesma e única célula que se vai transformando para propriedades tão diferentes. A célula do globo ocular, a célula hepática, a célula delicada do pâncreas, a célula do aparelho genésico, a célula das unhas, dos ossos. Então nos curvemos diante de Deus, porque nesta mitose, sissiparidade, nessa divisão da célula, nós vamos encontrar o ser espiritual no processo de reencarnação, colocando em cada célula aquelas iniciais, a realidade do que necessita para evoluir, através da ligação do perispírito, vulgarmente conhecido como corpo astral, que vai modelar a nossa experiência carnal, como diz a parapsicologia, modelo organizador biológico. Então é inevitável que creiamos em Deus, porque Deus se nos esculpe na intimidade do ser, pouco importando o nome que lhe demos. No entanto, Deus é mais grandioso no amor, quando nos permite amarmos-nos uns aos outros. E na palavra de Jesus, amar o inimigo, perdoar-lhe a ofensa e procurar torná-lo melhor através do nosso esforço. Esse sentido ético-moral, eu me permito evocar em uma bela reportagem apresentada em 1905 por um jornalista brasileiro que teve a ocasião de a acompanhar durante anos. Esse homem deixou-nos um legado que eu peço licença para narrar com a minha própria emoção. Felício Terra. Ela era a mulher mais elegante da Califórnia. Seu marido era um senador e era o governador do estado. Vivia em uma mansão de luxo, ali na Bahia, em Palo Alto, uma cidadezinha periférica. Madame chamava-se a rainha da moda e a mulher mais rica da América no século XIX. Ela era portadora de tudo aquilo que encanta. Era rica, era bela, era magra, era casada. Era mãe de uma criança adorável, um menino de aproximadamente 11 anos, por ocasião dos futuros acontecimentos que narrarei, que se chamava Leland. Seu pai, o senador Stanford,
Era um homem próprio, bom, justo, proprietário de um banco. E madame possuía uma carruagem adornada de ouro que percorria as ruas de São Francisco, enquanto com o lenço de cambraia de linho belga acenava para a multidão deslumbrada que também a invejava. Madame era feliz. Essa felicidade terrena em que se tem as coisas que parecem indispensáveis. Mas, em verdade, madame não era totalmente plena, porque ela amava o filho, como hoje está na moda, colocasse servidores eletrônicos para que tomem conta dos nossos filhos, esquecidos do calor de pai, mãe, porque hoje interessa ganhar dinheiro para dar coisas e, desta maneira, evitar dar-se. Esse dar-se, que é exatamente a proposta da doutrina espírita, na solidariedade, no amor, no respeito às leis e no cumprimento delas, nós estamos postergando a essa grandiosa marca de equipamentos eletrônicos. E dizemos, mas eu dou tudo a meu filho. Ele tem amas, tem servas, tem amigos, está no melhor colégio. Só não nos damos a nós mesmos, porque queremos também desfrutar, gozar das licenças morais desses dias encantadores para alguns e difíceis para outros tantos. E Leland, por sua vez, amava a mãe com uma ternura ímpar. Ele era frágil, pálido, mas tinha dois olhos verdes, que madame costumava dizer: Leland, se eu pudesse, arrancava-os e faria um pedantife para colocar no meu pescoço. Leland sorria. Assim a vida prosseguia. Bem, uma vez por semana, Leland almoçava com papai e mamãe, porque nos outros dias, quando ele despertava, mamãe estava dormindo. Quando ele ia para a escola, mamãe ia para o cabeleireiro. E assim por diante. Até que aos domingos era estabelecida a hora do encontro na mesa farta do governador da Califórnia. Mas, na vida de todos nós, diz um velho ditado, não há felicidade que sempre dure, nem desgraça que um dia não se acabe. E um dia morreu uma tia de Madame Stafford, dessas velhas que nascem pobres em famílias ricas. Ela morava no bairro miserável de São Francisco. E madame dizia: titia inglesa é um tanto snob. Ela mora num bairro pobre somente para ver como é que os pobres vivem. E os cronistas sociais exaltavam a grandeza de madame. E a senhora achou de morrer na primavera, quando poderia ter morrido no inverno, que não chamava atenção. A primavera era o período de abertura da ópera. E ela morreu exatamente no dia da abertura da ópera. Coisa de pobre. Sempre complica a vida de rico. E naturalmente a madame tinha que seguir o protocolo. E o protocolo exigia uma semana de luto dentro de casa. Madame ficou desesperada. Correu ao marido e perguntou-lhe: que farei? Porque há mulheres que ficaram em casa 3 dias... é um suplício terrível. Eu tenho uma amiga que diariamente enrola uma caixa de sapato em papel de seda, vai para a cidade e volta, como se tivesse comprado, só para estar para lá, para cá, para exibir-se. Então, perguntou: o que farei eu nesse museu? Ela, uma vez por ano, dava a volta ao mundo conhecido, comprando peças para o seu palácio, que era de várias áreas. Uma das alas pertencia a Leland. Ele tinha uma babá normanda, uma babá americana e uma outra babá alemã. Não faltava nada, só faltava mãe, mas isso é secundário. E naquela oportunidade, o marido disse: meu bem, você pode brincar com Leland. Para muita gente, o filho é uma brincadeira. Até colocou-se no período recente aqui uma figurinha de ouro mostrando quantos filhos tem. As mulheres exibiam-no e o homem na carteira para apresentar o herdeiro, o varão. Esse é meu filho, hein?
só que não cuida muito do seu filho, mas é secundário. E Leland passou a ser o joguete. Madame lembrou-se, é verdade, eu poderei distrair.

0: vista. Ah, mamãe, é uma linda história. E você sabe cantá-la?
1: Sim.
0: É a história de uma criança da Normandia. Onde terminou a Segunda Guerra Mundial? Nós esclarecemos. E ali naquela região de pescadores, certo dia, eu vou cantá-la, mamãe. Começou a tocar e, parecendo uma ave ferida, cantou como rouxinol dos contos notáveis de Oscar Wilde. Ao terminar, madame chorava e perguntou-lhe, Leland, que história comovente. Você a cantou em francês?
1: Foi, mamãe.
0: A minha babá francesa narrou-me, ela é da Normandia. Meu filho, você conhece a história?
1: Sim, mamãe.
0: Como eu disse, é a história de uma família que mora na praia. Diariamente, os pais e o filho andam um trecho até uma penedia onde ele pega o barco e vai pescar. E à tarde volta. A família o espera. Diariamente é feita essa jornada e esse retorno. Mas um dia ele não voltou. E passaram mãe e filho olhando o mar até o dia ressurgir. E ele não voltou. À tarde, ela disse ao filho, espera por mim. Eu vou buscar teu pai. As sílfides, as sereias roubaram-no. E eu vou buscá-lo. Atirou-se às águas do mar e se foi. E nunca mais voltou. E a partir daquele dia, o filho vai para a penedia e olha o mar, sem jamais receber de volta o pai ou a mãe. Mas Leland, é uma história triste.
1: Sim, mamãe.
0: E por que tu gostas dessa história?
1: Porque se parece comigo.
0: Como? Tu tens a mim. Tu tens o teu pai.
1: Sim, mamãe.
0: Mas papai é o governador da Califórnia, tem muitos compromissos. E eu, meu filho, sempre atrás de papai. Nas celebrações, nas cerimônias, nos compromissos políticos. E eu fico aqui sempre esperando quando há um momento para que papai e mamãe possam estar comigo.
1: Oh, Leland,
0: mas agora nós vamos estar juntos, vamos brincar. Vem. Pegou o filho, saiu a correr pelos imensos jardins. No dia seguinte visitou o pomar. No dia imediato saiu também a brincar. E percebeu que o amor é resultado da convivência. É necessário conviver para conhecer a beleza ou aquilo que é menos belo e amar. Apesar disso, madame de tal forma amou o filho que ele lhe perguntou, mamãe, por que você está brincando comigo durante essa semana?
1: A Leland,
0: é porque morreu uma tia nossa e o protocolo exige que nós fiquemos de luto em casa.
1: Mamãe quer dizer que quando morre alguma tia nossa, nós ficamos em casa?
0: É, meu filho. Mamãe, quantas tias você ainda tem?
1: Não, Leland, não é exatamente isto, meu filho. A verdade é que à véspera de terminar o prazo, uma amiga de madame, também fútil, foi até ela e disse, querida, eu te vou libertar deste martírio.
0: Tive uma ideia. Eu descobri que aqui em São Francisco há um orfanato.
1: E sabes como são os órfãos? Passam fome, são desprezados, são invisíveis.
0: Eu me lembrei que tu poderias levar algumas guloseimas, mandar preparar alguma coisa. E nós convidaremos os periodistas. Eles irão fotografar-te, a caridade. Madame caridosa e triste com saudade da sua tia que morreu, foi levar esperança aos órfãos. Madame logo era sócia, a caridade de jornal. E mandou preparar quase que um banquete de verdadeiros alimentos rápidos para crianças. No dia seguinte, na sua carruagem revestida de ouro, com dois servidores de Libré, carregando bandejas de prata que colocaram no banco de dentro, apareceu de repente Leland na escadaria palaciana. Ele estava vestido de veludo azul, como a tela de Gainsborough. E madame olhou e gritou, Leland, queres vir? Era a primeira vez que ele entrava na carruagem. Leland desceu.

as escadas velozmente entrou, bateu a porta, ela deu sinal. Os animais arrastaram a carruagem de luxo. E Helena, de olhando pelo cristal bisotado, perguntou: mamãe, aonde vamos? A um orfanato, meu filho. Mamãe, que é um orfanato? Ué, tu não sabes o que é um orfanato? Não, mamãe. Lá em casa nunca se pronunciou esta palavra. Ah, é verdade. Orfanato. Ora, orfanato é um lugar onde tem órfãos. Mamãe, e que são órfãos? Leland, as professoras de hoje não ensinam mais nada. Órfãos. Órfãos são... Arralé, deixa-me dizer. São crianças. Crianças abandonadas. Esses miseráveis que mendigam. Que não têm pães, que não têm mães. Mamãe, e aqui em São Francisco existem crianças que não têm mães e que não têm pães? Papai não é o governador, mas isto é política, Leila. Mas, mamãe, lá em casa nós temos pães que se atiram aos cães e eu não tenho apetite. Existem crianças famintas. Leila, isso é coisa de Deus. Não vamos discutir agora. Ele ficou olhando pelo cristal. Um véu de tristeza tomou-lhe conta da face. Chegaram à porta do orfanato. Os órfãos saíram ao passeio. São iguais no mundo inteiro. Maltratados, mal cuidados, despenteados, sujos, desprezíveis. Mesmo alguns que são considerados amparados nas chamadas casas pias ou piedosas. E quando Leonard viu as crianças, tomou do funcionário uma salva de prata entupida de pastéis, de guloseimas, e começou a distribuí-los. E perguntou: como é seu nome? Paul. E você, John? E você, Anne? E você, mamãe, as crianças? Os órfãos são crianças. Estou adorando poder fazer-me seu amigo. Mamãe! Quando madame viu Lela de cercado da ralé, daquelas crianças miseráveis, gritou: filho, venha. E ele falou baixinho: não te quero misturado com esta ralé. Isto é o que há de pior da sociedade. Mas, mamãe, eles são crianças. Sim, eu sei. Mas tu és o filho do homem mais rico da América, do senador que governa a Califórnia. E eu não te quero misturado com eles. Sorriu para os repórteres, sorriu para o fotógrafo. E logo disse: até mais. Deixou as bandejas e Lela gritou: eu voltarei para nós brincarmos. Entrou na carruagem eufórico, debruçou-se à janela, deu-lhes adeus. Mamãe, quando é que nós vamos voltar? Nunca mais, Leland. Mamãe, mas eu quero brincar com os órfãos. Mas tu não irás brincar com os órfãos, porque tu és o nosso herdeiro único. Mamãe, você não sentiu um odor, algo desagradável? Sim, claro. Eu lhe quero pedir um favor. No Natal, meu padrinho me deu $1,000. Estamos em 1890. E eu recusei. O que é que você fez dos meus $1,000? Uma caderneta de poupança. Já havia naquela época a amaldiçoada poupança. Uma caderneta de poupança. Em teu nome. Mas, mamãe, eu quero dar os $1,000 para consertar a casa que parecia ruir. Não, Leland. Esse dinheiro é teu. Foi o teu padrinho que te deu. Mamãe, eu quero voltar para brincar com os órfãos. Não me fales mais isto. Chegando à casa, Leland pegou a mão pelo braço, correu até o seu setor e da janela perguntou: mamãe, de que lado está o orfanato? Ali, Leland. Então é lá que estão os meus irmãozinhos, os órfãos. Leland, estás delirando. Tu não tens irmãos. E os órfãos não têm irmãos. Esta borra da sociedade teria que desaparecer da terra. No dia seguinte: mamãe, eu estive pensando esta noite. Eu gostaria tanto de visitar os órfãos. Leland, arrependo-me de ter te levado. E no dia seguinte: mamãe. E quando ela o abraçou, ele estava febril. Ela preocupou-se. Alguma infecção gripal. Chamou o médico. O organismo parecia bem, mas ele estava febril.
O médico falou um pouco com Leland. E ele disse: mamãe, quando é que nós voltamos ao orfanato? Nunca mais. Então o médico percebeu-lhe o olhar melancólico e disse: madame, para a cura da criança, há duas alternativas. Levá-lo ao orfanato ou fazer uma viagem à Europa. Eu opto pela segunda hipótese. E madame preparou-se para viajar à Europa, levando o filho para esquecer o orfanato. 15 dias depois, um paquete transatlântico estava na Bahia e no porto de São Francisco. Um grande número da cidade foi despedir-se de madame e do filho. Quando o navio zarpou, ele perguntou: mamãe, de que lado está o orfanato? Ali, Leland. E ele permaneceu sorrindo e disse: ali. Então é ali que estão, não repitas, não, que estão os órfãos. O navio chegou a Barcelona. E ele perguntou: mamãe, de que lado está a América? Para cá. Então é lá. Estiver em Barcelona, atravessar os Pirineus, for a Paris. E em Paris ele perguntou: mamãe, onde estão? Onde está a América? Onde está o orfanato? Leland, a Califórnia deve estar nesse sentido. Então é lá. Atravessar o Canal da Mancha, foram a Londres, voltaram a Paris, viajaram à Itália e foram a Roma. Era agosto. Começara o verão mediterrâneo. Roma ardia. E na Via Ápia, em um hotel de luxo, madame hospedava-se com a sua comitiva. E Leland, cuja febre inicial havia desaparecido, adoeceu gravemente. E chamado médico, diagnosticou febre amarela. Ainda não se havia descoberto o vetor, não havia vacina, nem terapêutica. E os médicos, ao terceiro dia, foram claros: senhora, ele está morrendo. As olheiras profundas, aquele rosto quase cadaverizado. E madame enlouqueceu de dor: eu desejo que meu filho seja salvo. Quem na Europa pode salvá-lo? Ninguém. O marido da rainha Vitória morreu de febre amarela. Não há alternativa, senhora. Mas meu filho não pode morrer. Eu o amo. Eu sou a mulher mais rica da América. Naquela noite de muito calor, Leland quase delirava e disse: mamãe, leve-me à sacada. Na janela, empregados abriram a janela, o vento quente ergueu as pernas das cortinas. Madame carregou seu tesouro e ele, encostado ao colo, perguntou: mamãe, de que lado está a América? Ali, meu filho. Ah, mamãe, então é lá. É, meu filho, é lá que estão os teus irmãozinhos, os órfãos. Fica bom. E eu te levarei de volta. Recupera a saúde, Leland. Eu te levarei de volta. Mamãe, eu estou tão cansada. Leve-me para a cama. Madame colocou no leito. E de repente ele abriu desmesuradamente os olhos. Mamãe, os órfãos estão chegando. Olá, John. Olá, Anne. Olá, Paul. Mamãe, os órfãos me estão chamando. Não, meu filho. É um delírio da febre. Mamãe, eu me vou. Os órfãos. Leland, não me deixes, meu filho. Mamãe, Leland. E Leland desmaiou. O véu da morte cobriu-lhe o corpo fraco. Madame deu um grito e desmaiou no tapete caro. Quando despertou, os olhos verdes de Leland estavam abertos. Madame os cerrou e conseguiu com as autoridades mandar embalsamá-lo para levá-lo de volta para o alto, a São Francisco. E é quando o telégrafo anunciou em São Francisco a morte de Leland. E o navio chegou mais de 3 semanas após. A guarda de honra do palácio foi recebê-lo. Em um caixão de mogno de cristal dormia Leland Stanford.
o herdeiro da família. Sob o som da marcha fúnebre de Chopin, a Orquestra Sinfônica de São Francisco viu descer o caixão pela guarda de honra. A carruagem esperava e Madame parecia envelhecida. Não era aquela rainha mais do poder, nem do luxo, nem da beleza. Murchara e, colocando um beijo na face do marido, disse: ponham-no na carruagem, levemo-no ao orfanato. E naquele ritmo da marcha fúnebre de Chopin, chegaram ao orfanato. Os órfãos correram e Madame abriu a porta da carruagem e gritou: meu filho, perdoa-me, perdoa-me, Leland, aí estão os teus irmãos, perdoa-me, meu filho. O féretro seguiu até Palo Alto e, numa colina de fronte do mar, Madame o inumou e colocou num pedaço de mármore de Carrara esta frase: aqui dormem os olhos verdes de meu filho. Naquela semana, Madame deu 20 mil dólares ao orfanato. No ano seguinte, Madame construiu 2 orfanatos. No ano imediato, o senador morreu. E Madame percebeu que os seus órfãos não necessitavam somente de pães e de mães. Vendeu tudo o que tinha e transformou o seu casarão palaciano na Universidade Stanford, uma das 10 mais famosas do mundo, onde esteve Albert Einstein. Quando, em 1905, Felício Terra, jornalista brasileiro, entrevistou-a, perguntou-lhe: Madame, você deu tudo o que tinha? Tudo o que tinha. E aqueles 1000 dólares de Leland? Não eram meus. Eu transformei-os numa fundação. Adicionei uma importância a mais para poder educar gratuitamente em Stanford qualquer criança órfã de olhos verdes como meu filho. O amor é de essência divina. Espíritas, amai, diz o Espírito de verdade, e instruí-vos para que o amor seja lógico, lúcido, nobre, elevado e de abnegação. Essa doutrina extraordinária arranca do mais simples a complexidade da vida, dando sentido à nossa existência. Aqueles imortais que nos anteciparam na viagem de volta retornam e balbuciam aos nossos ouvidos: bom ânimo, a vida prossegue, ninguém morre. A vida é trabalhada através dos nossos atos. Somos os construtores do nosso destino. Tem de bom ânimo. E eis-os aqui, na sexta semana espírita de Sergipe, sob a égide emérita desse notável poeta, compositor, literato, escritor, desse amante do amor, que também amava muito a mãe de Jesus, que deixou na história da Federação Espírita Brasileira páginas de grande beleza, e que no além-túmulo é considerado uma entidade veneranda, para convidar-nos à nossa transformação moral, que é a essência do Espiritismo. Não apenas dizer-nos que a vida continua, senão que a vida continuará como nós somos. Nós seremos os semeadores e os colhedores depois. Então, diante das crises que ora se abatem sobre a sociedade, sobre nós que reclamamos e nos desesperamos, vale a pena examinar a couraça material e bendizê-la, amarmo-nos e dizer: ó meu Deus, eu gostaria de dizer-te que amo a vida, que para mim é bela e é consentida. Muito obrigado, Senhor, por tudo que me deste, por tudo que me dás. Obrigado pelo ar, pelo pão, pela paz. Obrigado pela beleza que os meus olhos veem no altar da natureza. Olhos que veem o céu, a terra e o mar, que acompanham a ave ligeira que corre fagueira pelo céu de anil e se detém na terra verde salpicada de flores em tonalidades mil.
Muito obrigado, Senhor, porque eu posso ver e me ponho diante daqueles que não podem enxergar. Por eles eu faço uma oração, porque tropeço na multidão, evidentes, vivem na solidão e na escuridão. Obrigado pelos ouvidos meus que me foram dados por Deus, ouvidos que ouvem a música do povo que desce do morro na praça a cantar a melodia dos imortais. Ouve-se uma vez e não se esquece nunca mais a voz melodiosa, canora, melancólica do boiadeiro e a dor que geme, que chora no coração do mundo inteiro. Pela minha faculdade de ouvir, pelos surdos eu te quero pedir, porque eu sei que depois desta dor, no teu reino de amor, eles voltarão a ouvir. Obrigado pela minha voz e pela sua voz, pela voz que ama, que canta, que alfabetiza, que legisla, que trauteia uma canção, e que o teu nome profere com dúlcida emoção diante da minha melodia. Eu quero agradecer e rogar por aqueles que sofrem de afonia, que não podem cantar de noite, que não podem falar de dia, no seu tormento da afasia. Mas eu sei que passada esta prova na vida nova, eles também cantarão. Obrigado pelas minhas mãos, mãos que aram, mãos que semeiam, mãos que agasalham, mãos de ternura, que libertam da amargura, mãos que apertam mãos, mãos dos adeuses, que limpam feridas, que enxugam lágrimas, suores das vidas. Pelas mãos de sinfonias, pelas mãos de psicografias, pelas mãos de poesias, pelas mãos de cirurgias, pelas mãos que atendem a velhice, a dor, o desamor, pelas mãos que no seio embalam o corpo de um filho alheio, sem receio, e pelos pés que nos levam a andar, sem reclamar. Muito obrigado, Senhor, porque eu posso bailar diante do meu corpo perfeito, eu te quero louvar. Porque eu vejo na terra aleijados, amputados, marcados, paralisados, que se não podem movimentar, eu oro por eles. Porque eu sei que depois desta expiação, eles também bailarão. Muito obrigado, por fim, pelo meu lar. É tão maravilhoso ter um lar. Não importa se é uma mansão, se é um gravato de dor, um bangalô, uma casa no caminho, um ninho, um duplex, seja lá o que for, mas que dentro dele exista a figura do amor, amor de mãe, ou de pai, de mulher, ou de marido, de filho ou de irmão, a presença de um amigo, alguém que nos dê a mão, porque é tão triste viver na solidão. Mas se eu a ninguém tiver, nem um teto para me cobrir, nem uma cama para repousar, nem ninguém para me ajudar, nem um cão ou um gato para colaborar, então eu te quero dizer que te amo a ti e te agradeço a ti porque nasci. Obrigado, Senhor, porque eu creio em ti, pelo teu amor. Obrigado, Senhor, pela sua atenção. Muito obrigado, senhores.

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1: 20 horas e 50 minutos.
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1: 20 horas e 51 minutos.
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queridos e queridas ouvintes. Nós, da Web Rádio Fraternidade, gostaríamos de enviar o nosso abraço a você, que faz aniversário no mês de setembro. E o nosso abraço especial

a Patrícia de Toledo, da Alemanha, ao Paulo César Ourives, de Mato Grosso, ao Juarez Aurélio de Araújo, de Campina Grande, a Simone Jardim Borges, nossa querida colaboradora voluntária de Florianópolis, Santa Catarina, a Ana Lu, de São Paulo, ao Emerson, de Aracaju, em Sergipe, a Aline Nascimento, de Ipatinga, Minas Gerais, ao Jean Jardim, de Mongaguá, em São Paulo, ao Célio Miguel, de Joinville, em Santa Catarina, a Hortência Ferraz, de Cosmópolis, em São Paulo, ao Eduardo, de Florianópolis, a Ebiana, de Marabá, no Pará, a Elma, de Goiânia, a Odali Araújo, de Natividade, em Tocantins, a Lenice, do Ceará, a Vilma, do Grupo de Bate-Papo número 1, a Elisângela Cristina, do Paraná, e a Margarete, de Campina Grande. E se você também desejar ouvir o seu nome neste momento de felicitações, entre em contato conosco através do e-mail faleconosco@radiofraternidade.com.br, informando seu nome e a data do seu aniversário.

0: 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Finalidade e importância. Estudar o Evangelho de Jesus possibilita compreender os ensinamentos cristãos cuja prática nos conduz ao aprimoramento moral. Criar em todos os lares o hábito de se reunir em família, para despertar e acentuar nos familiares o sentimento de fraternidade. Elevar o padrão vibratório dos componentes do lar, contribuir com o plano espiritual na obtenção de um mundo melhor. Meu nome é Edson. Estamos à disposição dos Centros Espíritas, na cidade do Rio de Janeiro, para agendarmos palestras sobre o Evangelho, plantões tirar dúvidas. E para os centros fora da cidade do Rio, colocamos nosso e-mail e telefones para maiores esclarecimentos. Extensivo a todos. E-mail evangelionolarrj@gmail.com. Telefones 0-21-988-77-0899 da Oi e 999-33-0899 da Vivo. Obrigado pela atenção e que Jesus nos abençoe a todos, hoje e sempre.
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1: 20 horas e 59 minutos.
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7: Vamos ouvir agora o Dr. Haroldo Dutra Dias na exposição do tema Perdão e Punição, palestra proferida no Salão de Eventos da Acrópole, dia 30 de janeiro de 2016, durante realização do Primeiro Céu, Congresso Espírita de Uberlândia, promovido pela Web Rádio Fraternidade, nas comemorações do 7º aniversário de sua fundação.
8: O tema que o nosso irmão e amigo Haroldo Dutra vai abordar será perdão e punição. Haroldo, é com você.
9: Obrigado. Boa tarde para todos. Inicialmente, eu gostaria de agradecer o carinhoso convite da Rádio Fraternidade, que é uma instituição companheira e parceira e tem desenvolvido um trabalho que dispensa comentários, transmite inúmeras palestras realizadas no mundo inteiro e tem representado um conforto, uma oportunidade de esclarecimento